0: Primeiro, pegue a prova. Tenha certeza. E aí denuncie. O que você não pode é achobalhar a vida das pessoas, destruir. Vamos pegar o seguinte, vamos pegar esse negócio da BET. Vamos pegar. Eu, desde que a gente entrou nesse país, na governança, a gente está tentando. Nós vamos tentar regulamentar a BET. Nós vamos tentar regulamentar a BET. Agora, se não der certo, eu vou fechar a BET.
1: O senhor se arrepende, presidente, de ter regulamentado? Hein? Porque foi regulamentado no governo do senhor. O senhor se arrepende
0: foi
1: de ter
0: regulamentado? Foi regulamentado, mas não deu certo.
1: Então o senhor se arrepende?
0: Nós chegamos para mim mais de mil betos ilegais. Mas a capacidade deles se mover é muito grande. Agora mesmo, nós tomamos dessa medida, alguns estão querendo ir para Portugal para transmitir de lá.
1: Já subiu.
0: Nós vamos para cima. Porque dessa vez é o seguinte, não vai acontecer. Eu não vou permitir. Que as mulheres e os homens gastam o dinheiro da comida das crianças jogando. Porque é uma doença provada, tá, pelo Ministério da Saúde. A ludopatia é uma doença séria. As pessoas se endividam e não conseguem escapar. Eu conversei com 10 pessoas. 10 pessoas. Eu estava dando entrevista aqui, passou 2 meninos aqui, sabe, das Forças Armadas, eu perguntei, vocês estão devendo na meta? Um estava devendo 10 mil reais. O outro estava devendo 4, já tinha conseguido escapar. Eu conversei com mãe, com filho que se matou com 26 anos de idade. Eu conversei com a menina de 27 anos que está devendo 730 milhões de reais. Eu conversei com uma pessoa que vendeu coisa do pai, devendo 2 milhões e 300 mil reais. Um cara que passou 2.300 pix em apenas 2 meses para a mesma plataforma. Eu conheci com pessoa que tentou se matar 3 vezes. Então é o seguinte, eu resolvi acabar, porque senão a BET acaba com o Brasil. E eu não vou permitir que o povo pobre seja responsável de segurar a luxúria dos clubes. O torcedor já compra camisa, já vai no estádio, ele ainda tem que jogar para a BET financiar o clube? Ah, vai acabar com o futebol? Mentira! O futebol foi pentacampeão mundial sem BET. O Flamengo foi campeão mundial sem BET. O Corinthians foi campeão mundial sem BET. O Grêmio Internacional, o São Paulo foi 3 vezes campeão mundial sem BET. Depois da BET a gente não ganhou mais nada. Então é o seguinte, ninguém vai ganhar dinheiro extorquido do povo desse país. É isso que está dito.
2: O presidente, é exatamente que a gente busca fazer uma cobertura equilibrada, que a gente está aqui tentando falar de vários assuntos e eu quero trazer mais um tema que é impopular, mas é extremamente urgente e necessário, que é a questão previdenciária no nosso país. A perspectiva é de fechar esse ano com um rombo de 338 bilhões no INSS. A população brasileira está envelhecendo rapidamente, em poucas décadas nós não vamos ter número de jovens suficientes para arcar com os gastos previdenciários. O senhor, se foi eleito para um próximo mandato, vai assumir a responsabilidade de uma nova reforma previdenciária e qual é o caminho dela?
0: Obviamente que a sociedade está envelhecendo. Vai ter cada vez menos jovens trabalhando, porque a sociedade está envelhecendo. Nós estamos muita gente com mais de 70 anos, muita gente já está com 80, como eu. Ou seja, nós precisamos cuidar dessa gente. Essa gente trabalhou, essa gente pagou. Tá? Então nós precisamos encontrar um jeito de financiar a Previdência. Nós já fizemos uma reforma do setor público em 2003. Você está lembrado que nós fizemos. Agora foi feita uma reforma. Agora, o que vai fazer a reforma, a Previdência ter dinheiro, é o crescimento econômico. Nós provamos em 2014, quando a Dilma era presidente, a gente percebia que a Previdência era superavitária. Entre as pessoas que pagavam e as pessoas que recebiam, ela era superavitária. A Previdência nunca poderia ter entrado, sabe, no déficit da dívida pública. Nunca deveria ter entrado. Porque os trabalhadores pagavam a Previdência. Nós tínhamos um setor rural, que a gente colocou na Constituição, para ser paga pelo Tesouro. Não era pela Previdência. E aí jogaram por um tesouro e começaram a colocar como déficit público.
2: Mas diante desse cenário, o que o senhor defende
0: mudar? Nós temos que arrumar. Nós vamos precisar fazer reforma, a gente vai fazer reforma. Se não precisar, a gente não vai fazer. Sabe? Nós vamos tratar com muito carinho. O que não dá é para você cortar os direitos das pessoas.
1: Sabe?
0: A sociedade mudou muito. Hoje, por exemplo, as mães atípicas. O que que a gente vai fazer com as mães atípicas? Mulheres que são cuidadoras, a vida inteira cuidadora. Cuida do filho com problema, cuida do filho, sabe? Cuida do pai, cuida da mãe, sabe? O que que a gente vai fazer com essas mulheres? Elas deveriam ganhar um salário como cuidadoras. Elas poderiam entrar no BPC. Ela vai precisar dele, mas nós temos que cobrar dos mais ricos. Essa é a verdade. Vai ter que cobrar dos mais ricos, para a gente poder ajudar os mais pobres.
1: Mas a Previdência...
0: Gerar empregos, melhorar a qualidade do salário e a gente vai ter a arrecadação necessária para pagar as coisas.
3: Mas, presidente, agora, a Previdência, o senhor pode fazer uma reforma olhando para o futuro. Já cria uma expectativa positiva.
0: Eu sei, não, mas nós já
3: A expectativa do momento é a pior possível.
0: Nós já fizemos duas vezes. A expectativa do momento é o seguinte: aqui nós temos o bando dos pessimistas desse país, que todo ano. Eu peguei esse país, vamos lembrar uma coisa, gente. Eu peguei o país em 2002 quebrado. Todo mundo dizia: o Lula não vai conseguir governar, o país está quebrado, está devendo para o FMI. O Malan, coitado, não era recebido no FMI. Tá? Eu assumi a presidência, o que aconteceu? Esse país não quebrou, voltou a crescer, paguei 30 bilhões de dívida do FMI, emprestei 15 bilhões para o FMI, emprestei, deixei de ser devedor para virar credor. Ainda fiz uma reserva de 270 milhões de dólares e ainda a economia, quando eu deixei, estava crescendo a 7,5% ao ano. Então, meu caro, a mesma coisa foi agora. Pegamos esse país quebrado. Esse país quebrado. Recuperamos esse país. E agora o orçamento já é com superávit. Pequeno é, mas já é com superávit. Não tem um déficit de 2,8%. Sabe o que, que eles faziam? Sabe o que eles faziam? Eles deram um quebrado, sabe, de 140 bilhões de dólares nesse país. Esse era um déficit, sabe? Nós recuperamos esse país. Esse país agora vai crescer, a gente vai voltar a crescer, o PIB vai crescer, a dívida vai diminuir com relação ao PIB. Agora, só não me peçam para cortar benefício do povo pobre, que vai ser mantido.
4: Presidente, em 2022, na campanha, que foi uma campanha apertadíssima, o senhor ganhou com 50,9% dos votos. Estou lembrando de 2006, quando o senhor ganhou com 62% dos votos. Apertado. Essa aqui deve ser meio apertada. Em 2022, o Bolsonaro aumentou o Auxílio Brasil de R$400 para R$600 e o PT foi ao TSE para pedir a inelegibilidade da candidatura dele. E agora, faltando 17 dias para o primeiro turno, o governo aumentou o Bolsa Família. Os episódios são diferentes. Evidente que são diferentes, mas eu queria que o senhor explicasse a diferença entre os dois episódios, porque o senhor aumentou há 17 dias.
0: Olha, você é um jornalista muito bem informado. Você deveria dizer assim, ô presidente Lula, quando o Bolsonaro, sabe, o Bolsonaro queria aumentar o Bolsa Família para R$400. O Congresso aprovou 600, não foi o Bolsonaro, foi o Congresso. Se você lembrar o que eu disse na época, ao meu partido: ah, não vamos deixar ele aumentar porque é eleitoreiro. Eu falei: não é possível vocês imaginarem que vocês podem evitar que aumente o dinheiro do pobre. Ele tem que aumentar para 600. O Congresso aprova, ele tem que pagar. Se isso vai ser eleitoreiro ou não, pouco importa para mim. O que importa é que o povo não pode ir para o sacrifício por causa da eleição. Isso está dito por mim. Está dito por mim, diferentemente do filho dele, que agora é contra o Bolsa Família. Por que nós aumentamos do Bolsa Família agora? Porque sobrou espaço fiscal para fazer isso. Somente por isso. Você estava a seriedade com que o meu pessoal da Fazenda trabalha. Então, sabe, eles me apresentaram: presidente, a gente tem espaço fiscal para fazer o reajuste do Bolsa Família, que não tinha sido feito nos anos anteriores. Porque o aumento tinha sido grande, de 400 para 600, então não queria ter. Eu achei um absurdo. A gente, todo ano, Oineg, todo ano, quero que você grave isso, todo ano, todo e qualquer reajuste que envolve salário e as pessoas mais pobres têm direito à reposição inflacionária. Isso não é aumento, isso é reposição daquilo que a inflação comeu. A gente tem que dar o direito. Por isso eu fiz com muita tranquilidade. Com muita tranquilidade.
1: Presidente, daqui a pouco o Mitri entra na questão do Oriente Médio, que a gente está indo para o final da entrevista. Só queria lhe perguntar sobre Donald Trump, a relação. O senhor em algum momento teme ou passou pela cabeça o que aconteceu, por exemplo, na Venezuela, no meio desse conflito todo, dele pensar em fazer isso com o senhor aqui? O senhor realmente teve uma conversa com o Ministério da Defesa para saber como é que está a nossa proteção e tudo mais? Porque o senhor tem falado muito sobre o Ministério da Defesa.
0: Deixa eu te dizer uma coisa, Rodolfo. Eu me dou bem com o Trump. Toda vez que eu converso com o Trump, nós nos damos muito bem. O problema é que o pessoal que trabalha com o Trump consegue ser muito ruim. Eu digo para ele que o Marco Rubio não gosta do Brasil, não gosta da América Latina, ou seja, ele é um anti-latino-americano, sabe, doente. Mas as conversas que eu tive com o Trump foram todo mundo. Nós agora estamos negociando outra vez. Eu telefonei para ele. Falei uma hora e meia com o Trump por telefone, falei uma hora e meia com o Xi Jinping e falei uma hora e meia com o Putin sobre o Conselho de Segurança da ONU, chamando eles à responsabilidade. São 5 membros permanentes que têm direito de veto, mas os 3 mais poderosos são China, Estados Unidos e Rússia. Eu falei, se vocês não sentam, 3 pessoas, sentam numa mesa para tomar um uísque, para tomar um vinho, para tomar qualquer coisa, ou para não tomar nada. Eu falei para o Trump ainda, convida para jogar golfe lá no teu campo de golfe. Aí me diz, escuta, acabar com essas guerras, porra. Vamos colocar um pouco de paz no mundo. E nesse mesmo telefone eu falei, o Trump, nós precisamos voltar a negociar. Estamos negociando outra vez. Estamos negociando. O Ministério da Justiça está indo para os Estados Unidos para negociar.
3: Vamos ver o que vai dar, né?
0: Não, se não dá, nós vamos colocar em prática a lei da reciprocidade. Eu não quero fazer ameaça. Porque eu não gosto de fazer ameaça, eu só gosto de falar as coisas que eu posso fazer. Então, é o seguinte, nós temos aprovado por unanimidade uma lei da reciprocidade. Os Estados Unidos sabem a importância da importação do nióbio que ele faz do Brasil.
3: 67%, a lei da reciprocidade significa uma certa negociação.
0: É do Brasil.
3: Mas você pode conversar com o adversário na lei da reciprocidade.
0: Não, temos que colocar em prática as coisas de acordo com nossos interesses.
3: Isso.
0: Eu não sou aquele vira-lata que fica chorando, porque não. Sabe o que aconteceu com a queda das nossas importações para os Estados Unidos? Nós caímos, sabe, 9,2% as nossas exportações. E sabe quanto que aumentou para a China? 19. Para a Indonésia, 15. Para a Alemanha, 15. Para o Vietnã, 13. Para 57 países, a gente cresceu em média 10,5%. O nosso superávit saiu de 50 para 80 bilhões de dólares.
3: Melhorou a exportação.
0: Eu vou ficar chorando, eu vou procurar outro parceiro.
3: É claro. É isso. Agora, presidente.
0: Então, deixa eu botar. Eu agora, eu não sei se vocês vão perguntar, mas esse negócio de mexer com Nossa Senhora Aparecida não é aceitável. Não é aceitável. Não dá. Já teve gente da religião evangélica que um dia chutou Nossa Senhora Aparecida.
2: Mas foi uma fake news, né, presidente?
0: Eu não sei se foi fake news. Eu não sei se foi
2: fake news. Foi uma informação sobre um projeto que foi apresentado em 2007 e arquivado em 2008.
0: O dado concreto é o seguinte.
2: A própria emissora pediu desculpas.
0: O dado concreto é que isso está na rede social. Muito forte. Como já tenho a experiência de terem chutado, não é a primeira vez, a Nossa Senhora Aparecida, e dizer que ela não vai ser padroeira do Brasil, eu quero dizer o seguinte. Ela vai ser padroeira do Brasil porque o povo brasileiro quer e tem fé. E eu só quero que todas as religiões respeitem as religiões. Todas. Eu respeito a religião evangélica, eu quero que ele respeite a religião católica, a católica respeite ele, eu quero que respeite a religião de matriz africana, sabe? Porque é o seguinte, cada um professa a sua fé como quiser,
3: é claro.
0: Sem magoar os outros.
3: Presidente.
0: É isso que tem que acontecer.
3: Presidente, eu estou notando aqui que finalmente conseguimos, nessa campanha eleitoral, um programa com conteúdo programático, né? Que nós discutimos ideias de governo aqui. E estou me lembrando que contamos com o senhor no nosso debate lá, o senhor é um debatedor histórico na Band. Então, dia 11, estamos esperando o senhor
0: lá. Mas
3: deixa
0: eu falar o debate, o Mitre. Eu tenho uma preocupação com o debate. É porque o nível está muito baixo.
3: Sim, não, mas vai ser. Se tiver o segundo turno.
0: Eu vou estar lá, não como candidato, eu estou como candidato, eu sou presidente da República. Eu, sinceramente, eu nunca vi um nível tão baixo.
3: Sim.
0: Eu nunca vi.
3: Não, mas no primeiro turno o senhor não foi.
0: É o seguinte, é preciso melhorar. Ou seja, ser candidato a presidente da República, sabe, não é uma coisa que você levanta de manhã e fala, eu quero ser presidente e vou lá ver. Você representa um partido político. Quem está do teu lado? Alguém pode governar este país se não tiver partido político? Quem tentou não governou. Você sabe disso.
3: Não,
0: essa é a história. Você tem que ter uma relação com o Congresso Nacional. Você não precisa gostar das pessoas, as pessoas não têm que gostar de você.
3: Claro, mas isso vale.
0: Então, eu estou muito preocupado, Eu estou atento, acompanhando as coisas. E vamos ver.
3: Sim.
0: Vamos ver o que vai acontecer.
3: Mas estamos esperando o senhor lá dia 11, né, Rodolfo?
5: É. Sem dúvida.
3: Dia 11 então. Agora, presidente, eu não quero deixar passar um assunto. O mundo está assistindo à destruição de uma etnia. O povo palestino está sendo destruído. Existe essa união, Trump, Netanyahu e mais alguma coisa. Isso, se você pegar as três regiões que expressam o povo palestino, aquilo está sendo destruído. E o senhor tem, objetivamente, enfrentando isso de fato, de frente, no seu discurso da ONU, o senhor colocou isso com a contundência necessária, momento importante, o seu governo tem feito isso. Não é? E eu queria perguntar o seguinte, essa pressão, porque existe uma pressão contra esse genocídio, que expectativa o senhor vê para isso? O senhor olha para aquela região, o senhor vê o quê? Será que vai continuar isso? O que o senhor espera? E o que o senhor tem conseguido na sua

0: ficou feio para reconstruir Gaza. Não fizeram nada até agora. Sabe, então o mundo está acéfalo. O mundo está sem liderança. Esse é o dado concreto. Não funciona mais a ONU, não funciona mais a OMC. Então o meu grito agora é aquele que eu dei na ONU, é o grito da indignação. O mundo está acéfalo. É uma nau sem rumo. Do ponto de vista econômico, o Trump faz o que quiser e ninguém fala nada, a não ser nós, a não ser o Brasil e agora o Canadá, sabe? E um pouco o México, mas o México é muito dependente da economia americana. Ninguém faz nada. Ninguém cede. Aí tento destruir o multilateralismo para fazer o unilateralismo, ou seja, a lei do mais forte. Sabe? Então, toda vez que o Trump falasse assim para mim, porque eu tenho o maior exército do mundo, eu tenho o maior foguete do mundo, e daí? Eu não quero guerra com você, pô, eu quero derrotar você na narrativa. Quando vocês taxaram o Brasil, vocês mentiram. Eu quero provar que vocês mentiram. Vocês tiveram um superávit de 410 bilhões de dólares em 15 anos, vem dizer que tem déficit com o Brasil, sabe? Então, é isso que eu vou derrotar. Eu tô brigando isso. Tô brigando, sabe? Vou terminar minha vida brigando contra a indignação. Se gastou 3 trilhões de dólares em arma. A Europa voltou a gastar agora 700 bilhões de euros para mais armas. O Japão voltou mais armas. A Inglaterra mais armas. E a fome continua. O analfabetismo continua. O empobrecimento continua. Então, se esses dirigentes não criarem juízo, e não tiverem, pelo menos, a capacidade de se indignar, a gente não muda. Eu pensei até que o Trump ia responder o meu discurso. Quando eu falei de Cuba, da Venezuela, não. Mas ele foi contar tudo que ele já conta. Eu sou mais forte, eu sou mais bonito, eu sou mais bonito, eu sou mais bonito. Sabe? Ninguém acredita naquilo.
1: Presidente.
0: Ninguém acredita.
1: Desculpa realmente lhe interromper, porque o senhor realmente tem agenda, o nosso pessoal está avisando aqui. A Adriana já me fuzilou absurdamente, que ela tem mais perguntas. O Eneg desse tamanho do meu lado, enorme. Eu ainda estou correndo um risco grande, porque ele tem mais 8 perguntas. O Mitre tem a anotação que parece uma bíblia ali, mas o senhor tem uma agenda enorme. Mas a gente queria muito agradecê-lo por essa entrevista à Band, à Band News TV, às rádios, a todo o nosso ambiente digital, que a gente possa aqui uma semana da eleição conversar também de programas, uma boa reta final, enfim, e caso haja segundo turno, a gente espera o senhor dia 11 de outubro, domingo, para um debate na Band. Muito obrigado por nos receber aqui no Palácio do Alvorada.
0: Ô Rodolfo, eu quero agradecer a vocês quatro, agradecer ao Johnny Fayad e a direção da Band de ter permitido. E eu estou com uma leve impressão que não haverá segundo turno. Veja, eu acho que o povo brasileiro, quando ele for votar, eu tenho que pedir o seguinte: pense em você primeiro, construa na sua cabeça o mundo que você quer. O mundo que você deseja, o seu futuro. Depois tente ligar o que você pensa ao futuro do Brasil. Aí quando a pessoa fizer isso, eles vão ter que comparar Lula e Alckmin com os outros. Vai ter que comparar. Eu acho que na comparação de um vice-presidente que foi 16 anos governador de São Paulo e um outro que já foi 12 anos presidente desse país, com as coisas que nós entregamos nesse país, não tem comparação. Quem são os outros candidatos? Qual é a biografia? Qual é o passado para ter certeza de que vai ter um futuro decente? Não tem. Então eu acho que vai ser simples a escolha do povo. Vai ser muito simples a escolha do povo. É o seguinte: pense primeiro no mundo que você quer. Depois ligue o mundo que você quer, o candidato que você quer. E vai ser simples a escolha. Sabe? Vai ser simples. Por isso que eu acho que nós vamos ganhar as eleições no primeiro turno.
1: Obrigado, presidente.
2: Muito obrigado.
1: Até uma
2: presidente.
1: Próxima. Obrigado. Abraço.
0: Um abraço.
1: Obrigado.
0: Muito obrigado.
1: A gente
0: obrigado,
1: volta.
0: Abraço.
1: A gente volta na semana que vem. Lembrando que semana que vem é eleição, 4 de outubro, então a gente tem uma programação especial aqui na Band, desde cedo com as informações, 5 horas da tarde, abrindo as urnas, 4h30 a gente já tem um esquenta, 5 horas da tarde com uma programação para todo o Brasil e a gente vai assim até o final da eleição com o Canal Livre Especial às 10 horas da noite analisando esse resultado.
0: E eu, às 9 horas da manhã, estarei votando no mesmo colégio que eu voto desde 1989. Na escola do Jardim Lavínia.
1: No domingo.
0: No domingo.
1: Obrigado, presidente. A gente estará lá acompanhando o senhor certamente e os outros candidatos. Um abraço. Até semana que vem. Tchau, tchau.
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5: Aqui na Bandeirantes, nós vamos abrir espaço para receber mais uma vez o nosso consultor para assuntos que estão ligados ao Brasil, professor Aldo Rebelo, ex-ministro da Defesa, ex-ministro da Ciência e Tecnologia, ex-ministro do Esporte e também ex-presidente da Câmara Federal, que conhece o Brasil como poucos e pode nos ajudar a esclarecer um dos assuntos em pauta hoje no Brasil, que é a questão das áreas que estão destinadas aos indígenas. Professor Aldo Rebelo, mais uma vez um prazer recebê-lo aqui na Bandeirantes. Como é que vai? Tudo bem?
6: Um abraço, Pedro. Um abraço, tudo bem? Muito obrigado aí pelo convite.
5: Tem uma decisão do ministro Flávio Dino que chamou a atenção da nossa audiência e nos foi provocada, e eu vou repassar para o senhor. O ministro Flávio Dino autorizou a exploração de áreas indígenas por indígenas para exploração de diamante. Porque, segundo esses indígenas que chegaram ao Supremo Tribunal Federal, reclamando que garimpeiros irregulares, ilegais, criminosos, invadiram essas áreas para exploração dos diamantes. A comunidade Cinta Larga conseguiu acesso ao ministro Flávio Dino no Supremo Tribunal Federal e o ministro Flávio Dino autorizou essa exploração. Ministro Aldo Rebelo, por que que isso acontece no Brasil dessa forma? O que que é preciso dizer a respeito desse assunto aqui para os ouvintes que estão em dúvida sobre o tema na Bandeirantes?
6: Pedro, esse tema é um dos mais ignorados e um dos mais negligenciados pela sociedade brasileira, pelo Estado brasileiro, pelo governo brasileiro, porque, na verdade, o que o ministro Flávio Dino autorizou já está autorizado pela Constituição, em dois artigos. O artigo 231 diz que, ouvidas as comunidades indígenas e autorizado pelo Congresso Nacional, usufruto das riquezas existentes nas terras indígenas, dos recursos minerais, já está autorizado. Portanto, não precisa nem do Executivo. Por que não precisa do Executivo? Porque quem dá autorização é o Congresso. Havendo recurso a ser extraído de uma área indígena, diamante, ouro ou outro recurso qualquer, a autorização não depende nem do Executivo. Segundo o artigo 231, depende do Congresso Nacional. A questão é que há um outro artigo anterior, o 176, que diz que essa exploração de recursos naturais em terras indígenas e áreas de fronteira, porque a Constituição estabelece uma área de fronteira, que é aquela área de 150 quilômetros da fronteira até o interior do Brasil, que é também considerado uma área de segurança nacional, precisaria de uma regulamentação por lei do Congresso. Só que essa regulamentação nunca foi feita. Há forças misteriosas que interferem. A primeira regulamentação foi tentada ainda pelo senador Severo Gomes, logo depois da instalação da nova república. Acho que no governo Sarney ainda. Isso não prosperou. Depois, o deputado Aloysio Mercadante tentou outra regulamentação que também não prosperou. Depois, o próprio governo enviou duas propostas de regulamentação, uma da Casa Civil do presidente Lula, outra do Ministério da Justiça. Essas regulamentações também não prosperaram. E por não prosperar, o que acontece com o minério existente, com os recursos, com a riqueza existente nas áreas indígenas? Elas são exploradas de forma ilegal, ou por garimpeiros ilegais, ou exploradas também de forma ilegal pelas próprias comunidades indígenas, como é o caso, inclusive, dessa área chamada de Reserva Roosevelt, que são índios cinta-largas e índios também de outras etnias que vivem dentro dessa terra indígena, que, segundo o próprio governo, mais de 3 bilhões de dólares já saíram em diamantes dessa área, que é o diamante mais nobre, o chamado diamante azul. Essa é uma das maiores minas do mundo, compete em dimensão com as minas de Angola, da Namíbia e de outros países africanos. Mas como não há uma regulamentação, nem nunca foi dada uma autorização pelo Congresso, o diamante é explorado de forma ilegal, de forma clandestina. A Polícia Federal já prendeu, inclusive, grandes traficantes de diamante ali na região, no município de Espigão do Oeste. Eu conversei com a prefeita de Espigão do Oeste, falecida, a prefeita, acho que era Marta Tereza, e ela me contou, inclusive, de massacres de garimpeiros por lideranças indígenas, armadas pelos contrabandistas, porque o garimpeiro queria vender o diamante mais caro do que o indígena. Ela me contou que era comum em Espigão do Oeste os contrabandistas chegarem com duas Hilux, duas caminhonetas Hilux, em um bar da cidade, e em troca de uma das caminhonetes que entregava a um cacique, recebeu uma sacola de diamantes, porque o indígena não sabe exatamente o preço do diamante, ele sabe o valor de uma Hilux. Então isso acontecia com muita frequência e o governo nunca conseguia regulamentar, o Congresso também não conseguia, e não é apenas nessa área, em todas as áreas onde há ouro na Amazônia, em terras indígenas, nos Mundurucus, lá em Jacareacanga, ou nos Yanomamis, lá em Roraima, o contrabando de ouro é uma prática comum, ou realizado pelos próprios indígenas, que se associam muitas vezes com garimpeiros, ou fazem o garimpo sozinhos, ou com, hoje, infelizmente, com a presença do crime organizado. Como o garimpeiro tradicional foi expulso, criminalizado, ele foi para a Venezuela, para a Colômbia, para o Equador, para a Guiana, e agora o garimpo ilegal está entregue nas mãos desses grupos do crime organizado, PCC, Comando Vermelho, Família Norte e outros grupos semelhantes. Os indígenas Cinta Larga recorreram ao Supremo para que o Supremo suprisse a lacuna do Congresso. E o ministro Flávio Dino adotou essa providência. Isso aí é uma coisa boa, porque vai autorizar de alguma forma o usufruto dessa riqueza, mas reúne também duas mazelas. Quais são as duas mazelas? A subtração de atribuições do Congresso pelo Supremo, como é esse o caso, e a omissão do Congresso. Ou seja, o ministro Flávio Dino agiu porque o Congresso também está se omitindo desde que a Constituição foi promulgada em dezembro, acho outubro, de 1988. Isso é uma coisa completamente absurda. Ele impôs alguma série de exigências, mas, na verdade, essa autorização já existe na Constituição. O contrabando, infelizmente, é a prática mais comum e o prejuízo é para todo mundo. Todo mundo é prejudicado. O índio é prejudicado, o governo é prejudicado porque não recolhe o recurso natural, nem os tributos, os municípios, os estados. Isso é uma das nossas tragédias, meu prezado Pedro.
5: Ministro Aldo Rebelo, essa questão ela está intimamente ligada à demarcação de terras indígenas no país, que é outra discussão que parece interminável. Eu queria que o senhor trouxesse a sua visão sobre esse assunto, em que pé está esse assunto, Supremo, Congresso Nacional, relembra para o ouvinte aí da Bandeirantes.
6: Uma das anomalias da nossa Constituição foi entregar, ou da nossa legislação, das nossas normas, é entregar, em troca, talvez, de um peso na consciência, vastidões de terras para as populações indígenas, sem que isso tenha modificado a vida, a qualidade de vida material e espiritual das populações indígenas. O exemplo mais claro é o caso Yanomami. São 96 mil quilômetros quadrados, para pouco mais de 20 mil índios. Ou seja, uma área maior do que Santa Catarina, maior do que Portugal, é uma área gigantesca. Quem já visitou uma aldeia indígena sabe que o indígena não se afasta da sua aldeia mais do que 20 quilômetros. Porque se ele se afasta mais do que 20 quilômetros, ele não consegue retornar. Então toda a sua atividade de pesca, de caça, de busca de alimentos, se dá no máximo até 20 quilômetros, porque é a distância que ele consegue percorrer e voltar para sua aldeia. Isso qualquer um que tenha visitado uma aldeia indígena sabe disso. Sabe que o indígena não quer mais caçar com arco e flecha. Ele prefere uma espingarda de caça, uma espingarda 20 de calibre pequeno para caça de pouco alcance, que ele se sente muito mais protegido na sua alimentação se tiver uma espingarda de caça do que o arco e a flecha. Mas o Brasil saiu distribuindo, hoje temos mais de 1 milhão de quilômetros quadrados, temos duas vezes a área da França de terras indígenas demarcadas, e os índios que vivem lá na área Yanomami passando fome, vivendo em dificuldades, porque não é a área que é dada que vai resolver a situação. O indígena precisa de tecnologia, precisa de ser integrado à sociedade nacional. Quando eu falo com eles, além da espingarda de caça, o que ele quer é o trator, é a máquina para produzir na agricultura. Ele não quer produzir naquela tecnologia de 500 anos passados, da coivada, de tocar fogo em tudo, tá certo? Degradar a qualidade da terra, colher ali duas ou três safras e depois ter que se deslocar para uma outra área que ele vai precisar, porque aquela terra já é uma terra improdutiva. De tal sorte que a legislação no Brasil criou deformações que agravaram a relação dos indígenas com as populações não indígenas. Agora mesmo nós estamos lá no município de Vitória, do Xingu, ali perto de Altamira, uma situação completamente absurda. Isso agora, isso foi ontem. Chegaram lá a Força Nacional e a FUNAI para expulsar da área assentados do INCRA, que foram assentados na década de 90, que convivem muito bem com os indígenas. Mas a FUNAI sai demarcando qualquer área, independente de ter indígena ou de não ter indígena. Por essa razão, é preciso tirar da FUNAI o poder de demarcar terra indígena. A FUNAI tem que dar um parecer, mas tem que ser uma outra autoridade independente que tenha a capacidade e o equilíbrio para demarcar terra indígena, porque nós já demarcamos 14% do nosso território, pessoal. Isso não existe. Onde tem muito mais índio, como na Bolívia, no Peru, não existe o que há no Brasil. Isso não é para proteger os índios. Isso é para imobilizar o Brasil, para desestabilizar a nossa atividade agrícola e a nossa agropecuária. Esse é o objetivo.
5: E nós temos interferência internacional nesse tipo de decisão, pressão para que não haja um avanço nesse assunto do jeito que ele merece, em comparação com o que acontece, por exemplo, em países vizinhos aqui?
6: Ô Pedro, nós só temos interferência internacional. As casas reais da Europa se preocupam muito mais com os indígenas do Brasil do que com as populações das colônias africanas que eles escravizaram durante séculos. A Bélgica, que matou 10 milhões de habitantes do Congo, de indígenas do Congo, está mais preocupada com os índios do Brasil do que a população do Congo. A França do mesmo jeito, a Inglaterra do mesmo jeito, a Alemanha do mesmo jeito. Todos esses países interferem no Brasil, financiam ONGs bilionárias para atuar no Brasil, impuseram ao Brasil uma tal Convenção 169 da OIT, convenção que não foi assinada pelos europeus, que não foi assinada pelos Estados Unidos, que não foi assinada pelo Canadá, que não foi assinada pela Austrália. Ou seja, quem tem agricultura e mineração não assinou essa convenção. O Brasil assinou essa convenção. Aliás, a decisão do Supremo Tribunal Federal de barrar a Ferrogrão foi baseada nessa convenção, que as populações indígenas não foram ouvidas. Ou seja, a convenção dá a uma parcela minoritária da população brasileira o poder de interferir na vida e na decisão de todos os brasileiros. A infraestrutura, por que você tem que consultar a população indígena e não a população de São Paulo, ou de Santa Catarina, ou do Rio Grande do Sul? Claro que você tem que fazer um acordo, tem que respeitar, mas não submeter a construção da infraestrutura do país, do usufruto das riquezas do subsolo, à decisão de uma parte da população brasileira, que é o que está acontecendo. Isso é uma anomalia completa. Então o Brasil está submetido e submetendo, e governos ou fracos, ou governos cúmplices, têm contribuído para a perpetuação dessa situação. Então fica o presidente da República agora fazendo demagogia, dizendo que as riquezas naturais do Brasil pertencem ao Brasil. Ele sabe que não pertencem. Ele sabe que tem muito menos autoridade sobre essas riquezas do que uma ONG, do que o Ministério Público, do que o IBAMA, do que a FUNAI, do que um juiz de primeiro grau que pode proibir tudo. Eu fiz o acordo de cooperação com a Alemanha quando era ministro da Ciência e Tecnologia. Sabe qual era o acordo de cooperação com a Alemanha? Sobre minerais estratégicos e terras raras, a bem da justiça e da verdade, proposto por eles. Trouxeram o acordo pronto, um acordo excelente, porque envolvia pesquisa de terras raras, processamento de terras raras, aproveitamento de terras raras, cooperação científica entre as universidades alemãs e as brasileiras, cooperação empresarial. Trouxeram as grandes empresas da Alemanha, vieram com a ministra Angela Merkel e com a sua equipe de ciência e tecnologia. Eu saí do ministério e aquilo ficou pelo caminho, parou, foi retomado agora. Ou seja, 11 anos depois, e agora o presidente vai dizer que se interessou pela soberania do país e pelos minérios. Se interessou por nada. O governo dele é o governo que entrega os minérios da Amazônia, o petróleo da Amazônia, o diamante do Cinta Larga de Espigão do Oeste, o ouro do Rio Madeira, o potássio de Altazes, o fosfato lá da Reserva Nacional de Cobre Associados. Esse governo é que entrega tudo. Os nossos garimpeiros estão indo para a Guiana, estão indo para o Equador, estão indo para a Colômbia, para a Venezuela. A Venezuela exporta 470 toneladas de ouro por ano, o Brasil exporta 70. A Venezuela tem muito mais ouro depositado como recurso, como reserva, do que o Brasil. A Guiana vai ter muito mais, porque o Brasil abdicou de desenvolver o país e de usufruir das suas riquezas. Aliás, é bom que se destaque que a terra indígena é dada em usufruto da população indígena. Mas, na verdade, a terra é da União, é dada em usufruto, mas a terra não é uma propriedade das populações indígenas. Precisam das terras, devem ser protegidas, mas não em prejuízo do interesse nacional e do interesse da população brasileira.
5: Nós estamos conversando com o ex-ministro Aldo Rebelo aqui na Bandeirantes sobre essa questão da exploração de minérios, demarcação de terras indígenas e a influência, né, que ONGs estrangeiras estão fazendo, prejudicando o avanço desse debate, deixando rincões do Brasil na miséria, sem possibilidade de prosperar e levar até essas comunidades, até esses brasileiros, um pouco de prosperidade. Só retomando aqui a questão da demarcação de terras, teve uma decisão do Supremo, teve uma decisão do Congresso, aprovação de uma lei, uma mudança importante na legislação. E agora, como é que vai ficar essa questão? O que o senhor vislumbra aí para o futuro para terminar esse assunto, se é que ele vai terminar, porque o Supremo está com outras questões aí para enfrentar, né, ministro?
6: É a ampliação do conflito. Eu vou à Palmeira dos Índios, porque as pessoas não sabem o que acontece no Brasil. Vivem aqui informados por uma mídia, com honrosas exceções, que mais desinforma do que informa. Porque a mídia, hoje em dia, com honrosas exceções, não tem mais compromisso com a informação, tem compromisso com causas. Então, se é a causa do meio ambiente, só se noticia o que é favorável a essa causa. O que questiona essa causa não é notícia. Então, na questão das terras indígenas, Pedro, eu conheço. Eu estive em Alagoas, cidade de Palmeira dos Índios. A cidade de Palmeira dos Índios está sendo vítima de um processo de demarcação que vai expulsar milhares de pequenos agricultores, que mantém, inclusive, a oferta de produtos hortifruti e granjeiros para a cidade e para a região. Até uma atração lá, que é um Cristo Redentor, que tem lá no monte, em Palmeira dos Índios, terá que ser removido se a terra indígena for demarcada, num lugar onde não há mais o indígena perfeitamente integrado à sociedade. Ele é funcionário público, é vendedor, é comerciário, mas isso está ocorrendo em Alagoas. Lá no outro município da Bahia, em Rodelas, também passei por lá. As pessoas não querem ir, mas eu fui. Peguei um carro, fui até Palmeira dos Índios, peguei outro carro, fui até Rodelas. O que é que há em Rodelas também? A tentativa de demarcar áreas onde há agricultura. No Pará, a mesma coisa, é a multiplicação de conflitos. No Paraná, indígenas que são trazidos lá do Paraguai. Você vai aqui no Morro do Jaraguá, você sabe que São Paulo tem duas terras indígenas demarcadas, né? Uma ali em Parelheiros e outra no Jaraguá. Eu fui uma vez lá no Pico do Jaraguá, vi uma criança falando Guarani. Eu disse, olha, que maravilha, né? 400 anos e essas crianças continuam falando a língua materna. O cacique disse, não, chegaram do Mato Grosso do Sul esses dias. Aí quando você vai para o Mato Grosso do Sul, dizem, não, chegaram do Paraguai esses dias. Ou seja, porque o Brasil, naturalmente, o que é uma coisa boa, tem normas que protegem, que dão assistência às populações indígenas, que o Paraguai não tem. Uma vez o prefeito de Foz do Iguaçu pediu um aumento de 70% na verba de saúde para o município de Foz do Iguaçu. Eu digo, mas por que para a saúde? Ele diz, para poder atender a população que vem do Paraguai, que atravessa a ponte e vem buscar assistência aqui no Brasil, em Foz do Iguaçu. Então, essa legislação atrai os indígenas da Venezuela para o Brasil, os indígenas do Paraguai para o Brasil. Agora, o Brasil não pode transformar isso em conflito com a sua própria população. Proteja as populações indígenas, mas proteja também, usar a Força Nacional, usar a Polícia Federal, tentavam usar o próprio Exército. Quando eu estava no Ministério da Defesa, eu digo, não, o Exército não vai se prestar esse papel. Ninguém vai ver um caminhão do Exército transportando bens e posses de brasileiros que foram expulsos do lugar onde nasceram, onde foram educados. Não, isso nós não podemos fazer. E eles usam muitas vezes essas instituições, IBAMA, FUNAI, roupa camuflada, tá certo? É para se confundir com o Exército, que é uma instituição que os agricultores, o povo respeita. Então eu acho que isso tudo tem que ter um paradeiro. Por quê? Porque não é para proteger os índios, é para desestabilizar o Brasil. E isso tudo vem de fora. Isso tudo é interesse para congelar o poder econômico do Brasil. Ninguém se engane com isso. Congelar o poder militar com o Tratado de Não Proliferação de Armas Nucleares. E agora congelam o poder econômico, impedindo que o Brasil faça o uso dos seus recursos naturais.
5: Ministro Aldo Rebelo, o senhor foi o grande nome do Código Florestal Brasileiro. Qual que é o balanço que o senhor faz hoje dessa legislação?
6: O balanço que eu faço é que foi a legislação possível, muito mais inclinada para restringir os direitos dos agricultores, mas para garantir um mínimo de segurança jurídica. O problema é que o Ministério Público e as ONGs aceitam no Código tudo o que protege o meio ambiente e rejeitam e procuram impedir tudo o que protege o agricultor. Então, há recursos no Supremo, recursos nos tribunais superiores, juízes de primeiro grau que se negam a aceitar aquilo que está determinado no Código. Torna a vida do agricultor um inferno, porque ele tem que ter advogado. E aquele que não tem que ter advogado, ele simplesmente vai parar nas barras dos tribunais, como eu vi no caso no Tocantins. Um promotor levou para um juiz, um agricultor, que estava lá numa área embargada, que produzia mandioca. A área era uma área voltada para a agricultura e que tinha sido demarcada como unidade de conservação. O agricultor continuou produzindo a sua mandioca. Isso eu vi de um juiz lá no Tocantins. Aí chega o promotor, ou esse agricultor, e diz, olha, ele está com a área embargada e queria a prisão do cidadão. Aí a gente pergunta, o senhor está plantando o que lá? Estou plantando mandioca, um pequeno agricultor. Aí diz para o juiz, doutor, não é nem para vender, é só para comer. Você imagina a situação, tá certo? Essa gente não tem coração, essa gente não tem sentimento. Essa gente considera com a castanheira e a seringueira é muito mais importante do que uma criança, do que um agricultor. Ele não tem nenhum direito de se alimentar, pessoal. O que tem que fazer, o que é? Revisar essas áreas que foram demarcadas como terra indígena, onde não tem índio. Revisar essas áreas que foram confiscadas de agricultores e retirar da FUNAI o poder de demarcar. Isso tem que ser adotado por qualquer governo que tem o mínimo de consciência e o mínimo de compromisso com o Brasil.
5: O senhor vê a possibilidade no próximo governo de uma discussão séria sobre a exploração de toda essa riqueza que nós temos no Brasil? Isso depende do presidente da República, depende apenas do Congresso Nacional. Quem que tem que se mobilizar para fazer o enfrentamento a essa pressão internacional, na sua visão, ministro?
6: A liderança tem que ser do presidente da República. O Congresso Nacional sempre será uma força municipalista. O deputado se elege e a primeira coisa que ele faz é cuidar da próxima reeleição. Ele vai cuidar do município, do prefeito, do vereador. Os temas nacionais têm que ser apresentados pelo presidente da República ou pelas lideranças, pela presidência da própria Câmara. Quando eu era líder do governo, criei a comissão que foi lá, Raposa Serra do Sol, para fazer um parecer sobre aquele absurdo que estava acontecendo por lá. Então, a liderança tem que ser do presidente da República. Com esse presidente, não acontecerá nada. Vai continuar o governo das ONGs, o Estado paralelo das ONGs, mantendo o país submetido aos caprichos e à agenda internacional. A Amazônia afundando na miséria, ostentando as maiores taxas de analfabetismo, das maiores taxas de mortalidade infantil, das maiores taxas de doenças infecciosas, os piores indicadores de saneamento básico. A Amazônia continuará assim, e o presidente dizendo que está preocupado com a soberania nacional. Está preocupado com a soberania de nada. Aliás, nunca a soberania do Brasil esteve tão submetida a riscos como com o atual governo. Não enfrenta o crime organizado, está lá, eu vi ontem, me mandaram os vídeos lá do Pará. Viaturas, Força Nacional. Você acha que é para combater o PCC, combater o Comando Vermelho nos rios da Amazônia? Não, para ir atrás do sujeito que está criando a vaca, que está cuidando de se manter. Tem esses depoimentos, entendeu? Eu vou te mandar esses depoimentos. Se você puder, inclusive, exibir um pedaço dele, seria uma coisa, assim, importante para mostrar o que se passa no Brasil. Agora, outro governo, eu não sei se vai ter força, porque precisa, se vai ter coragem, porque precisa, e se vai ter visão para fazer o que precisa ser feito no Brasil.
5: Porque riquezas naturais, isso é certeza que nós temos. Nós temos já esse levantamento, falta catalogar mais alguma coisa. O que que o Brasil tem, já sabe que tem?
6: Ô Pedro, eu vou citar aqui o Banco Interamericano de Desenvolvimento, para não citar uma instituição brasileira, sobre terras raras. O que é que diz o Banco Interamericano de Desenvolvimento? Qualquer um pode pesquisar isso nas redes sociais, no Google. Ele diz o seguinte: o Brasil tem, em terras raras, quase o dobro do seu PIB, 186% do PIB brasileiro em terras raras. Isso nos dá a seguinte dimensão: o Brasil tem um PIB de 12 trilhões, um pouco mais de reais, 2 trilhões e 600 bilhões de dólares. O dobro do PIB são 24 ou 25 trilhões, 186% do PIB são 23 trilhões de reais. A nossa dívida pública total são 9 trilhões de reais, são 80%, 81% do PIB brasileiro. Com essas terras raras, nós pagamos toda a nossa dívida. Com terras raras e outros minérios estratégicos, o Brasil pode crescer a 10% ao ano. Qualquer economista sabe disso. Pode constituir um fundo soberano de terras raras, pode emitir títulos lastreados em terras raras, pode antecipar royalties de terras raras. Ora, os alemães viam isso em 2015, quando trouxeram a proposta de cooperação nessa área. Eles viram que isso era o futuro, que no século das terras raras, o Brasil é o país das terras raras. O que é que nos falta? Nos falta tomar conta das terras raras. Tirar as terras raras do domínio dessas corporações. Porque ninguém vai investir se não tiver a possibilidade do retorno. Se você sabe que uma mina pode levar 30 anos ou 300 anos para ser licenciada, ninguém vai investir nisso. Então o Brasil tem as três fronteiras do mundo que o mundo cobiça: terras raras e minerais estratégicos, todo mundo, o americano, o europeu, o alemão, o chinês. O Brasil tem a fronteira de energia, o Brasil tem a fronteira de segurança alimentar. Você sabe como é que chama o Ministério da Agricultura ou da Segurança Alimentar na Inglaterra, Pedro?
5: Não.
6: É Ministério da Segurança Alimentar e do Meio Ambiente. É um ministério único. Para tomar conta dessas duas coisas, aqui o Brasil instalou uma guerra, como se a segurança alimentar tivesse que ser sacrificada em nome do meio ambiente. Então, o Brasil age da forma mais atabalhoada possível. Então, o Brasil tem tudo. O Brasil só tem que fazer as escolhas certas, porque a natureza e o destino já nos deu o que negou a boa parte do mundo. Deu ao Brasil. Está aí. Terras raras em todo canto. Só três ou quatro estados não têm terras raras. Há um mês, mais ou menos, o comissário é o ministro da Comunidade Europeia. Eles têm lá a figura do comissário. O comissário de cooperação internacional veio fazer uma reunião, sabe aonde? Ele saiu da Europa. Saiu lá da sede da União Europeia e veio ao Brasil para fazer uma reunião em Poços de Caldas. Por que uma reunião em Poços de Caldas? Porque aquele quadrilátero ali, Poços de Caldas, Andradas, ali no sul de Minas, tem as terras raras, com alto teor no mundo. Ele veio ali visitar uma mina de terras raras. O ministro da Cooperação Internacional da Comunidade Europeia, Os americanos colocaram 14 bilhões de reais numa mina licenciada lá no Pará. Aí você vai em Roraima, estão lá universidades chinesas cooperando com universidade brasileira para pesquisar terras raras. Só o governo, só o Estado brasileiro não faz nada e deixa que as corporações imobilizem o nosso futuro, o emprego dos nossos jovens. Você forma um menino em geologia lá na Universidade Federal de Roraima para fazer o quê? Ele não pode fazer nada, ele tem que pegar uma passagem e ir embora, porque ele podia estar pesquisando terras raras em Roraima, trabalhando na mineração de terras raras em Roraima. A mesma coisa no Acre, em Rondônia, no Rio Grande do Sul, mas tudo isso está bloqueado, o que é uma tragédia absolutamente desnecessária.
5: E o governo brasileiro sabe disso? Nós temos conhecimento de toda essa riqueza, isso é muito claro na visão do senhor, para as autoridades que deveriam estar agindo nesse assunto?
6: Claro que sim, Pedro. Eu fiz uma audiência com a participação de duas moças que representaram o governo brasileiro, do Ministério das Minas e Energia, do Serviço Nacional de Geologia. Elas sabem de tudo. Se não sabem por conta própria, sabem porque o Serviço de Geologia do governo americano conhece e divulga os dados. São eles que dizem que o Brasil tem a segunda reserva do mundo depois da China. É que o Brasil sabe que não tem a segunda reserva. O Brasil tem a primeira. Por que o Brasil tem a segunda e fica atrás da China? Porque o Brasil só conhece um terço do mapa geológico do país. Menos de um terço, aliás. Então, se em um terço nós temos a segunda reserva e nós não mapeamos o país onde tem terras raras, nós mapeamos onde foi possível. Naturalmente, nos outros dois terços que não estão ainda pesquisados, nós superamos a China. Agora nós precisamos conhecer, nós precisamos renovar a presença da nossa geologia, que já foi importante, presente, mas foi hoje quase que sucateada. Nós precisamos ampliar essa presença, colocar nossas universidades para fazer essas pesquisas, mobilizar a cooperação internacional, traz essas universidades alemãs, aproveita esse acordo que foi feito ainda em 2015 para retomar essa cooperação com a Alemanha, que é um país que tem tradição de cooperação com o Brasil, 200 anos de cooperação com o Brasil. Então o Brasil pode fazer tudo isso. O Brasil tem todas as condições para fazer isso. Tudo. Agora precisa apenas tomar a decisão política de fazê-lo. E essa decisão precisa de um governo que tenha compromisso com o país, que não é o caso do governo atual.
5: Ministro Aldo, para a gente finalizar, não vou deixar de tocar também num assunto que está relacionado a isso, que é alvo também de muitas dúvidas dos nossos ouvintes, que é a questão da exploração de petróleo na chamada margem equatorial do território brasileiro, que por muito tempo ficou parada por falta, né, de autorizações de órgãos como IBAMA, todos eles controlados pelo Ministério do Meio Ambiente. E agora, no período eleitoral, nós tivemos a notícia de que tem petróleo lá, como se fosse uma grande descoberta. E se autorizou estudos iniciais, muito longe ainda de onde já poderíamos estar, inclusive tirando petróleo, como a Guiana e a Venezuela estão fazendo lá nesta região do mundo. O senhor tem esperança que o Brasil vai tirar petróleo em breve de lá?
6: Pouca esperança, Pedro. E vou explicar por quê. Primeiro, dizer que a margem equatorial é uma extensão do nosso litoral que vai do Rio Grande do Norte até o Amapá, fronteira com a Guiana. A Petrobras ganhou na licitação o direito de explorar esse petróleo da margem equatorial do Amapá em 2011. Desde 2011 que a Petrobras pretende, não é iniciar a exploração, é abrir um poço experimental. Porque no poço experimental você vai computar a dimensão, a profundidade, a capacidade. É isso que o poço experimental oferece. Ela não queria licença para explorar. A licença para explorar é uma outra licença, é um outro processo. Era a licença para abrir um poço experimental. Para abrir esse poço experimental, segundo a diretora da Petrobras, a Petrobras investiu mais de R$1 bilhão. Isso é uma anomalia, isso não existe no mundo. O IBAMA exigiu que o governo do, que a Petrobras, isso me falou o governo do Amapá, construísse um hospital de fauna, um hospital de peixe, de dois, aliás, um de R$200 milhões, o outro de R$50 milhões. Um hospital de fauna num lugar onde não tem maternidade para as mulheres indígenas. E quando foi para testar o hospital, contrataram um número de helicópteros para ver quanto tempo o helicóptero gastaria para trazer o peixe ou o animal marinho lá da área do poço até o hospital. Ou seja, essas exigências que são impostas, claro que afasta qualquer investidor. A Petrobras não, é uma estatal, achou que podia investir, investiu R$1 bilhão. Quem está disposto a investir R$1 bilhão? Eu quero saber agora, a Petrobras ganhou uma licitação e vai começar a explorar petróleo na costa, no mar, da costa do Marfim. Vamos comparar o prazo de licenciamento, o início da exploração, o custo do licenciamento e compare com o Brasil. Compare com o Brasil, porque o Brasil é um país preparado para não crescer. Você tem 444 normas para transportar, por exemplo, cloro no Brasil. Isso aí o pessoal me falou essa semana, 444 normas. Para você abrir um poço de petróleo, isso é quase tudo impossível. Agora a Petrobras sabe que ali, no Amapá, ela pode produzir até 1 milhão de barris por dia de petróleo. Só a notícia do poço experimental, Pedro, já mudou a economia do Oiapoque, a economia de Macapá, já atraiu investimentos, setor de serviços que essa cadeia atrai. Então, o Brasil bloqueado é um Brasil que empobrece. E ninguém sabe até quando o mundo vai precisar de petróleo. Precisa hoje, tá certo? A idade da pedra não acabou porque a pedra acabou. Acabou porque veio a idade dos metais, tá certo? A idade do petróleo pode acabar não por falta de petróleo, porque pode aparecer outra coisa. O petróleo é hoje o principal combustível do mundo. Por causa do petróleo se sequestra presidente de países, se faz guerra pelo mundo inteiro, o chinês toma todo tipo de providência, o russo também, e o Brasil não faz nada. Então, a margem equatorial é um presente que a natureza ofereceu ao Brasil. Nós temos a empresa mais preparada do mundo para perfurar em águas profundas e ultraprofundas. É a empresa que deu a tecnologia para isso no mundo inteiro, que é a Petrobras. Mas nós temos um governo que, infelizmente, deu às corporações e às ONGs, é o presidente da ONG, era daqui de São Paulo, ex-prefeito de Bauru, ele nunca foi ao Amapá. Isso o governador me falou, nem para dar uma satisfação, porque o poço estava sendo proibido. Essa que é a situação.
5: Quero agradecer muito ao ex-ministro Aldo Rebelo, ex-ministro da Defesa, Ciência, Tecnologia, também foi ministro dos Esportes, foi presidente da Câmara Federal, é um político que conhece muito esse Brasil afora, tem muito conhecimento sobre as riquezas naturais, sobre a história recente do Brasil, inclusive vem aí em breve uma série de reportagens que nós estamos preparando com o ministro para falar sobre a história do Brasil, os livros já publicados, os estudos sobre essa história, e ele esteve com a gente aqui para esclarecer alguns pontos de provocações feitas pelos nossos ouvintes. Quando dá tempo, a gente abre esse espaço para esse tipo de conversa. Ministro, obrigado pela aula, um grande abraço aí para o senhor e até uma próxima aqui na Bandeirantes.
6: Um abraço, Pedro, muito obrigado e até breve.
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7: Não temos realmente a preocupação de fazer uma política contra o empresário.
8: Indicado pela Aliança Democrática, que era formada por políticos de vários partidos, Tancredo Neves disputou com Paulo Maluf a última eleição pelo sistema indireto para a presidência da República, realizada no dia 15 de janeiro de 1985. Alguns dias antes, pelos microfones da Bandeirantes, Tancredo Neves adiantava como pretendia governar o país se eleito pelo colégio eleitoral.
7: Porque não é possível exigir-se mais do trabalhador brasileiro. 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
5: A Bandeirantes volta a abrir espaço para conversar com você que é pai, com você que é mãe, com você que está ligado aqui na nossa programação e tem muito interesse em saber mais informações a respeito de como lidar com os filhos, o controle das redes sociais pelos seus filhos. Crianças, adolescentes, também para você que é professor, para você que é avô, avó, tio, tia, todo mundo está discutindo esses limites que são hoje colocados pelos adolescentes para a utilização das telas. Uma grande especialista no assunto é a Catarina Fugolin, que é fundadora da Plataforma 12, ela é advogada, também tem especialização em mídia e está sempre antenada com esses assuntos, trazendo para a gente algumas reflexões sobre o que acontece nesse campo digital em relação a crianças e adolescentes. Catarina, seja bem-vinda mais uma vez aqui à Bandeirantes, muito bom te receber mais uma vez.
9: Oi, Pedro, tudo bem?
5: Eu queria te perguntar a respeito das novas diretrizes que estão sendo discutidas para plataformas como a Praga do Discord e outras tantas que estão aí à disposição de adolescentes, colocando em risco a vida, né, desses jovens e das crianças também, que por algum motivo acabam caindo, ou por algum colega que indica, ou porque estão vasculhando na internet e acabam caindo nessas plataformas. O que está sendo feito de efetivo para dar mais segurança e impedir que os jovens cheguem a esse extremo, Catarina?
9: Pedro, a gente viu, acompanhou recentemente que a ANPD, a Agência Nacional de Proteção de Dados, aplicou uma penalidade ao Discord com a suspensão da ferramenta de lives deles. Foi um marco não só no Brasil, mas como toda a comunidade de ativismo da infância, inclusive no mundo, porque a gente nunca tinha tido uma plataforma ter parte da uma ferramenta dela suspensa, né? Então a ferramenta que deu problema foi a ferramenta que a ANPD suspendeu. E enquanto o Discord não se adaptar ao ECA digital, ele não vai poder retomar essa ferramenta. Existem ainda outras sanções que podem ser aplicadas, como multa de 50 milhões por descumprimento, por exemplo. A ANPD resolveu não seguir esse caminho ainda. O Discord ainda é uma plataforma que não se adequou ao ECA digital, ele não faz verificação etária. A gente também tem dados super recentes que mostram que 30% dos adolescentes burlam a verificação de idade nas redes. Então, também é outra coisa que precisa ser endereçada, né? Porque se a gente sabe que eles burlam, como que é um método seguro para que eles não burlem? Então, a gente tem vários métodos de verificação etária. A gente tem a autodeclaração, que foi exatamente o que o ECA digital vedou, que fosse feito para criança quando o site ou a plataforma traz conteúdo impróprio, como venda de bebida alcoólica, por exemplo, sempre foi autodeclaratório, né? Você declara que tem mais de 18 anos? Sim, não. Você declara ali e entra no site e navega normalmente. Quando a gente fala de serviços impróprios para crianças e adolescentes, essa autodeclaração não pode mais ser feita depois do advento do ECA digital. Então, como que a gente pode fazer as verificações de idade? A gente pode fazer por estimativa etária, verificação de idade e verificação de identidade. A verificação de identidade, que é saber quem é você, onde você mora, qual que é a data do seu aniversário, nada disso a gente quer. Isso, o ECA digital, ele preza pela minimização de coleta de dados. Então, a gente não quer saber todas essas informações. A estimativa etária, ela pega métricas físicas corporais para estimar a idade do usuário. Então, o tamanho dos ossos da mão, por exemplo, ou o tamanho do nariz, ou a altura estimada da pessoa, e a partir daí ela vai estimar aquele espaço de idade. Ah, tem entre 10 e 12 anos, tem entre 16 e 18. Esse método não é o mais seguro, porque ele só estima. E a verificação de idade, que é um método que não há verificação da identidade. É um método triangular de tecnologia, onde cada parte só vai ter acesso àquela informação que precisa ter. Tal qual um cartão de crédito que triangula com um banco, que triangula com uma loja, e ninguém fica sabendo de todas as informações ao mesmo, né? Uma parte sabe o valor que foi gasto, a outra sabe o número do cartão, mas ninguém sabe, por exemplo, o que exatamente você comprou. É mais ou menos o mesmo método, né, que eles chamam de ZPK, Zero Proof Acknowledgement, e esse é o método mais indicado para a gente usar nesse caso, não só do Discord, mas de outras plataformas que também vão trazer riscos às crianças.
5: Ô, Catarina, deixa eu te perguntar uma coisa. Nós estamos evoluindo nisso, para ser bem prático aqui na pergunta, ou você acredita que ainda nós estamos indo de palhaço de tartaruga, em vez de dar passos mais largos para punição de quem precisa ser punido, para fiscalização de quem precisa ser fiscalizado e, principalmente, para proteger os nossos filhos?
9: Pedro, o Brasil avançou bastante em termos de legislação. Hoje a gente tem a legislação mais moderna do mundo e foi um grande passo. A gente, inclusive, tem visto o movimento da União Europeia de ter uma legislação bastante semelhante à nossa. Então, isso é um feito, é um trabalho bem importante que a gente fez em termos políticos. Algumas plataformas, elas têm um pouco mais de boa vontade em ajudar, então, em se adequar, né? Não é bem uma ajuda, é uma adequação. E isso também é importante. A gente sabe que existem algumas questões nas plataformas que demoram mais para conseguir fazer essa adaptação à lei, esse ajuste à lei, sem que isso fira o modelo de negócio da plataforma, que são mudanças mais lentas por conta da tecnologia e da quantidade de usuários que eles têm. Então, também isso é compreendido pelo legislador, por isso que existe um prazo para que as plataformas possam se adequar. Então, a gente pode, acho que, dividir em algumas caixinhas, né? Você tem a Meta, por exemplo, que está sempre presente e que a gente vê que faz algumas adaptações e que tem algumas coisas que são tecnicamente mais difíceis mesmo de serem aplicadas. Mas a gente também vê esse movimento acontecendo, por exemplo, nos Estados Unidos, com o acordo que a Meta acabou de firmar, o que mostra que é totalmente possível. O que eles firmaram lá é o que a ECA Digital manda aqui. Então, a gente vê que isso faz com que seja totalmente possível para a plataforma fazer a aplicação dessas funcionalidades que a lei aqui manda, que não é impossível nem lento e que muito provavelmente vai acabar se espalhando para todos os outros países do mundo, porque é o mesmo movimento que a União Europeia tem feito agora. Então, a gente vê essa convergência entre os países. Agora, a gente vê outras plataformas que não não fazem nada, como o Telegram, o Discord, que pelo contrário, que quando solicitadas a ajudar e elas não têm representante legal, elas dificultam a investigação, elas dificultam a operação das autoridades judiciárias. Então, assim, existe o ECA traz a possibilidade da aplicação de multa, uma multa alta, que ainda não foi aplicada. O TikTok foi multado ultimamente, mas não foi multado pelo ECA Digital, ele foi multado pela Lei Geral de Proteção de Dados. Então, são, também tem essa questão, sabe? Quando a gente fala de...
5: Não, eu ia perguntar, essa multa foi uma multa significativa?
9: É uma multa alta, é uma multa alta porque fez uso errado da coleta de dados de crianças e adolescentes. Porque a coleta de dados de criança e adolescente, ela precisa ser...

0: Por isso, até uma certa timidez da ANPD em aplicar determinadas sanções, né? Tanto que, ao invés de suspender o Discord como um todo, ela suspendeu uma ferramenta do Discord. É uma penalização tímida, no entanto, que nesse momento parece razoável, porque a gente sabe que as plataformas estão em tempo de adequação.
1: Catarina Fugolin está com a gente aqui na Bandeirantes e eu gosto muito de entrevistar a Catarina, porque além do conhecimento na área jurídica, ela também tem dicas importantes. Da última vez que ela esteve aqui, ela deu dicas que os ouvintes aplaudiram e começaram a usar em casa, né? Combinados, tem muita coisa interessante. Traga para a gente aí, então, por favor, relembre algumas das orientações que podem ser passadas para prevenir que o filho do nosso ouvinte, a filha do nosso ouvinte, aquele jovem, adolescente, criança, possa cair nos perigos que esse submundo da internet oferece hoje em dia, Catarina.
0: Tá, então, primeira coisa, Pedro, a internet é muita coisa, né? A internet, ela tem milhões de funcionalidades dentro da internet. Tem as que são muito boas, que ajudam a gente, inclusive que são boas para as crianças usarem. Por exemplo, acessar o site de um museu, maravilhoso, mas não é para isso que as crianças usam e nem que a gente usa, né? E tem as outras partes da internet que não são tão boas assim. Daí a gente entra na seara das redes sociais, dos jogos, das bets. E das casas de serviços de acompanhantes, enfim, tudo isso que a internet oferece e que nossos filhos ainda não estão preparados para ter acesso. Então, lógico, a gente está falando de crianças de 0 a 17 anos. Quando eu falo de crianças, eu falo de todo esse espectro, de todas essas idades. Mas é importante a gente lembrar que a criança cresce, à medida que ela cresce, ela pode ter acesso a coisas cada vez mais adequadas à idade dela, e que crianças pequenas não devem, não podem ter acesso a determinados conteúdos, seja na televisão, seja na internet, seja dentro de casa, na revista, no livro, na rua, não podem, né? Então, como que a gente faz para controlar isso? Primeiro, presença. A gente precisa de um adulto responsável o tempo todo perto dessa criança. Quanto menor a criança, mais presença de um adulto ela precisa, seja na internet, seja fora dela. Existem, a gente vai falar assim, eu vejo muitas famílias falando assim, ai, mas a internet tá aí, a gente não vai poder usar? Não, vai poder usar, tal qual a gente usa faca, carro, fogão. Essas coisas não são necessariamente apropriadas para crianças pequenas. Ainda assim, elas se beneficiam desse uso que o adulto faz e elas assistem esse uso que o adulto faz até elas estarem aptas a fazer uso dessas coisas, primeiro assistidas e depois sozinhas. Então, tudo na vida é essa evolução. Como que a gente faz para evoluir essa criança no uso da internet, né? Primeiro, sempre com presença dos pais ou do responsável legal, sempre com aplicativo de supervisão parental. Então, até antes do ECA digital, todos os aplicativos de supervisão parental, eles eram pagos. Agora, é obrigação das plataformas, de todos os aplicativos e do próprio aparelho de celular, ter ferramentas fáceis de supervisão parental. O que que é isso? Limite de tempo, palavras-chave que a gente quer bloquear, conta do adolescente conectada à conta de um adulto, então o adulto consegue ter visibilidade do que esse adolescente faz ali. Mensagens privadas só podem ser trocadas com pessoas que estão na lista de amigos deste adolescente. E por que que eu estou falando tudo isso só para o adolescente? Porque, de acordo com os termos de uso dessas plataformas, quem tem menos de 13 anos não pode ter conta própria nessas plataformas. Então, crianças em que elas podem ter acesso à internet, a um desenho, a um streaming, né, um desenho, um filme, mas ela não pode ter acesso à rede social. Então, rede social é só para quem tem mais de 13 anos. Se os pais burlam essa regra, a gente mesmo está prejudicando aquilo que a lei colocou como ferramenta maior de proteção, que é a idade minimamente adequada para que a criança entre naquele mundo e comece a ter acesso a conteúdos que depois os pais precisam estar prontos para explicar. Então, quando meu filho entra numa rede social, ele vai ter acesso a cyberbullying, ele vai ter acesso a conteúdos de transtorno de imagem, como anorexia, bulimia, skincare, cirurgia plástica, e tudo isso. Eu estou preparada para trazer para os meus filhos esse tipo de conversa, porque eu não posso me furtar isso. Não adianta eu dar o celular na mão dessa criança e depois evitar as conversas difíceis, né? Então, acho que a primeira regra é respeite a idade da plataforma, faça conta conectada com a sua. tire um tempo para fazer a configuração das ferramentas de supervisão parental. Vai dar trabalho, mas você vai precisar configurar cada aplicativo que você autorizou o seu filho a usar. Se você autorizou o Instagram, vai ter que configurar o Instagram. Se autorizou o TikTok, vai ter que configurar o TikTok. Evite o Discord, porque é a plataforma que não tem nenhum tipo de moderação ativa, não tem nenhum

0: tipo de ferramenta de supervisão, eles se esvaem de todas as responsabilidades, eles não têm nenhum dado gravado. Então, é a plataforma mais perigosa hoje. Não deixe o seu filho levar o telefone para o quarto à noite. O predador online, né, o criminoso online, ele sabe que é a noite que a criança... É o período que a criança fica desassistida, fica sozinha. Então, é o período que ela está mais vulnerável. O criminoso online, ele age com calma. É diferente do criminoso, o físico, né? O criminoso do mundo real, ele age rápido, porque ele tem medo que alguém veja, de que alguém vá chegar. O criminoso online, não, ele vai devagarzinho, porque ele precisa conquistar confiança. Então, ele alicia primeiro a criança em lugares onde parece que não há maldade, como um joguinho. Depois ele vai aumentando esse nível de familiaridade, esse nível de intimidade, ele vai para o Instagram, ele vai para mensagens privadas, até que ele leva para uma comunidade no Discord. E a criança que é vítima no Discord, ela muitas vezes se torna algoz também, porque é uma forma dela se proteger, uma forma dela se sentir vingada, né? Então, celular no quarto, nunca. Faça um combinado com seu filho, ele precisa ser claro. Vou te dar o celular, vou te dar acesso a determinadas redes sociais, mas tenha a senha do celular, sempre. Olhe o celular sempre, isso não é invasão de privacidade, isso é cuidado, isso é responsabilidade, isso é sua obrigação como mãe e pai, que é a obrigação de cuidar dessa criança. Então, senha, supervisão ativa, que é pegar o celular da criança e olhar, contas conectadas com a sua conta, com o seu e-mail, idade verdadeira em todos os registros de conta, porque elas já trazem algumas salvaguardas que são importantes. Nunca levar celular para o quarto à noite. Tempo de uso, porque quanto mais a gente usa, mais conteúdo ruim vai chegar na gente. Então, tempo de uso. Cuidado com os conteúdos, com o tempo de tela que é viciante. A gente já tem pesquisas de que mais de 35 minutos usando o TikTok por dia é suficiente para se viciar. E as ferramentas do TikTok não permitem que o tempo de uso seja inferior a 40 minutos. Ou seja, é uma ferramenta feita para viciar a criança. Então, cuidado com isso, né? Sempre esteja alerta quando for configurar as contas. E peça para o seu filho, faça parte... parte do combinado é que ele nunca deixe de fazer, por exemplo, refeições em família. Ou que ele nunca deixe de frequentar programas sociais para ficar no celular ou no joguinho. Então, isso também é parte do combinado. Eu te dou o celular, mas todas as refeições serão feitas sem ele. Eu te dou o celular, mas não quero que deixe de ir na casa da sua avó almoçar nos domingos sem o celular. Né? Então, isso tudo faz parte do combinado para preservar a vida social, brincar livre dessa criança, a frequência escolar, o sono, que é importantíssimo, e as conversas familiares. A gente tem também estudos que dizem que 3 refeições feitas em família por semana diminuem mais de 50% o risco de um adolescente ter ansiedade ou depressão. Então, assim, é muito pouco 3 refeições por semana para reduzir em 50%. E é um momento de troca super importante, é justamente o momento que eles vão trazer para a gente também o que eles veem nas redes, na internet, a hora que a gente tem para esclarecer sobre isso, né? Também lembrar que tela grande é sempre melhor que tela pequena. Então, a gente sabe que hoje em dia temos um país com maioria de mães solo, a gente sabe que as telas acabam entrando como rede de apoio para essas mães que precisam cozinhar, limpar a casa, ter um momento de descanso, enfim. Então, tela maior. Melhor ver televisão, que tem aquele constrangimento social, né? A criança não vai ver pornografia na televisão com a mãe lavando a louça, mas no celular ela pode ver. Então, tela maior, sempre melhor que tela menor. Ainda a programação da TV aberta, ela ainda tem curadoria. Ela ainda tem alguém que olha para aquilo e escolhe o que vai ser transmitido, né? E alguém que a gente sabe para quem a gente pode reclamar se aquilo não estava bom. Diferentemente de um YouTube, por exemplo, que todo mundo posta o que quer, ninguém sabe quem é o dono daquilo, não tem curadoria nenhuma. Então, ainda a televisão aberta ou a televisão a cabo é um recurso muitas vezes melhor do que o streaming, dependendo do tipo de filme e desenho que ele vai ver nessas redes não supervisionadas, que ainda não obedeceram algumas premissas do ECA digital, como a gente vê. É bastante coisa, né, Pedro?
1: Muito, mas são dicas muito úteis, né, e muito didáticas para os pais que nos cobram aqui esse tipo de orientação, e você, como especialista no assunto, já estudou bastante, conversou, testou muitas delas, então tem propriedade para falar. Tenho certeza que tem muita gente nos ouvindo falando, vocês estão falando aí do Discord, o Pedro classificou como a praga do Discord. Por que que vocês falam dessa forma? A Catarina falou que não tem controle algum. O que que é essa praga do Discord? O que que é essa plataforma? Por que que ela é tão perigosa, Catarina?
0: Vamos lá, o Discord ele é um servidor, na verdade, que eles falam. E aí agora eu vou falar como advogada que não conhece termos técnicos, acho que é até mais fácil para todo mundo entender. O Discord, imagina aquele bate-papo da nossa época, quando a gente era bem mais jovem. Então aquela sala cheia de gente, todo mundo tem um apelido, mas a gente não tem mais nenhum registro daquelas pessoas que estão ali, além do apelido delas, além daquele nickname que elas usam. Então é basicamente isso, o Discord é um lugar onde você tem várias salas de bate-papo, que todo mundo, que ninguém precisa fazer registro para entrar, a pessoa coloca um e-mail, e esse e-mail pode ser qualquer e-mail, né? Geralmente não vai refletir o nome, o sobrenome delas, elas não precisam colocar CPF, elas não precisam colocar absolutamente nada, nenhum dado de geolocalização, nada. Então elas simplesmente acessam aquela plataforma e dentro desses grupos que eles chamam de panelas, eles começam a conversar. E esses grupos chamados de panelas, eles podem trocar texto, foto e vídeo. Então, a princípio, as crianças são levadas ao Discord na promessa de que lá elas vão ter dica, por exemplo, de como passar uma fase de um jogo no Roblox. E é por isso que elas são atraídas para lá. E chega ali, você tem, dentro dessas salas, pessoas de todas as idades. Então, veja, dentro de uma sala que supostamente estaria falando de como enfeitar melhor um cupcake no joguinho, um bolinho no joguinho, você vai ter adultos que sabem que ali dentro dessa sala tem meninas crianças. E ele se passa, ele finge que ele é uma menina criança, justamente para ter acesso às informações e às pessoas que estão ali. Então, a partir daí, a gente cria um elo, um vínculo entre esses usuário mal com o usuário vulnerável, né? E ele leva esta criança para uma outra sala, para uma outra panela, e ali nessa outra panela a gente tem toda uma estrutura de quase um crime organizado. Você tem hierarquia, você tem data marcada para eventos que são criminosos. Então, por exemplo, fogo no mendigo, que aconteceu no Rio de Janeiro, foi um evento marcado, tinha hora para acontecer, estava dentro da plataforma, no calendário da plataforma, e ninguém foi avisado, a plataforma não tem moderação para entender que aquilo ali era um agendamento de um crime, né? Esse crime ele é transmitido e ele é criptografado, então as autoridades não conseguem ter acesso ao que está acontecendo ali. Quando pedem informação para o Discord morre, o Discord não derruba o conteúdo, às vezes o conteúdo criminoso fica por horas no ar, e dentro dessas panelas o que a gente vê é um fenômeno muito grande de dessensibilização. O que é dessensibilização? De tanto que nós somos expostos a um conteúdo nocivo, a gente se acostuma a ele. Então ele deixa de ser nocivo para a gente, ele deixa de ser chocante. Para uma criança, para um adolescente que estão em fase de formação, que o cérebro ainda é neuroplástico, né? Então ele é muito adaptável ainda, essa criança ela vai se dessensibilizando, ela entra naquela lógica de aceitação social. Geralmente são crianças que têm algum problema de socialização dentro da escola, ou algum problema com autoestima, e os criminosos online eles são muito bons em pescar essas pessoas em outras redes sociais. E dentro dessa comunidade do Discord, isso dá status. Aquele que maltrata o outro, ele tem status. Então ele quer te maltratar. Então ele faz as meninas, por exemplo, se cortarem com o nome dele para dizer que ele é dono daquela menina. E como que ele chantageia a menina para agir dessa forma? Porque quando ele criou intimidade com ela, ele pediu para ela mandar fotos íntimas dela, por exemplo. Ou porque ela acabou contando toda a vida dela para ele, então ele sabe onde os pais trabalham, onde os irmãos estudam, onde ela mora, e ele ameaça. E ela com medo, inclusive muitas vezes com medo de levar bronca dos próprios pais, ela não conta para ninguém, ela se submete a esse tipo de tratamento. Até que chega no ponto da menina de Naviraí, que infelizmente se suicidou por conta de um relacionamento, vamos dizer assim, né, dentro do Discord, uma dinâmica que ela tinha ali desses grupos no Discord em que ela foi levada a fazer isso. Não foi a primeira e não será a última, porque a gente ainda tem esse problema no Discord. E muitas pessoas que chegam no Discord, elas vêm pelo TikTok ou pelo Roblox. Esse é o grande perigo de deixar um filho, por exemplo, jogando Roblox, porque é uma porta de entrada para o Discord. Fora que o próprio Roblox não tem moderação dos joguinhos, né? Como o Roblox é uma plataforma multiverso, você consegue criar o que você quer lá dentro, Então você pode criar uma linda comunidade onde todos se ajudam, mas você também pode criar uma comunidade criminosa, onde pessoas ateiam fogo umas nas outras, ou fazem estupro, né? E assim, seu filho ali jogando com um bonequinho, que é um avatar, na verdade. Diferente de um jogo de videogame, onde os movimentos são pré-determinados, eles são pré-definidos. Jogo de videogame, né? Você tem ali aquele caminhozinho, que é sempre o mesmo, o bichinho, ele pula, ele corre, ele voa, ele pega um cogumelo, né, ele ganha uma estrelinha e acaba, ele salva a princesa, enfim. É diferente, no Roblox você pode criar o que você quiser ali dentro. E ninguém sabe direito quem foi que criou e quem é o responsável por aquilo, porque a plataforma, ela se isenta de responsabilidade, dizendo que ela é só uma intermediadora, ela é só uma intermediária entre quem criou e quem joga. Então, e isso é o que o ECA Digital veio dizer. Não. Se você está fazendo essa ligação entre ponta A e ponta B, você passa a ser responsável também. Então, você tem deveres de moderar esse conteúdo, você tem deveres de avisar as autoridades quando percebe que tem alguma coisa errada acontecendo. Então, agora, inclusive, semana passada, foi o primeiro relatório que essas plataformas tiveram que entregar para a NPD. O Google, né, pelo Google e pelo YouTube, a Meta, o TikTok, tiveram que entregar esse relatório, o Discord. A NPD ainda está avaliando os relatórios, eu vi só o manifesto que o Google mandou dizendo que ainda estava preparando esse relatório. E vamos ver como que vem essas métricas. É a primeira vez que eles entregam, né? Mas o certo é vir a métrica dizendo, recebi tantas denúncias, dessas tantas denúncias, X eram sobre... aí eles vão ter que dividir, né, os crimes que eles pegaram, e o que, que eles fizeram com essas denúncias, quanto tempo eles demoraram para resolver, quantos conteúdos foram derrubados, enfim... a gente sabe que o trabalho de moderação de conteúdo é um trabalho delicado, então a gente tem o primeiro filtro de inteligência artificial, o segundo filtro é moderação humana. É um trabalho complicado, o moderador ele passa muito tempo sob estresse, ele vê muita coisa ruim para que a gente não precise ver, e ainda assim é insuficiente, porque ainda assim a gente tem acesso a muita coisa ruim dentro das plataformas. Então exige um esforço das plataformas de melhorar a sua forma de moderar conteúdo e exige de nós, comunidade, dos usuários, né, de nós que usamos essas plataformas, de fazer uso das ferramentas de denúncia. Porque são elas também que ajudam o moderador a ter acesso àquele conteúdo que está ruim. Então a gente também precisa ser cidadão online, né? Ser cidadão não é só denunciar o crime que a gente vê na rua, a gente precisa denunciar o crime que a gente vê online. Dá trabalho.
1: É verdade, é muita coisa. Ô, Catarina, tenho mais uma pergunta para você, que é sobre celular na escola. A gente teve uma mudança radical no Brasil com a proibição de celular nas escolas. Já tem um balanço? Isso foi positivo? Dá pra gente falar alguma coisa sobre isso?
0: As escolas, sim. Foi bastante positivo a lei de celular nas escolas. Bem, né? Foi o primeiro país que proibiu o uso de celular nas escolas por lei, e tanto que foi positivo que, veja só, algumas faculdades de São Paulo, faculdades privadas de São Paulo, proibiram que os alunos adultos usassem celular nas salas de aula. Então, foi um resultado positivo, virou também parâmetro para outros países. O ano passado eu tive num evento que, do G20 na Holanda, e quando falamos dessa lei, os países aplaudiram, eles ficaram super felizes que a gente conseguiu fazer essa articulação que estava dando certo aqui. Então, os níveis do PISA esse ano se mantiveram estáveis, vamos ver como fica nos próximos anos. Algumas escolas têm dificuldade em fazer fiscalização e guarda dos telefones, né? Então a gente também tem estudos de que o celular na mochila ele já é suficiente para distrair o aluno, porque ele sente a vibração, ele escuta uma notificação, ele já se distrai. E a mera expectativa de que ele está perdendo algo, né? Então, assim, o ideal é que o celular fique longe deste aluno, numa caixinha, num armário próprio para isso, mas que ele fique longe do aluno. A gente sabe que as escolas têm uma resistência, porque elas aí vão ficar responsáveis por aqueles aparelhos, elas também não querem estar responsáveis por aparelhos que geralmente são caros, né, de um monte de aluno. Mas, mesmo ele dentro da mochila, ele já adiantou bastante. A gente vê as crianças que voltaram a brincar no recreio, nos intervalos, jogos de tabuleiro voltaram. Né, as crianças estão brincando mais de jogos de tabuleiro, que inclusive é uma outra atividade muito interessante para se fazer em família. E agora vamos ver como as escolas vão se posicionar em relação aos aplicativos de educação, que eu acho que é a próxima batalha a ser travada, depois que resolvermos com redes sociais. Temos os aplicativos de educação e a inteligência artificial, principalmente os bots de companhia, que estão sendo absurdamente utilizados por crianças entre 12 e 17 anos. A gente tem métricas de que 70% de crianças entre 12 e 17 anos já interagiram com um chatbot de companhia pelo menos uma vez. E 52% relatam, essa pesquisa de hoje, tá? Foi divulgada hoje. 52% relatam que fazem uso regular de chatbots de companhia, inteligência artificial de companhia. São adolescentes. Eles não sabem diferenciar ainda. Esses chatbots aí, são desenhados para ter...
1: Estão conversando com a máquina, é isso?
0: Conversando com a máquina. São como se fosse uma inteligência artificial, só que mais sensível, mais emotiva, ela tem mais personalidade, ela tem uma capacidade de memória persistente. Então ela cria vínculo, ela é feita para criar um vínculo. Veja que coisa, só humano cria vínculo, né? Humano, bicho, só ser vivo cria vínculo. Mas ela é feita, ela foi desenhada para isso. Então, a gente está... O ECA Digital, ele se aplica a essas plataformas de inteligência artificial, mas ainda assim, por exemplo, não existe uma verificação etária. Não existem ainda avisos de que... Deveria ter avisos a cada X tempo, periódicos, né? De que lembre que eu sou uma máquina, lembre que eu sou uma máquina. Né, o que a gente tem é normativas que dizem que se a conversa está indo por um lado prejudicial para a criança, ela deve ser interrompida, que dependendo do que a criança traz, a inteligência tem que responder para ela procurar ajuda. Ainda assim, não é suficiente. Os números são muito altos e a gente vê isso até sendo incorporado agora em brinquedo. Então, é muito difícil para uma criança de 5, 6 anos brincar de boneca, uma boneca que conversa.
1: É verdade, é bem diferente
0: fala,
1: mesmo.
0: Ela assim, conversa.
1: E aí eu não sei, né, se dependendo ali da faixa etária, claro, há consciência de que realmente aquilo é uma máquina, de que aquilo é uma inteligência artificial, se há esse esclarecimento por parte de quem está usando essa ferramenta, que na minha visão é ainda mais grave, né?
0: Pedro, você já viu que tem gente que casa com o robô?
1: Não.
0: Se tem adulto, pois tem algumas notícias de que as pessoas casaram com o robô. Então, se os adultos caem nisso, imagina uma criança. A inteligência artificial, ela é muito sedutora. A gente que usa de vez em quando, né, para resumir uma notícia, para resumir um texto longo que precisa ler no trabalho, ela é muito sedutora, porque ela fala só o que a gente quer ouvir. Ainda que você oriente, né? Porque aí as pessoas falam assim, mas você tem que orientar a inteligência artificial a ser contra você. Sim, ainda assim ela vai ser contra mim, sabendo do histórico que eu joguei ali para ela. É diferente da vida real. A vida real, nossa, ela é feita de dissabores, de frustrações, né? Então, colocar uma criança que está criando a habilidade de se relacionar, e que é tão importante porque ela é fundadora do que é a comunidade... A comunidade humana, ela se desenvolve através das alianças, as alianças entre os humanos, né? Vai ter um deslocamento de relação presencial para uma relação artificial, que essa criança nunca mais consegue se relacionar de forma saudável. E o que a gente cria com isso? Solidão, diminuição de densidade demográfica, né? Então as pessoas passam a ter menos filhos. Então a gente interfere em todo um sistema de previdência, de aposentadoria, de cuidados com outras pessoas que envelheceram na nossa frente, enfim, tantas outras coisas que precisam ser vistas, e a continuidade, né?
1: Verdade. Catarina, muito obrigado pela sua presença aqui, a Catarina Fulim. Ah, queria que você falasse também o que é a plataforma 12, tem gente que ficou aí curioso, como é que te encontra aí pelas redes, conta pra gente como é que é o seu trabalho.
0: A plataforma 12, ela é um ecossistema de proteção da criança e do adolescente em ambiente digital. Então a gente faz palestras e formações em empresa, escola, para órgãos públicos também. A gente faz todo tipo de consultoria para alguns órgãos públicos. A gente se envolveu, por exemplo, na discussão do influenciador Mirim. A gente prestou assessoria, enfim, participa de audiência pública e faz essas consultorias e palestras em qualquer lugar, para famílias, para todo mundo, e se envolve em pesquisas. A gente faz bastante pesquisa e promove debates sobre isso. É uma forma de trazer consciência para os adultos de como a internet pode ter o melhor uso, a tecnologia pode ter o seu melhor uso de forma adequada e saudável, não só para os adultos, mas principalmente para as crianças.
1: Como é que o pessoal acha a plataforma 12 por aí?
0: _ plataforma 12 no Instagram, e o meu Instagram pessoal, que é Catarina FPA, de Faca Pato Amora.
1: Catarina Fugolin, muito obrigado pela sua presença aqui na Bandeirantes, vai voltar em outras oportunidades, porque o assunto não foi esgotado, a gente ficou até sabendo de coisas novas que nem imaginávamos aqui, desse relacionamento de crianças e jovens com a inteligência artificial, que é tema para a gente discutir numa próxima oportunidade. Mas muito obrigado pelo seu tempo, por estar mais uma vez conosco e até a próxima.
0: Imagina, obrigada a vocês.
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4: E nesse bloco do Linha Direta com a Justiça, nós vamos reunir as informações que nós temos passado ao longo dessa temporada, são as dúvidas mais recorrentes com a doutora Vanessa Viduto, que é uma especialista no direito previdenciário, nas questões ligadas ao INSS. Ela que está conosco aqui em Linha Direta com a Justiça e toda terça-feira, por volta das 6h20, 6h30 da manhã, ao vivo no Pulo do Gato, tirando dúvidas dos nossos ouvintes. Doutora Vanessa, como vai? Tudo bem? Seja bem-vinda.
10: Como vai, Pedro Campos, ouvintes e internautas da Rádio Bandeirantes? É um prazer poder esclarecer todas as dúvidas a respeito desse tema tão importante que é o direito previdenciário.
4: Ouvinte desempregado parou de contribuir para o INSS, tem direito a benefício como auxílio por incapacidade, salário e maternidade. Como é que fica a família dessa pessoa que está nessa situação? Ela continua protegida em caso de morte, doutora Vanessa?
10: Olha, essa pergunta é muito importante, porque quem fica desempregado deixa de recolher a Previdência Social, deixa de recolher o INSS. Né? Só vai voltar a recolher o INSS se fizer isso espontaneamente, voluntariamente. A legislação, Pedro, estabelece um prazo de 12 meses para que esse segurado não fique desprotegido, é o chamado período de graça. Então, depois que ele para de contribuir, ele pode ficar até 12 meses sem pagar e não perder a qualidade de segurado. Então, se ele adoecer, se ele ficar incapaz, se ele vier a falecer nesse período de 12 meses, a sua família e o próprio segurado vão estar protegidos. E esse período de 12 meses, Pedro, ele pode ser estendido para aquele segurado que tem mais de 10 anos de contribuição. Sem perder a qualidade de segurado, esse prazo de 12 meses é estendido para 24 meses. E para aquele segurado que ainda tiver como comprovar que ficou desempregado, recebeu o seguro-desemprego, esse período é estendido até 36 meses. Então, a legislação traz um período aí de proteção, tanto para o segurado e segurada, como para os seus familiares. E para aquela pessoa que não quer ficar sem contribuir, não quer perder o cômputo do tempo para sua futura aposentadoria, é possível fazer o recolhimento de forma espontânea como segurado facultativo. Facultativo é alguém que não está recebendo nenhuma renda oficial, mas quer pagar espontaneamente o INSS. Como é que ele pode fazer? Ele vai recolher a guia, o carnezinho do INSS mensalmente, é um código de facultativo número 1406. Ele pode recolher desde o salário mínimo, que é sobre R$ 1.621, uma alíquota de 5%, 11% ou 20%, ou até o teto do INSS, para quem já estiver recebendo no teto, quiser manter a sua média contributiva no valor máximo, o teto hoje é R$ 1.475,55, vai recolher para o teto uma alíquota de 20%. Então, essa é a nossa recomendação para quem deixar de contribuir, para quem ficar desempregado, se possível, manter os recolhimentos, se não tem esse período de 12 meses até 36 meses protegidos pela Previdência Social.
4: Eu lembro também de um outro ouvinte que falou que tem uma doença que o impede de trabalhar, né, doutora Vanessa? E ele perguntou se ele pode se aposentar por incapacidade permanente ou ele precisa primeiro receber o auxílio por incapacidade temporária.
10: Olha, Pedro, esses são dois benefícios previstos para quem fica incapaz. A diferença é que o auxílio por incapacidade permanente, o diagnóstico é irreversível, a incapacidade é irreversível. Já está constatado por uma perícia médica que aquela incapacidade não vai mais ser possível de propiciar uma melhora do quadro para que esse segurado volte a trabalhar e tenha uma renda para a sua subsistência. Agora, o benefício por incapacidade temporária, que é o antigo auxílio-doença, esse pressupõe-se que ainda que o segurado ou a segurada estão em tratamento e é ainda possível a recuperação. E tem uma diferença importante nesses benefícios, Pedro. Após a reforma, aprovada em novembro de 2019, o auxílio por incapacidade temporária ele é de 91% do salário de benefício, ou seja, 91% da média remuneratória. Enquanto a incapacidade permanente, ou seja, aquele segurado que não pode mais retornar ao trabalho, vai ter uma alíquota de 60% mais 2% para cada ano. O que, que na prática acaba acontecendo? É possível que alguém que se aposente por invalidez ou por incapacidade permanente, que é uma situação muito mais gravosa, tenha um benefício muito menor do que aquele período que ele estava recebendo o auxílio-doença ou auxílio por incapacidade temporária. Então, respondendo a sua pergunta, não é obrigatoriamente necessário primeiro receber o benefício temporário para depois passar para o benefício permanente, se houver a constatação da incapacidade ali de pronto com laudos médicos, exames, e necessariamente vai ter que passar numa perícia do INSS que constate essa incapacidade permanente. Mas, em muitas situações, lamentavelmente, na reforma, esse é um erro grave da reforma, é possível que alguém que esteja com possibilidade de retorno receba um benefício muito maior do que aquela pessoa que já está definitivamente afastada.
4: Tenho 60 anos de idade e 35 anos de contribuição. Pergunta aqui o ouvinte se ele já pode se aposentar.
10: Olha, Pedro, se você tivesse fazendo essa pergunta antes da reforma de novembro de 2019, eu diria que sim. Bastaram 35 anos de contribuição para o homem. Após a reforma de novembro de 2019, nós temos 5 regras de transição, além das regras permanentes. As regras permanentes exigem para o homem 65 anos de idade e 20 anos de contribuição. E para a mulher, 62 anos de idade e 15 anos de contribuição. E aí nós temos 5 regras de transição para aquele segurado assegurado que já contribuía para o INSS quando a reforma foi aprovada. Essas regras se conjugam tempo de contribuição e idade. Então nós temos pedágio de 50%, nós temos pedágio de 100% do tempo, nós temos regras dos pontos, nós temos também uma transição por idade, que é aos 65 para o homem e 62 para a mulher com 15 anos de contribuição. No caso desse ouvinte, é necessário fazer a conta e saber exatamente quanto tempo ele tinha lá em novembro de 2019 para saber qual é a regra que mais se adequa à situação dele. Mas, de bate pronto, num primeiro olhar, sem examinar minuciosamente a documentação, eu acredito que ele se enquadra aí, de uma forma mais próxima na regra do pedágio de 100%, que é uma regra muito boa. O que é o pedágio de 100%? O pedágio é uma regra que exigia para o homem 60 anos de idade, que ele já tem, e um pedágio do tempo que faltava lá em novembro de 2019, data da aprovação da reforma, exata, um pedágio de 100%, ou seja, se ele tinha 33 anos, faltavam 2 anos para ele completar os 35, ele vai ter que completar os 35 e pagar um pedágio de mais 2 anos, que era exatamente o tempo que faltava quando a reforma foi aprovada. Então, eu acredito que essa é a regra mais próxima para esse nosso ouvinte.
4: Doutora Vanessa Viduto está aqui em linha direta com a Justiça, na Bandeirantes, tirando dúvidas mais recorrentes dos ouvintes durante a temporada. Estamos fazendo um compilado aqui sobre aquilo que mais acontece de dúvida nessa área do direito previdenciário. Ouvinte fez algumas contribuições no INSS abaixo do salário mínimo. Esses meses contam para a aposentadoria? E outra pergunta, é possível regularizá-los, doutora Vanessa?
10: Olha, Pedro, essa pergunta também é extremamente relevante, porque é muito comum as pessoas às vezes estarem recolhendo o INSS e aí em todo início de ano a gente sabe que tem um reajuste do salário mínimo e muitas vezes as pessoas não se atentam e continuam recolhendo abaixo do mínimo. Se essas contribuições feitas abaixo do mínimo, para que elas sejam consideradas, a reforma previu 3 situações. Primeiro, a possibilidade de complementar essas contribuições abaixo do mínimo. A segunda possibilidade é o agrupamento das contribuições, ou seja, vamos imaginar que aí o segurado tenha feito 4 ou 5 contribuições abaixo do mínimo. É possível que elas sejam reunidas e para que deem valores inteiros de uma contribuição pelo mínimo. E é possível também utilizar o excedente em outros meses, desde que seja dentro do mesmo ano civil, para que essa contribuição atinja aí o patamar mínimo e seja computado. Se isso não for feito, a contribuição não será computada. Então, é muito importante, Pedro, que quem está começando a pensar em programar a aposentadoria, entre no Meu INSS, com o seu CPF, com a sua senha Gov, puxe extrato de vínculo e remunerações e verifique ali se tem alguma pendência, se tem algum apontamento, porque esse extrato mostra exatamente todos os temas, todas as questões que podem aparecer nas contribuições. Contribuições feitas fora de prazo, contribuições feitas abaixo do salário mínimo. Então, vai ser possível utilizar um sistema do próprio Meu INSS que chama Ajuste para Alcance do Salário Mínimo para poder fazer o complemento dessas contribuições e ter não só as contribuições, como o tempo computado para a futura aposentadoria.
4: Ô, doutora Vanessa, o INSS estabelece algum tipo de prazo para responder as solicitações que são feitas, seja para pedido de aposentadoria, revisão, outro benefício que está parado lá há meses no INSS, o que o contribuinte pode fazer nesses casos? Tem algum prazo fixado pela legislação, pelas regras do INSS?
10: Olha, Pedro, essa questão é tão crítica para o INSS, o INSS acionado há tantos anos em razão da, do excesso de benefícios parados sem análise, que o Supremo Tribunal Federal acabou por fazer um acordo com o INSS e estipulou prazos razoáveis para cumprimento. Então, o prazo estipulado para análise de pedidos de aposentadoria e BPC, que é o benefício de prestação continuada, ou LOAS, o benefício assistencial, é de 90 dias. Só que esses 90 dias começam a contar depois de encerrada a instrução. O que, que significa isso? Depois que o segurado apresentou todos os documentos, o INSS eventualmente abriu alguma exigência, o segurado cumpriu essa exigência, então começa a correr esse prazo de 90 dias. Para as pensões por morte, o prazo de 60 dias. E para os benefícios por incapacidade, o prazo de 45 dias. Ultrapassado esse prazo, existem mecanismos no próprio aplicativo do Meu INSS, a reclamação provedoria, se chama Fala BR. É possível você fazer um se estiver através de um advogado, é possível fazer um balcão virtual. O advogado consegue um acesso, um atendimento virtual com o INSS. E, em último caso, a possibilidade do mandado de segurança, que é um instrumento jurídico para obrigar o INSS a apreciar aquele pedido, já que o prazo foi estourado. Pedro.
4: Uma questão sobre o CNIS também, volta e meia, está sendo perguntada aqui. Primeiro, explica para a gente o que é o CNIS. Segundo, quando falta vínculo de emprego, salário, contribuição, isso pode prejudicar a aposentadoria dessa pessoa, e como é que se pode corrigir essas informações que estão erradas ou incompletas?
10: Olha, Pedro, o CNIS, também conhecido como extrato de vínculos e remunerações, é um documento extremamente importante, porque ele espelha toda a vida contributiva do trabalhador. Ele espelha, ou ele deveria espelhar. E é desse documento, desse CNIS, que ele necessita extrair as informações para conceder qualquer benefício que seja pleiteado. Então, é muito importante que o CNIS esteja em ordem, que tenha baixa dos contratos de trabalho, que todos os salários estejam ali. E não é incomum que o segurado tenha ali uma série de problemas no seu CNIS e só descubra isso no momento da aposentadoria. Então, esse alerta é muito importante. O que o segurado deve fazer? Ele deve entrar no Meu INSS com o seu CPF, que é o login, e com a senha GOV, puxar o extrato de vínculos e remunerações completos e verificar o que está acontecendo ali. Se consta, por exemplo, um vínculo de emprego com data de entrada e não consta saída, isso vai ser um problema no momento da aposentadoria. E tem solução? Tem solução, e a solução é simples. O segurado pode pegar o extrato da conta vinculada do FGTS na Caixa Econômica Federal e pedir no próprio Meu INSS um serviço que chama Atualização de Vínculos e Remunerações. O extrato da conta vinculada da FGTS resolve esse problema da falta de baixa. A cópia da carteira de trabalho também pode ser um documento aceito pelo INSS. A cópia do livro de registro daquele empregador, se for uma empresa que ainda está aberta, pode pedir uma cópia do livro de registro e anexar e fazer essa atualização de vínculos e remunerações. Isso serve tanto para os vínculos que não têm baixa, quanto para as remunerações que estão faltando, por um acaso não estejam aparecendo, ou uma outra ali que esteja omissa, não apareça ali no CNIS. É muito importante fazer esse acerto de vínculos e remunerações antes de pedir qualquer benefício para não ter um prejuízo e para não demorar também excessivamente. Porque senão esse acerto pode ser feito dentro do próprio pedido de benefício, o que vai alongar demais a apreciação do benefício, Pedro.
4: Última pergunta desse bloco aqui para a doutora Vanessa Viduta é o seguinte: o ouvinte nunca contribuiu para o INSS. Ou então contribuiu por muito pouco tempo. Ele quer saber se pode receber o BPC LOAS e quem tem direito ao benefício, qual é o limite de renda para conseguir receber. Vamos aproveitar para responder essa pergunta também nessa questão que nós estamos trazendo aqui, doutora Vanessa.
10: Olha, o BPC, também chamado de benefício por prestação continuada ou LOAS, que é o nome da lei que deu origem a esse benefício, ele é justamente um benefício assistencial. Ele é destinado para aquela pessoa que não pagou o INSS ou que não tem contribuições suficientes para ter acesso a um benefício programável do INSS. O LOAS, ele é destinado para um determinado grupo de pessoas que são reconhecidamente vulneráveis. E que são essas pessoas que estão previstas na lei? São as pessoas com 65 anos ou mais e são as pessoas com deficiência que têm um impedimento de exercer atividade remunerada a longo prazo. Mas não basta só essas duas características, Pedro. É necessário também que essa pessoa tenha uma renda familiar prevista na legislação abaixo de 1/4 do salário mínimo por pessoa que mora na mesma residência. Hoje, esse valor é de R$ 405,25. Então, você vai pegar a renda que existe naquela família, que mora na mesma residência, vai dividir pelo número de membros da família, e essa renda não pode ser superior a R$ 405,25. Esse dado não é absoluto, porque a jurisprudência, inclusive o Supremo Tribunal Federal, já disse que se restar comprovado que essa família, mesmo tendo uma renda por pessoa acima dos R$ 405,25, pode ter acesso ao benefício de LOAS, ao BPC, se comprovar que há despesas na família, há despesas com necessidades básicas que superam a renda familiar, tá? O que é importante lembrar? Que esse benefício não tem 13º e esse benefício não fica para os dependentes, porque ele é um benefício assistencial. Então, muitas vezes as pessoas acham que pode ser melhor receber o BPC do que uma pensão por morte, que o valor, ambos são eventualmente de um salário mínimo, mas na verdade tem que lembrar que esse é um benefício assistencial, não vai pagar nem o 13º salário e também não vai ficar para os dependentes.
4: Doutora Vanessa Viduto, sempre esclarecendo dúvidas para nós aqui, a nossa especialista da Bandeirantes, muito obrigado por mais essa participação. Ao longo aí das próximas temporadas, nós vamos colhendo mais dúvidas gerais e vamos trazer aqui também um compilado para que os nossos ouvintes possam ter acesso, quando quiserem, a esse conteúdo. Muito obrigado pela sua participação mais uma vez. Até o próximo Linha Direta com a Justiça ou às terças-feiras, cedinho por um gato, doutora Vanessa.
10: Eu que agradeço, Pedro. É um grande prazer poder contribuir com informações tão importantes. Até o pulo do gato.
4: Linha Direta com a Justiça volta já. 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
4: Chegando perto de mais uma eleição, nós temos que nos socorrer a quem entende do assunto. Está de volta a programação da Bandeirantes para nossa satisfação, o advogado Alberto Rolo, que é um dos maiores especialistas do país na legislação eleitoral. Prazer em falar contigo novamente, doutor Alberto Rolo. Seja bem-vindo à Bandeirantes.
12: Muito obrigado, Pedro. Estou sempre à disposição para falar na Bandeirantes e para os amigos.
4: O que nós temos de orientação para o eleitor que vai às urnas na próxima semana? No dia 4 de outubro, nós temos eleição geral no Brasil. Esta é uma eleição gigante, porque nós temos vários votos que são depositados na urna pelos eleitores. Qual é a orientação geral que o senhor tem? Quem que pode votar no dia 4 de outubro?
12: Gigante em vários sentidos, né? São 160 milhões de eleitores, então é muita gente. Eu acho que, em linhas gerais, é importante lembrar que no dia da eleição, domingo, dia 4 de outubro, não pode fazer boca de urna. Isso está proibido, é crime. Então, se alguém for pego em flagrante, pode até ser recolhido, levado à autoridade policial e depois vai responder por crime eleitoral. Então, boca de urna não pode. Mas o que pode? O eleitor tem todo o direito de manifestar a sua opção, a sua preferência. Então, ele pode usar uma camiseta pintada, porque não vai ter brinde, né? Então, ele pode usar uma camiseta pintada, ele pode usar aqueles buttons, aqueles broches que os próprios candidatos entregam, distribuem na véspera, né? Até a véspera ele também pode usar. Pode eventualmente agitar uma bandeira de forma individualizada, não pode grupo, não pode fazer ajuntamento de eleitores, né, agitando bandeiras, não pode mais carreata, não pode passeata, então concentração de gente não pode, mas individualmente o eleitor pode, então ele tem todo o direito de manifestar, pode inclusive votar, Pedro, é importante dizer isso, ah, eu preciso tirar minha camiseta, não, não precisa, é um domingão, vamos torcer para fazer um tempo bom no Brasil inteiro, então vai estar sol, vai estar mais calor, mais quente, eu posso ir com aquela camiseta, depois eu vou dar uma volta com o cachorro, ou eu posso ter o meu botão, eu posso ter o meu adesivo, sem nenhuma restrição. O que não pode é carreata, passeata e aglomeração de eleitores. Isso não pode.
1: A legislação eleitoral, ela é antiga. A tecnologia é nova. Nós tivemos adaptação da legislação eleitoral para as tecnologias, para as redes sociais, para grupos de WhatsApp, para conversas que acontecem nos meios digitais, ou nós temos hoje mais interpretações da Justiça Eleitoral a respeito da nossa antiga legislação para essas ferramentas tecnológicas, doutor Rolo?
12: Olha, Pedro, a legislação foi atualizada sim, aí você abre várias frentes pela sua pergunta. Uma delas é voltando ao dia da eleição. Então, no dia da eleição, o eleitor não vai poder levar o seu celular para a cabine de votação. Tem que deixar lá na mesa dos mesários, né, um lugar reservado, destinado, não pode levar. E aí você fala de atualização, né, das redes sociais e da tecnologia. Me perguntaram outro dia, Pedro, sobre aqueles óculos que fazem gravação, né? Que estão aí na moda. E se o eleitor estiver usando óculos, se ele estiver usando óculos e for identificado, precisa identificar, né? Ele também tem que deixar o óculos. E aí entra na parte da pergunta que você fala de atualização da legislação. O que, que diz a resolução do TSE hoje? A resolução foi feita em março desse ano de 26. O que diz a resolução? O eleitor não pode levar para a cabine eleitoral nenhum tipo de aparelho, equipamento que viole o sigilo do voto. Então, seja o celular, seja a câmera, seja qualquer tipo de engenho, né, de aparelho que viole, inclusive os óculos, porque isso vai estar violando o sigilo do voto. Outra parte da sua pergunta, e como é que ficam as redes sociais? A lei é de 97, a lei das eleições, ela é atualizada periodicamente, só que depende da velocidade do Congresso, mas as resoluções do TSE são votadas a cada ano da eleição. Então o TSE votou resoluções este ano de 2026 para as eleições. E nessas resoluções, os dispositivos estão atualizados. A gente teve aqui um pouco de discussão há umas semanas, uns meses atrás, sobre o problema da IA, não é? Então talvez a IA precise de algum tipo de aprofundamento, mas isso mostra que a Justiça Eleitoral está atenta a essas modernizações da tecnologia, das redes sociais, né, das ferramentas como é a IA. Então, está atenta à Justiça Eleitoral e reflete isso nas resoluções. Então, as resoluções estão atualizadas até 2026 com esses avanços tecnológicos. Eu dei um exemplo que é IA. Talvez a gente precise dar uma melhorada, a pessoa viva, a pessoa morta, pode usar, não pode usar. Antes da campanha, e a gente chegou a falar aqui algumas vezes sobre isso, sobre os episódios que aconteceram expressamente, essas ações vão ser julgadas e aí nós vamos ver o que a Justiça Eleitoral vai entender definitivamente, porque aí já vai servir para 28, para 30 e assim por diante.
1: Doutor Alberto Rolo, existe boca de urna digital?
12: Olha, é importante isso, sim, existe. O que, que dizem as resoluções do TSE que a gente está falando? Qualquer tipo de atualização de conteúdo político eleitoral é até sábado, véspera da eleição. Então, os candidatos, os partidos podem, por exemplo, impulsionar a propaganda até sábado, véspera da eleição. Aí eu posso colocar lá o meu pedido de voto nas redes sociais. E o eleitor, né, que está fora disso, de candidato e de partido. O eleitor pode manifestar sua opinião, sim, eu vou votar no A, no B ou no C, eu gosto, para você que faz parte do meu círculo de amizades, eu também peço o seu voto, isso tudo o eleitor pode fazer? até sábado. Domingo não, domingo congela. Eu já vi eleitor ser processado e candidato ser processado porque atualizou as redes sociais no domingo, que é o dia da eleição, colocou lá uma foto na porta da escola com o número do candidato, às vezes se é a cidade pequena coloca a foto inclusive ao lado do candidato, então isso é considerado boca de urna digital e eu já vi eleitor sendo processado por isso, sim, eleitor e candidato.
1: Doutor Alberto Rolo, trazendo orientações para nós aqui na Bandeirantes, estamos nos aproximando do dia da eleição, é bom prestar bastante serviço, trazer muita informação. O que que o eleitor precisa levar para votar? Ele precisa levar o título de eleitor, ele pode levar a carteira de habilitação, a identidade, ele pode levar algum outro documento. O que que ele precisa apresentar ali para ter a urna liberada e registrar o voto?
12: A regra é documento oficial com foto. Então, vale a CNH, vale o passaporte, vale a carteira de trabalho, qualquer documento oficial com foto, inclusive documentos digitais. Agora, o ideal é que o eleitor use o e-título, né? O aplicativo da própria Justiça Eleitoral. Agora, se for usar o e-título, tem que lembrar de baixar e atualizar até sábado. Sábado, dia 3, é o último dia que o eleitor vai conseguir baixar o aplicativo e-título e fazer as atualizações necessárias. E aí, não adianta só baixar. Eu descobri isso na pele, viu, Pedro? Não adianta só baixar. Eu baixei o meu e-título no sábado, mas eu não entrei no e-título, né? Deixei para fazer isso no domingo, a hora que eu acordei. E aí, não deu para entrar mais no aplicativo. Tem que baixar e entrar e fazer, né, o seu ingresso lá, porque tem uma série de dados que tem que inserir, então já tem que fazer isso no sábado, se for deixar para fazer domingo não vai funcionar. Então, qualquer documento oficial com foto e de preferência o e-título, porque no e-título tem todas as informações, confirma o colégio que eu vou votar, confirma a sessão eleitoral, a sala, tá tudo lá. Se eu estou kit com a Justiça Eleitoral, que muitas vezes o eleitor vai perceber que não está kit, que não justificou alguma ausência em cima da hora, às vezes até quando chega para votar e não pode votar, o título está cancelado. Então, todas essas informações estão lá no e-título. Então, é importante baixar. E se não conseguir, se não quiser fazer isso, levar um documento oficial com foto.
1: Não estarei no meu domicílio eleitoral no dia da eleição. O que fazer, doutor Alberto Rolo?
12: Pergunta importante. Justamente usa o e-título para justificar. Porque o e-título lá no nosso celular tem o GPS, né? Usa o GPS do celular. Então, se eu não estou no meu domicílio eleitoral, estou numa cidade vizinha, eu fui visitar a família, abrindo o e-título com essas observações que eu fiz, não adianta fazer só no domingo, né? O GPS vai mostrar que eu estou fora da minha cidade. Aí eu já justifico na hora. Se eu não conseguir justificar ou esquecer de baixar o e-título até domingo, né, antes de domingo, eu posso procurar na minha cidade uma escola, um colégio eleitoral onde tem posto de justificativa. Todas as zonas eleitorais vão ter pelo menos um colégio onde é feita essa justificativa também na hora. Só que aí eu vou precisar ir até a escola, até o colégio. Cada cidade vai ter a sua escola para fazer a sua justificativa na hora. E aí eu posso fazer na hora. Se não conseguir fazer isso no domingo, nem pelo e-título, nem pessoalmente, eu tenho até 60 dias a partir de cada turno. Estamos falando agora do primeiro turno. Eu tenho até 60 dias para fazer isso depois. Mas aí eu tenho que apresentar alguma justificativa, algum documento, quem está doente, alguma coisa. Aí a justificativa seria um pouquinho mais complicada.
1: Muito bem, doutor Alberto Rolo, essa é uma eleição grande, como eu disse, porque o eleitor vai depositar vários votos na urna, né? Vamos explicar direitinho como é que é essa ordem, em que o eleitor vota primeiro. Nessa eleição nós temos duas vagas para o Senado, o que acaba gerando sempre aí uma confusão. Pode votar duas vezes para o mesmo candidato do Senado?
12: Não pode. Então vamos lá. Primeira coisa que a gente já não falou antes, levar a colinha. Eu posso levar aquela colinha que os próprios candidatos fornecem, eu posso levar, eu recebi, porque os candidatos, para ajudar, né, eles fornecem a colinha, já vem preenchida com o número deles, lógico. Se eu concordar, se for essa a minha escolha, eu posso levar essa colinha. Ou aproveitar essa mesma colinha, riscar o número que eu não quero e colocar do lado, em cima, embaixo, o número que eu quero. Então, dá para aproveitar. Se eu não quiser usar já essa colinha feita, eu pego um pedaço de papel, Pedro, é simples, e faço a minha colinha na hora. Posso fazer no sábado, posso fazer no domingo de manhã. Então, leve a colinha, porque o que você está destacando, vai ser uma eleição com 6 votos, vai ter demora, é bom o eleitor estar preparado, que vai ter uma demora maior. Não é que vai ter eleitor moroso, não, é que são muitos votos. Até você encaixar todos os números, apertar lá o confirma, vai demorar um pouquinho. Então vai ter fila, é bom ficar preparado. Então, levar a colinha e como que é a ordem de votação? Primeiro, deputado estadual ou distrital, no caso do DF, são 5 dígitos, né? Então vai ter lá 5 números para eu digitar, 5 dígitos. Depois, deputado federal, são 4 dígitos. Então, também vai ter lá 4 espaços para preencher. Depois, senador 1, com 3 dígitos. Senador 2, com 3 dígitos. E aí, abrindo parênteses pela sua pergunta, não pode votar no mesmo candidato. Se isso acontecer, se o eleitor esquecer e achar, já que eu tenho 2 votos, eu vou dar 2 votos para esse mesmo candidato que eu escolhi, o segundo voto vai ser anulado, tá? Então, o segundo voto não vai ser contado se eu votar no mesmo candidato. Então, senador 1, um número, né, com 3 dígitos, senador 2, outro número com 3 dígitos. Depois, governador e vice, sempre 2 dígitos, e aí aparece também lá a foto

0: E aí terminou o processo de votação. Volto lá para os mesários, pego o meu celular, pego o meu documento. Se precisar o comprovante de votação, também está lá para eu levar, se eu precisar justificar no trabalho, em alguma circunstância. Pego o comprovante de votação e vou embora para casa.
1: Pergunta que é recorrente também. Tô com meu filho, criança, adolescente, não vota ainda, tem interesse pela política ou quero levá-lo mesmo que ele não goste para aprender o exercício cívico. Pode entrar na cabine de votação com o filho?
0: Exercício de cidadania, eu acho isso sempre bacana. Os pais ensinando os filhos, né, como é que funciona a democracia, eu acho isso excelente. Em princípio, a Justiça Eleitoral não se incomoda se eu levar uma criança. Agora, lógico, uma criança lá até os seus 10, 12 anos, já levar adolescente já complica. Mas pode levar sim, a Justiça Eleitoral não vai se incomodar, a orientação é essa, mas. Não pode digitar os números na urna, isso é importante. O voto é do eleitor. Ah, mas o meu filho quer ver como é que funciona. Ainda não. Espera ter a idade adequada, porque aí ele pode manusear a urna eletrônica. O voto, na hora de apertar as teclas, é só o eleitor. Então pode ver, a criança pode ver, mas não vai poder mexer na urna eletrônica.
1: Doutor Alberto Rolle, é verdade que o eleitor não pode ser preso no dia da eleição? Essa regra ainda está vigente?
0: É verdade, começa com os candidatos e depois, 5 dias antes da eleição, os eleitores, é verdade, está lá no Código Eleitoral e a explicação, aí o Código Eleitoral é de 1965, Pedro, nem você nem eu tínhamos nascido ainda, mas o que vigia naquela época que o Código Eleitoral foi feito? Algum tipo de pressão, algum tipo de coação, tanto para os candidatos quanto para os eleitores, de maneira que eles não votassem, né? Não pudessem exercer a sua cidadania. Então, a regra é essa, não pode prender, mas tem ressalva, vírgula, salvo em flagrante. Então, se alguém estiver cometendo crime e for pego no estado, né, de flagrância, em flagrante, aí vai ser preso, sim. É importante reforçar para ninguém sair por aí querendo praticar furtos e roubos ou outros crimes, né? A gente está aí numa época de crimes contra as mulheres, infelizmente, então não vai ficar praticando aí crimes contra as mulheres e a Bandeirantes está nessa atuação institucional importante, então é bom dizer isso, não vai sair por aí agredindo a sua companheira, a sua mulher, porque você vai ser preso em flagrante, sim, fora da flagrância, e aí não vai ter a prisão dos eleitores até o dia da eleição.
1: É, faz parte aí da nossa legislação. Outra coisa que sempre perguntam também é sobre lei seca, né? Durante um tempo vigorou. Como é que tá essa questão hoje de lei seca? Pode vender bebida alcoólica no dia da eleição no Brasil?
0: É, na verdade, aquela famosa lei seca que você falou nunca existiu na lei, né? Aí a ideia é preservar o ambiente eleitoral, preservar é um domingo só, a cada 2 anos, se a gente falar de eleição municipal. Então, a preocupação das autoridades é que não haja nenhum tipo de perturbação da ordem pública, nenhum distúrbio que às vezes o álcool, a bebida alcoólica, acaba praticando. Então, entre aspas, a tal da lei seca é decidida em cada estado. Então, a Secretaria de Segurança Pública decide se vai proibir a venda de bebidas alcoólicas ou não. Então, cada estado vai decidir isso em razão da incidência, em razão do momento. Às vezes é verão, às vezes está quente, o pessoal acaba bebendo mais, não é? Então, cada secretaria vai estudar, a gente vai ser avisado com a devida antecedência, e aí, se a Secretaria de Segurança decidir que naquele estado não pode, aí não vai poder vender bebida alcoólica, nem consumir em bares, restaurantes no dia da eleição.
1: Para a gente finalizar esse nosso papo muito agradável e muito informativo, eu gostaria de formular uma pergunta para o senhor de caráter mais teórico, né? Para colher aqui uma informação de um estudioso no assunto. Esse nosso modelo de escolha dos representantes, ele é um modelo viável para os dias atuais? O senhor acredita e defende algum tipo de reforma para a escolha de deputado, de senador, algum outro modelo que possa

0: conversar de uma forma mais próxima com os anseios da sociedade brasileira hoje?
1: Pedro, desde a Constituição de 88, que a gente incrementou esse modelo com a volta da democracia, com eleições, eu acho que esse modelo ainda é bastante, ainda é suficiente para o eleitor, o cidadão, exercer a sua vontade, exercer a sua escolha. Mas sempre é possível melhorar. Então, uma das ideias que passa sempre nas discussões teóricas é, talvez, para o legislativo, o voto distrital. Porque uma das ideias é aproximar o eleitor do candidato que for eleito, que vier a ser eleito. Hoje, o nosso sistema permite que, dentro do mesmo estado, o eleitor possa votar em qualquer candidato, a deputado estadual, a deputado federal. E, às vezes, não é a região de atuação daquele candidato. O eleitor votou na capital São Paulo ou no litoral e aquele candidato tem a sua base política no interior, a quilômetros de distância. Então, esse é o modelo vigente hoje. Agora, a ideia seria, talvez, mudar para um modelo de voto distrital, misto ou puro, isso pode ser das discussões políticas, porque aí aproxima. Aí eu, que sou eleitor da capital, ou sou eleitor do litoral, sou eleitor do interior, só vou poder votar no candidato que está inscrito naquele distrito. Então eu sei quem é a pessoa, eu sei muitas vezes onde ele trabalha, onde ele cresceu, onde ele viveu, o bairro, ou conhece a família. Então você vai saber a origem do candidato, talvez essa seja uma ideia importante para a gente trabalhar. Mas não no ano da eleição. Não adianta chegar lá em 2028, faltando 2 meses para a eleição municipal, começar a falar em voto distrital. Não. Vamos fazer isso, por exemplo, ano que vem, que em 2027 não tem eleição. Ou vamos fazer em 2029, que também não tem eleição. Vamos fazer uma discussão ampla, convidar os representantes da sociedade e aí o nosso Congresso vota. É uma ideia, Pedro.
0: Muito bem, doutor Alberto Rolo nos ajudando aqui na prestação de serviço, está convocadíssimo para participar da nossa programação dia 4 de outubro, aqui estará conosco tirando dúvidas, falando também sobre o modelo eleitoral do Brasil e ajudando nessa grande prestação de serviço, que é uma marca da Bandeirantes, que no ano que vem completa 90 anos de vida, prestando muito serviço, inclusive nos dias de eleição. Foi um prazer ter esse papo prévio com o senhor aqui, dia 4 a gente vai se encontrar ao longo da programação. E, claro, se surgir algum assunto até lá, o senhor será acionado para esclarecer para nós e trazer também aqui as explicações necessárias. Muito obrigado pela conversa. Até uma próxima oportunidade.
1: Eu que agradeço o convite mais uma vez. Estou sempre à disposição e vamos estar juntos no dia da eleição. Bom trabalho.
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5: Outro espetáculo de Maradona pela direita. Como é bonito! Ele passa pelo segundo, passa o terceiro, invade a grande área. Olha o gol, acima!
6: 1986. considerado o gol do século. Era a Copa de 86 no México, Argentina e Inglaterra. Maradona deixou 5 marcadores para trás, conduzindo a bola desde o meio de campo, entrou na área e marcou o segundo gol, selando a vitória da Albiceleste.
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11: Olá, está no ar o Antenados aqui pela Bandeirantes, pelo aplicativo Bandplay e também pelas nossas emissoras afiliadas. Eu sou o Danilo Gobato e recebo hoje no programa a atriz Mel Lisboa, que está em cartaz em São Paulo, no Teatro Porto, com um espetáculo de sucesso, Rita Lee, uma autobiografia musical. Fenômeno de público, o musical estreou em abril de 2024 e já realizou mais de 300 apresentações, sendo visto por mais de 250 mil pessoas. No espetáculo, Mel interpreta a Rita Lee, personagem que tem uma relação especial com sua trajetória artística. A atriz já havia vivido a cantora no musical Rita Lee Mora ao Lado, em 2014, e também na minissérie Elis, Viver é Melhor que Sonhar, de 2019. Em Rita Lee, uma autobiografia musical, Mel voltou a interpretar a rainha do rock brasileiro a pedido da própria artista. E pelo trabalho, recebeu os prêmios Shell e Fita na categoria Melhor Atriz, além de outras importantes indicações. Nascida em Porto Alegre, Mel Lisboa iniciou a carreira artística ainda jovem e ganhou projeção nacional ao protagonizar a minissérie Presença de Anitta em 2001. Depois participou de produções como Desejos de Mulher, Com Uma Onda e Sete Pecados, além de construir uma carreira marcante no teatro, no cinema e na televisão. Lembrando, hein, que você pode interagir conosco pelas redes sociais em @ Danilo Gobato.
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0: estamos recebendo hoje nos estúdios da Bandeirantes em São Paulo, Mel Lisboa. Tudo bem, Mel? Como que você tá? Seja mais uma vez muito bem-vinda. Sempre uma delícia te receber, viu?
1: Tudo bem, Danilo. Obrigada por me receber. Uma delícia estar aqui. Obrigada.
0: Olha, a Mel tá aqui para dividir as novidades da carreira, para falar, não é? De Rita Lee, claro, desse sucesso absoluto. É, eu ia dizer em São Paulo, mas não é só em São Paulo, não. Até porque o espetáculo rodou, fez várias cidades, quase 20 estados. É uma trajetória muito bonita do espetáculo que a gente vai contar. E tem uma novidade, em primeira mão, a gente vai dividir aqui com o nosso ouvinte. E, claro, outras novidades da carreira, essa trajetória de tanto sucesso da Mel Lisboa, no teatro, no cinema, na televisão, nos palcos. A gente ainda não tinha conversado aqui na Bandeirantes sobre Rita Lee, uma autobiografia musical. Da última vez a gente falou sobre Misery, que também Sim. foi um sucesso, né?
1: Sim.
0: Muito bacana o espetáculo. Foi no Tuca que vocês estavam, não foi?
1: Foi no Tuca. A gente estreou no Porto, no Teatro Porto também, mas depois a gente, depois de uma temporada no Rio e uma turnezinha, a gente fez duas temporadas no Tuca.
0: E aí você encerrou Misery e aí já começou o Rita Lee.
1: Sim, enquanto eu tava terminando a temporada de Misery, a gente já tava ensaiando a Rita Lee. Então eu estreiei bem na sequência.
0: E já são mais de 265 mil espectadores. Essa trajetória, porque hoje em dia os espetáculos, Mel, eles estão ficando o quê? No máximo 3 meses em cartaz, quando Sim. muito, num cenário muito otimista. E o que aconteceu com Rita Lee, uma autobiografia musical, veio pra chacoalhar mesmo a cena teatral, não foi? Não, você sabe disso.
1: Sim, eu acho que é um ponto fora da curva, mas é pra gente pensar, né, assim, na durabilidade dos espetáculos, porque é muito empenho dos profissionais todos, né, existe todo um trabalho anterior à produção mesmo, né, para você conseguir levantar um projeto, desde o papel até a realização dele, quantidade de pessoas envolvidas no trabalho, então assim... Você poder ter um trabalho mais longevo, isso seria muito interessante, assim. A gente sabe das dificuldades de se fazer teatro no país, então a gente sabe que às vezes não é mesmo possível, mas dá um pouco de esperança de que existe essa possibilidade, né, de você poder fazer um projeto que fique em cartaz bastante tempo. A gente já está há 2 anos e meio em cartaz. Fizemos a nossa 350ª apresentação, mais conhecida como apresentação 350. E eu acho isso extraordinário. Nunca tinha feito 350 apresentações de nenhum espetáculo.
0: É realmente fora da curva, né? O que aconteceu. E ficar também no mesmo teatro, só no Porto, que é onde está em cartaz, a gente vai passar o serviço, direto mesmo, mais de um ano com certeza ali, e depois vocês viajaram e agora voltaram, não é?
1: Sim, nós passamos 1 ano e 2 meses em cartaz, com intervalo só do final do ano, né? E aí fizemos uma temporada breve no Rio, fizemos uma turnê nacional... E voltamos pro Teatro Porto e lá estamos desde abril e ficaremos até dezembro.
0: Já contou aqui, então tudo bem. É informação em primeira mão aqui, né? Que bacana a gente poder divulgar e compartilhar com toda a nossa audiência uma informação que a produção, né, nos deixou passar aqui no programa. A prorrogação da temporada, não, que é isso, imagina, Mel. É até 13 de dezembro agora, então, né?
1: É, exatamente.
0: Até 13 de dezembro é a despedida mesmo.
1: É, aqui de São Paulo, sim.
0: É a despedida, então, do espetáculo até 13 de dezembro. Eu vou passar a temporada, os dias, onde compra o ingresso, o Instagram do espetáculo. Mas está abrindo hoje sim. a venda para até o final da temporada aqui em São Paulo. Bom, contextualizar aqui para o nosso ouvinte que ainda não foi assistir, o espetáculo, o Rita Lee, uma autobiografia musical, ele é inspirado no livro que a Rita Lee lançou em 2016 e passa realmente... por toda a trajetória dela, né? Desde a infância, os primeiros passos na música, como ela formou os Mutantes, o Tutti Frutti, ditadura, filhos, a doença, por toda a trajetória, né, Mel?
1: É, sim, a gente conta a autobiografia, o livro Laranja, a primeira autobiografia, ela passa por toda a vida dela, assim, desde a infância... até por volta de uns 65 anos, mas a gente ultrapassa um pouco, porque quando a gente faz a peça, ela já tinha escrito, inclusive, a segunda autobiografia, já tinha passado pela doença, né? Assim, já, então a gente traz essa Rita ali, dessa última imagem também dela, já grisalha, já mais velha. Então, assim, eu a interpreto desde os 5 anos até os 75 anos. Então, é uma vida muito, muito intensa, né? E muito interessante de se ver no palco.
0: Com certeza é a personagem que você está há mais tempo, né, vivendo e convivendo. Porque muita gente sabe, muita gente não, mas lá atrás, em 2014, se eu não me engano, você protagonizou Rita Lee Mora ao Lado. Sim. Foi o primeiro musical que contava a vida e a obra da Rita Lee. Me lembro de assistir no Teatro das Artes, se eu não me engano, no Shopping Eldorado.
1: Nossa, boa, hein? Caramba, invejável. Poxa vida.
0: Lembro de assistir e de ficar já, né, impactado e vendo você representar ali, viver a Rita Lee pela primeira vez. E para você também foi uma surpresa, porque você já tinha uma bagagem de teatro, de televisão também, mas musical, esse foi o seu primeiro.
1: Foi meu primeiro musical. O canto é uma coisa que é uma... Pra mim, segue sendo um desafio, eu sigo estudando, sigo tentando melhorar, porque não é exatamente um talento meu. Mas ali atrás, eu entrei pra fazer a Rita Lee, convidada pelo Márcio Macena, que insistiu muito que eu fizesse a Rita, porque ele, de alguma maneira, viu em mim como a atriz, né, fazendo a Rita. Menos o canto e mais a atriz mesmo. Então... Aí ali foi já um desafio muito grande, porque, enfim, a gente estreou em 2014, Rita tinha acabado de se aposentar dos palcos, mas ela ainda estava aí, ela foi nos assistir, né? Então, assim, era uma responsabilidade imensa fazer a Rita, mas no fim das contas acabou dando certo, as pessoas curtiram, a Rita gostou, a Rita aprovou, a Rita abençoou, inclusive a Rita foi quem entrou em contato na pandemia em 21 para voltar com esse espetáculo. Porque ela queria que o espetáculo, que a vida dela tivesse em cartaz. Só que aí quando eu e o Guilherme Samora, a gente começa a gravar a autobiografia dela, as duas são narradas por mim. A pedido da Rita, ela pediu pra eu narrar. E a gente tava gravando a primeira autobiografia, e aí a gente vai se dando conta de que não faria muito sentido a gente voltar com Rita Lee Mora ao Lado, uma vez que ela já tinha escrito a própria autobiografia. E aí a gente leva pra ela essa informação, falando: puxa, Rita, você, acho que a gente tinha que fazer o seu livro, né, assim. Aí, ao que ela responde: ué, não era isso? Então, assim, na verdade, esse é muito bonito, que embora ela não tenha conseguido assistir, porque já tinha partido na nossa estreia, esse projeto foi idealizado por ela, né? É muito bonito isso.
0: O primeiro, ela foi assistir, foi uma comoção mesmo. Eu lembro da cobertura da imprensa, você super emocionada, chorando muito. Ney Matogrosso, eles foram no mesmo dia? Não.
1: Foram no mesmo dia por coincidência.
0: Ney Matogrosso e Rita Lee. E agora, para esse segundo, foi mesmo com o incentivo dela, com o estímulo dela de: Mel, vai lá, faz também esse. Foi isso.
1: Ela quis, ela queria, ela pediu, né? Eu recebi o telefonema da Silvia Vena, que é a empresária dela, em 2021, falando que ela queria que a gente voltasse com a peça em cartaz, e tava tudo fechado. Eu falei: Silvia, tá tudo fechado, não sei, mas a gente vai fazer. Aí eu vou, falo com o Márcio Macena, que é um dos diretores, junto com a Débora Dubois, falo com o Edinho, que é o produtor da peça, que já era a equipe do outro espetáculo, porque a gente a princípio ia voltar com Rita Lee Mora ao Lado. E foi durante esse processo, que isso foi em 2021, e a peça estreia em 2024, pra você ver quanto tempo que demora, né? Desde uma idealização até a realização, de fato, do projeto. Sempre muito demorado, sempre muito custoso, assim. É difícil de tirar um projeto do papel. Mas aí ela estreia em 2024. E nesse tempo é que a gente muda, então, o projeto, para não refazer o Rita Lee Mora ao Lado, e sim montar uma peça nova, agora adaptada do livro dela.
0: E tem alguns do elenco que continuaram também, né? Acho que a Débora Reis fez o primeiro e fez o segundo. No primeiro ela fez a Hebe, bom, agora também, né? Fazendo
1: também
0: a Hebe. E o Fabiano Augusto?
1: Também.
0: Também, né? A Débora, uma amiga queridíssima, e ela fez parte, ela foi backing vocal da Rita Lee. Trabalhou muito, acho que 14 anos, se eu não me engano, 14, 15 anos com a Rita Lee.
1: Sim.
0: E queridíssima, tá com você lá também, todas as sessões. Podemos tocar um trechinho aqui, depois a gente continua?
2: Ô, oh, Rita, você tá muito à frente do tempo.
3: Binha, né? Lugar de mulher é na vida.
2: Ei!
3: Eu sempre ouvi a minha vida inteira que mulher não pode fazer isso, que mulher não pode usar calça comprida, que não pode fazer rock, né? Aí eu ia lá e fazia tudo o contrário. Eu adoro desacatar a autoridade masculina.
2: Eba!
3: essa música que eu vou cantar agora, eu fiz pra nós mulheres.
2: Ah, é? Então vem pra cá e arrebenta com a

0: O Antenados faz o primeiro intervalo comercial. Na volta tem mais. Mel Lisboa por aqui. Voltamos já.
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3: O Antenados está de volta e vamos continuar o bate-papo com a atriz Mel Lisboa, que está em cartaz em São Paulo, no Teatro Porto, com Rita Lee, uma autobiografia musical. Me conta uma coisa, quando você lá atrás recebeu o convite para esse musical, você não se enxergava, acho que ainda, nesse papel, né? Ainda com a sua experiência no teatro, o Márcio Macena, que você comentou, que é um dos diretores, ele já tinha enxergado a Rita Lee em você muito antes, né? Em Cine Camaleão, lá, pois um espetáculo que você fez. Mas você não tinha peruca nem nada, era o seu cabelo mesmo. Franjinha, tudo, era o seu.
4: Da Rita Lee Marolada?
3: Não, antes, não, quando ele viu no Cine Camaleão o espetáculo.
4: No Cine Camaleão, o que aconteceu? Na minha caracterização, era meu cabelo mesmo. Na caracterização, como seria uma coisa que se passava nos anos 70, eu tava com o cabelo bem comprido, escuro, na cor natural, porque isso aqui é um louro de farmácia. Meu cabelo é escuro, é mais isso aqui que tá aqui. E aí tava escuro, bem comprido, e a gente cortou uma franjinha, que a gente fez aquela franjinha bem anos 70, arredondada aqui assim, e liso inteiro assim, que lembrava muito a Rita nos Mutantes, só que castanha. Mas é o mesmo corte de cabelo, assim. E só que não era tanto pela caracterização, mas mais porque quando ele foi assistir ao espetáculo, a Wanda Scarlatti, que era essa personagem que eu fazia no Cine Camaleão, ela era uma cantora pop disruptiva. Ela era uma mulher que ela tava fazendo, querendo modificar a cena do cinema da boca do lixo. E aí ela, enfim, ela chegava, falava milhões de palavrões e ia, acontecia, era uma mulher assim. Então quando ele foi assistir a esse espetáculo, ele falou assim, e ainda mais com o visual, eu acho que deu um clique nele.
3: Ele falou assim, encontrei a minha Rita Lee.
4: Porque ele já tinha esse projeto. Márcio é muito fã da Rita. Tinha lido o livro do Henrique Bartsch, que é esse livro, o Rita Lee Mora ao Lado. E tinha sonho de fazer esse projeto. E aí quando ele me viu, a gente é amigo também, a gente se conhece há muito tempo, ele falou, nossa, Mel. Entendeu? Aí, enfim, mas aí eu achei que ele tava pirando, né? Achei que ele tava assim, tá louco, imagina. Não me enxergava mesmo.
3: Olha, o Rita Lee, uma autobiografia musical, esse espetáculo que já está atingindo quase 300 mil espectadores, hoje abertura de vendas até para o final da temporada. A temporada foi prorrogada, hein? Uma novidade aqui em primeira mão, até 13 de dezembro. As sessões sexta e sábado às 8 horas da noite e no domingo mais cedo às 17 horas às 5 horas da tarde. O Teatro Porto fica ali na Alameda Barão de Piracicaba, 740, Campos Elíseos. Os ingressos em simpla.com.br. Tem um arroba no Instagram que é Rita Lee, uma autobiografia musical. Lá tá fácil, tem o link do teatro, tem o link que já redireciona para venda de ingressos, e é um sucesso absoluto mesmo. Eu falei para Mel que eu fui assistir o Rita Lee Mora ao Lado em 2014, voltei 10 anos depois para assistir esse novo espetáculo, o Rita Lee, uma autobiografia musical, em 2024, e no dia que eu fui, uma noite de muita emoção, porque na plateia, Roberto de Carvalho, Beto Lee, toda a família, e foi muito emocionante, você chamou todos eles ao palco, e acho que é inevitável, né, Mel, essa aproximação que você teve com a Rita, e agora continua também com todos da família, não?
4: Sim, existe uma relação também, já também longeva por conta de 2014, né, já quando Rita vai assistir ao espetáculo lá em 2014, ela vai assistir uma vez, e na segunda vez ela leva o Roberto Carvalho, o que fez com que eu de fato entendesse que ela tinha gostado, porque senão ela não voltaria e não levaria o Roberto. Mas então nossa relação começa a partir dali, é uma relação de muito respeito, de muito carinho, e assim, a gente se acompanha bastante, porque desde lá também já fiz outros trabalhos como Rita, a participação na série da Elis, as autobiografias narradas, várias coisas que eu acabei me encontrando com a família. Então existe ali um carinho imenso, assim, eles também curtem, né, assim. O João Lee também já voltou várias vezes. O Roberto foi na estreia e depois foi no último dia do espetáculo, na primeira temporada aqui em São Paulo. o Antônio também, o Beto, a Isabela ali, os netos, né? Assim, então, assim, é muito bacana ver como a família também ela é unida, como essa coisa da Rita para eles... É muito emocionante de estar próximo disso.
3: E o musical te possibilitou fazer shows também. Você lota sessões lá no Blue Note, em outras casas, né? Acho que você nunca imaginou que você também teria esses desdobramentos, esses outros projetos.
4: Jamais na minha vida. Jamais. Mas assim, eu até aproveito aqui para divulgar, posso?
3: Claro, por favor.
4: Porque dia 30 de setembro agora, eu vou fazer o show no Blue Note. São duas sessões. A primeira sessão já está esgotada. E aí a segunda sessão ainda tem ingresso. Então, né, quem quiser, tem uma sessão às 8 e umas 10h30, no dia 30 de setembro. Pois é, na verdade, o show, ele veio como muita gente acha que é um desdobramento, né, da peça. Mas, na verdade, é um desdobramento da falta que a Rita faz. Por que que eu falo isso? Porque a gente, depois que a Rita partiu... Começaram naquele ano, né, 2023, teve várias homenagens. E as pessoas, sabendo que eu já tinha interpretado a Rita, isso foi antes da estreia, né? A estreia foi em 2024. Começaram a me chamar pra cantar, fazendo homenagens. Aí eu fiz uma homenagem lá no Prêmio PTR. Aí depois me chamaram pra cantar junto com uma orquestra. E bababá. E daqui a pouco me chamam. Você não pode fazer um show de 30 minutos pra um evento cantando Rita? E aí eu comecei... Aí eu chamei dois músicos amigos. A gente montou um setzinho, um setlist assim pequeno. Só que aí a gente foi percebendo... que as pessoas gostavam muito, porque a Rita faz muita falta. E ali, eu cantando Rita, é menos sobre a voz, sobre algum virtuosismo de cantora, e mais daquela atriz que interpreta a Rita e que acaba, inevitavelmente, trazendo essa energia da Rita, né? Esse lugar, esse todo estudo que eu fiz da Rita. Porque eu não interpreto a Rita cantando nos shows, mas... não tem como, eu interpreto a Rita ali há muito tempo, então eu sempre trago muito, então as pessoas elas eu sinto que elas curtem isso, porque a Rita faz muita falta. Então os shows começaram antes da peça, claro que aí depois que a peça estreou com o sucesso da peça, que a peça é um sucesso estrondoso, houve mais procura pelo show, e aí o show foi aumentando, eu fui fazendo um show completo mesmo, eu tenho duas formações de show, eu tenho um show que é menor, que é mais acústico, que é esse que eu faço no Blue Note, eu tenho um show com a banda inteira, que é um show que eu faço em lugares maiores, pra um público maior, então assim, é uma loucura.
3: Mel Lisboa canta Rita Lee no Blue Note, São Paulo, uma casa muito gostosa, fica ali no Conjunto Nacional, na Avenida Paulista, no segundo andar. A primeira sessão às 8 horas da noite, essa já está esgotada, e a segunda às 10h30, às 22h30. E os ingressos para essa apresentação, que são coisas diferentes. Tem um musical no Teatro Porto e tem o um show Mel Lisboa canta Rita Lee no Blue Note. Os ingressos para essa segunda sessão às 22h30 em eventim.com.br. Ou então só entrar no Instagram da Mel Lisboa. No Instagram tem ali o serviço também, você vai encontrar.
0: Sim. O Antenados faz mais um intervalo e na volta tem mais Mel Lisboa por aqui. Voltamos já.
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3: O Antenados está de volta e vamos continuar o bate-papo com a atriz Mel Lisboa, que está em cartaz em São Paulo, no Teatro Porto, com Rita Lee, uma autobiografia musical.

0: Mel, da última vez que a gente, que você esteve aqui, a gente falou de muito teatro, de Misery, a gente tá falando aqui bastante de Rita Lee, mas não deu tempo, né, naquela ocasião de contar um pouquinho da sua trajetória, apresentar para os nossos ouvintes, porque na verdade você nasceu em Porto Alegre. Sim. E você começa muito cedo também, e você não se lembra disso, mas você começa muito cedo na publicidade. Sim. 2 anos você já tava fazendo publicidade?
1: Tava. 2 anos. Foi, não lembro realmente, mas... Essa história é contada pela minha mãe, né? Foi uma coisa que era um amigo dela. E aí eu era um bebezinho ali. Não, a Mel pode fazer essa propaganda de gelatina. Enfim, essas coisas. Anos 80, gente.
0: E os seus pais são dessa... Não vou dizer que são artistas, mas a sua mãe é astróloga. O seu pai, sim, ele é compositor, sim. Ele é artista plástico.
1: Sim.
0: Então o seu universo ali familiar já tem essa veia, né?
1: Não, totalmente. Porque, assim, meu pai era artista, cantor, compositor... Depois se tornou multiartista, né? Começou a fazer trabalhos em artes visuais. E a minha mãe é astróloga. Porém, assim, o ambiente no qual ela se inseria é um ambiente muito artístico, né? Os melhores amigos dela são artistas. Sempre convivi com muitos artistas. Os artistas sempre frequentaram a minha casa, né? Iam lá como amigos ou como clientes da minha mãe, alunos e tal. Então, assim, eu sempre vivi nesse ambiente artístico. Não é uma coisa totalmente diferente pra mim. Então, foi um pouco isso, assim, já... E é isso, ela tinha muitos amigos artistas. Então, por isso que eu fui fazer essa publicidade. E aí depois eu fiz outras ainda criança. Antes de entrar pra aula de teatro, porque eu comecei a fazer teatro... Curso livre, né, de teatro com 8 anos. Mas antes disso eu já tinha feito algumas publicidades.
0: Esse curso de teatro com 8 anos é não em Porto Alegre.
1: Não.
0: Você já estava no Rio, vocês foram para o Rio de Janeiro.
1: Sim, na verdade eu só nasci em Porto Alegre, porque assim, minha família ela é do Sul, mas quando eu nasci, minha mãe grávida de mim, eles já estavam morando no Rio. Só que a minha mãe volta para Porto Alegre para me ter só, para poder estar perto da família, para poder estar perto da mãe dela, da minha avó. E aí então eu nasço em Porto Alegre, mas já vou bebê pro Rio. Então, assim, eu só nasci em Porto Alegre, mas eu tenho uma família gaúcha bem forte ali. A parte do meu pai, inclusive, são da fronteira, são de Uruguaiana, e tem essa parte da família de Porto Alegre.
0: E aí o curso de teatro no Rio de Janeiro, por livre espontânea vontade, você queria?
1: Na verdade foi uma sugestão da minha mãe, assim, porque... Eu não tinha pensado nisso, mas era uma questão de que ela... Minha mãe é uma mulher muito sensível e ela via alguns comportamentos em mim que ela achava que se eu fizesse teatro, eu ia conseguir colocar no teatro, jogar no teatro aquilo que eu tava meio que jogando na vida, que aquilo poderia ser um bom exercício para mim, que poderia ser um bom aprendizado e que aquilo poderia me fazer bem, assim, quase como uma terapia, assim, sabe? E aí quando eu chego pra fazer aula de teatro, quando eu chego lá, várias amigas minhas da escola estavam na mesma turma. E aí, criança, né, eu falei, adorei, tá? Minhas amigas estão aqui. Então eu fiquei, e fui ficando, e fui começando a gostar de fazer, né? Então já naquela idade eu pensava em ser atriz, embora... Evidentemente, eu não sabia exatamente o que significava ser atriz. Mas já vislumbrava, por exemplo, uma carreira futura, assim.
0: Mas timidez nunca?
1: Timidez?
0: É.
1: Não. Não, não era timidez no meu caso. No meu caso, acho que era um excesso de dramatização na vida. Sabe, a pessoa era muito, era 880, era muito exagerada, ou então sofria, ou era muito, era demais, entendeu? Minha mãe falava pra minha filha, vamos jogar isso pro lugar certo.
0: Meu, eu quero te perguntar também, a gente vai continuar seguindo, né, depois como que você entrou pra televisão, as peças todas, mas quero te perguntar o seguinte, você continua dançando muito forró?
1: Ah, eu amo. Danço menos do que eu gostaria. Mas é porque também, né, chega uma idade agora, assim, trabalhando. Mas eu juro que eu amo. Na nossa turnê, eu fui pra vários forrós em vários lugares, aproveitando que eu tava, assim, nos lugares certos. Adoro.
0: E aí tem uma passagem que essa, assim, você já me contou, mas aproveitar aqui de novo a sua presença, que em algum momento, né, acho que passou só pela sua cabeça, ser diplomata, né? Sim. Mas foi só uma passagem, assim... Um flerte.
1: Foi um tempo na minha adolescência, porque teve um momento que eu parei de fazer aula de teatro e falei, não vou ser atriz, não é isso, tal, tal, tal. É, eu comecei a querer... Eu comecei a viajar depois dos meus 13, 14, 15 anos. E aquilo me mudou muito a minha cabeça. Fui pra fora do país, eu fui... Aquilo me transformou profundamente. E eu comecei a querer ter esse... trabalhar com isso. Poder ir ficar fora, morar fora. E aí... Mas assim, evidentemente eu não sabia o que era ser diplomata. Mas era uma ideia. Mas aí assim, com 15 anos eu começo a estudar francês. Porque eu falei, não, é isso. Então já com 15 anos já fui estudar francês. Pra poder fazer diplomacia, pra não sei o quê, pra fazer direito. No terceiro ano do antigo segundo grau, né, ensino médio, aí eu começo a pensar, nossa, mas será? Acho que não tem muito a ver comigo agora, mais. Mas será que eu vou continuar fazendo direito? Eu falei, nossa, não, eu não quero fazer direito, não é isso. Não me vejo fazendo direito. E aí eu entrei numa pequena crise com esses 17 anos, assim. E no fim eu acabei prestando para comunicação social na Federal Fluminense, que tinha três
0: áreas.
1: Áreas, era publicidade, jornalismo e cinema. Eu acabei prestando para cinema. E aí, bem ou mal, fui me reaproximando do campo das artes também, né? Assim, a partir da academia. Mas aí comecei a voltar a pensar em ser artista, né? Mas a princípio, quando eu fui pra faculdade, era pra estar por trás das câmeras, mas enfim.
0: Mel Lisboa hoje aqui conosco, dividindo as novidades da carreira. A gente já falou bastante do espetáculo Rita Lee, uma autobiografia musical que prorrogou a temporada aqui em São Paulo, no Teatro Porto, até 13 de dezembro. Agora, dividindo algumas curiosidades dessa trajetória, porque a gente acompanha na televisão, no teatro, e nem imagina esse percurso tão curioso, às vezes também não óbvio. A Mel mesmo, né, não sabia que era isso desde o início, que queria seguir como ofício, mas se encontrou, e ainda bem, ganhamos uma grande atriz. E aí, depois da publicidade e cinema, você começa mesmo pela televisão, tirando a publicidade e a televisão, não teatro.
1: Então, eu passei esse período um pouco sem trabalhar diretamente com a interpretação, né, seja no teatro e tal, mas eu, com 16 anos, eu fiz uma publicidade, fazer uma coisa aqui e ali, porque... E aí... Quando eu tô na faculdade de cinema, eu começo a pensar, não sei, se eu entrava em crise muito, muito cedo, né? Enfim, mas eu comecei a entrar numa certa crise, pensando, puxa, mas eu não tô pronta pra fazer filmes e tal, não sei o quê. Óbvio, eu tinha 19 anos, mas enfim. Aí eu lembro da minha mãe falar assim, minha mãe sempre foi uma pessoa muito importante pra mim, no sentido de me dar conselhos e conversar. E ela falou, puxa, mas por que você não faz como a Carla Camurati, por exemplo? Você começa como atriz, você fazia isso bem, seus professores falavam que você tinha talento pra coisa. Volta pro teatro e aí você pode depois, eventualmente, dirigir seus filmes, fazer... Nossa, mãe, verdade, vou voltar pro teatro. E Niki, isso acontece. Eu recebo o telefonema lá do Luiz Antônio Rocha me chamando pro teste de presença de Anitta. Que era uma coisa que talvez eu não fosse nem fazer o teste se não fosse essa conversa com a minha mãe. Porque como eu não tava pensando em ser atriz antes, se ele me chamasse para esse teste um pouco antes dessa conversa, talvez eu não tivesse ido fazer esse teste. Eu falei, não quero fazer isso, entendeu? Só que como eu tinha tido essa conversa com a minha mãe, eu já tava me programando para voltar para fazer aula de teatro.
0: Você tava aberta a essa possibilidade.
1: Muito. E eu falei, nossa, que incrível. E fiquei, puxa, mas olha esse papel e tal. E quis fazer. E me empenhei para passar nos testes e tudo, né? Foram vários, uma bateria de testes até ser aprovada para fazer a presença de Anitta. E aí, na presença de Anitta, foi assim, né? Aquele sucesso numa época em que só havia TV, né? Não tinha outros meios, assim. E na Rede Globo, muito grande, então era uma coisa enorme, né? Então foi como eu fui apresentada já logo de cara, então foi uma coisa bem, bem intensa, assim.
0: Porque teve a publicidade, mas na televisão acho que você chegou até a fazer uma coisinha, assim, uma malhação, mas uma repercussão foi a presença de Anitta, já foi logo. Sim. Na televisão. Você falou de um nome que é o Luiz Antônio Rocha, que foi diretor de elenco da Globo por muitos anos. Ele já te conhecia da publicidade, vocês já tinham feito de comercial juntos.
1: Isso. Então... vários produtores de elenco da Globo ali já tinham, antes de entrarem na Globo, na época, tinham passado pela publicidade. O Luiz Antônio Rocha, o André Reis, a Frida, a Richard. Então, assim, e eles já me conheciam porque eu já tinha feito publicidade com eles. Criança, né? Assim, aquela coisa. E aí, a Frida, por exemplo, a gente morava na mesma rua. E aí, assim, às vezes a Frida me chamava pra fazer uma publicidade, porque ela já sabia, já... E a minha mãe nem ia. A Frida passava, me pegava, a gente ia juntas, assim. Isso eu com 8, 9 anos. Então, eles já me conheciam, sabe? Por isso que o Luiz Antônio lembrou de mim e falou... Vou chamar a Mel pra fazer o teste. Ela tem o perfil ali, a idade e tal.
0: Agora, tem um bastidor aí, tem um bastidor que é o Maneco, Manuel Carlos, tava com uma dificuldade de encontrar a protagonista pra essa série. E tava discutindo muito ali com o Luiz Antônio Rocha, né? Quem que atriz que pode viver e a Anitta interpretar. Bom, é aí que o Luiz Antônio te convida. Ah, e você acabou de dizer que fez uma bateria de testes, fez vários testes. Muitas dessas fitas chegaram pro Manuel Carlos. A sua foi a única que chegou sem nome.
1: Uhum.
0: Não tinha nome, não tinha identificação, não tinha nada. Alguma coisa aconteceu ali, não sei o que aconteceu, mas chegou sem nome, mas foi a primeira que ele gostou. Foi isso, Mel? Foi assim mesmo?
1: É, o que ele conta é que quando ele botou a fita e começou a assistir, ele falou assim, é ela. E aí o Ricardo Waddington ainda tava querendo fazer... vários testes, queria ver e tal, não tinha tanta certeza. E aí o que eu lembro do Maneco falar, que ele falou assim, tá, você pode fazer esses testes, mas é ela. Então acabou sendo.
0: E aí trabalhar já, né, com o Manuel Carlos, que também nos deixou, né?
1: Sim.
0: E foi muito bacana. E você fala disso, eu entrevisto, né, a atores todos os dias e nem sempre a gente consegue, ou a gente não, os atores conseguem ali ter trabalho 20, 30, 40 anos, às vezes não consegue ter uma personagem, né, que fica para a eternidade, que todo mundo vai lembrar. E você não tem, você tem zero problema com isso, né, de falar que foi importante sim na sua carreira.
1: Claro.
0: E você fez muita coisa no teatro também, prêmios, bom, não à toa aqui no Rita Lee ganhou o Shell, foi indicado ao PCA, tantos outros, e outros trabalhos marcantes na televisão, novelas de época, e no teatro sobretudo, mas você fala com orgulho dos seus personagens, você não tem problema nenhum com isso, né, Mel? E não tem por que ter, né?
1: Não, eu acho exatamente o que você está falando, assim, muitos atores, atrizes trabalham décadas e décadas e não tem uma personagem que marque, assim, são atores excelentes e tal, mas isso é uma questão, às vezes, de um pouco de sorte, de lugar certo, hora certa, isso não se trata aqui de qualidade, exatamente. Mas eu tive essa sorte, né? E o maluco aqui, eu lembro até, o Dirceu Alves falou assim, você tá no raro que tem duas marcantes. Tem a Anitta e hoje a Rita. E eu falei, pois é curioso, né? Isso é muito bom, embora tenha feito muitas outras. Ter esse lugar de ter uma personagem que de fato marque, que as pessoas lembrem, assim, que atravesse... gerações, de fato um privilégio, então eu me considero muito privilegiada, assim.
0: Mas nesse momento, a fama te assustou?
1: Ah, sim, com certeza.
0: Mas a ponto de pensar não quero mais isso, como que você lidou com isso?
1: Sim, eu tive vários momentos de pensar em não ser mais atriz, né, durante décadas. Várias altos e baixos e crises existenciais, assim, de falar, não vou mais fazer isso, assim, da minha vida. Pensando em outras possibilidades, outras profissões, outras coisas para fazer. Sempre achando muito curioso e admirando as pessoas que conseguem sair, sabe? Sei lá, Lídia Brondi, entendeu? Você vai embora. Aí todo mundo fala, não, bota, não.
0: Na Paula Arósio.
1: Na Paula Arósio, não, eu tô aqui, tô bem. Me deixa. Sabe, assim, eu falava, nossa, pensava. Só que, assim, eu confesso que eu tentei várias vezes e a vida me puxava de volta e eu sempre tinha alguma. Sempre surgia alguma oportunidade e falava, não, então eu vou fazer. Até é muito recente, assim, é muito recente. É uma coisa de talvez 2 anos pra cá só que eu falei, tá, tudo bem, é isso, sou atriz.
0: O Antenados faz mais um intervalo e no quarto e último bloco tem mais. Mel Lisboa por aqui, voltamos já.
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1: O Antenados está de volta e vamos continuar o bate-papo com a atriz Mel Lisboa, que está em cartaz em São Paulo, no Teatro Porto, com Rita Lee, uma autobiografia musical. E a gente está aqui também dividindo, compartilhando algumas curiosidades desde o início, mas tem um outro projeto, um outro trabalho muito marcante seu, muito bonito. Espero que você continue conseguindo encaixar dentro da sua rotina, que a sua agenda é lotada, que é Madame Blavatsky, que outro dia, quinta-feira, hoje é sábado, na quinta-feira, eu fui assistir o Felipe Rintzes lá no Teatro Estúdio e falei de Madame Blavatsky pro Daniel Marano, que você fez uma temporada lá, não é? Conta um pouquinho sobre essa personagem, sobre essa mulher, em alguns momentos ela também cruza, dá pra gente traçar um paralelo com a Rita Lee, acho que elas morreram no mesmo dia, não foi isso? Conta dessa personagem pra quem não conhece, Mel.

Por mais que eu seja filha de astróloga e tal, mas eu sempre fui uma pessoa muito pragmática, muito ali. E a Blavatsky e a própria Rita começaram a abrir um pouco a minha cabeça, um pouco mais para uma coisa mais de uma espiritualidade, de algo mais metafísico e impalpável, assim. E ambas as personagens não fui eu que procurei, né? Uma foi o Márcio Macena que insistiu, e a outra foi um presente da Cláudia Barral, que é a autora do texto, né? A gente pediu um texto pra Cláudia e ela não poderia escrever, e ela falou: não, mas eu tenho esse, que já tá escrito. E aí foi durante a pandemia, eu acabei fazendo primeiro online, porque era pandemia, e aí depois eu produzo, né, faço do meu bolso, a peça nunca teve patrocínio, mas eu quis muito montar. E aí eu estreio essa peça, e logo na sequência a Rita morre, e aí eu descubro no dia da morte da Rita que as duas morreram no mesmo dia.

0: das questões de Oriente e Ocidente, de trazer todo um conhecimento para o Oriente. Ela que quebra essa barreira, ela quebra muitas barreiras, muito. E, enfim, uma bruxona também ao mesmo tempo. E por isso, né, tantas polêmicas que ela sofreu, né, ao longo da vida. Mas aí a gente monta essa peça, e é uma peça que eu gosto muito, é uma peça muito que eu sei que quando as pessoas vão assistir, a princípio pode parecer uma coisa, Madame Blavatsky, que é isso? As pessoas não sabem o que é um solo, uma pessoa, filósofa russa. Mas é uma peça que ela tem, no melhor dos sentidos, uma simplicidade. Ela consegue se comunicar com a plateia, por mais difícil que seja o pensamento, a filosofia da Helena Blavatsky. O texto da Cláudia é um texto delicado, é um texto que ela consegue atingir a plateia de uma maneira muito, muito profunda e muito delicada e simples, assim, na simplicidade. E aí, assim, eu tava em cartaz lá no Teatro Estúdio com essa peça, e aí essa peça é uma produção minha, é uma peça que eu sempre vou encaixar na minha vida. Né, já tô pensando assim, eu quero colocar ela no horário nobre, eu só não consegui por conta disso, porque eu tava em cartaz com a Rita Lee, mas eu falei, não, eu quero também estar em cartaz com a Blavatsky, então eu vou lutando para colocar a Blavatsky na minha agenda, já que ela é minha produção também.
1: Agora, até o final do ano, esse ano tem como voltar? Não?
0: Não, esse ano a gente não vai voltar, não temos nem pauta. Mas ano que vem eu pretendo fazer, sim. Eu pretendo fazer. Eu tô começando a pesquisar. Às vezes tem possibilidades até de fazer fora de São Paulo, que de vez em quando tem assim as pessoas me perguntam se eu tenho alguma pauta, porque aí, por exemplo, lá em janeiro não vai ter a Rita Lee, então às vezes eu consigo encaixar um final de semana fora de São Paulo, que aí a gente consegue fazer. Então isso eu tô vendo, sim. Mas não tem nada certo por enquanto.
1: E nesse período que você ficou com a Rita Lee, imagino também, claro, que outros convites foram chegando de outras personagens, e você, né, agora não consigo, tô com a Rita Lee comprometida até dezembro. Você falou dezembro aqui em São Paulo, porque vai rodar depois ou não? Uma última temporada?
0: Ano que vem a gente deve fazer ainda uma última turnê. A princípio nacional. É isso, nacional. Talvez passando por algumas cidades que a gente não passou. Talvez repetindo algumas que foram muito sucesso e que, né, precisava de mais apresentações. Uma temporada também no Rio, voltar para o Rio de Janeiro. Então, assim, a gente ainda tem uma estrada no ano que vem.
1: E aí, outros trabalhos, como eu falei, os convites estão chegando, né? E tem personagens também super interessantes que eu sei que fica ali no seu radar. Alguma coisinha que você possa dividir, queira dividir de novidade?
0: Não, eu não tenho agora, no momento, nenhuma novidade que eu possa dividir, assim, de certo, até porque é isso, tem uma questão de agenda aí que
1: é agora complicado. Também é tudo confidencial, né, meu?
0: Eu não tenho nem muito isso, não, mas existem projetos, sim, mas como não tem nada certo, não tem, eu dependo muito disso, dependo da agenda, né, projetos, por exemplo, em televisão, tem gente que fala, mas você não vai voltar a fazer novela? Eu falei, mas é que como eu não tenho stand-in na Rita, na televisão eles não é difícil eles aceitarem você fazer um teatro sem ter stand-in, né? Porque eles podem precisar de você. A TV tem essa coisa, uma obra aberta, pode precisar para gravar uma sexta, um sábado, e você tá em cartaz. E aí, se você não pode colocar ninguém no seu lugar, como é que vai fazer? Então, normalmente, quando você tá em cartaz, você não consegue fazer sem stand-in, você não consegue fazer novela. Eu consegui encaixar, por exemplo, o filme do André Sturm que eu fiz, que lançou, que tá em cartaz ainda no Belas Artes. O Conspiração Condor, porque ele mesmo conseguiu, ele queria muito, então ele fez com que a gente encaixasse os nossos. Ele colocou as folgas pro final de semana para facilitar, a gente negociou as sextas, eu filmava metade da diária e ele colocava outra coisa, outra metade, e deu certo.
1: Então, olha, não vai dar tempo de falar, mas convidar também o ouvinte, que tem uma série linda, e eu sei que você gosta muito dela, que tá na Netflix. Coisa Mais Linda, não é? Que você gosta muito,
0: sim,
1: dessa série, então também fica. Tá ali no catálogo, é só o ouvinte conferir e assistir. E no Teatro Porto, Rita Lee, uma autobiografia musical, a temporada prorrogada até 13 de dezembro. O Instagram é Rita Lee, uma autobiografia musical da Mel Lisboa. Mel Lisboa, dobro L, e a Mel ainda com o show, um super show no Blue Note São Paulo, no

0: dia 30 de setembro, final do mês. A primeira sessão já está esgotada, que é às 8 horas da noite, mas tem uma segunda, às 22h30, ingressos em eventim.com.br. Mel, eu queria te agradecer demais mesmo, mais uma vez, pela presença, pela sua disponibilidade, pelo carinho que você tem aqui. O espetáculo termina à tarde, né? A gente sabe, musical, tem dois atos, e você, né, sai com aquela adrenalina, cansada, e hoje aqui com a gente. Brigadíssimo, obrigado mesmo.
1: Eu que
0: viu?
1: Agradeço, Danilo, sempre maravilhoso. Muito obrigada pela entrevista. É muito bom quando a gente vai dar uma entrevista com alguém tão bem informado, tão, né, que tem essa, que sabe fazer uma entrevista, conduzir uma entrevista maravilhosamente. Muito obrigada, é sempre um prazer estar aqui. Me chame sempre, eu venho sempre.
0: Tá convidadíssima. Quando voltar a Madame, o seu espetáculo solo, Madame Blavatsky, entre outros, tá convidadíssima, viu? Eba. Beijo grande.

0: Ponto final na edição de hoje do Antenados. 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A sonorização foi de Caio Martins e a apresentação foi minha, Danilo Bobato. Obrigado pela companhia, pela audiência e seguimos antenados por aqui. Tchau!
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0: Sejam todos muito bem-vindos, está começando mais um Bandeirantes a Caminho do Sol. Eu sou o Diogo Braga, estamos aqui, meia-noite e 27 desta segunda-feira, 28 de setembro, ao vivo, mais uma semana aqui começando. Muito feliz pela oportunidade de estar apresentando esse programa tão tradicional da Bandeirantes, que há exata uma semana voltou ao ar, voltou a estar ao vivo nas madrugadas, fazendo companhia para você, ouvinte. Como eu sempre falo, o lema aqui do nosso programa: eu faço companhia para vocês e vocês fazem companhia para mim, mandando mensagem no 11 999 04 8756. Pode mandar aí mensagem do assunto que você quiser falar, da temperatura da sua cidade. Tá fazendo calor, tá fazendo frio aí, como é que tá? Aqui em São Paulo, 26 graus, pois é, 26 graus neste começo de madrugada aqui de segunda-feira, 28 de setembro, quase acabando o mês, hein, pessoal? Já estamos chegando em outubro e depois, daqui a pouco é Natal. Impressionante como o tempo tá passando rápido, impressionante mesmo. Aqui, ó, os dados do CGE mostram, né, que a temperatura realmente está 26 graus. Na segunda-feira o sol favorece a rápida elevação das temperaturas no decorrer do dia. Variam de 17 graus a 32 graus. Durante toda esta segunda-feira, dia 28, aqui na capital paulista. Amanhã, mesma coisa, entre 18 e 33 graus, o calor ainda promete ficar mais um tempo aqui, nesse início de primavera, aqui na capital paulista. E na sua cidade aí, como é que tá o clima, como é que tá o tempo? Manda mensagem aqui neste número aqui, ó. Anota aí.
1: 11 999-048756.
0: Anotou? Então, mais uma vez, pro Nelson Gomes falar e vocês não perderem o número da Bandeirantes, mandarem a mensagem aqui pro Bandeirantes a Caminho do Sol.
1: 11 999 048756.
0: Hoje vamos falar de muitos assuntos aqui no programa. Vamos falar, claro, de como foi aí o dia dos candidatos neste final de semana, essa reta final de eleição. Vamos reprisar também a entrevista do presidente Lula no Canal Livre, né? Todos os candidatos já passaram e agora foi a vez do presidente Lula. Uma semana, é domingo que vem já, domingo que vem a votação de primeiro turno para presidente, governador, deputado estadual, deputado federal e senador duas vezes, não esquece, senador são dois votos esse ano, você vai eleger duas vezes na urna eletrônica, tá certo? Temos também homenagens a vários cantores que fariam aniversário ou que infelizmente faleceram nesta data, 28 de setembro. Vamos falar de muito esporte, futebol internacional, seleção brasileira, outros esportes também que bombaram, especialmente no Brasil. Tivemos o primeiro jogo no Maracanã do futebol americano da NFL ontem. Vamos falar bastante sobre isso. Então manda aí seu pedido de música, sua mensagem. Vou antecipar já quem a gente vai homenagear neste Bandeirantes a Caminho do Sol desta segunda-feira: Tim Maia, Roberta Miranda e Christofferson. Esses três cantores a gente vai homenagear hoje. Muito especial a participação deles aqui, seja entrevistas, músicas. Então, se quiser pedir música deles, pode pedir. Se quiser pedir de outro artista também, pode pedir, é claro, fica à vontade para escolher aí a sua preferência na mensagem. Quiser mandar só um abraço, só um alô, fique à vontade aqui. O programa é seu, vocês fazem parte dele aqui. E é claro que a gente não pode deixar de tocar essa música que é tradição aqui do Bandeirantes a Caminho do Sol.

0: E já tem participação de ouvinte aqui no Bandeirantes a Caminho do Sol.
1: Meu amigo radialista, eu sou Ferraitiba do Grajaú, primeiro ouvinte seu quando você abriu o seu programa, foi o primeiro que você falou. Aqui no Grajaú, meu amigo, está 18 graus, diferente bastante aí, né? Obrigado, bom trabalho, estou aqui, está noite todinha, eu estou com você da hora que você abre até a hora que acaba, depois vou no pulo do gato e é o dia todo, é colado na Bandeirante o dia e noite.
2: Boa noite, que notícia.
0: Boa noite, boa. Ah, que bom, obrigado.
2: O programa A Caminho do Sol, nossa, estou muito feliz, eu gosto de escutar Bandeirantes, vários programas, já tem uns 3, 4, 5 anos que eu gosto da Rádio Bandeirantes. Aliás, eu vou confessar, eu prefiro mais escutar rádio do que assistir a TV. Mil vezes melhor.
0: Então fica com a gente, muito obrigado pela audiência.
2: Aqui é a Maria do Carmo.
0: Ô Maria, obrigado, viu?
2: De São Paulo. Uma semana simplesmente abençoada para todos nós.
0: Obrigado, obrigado mesmo. Muito obrigado, Maria do Carmo, a todos os ouvintes já mandando mensagem. Francildo Barros, de Botucatu, boa semana. Obrigado para você também. Várias mensagens chegando, muito obrigado. Ó, corrigindo a informação, esse ouvinte do Grajaú tem razão, viu? Aqui, o meu termômetro tava marcando 26 graus mesmo. Mas depois, ele marcou 18, então deve ser 18 graus. Tá meio maluco aqui. Tá meio maluco o termômetro aqui do meu computador. Acho que deve ser 18, 26 graus deve estar muito quente para uma noite, assim, começo de madrugada aqui em São Paulo. Mas, de qualquer forma, fica a dúvida aí, né? Realmente é complicado de entender. É, início da madrugada que o CGE tá dando também 17 graus. Então é isso, o nosso ouvinte do Grajaú tinha razão. Ó a mensagem do Marimondo aí, o caminhoneiro. Manda uma buzina para ele aqui, ó. A buzina para ele, peraí, não foi? Agora sim, aê! Querido Marimbondo, mandou uma mensagem de áudio também, vamos ouvir aqui.
3: Bom dia, bom início de semana a todos.
0: Bom dia.
3: Ligado desde cedo, né? Desde o primeiro horário, no Caminho do Sol em diante.
0: Ah, que legal.
3: Agora só paro quando eu estiver dormindo. E assim o rádio fica ligado.
0: Tá certo.
3: E falando aqui da Baixada, tá na faixa aí dos 20, 21 e aquela garoinha, hein?
0: Olha só, garoando.
3: Cubatão, vamos subir a serra, sentido ali a região de Cotia. Um forte abraço todo, um bom início de semana e tudo de bom.
0: Obrigado, obrigado Marimbondo e a todos os caminhoneiros que estão na escuta. Aquele abraço, boa viagem, bom trabalho pra você. Pra você também que tá indo dormir, boa noite daqui a pouco. Mas fica com a gente até às 5 horas da manhã, hora que começa o pulo do gato. Fica com a gente aqui ligado. E pra você também que está acordando, né, se preparando já pra trabalhar, você que acorda cedo, né, não dá nem pra dizer que acordou cedo, né? Acordar meia-noite e meia é cedo? Acho que é considerado até tarde, né? Que dependendo da perspectiva do horário, não dá nem pra considerar cedo. Acho que considerei a partir das 2, 3 horas da manhã. Manda mensagem quem tá indo trabalhar agora, tá acordando agora, se preparando, porque é muito cedo realmente. E você que tá indo dormir, você que tá trabalhando, como o Marimbondo no caminhão, é isso, manda mensagem, participa aqui do programa que você é sempre bem-vindo, tá certo? Vamos, como é tradicional aqui já do Bandeirantes a Caminho do Sol, vamos girar a nossa reportagem para você ficar sabendo de tudo que aconteceu neste final de semana, na sua cidade, no seu estado, no país, no Brasil e também no mundo, aqui no Bandeirantes a Caminho do Sol. E dormir ou acordando bem informado de todas as notícias deste final de semana. Lembrando, reta final, eleição chegando dia 4 de outubro, tá certo? Bora lá! Começando com a notícia mais importante de todas. É hoje, pessoal. 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
0: 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Tem mais participação de ouvinte aqui por áudio também na Bandeirantes.
5: Bom dia, bom dia.
0: Bom dia.
5: Caminho do Sol, que é Marcelo Cubas de Guarulhos, motorista de ônibus da empresa Vila Galvão. Uma ótima semana abençoada a todos, começando a jornada agora, estamos indo para a empresa que fica aqui no Lavras, começar essa trajetória aqui abençoada.
0: Maravilha.
5: Um abraço para todo mundo e vamos que vamos.
0: Abraço para você também, o Lorival de Salvador, na Bahia. Bom dia, que tenhamos uma excelente semana para todos nós, 25 graus lá. Tá aí, Lorival, obrigado aí pela sua informação, tá certo? Vamos agora para Brasília, porque o ministro Flávio Dino, do Supremo Tribunal Federal, derruba a decisão de um outro ministro do Supremo, André Mendonça, que ainda por cima é vice-presidente do Tribunal Superior Eleitoral. A decisão determinava a remoção de postagens nas redes sociais, associando o candidato Flávio Bolsonaro a uma suposta derrubada do título de Nossa Senhora Aparecida como padroeira do Brasil. Quem traz todos os detalhes é o repórter Ivan Brandão.
6: O ministro Flávio Dino, do Supremo Tribunal Federal, derruba uma decisão do ministro André Mendonça, tomada no TSE, que havia determinado a remoção de mais de 1.000 publicações das redes sociais que associavam o candidato Flávio Bolsonaro a um suposto projeto de lei para retirar o título de padroeira do Brasil de Nossa Senhora Aparecida. Dino respondeu a um pedido feito pela defesa do humorista Antônio Tabet, que teve uma publicação derrubada pela decisão de Mendonça. Nesse caso específico, Flávio Dino entendeu que em nenhum momento Tabet mencionou nominalmente o senador e candidato Flávio Bolsonaro. O ministro entendeu que é impossível enxergar se houve ilicitude na postagem sem que haja um processo para analisar esse caso e que derrubar estes posts pode gerar duras consequências contra a liberdade de expressão e até mesmo a liberdade religiosa.
0: Os ministérios da Justiça e Segurança Pública e da Fazenda derrubam 506 sites com indícios de oferta irregular de apostas no Brasil. O trabalho busca interromper o acesso a plataformas que operem sem autorização e impedir que novos endereços sejam usados para oferecer apostas ao público brasileiro. A identificação dos 506 sites faz parte do monitoramento realizado pelo governo após a entrada em vigor da medida provisória que proibiu a exploração e também a publicidade de apostas e jogos online no país. A subvenção paga pelo governo federal a produtores e importadores de diesel para evitar uma alta do preço nos postos de combustível está válida por mais um mês. O prazo do repasse era válido até ontem, domingo, mas acabou prorrogado por mais 30 dias. O valor é de R$ 2,12 por litro. O governo diz que a medida é necessária pela incerteza da cotação do petróleo no mercado internacional, influenciada pelo conflito no Irã. As campanhas eleitorais entram na reta final nessa semana, dia 4. Quem traz os detalhes é Rafael Procópio.
7: Com o primeiro turno das eleições acontecendo no próximo domingo, entram em vigor diversas determinações da Justiça Eleitoral que buscam garantir isonomia na disputa e o acesso dos eleitores ao pleito. Esta segunda-feira, por exemplo, é o último dia para o registro no sistema do TSE das pesquisas eleitorais de opinião pública que serão realizadas antes do primeiro turno. Durante a semana, os principais institutos de pesquisa irão publicar os últimos resultados antes da primeira votação. Já nesta terça-feira, começa a valer, indo até o dia 6 de outubro, a determinação que proíbe a prisão de eleitores em todo o Brasil, exceto em caso de prisão em flagrante ou de sentença contra crime inafiançável. A terça também marca o último dia para questões administrativas envolvendo partidos. Presidentes de legendas ou representantes das federações têm somente até este dia 29 para expedir credenciais de fiscais e delegados que vão supervisionar a votação e a apuração do primeiro turno.
0: O registro de votação nas eleições deste ano vai valer como prova de vida no INSS. Atenção a essa notícia, quem traz os detalhes é a repórter Vitória Fernandes.
8: O comparecimento às urnas nas eleições de 2026 poderá servir como prova de vida para beneficiários do INSS. O Instituto vai cruzar os dados da votação com as informações dos segurados. Com isso, o registro de votação poderá ser usado para confirmar que o beneficiário está vivo. Assim, ele não precisará ir a um banco ou a uma agência apenas para fazer a prova de vida. Existem outras formas de fazer essa comprovação automaticamente. A prova de vida precisa ser renovada a cada 10 meses. Depois desse período, o segurado ainda tem 60 dias de tolerância para regularizar a situação. O superintendente explica, porém, que uma notificação enviada pelo aplicativo Meu INSS não significa que o benefício será bloqueado. A forma como o registro da votação será usado pelo INSS está prevista em uma portaria publicada pelo próprio Instituto em 2022. E há um alerta importante: quem não for votar não terá o benefício bloqueado por causa disso.
0: Olha que mensagem legal, uma pausa aqui rapidinho nesse giro de notícias. Olha que mensagem legal do Homem do Paninho aqui, falando que tem vários amigos que estão ouvindo também a Bandeirantes. Manda mensagem, meu, participa aqui do programa, é muito legal, faz que nem o amigo aqui. Vamos deixar ele falar aqui nessa mensagem.
9: Bom dia, meu amigo.
0: Bom dia.
9: Diogo Braga.
0: Tudo bem, bom dia.
9: Um abraço aqui do Zé Ferreira, o Homem do Paninho aqui, ó. Acabei de chegar do serviço.
0: É, esse
9: já
0: é trabalhador.
9: Vim acelerado aqui para escutar o programa Bandeirantes, Caminho do Sol. Ei, Diogo, muito bom esse programa, viu?
0: Obrigado, obrigado mesmo.
9: Eu tô falando com meus amigos aí, tem muita gente ouvindo aí.
0: Olha que legal.
9: Pessoa que ainda não mandaram mensagem, viu, Diogo? Grande abraço.
0: Ó, então você, meu caro Homem do Paninho, fala pra eles mandarem mensagem, pô, participa aqui, não se sintam envergonhados, é só mandar no 11 999 048756.
5: Bom dia, Caminho do Sol.
0: Bom dia.
5: Marcelo Cubas de Guarulhos.
0: Alô, Guarulhos.
5: Da empresa Vila Galvão. Uma ótima semana abençoada a todos, começando a jornada agora, estamos indo pra empresa que fica aqui no Lavras, começar essa trajetória aqui abençoada. Um abraço pra todo mundo e vamos que vamos.
0: Vamos nessa, hora de trabalho. Enquanto isso, Beto Rebeque, o homem aqui da Central, tá indo embora? Aí, ó, tá indo pra Guarulhos, ele acabou de falar, um ouvinte mandou mensagem aqui de Guarulhos também. Boa volta pra casa, o cara que botou esse programa no ar. Valeu, abraço, bom descanso pro nosso querido Beto Rebeque. Ó, Maria Leniane Dias, do Tatuapé, bom programa a todos, uma semana abençoada, na escuta. Bom dia, RB, fico feliz com o retorno do Bandeirantes a Caminho do Sol. Márcio, fiel ouvinte, fechado com RB. Obrigado, Márcio. De onde você é? Manda mensagem aqui, que bairro você é, se você for aqui de São Paulo ou cidade. Josenaldo Alexandre, ligado aqui em Jacumã, litoral sul da Paraíba. Alô, Paraíba. Quantos graus será que tá aí em Jacumã? Manda mensagem aí, Josenaldo. Responde pra mim quantos graus tá aí. Está quente, está frio, está chovendo. Mais mensagem de áudio chegando. Daqui a pouco a gente continua o giro de notícias.
10: Salve, Diogo. Boa madrugada. Mauro Jacinto, deficiente visual.
0: E aí, Mauro?
10: André, São Paulo. Ô, Diogo, só uma perguntinha.
0: Pergunte.
10: Eu tô em dúvida aqui, mas não sei se eu entendi direito, né? A suspensão das bettings. O site das loterias caixas também foram banidos?
0: Eu vou pesquisar e te respondo, tá certo? Não tem essa informação aqui de prontidão, mas eu te retorno com essa informação, tá certo? Obrigado pela mensagem. Aí o nosso querido Mauro Jacinto, que é deficiente visual, mas está sempre aqui na escuta, fazendo companhia para ele. Para tanta gente também que participa aqui do Bandeirantes Caminho do Sol, tá certo? Vamos para mais informações, porque aqui São Paulo registra um aumento expressivo de casos de sarampo neste ano. Desde janeiro já são 37. No mesmo período do ano passado foram apenas 2 casos em todo o estado. O episódio mais recente foi de um homem de 42 anos que não tinha histórico de vacinação contra a doença. A capital paulista concentra a maior parte dessas notificações com 33. Soldado da Polícia Militar é preso após matar o próprio sogro durante uma discussão em São Paulo. Aisha Moraes.
11: Um policial militar de folga matou o próprio sogro após uma discussão por causa de uma vaga de garagem. O caso aconteceu no Jardim Bela Vista, em Guarulhos. A briga começou depois que o sogro, de 45 anos, encostou a moto no carro do PM, que estava estacionado no local. O agente afirma que o sogro tentou pegar a arma e que atirou em legítima defesa. Testemunhas, porém, negam essa versão. O homem foi socorrido, mas não resistiu aos ferimentos.
0: O criminoso que assassinou o próprio namorado em São Paulo está preso. Isabela Mota.
12: A polícia investiga as circunstâncias da morte de um homem encontrado com marcas de facadas em um apartamento na Rua Augusta, no centro da capital paulista. O companheiro da vítima ligou para o SAMU e disse que teria sido o autor do ataque. Na sequência, ainda durante o sábado, o assassino fugiu. A vítima foi identificada como Erivan Araújo Gonçalves, um homem de 32 anos. Ele estava hospedado em um imóvel alugado pela plataforma Airbnb. No fim do dia, o namorado de Erivan, apontado como autor do crime, se entregou à polícia.
0: Respondendo ao nosso ouvinte aqui, fiquei de trazer uma resposta para o Mauro Jacinto. Não, as loterias da Caixa continuam, né, oficiais, passando a ser a principal alternativa legalizada de aposta no país. Só as bets, né, as apostas online e cassinos virtuais que foram banidas, as loterias da Caixa estão liberadas para você fazer a sua, para você comprar, né, o bilhete e torcer aí pela premiação, tá certo? Trazendo mais informações aqui de São Paulo, porque um homem foi baleado em frente a um estabelecimento na zona norte de São Paulo. Aconteceu na noite de ontem na rua Henry Charles Potter, número 193. Segundo as informações preliminares, um homem que estava em uma moto e usava capuz atirou diversas vezes contra a vítima. Ela sofreu disparos nas costas e também na cabeça e o suspeito fugiu, não foi preso ainda pela polícia e agora ele segue foragido. E teve também um outro assalto no Brooklyn, que um homem foi baleado durante essa tentativa de assalto na zona sul de São Paulo. Este caso aconteceu no sábado. Policiais foram acionados para uma tentativa de roubo com disparos de arma de fogo. No local, um homem identificado como Renato Damas Moreira foi encontrado inconsciente e ferido. Segundo as testemunhas, ele tinha sido abordado após sair de uma festa de casamento por um indivíduo que anunciou o roubo e exigia a sua aliança. Segundo relatos da esposa, Bruna Gomes Castro, enquanto Renato retirava o anel para entregar para o assaltante, o suspeito efetuou 2 disparos. A vítima foi atingida na região da cabeça e também no braço direito. Em seguida, o criminoso fugiu de moto. O homem foi socorrido e levado ao hospital. Ele precisou ser entubado ainda dentro da ambulância. Até o momento, não há informações sobre o estado de saúde da vítima. Uma moradora da região contou que ouviu os disparos e, ao olhar pela janela do apartamento, viu o homem de capacete empurrando algumas pessoas para dentro de um estabelecimento comercial próximo. Na sequência, ele fugiu em uma moto branca. A análise das imagens de segurança de estabelecimentos da região permitiu aos policiais identificarem 2 motos que aparentemente participaram da ação. O local permaneceu preservado para a perícia e agora os agentes seguem à procura desses criminosos que balearam este homem no Brooklyn durante uma tentativa de assalto, tá certo? Mas aqui, mensagens de ouvintes, o Cubas de Guarulhos, parabéns às meninas do São Paulo que ganhou o primeiro jogo do Corinthians na final. É isso, já já a gente vai falar sobre essa final aí que aconteceu no sábado na Arena Corinthians. Olá, amigão, fala aqui da Praia Grande, o Márcio. Ô, Márcio, obrigado, viu, pela mensagem. Agora tem mais mensagens de ouvintes aqui da Bandeirantes.
13: Muito bom dia.
0: Bom dia.
13: Meu nome é Rubens Tadeu, tenho 72 anos, muito feliz com a volta do programa Caminhos do Sol.
0: Obrigado, viu,
13: Rubens? Seja bem-vindo, seja muito feliz com a nova programação. Um abraço e um bom dia.
0: Valeu, obrigado mesmo. Mais aqui informações, agora indo para a parte internacional, para as notícias internacionais. Continuam foragidos dois suspeitos que realizaram ataques a tiros e deixaram pelo menos 27 mortos e 26 feridos na África do Sul. Esses casos aconteceram em intervalo de poucas horas nos arredores de Joanesburgo e também da cidade do Cabo. Ninguém foi preso até agora e ainda não está clara a motivação para os crimes. O Papa Leão XIV promete erradicar os casos de violência sexual na Igreja Católica. Repórter Arthur Coelho. Opa, não é o Tim Maia não, peraí Tim Maia, não é você não. Cadê o Arthur Coelho aqui? Aqui, agora sim.
14: Católica Leão XIV reafirma a tolerância zero contra crimes cometidos por religiosos durante viagem à França. Nesse domingo, o Papa escutou relatos de 7 vítimas francesas de abusos cometidos por sacerdotes. A Santa Sé divulgou comunicado oficial com agradecimentos aos participantes pela coragem nas denúncias apresentadas. O pontífice cobrou vigilância contínua dos líderes religiosos locais para a proteção integral de crianças e jovens. Um levantamento de 2021 revelou que mais de 330 mil crianças sofreram agressões por membros do clero e fiéis ao longo de 7 décadas no país europeu.
0: O cantor Netinho de Paula anuncia uma pausa na rotina de apresentações após receber um diagnóstico de câncer. O artista de 56 anos falou publicamente sobre a doença pela primeira vez durante um show em Manaus neste domingo. Ele afirmou estar tranquilo e diz que vai se afastar dos palcos por cerca de um mês para passar por uma cirurgia. Em comunicado, a equipe do Netinho divulgou que exames recentes identificaram a aparição de um nódulo na glândula da tireoide. Atenção, ouvinte que gosta de apostar na Mega Sena. Ela acumulou, dinheiro na conta. A Mega Sena acumulou e pode pagar 52 milhões de reais ao vencedor do concurso de amanhã. As dezenas sorteadas ontem foram 5, 35, 36, 41, 43 e 48. Nenhum apostador acertou os 6 números e ganhou a Mega Sena. 29 apostas fizeram a quina com um prêmio de 73 mil reais cada. A quadra saiu para mais de 2.600 bilhetes, dando direito a pouco mais de R$ 1.300. Tem premiação milionária amanhã, não esquece, hein? Esse foi o giro de notícias completo aqui do Bandeirantes a Caminho do Sol. Agora a gente vai para um rápido intervalo, mas é rápido mesmo. 2 minutinhos a gente está de volta. E você já pode ir pedindo a sua música preferida, tanto do Tim Maia quanto da Roberta Miranda, aniversariantes do dia, e a gente também vai homenagear Christofferson, que morreu também num dia 28 de setembro, tá certo? O intervalo é rápido, mas é rápido mesmo, a gente já volta.
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Sebastião Rodrigues Maia, ou Tim Maia, faria aniversário hoje. Palmas para Tim Maia, um dos maiores cantores e compositores da história da música brasileira. Nasceu no ano de 1942 e infelizmente já faleceu no dia 15 de março de 1998. Cantor, compositor, maestro, produtor musical, multi-instrumentista, empresário e político brasileiro. Um dos pioneiros na introdução dos gêneros soul e funk na música popular brasileira e reconhecido como um dos maiores ícones da música no Brasil.

O Quinto Sinal marcou 1 da manhã, já 1 da manhã, o programa só começando e a gente tocando o Tim Maia, que hoje seria aniversário dele, nasceu e cresceu na cidade do Rio de Janeiro, onde durante a juventude conviveu com Jorge Benjor e Erasmo Carlos, só. Em 57, fundou o grupo The Sputniks, no qual cantou junto com Roberto Carlos. Em 59, emigrou para os Estados Unidos, onde teve seus primeiros contatos com o soul, vindo depois a ser preso e deportado por roubo e porte de drogas. Em 1970, aí sim, gravou o seu primeiro álbum, intitulado Tim Maia, que rapidamente se tornou sucesso. Com uma dessas músicas, essa aqui, ó, Azul da Cor do Mar.

0: Nos 3 anos seguintes, lançou vários discos fazendo sucesso, como essas duas canções que eu já toquei, Gostava Tanto de Você e Não Quero Dinheiro. É... Que história, que período musical do Tim Maia de 57 até 1998, né? Impressionante a quantidade de sucessos que o Tim Maia ganhou. Impressionante mesmo, é uma infinidade que ele tem. Quantos discos? 3, 4, 5, 6, 7, 8, 9, 10, 19, 20, 21, 22, 23, 24, 25, 26, 27, 28 álbuns lançados, ou discos, né, como você preferir falar. Impressionante. Infelizmente, ele veio a falecer no dia 15 de março de 1998, aos 55 anos, em Niterói, devido a uma infecção generalizada. E, claro, tem pedido de ouvinte para músicas do Tim Maia. Se liga só, você também pode pedir no 11 999 04 8756.
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2: E aí, boa noite, cara.
0: Boa noite.
2: Tim Maia, cara, uma música que eu cresci ouvindo minha mãe cantar ela.
0: Qual que é?
2: Hoje é a festa de Santos Reis.
0: Essa aqui, ó.
2: Musical, hein, cara. Um abraço aí.

Essa mensagem do Diego Manini, falou que acertei. Aí, que bom, viu, Diego? Fico feliz. Tem mais pedido, agora pedido por escrito as mensagens aqui dos nossos ouvintes. Eliana Zaidan Brasil, sempre na escuta, mandou a mais linda. Uma que, inclusive, a gente tocou muito aqui no sábado. Se você estava ouvindo a gente, e eu tenho certeza que estava, era homenagem ao aniversário da Gal Costa. E temos justamente essa música que os dois cantaram um dia de domingo. Essa eu acho que é minha favorita também, viu?

Bom dia de domingo, Tim Maia e Gal Costa. Que dupla maravilhosa. Tem mais pedido de ouvinte aqui. Ah, cadê a mensagem? Já perdi, são tantas que eu me perdi. Cadê? Aqui achei. O Luiz Fernando dos Santos Pereira, do Jardim Osasco, Colombo, lá no Paraná. Mandou aqui, bom dia, Bandeirantes Caminho do Sol, iniciando a semana, ouvindo sempre vocês na escuta. Gostaria de ouvir Tim Maia, Acende o Farol, é pra já.

Ele mandou aqui também, ó, observação, trabalho à tarde, mas sempre acompanho vocês quando eu perco meu sono. Então quer dizer, Luiz Fernando, que eu vou ter que torcer pra você perder o sono para estar aqui com a gente? Não faz isso comigo, é que sua audiência é muito boa, e de todos os outros, mas não faz isso, que eu tenho que torcer pra você perder o sono. Sacanagem com você também, né?

0: Tem mais mensagem chegando. Boa noite, Diogo. Aqui é o André Luiz, da cidade de Santos, motorista de aplicativo na escuta. Programa Bandeirantes e Caminho do Sol. Manda um abraço pra ele. Um abraço pra você. Tem também mensagem de áudio aqui também.
1: Ô, Diogo Braga. Eu
0: e aí,
1: novo
0: meu?
1: Aqui, o Zé Ferreira. Eu mandei o vídeo aí pra você.
0: Ah, eu vi. Obrigado,
1: entender,
0: viu?
1: Entender por que o homem do paninho, viu?
0: Maravilhoso.
1: Beleza? Um abraço.
0: Valeu.
1: Tamo junto aí na rádio. Divulgando cada vez mais,
0: é
1: tá?
0: É isso mesmo, tem que divulgar. Manda pra todos os seus amigos, familiares, as pessoas que você não gosta também. Manda pra todo mundo que o Bandeirantes a Caminho do Sol voltou e voltou com tudo, tá bom? Ó o Timóteo de Ferraz de Vasconcelos na escuta no Piauí em Picos. Assisti dois jogos aqui. Ah, legal, você mandou aqui, ó. Sociedade Esportiva Picos e Flamengo de Teresina. 2-0 pro Picos. Em Susu Apara. Abóbora e Salina, 3-1 pro Abóbora de virada. Que legal, Abóbora campeão regional. Mais mensagem por áudio também.
2: Bom dia, Diogo. Aqui é o Marcos, falando de Osasco. Ô, Diogo, eu sintonizei aqui a minha LG.
0: Diga.
2: Né? Ela é smart. E eu não consegui ainda sintonizar a Rádio Bandeirantes no 135. Hoje já é segunda-feira. Vai ter um horário certo para entrar no ar? Boa noite, obrigado. Parabéns pela volta do programa, hein?
0: Obrigado, viu? Ó, 8
2: Tava
0: horas.
2: Bastante falta.
0: Obrigado, obrigado. 8 horas da manhã estaremos, né, ao vivo. Quem sabe até um pouco antes. Mas a previsão é essa, mas a gente fala para todo mundo já sintonizar como o senhor fez. Já procura aí a Bandeirantes, já salva, que a gente vai estar no ar daqui a pouquinho. Falta muito pouco tempo pra gente estar direto na sua televisão, tá certo? Ó o Roberto de Itaim, do Itaim Paulista, pedindo aqui de São Paulo, pedindo a música Gostava Tanto de Você. Cadê ela? A gente já tocou ela aqui, mas eu acho ela de novo. São tantas que eu separei para vocês. Aqui, ó.

0: E pra gente finalizar esse especial aqui do Tim Maia, nada melhor do que uma entrevista dele aqui pra Bandeirantes. Olha só essa entrevista, esse trechinho da entrevista que o Tim Maia deu aqui pra Bandeirantes. Muito especial pro nosso querido jornalista Milton Parron, dono do Centro de Documentação e Memória da Bandeirantes aqui, né, que cuida dele junto com a sua equipe toda, que tem esse trabalho maravilhoso de separar material pra gente. Então, vamos curtir essa entrevista do Tim Maia com ele e eu já volto.
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2: Meu pai tinha uma pensão e eu levava marmita. E eu comecei a trabalhar com 6 anos de idade. Levei marmita até 12 anos de idade. Já com 12 anos eu estava no ginásio, já estava cursando o primeiro ginasial. E comecei a arrumar as namoradinhas e tive que dar uma volta. Eu tinha que dar uma volta para levar a marmita, para não passar com a marmita na frente da casa da namorada. Ele chamava a gente de Tião Marmiteiro. Quando falava Tião Marmiteiro, era pedrada logo, porrada e já briga e arrumava confusão pra caramba na rua.
3: E assim foi a adolescência de Tim Maia, levando marmita até nos domingos. Depois veio a adolescência, Tim Maia começou a se envolver com músicas.
2: Eu pensei que você ia perguntar envolvimento com outras coisas, graças a Deus. Com música tá limpeza. Eu comecei a me envolver com música. Eu tinha 12 anos, meu pai me deu um violão. Eu pegava um violão no meu irmão escondido toda hora. Aí meu pai resolveu me dar um violão com 12 anos, me deu o violão e me colocou num curso de violão. Eu aprendi a tocar violão com 12 anos. Aí daí comecei, já de 12 anos, 13, 14.
3: Agora, Tim Maia sempre foi precoce, até nas suas composições, começou muito cedo.
2: Compor mesmo, a gente já compunha com 8 anos de idade. Eu com 8 anos de idade já compunha. Quando eu levava a marmita, a gente ia. Tenho até amigos que levavam marmita comigo, que já compunham, que é o China, o Zé Roberto, que trabalha hoje na Globo. O China cantava, levava uma marmita comigo, o Edson Trindade, que é compositor do Gostava Tanto de Você. E depois eu conheci o Arlênio, diretor da Rádio Nacional aqui no Rio, e o próprio Erasmo, o Roberto, que também já... O Erasmo eu ensinei ele a tocar violão, né? Eu tinha 15 anos, eu acho.
3: A gente tem a impressão de que na vida de Tim Maia, tudo sempre foi um mar de flores. Porque até o seu primeiro sucesso tem tudo a ver com flores.
2: A primeira música que fez sucesso mesmo foi Primavera. Foi quando eu gravei o meu primeiro long play. Eu já havia gravado um compacto em São Paulo, com duas músicas em inglês pela Fermata, e depois gravei na CBS mais duas músicas também compacto, que não fizeram sucesso algum. No lançamento do meu long play, que eu gravei Primavera, Azul da Cor do Mar, Coronel Antônio Bento, Cristina, músicas do Cassiano, como Eu Amo Você Menina, Primavera do Cassiano também. Aí estourou, né? Na época, diz a Polygram que eu vendi 200 mil discos. Fizemos um cálculo aqui, eu devo ter vendido mais de 600 mil discos.

meus ídolos continuam até os mesmos, que é o Little Richard. Sou fã do Little Richard até hoje. Gostava, como todo mundo naquela época, do Elvis Presley, do Bill Haley. Quer dizer, nós somos da época do surgimento do rock and roll music no Brasil, né? Eu vim influenciado, mas também gosto do João Gilberto, do Antônio Carlos Jobim, de vários outros cantores e artistas e compositores brasileiros que são bons também, mas eu não tive tanto acesso a esse tipo de música nessa idade, né? Depois é que eu fui ter acesso a esse tipo de música.

0: combativo como é, sem tribuna, imaginem o Tim Maia fazendo política.
1: No outro dia perguntaram o Gilberto Gil: Gilberto Gil, nós queremos perguntar para você, é verdade que pediram a sua cassação aí porque você não está comparecendo ao plenário aí, na Câmara dos Vereadores, você não vai? Aí o Gilberto Gil respondeu assim: ora, Boris, eu te digo que, sinceramente, dentro das possibilidades que invadem as intelectualidades gerais e acessíveis ao estabelecimento devido às onocolidades, aí você tem que perguntar ao Gilberto o que é onocolidade, que a gente não sabe, tem umas palavras que ele fala assim, onocolidades que divergem da situação intelectual aí ele vai, falou pra caramba e não respondeu se tava comparecendo ou não. Entendeu? Então eu quero mandar também aqui um abraço pro meu amigo Gilberto Gil. É brincadeira isso. Mas aquele negócio, eu não me meto em política, porque senão eu teria que ficar esclarecendo, que nem o Gilberto Gil, porque que eu não fui lá ainda, né? E eu não sou chegado. Eu sou chegado à política, mas não esse tipo de política política. Eu sou político, sabe? Eu sou reivindicador, sabe? Lutador. Mas não assim, essa política de puxar saco partidária, sabe, esse negócio. Não tem partido. Política,

0: sonhar em ser atleta, evidentemente, Tim Maia não sonha mais. Mas tem outros sonhos. Sua realização pessoal e profissional está no campo das comunicações.
1: Eu quero fazer uma rádio que nem a Bandeirante, assim, forte, que atinja o Brasil todo, e uma televisão. Pode se chamar TV Sebastião, tudo bem, para concorrer com os caras. Inclusive, eu estou seriamente pensando em pedir uma concessão para mim, porque desse jeito não dá. Eu não consigo aparecer em televisão mais. Ninguém quer a gente. Eles não chamam a gente. Então, as paquitas estão aparecendo bem melhor, apesar que eu também não tenho cabelo louro, né? Mas as paquitas estão aparecendo todos os dias e eu não apareço mais. Tem até os paquitos também, tem os angélicos, tem os marianos, tem os maros.

E aí, gostaram desse especial do Tim Maia? Muito legal, né? A entrevista aqui para Bandeirantes. Várias mensagens chegaram enquanto esse especial tocava, pedindo música. Começando pelo Antônio Carlos de Araújo, de Ferraz de Vasconcelos, mandou aqui: toca Coroné Antônio Bento do Tim Maia. É pra já.

Também pediram uma música que eu gosto muito, Velho Camarada. Essa quem pediu foi o Josenaldo Alexandre.

E para finalizar os pedidos de Tim Maia, aqui no Bandeirantes a Caminho do Sol, chegaram vários, podem continuar mandando, depois a gente toca mais. Tim Maia aqui no 11 9904 8756. Esse pedido não vai deixar muita gente feliz, mas claro que a gente atende. Quem pediu foi o Márcio da Praia Grande, deve ser flamenguista, pediu isso aqui, ó. Vai, Tim Maia. Aê, peraí, deixa eu voltar. Agora sim.

Tá aí um trechinho do hino do Flamengo, na voz dele, do mestre, de um dos maiores da música brasileira, Tim Maia, que faria aniversário hoje, né? Ele que nasceu no ano de 1942, se eu sou bom de matemática, faria 82 anos. Sebastião Rodrigues Maia é a nossa homenagem aqui para ele. Quem faz aniversário hoje, está viva, inclusive já tem um pedido dela e a gente já atende. Eu tinha antecipado mais cedo que Roberta Miranda, um ícone da música sertaneja, talvez a mulher, a maior mulher da música sertaneja. Vocês concordam comigo? Para mim, ela é a maior mulher da música sertaneja, rainha do sertanejo, Maria Albuquerque Miranda, que nasceu na cidade de João Pessoa, no ano de 1956, faz aniversário hoje. Parabéns pra ela. E a gente já começa essa homenagem pra ela com um pedido. Cadê o ouvinte que pediu? Faz tempo que ele pediu e a gente toca, a gente não esquece não. Tá certo? Cadê a mensagem dele? São tantas aqui que eu me perco, viu, pessoal? Não é fácil não achar os pedidos de vocês. Ah, cadê? Aqui, achei. O Antônio da Moca, aí Antônio da Moca, pediu a música Duas Taças, da Roberta Miranda. Vamos ouvir.

Maria Albuquerque Miranda, cantora, compositora e multi-instrumentista brasileira, consagrada pelo povo com o título de Rainha do Sertanejo, uma das maiores cantoras brasileiras e que mais vendeu álbuns, com 28 milhões de cópias. Entre os seus sucessos, o meu preferido. Eu sou tendencioso mesmo aqui, não quero nem saber, eu toco as que eu mais gosto. Brincadeira, pessoal, eu toco todas que vocês pedem, mas essa aqui é a minha favorita, da Roberta Miranda.

0: Essa é demais, né, pessoal? Tem essa, tem também essa aqui, ó.
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0: Vá com Deus, Roberta Miranda. Só corrigindo, ó, o Ricardo Moreno, é verdade, 84, acho que eu falei 82, né, tem razão. Faria 84 anos o Tim Maia. Corrigido, obrigado, viu, o Ricardo Moreno, que acabou de mandar mensagem pra gente. Mais de Roberta Miranda.

0: Lindas músicas de Maria Albuquerque Miranda. Roberta Miranda, que nasceu em João Pessoa e faz aniversário hoje. Parabéns, Roberta! Ó, voltando para o Tim Maia, tem mais pedido, viu? Tem mais mensagem aqui dos ouvintes. Antes de tocar o pedido do... Cadê? Quem... Qual que é o nome dele aqui? Aqui... Não, não é essa mensagem. São tantas, pessoal, que eu acabo me perdendo. Aqui, achei. José Antônio de Paula, da Vila Verde, Zona Leste. Anotei seu pedido, já já a gente toca, porque tem alguns alôs que ficaram para trás. Bom dia a todos da Bandeirantes. Ótima semana. José Carlos Coelho, da Vila Medeiros. 19 graus. Obrigado. Olha o Schumacher aqui, de São Luís do Maranhão, fã da seleção brasileira. Falou que... Diogo, acho que vou entristecê-lo, mas a chance do Brasil voltar a ser campeão do mundo nos próximos 30 anos é zero. Ah, não fala isso. Mas obrigado pela sua audiência, muito feliz pela sua mensagem. Participação de áudio também aqui.
1: Boa noite, Fábio Ruiz de Vila Mascote. Escuta, não pode deixar de tocar a Leva, né? Que Tim Maia gravou e virou sucesso. Ele fez especialmente para a Rádio Bandeirantes.
0: Então tá aqui, ó.
1: Obrigado, boa noite.
0: Valeu!

Leva! É, Tim Maia. Muito obrigado por essa lembrança, tinha razão. Ó, o Valmir Nunes, de Guaianazes, Zona Leste, São Paulo, pediu Beatles Across the Universe. É pra já, meu amigo.

Esse é o pedido do Valmir Nunes de Guaianazes. Que felicidade, Fábio de Tampa, na Flórida. Alô, Fábio, abraço pra você, obrigado pela sua mensagem. Fico muito feliz dessa audiência internacional, muito legal. Tenho, inclusive, uma amiga que mora em Tampa hoje. Um dia quero conhecer a cidade, dizem que é muito bonita. Fico feliz pela sua mensagem. E responde pra mim, você gosta de futebol americano, gosta de NFL? Tem um time aí nos Estados Unidos? Hoje vamos falar bastante porque tivemos um jogo especial aqui no Brasil. Mas vamos continuar curtindo Beatles aqui.

0: Tá aí.
1: Beatles, Across the Universe. Geraldo Lençóis Paulista mandou um abraço. O Não Sou do Tempo do Tim Maia, mas adoro as músicas dele. Esse aqui acho que foi o Marimbondo que mandou, né, Marimbondo? Mais uma vez, ó, pra você. Buzina de caminhão. Ó, Aurélia Vido aqui presente. Bom dia, galerinha. Amando o especial do Tim Maia. Muito obrigado. Agora sim, José Antônio de Paula Reis, da Vila Verde, Zona Leste de São Paulo, pediu Cristina, que é o nome da esposa dele. E a gente toca, é claro.

0: Tá aí o pedido do nosso ouvinte, Cristina, pra amada dele. Bom dia, Eliel Cunha, do Morumbi, falou, você não é bom em matemática mesmo, ó, desculpa, viu, pelo erro, aqui a gente tá na correria, e como eu falei, não sou bom, sou formado em jornalismo, né, passei batido nessa, você nasceu em 42, ele corrigiu também, faria 84 e não 82, um abraço, ele mandou, obrigado, viu, pela correção, o Paulo de Uberaba, bom dia, gostei muito da volta do Bandeirantes a Caminho do Sol, obrigado mesmo, olha aqui... Mensagem legal do Antônio Carlos de Araújo Ferraz de Vasconcelos. Diogo, olha que coincidência. A Roberta Miranda também canta a música Um Dia de Domingo. Então vamos colocar ela cantando essa música maravilhosa.
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0: Nossa senhora, eu nunca tinha ouvido, viu? Obrigado.

Obrigado mesmo, viu, Antônio, que mandou essa recordação, Antônio Carlos Araújo, de Ferraz de Vasconcelos. Eu realmente não conhecia essa versão dela. Sensacional. Queria mandar um abraço especial aqui. Que audiência sensacional. Que privilégio ter Eduardo Savoia, jornalista lá de São Vicente, e pediu Tim Maia, Descobridor dos Sete Maias. É pra já, viu, Savoia? Pra você essa aqui. Ih, só porque eu falei, não foi.

Tá aí um pedido do nosso querido Savoia, companheiro aqui de profissão. Abraço pra você, Savoia, obrigado pela audiência. Cadê, ó, quem mandou essa aqui? Abimael Santana mandou: bom dia, toca do Leme ao Pontal.

São muitos pedidos de música. Obrigado pela audiência de todo mundo aqui que tá mandando, pedindo as suas músicas. Eu fico muito feliz. E agora é a vez da gente homenagear mais um grande sucesso. Dessa vez, da música internacional. 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

Este é Chris Christopherson, que nasceu na cidade de Brownsville no dia 22 de junho de 1936 e faleceu justamente no dia 28 de setembro em Maui, no ano de 2024. Cantor e compositor e ator estadunidense, teve como parceiros musicais vários artistas country, como Johnny Cash, Shel Silverstone e Fred Foster, dentre outros. Se profissionalizou como compositor em Nashville, onde enfrentou algumas dificuldades financeiras em função do problema de saúde de seu filho. Se divorciou da sua esposa e aí no Columbia Studios encontrou justamente Johnny Cash, mas ele não quis gravar as canções do Chris. Também trabalhava nessa época na gravadora Bob Dylan, mas não se encontrou. E aí foi fazendo comerciais até que em 1966, Christopherson obteve sucesso com a canção Vietnam Blues. E aí o sucesso desse cantor, né, muito famoso, mais músicas dele aqui pra vocês. Esta é a Barbara Lost cantando com ele Inside of You. Que música linda!

Olha só, o Chris, em 1970, namorou a Janis Joplin. Inclusive, gravou com ela o Hit Me and Bobby McGee, composta justamente por ele. Tá aí, nossa homenagem ao Chris Christopherson, que morreu justamente no dia 28 de setembro de 2024, aos 88 anos, em Maui. Mais uma música dele. 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

Que voz, hein, galera? Que voz, pessoal, que voz. Ó, o quinto sinal já marcando. Meu Deus, 1h45 da manhã. Como o tempo passa rápido e tem mais mensagens de ouvinte chegando. Essas foram as nossas homenagens, tanto para o Chris Christofferson, quanto para Roberta Miranda, quanto para o Tim Maia. Vocês curtiram um pouquinho, mas pode continuar pedindo. Inclusive, tem aqui, ó, pedidos para mais músicas do Tim Maia. Essa aqui a gente não tocou ainda. Vamos colocar um textinho. Me dê motivo. Qual que é o nome do ouvinte? Não mandou aqui, ó. É o Jorge. Mandou me dê motivo.

0: Tim Maia, me dê motivo. Ó, Antônio Ricardo Gracioli, do sítio Soroge, Serra Canastra, Delfinópolis, Minas Gerais. Toca a música Obrigado, Homem do Campo. Tá aqui, ó, ela.
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0: Obrigado mesmo a todos os homens do campo, pela carne, pelo feijão, por tudo que fazem pela gente. E aí...

0: Valeu, obrigado pelo pedido. Tem mais participação de ouvinte por áudio aqui.
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0: E aí?
1: Bom dia.
0: Bom dia.
1: Que é o Milani de Barra Bonita, na puxada do Palito Doce. Usina da Barra.
0: Usina da Barra, alô, Usina da Barra.
1: Palito Doce aí. Um abraço e tudo de bom.
0: Valeu, obrigado. Ó, o Alexandro de Marituba, tá por lá. Ele mandou, tô por aqui relaxando e curtindo a programação da Bandeirantes. Fez um pedido especial de uma das maiores cantoras do nosso país. Se não for a maior, muita gente considera a maior. Alcione, meu ébano.

0: não estranha, não. Eu tava batucando mesmo aqui, porque toca um samba eu não me aguento. Eu que toco percussão. Quem toca percussão sabe, vai tocar em qualquer lugar. Então, tô apresentando aqui e não podia deixar de não tocar também quando toca um sambinha, tá certo? Bom, esses foram os pedidos, tem mais chegando. Muito obrigado por todas as mensagens. Ó, é rapidinho o intervalo comercial. A gente já volta daqui 2 minutinhos. Na volta, a gente vai falar de muito esporte. Tem futebol americano, tem o que vocês quiserem falar, a gente fala. E eu perguntei pro nosso querido ouvinte de Tampa, o Fábio, e ele me mandou aqui as fotos e o vídeo dele num jogo do Tampa Bay Buccaneers, lá da cidade, e falou que vai de novo no estádio semana que vem assistir os Buccaneers. Que legal, muito obrigado, que audiência incrível lá dos Estados Unidos. Se você também aqui tá pelo mundo, né? Não só pelo Brasil, mas pelo mundo, manda mensagem, fala, ó, tô aqui, não sei, semana passada tivemos um de Frankfurt e agora audiência qualificada lá de Tampa, na Flórida, nos Estados Unidos. Ó, é um intervalinho curtinho, eu prometo, e já já estamos de volta, tá certo?
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0: Estamos de volta com Bandeirantes a Caminho do Sol, 1h52, quase o relógio batendo 2 horas da manhã. Chegaram mais pedidos, inclusive do Eduardo Chacarian. E eu falei, se você aí de outro país, né, de outro continente, manda mensagem. E não deu outra. Singapura na Ásia, Eduardo Chacarian, boa sorte nessa nova jornada, muito obrigado. Ele falou que ouvia muito o Vitor Lupato e Ailton Dias, falou pra trazer o Ailton Dias, pode deixar, eu sempre que ele chega aqui eu peço pra ele entrar, dar um alô pra vocês, tá certo? Anotei seu pedido, vamos só antes de tocar mais pedidos, mais Tim Maia aqui no Bandeirantes a Caminho do Sol, falar dele, falar do esporte, do futebol. Porque apesar da Série A estar parada neste momento, a Série B não. A Série B está pegando fogo, final de semana tivemos jogos, o Operário empatou em 2x2 com o Ceará, o Operário é 8º com 48 pontos e o Ceará é o 15º com 36 pontos. Esses jogos de sábado, tá? Dia 26 de setembro, sábado. O Náutico venceu por 3x1 o Sport O Náutico tem 41 pontos, é o 14º, e o Sport é o 9º com 44 pontos. E no Clássico Goiano, deu Atlético Goianiense, venceu fora de casa o Goiás e aí subiu na tabela para 49 pontos. Vai disputar o título também o Atlético Goianiense, e o Goiás ficou para trás com 42 pontinhos. Esses são os jogos de sábado da Série B. Pela Série C, Botafogo da Paraíba 0, Maringá também 0, Floresta 1, Santa Cruz 1 e a Inter de Limeira venceu o Paysandu por 2-0, os resultados da Série C. Nations League, jogaço entre Espanha e Inglaterra, deu Espanha 3-2 para a Espanha, gols de Lamine Yamal, Alex Baena e Ozabal fizeram para a Espanha, o Kane e o Gordon fizeram para a Inglaterra. A Croácia venceu por 2-1 a Tchecoslováquia. República Tcheca, né, com gols de Modric e Budimir, e o Karabek fez para República Tcheca. Esses os jogos mais importantes deste sábado. Os amistosos, 4-1 para os Estados Unidos contra o Peru. Canadá fez 1-0 contra o Chile e o México empatou com a Colômbia em 1-1. Tivemos um amistoso muito interessante, Interclubes, Nacional da Colômbia e Chapecoense, justamente 10 anos depois daquele trágico acidente envolvendo os jogadores da Chapecoense, que estavam indo justamente jogar a final da Copa Sul-Americana contra o Atlético Nacional da Colômbia, e os colombianos, eu lembro, fizeram uma grande homenagem para os brasileiros, e ficou 1-1 o jogo Chapecoense e Nacional. O Iago Felipe fez para a Chape e o Benítez fez para o Nacional. E no Brasileirão Feminino, como um ouvinte aqui, que eu já perdi a mensagem dele, mandou, deixa eu ver se eu acho aqui, acho difícil, são tantas mensagens, viu, pessoal, que a gente fica perdido aqui. Aqui achei, aqui ó, achei, cadê o nome dele? O Cubas mandou parabéns de Guarulhos, as meninas do São Paulo, e é verdade, elas venceram de virada no sábado o Corinthians feminino, 2-1 na Arena Corinthians, primeiro jogo da final do Campeonato Brasileiro Feminino. Os gols foram marcados pela Crivellari, do São Paulo. Na verdade, quem abriu o placar para o Corinthians foi a Gabi Zanotti, depois a Crivellari, que jogou no Corinthians, e a Isa Guimarães fizeram para o São Paulo, placar final 2-1 para o Tricolor Paulista. E a volta é no próximo sábado, dia 3, no Morumbi. O horário ainda não está confirmado, mas aí uma grande vitória larga na frente o São Paulo feminino no Campeonato Brasileiro Feminino aqui de clubes. É, ontem tivemos também jogos aqui no domingo pela Série B. O Criciúma venceu por 3-0 o Avaí, num clássico catarinense. O Criciúma é o quinto com 50 pontos e o Avaí está na zona de rebaixamento, é o 17º com 30 pontos. O CRB fez 3-0 no Cuiabá e o Fortaleza empatou com o Atletique em 2-2. Vamos passar pela tabela da Série B, que tem muita coisa aí mudando. O Vila Nova deu uma boa disparada na liderança com 54 pontos. É o primeiro, Fortaleza vem segundo com 52, Novo Horizontino é o terceiro com 51, Juventude é o quarto com 50. Aí vem Criciúma com 50, Atlético Goianiense com 49 pontos, CRB em sétimo com 48, Operário é o oitavo com 48, Sport Recife é o nono com 44, Cuiabá é o décimo com 43, Goiás 11º 42, São Bernardo 42, Atlético 42, Náutico 41 é o 14º, Ceará é o 15º com 36 pontos, Botafogo de Ribeirão Preto é o 16º com 32 pontos. Aí vem Avaí com 30, Londrina com 28, América Mineiro com 17 e a Ponte Preta, a lanterna, com 13 pontos. Essa é a tabela da Série B. Pela Série C ontem, Brusque e Ferroviária empataram em 1-1, e pela Nations League tivemos mais jogos também aí desse torneio das seleções europeias. Sérvia 1, Holanda 2, gols do Mierdink. Dinamarca 2, País de Gales 0. Portugal venceu a Noruega. Aí ó, Brasil, ó como é que se faz contra a Noruega. João Félix e Gonçalo Ramos fizeram os gols e o Haaland fez para a Noruega. E a Alemanha perdeu para a Grécia, olha só que surpresa. A Alemanha, que assim como o Brasil, não vem bem nas Copas do Mundo desde que foi campeã, tá certo? Nos amistosos internacionais, o Paraguai venceu por 2-0 a Bolívia. Pessoal, eu queria trazer uma informação que é no mínimo surpreendente. Vocês lembram do lateral do Real Madrid? Michel Salgado, bicampeão da Champions League, ele mesmo, tem 50 anos e vai assumir o North de Montes Claros, Minas Gerais. Tem coisa mais aleatória do que isso? Que loucura, meu. Foi da seleção espanhola também, o Michel Salgado. A equipe disputa o Campeonato Mineiro, a Copa do Brasil e a Série D do Campeonato Brasileiro. Olha só, que loucura, meu. 4 vezes campeão espanhol, 2 vezes campeão da Champions League, 371 partidas pelo Real Madrid e 11 títulos. Que loucura, meu. E o clube foi fundado agora, o North, em 2022. E já buscou esse nome aí, Michel Salgado, para comandar o time nesses campeonatos que eu falei, tá certo? Esse foi o giro do futebol. Vamos agora para outros esportes aqui no Bandeirantes a Caminho do Sol. O relógio quase batendo 2 horas da manhã. Como eu prometi, hoje foi um dia muito especial para os fãs de futebol americano e pessoas que estavam no Rio de Janeiro como um todo, porque tivemos a primeira partida da história no Rio de Janeiro da NFL. 34 Baltimore Ravens e 31 Dallas Cowboys. O jogo foi neste domingo, né? Muito legal, já tinha acontecido 2 jogos em São Paulo, na Arena Corinthians, em 2024, Green Bay Packers contra Philadelphia Eagles. 2025, ano passado, Kansas City Chiefs e o Los Angeles Chargers. Dessa vez, Baltimore Ravens e Dallas Cowboys se enfrentaram. Um jogaço! E o mais legal dessa partida, ela foi decidida com um gol, literalmente, no Maracanã. Que história incrível dessa partida. Tava empatado 31-31 e no último lance, literalmente no segundo final da partida, o time do Baltimore Ravens teve um chute à disposição. O quarterback, o Lamar Jackson, conseguiu posicionar o time numa posição boa para chutar e, como tava empatado, e o chute na NFL vale 3 pontos, né? E o Tyler Loop fez esse gol, né, que chama, é o field goal, e gol, e deu a vitória no último segundo, literalmente um jogaço entre Baltimore Ravens e Dallas Cowboys. Agora o Baltimore Ravens venceu 2 vezes na temporada e o Dallas Cowboys venceu 1 vez e perdeu 2. Por que que eu falei que foi a primeira vez da NFL no Maracanã? Mas não foi o primeiro jogo de futebol americano. Vou dar os créditos aqui ao jornal O Globo, que descobriu essa história há 72 anos atrás, em 1954. É verdade. Nessa vez, a delegação do Miami Jackson High School estava no Brasil a convite da Associação Brasileira de Rádios, mais especificamente em São Paulo, onde fez um jogo no Pacaembu. Só que o sucesso foi tão grande daquele jogo que ela foi convidada a repetir a dose no Maracanã no dia 11 de julho de 1954. Foi considerado um público bom para o Maracanã, que tinha sido recém-inaugurado para a Copa do Mundo 150, 4 anos depois, né? E apresentaram-se naquela tarde 2 times de futebol americano. Da própria Universidade Miami Jackson, que aí se dividiram em 2, um com camisa branca em homenagem à Marinha e outro vestiram verde em homenagem ao Exército. E quem venceu terminou empatada. A partida terminou empatada em 21-21. E aqui as manchetes, aqui as capas do jornal. Futebol americano amanhã no Maracanã, uma atração nova para o público carioca. Às 15 horas, o início do espetáculo e a foto dos jogadores. Uma outra capa aqui, ó. Agradou o espetáculo de ontem no Maracanã. Magníficas as evoluções da banda de música da Miami Jackson School, completadas pelas majoretes americanas. Foram arrecadadas 580 mil cruzeiros, o que foi um espetáculo de futebol americano, terminando com um empate pela contagem de 21-21. Olha que legal essa história aqui. Então não foi o primeiro jogo do Maracanã ontem entre Dallas Cowboys e Baltimore Ravens, mas tivemos mais jogos neste final de semana, aquele tradicional domingão repleto de partidas. O Pittsburgh Steelers venceu por 30-27 o Cincinnati Bengals, o Jaguars venceram o New England Patriots por 35-6, os Giants bateram os Titans, os Commanders bateram os atuais campeões Seattle Seahawks, Os Lions venceram os Jets por 31 a 24. Cleveland Browns 21, Carolina Panthers 18. Kansas City Chiefs de Patrick Mahomes venceu 24 a 10 o Miami Dolphins. 24 a 16 Bills e Chargers, vitória para os Bills. Os Colts venceram os Texans por 19 a 17. Os 49ers venceram por 36 a 30 o jogo de ontem. Aí o Tampa Bay Buccaneers, o nosso querido Fábio lá de Tampa, perdeu ontem, perdeu para o Minnesota Vikings 23 a 16. Os Raiders bateram os Saints por 35 a 27. Além de, como eu falei, Cowboys e Ravens, que terminou 34 a 31 para os Ravens. E para finalizar, o Denver Broncos venceu o Los Angeles Rams por 30 a 26 nesta noite de domingo no famoso Sunday Night Football. Hoje tem mais, 9h15 da noite, Chicago Bears enfrenta o Philadelphia Eagles. Neste final de semana também tivemos o GP do Azerbaijão. No sábado aconteceu 8 horas da manhã. Quem venceu foi George Russell, Max Verstappen em segundo, Hadjar em terceiro, francês, Leclerc em 4, o Kimi Antonelli em 5º, Lewis Hamilton em 6º, Lindblad em 7º, Ocon em 8º, Berman em 9º e o nosso querido Bortoleto foi o 15º, último, né, a concluir a prova. Os outros todos aí não concluíram, Lando Norris não concluiu. Inclusive aí tem uma briga entre os pilotos. O Lando Norris, atual campeão da Fórmula 1, saiu mais cedo do GP de ontem e se mostrou muito irritado com o strike causado pelo Franco Colapinto da Alpine durante a segunda relargada do circuito de rua de Baku. O piloto da McLaren pediu a suspensão do argentino por pelo menos uma corrida depois do acidente. Aí, a corrida não terminou ainda, né? Impressionante como ela fica mesmo depois do que aconteceu. O próximo do GP da Fórmula 1 acontece no dia 4 de outubro, próximo domingo, 4 horas da manhã, é o GP do Bahrein. E para finalizar, a gente também fala de todas as modalidades. Vamos falar do Mr. Olímpia, que é o maior campeonato de fisiculturismo do mundo. O Brasil tem uma participação marcante na 62ª edição, que aconteceu neste sábado em Las Vegas. Com 2 títulos e 8 pódios, o país estabeleceu um novo recorde de medalhas em uma mesma edição, superando os 7 alcançados em 2023 e 2025. Eduardo Bezerra e Natália Abraham Coelho foram as protagonistas da delegação brasileira na Copa do Mundo de Fisiculturismo. As duas defenderam seus títulos e conquistaram um bicampeonato consecutivo. Natália soma 3 títulos, já que foi campeã também em 2022, e a Eduarda venceu a Wellness e ampliou o domínio verde e amarelo na categoria. Também falamos aqui, claro, de Mr. Olímpia, de Fórmula 1, de futebol americano, de futebol, de qual esporte você quiser, a gente aborda aqui no Bandeirantes a Caminho do Sol, tá certo? Ó, o José Trancoso de Sergipe, Aracaju, 22 graus lá, ligado na Bandeirantes. Que bom que o Bandeirantes a Caminho do Sol voltou, via desde os tempos de Cláudio Zaidan. Obrigado, obrigado mesmo. Ó, cadê? Ô, Eduardo Savoia mandou ter uma dupla Tim Maia e Gal Costa interpretando o dia de domingo. Fantástico também. Tocamos aqui, viu? Cadê essa versão? Vamos ver se eu acho aqui. Aqui, tá separado já. É um pedido recorrente dos nossos ouvintes.

aí esse trechinho dessa música maravilhosa. Tem também pedido do Eduardo Chacarian, que eu fiquei de tocar, da música Lábios de Mel, do Tim Maia.

muita música boa do Tim Maia. Tem mais, olha essa versão aqui que o... Cadê o nome dele? Putz, perdi aqui. Aqui achei, Antônio Carlos de Araújo, Ferraz de Vasconcelos, pediu a música Since I Don't Have You, que é do Guns N' Roses, mas o Tim Maia faz uma versão pra ele também.

Muitos, muitos sucessos do Tim Maia aqui no Bandeirantes a Caminho do Sol. Agora é a vez, a gente dá espaço para a entrevista que foi ao ar ontem aqui na TV Band, né, o canal livre deste domingo, deu sequência a uma série de sabatinas com os candidatos à presidência. E como eu prometi, o entrevistado dessa vez foi o presidente Lula, que tenta a reeleição pelo PT. Direto de Brasília, o programa abordou questões importantes que têm mobilizado a vida dos brasileiros, como o Supremo, o caso Master, as investigações sobre o filho de Lula, além de temas importantes como economia, saúde e segurança. Com a apresentação de Rodolfo Schneider e participação na bancada dos jornalistas Fernando Mitre, Adriano Araújo e Eduardo Oineg. Vamos acompanhar.

0: Olá, boa noite para você que está acompanhando o nosso canal livre, seja na televisão aberta, na Band News TV, nas rádios Band News FM, Bandeirantes, pelo YouTube, nas redes sociais. Eu estou falando boa noite, mas você deve ter percebido que a gente está gravando esse canal livre de dia. Hoje, domingo, 27 de setembro, a gente está direto do Palácio da Alvorada, residência oficial do presidente da República e candidato à reeleição, Luiz Inácio Lula da Silva, que hoje está conosco aqui há uma semana da eleição. Nós já entrevistamos aqui no canal livre todos os outros principais candidatos e hoje a gente tem aqui a honra de ser recebido pelo presidente da República. Antes de dar aqui o boa noite ou bom dia a ele, deixa eu apresentar o nosso time que está aqui conosco, direto do Palácio da Alvorada. Adriana Araújo, nossa apresentadora, Fernando Mitre, também conosco, e o Eduardo Oineg, nosso apresentador também, âncora da Band. Presidente, primeiro, lhe agradecer, muito obrigado por nos atender a uma semana de eleição, nessa reta final.
1: Obrigado a você, Rodolfo, obrigado ao Mitre, ao Oineg, Adriana. E eu gostaria que a gente pudesse fazer uma entrevista em que, primeiro, que não tem tema proibido. É importante deixar claro, vocês perguntam o que vocês quiserem. Do meu lado, eu vou tentar ver se respondo para que a gente possa elevar um pouco o nível de consciência política da sociedade brasileira, que está vivendo um momento muito delicado de negacionismo. Então, vamos jogar.
0: O Mitre sempre fala muito disso, né? E a gente vai, obviamente, tratar de muitos temas importantes. Eu queria voltar a 2022, presidente. Eu separei umas aspas suas. Assim que o senhor volta à presidência, o senhor disse no palanque, ali naquele momento, num Brasil muito dividido, o senhor diz, abre aspas, é hora de reunir de novo as famílias. A ninguém interessa um país dividido. Esse país precisa de paz e de união. Nós estamos às vésperas da eleição e, definitivamente, eu acho que o senhor concorda que nós continuamos divididos. O senhor, olhando para trás, o senhor entende que falhou, ou o governo falhou, em algum momento e não conseguir reunificar esse país? E caso reeleito, como o senhor pensa em conseguir realmente caminhar nessa direção?
1: Vamos imaginar que a política hoje é um campeonato de futebol. Acontece que você tem Corinthians e Palmeiras em disputa, dois times com bastante torcida, e os outros times estão muito fragilizados. Não aparece um outro time. Então está polarizado. Como foi polarizado um tempo entre PT e PSDB, as eleições com o Fernando Henrique Cardoso, as eleições com o Zé Serra e com o Alckmin, tá, e com a Aécio, está sendo polarizado agora, sabe, o PT e o bolsonarismo. Isso vai mudar quando? Vai mudar quando a gente fizer uma reforma política nesse país, que precisa ser feita para criar partido sério, partido que tenha manifesto, partido que tenha compromisso com a sociedade, partido que tenha bandeira, partido que tenha programa, e partido que tem um comportamento ético, na minha opinião, sem precisar de fundo partidário ou fundo eleitoral. É preciso a gente, sabe, acabar com essa história que está acontecendo na política, que é uma promiscuidade generalizada na política. A hora que a gente acabar com isso, é uma reforma política digna, a gente vai ter a política outra vez sadia para o povo brasileiro.
2: Presidente, a reforma política, de fato, ela está aí na mesa já faz anos, né? E tem um problema grave com a reforma política, porque nós dependemos para mudar a política daqueles que se nutrem dela. Então, é complicado. Sempre que se tentou, a coisa não avançou. Fernando Henrique prometeu, não deu, os outros prometeram, não deu. Agora o senhor, se for reeleito, vai encontrar o país dividido e num clima pior do que antes, porque tá essa polarização, ela traz vários ingredientes que não ajudam em nada um entendimento político. E o senhor vai precisar, se for reeleito, de um entendimento político, inclusive no Congresso, para organizar uma base que possa aprovar algumas matérias que certamente serão fundamentais para o seu governo. Como é que o senhor vai encarar isso? Porque não dá tempo de fazer a reforma política para o senhor resolver o problema.
1: Veja, mas com toda a divergência que nós temos, Almir, nós temos que levar em conta que, do ponto de vista da governança, o Congresso contribuiu muito com as coisas que nós queremos fazer. É importante lembrar que nós conseguimos aprovar uma reforma tributária desejada há mais de 40 anos e não se fazia ela. Nós conseguimos fazer.
2: É verdade, antes da reforma política.
1: É importante lembrar que nós conseguimos governar, fizemos uma transição, uma PEC da transição, porque nós encontramos um país quebrado, sem orçamento. Nós precisamos, veja, eu comecei a governar dois meses antes de ser presidente da República, pelo descaso que o governo passado tinha deixado. Então nós tivemos, sabe, muita compreensão do Congresso nas coisas mais importantes que a gente quis votar nesse país. Temos que ter, porque é muita competência para negociar, muitas horas de conversa. O Haddad conversou muito, sabe, o Rui Costa conversou muito, o líder conversou muito, o ministro conversaram muito, ou seja, e nós conseguimos isso. Agora, quando se trata da reforma política, você está mexendo com o interesse pessoal de cada deputado, de cada partido político. Não é possível a gente continuar com a promiscuidade política do jeito que está. Não é possível a gente continuar com o Congresso Nacional com 50% do orçamento da União. Não é possível. Então tudo isso vai ter que mudar. Ora, eu vou conseguir fazer com facilidade? Não. Mas se eu não fizer, ninguém faz. Esse é o dado concreto. Se eu não fizer, ninguém faz. Então...

0: organismo de acordo com a quantidade de deputados que consegue ter. Aí o cara cria uma média empresa, aí recebe fundo partidário, recebe fundo eleitoral. Nem sempre se controla o que faz com o dinheiro. Então isso é preciso acabar. Esse é o dado concreto. Eu que fui defensor do fundo partidário, eu que fui defensor do fundo eleitoral, hoje eu sou contra. Eu sou contra porque isso apodreceu a política. Mas o orçamento secreto, aí que apodreceu de vez a política. É fácil mudar, não é, Mitre? Você conhece a política. Porque na hora de votar, o deputado pensa nele primeiro. Ele pensa no mundo dele. E nós precisamos criar as condições de pensar um pouco nesse país. Dar chance às pessoas que querem novas entrarem na política. Criar um partido que tem um programa para a gente saber o que, que aquele partido pensa. Você tem que saber o que ele pensa antes. Hoje você não sabe. Hoje são interesses corporativos. Então é muito difícil. É muito difícil. Eu falo com muito orgulho. Se não fosse eu ter sido eleito presidente da República em 2022, eu não sei como é que estaria esse Congresso Nacional. Porque eles teriam tomado parte. Eles tomaram as agências de regulação. Quando o Fernando Henrique Cardoso criou as agências eram reguladoras. O presidente da República tomava as decisões, a agência regulava. Não, eles agora tomaram conta. Tem muitos empresários que indicam. Muitas vezes o cara da agência é representante do empresário. Então você tem que mudar tudo isso para esse país votar. É ter um regime presidencialista em que o presidente governa, o legislativo legisla e o judiciário julga. Também imitando de uma reforma no judiciário. Mas então, outro assunto, a Adriana quer perguntar.
1: Nós vamos falar disso, presidente. Tem muito assunto para a gente tratar aqui hoje, mas é que o senhor citou a questão orçamentária, a dificuldade com um orçamento que é para investimento direto do governo, está tão apertado e ainda uma boa parte desse orçamento vai para as emendas parlamentares. Mas eu queria trazer a nossa conversa para a economia, porque em época de eleição há muitos assuntos importantes, mas eles são impopulares. E muitos candidatos evitam falar dos assuntos impopulares na época que a gente mais precisa discutir esses assuntos. O senhor tem dado informações divergentes sobre a questão do equilíbrio fiscal. Para os empresários, o senhor disse que isso é essencial. Mas recentemente, em Curitiba, o senhor disse que era uma babaca fazer superávit primário. O senhor recebeu o governo com uma dívida que representava 71% do PIB. Hoje ela está em 82,5%. E os economistas apontam que essa é uma grande dificuldade, com um endividamento crescendo, de reduzir juros. A gente não está numa armadilha na economia, presidente, que não consegue reduzir juros se não reduzir esse endividamento, se não cortar os gastos?
0: Ô, Adriana, você é uma jornalista muito bem informada. Toda vez que você falar do fiscal, você precisa lembrar uma coisa. Eu fui o único presidente da história desse país. Vou repetir. Eu fui o único presidente da história desse país. E entre todos os presidentes do G20, que fiz superávit primário durante meus 8 anos de mandato. Cheguei a fazer 2,5% de superávit primário. Vou repetir. Eu fui o único presidente que fiz superávit primário acima de 2% todo o meu primeiro mandato e o segundo mandato. É importante saber. Entre todos os países do G20 e na história do Brasil, tá? Eu gostaria de ter esse mérito, porque eu sei porque que eu fiz. Acontece que quando eu votei agora, eu peguei um país quebrado. Nós pegamos um país com uma média de déficit de 2,8%. Nós pegamos um país que a máquina estava totalmente apodrecida e desmontada. 10 ministérios acabaram em nome do que acabou o Ministério da Indústria e Comércio, Ministério do Trabalho, Ministério do Direito Humano. Nós tivemos que reconstruir. Eu digo sempre, o IBAMA tinha 700 funcionários a menos em 2023 do que tinha em 2010. A indústria automobilística, que estava produzindo 3 milhões e 600 mil carros quando eu deixei a presidência, estava produzindo apenas 1 milhão e 600. O Brasil estava pela metade. Então nós passamos 3 anos reconstruindo esse país. E esse ano, o superávit, a gente está apresentando um orçamento com um superávit de 0,1 ponto. Ou seja, é pequeno, mas a gente está demonstrando que a gente conseguiu consertar as contas e a gente vai fazer controlando a inflação, demonstrando que o aumento do salário mínimo não causa inflação. Nós estamos demonstrando isso. Então deixa eu lhe falar uma coisa. Quando eu digo que a questão fiscal, eu aprendi com a dona Lindu, é porque a vida inteira eu tive a vida muito regrada. Eu vivi de salário a vida inteira. E eu sempre soube que eu não podia gastar mais do que eu ganhava. Sempre soube. Eu sempre soube que eu só poderia gastar aquilo que eu podia pagar. Se eu tivesse que fazer uma dívida maior, eu tinha que construir um ativo que tivesse aumentando o meu patrimônio.

0: Esta é a minha educação. Aprendi com a mulher analfabeta. Que quando ela pegava os envelopes de pagamento da gente, os oleiritos, a gente recebia o dinheiro dentro de um pacotinho, ela colocava no meio, ela falava, isso aqui é para o transporte, esse é para a conta de luz, esse é para pagar a padaria, esse não sei das contas e tal. Se sobrou, vai ter para gastar. Se não sobrou, sabe, acabou.
1: Mas é assim, deixa eu argumentar com o senhor, presidente, porque nesse superávit que o senhor vai entregar, os economistas apontam que tem despesas que não são contabilizadas, em torno de 70 bilhões de reais. Então fica de fora do superávit uma despesa que de fato aconteceu. E aí o endividamento aumenta. E isso acaba afetando lá na frente inflação.
0: Adriana, a melhor forma da gente diminuir o endividamento com relação ao PIB é a economia crescer. Se esse país passou 10 anos sem crescer. Esse país passou 10 anos sem crescer. Com uma inflação de 6 ou 7%, só a reposição inflacionária que você tem que dar para a máquina pública já faz aumentar muito a dívida pública. Você não aumentou gasto. Você apenas fez uma reposição inflacionária no salário das pessoas, na máquina pública. Agora, o dia que a economia começar a crescer, e também é preciso me dar um mérito, esse país, depois que eu deixei a presidência em 2010, só voltou a crescer acima de 3% quando eu voltei para a presidência.
2: Mas, presidente,
0: antes ele não crescia.
2: Presidente,
0: e quando cresce, nós distribuímos o resultado do crescimento para o povo pobre. O que é o crescimento do PIB? É a capacidade de produção que o povo teve desse país. Então isso tem que ser distribuído para todo mundo, não é só para os empresários, é para o povo pobre que ganha o salário mínimo, inclusive os aposentados.
2: Mas, presidente, para que haja o crescimento da economia de maneira mais sustentada, é preciso que caia um pouco essa taxa de juros. A taxa de juros não cai porque tem essa briga da política monetária com a questão fiscal. É isso que não se resolve. E tem uma percepção dessa dinâmica da dívida pública que está levando a uma falta de confiança grande. Eu queria que o senhor explicasse isso.
0: Eu vou explicar isso, eu vou explicar isso. Primeiro, quando eu digo que a dívida pública não me causa pânico, porque a dívida pública é irreal. Tá? E nós temos uma reserva de 370 bilhões de dólares. Feita por quem? Por mim. Quando eu tomei a decisão em 2005, de que para a gente poder ter garantia, era preciso que a gente mostrasse ao mundo, sabe, que o Brasil era sério, eu resolvi fazer uma reserva. E ela até hoje é o colchão de sustentação da economia brasileira. É importante vocês não esquecerem que a única vez na história que esse país ganhou, sabe, investimento, foi no meu governo. Duas vezes a gente foi reconhecido como economia estável. Duas vezes. E meu presidente do Banco Central, não era independente, era o Meirelles. E ele ficou 8 anos comigo. No governo Fernando Henrique Cardoso, ele trocou 4 vezes presidente do Banco Central. Eu fiquei com o Meirelles 8 anos. E agora eu tenho um Galípolo que está há 2 anos, sabe, exercendo a função de presidente do Banco Central, e eu tenho certeza que a gente vai conseguir fazer o juro baixar, porque o juro baixar é uma necessidade para o crescimento econômico. Claro. Mas eu também preciso levar em conta que a gente tem um mundo hoje mais conturbado. Nós temos 2 guerras importantes no mundo, uma que aumenta o preço do combustível, outra que aumenta o preço do fertilizante, e agora a guerra do Irã. Porque quando o Trump matou o Khamenei e disse que acabou a guerra estava começando, porque não levou em conta a existência do Estreito de Hormuz. Não levou em conta. E aí o que aconteceu? O petróleo sai de 60 e vai para 105. O que é que nós fizemos aqui no Brasil? O que é que nós fizemos? Nós aumentamos o imposto no petróleo que nós exportamos para que a gente criasse um fundo de 47 bilhões de reais para subsidiar as empresas e não deixar o preço da gasolina chegar no bolso do povo brasileiro. Foi isso que nós tivemos. Então, eu tenho uma preocupação com a dívida pública, sabe? Porque eu já te falei, eu não gosto de dever mais do que eu recebo. Não gosto. E a gente vai diminuir essa dívida pública com relação ao PIB, primeiro fazendo os gastos que eram são necessários fazer. A gente vai continuar ajudando as pessoas mais pobres, a gente vai continuar aumentando o salário mínimo acima da inflação, a gente vai continuar reajustando as coisas que tem que reajustar. Ao mesmo tempo, nós temos que ter dinheiro para investimento em infraestrutura.
1: Que não está sobre
3: o nosso PAC. Nesse ponto que o senhor chegou.
0: Olha, só um dado: o nosso PAC foi anunciado 1 trilhão e 700 bilhões. Aliás, é importante o seguinte: que antes do gás, o único presidente que começa a governar um projeto de infraestrutura, sabendo que estrada que vai fazer, que ponto que vai fazer, somos nós. E eu aprendi isso em 2007. Porque se você não fizer isso, cada ministro acha que ele tem um programa dele para ele executar. O PAC não. O PAC eu chamo do governador e chamo o prefeito e digo o que é, que é importante no seu estado e no seu município. E aquilo a gente vai fazer. E tenho orgulho de dizer, 95% dos municípios brasileiros foram atendidos com a obra do PAC.
3: Quando a gente pega o nosso presidencialismo e compara com o presidencialismo americano, a gente vê o poder que o presidente americano tem, dependendo do que ele faça. E quando a gente olha para o nosso presidencialismo, a gente vê a limitação do presidente. Então, o senhor administra um dinheiro que é monumental, arrecada um monte de dinheiro, gasta um monte de dinheiro, mas na última linha, o senhor está falando do PAC, por isso eu disse a propósito do investimento, sobra muito pouco para investir por ano. Aí os deputados pegam 60 bi, fazem o que bem entendem, não tem política pública qualquer por trás. Aí tem o senhor tem as transferências constitucionais, quer dizer, o senhor é um gestor de recursos, o senhor tem que correr atrás do dinheiro, porque o dinheiro sai da sua mão. Bom, como é que o senhor vai fazer no próximo mandato, quarto mandato, para abrir espaço? E aí combina com essas coisas que a Adriana falou, o Mitri falou, é espaço fiscal, para ter dinheiro. E a gente ter as obras transformadoras, as grandes obras que quando o senhor era mais jovem também, o senhor viu os governos anteriores fazendo, aquelas mega obras... Que qual o Brasil precisa.
0: Me diga qual mega obra.
3: Não, não. Eu estou falando do passado. Estou falando de obras de energia. A gente não tem. E a gente... Eu queria saber como é que o senhor vai fazer para abrir espaço.
0: Obra de infraestrutura no meu governo agora. A transposição do São Francisco começou com um canal de 470 quilômetros. Hoje esse canal já está em quase 1.400 quilômetros. São 15 mil quilômetros de adutoras. Ou seja, nós conseguimos fazer o Rio São Francisco com o próprio Rio São Francisco, ligando, levando água para quase todo o semiárido brasileiro. Ou seja, interligando açude com açude, ou seja, para que a gente evite definitivamente a seca. A Transnordestina, que era para ter acabado em 2012, sabe? Nós vamos acabar ela agora. Uma grande parte dela, ela já está com quase 80%
3: de ferrogrão, né, por exemplo? Sabe? Ferrogrão. Outra obra importante.
0: Pois é, essa tem que se enfrentar os problemas ambientais, porque a gente não vai abrir as porteiras como se abria antigamente. A gente quer fazer as coisas da forma mais correta possível. Então nós pensamos nessa questão da infraestrutura com muito carinho, e eu tenho noção de que nós vamos ter que ter muita conversa com o Senado para que a gente possa ter mais dinheiro para fazer investimento. Vamos pegar uma coisa que nós criamos, que ninguém fala, a Nova Indústria Brasil. Você sabe quanto que a Nova Indústria Brasil... sabe, investiu e financiou 725 bilhões de reais. É só você notar o que está crescendo nesse país, a indústria de fármaco, a indústria de remédio. Ou seja, nós estamos dando passos extraordinariamente avançados para isso, na indústria petroquímica, na indústria de fármacos, na indústria da construção civil. Ou seja, nunca se investiu tanto. Ontem eu estava vendo um número da Caixa Econômica, ou seja, o Brasil nunca sequer pensou em fazer o que estamos fazendo. É tudo. Não, o Brasil precisa de muito mais. Por isso, agora, nós temos que pensar, sabe, como é que a gente vai fazer essa revolução digital? Como é que a gente vai fazer a discussão sobre inteligência artificial? Como é que a gente vai colocar os nossos institutos federais e as nossas universidades para formar gente especializada nisso? Porque eu não quero ficar dependendo da inteligência artificial chinesa, muito menos americana. Eu quero saber se é possível a gente criar uma. Eu desafiei há 2 anos atrás... o Conselho Nacional de Ciência e Tecnologia, vamos construir uma inteligência artificial que fale em português, para que a gente não fique devendo nada ao mundo. E isso vai acontecer. Os minérios críticos e as terras raras, nós não vamos exportar mais a nossa riqueza, do jeito que era exportado. A gente não vai fazer no ciclo do ouro. O Galeano, aquele famoso escritor uruguai, dizia que no ciclo do ouro no Brasil, o Brasil ficou com um buraco, Portugal ficou com os palacetes e a Inglaterra fez a política industrial. Ou seja, a gente não quer ficar mais com buraco. A gente quer processar aqui, quer industrializar aqui, fazer o processo de transformação aqui. Por isso, nós vamos formar milhares e milhares de jovens preparados para tratar dessa nova fonte de riqueza para esse país. A gente vai aproveitar essa chance que a gente tem de fazer esse país virar um país de classe média.
4: Presidente.
0: Primeiro, na educação. É, vocês sabem que quando eu comecei a presidência em 2003, e é importante você saber disso, quando eu comecei a minha presidência em 2003, o Brasil tinha 4 milhões e 800 mil jovens no mercado de trabalho com diploma universitário. Então vou repetir, quando eu tomei posse em 2003, o Brasil tinha 4 milhões e 800 mil jovens com diploma universitário no mercado de trabalho. Hoje, nós temos 25 milhões e 600 mil. Quintuplicou. É tudo? Não, é pouco. O Brasil precisa de mais. Por isso, nós vamos continuar investindo muito em universidade. Muito, eu quero chegar, eu herdei 140 institutos federais em 2003. Estamos com 802. E eu quero chegar a 1000. Só neste ano, nós vamos fazer 106 institutos federais. É quase o que foi feito no século passado. Isso chama-se futuro do país. Educação. Garantir a nossa formação profissional para os nossos jovens. Quando nós criamos um programa com pé de meia, que alguns falam, ah, o Lula está gastando com pé de meia. Não. Eu estava evitando que 500 mil jovens do ensino médio desistissem da escola para ajudar no orçamento familiar. E se a gente permite que 500 mil jovens desistam da escola todo ano, a gente depois vai perceber que é muito mais caro cuidar de cadeia. Um instituto federal custa 16 mil reais por ano para o jovem. Uma universidade custa 20 mil reais por ano para a universidade. Um presídio comum em São Paulo custa 35 mil dólares por ano. E um presídio de segurança máxima custa 40 mil dólares por ano. Isso só prova que a gente precisa investir em educação para evitar que esse jovem seja um futuro prisioneiro e que ele possa ser um futuro engenheiro.
4: Presidente,
0: é isso que está em jogo.
4: Por falar em cadeia, o senhor teve outro dia no Rio de Janeiro falando de um projeto de retomada de território. Definitivamente o senhor teve agora o terceiro mandato, tenta o quarto, ainda tem o mandato da Dilma, um e mais um pouco, mas o problema da segurança, qualquer pesquisa que a gente fizer, hoje na cabeça do brasileiro é um problema gravíssimo, está lá em primeiro lugar como uma preocupação geral. E o senhor falou de retomada de território. Inclusive, se o senhor quiser falar sobre terrorismo, PCC, Comando Vermelho, mas a verdade é que a gente tem um aumento de áreas no meu Rio de Janeiro, lá, aumento de áreas nos últimos anos, inclusive durante os mandatos do senhor, aumento de área de tomada de território. Como é que o senhor vai agora, como é que agora a gente consegue acreditar num eventual quarto mandato que dá para retomar território efetivamente e dar essa segurança para a educação, para a saúde, não só para o Rio de Janeiro, o crescimento houve para o Nordeste também, mas nas outras áreas? De fato.
0: Sabe por que, que você vai acreditar? Porque vai acontecer. Bom, Rodolfo, deixa eu lhe falar. Vocês acompanharam a Constituição de 88. Na Constituição de 88, nós tiramos a responsabilidade do governo federal da segurança pública e passamos para os estados. Era uma reivindicação dos estados na época, Mitre. Por quê? Porque a gente vinha do regime militar e os generais mandavam na segurança pública em todos os estados. E o que, que o povo queria? Que a gente tirasse o governo federal da segurança pública. E a Constituinte tirou. E passou toda a responsabilidade da segurança pública para os estados. Polícia militar e polícia civil. Né? Pois bem, por que, que nós agora apresentamos uma PEC da segurança pública? É porque nós queremos redefinir qual é o papel central do governo federal na segurança pública. Porque a gente tem a Polícia Federal, que é a melhor polícia do Brasil, mas que ela não pode interceder nos estados sem que haja um pedido de um governador ou se o crime for federalizado.
4: Mas vem muita arma de fora, presidente, fabricada fora
0: pois, e que entra. Mas muita arma também fabricada aqui dentro. Nós descobrimos fábrica aqui. Mas deixa eu lhe falar uma coisa. É que não é uma coisa só a violência. O Bolsonaro liberou 1 bilhão e 100 milhões de balas. 1 bilhão e 100 milhões de balas. Eu liberei 213 milhões de livros didáticos. Essa é a diferença. Para que ele liberou 1 bilhão e 100 de bala? Por que ele liberou 1 bilhão de armas? Quando, na verdade, com o Márcio Tomás Bastos, a gente recolheu 500 mil armas para desmanchar. Ou seja, para que foi 1 milhão de armas? Qual é o mocinho que quer comprar arma em casa para ficar guardando? Ou seja, uma coisa é um cidadão querer ter uma arma em casa para proteção. Uma coisa é essa. Outra coisa é o cara comprar 10 rifles. O cara comprar 10 pistolas. O cara comprar 180 mil balas. Onde é que vamos parar isso? Então, veja o que eu vou dizer. Nós estamos propondo uma PEC da segurança para redefinir o papel da União na segurança pública. Redefinir o papel da Polícia Federal, com mais inteligência e com mais gente. Redefinir o papel da Polícia Rodoviária Federal, com mais gente e com mais inteligência. Redefinir o papel da Polícia Penal. Nós estamos mapeando, nessa luta contra o crime organizado, 180 presídios existentes no Brasil, da onde o crime organizado comanda a bandidagem no país. Nós vamos transformar esses 138 presídios em presídios de segurança máxima. Nós vamos financiar, sabe, a modernização desses presídios para que eles tenham todo o mecanismo de não permitir mais nenhum contato dos ladrões com a sociedade brasileira. E, ao mesmo tempo, nós vamos definir também o papel da Polícia Municipal. Esse pacto que nós fizemos no Rio de Janeiro é o começo de uma coisa que pode acontecer. A Polícia Rodoviária Federal está preparando 600 policiais, sabe, do município, que vão andar armado na rua para que a gente possa preparar o combate no urbano, para que a gente possa tentar livrar os territórios. Quando eu não concordo que o PCC, o Comando Vermelho, seja terrorista, é o terrorismo do Trump. Porque o terrorismo do Trump é o terrorismo de Estado. É o terrorismo do cara que quer derrubar o governo. É o terrorismo do cara que quer derrubar o Estado. Não. O nosso terrorismo aqui é para a comunidade.
4: Ah, o senhor concorda que tem terrorismo aqui dentro da comunidade?
0: Terrorismo na nossa comunidade. Não terrorismo no conceito político que eles falam. Não, é o terrorismo na nossa comunidade aqui. É o terrorismo que ocupa a favela, que ocupa a rua, que ocupa a escola, que ocupa a padaria, que ocupa o campo de futebol. Ou seja, que não deixa a sociedade viver livremente.
3: Então explica para a gente a diferença do enquadramento de organização criminosa, organização terrorista, no conceito Trump e nesse que o senhor defende. Porque na prática a gente tem ataque armado, a gente tem intimidação à população, tem ocupação territorial, movimenta bilhões de dólares no Brasil e no exterior. É um mal impressionante. Que diferença faz aderir àquele conceito ou não, para que as pessoas possam entender?
0: É simples. É que um terrorismo é o terrorismo de Estado. Os caras que detonaram as duas torres nos Estados Unidos com dois aviões, aquilo é terrorismo de Estado. Outra coisa é o terrorismo de roubar financeiramente, que é o que nós temos aqui. É por isso que nós criamos essa política do crime organizado. Nós queremos asfixiar economicamente o crime organizado, porque ele virou uma indústria multinacional. Uma indústria que está na justiça, que está na polícia, que está no futebol, que está na política, que está no empresariado. Ou seja, ela está espraiada no mundo inteiro. Então nós queremos asfixiá-la economicamente primeiro. E depois a gente quer atacar o andar de cima, não apenas atacar o povo de baixo, atacar o andar de cima, porque isso é que nem garimpo. Quando a gente vai detonar um garimpo ilegal, a gente nunca pega o dono do garimpo, o dono da balsa, o dono da dragagem, o dono do helicóptero, nunca está lá. Quem está lá? É o pobre, que está tentando sobreviver. Então, no crime é a mesma coisa. Os bacanas estão no andar de cima, estão na cobertura, estão nos condomínios, e os ratinhos estão lá embaixo. Tá? Esse é fácil pegar. Agora nós queremos chegar no de cima, porque é eles que financiam. Então, essa é a diferença do terrorismo para nós. Então, é o terrorismo na comunidade que nós vamos acabar. Eu estou te dizendo, Rodolfo, o seguinte. Nós queremos, aprovou a Constituição, a emenda constitucional, no dia seguinte está criado o Ministério da Segurança Pública.
1: Presidente.
0: Com a definição de uma polícia especial que eu quero criar. Uma força nacional capaz de fazer intervenção em qualquer situação. Não é aquela intervenção que muitas vezes...
4: Que é atual da Força Nacional,
0: não,
4: né?
0: Não, intervenção quando levava o exército para lá, sabe, para fazer intervenção, que os bandidos saíam tudo, aí quando o exército saía, os bandidos voltavam. Essa Força Nacional, ela é boa, mas não é suficiente.
4: Não.
0: Nós precisamos de uma Força Nacional preparada para ser Força Nacional, com soldados preparados. Eu, inclusive, já discuto isso com o nosso general, o nosso... General do Exército, o comandante Tomás, quer dizer, as Forças Armadas, elas dispensam todo ano um conjunto de jovens que fizeram o Exército durante 9 anos. Quando não pode ficar com mais de 9 anos, esses jovens são obrigados a deixar as Forças Armadas. Eu quero ver como é que eu faço uma mudança na lei para aproveitar esses jovens, todo com curso universitário, todos altamente preparados para lidar com armas, ao invés de eles ficarem no mercado procurando trabalho e às vezes caindo no crime organizado. Nós temos que trazê-lo, encontrar uma forma legal de trazê-los para a gente criar uma Força Nacional altamente, sabe, inteligente,
2: presidente,
0: e altamente efetiva.
2: Presidente, só um detalhe, o senhor disse aí, atualmente as forças policiais vão lá no morro, ocupam lá um pouco, os bandidos saem. Aí as forças saem, os bandidos voltam. O senhor quer dizer que o senhor vai ocupar militarmente esse território?
0: Vai prender. Militarmente não, policialmente eles.
2: É, policialmente.
0: Não vai. É. Ou seja, é porque eu acho que se a gente trabalhar com inteligência, a gente diminui 50% dessa atividade bruta que a gente faz.
2: Mas com a presença da polícia permanente.
0: É muito fácil matar. É muito fácil ir lá e matar, como foi feito agora no Rio de Janeiro, como fez o Carandiru. O governador até pega popularidade naquela semana, sabe? Mas aquilo não dá resultado. O dedo que dá resultado é você dar garantia às pessoas. A polícia vai ocupar de forma ordenada. Mas mais do que a polícia ocupar, é preciso que o Estado tenha presença com políticas públicas em cada comunidade. Tem que ter escola de qualidade de tempo integral. Tem que ter área de lazer para o pessoal. Tem que ter curso de formação profissional. Nós precisamos ocupar, sabe, a comunidade com coisas que sejam atrativas para ela. Não é só você tirar o policial e deixar o cara abandonado lá. Ou ele não tem teatro, ele não tem cinema, ele não tem nada para fazer. Então nós temos que levar o Estado para lá, com educação, com formação profissional, com cultura e com lazer. É assim que a gente vai acabar com a ocupação dos territórios feita por bandido.
4: Adriana,
0: presidente. Então, estou dizendo, Rodolfo, para você, voltando a você, é o seguinte. Eu quero lhe dizer, aprovada a PEC para dar ao Estado o papel da segurança pública, na semana seguinte tem o Ministério da Segurança Pública e terá toda a aprovação das leis de regulamentação de qual será o papel do Estado, da União e das prefeituras.
1: Presidente, ainda falando sobre segurança, eu quero fazer duas perguntas para o senhor sobre a segurança, a proteção à vida das mulheres. As mulheres no nosso país vivem o temor da criminalidade da rua, o pavor do crime organizado e o terror que muitas delas enfrentam dentro de casa. A Band tem uma campanha que se chama A Band Não Se Cala, justamente para que a gente debata todos os dias nos nossos telejornais e denuncie essa barbárie que acontece no nosso país. O senhor lançou um pacto de prevenção ao feminicídio, faltando 8 meses agora para o período eleitoral. A minha pergunta é, demorou o governo prestar atenção necessária à gravidade que é a violência contra a mulher? E hoje no orçamento do Ministério das Mulheres, o orçamento do Ministério representa 0,006%. Do orçamento total do Estado. Enquanto isso não for prioridade no orçamento, dificilmente a gente vai vencer uma violência que é difícil de enfrentar. O senhor acha que houve uma demora para perceber a gravidade disso?
0: Você sabe que esse seu discurso, Adriana, essa sua pergunta, tem uma coisa, sabe, que alguns irão ver isso como gasto, porque todo mundo quer um orçamento fixo para captar de cada coisa. A educação quer um orçamento fixo, a saúde quer, as mulheres querem, os homens querem, os aposentados, todo mundo quer. E você tem que ter aquilo que é possível ter. Deixa eu lhe falar uma coisa, Adriana. Eu não sei porque que você falou faltando 8 meses para as eleições. Eu não tinha prazo para fazer isso.
1: Não, sim, mas o prazo é que o pacto foi lançado só agora.
0: O prazo de anunciar, eu vou lhe contar. Porque até então, as mulheres não eram problema de homens. Até agora, as mulheres eram tratadas como se fosse um problema das mulheres. Eu coloquei o problema na minha agenda pessoal. Convidei o presidente da Suprema Corte, convidei o presidente da Câmara e do Senado. Porque todo dia que eu vou tomar café, a Janja está me mostrando uma violência contra uma mulher. E ela me mostra chorando. Mataram uma mulher, bateram uma mulher, trocaram uma mulher, atropelaram uma mulher. Eu tomei a iniciativa de trazer para mim, para a presidência da República, a responsabilidade de curtir o pacto. Tá? E depois que nós aprovamos o pacto em fevereiro, é importante estar informado, Adriana. Já aprovamos 11 leis. Já fizemos 4 decretos. E já fizemos 3 portarias. Já prendemos milhares de pessoas, você sabe disso. Já prendemos milhares de pessoas. E hoje as medidas protetivas estão funcionando muito mais. Ainda falta, muito falta. Só para você ver a confiança que aconteceu, é que a gente tinha pouquinha gente que telefonava por 180. Hoje você já teve 439 mil pessoas, numa demonstração de que hoje, quem tiver sua medida protetiva, ela é atendida, em 24 horas ela consegue a medida protetiva. Ainda falta criar delegacias, falta, os estados vão ter que contribuir mais. Ainda falta criar mais especialidade, me falta. Mas o dado concreto é que nunca se colocou a mulher tão, sabe, no ordem do dia como nós estamos colocados agora. E eu conto para todas as mulheres. Eu sou filho de uma mulher que veio para São Paulo para encontrar com o marido. Quando chegou em São Paulo, encontrou o marido com outro e com mais 4 filhos. Ela sozinha, analfabeta, com 8 filhos pequenos, teve coragem de nunca mais olhar para a cara do meu pai e criou 8 filhos sozinho. Eu fui vendedor de tapioca, fui vendedor de pamonha, fui vendedor de amendoim, fui vendedor de laranja, fui vendedor de sardinha, fui vendedor de carvão e estou aqui na presidência da República. Porque uma mulher teve coragem de me criar. Então toda vez que eu falo para a pessoa, quando você tiver com raiva da sua mulher, ao invés de bater nela, bata a cabeça sua na parede. A mulher não é saco de pancada, ela não é propriedade. O fato de você estar casado não significa que você é dono dela. significa que ela vai ver com você enquanto ela gostar. É por isso, Adriana, que eu tenho obsessão de colocar as meninas nas universidades e para fazer o curso. Porque a mulher, mais do que uma profissão, ela precisa ter independência.
1: E,
0: quando ela tiver independência, os homens vão mudar de comportamento com relação às mulheres.
1: A minha segunda pergunta sobre esse tema para o senhor é justamente isso, a representatividade da mulher. A melhor maneira de fazer com que as mulheres tenham respeito e justiça nesse país é que elas ocupem espaços de liderança e de comando. O senhor prometeu, quando chegou ao terceiro mandato, que teria uma presença feminina maior. De fato, o senhor teve um número maior de ministras à frente do seu governo. Agora, no Supremo Tribunal Federal, nós temos uma ministra mulher. O senhor tem uma vaga aberta. O senhor vai indicar uma mulher para essa vaga que está aberta? E se eleito para um próximo mandato, o senhor teria mais três indicações. A presença feminina vai aumentar, presidente?
0: Olha, isso não se resolve assim. A gente não governa repartindo o governo, um tanto de mulher, um tanto de homem, um tanto de negro, um tanto de branco, um tanto de estrangeiro, um tanto de brasileiro.
1: Mas o senhor acha que falta essa representatividade na justiça?
0: Na hora que você tiver que montar o governo, você vai montar o governo com um conjunto de pessoas que podem atender às necessidades que você tem para cada área. Eu acho que as mulheres ocupar o espaço político nesse país como jamais ocuparam. Eu tenho dito em todo, não sei se você tem acompanhado os meus comícios, eu tenho dito para todas as mulheres, o dia que vocês descobrirem que vocês são maioria na sociedade, a gente vai ter uma maioria no Congresso Nacional de deputados e senadoras. É só descobrir. Eu ainda cito a África do Sul como exemplo. Tinha 6 milhões de brancos que mandavam 27 milhões de negros. Quando os negros assumiram o papel que é a maioria, eles agora se autogovernam. Então, se as mulheres forem adquirindo consciência, se os trabalhadores forem adquirindo consciência, como as mulheres são maioria no Brasil, os trabalhadores são maioria no Brasil, a gente pode ter um Senado com maioria de mulheres e trabalhadoras e de, no Congresso também, nas Assembleias Legislativas, nas prefeituras.
1: E o Supremo?
0: É apenas uma questão de consciência. E o Supremo a gente indica de acordo, sabe, com a necessidade e a qualidade das pessoas. Ou seja, se tiver mulher, sabe, em condições de assumir, vai assumir, eu já indiquei duas. Não tem nenhum problema de indicar mulher. O problema é saber o seguinte, você precisa... E agora eu estou muito mais preocupado depois desse acontecimento da Suprema Corte. É preciso a gente discutir com muito mais cuidado a biografia das pessoas que vão assumir a Suprema Corte. Eu estou preocupado agora é com o critério de indicação. O critério de indicação. Estou preocupado com o critério do mandato. Eu preciso ter mandato. O cidadão não pode ser 40 anos, 45 anos, 35 anos, sabe, ministro da Suprema Corte. Então é preciso discutir. É o Lula que vai fazer? Não. Não é o Lula que vai fazer. Eu vou ter que discutir com a sociedade. Toda vez que teve um presidente da República arrogante, como Jânio Quadros, eu vou fazer tudo. Não fez nada. Collor, não fez nada. Bolsonaro fez uma desgraça nesse país. Então eu prefiro ter muito cuidado. Conversar com os juristas desse país, conversar com os advogados, conversar com a academia, conversar com a sociedade civil, para a gente discutir uma reforma que seja feita, coerente e seja assimilável pela sociedade. A única coisa que eu posso te dizer é que não pode continuar do jeito que está.
4: Presidente, nós vamos voltar certamente nessa questão do Supremo Tribunal Federal. A gente só precisa fazer uma pausa rápida no nosso programa aqui, Canal Livre. A gente já volta aqui direto do Palácio da Alvorada com o presidente da República, candidato à reeleição, o presidente Lula. E a gente volta em instantes. Até já.

0: Nós voltamos aqui direto do Palácio da Alvorada, no nosso canal Livre, com o presidente Lula, candidato à reeleição, nesse programa direto gravado hoje. Lembrando a você que está nos acompanhando, gravado hoje no final da manhã, início da tarde. A gente começa esse bloco com a pergunta do Eduardo Oineg. Oineg.
1: Presidente, o senhor falava no bloco anterior do Supremo Tribunal Federal, falou da preocupação com a composição. O senhor sabe que na Alemanha tem mandato de 12 anos, mas na Venezuela também tem mandato e é de 12 anos. Na Coreia do Norte tem mandato. Nos Estados Unidos não tem mandato, não tem idade mínima, não tem nem que ser formado em direito, nada. E, no entanto, eles fazem um processo em que o presidente indica, o FBI faz uma investigação enorme da pessoa, faz um dossiê gigantesco, analisam toda a produção do candidato. O Senado faz uma sabatina que dura dias e não algumas horas, e então a pessoa vai. E ainda assim não é infalível, como a gente sabe. Mas o nosso é muito da vontade do presidente, sorte. E eles só ficam muito tempo. Se o senhor escolhe um homem jovem, uma mulher jovem, e se escolher alguém mais velho, não tendo mandato, ele vai ficar menos tempo. Como é que o senhor vai resolver essa questão? Porque se for propor uma transformação, uma reforma, vai fazer fila. O senhor falou da reforma política, reforma... Tem um monte de reforma para fazer. Na prática, para este primeiro nome que o senhor tem, o senhor até indicou, não sei se vai reindicar, queria ouvi-lo sobre isso, e para os três nomes, como a Adriana falou no bloco anterior, o que o senhor imagina? Porque a partir do ano que vem, se nada mudar, setembro de 2027, próximo presidente Alexandre de Moraes e o vice Cássio Nunes, e os dois estão citados aí. Queria ouvir o senhor sobre isso também.
2: Olha, deixa eu te contar. Primeiro, a eleição da Suprema Corte é feita por ele, o presidente da República, não tem interferência. Segundo, eu quero mudar o critério de escolha, inclusive. Ou seja, eu quero mudar o critério de escolha porque o critério de escolha é muito vulnerável. Eu indico alguém, sabe, que eu confio, alguém que eu conheça, ou alguém que o mundo jurídico conhece. Eu sempre discuto isso com a Advocacia Geral da União, eu discuto com o Ministro da Justiça, eu discuto com o assessor jurídico da Casa Civil, eu consulto pessoas de fora, sabe? Eu ligo para as pessoas para saber, olha, você conhece fulano e tal, como é que ele é, tudo. Eu aprendi algumas coisas. A primeira coisa que eu aprendi é que a gente não deve indicar ninguém que não tenha biografia. Se a gente indicar alguém que queira curtir a biografia dentro da Suprema Corte, a gente pode dar burro na água. Tá? A segunda coisa, Oineg, é que você não tem certeza. Uma coisa é quando você indica. Outra coisa é quando bota a toga. É quando o cara coloca a toga, ele vira Deus. Ele vira Deus. Sabe? Aí o presidente não tem mais nenhuma interferência, porque ali o cara... Eu tinha 6 ministros que eu indiquei quando eu fui preso. Sabe? E eu fui condenado com o comportamento de alguns que eu indiquei. Eu nunca me queixei. Porque eu não indico alguém porque é da minha confiança. Eu indico alguém que eu tenho informações de que ele pode ser a pessoa adequada para fazer. Eu não indico um amigo. Eu não conheci muito do que eu indiquei. Agora, eu acho que tem que mudar o critério. Eu acho que não pode ser só o presidente que indique. Acho que nós temos que criar um critério de como envolver a sociedade civil para que a gente indique alguém que não seja só da vontade do presidente ou da OAB, ou sabe? Não. Que seja alguém que passe por um crivo de um colegiado que a gente vai ter que pensar como criar para que aquela pessoa não seja mais um cara indicado pelo presidente, então tem que votar com o presidente. Sabe? Não é assim que funciona. Eu quero um cara que possa ser indicado porque eu mando ele para o Senado, mas que seja um cara que tenha responsabilidade com a sociedade brasileira. Um ministro da Suprema Corte, ele é o guardião da Constituição. Depois dele, ninguém pode mais nada. Eles podem tudo. Então, ele tem que ter muita seriedade. Um ministro não pode querer ficar rico. É incompatível a função de quem recebe 46 mil reais e fica rico. Não é compatível. Da mesma forma que deputado. Nenhum salário de deputado, de governador, de presidente pode deixar alguém rico. Pode. Se alguém está rico é porque fez outra coisa. Ou tem uma profissão, ou era rico antes, ou... mas no cargo não dá para ficar rico.
0: O senhor acha que há condições para Alexandre de Moraes assumir a presidência diante dessas denúncias? Nunes Marques, a vice?
2: Eu não posso julgar porque quem indica a presidência são eles. O presidente não escolhe o presidente da Suprema Corte. Esse é um critério da gente respeitar a autonomia das instituições. Tá? Eu acho que... todo mundo que está envolvido tem que ser apurado. Todo mundo. Não tem como não apurar. Se a gente quiser restabelecer a credibilidade da Suprema Corte diante da sociedade, tem que ter uma apuração. E na hora que provar que a pessoa cometeu o erro mesmo, a pessoa tem que ser punida. Mas tem que ser assim, você não pode esquecer. É verdade o que o Toffoli fez ou não? Não sei. Saiu a denúncia, tem que apurar. É verdade o que o Alexandre de Moraes fez, tem que apurar. É verdade o que o André Mendonça fez, que o Cássio fez, que o Fux fez. Ah, se for verdade, todo mundo tem que ser apurado, tem que ser punido por o crime que cometeu.
1: Mas eles estão confessando
2: vale
1: de não
2: todo
1: apurar,
2: mundo.
1: Né?
2: Isso vale para todo mundo. Vale para o presidente da República e vale para qualquer instância desse país. Porque se não for assim, a sociedade não tem por que acreditar na democracia. Então, eu penso que nós precisamos... A minha ideia é sugerir a criação de um conselho de pessoas... Não tem ninguém acima do bem e do mal.
1: Já para o seu próximo...
2: Vai tentar criar um conselho de pessoas que a gente possa aferir a indicação das pessoas, que não seja só indicado pelo presidente, seja indicado por uma comissão de notáveis desse país. Você tem. Você pode criar, sabe, as instituições de cunho nacional. Você pode pegar uma OAB, você pode pegar uma CNBB, você pode pegar alguma outra entidade de juristas, você pode pegar as entidades sindicais, as entidades empresariais. Você pode escolher um colégio de notáveis que possa avalizar o envio para o Senado dos nomes para ser ministro da Suprema Corte. Pode ser 4 mulheres, pode ser 5 mulheres, pode ser maioria de mulheres, não tem nenhum problema. O que é importante é que a pessoa esteja à altura do exercício da função de ministro da Suprema Corte. Não pode ter lado político ideológico, não pode ter compadrio. Ele está lá para ser uma espécie de, sabe, juiz que dá tranquilidade a 215 milhões de brasileiros. Eu, sinceramente, acho que a Suprema Corte não deveria falar da imprensa. Os ministros aqui no Brasil falam demais, dão entrevista demais. Ou seja, o ministro tem que falar nos autos do processo e na sentença dele acabou. Nos Estados Unidos, você não sabe como é que vota o ministro. Aqui no Brasil, depois que criaram essa maldita televisão, ou seja, é até ruim para a sociedade ficar vendo as brigas, as coisas de baixo nível que acontecem ali na Suprema Corte.
3: Você está falando da TV Justiça, né? Presidente, o senhor falou de denúncias e tem defendido isso, que tudo tem que ser apurado, inclusive em relação ao seu filho, o Fábio Luiz, conhecido como Lulinha. E eu queria saber do senhor o seguinte: até agora, o que foi tornado público, há investigações em curso na polícia e inquéritos abertos no Supremo em que a suspeita são de que o seu filho teria, junto com a lobista Roberta Luxinger, atuado junto ao Ministério da Saúde, a Dataprev e agora, nessa última semana, até junto à Petrobras, para tentar favorecer interesses de empresas privadas. Há conversas em que a lobista Roberta fala de fazer pagamentos ao Fábio. Teve um contato direto do seu filho por mensagens e um encontro presencial, segundo a Polícia Federal, com o empresário que queria fechar um contrato muito vantajoso a ele na Petrobras. A pergunta que eu faço para o senhor é, o senhor tem defendido a apuração completa, mas não deveria estar explícito que um filho de presidente não deve tentar ter nenhum tipo de negócios com órgãos do governo? Porque a suspeição que fica para o leitor é, se não tivesse sido revelado, ele continuaria fazendo negócios de lobby com ministérios e empresas ligadas ao governo?
2: Deixa eu falar uma coisa, Adriana. O meu filho está à disposição da justiça. E eu não fiz o único gesto em nenhum momento para que meu filho tivesse qualquer proteção. A proteção é a investigação. Se ele for inocente, ele é inocente. Eu digo para todo mundo, só você sabe a verdade. Se você fez ou não fez, não é o telefone que está dizendo. É se você colocou em prática aquilo que está no telefone. Porque no telefone se fala muita bobagem. E você sabe que mesmo você, muitas vezes, conversando com pessoas íntimas, a gente fala bobagem. Você fala, eu falo, todo mundo fala. Então eu não levo 100% a sério o fato de ter um telefonema. Eu quero saber na prática. Por isso, o meu filho tem que ser investigado. Tá? E vai ser investigado. E jamais haverá um gesto meu pedindo proteção. Duvido. Agora eu vou fazer a defesa. Duvido que meu filho tenha falado com o diretor da Petrobras. Duvido que meu filho tenha falado com algum ministro. Duvido. O fato de uma pilantra como a Roberta, sabe, tá falando o que ela quer falar, eu conheço muita gente garganta. Eu conheço o que é o papel do lobista. O lobista passa na rua, sabe, na frente de uma pessoa que está na outra calçada. Ele falou, encontrei com meu amigo. Estava com ele no avião, estava com ele no hotel. Isso não quer dizer nada, querida. Agora, eu estou preocupado com meu filho, mas estou preocupado com o Vocarlo. Estou preocupado com o Banco Master, que foi um golpe de 60 bilhões de reais nesse país. Isso está me preocupando muito. E porque envolve muita gente da política, e porque envolve gente da Suprema Corte.
3: Mas o chefe de gabinete, ele pode falar em nome do seu filho?
2: Deixa eu lhe falar uma coisa. todo mundo sabe que é proibido fazer o que não deve fazer. Todo mundo sabe. Eles montaram uma quadrilha na Previdência Social. Nós desmontamos a quadrilha, prendemos as pessoas, pagamos 3 bilhões e meio a 5 milhões de aposentados e ainda recolhemos 6 bilhões dos bens dos ladrões. Mas... Então eles criaram uma quadrilha, nós prendemos a quadrilha. Nós, eles criaram um banqueiro, eu criei um prisioneiro. E agora estamos investigando para saber até onde foi. Quem que se corrompeu? Quem participou das orgias? Porque é o seguinte, se não pode corromper com dinheiro, corrompe com mulher.
4: Mas, presidente...
2: Se não pode, mulher não pode ser brasileira, tem que ser suíça, tem que ser sueca, tem que ser holandesa, tem que ser, sabe?
4: Então, mas, presidente...
2: Nós queremos desbaratar tudo.
4: Claro.
2: E meu filho não está incólume. Se meu filho cometeu erro, ele tem que pagar. Eu acredito na inocência dele. Mas não haverá um gesto meu para criar qualquer dificuldade na apuração de meu filho.
4: Mas, presidente, na sua avaliação, como foi possível essa relação do chefe de gabinete, do Marcola com essa mulher?
2: O que é que faz do teu chefe de gabinete, ô?
4: Sim,
2: mas... O que é que faz do cara que trabalha como teu assessor da televisão Bandeirante? Ele recebe o telefonema das pessoas que querem falar com você, não recebe?
4: Sim, mas...
2: Ele pode encaminhar todo o telefonema isso, que ele recebe.
4: Isso que eu estou perguntando. O senhor acha que ele teve uma participação...
2: Não teve. Ou...
4: Não teve.
2: Eu posso te contar.
4: Isso que eu queria saber.
2: Eu posso te contar uma coisa em defesa do Marcola. Eu acho que o Marcola é 100% inocente. Acho que meu filho é inocente. Agora, eles não estão livres da investigação. Eles sabem a verdade. Eu disse para todos eles. Só vocês sabem a verdade. Então, se você errou, você se defenda. Se você não errou, você vai à luta. É isso que para mim vale. E vale para todo mundo.
4: Mas aquele tal empréstimo para o Marcola, aquilo não é uma coisa inteiramente absurda? O homem que tem a chave da agenda do presidente da República aceitar um empréstimo, pedir um empréstimo para um lobista...
2: Eu não posso cuidar da vida pessoal do cara que trabalha comigo. Se ele precisava de dinheiro, ele poderia ter pedido para mim. Eu ia dizer para ele, Marcolinha, eu não tenho dinheiro para te emprestar. Mas ele não precisava ter pedido para essa Roberta. Eu não sei qual era a relação dele com a Roberta. Não sei qual era a relação dele. Se ele pediu para ela, é porque ele confiava nela para pedir o dinheiro, porque estava necessitando. O dado concreto é que ele pagou. Isso não pode ser considerado corrupção. Pode? Se você pediu 200 mil reais para mim... É considerado corrupção?
4: Não, mas
2: então, assim, o
4: mas
2: que não
4: o
2: pode...
4: homem que tem agenda do presidente pedindo dinheiro para essa
2: Mas a minha agenda não tem nada a ver com a vida pessoal dele. A minha agenda não paga a dívida dele. A minha agenda não paga o aluguel dele. A minha agenda não dá o leite para o filho dele. Ou seja, ele tem a vida dele. E ele foi de muita lealdade o tempo inteiro que trabalhou comigo. Sabe? Ah, duvido que ele tenha feito alguma coisa para me envolver. Sabe? Agora ele se envolveu.
5: Mas quando o
2: então,
5: ex-ministro...
2: ele tem que pagar o preço.
5: Presidente, quando o ex-ministro Guido Mantega, que recebia R$1 milhão por mês do Banco Master, agenda um encontro do Daniel Vorkaro com o senhor, ele o envolveu. Ao contrário do Marcola, que o senhor está falando, ele o envolveu. Ele colocou o senhor numa posição de risco. O que aconteceu depois o senhor já descreveu. Não. Mas ele disse para o senhor que recebia... do Banco Massa ou do Daniel Vorkaro, R$1 milhão, ninguém, que é um dinheiro...
2: Oneg, ninguém é obrigado a me dizer aonde trabalha e quanto ganha. Da, veja, eu atendo centenas de empresários, de todos os níveis, pedido pelas mais diferentes fontes. Eu atendo. Olha, esse cidadão apareceu junto com outro cidadão chamado Augusto, acho que era o sócio dele, apareceu no meu gabinete. Estava lá duas ou três pessoas, estava inclusive o Galípolo, que eu chamei para participar da conversa, me dizendo que estava sendo perseguido, que estavam querendo quebrar o banco dele. Eu falei o seguinte, olha, não vai ter perseguição política. Você pode ficar certo que no meu governo não tem perseguição política. Você está tendo chance de se defender. Nós vamos apurar. Se você estiver errado, você paga o preço. Se não estiver errado, você não paga. Ele estava errado, pagou. Está preso. O que mais que eu poderia fazer? O que mais? Além de fazer isso.
6: Saíram conversa essa semana, um advogado Valfrido Vardi, falando dessa marcação do encontro. E não só falando como, olha, me passa a agenda que eu dialogo com o presidente, e depois dizendo como se tivesse deixado um presente.
2: Você nunca foi lobista?
6: Não.
2: É, o lobista fala bom dia pra você, ele fala que dormiu com você.
6: Então o senhor nega essa conversa?
2: Eu recebi o cara. A conversa do Valfrido, eu nego, eu não sei o que ele falou.
6: E que ele teria deixado algum risco, presente,
2: eu não sei
6: também
2: não. O que ele falou?
6: que ele teria deixado um uísque, algum presente.
2: Mas se me deu uísque, já bebeu. Já bebi também. Eu não fico contando quem me dá uísque. Eu ganho muita coisa, lembrança, sabe? Não sei se deu, mas se deu, já bebi. Pode ficar certo.
4: Agora, esse advogado tomou certa liberdade, né? Pediu ao Vorkar, me dá os temas para levar para o presidente.
2: Então,
4: ele tomou uma certa liberdade.
2: Mas você acredita em tudo que um advogado lobista fala?
4: Não, eu tenho que perguntar
2: ao
4: senhor.
2: Como é que eu vou controlar a falar a língua dele?
4: Eu tenho que perguntar ao senhor isso.
2: Como é que eu posso controlar a língua do advogado? Ô, gente, eu aprendi porque eu fui vítima disso. Ô, Mitre, não pense que eu esqueci o que foi feito comigo na Lava Jato. Não pense que eu esqueci. Eu apenas não coloco na pauta porque eu preciso viver. E não posso viver com raiva. Mas a maior mentira da imprensa brasileira foi criar o Moro e criar o Dallagnol. A maior mentira que a imprensa brasileira daqui a 100 anos vai ter coragem de pedir desculpa. Porque tentaram condenar o inocente. Eu disse que a chácara não era minha. Eu disse que o apartamento não era meu. Ninguém nunca provou, sabe? Entretanto, eu paguei o preço de ser preso 580 dias. E vocês criaram um monstro chamado Moro, mentiroso, vizinho mequetrefe. Vocês criaram um outro chamado Dallagnol, mentiroso, queria roubar dinheiro da Petrobras e vocês fizeram ele um tanto. Eu lembro que vocês falavam, eu assisto o jornal de vocês. Eu lembro que vocês falavam, era o Deus, o Moro, o restante era tudo bandido. Tá? Eu fui para a cadeia para provar minha inocência.
4: É.
2: Eu fui para a cadeia.
4: Mas eu não.
2: E estou um homem sem mágoa.
4: Sobre a imprensa, presidente.
2: Como a imprensa brasileira não sabe pedir desculpas, eu também não vou exigir.
4: Claro.
2: Eu tô
4: mas, presidente,
2: aqui,
4: só quero lembrar o seguinte.
2: Seria importante que quando a pessoa é acusada falsamente, quando é provada a inocência, na mesma manchete, na mesma letra garrafa, fosse escrito, fulano é inocente. O único jornalista que escreveu uma matéria decente foi o Nobrar, que me atacou a vida inteira. O Nobrar escreveu, um dia a imprensa terá coragem de pedir desculpas ao Lula. E eu espero, como eu vou viver 120 anos, eu só tenho 80, tenho mais 40 pela frente, eu espero que um dia vocês peçam, só isso.
4: Sim, eu só quero lembrar que não vou discutir a cobertura da imprensa, não é possível. Mas a cobertura da qual eu fiz parte, que é a Band, foi uma cobertura que vale a pena dar uma olhada, para o senhor lembrar. Foi muito objetiva e
2: eu posso e dizer uma coisa. Possivelmente, eu tive uma conversa com o Johnny Sayade. Possivelmente foi o canal mais sério.
4: Exatamente.
2: Da
4: foi o único que levantou a voz contra aquilo. E eu esperava que o senhor lembrasse disso.
2: Sabia que aquilo era uma quadrilha.
4: Isso.
2: Destruir a indústria da construção civil desse país.
4: Exatamente.
2: E distribuir uma engenharia civil que estava ocupando os Estados Unidos, estava ocupando a Europa, estava ocupando o outro, estava ocupando a África e a América Latina. As nossas empresas estavam ganhando tudo.
4: Isso.
2: Eu lembro do rei da Espanha querendo destruir
4: exatamente
2: as empresas brasileiras e lembro do Departamento de
4: e
2: Justiça.
4: E qual a televisão que levantou isso?
2: O que foi feito foi isso, a Band.
4: Foi
2: o único jornal que defendeu isso foi a Band.
4: Exato, eu queria só repor.
2: Então,
4: desculpa, André.
3: Não, claro.
4: É muito bom ficar reposto disso
2: então,
4: aí, porque é muito importante.
2: Uma coisa que é o seguinte, gente, quando o cimento... Sabe por que eu sou contra o denuncismo? E por que eu não levo muito a sério o denuncismo? Porque se você dá muita importância ao denuncismo e depois a pessoa não é culpada, você estragou a vida da pessoa. Você estragou. Você não tem noção, sabe? Quando você sai na imprensa, quando você é conhecido, que você cometeu um erro. Eu tenho dito para a Polícia Federal, toda reunião que eu participo com o superintendente da Polícia Federal e com a Advocacia-Geral da União, eu digo o seguinte, olha, eu só queria pedir para vocês uma coisa. Não publique matérias quando vocês não têm prova. Primeiro, pegue a prova, tenha certeza e aí denuncie. O que você não pode é achovalhar a vida das pessoas, destruir. Vamos pegar o seguinte, vamos pegar esse negócio da BET. Vamos pegar. Eu, desde que a gente entrou nesse país, na governança, a gente está tentando, nós vamos tentar regulamentar a BET. Agora, se não der certo, eu vou fechar a BET.
6: O senhor se arrepende, presidente, de ter regulamentado? Porque foi regulamentado no governo do senhor. O senhor se arrepende
2: foi
6: de ter regulamentado?
2: Foi regulamentado, mas não deu certo.
6: Então o senhor se arrepende?
2: Nós chegamos para ouvir mais de mil betos ilegais. Mas a capacidade deles se mover é muito grande. Agora mesmo, nós tomamos dessa medida, alguns estão querendo ir para Portugal para transmitir de lá.
6: Já subiu.
2: Nós vamos para cima. Porque dessa vez é o seguinte, não vai acontecer. Eu não vou permitir, que as mulheres e os homens gastem o dinheiro da comida das crianças jogando. Porque é uma doença provada, tá, pelo Ministério da Saúde. A ludopatia é uma doença séria. As pessoas se endividam e não conseguem escapar. Eu conversei com 10 pessoas. 10 pessoas. Eu estava dando entrevista aqui, passou dois meninos aqui, sabe, das Forças Armadas, eu perguntei, vocês estão devendo na meta? Um estava devendo 10 mil reais. O outro estava devendo 4, já tinha conseguido escapar. Eu conversei com mãe, com filho, que se matou com 26 anos de idade. Eu conversei com a menina de 27 anos, que está devendo 730 milhões de reais. Eu conversei com uma pessoa que vendeu coisa do pai, devendo 2 milhões e 300 mil reais. Um cara que passou 2.300 pix em apenas dois meses para a mesma plataforma. Eu conheci com pessoa que tentou se matar três vezes. Então é o seguinte, eu resolvi acabar, porque senão a BET acaba com o Brasil. E eu não vou permitir que o povo pobre seja responsável de segurar a luxúria dos clubes. O torcedor já compra camisa, já vai no estádio, ele ainda tem que jogar para a BET financiar o clube? Ah, vai acabar com o futebol? Mentira! O futebol foi pentacampeão mundial sem BET. O Flamengo foi campeão mundial sem BET. O Corinthians foi campeão mundial sem BET. O Grêmio Internacional, o São Paulo foi três vezes campeão mundial sem BET. Depois da BET a gente não ganhou mais nada. Então é o seguinte, ninguém vai ganhar dinheiro extorquido do povo desse país. É isso que está dito.
3: O presidente, é exatamente que a gente busca fazer uma cobertura equilibrada, que a gente está aqui tentando falar de vários assuntos e eu quero trazer mais um tema que é impopular, mas é extremamente urgente e necessário, que é a questão previdenciária no nosso país. A perspectiva é de fechar esse ano com um rombo de 338 bilhões no INSS. A população brasileira está envelhecendo rapidamente, em poucas décadas nós não vamos ter número de jovens suficientes para arcar com os gastos previdenciários. O senhor, se foi eleito para um próximo mandato, vai assumir a responsabilidade de uma nova reforma previdenciária e qual é o caminho dela?
2: Obviamente que a sociedade está envelhecendo. Vai ter cada vez menos jovens trabalhando, porque a sociedade está envelhecendo. Nós estamos com muita gente com mais de 70 anos, muita gente já está com 80, como eu. Ou seja, nós precisamos cuidar dessa gente. Essa gente trabalhou, essa gente pagou. Tá? Então nós precisamos encontrar um jeito de financiar a Previdência. Nós já fizemos uma reforma do setor público em 2003. Você está lembrado que nós fizemos. Agora foi feita uma reforma. Agora, o que vai fazer a reforma, a Previdência ter dinheiro, é o crescimento econômico. Nós provamos em 2014, quando a Dilma era presidente, a gente percebia que a Previdência era superavitária. Entre as pessoas que pagavam e as pessoas que recebiam, ela era superavitária. A Previdência nunca poderia ter entrado, sabe, no déficit da dívida pública. Nunca deveria ter entrado. Porque os trabalhadores pagavam a Previdência. Nós tínhamos um setor rural, que a gente colocou na Constituição, para ser paga pelo Tesouro. Não era pela Previdência. E aí jogaram por um Tesouro e começaram a colocar como déficit público.
3: Mas diante desse cenário, o que, que o senhor defende
2: nós temos
3: mudar?
2: Que arrumar, nós temos que arrumar. Nós vamos precisar fazer reforma. A gente vai fazer, bom, se não precisar, a gente não vai fazer. Sabe? Nós vamos tratar com muito carinho. O que não dá é para você cortar os direitos das pessoas. Sabe? A sociedade mudou muito. Hoje, por exemplo, as mães atípicas. O que, que a gente vai fazer com as mães atípicas? Mulheres que são cuidadoras, a vida inteira cuidadora. Cuida do filho com problema, cuida do filho, sabe? Cuida do pai, cuida da mãe, sabe? O que, que a gente vai fazer com essas mulheres? Elas deveriam ganhar um salário como cuidadoras. Elas poderiam entrar no BPC. Ah, vai precisar dele, mas nós temos que cobrar dos mais ricos. Essa é a verdade. Vai ter que cobrar dos mais ricos. Para a gente poder ajudar os mais pobres.
7: Mas a Previdência...
2: Gerar empregos, melhorar a qualidade do salário e a gente vai ter a arrecadação necessária para pagar as coisas.
4: Mas, presidente, agora, a Previdência, o senhor pode fazer uma reforma olhando para o futuro. Já cria uma expectativa positiva.
2: Eu sei, não, mas nós já
4: A expectativa do momento é a pior possível.
2: Nós já fizemos duas vezes. A expectativa do momento é o seguinte. Aqui nós temos o bando dos pessimistas desse país, que todo ano... Eu peguei esse país... Vamos lembrar uma coisa, gente. Eu peguei o país em 2002 quebrado. Todo mundo dizia, o Lula não vai conseguir governar, o país está quebrado, está devendo para o FMI. O Malan, coitado, não era recebido no FMI. Sabe? Eu assumi a presidência, o que aconteceu? Esse país não quebrou, voltou a crescer, paguei 30 bilhões de dívida do FMI, emprestei 15 bilhões para o FMI, emprestei, deixei de ser devedor para virar credor. Ainda fiz uma reserva de 270 milhões de dólares e ainda a economia, quando eu deixei, estava crescendo a 7,5% ao ano. Então, meu caro, a mesma coisa foi agora. Pegamos esse país quebrado. Esse país quebrado. Recuperamos esse país. E agora o orçamento já é com superávit. Pequeno é, mas já é com superávit. Não tem um déficit de 2,8%. Sabe? O que, que ele faliu? Sabe o que ele faliu? Eles deram um quebrado, sabe, de 140 bilhões de dólares nesse país. Esse era um déficit, sabe? Nós recuperamos esse país. Esse país agora vai crescer, a gente vai voltar a crescer, o PIB vai crescer, a dívida vai diminuir com relação ao PIB. Agora, só não me peçam para cortar benefício do povo pobre, que vai ser mantido.
5: Presidente, em 2022, na campanha, que foi uma campanha apertadíssima, o senhor ganhou com 50,9% dos votos. Estou lembrando de 2006, quando o senhor ganhou com 62% dos votos. Apertado. Essa aqui deve ser meio apertada. Em 2022, o Bolsonaro aumentou o Auxílio Brasil de R$400 para R$600 e o PT foi ao TSE para pedir a ineligibilidade da candidatura dele. E agora, faltando 17 dias para o primeiro turno, o governo aumentou o Bolsa Família. Os episódios são diferentes. É evidente que são diferentes, mas eu queria que o senhor explicasse a diferença entre os dois episódios, porque o senhor aumentou há 17 dias.
2: Mas, Neto, você é um jornalista muito bem informado. Você deveria dizer assim, ô presidente Lula, quando o Bolsonaro, sabe, Bolsonaro queria aumentar o Bolsa Família para R$400.

0: do Bolsa Família agora? Porque sobrou espaço fiscal para fazer isso. Somente por isso. Você tem a seriedade com que o meu pessoal da fazenda trabalha. Então, sabe, eles me apresentaram, presidente, a gente tem espaço fiscal para fazer o reajuste do Bolsa Família, que não tinha sido feito nos anos anteriores, porque o aumento tinha sido grande, de 400 para 600, então não queria ter, o que eu achei um absurdo. A gente, todo ano, o Ened, todo ano, quero que você grave isso, todo ano, todo e qualquer reajuste que envolve salário e as pessoas mais pobres têm direito à reposição inflacionária. Isso não é aumento, isso é reposição daquilo que a inflação comeu. A gente tem que dar o direito. Por isso eu fiz com muita tranquilidade. Com muita tranquilidade.
1: Presidente, daqui a pouco o Mitri entra na questão do Oriente Médio, que a gente está indo para o final da entrevista. Só queria lhe perguntar sobre Donald Trump, a relação. O senhor em algum momento teme ou passou pela cabeça o que aconteceu, por exemplo, na Venezuela, no meio desse conflito todo, dele pensar em fazer isso com o senhor aqui? O senhor realmente teve uma conversa com o Ministério da Defesa para saber como é que está a nossa proteção e tudo mais? Porque o senhor tem falado muito sobre o Ministério da Defesa.
0: Deixa eu te dizer uma coisa, Rodolfo. Eu me dou bem com o Trump. Toda vez que eu converso com o Trump, nós nos damos muito bem. O problema é que o pessoal que trabalha com o Trump consegue ser muito ruim. Eu digo para ele, como é que o Rubio não gosta do Brasil, não gosta da América Latina, ou seja, ele é um anti-latino-americano, sabe, doente. Mas as conversas que eu tive com o Trump foram todo mundo, até mesmo nós agora estamos negociando outra vez. Eu telefonei para ele. Eu falei uma hora e meia com o Trump por telefone, falei uma hora e meia com o Xi Jinping e falei uma hora e meia com o Putin sobre o Conselho de Segurança da ONU, chamando eles à responsabilidade. São 5 membros permanentes que têm direito de veto, mas os 3 mais poderosos são China, Estados Unidos e Rússia. Eu falei, se vocês não sentam, 3 pessoas, sentam numa mesa para tomar um uísque, para tomar um vinho, para tomar qualquer coisa, ou para não tomar nada. Eu falei para o Trump ainda, convida para jogar golfe lá no teu campo de golfe. A vida escuta acabar com essas guerras, porra. Vamos colocar um pouco de paz no mundo. E nesse mesmo telefone eu falei, Trump, nós precisamos voltar a negociar. Estamos negociando outra vez. Estamos negociando. O Ministério da Justiça está indo para os Estados Unidos para negociar.
2: Vamos ver o que vai dar, né?
0: Se não dá, nós vamos colocar em prática a lei da reciprocidade. Eu não quero fazer ameaça. Porque eu não gosto de fazer ameaça, eu só gosto de falar as coisas que eu posso fazer. Então, é o seguinte, nós temos aprovado por unanimidade uma lei da reciprocidade. Os Estados Unidos sabem a importância da importação do nióbio que ele faz no Brasil.
2: 67%, mas a lei da reciprocidade significa uma certa negociação.
0: É do Brasil.
2: Mas você pode conversar com o adversário na lei da reciprocidade.
0: Nós temos que colocar em prática as coisas de acordo com nossos interesses.
2: Isso.
0: Eu não sou aquele vira-lata que fica chorando, porque não. Sabe o que aconteceu com a queda das nossas importações para os Estados Unidos? Nós caímos, sabe, 9,2% as nossas exportações. E sabe quanto que aumentou para a China? 19. Para a Indonésia, 15. Para a Alemanha, 15. Para o Vietnã, 13. Para 57 países, a gente cresceu em média 10,5%. O nosso superávit saiu de 50 para 80 bilhões de dólares.
2: Melhorou a exportação.
0: Eu vou ficar chorando, eu vou procurar outro parceiro.
2: É claro. É isso. Agora, presidente.
0: Então, deixa eu contar. Eu agora, eu não sei se vocês vão perguntar, mas esse negócio de mexer com Nossa Senhora Aparecida não é aceitável. Não é aceitável. Não dá. Já teve gente da religião evangélica que um dia chutou Nossa Senhora Aparecida.
3: Mas foi uma fake news, né, presidente?
0: Eu não sei se foi fake news. Eu não sei se foi
3: fake news. Sobre o dado um projeto concreto, que foi apresentado em 2007 e arquivado
0: o dado
3: em
0: concreto,
3: 2008.
0: O dado concreto
3: a própria
0: é o seguinte,
3: emissora pediu
0: o
3: desculpas.
0: Dado concreto é que isso está na rede social. Muito forte. Como já tenho a experiência de ter chutado, não é a primeira vez, a Nossa Senhora Aparecida e dizer que ela não vai ser padroeira do Brasil, eu quero dizer o seguinte. Ela vai ser padroeira do Brasil porque o povo brasileiro quer e tem fé. E eu só quero que todas as religiões respeitem as religiões. Todas. Eu respeito a religião evangélica, eu quero que ele respeite a religião católica, a católica respeite ele, eu quero que respeite a religião de matriz africana, sabe? Porque é o seguinte, cada um professa a sua fé como quiser.
2: É claro.
0: Sem magoar os outros.
2: Presidente.
0: É isso que tem que acontecer.
2: Presidente, eu estou notando aqui que finalmente conseguimos, nessa campanha eleitoral, um programa com conteúdo programático, né? Que nós discutimos ideias de governo aqui. E estou me lembrando que contamos com o senhor no nosso debate lá, o senhor é um debatedor histórico na Band. Então, de

0: Onde estamos esperando o senhor.
1: Mas deixa eu falar o debate, o Nitro. Eu tenho uma preocupação com o debate. É porque o nível está muito baixo.
0: Sim, não, mas vai ser. Se tiver o segundo turno.
1: Eu vou estar lá, não como candidato, eu estou presidente da República. Eu, sinceramente, eu nunca vi um nível tão baixo.
0: Sim.
1: Eu nunca vi.
0: Não, mas no primeiro turno o senhor não foi.
1: É o seguinte, é preciso melhorar. Ou seja, ser candidato a presidente da República, sabe, não é uma coisa que você levanta de manhã e fala, eu quero ser presidente e vou lá ver. Você representa um partido político. Quem está do teu lado? Alguém pode governar este país se não tiver partido político? Quem tentou não governou. Você sabe disso.
0: Não,
1: essa é a história. Você tem que ter uma relação com o Congresso Nacional. Você não precisa gostar das pessoas, as pessoas não têm que gostar de você.
0: Mas isso vale.
1: Então, eu estou muito preocupado, Eu estou atento, acompanhando as coisas. E vamos ver.
0: Sim.
1: Vamos ver o que vai acontecer.
0: Mas estamos esperando o senhor lá dia 11, né, Rodolfo?
2: É. Sem dúvida.
0: Dia 11 então. Agora, presidente, eu não quero deixar passar um assunto. O mundo está assistindo à destruição de uma etnia. O povo palestino está sendo destruído. Existe essa união Trump, Netanyahu e mais alguma coisa. Isso, se você pegar as três regiões que expressam o povo palestino, aquilo está sendo destruído. E o senhor tem, objetivamente, enfrentando isso de fato, de frente, no seu discurso da ONU, o senhor colocou isso com a contundência necessária, momento importante, o seu governo tem feito isso, não é? E eu queria perguntar o seguinte, essa pressão, porque existe uma pressão contra esse genocídio, que expectativa o senhor vê para isso? O senhor olha para aquela região, o senhor vê o quê? Será que vai continuar isso? O que o senhor espera? E o que o senhor tem conseguido no seu esforço diplomático?
1: Olha, o Mitro, na verdade, o que aconteceu em Gaza não foi guerra. Aquilo foi um genocídio contra mulheres e crianças. E o que me deixa indignado é a omissão do chefe de Estado que acompanha o Conselho de Segurança da ONU. Se o Conselho de Segurança da ONU tivesse se reunido, seu Trump, seu Xi Jinping, seu Putin, seu Macron e o novo primeiro-ministro da Inglaterra, eles poderiam ter parado aquilo, mas não pararam. Depois de inventar uma coisa falsa que é esse conselho para reconstruir Gaza, não fizeram nada até agora. Sabe, então o mundo está acéfalo, o mundo está sem liderança. Esse é o dado concreto. Não funciona mais a ONU, não funciona mais a OMC. Então o meu grito agora é aquele que eu dei na ONU, é o grito da indignação. O mundo está acéfalo, é uma nau sem rumo. Do ponto de vista econômico, o Trump faz o que quiser e ninguém fala nada, a não ser nós, a não ser o Brasil e agora o Canadá, sabe? E um pouco o México, mas o México é muito dependente da economia americana. Ninguém faz nada. Ninguém cede. Aí tento destruir o multilateralismo para fazer o unilateralismo, ou seja, a lei do mais forte. Sabe? Então, toda vez que o Trump fala assim para mim, porque eu tenho o maior exército do mundo, eu tenho o maior foguete do mundo, e daí? Eu não quero guerra com você, pô, eu quero derrotar você na narrativa. Quando vocês taxaram o Brasil, vocês mentiram. Eu quero provar que vocês mentiram. Vocês tiveram um superávit de 410 bilhões de dólares em 15 anos, vem dizer que tem déficit com o Brasil, sabe? Então, é isso que eu vou derrotar. Eu estou brigando isso. Estou brigando, sabe? Vou terminar minha vida brigando contra a indignação. Se gastou 3 trilhões de dólares em arma. A Europa voltou a gastar agora 700 bilhões de euros para mais armas. O Japão voltou mais armas. A Inglaterra mais armas. E a fome continua. O analfabetismo continua. O empobrecimento continua. Então, se esses dirigentes não criarem juízo e não tiverem, pelo menos, a capacidade de se indignar, a gente não muda. Eu pensei até que o Trump ia responder o meu discurso. Quando eu falei de Cuba, da Venezuela, não. Mas ele foi contar tudo que ele já conta. Eu sou mais forte, eu sou mais bonito. Sabe? Ninguém acredita naquilo.
2: Presidente.
1: Ninguém acredita.
2: Desculpa realmente lhe interromper, porque o senhor realmente tem agenda, o nosso pessoal está avisando aqui. A Adriana já me fuzilou absurdamente, porque ela tem mais perguntas. O Eneg desse tamanho do meu lado, enorme. Eu ainda estou correndo um risco grande, porque ele tem mais 8 perguntas. O Mitre tem a anotação que parece uma bíblia ali, mas o senhor tem uma agenda enorme. Mas a gente queria muito agradecê-lo por essa entrevista à Band News TV, às rádios, a todo o nosso ambiente digital, que a gente possa aqui, uma semana da eleição, conversar também de programas, uma boa reta final, enfim, e caso haja haja segundo turno. A gente espera o senhor dia 11 de outubro, domingo, para um debate na Band. Muito obrigado por nos receber aqui no Palácio do Alvorada.
1: Ô Rodolfo, eu quero agradecer a vocês quatro, agradecer ao Johnny Fayad e a direção da Band de ter permitido. E eu estou com uma leve impressão que não haverá segundo turno. Veja, eu acho que o povo brasileiro, quando ele for votar, eu tenho que pedir, pense em você primeiro. Construa na sua cabeça o mundo que você quer. O mundo que você deseja, o seu futuro. Depois tente ligar o que você pensa ao futuro do Brasil. Aí quando a pessoa fizer isso, eles vão ter que comparar Lula e Alckmin com os outros. Vai ter que comparar. Eu acho que na comparação de um vice-presidente que foi 16 anos governador de São Paulo, e um outro que já foi 12 anos presidente desse país, com as coisas que nós entregamos nesse país, não tem comparação. Quem são os outros candidatos? Qual é a biografia? Qual é o passado para ter certeza de que vai ter um futuro decente? Não tem. Então eu acho que vai ser simples a escolha do povo. Vai ser muito simples a escolha do povo. É o seguinte, pense primeiro no mundo que você quer. Depois liga o mundo que você quer, o candidato que você quer. E vai ser simples a escolha. Sabe, vai ser simples. Por isso que eu acho que nós vamos ganhar as eleições no primeiro turno.
2: Obrigado, presidente.
3: Muito obrigado.
2: Até uma
3: presidente.
2: Próxima. Obrigado. Um abraço.
1: Um abraço. Um abraço.
2: Obrigado.
1: Alegre.
2: Muito obrigado. A gente volta na semana que vem. Lembrando que semana que vem é eleição, 4 de outubro. Então a gente tem uma programação especial aqui na Band, desde cedo com as informações. 5 horas da tarde, abrindo as urnas. 4 e meia a gente já tem um esquenta. 5 horas da tarde, com uma programação para todo o Brasil. E a gente vai assim até o final da eleição, com o Canal Livre especial às 10 horas da noite, analisando esse resultado.
1: E eu, às 9 horas da manhã, estarei votando no mesmo colégio que eu voto desde 1989. Na escola do Jardim Lavínia.
2: No domingo.
1: No domingo.
2: Obrigado, presidente. A gente estará lá acompanhando o senhor certamente e os outros candidatos. Um abraço. Até semana que vem. Tchau, tchau.

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1: Estamos de volta, Bandeirantes, a Caminho do Sol, nesta segunda-feira, começando a semana para todo mundo, quem está indo trabalhar, quem está indo dormir. Muito obrigado pela audiência de todo mundo que mandou mensagem. Nesta segunda-feira, 28 de setembro, é domingo agora, eleição, primeiro turno, votos para deputado estadual, federal, dois para senador, governador e também presidente da República. Várias mensagens chegaram enquanto... a gente passava aqui essa entrevista do presidente Lula no Canal Livre. Bom dia, RB, a Caminho do Sol, Birajara Fernandes, São Bernardo do Campo. Muito obrigado pela mensagem. Obrigado mesmo por todas elas. Alô, Diogo Braga, obrigado por tocar a música. É muito melhor esse programa que tem você conversando com os ouvintes. Muito legal mesmo, obrigado. O Vitor Lupato e o Tom Dias faziam um programa muito divertido. Sugestão, peça uma dica para ele. Pode deixar, já pedi para eles. É muito legal. Muito obrigado pela mensagem também. Eduardo Pascoalim, obrigado mesmo. Todo mundo aqui acompanhando. A gente vai para um rápido intervalinho e na volta a gente vai falar sobre mais o cenário político, o cenário internacional, com uma entrevista que foi ao ar no Jornal Gente deste sábado, tá certo? É rapidinho o intervalo, a gente já volta.
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6: Estamos de volta, Bandeirantes a Caminho do Sol, 3h35, já 3h36 da manhã. Fábio Lima de Santos, bom dia, Diogo, excelente semana. Programa Nota 10, parabéns, sempre na audiência, faça seu estilo e marque sua época. Grande abraço, obrigado pela mensagem, viu, Fábio? Muito obrigado também pelo Cícero Francisco da Silva, do Parque Avaí, São Bernardo do Campo. Mandou parabéns pela volta do Bandeirantes a Caminho do Sol. Agora, o assunto é internacional.
4: Linha Internacional.
6: O presidente dos Estados Unidos, Donald Trump, aproveitou a reunião de líderes mundiais na Assembleia Geral da ONU durante a última semana em Nova York para reunir países aliados. À margem desse evento, 14 nações que fazem parte do chamado Escudo das Américas acataram a ideia do líder americano e aceitaram classificar o PCC e o Comando Vermelho como terroristas. No jornal Gente deste sábado, Ronald Jimenez e Cláudio Humberto conversaram com um especialista em segurança pública, Alessandro Visacro, sobre as possíveis implicações desta nova medida. Vamos acompanhar a entrevista e já estou de volta.
7: Olá, Alessandro. Muito obrigado pelo seu tempo aqui conosco e para discutir um assunto que é, de fato, muito importante, né? Segurança pública é o tema apontado por eleitores de todo o país como o tema mais importante. A maior preocupação do cidadão brasileiro é com a segurança pública, que anda de mal a pior, né?
8: O que nós vimos essa semana foi mais um avanço numa iniciativa norte-americana de cooperação internacional de segurança comum para a América Latina e para a região do Caribe, de enfrentamento aos grupos armados criminais. Porque na América Latina, hoje, o principal fator de desestabilização da nossa região tem sido a criminalidade de alta intensidade associada às redes de ilícitos transnacionais. É importante a gente entender o contexto geopolítico, a lógica geopolítica que está por trás dessa iniciativa norte-americana. No final do ano passado, os Estados Unidos redefiniram a sua estratégia de segurança nacional. É um documento produzido pela Casa Branca, é o documento que orienta todos os demais documentos, todas as demais estratégias setoriais do governo dos Estados Unidos. O que esse documento trouxe de importante? Ele redefiniu a área estratégica prioritária para os Estados Unidos. Então, aquilo que já foi prioritário, no Oriente Médio até a administração Obama, da administração Obama, a região prioritária foi designada a região do Indo-Pacífico, né? A região dos Oceanos Índico e do Oceano Pacífico. A atual administração do presidente Trump, ela tenta redirecionar, ou melhor, fazer uma correção de rota, priorizando o hemisfério ocidental. O que o americano chama de hemisfério ocidental? São as Américas. Porque desde o início do século XIX, as Américas constituem a área de influência primária dos Estados Unidos. O que quer dizer isso? Os Estados Unidos, certo ou errado, a gente pode não gostar, mas o fato é que os Estados Unidos considera a América Latina e o Caribe o seu quintal, o seu playground. Então, os Estados Unidos, como uma potência naval que projeta poder, uma potência global, depois da Guerra Fria se tornou uma potência hegemônica, né? Ou seja, sem concorrentes, mas que enfrenta hoje alguns países que contestam essa hegemonia absoluta dos Estados Unidos: China, Rússia, Irã, Turquia, Índia, enfim, Coreia do Norte, né? Então o que a gente observa é que os Estados Unidos, eles colocaram essa América Latina como prioridade. Se a gente der uma olhada no mapa do mundo, a gente vai ver lá que o Mar do Sul da China é muito importante. Mas não tem lógica os Estados Unidos dedicarem um esforço muito grande para o Mar do Sul da China, e o Mar do Caribe está contrariando os interesses norte-americanos. E essa, de certa forma, negligência dos Estados Unidos para a nossa região fez com que, por exemplo, a China se tornasse o principal parceiro comercial da América Latina. Então, isso numa perspectiva geopolítica, isso não faz sentido. Então, a atual administração falou assim: não, nossa área estratégica prioritária é a América Latina. E, historicamente, o principal objetivo dos Estados Unidos para a América Latina tem sido a estabilidade regional. Ou seja, não pode ter bagunça no seu quintal. E hoje, o principal fator de desestabilização regional, como nós falamos, é o crime organizado transnacional. Então, quando os Estados Unidos, com a sua estratégia de segurança nacional, coloca a América Latina como prioridade, significa que todas as outras estratégias setoriais têm que seguir esse documento-mãe. Então, quando a gente pega a estratégia de contra-terrorismo, já coloca os cartéis de droga na frente de organizações militantes jihadistas, que operam no norte da África, na África subsaariana, ali na região do Sahel, no Oriente Médio, na Ásia Central. Então, se você pegar o documento de contra-terrorismo, né, a Estratégia Nacional de Contra-Terrorismo dos Estados Unidos, você vai ver ali que os cartéis de droga latino-americanos hoje aparecem na frente de organizações como Hezbollah, como Estado Islâmico, como Al-Qaeda, porque eles seguem esse documento principal. Então, o primeiro objetivo estratégico dos Estados Unidos para a nossa região é a estabilidade regional. E o segundo é, muito obviamente, é impedir a penetração de potências extra-regionais. Então, quando a gente fala que a China já é o principal parceiro comercial da América Latina, isso é um golpe muito grande na concepção, né, geopolítica dos Estados Unidos. A gente já pode até não concordar, achar que está errado, etc., mas é a lógica da Casa Branca. E aí vem esse esforço de segurança comum, né, essa iniciativa de congregar os estados da América Latina para fazer o enfrentamento a essa ameaça transnacional. Com relação ao Brasil, o que chama a atenção é a negligência do Brasil como pretensa potência regional. Então, o Brasil, que avoca a posição de líder da América Latina, o Brasil que tem uma economia pujante, o Brasil que tem um PIB muito superior a qualquer outro país latino-americano, é o país que sofre de forma mais clara os efeitos deletérios do crime organizado. Então, você mesmo falou aí, são 26% do território nacional com a população que vive sob algum tipo de influência do crime organizado. Esses 26% correspondem ao dobro do segundo lugar, que é a Costa Rica, com 13%. Só que o 26% do Brasil são 55,5 milhões de brasileiros, 55,5 milhões de pessoas que vivem em áreas com algum grau de ingerência de um poder criminal paralelo. Na Costa Rica, esses 13% dá 700 mil pessoas. O México, que a gente ouve falar tanto dos cartéis do México, etc., são 9% do território. 9% dá 11,1 milhão de aproximadamente de mexicanos vivendo em áreas com influência do crime organizado, os cartéis de droga. A Colômbia, que abriga a guerra civil mais longeva, né, mais longa da nossa região, começou lá nos anos 1940, tem 9% do território. Então, na nossa região, indubitavelmente, quem sofre as maiores mazelas do crime organizado é justamente o Brasil. E o Brasil é que deveria liderar esse esforço regional e não ser surpreendido ou ficar à margem dessa iniciativa.
0: Eu queria só perguntar para ti. Nós estamos conversando aqui na Bandeirantes com o Alessandro Visacro, que é especialista em segurança. Não dá para combater o crime sem ser vassalo de ninguém?
8: Não é questão de ser vassalo de ninguém. A questão fundamental é a seguinte: o crime organizado, ele opera em redes, são verdadeiros ecossistemas criminais que não respeitam fronteiras políticas. Então, a gente precisa de um esforço, aquilo que é chamado segurança comum. O que é segurança comum? Quando vários países têm um entendimento, uma percepção comum de ameaça e articulam seus esforços para fazer frente a essa ameaça. O melhor exemplo de segurança comum que nós temos no mundo hoje talvez seja a OTAN. Porque a Europa, os Estados Unidos, etc., têm uma percepção comum de segurança, sempre tiveram ali a Aliança Atlântica, sempre teve essa percepção comum de segurança e se estrutura em torno dela. Então, quando a gente vem para a nossa região, não é questão de operar como vassalo, é questão de criar cooperação internacional. Então, isso é que é fundamental. E o Brasil, há muito tempo, tem sido negligente com isso. Isso não é de agora. Então, se a gente lembrar, em 2001, abril de 2001, Luiz Fernando da Costa, o Fernandinho Beiramar, foi preso na Colômbia durante uma operação militar contra uma frente guerrilheira das Forças Armadas Revolucionárias da Colômbia, a FARC. Então existia ali um início de uma relação do Fernandinho Beiramar com o líder dessa frente guerrilheira, o Negro Acácio. Então, no início dos anos 2000, a Colômbia, o governo colombiano, ou melhor, o Estado colombiano, estava à beira do colapso completo. E a Colômbia pediu ajuda para todo mundo. Na ocasião, nós tivemos ali o advento do Plano Colômbia. Então, a questão fundamental, houve muita reação à interferência dos Estados Unidos na América do Sul, na Colômbia, isso é uma forma de ingerência externa. A questão fundamental não era por que os Estados Unidos estavam iniciando o Plano Colômbia. A questão era por que o Brasil não tinha assumido essa iniciativa. É lógico que a gente não tinha condição de fazer o aporte financeiro que os Estados Unidos fez, mas nós poderíamos ter feito qualquer esforço de colaboração com o governo colombiano, que estava literalmente desesperado pedindo ajuda. Então, isso já vem de longa data. O narcotráfico na agenda política norte-americana está ali desde a década de 1980, durante a administração do presidente Reagan. Passou por todas as outras administrações. Tem ganhado destaque agora em decorrência justamente daquilo que eu falei, de que a atual administração na Casa Branca, a administração do presidente Donald Trump, considerou, né, reviu a prioridade geográfica, né, dos comandos geográficos norte-americanos, e atribuiu prioridade maior à América Latina. Mas isso existe há muitas décadas. O PCC está no radar do Comando Sul. O que é o Comando Sul? É o comando militar geográfico responsável pela América Latina, desde pelo menos 2016. Eu estou falando de PCC. Então, é algo que está na agenda há muito tempo. E isso só tem se agravado em função da nossa negligência. E eu me refiro à negligência do Estado brasileiro como um todo. Não estou me referindo a um determinado governo.
0: De décadas, né?
8: Uhum. Então, se a gente parar para pensar, vamos lembrar que, quando surgiu o PCC aqui em São Paulo, o governo do Estado negava a existência do PCC. Como agora a gente, por diversos interesses, e existe uma lógica subjacente a isso, a gente refuta em colocar essas organizações criminosas, atribuir a ela as verdadeiras dimensões. E o Cláudio Humberto, falou que, né, a importância da gente do debate em segurança pública em ano eleitoral, porque se tornou uma das maiores preocupações do eleitor brasileiro. A questão é que, quando a gente trata desse assunto em ano eleitoral, ele é muito absorvido ali justamente pelo teor das campanhas, né? Então, a abordagem excessivamente populista do tema. Falta substância nesse debate público nacional.
7: Então, é exatamente esse ponto que eu gostaria de tocar com o senhor, doutor Alessandro, porque é assim, o que a gente já viu, né, nessas iniciativas americanas de combate conjunto ao crime organizado no continente, a gente viu uma atitude oportunista, mas muito suspeita, né, do presidente do Brasil, né, recusando isso, subindo no palanque, soberania, aquela lorota, e na verdade, na prática, ele estava favorecendo, com essa atitude, né, favorecendo mais uma vez os interesses do crime organizado, como a gente viu, por exemplo, naquela operação espetacular, né, sobre todos os aspectos dos órgãos de segurança do Rio de Janeiro, que foi lá no Morro da Penha, do complexo da Penha, etc., enfrentar os bandidos, teve uma centena de mortos, né, e o que se viu naquela ocasião foi a recusa, depois foi revelada a recusa do governo federal de colaborar com o governo, com as autoridades de segurança do Rio, as forças de segurança do Rio de Janeiro, no enfrentamento de uma facção criminosa, o Comando Vermelho, que controla centenas, talvez, mais de 1000 favelas, né, que agora foi rebatizado de comunidade, né, mais de 1000 comunidades, são 1700 comunidades. O nosso Marcelo Rocha Monteiro, promotor do Rio de Janeiro, que fala frequentemente conosco sobre esse assunto, ele fala em 1700 favelas sob controle do crime organizado, depois, sobretudo, daquela decisão desastrosa do Supremo Tribunal Federal, proibindo ou criando muitas dificuldades para que a polícia atue e faça o seu trabalho nessas favelas. Então, sob controle. Né? Imagine o que isso representa do ponto de vista de controle de território. A gente vê, sobretudo em estados governados pela esquerda, no caso da Bahia e do Ceará, municípios inteiros sob controle efetivo do crime organizado. No Ceará, por exemplo, a gente inclusive trouxe aqui a informação, discutiu, etc. No Ceará, aquelas pequenas cidades de pequeno e médio porte sob controle do crime, eles controlam, inclusive, as empresas que eles querem. E não é uma distribuição clandestina de gás. Eles assumem o controle das empresas que regularmente, que honestamente distribuem gás. A empresa que fornece televisão por assinatura. Eles vão lá e simplesmente capturam um pedaço da empresa ou toda ela. E as pessoas acabam sendo obrigadas a trabalhar para o crime. Isso está se espalhando no Brasil. E temos um governo que não tem interesse de enfrentar essa situação, até porque é muito bem votado por esse segmento aí que deveria combater. Então, eu queria saber exatamente isso. Há só impressão ou pode haver, de fato, uma atitude concertada de omissão para não criar dificuldades para essa turma aí do crime organizado?
8: Vamos lá, Cláudio. Antes de mais nada, me permita falar um pouco ali sobre a postura norte-americana. Então, quando os Estados Unidos ele lança esse esforço de cooperação, essa iniciativa de segurança comum regionalizada, a gente precisa entender que os Estados Unidos, como a maior potência militar do planeta, como uma potência naval, ela tende a acreditar sobremaneira no uso do seu instrumento militar. Então é aquela história, né? Quando você tem um martelo, todo problema passa a ser um prego, né? Então, os Estados Unidos ele tende a realizar abordagens estratégicas muito centradas no uso do poderio bélico, né? Mas isso, nesse esforço de segurança comum, é quando você chega ali, conversa, vê o que pode trazer, em que tipo de cooperação. Então, isso tudo é arranjado, né? Isso tudo é arranjado e é justamente nesse momento que o Brasil faz falta para contribuir, de alguma forma, com soluções mais equilibradas. Tanto é que, se a gente for, nós fomos lá na Organização dos Estados Americanos, na OEA, existe o conceito de segurança multidimensional, uma concepção de segurança para as Américas que data do início dos anos 2000. Então, assim, essa questão do resumindo, se deixar para os Estados Unidos, ele vai achar que tudo se resolve lançando bomba, né? E não é assim. Então, isso é algo que o Fórum Internacional abre justamente para diálogo, para encontrar esse equilíbrio, tá? E daí a nossa falta lá, isso é importante. Bom, quando a gente fala desse uso do poderio bélico, a gente já encontra segmentos da sociedade que alimentam um temor de que os Estados Unidos pode ferir a soberania do Brasil, realizando ataques, ainda que ataques limitados, contra alvos do PCC ou do CV dentro do território nacional. Ora, se a gente observar como os Estados Unidos ele trata as organizações terroristas, a gente vai concluir que existe uma certa lógica nessa preocupação. Agora, a questão fundamental é a seguinte: nós podemos discutir, e é muito importante isso que eu vou falar agora, que eu acho que vai ao encontro aí da sua abordagem e eu acho que responde ao seu questionamento. é, a gente pode até questionar se os Estados Unidos, com essa postura, representam uma potencial ameaça à segurança nacional, à soberania do Brasil. Isso acho que é até passivo essa discussão, e ela tem mérito. Agora, o que nós não podemos negar, o que não é passível de discussão, é o fato de que organizações criminosas, não só o Comando Vermelho ou o PCC, mas diversas, dezenas de outras organizações que operam no Brasil, quando eles iniciam um processo de territorialização dos seus enclaves territoriais, né, dos seus nichos territoriais, isso é uma ameaça à soberania do Estado, isso é inquestionável. Então, repetindo, nós podemos até discutir se os Estados Unidos vão representar uma potencial ameaça ao Brasil. O que nós não podemos discutir, o que não é passível de questionamento, é o fato de que a atuação de grupos armados criminais territorializando, realizando a exploração do território, é uma ameaça clara à soberania do Brasil. Então, se nós pegarmos a cidade do Rio de Janeiro, que é muito emblemática, nós vamos tirar ali uma faixa litorânea, que vai do Leme ao Recreio dos Bandeirantes e as três principais vias de circulação da cidade, as três principais artérias de circulação da cidade: Linha Vermelha, Linha Amarela e Avenida Brasil. Tirando isso aí, todo o resto da cidade do Rio de Janeiro, uma mega cidade litorânea, né, ali com sua região metropolitana, mais de 10 milhões de habitantes, já não está mais na mão do Estado brasileiro. Se nós pegarmos a calha do Rio Solimões, a montante de Manaus, já não está mais na mão do Estado brasileiro. Então, a exploração do território, ela é completa. Então, em algumas comunidades do Rio de Janeiro, por exemplo, a receita proveniente do tráfico de drogas corresponde a 11 a 13% da receita da organização criminosa. A maior parte do faturamento da receita vem da exploração do território. É, o pessoal do Rio de Janeiro, ele chama a atenção para algo interessante. Quantas pessoas vocês conhecem que são usuários de droga? Mas quantas pessoas vocês conhecem que são usuários de água, luz, telefone, internet? Todo mundo. Então, a exploração do território hoje é uma das principais fontes de receita de algumas organizações criminosas. Então, se a gente pegar, por exemplo, o complexo de favelas da Maré, que fica encravado no centro do Rio de Janeiro, a 5 quilômetros do centro administrativo do Rio, fica justamente na junção de Linha Vermelha, Linha Amarela e Avenida Brasil, possui ali entre cerca de 124 e 147 mil habitantes. Complexo de Israel, no Rio de Janeiro, 134 mil habitantes. Complexo Salgueiro, em São Gonçalo, cerca de 80 mil. A Rocinha, no Rio de Janeiro, é só a Rocinha, a maior favela do Brasil, maior que 91% das cidades brasileiras, abriga cerca de dados oficiais, tá? Estima-se que pode até mais, né? Mas os dados do IBGE colocam ali a população da Rocinha entre 70 e 80 mil pessoas. Então a gente já não está falando mais de receita, a gente já está falando de PIB. Na própria Rocinha, que é considerado um dos principais entrepostos de droga do Rio de Janeiro, mais da metade do faturamento não vem do tráfico de drogas. Então a exploração territorial se tornou a principal fonte de financiamento alternativo dessas organizações. E vai até empreendimentos imobiliários, para suprir ali a demanda, o déficit habitacional. Então, telefonia, água, luz, gás, então isso é muito sério. Isso caracteriza uma agressão clara à soberania. Isso é conceitual, isso é teórico, isso não dá margem à dúvida. O que é o Estado? A definição de Estado é muito clara. O Estado, ele possui quatro elementos constitutivos: povo, território, soberania e finalidade. O que é soberania? Soberania, em termos práticos, objetivos, é um monopólio da força. Isso é o conceito de soberania. A gente pode percorrer outras definições ali, acadêmicas, mas em termos práticos a gente vai chegar a essa conclusão. Soberania é o monopólio da força, o monopólio do uso da legítima força coercitiva. Quando a gente tem dentro desses territórios grupos armados criminais que contestam a legitimidade do Estado, que contestam, que desafiam o monopólio da força do Estado e exercem influência direta sobre aquela população que ali vive e controlam, exploram aquele território, isso é uma afronta direta à soberania. Então, a gente não pode permitir que essa retórica da soberania alimente, né, o discurso demagógico. Então, repito, a gente pode até discutir se os Estados Unidos vai representar no futuro uma potencial ameaça para o Brasil. Mas o que nós não podemos discutir é que a atuação desses grupos armados criminais constitui uma flagrante violação da soberania brasileira, que hoje é completamente fragmentada.
0: Alessandro, isso, em cima disso que o Cláudio falou e que você citou agora, de você vai tomando conta do que a sociedade precisa, né? Gás, energia, telefonia, TV a cabo e tudo mais, tal. Lá atrás se falava, uma hora o crime organizado vai entrar na política. Uma hora o crime organizado vai... E aí a gente tem, hoje aqui em São Paulo, um ex-presidente da Câmara Municipal está preso, transporte público envolvido diretamente no crime. A gente está falando dos crimes na Faria Lima, no setor financeiro. Na tua análise, eu sei que você estuda isso há muito tempo, você imaginava que neste momento da nossa sociedade, desse momento que a gente está vivendo, a gente teria esses tentáculos espalhados da forma que estão?
8: Não, sem dúvida alguma. Vamos recorrer aqui, eu citei o Fernandinho Beiramar, vamos recorrer a ele mais uma vez. É célebre a frase do Fernandinho Beiramar, que ele pronunciou já há alguns anos. O Fernandinho Beiramar disse, nós estamos na política há 40 anos. Em 2002, eu tive a oportunidade de assistir uma apresentação do Coronel Moura, da Polícia Militar do Estado do Rio de Janeiro. À época, ele era comandante do Batalhão de Operações Policiais Especiais, o BOP, em 2002. Ou seja, isso tem 24 anos. Tá? Uhum. Ele falou naquela ocasião que os candidatos que pediam autorização para o dono do morro para poder ingressar na comunidade, fazer a campanha política ali e que uma vez eleitos iam ficar devendo o favor para o dono do morro, eles já não conseguiam mais entrar nas comunidades. Porque eles ofereciam essa proposta para o dono do morro agradecia, mas declinava da proposta por quê? Porque eles já tinham o seu próprio candidato.
0: Já estavam estruturados.
8: Já,
0: né?
8: já tinham o seu próprio candidato. Se a gente fizer um levantamento ali dos candidatos a cargos eletivos, vereador, etc., na Baixada Fluminense do Rio, quantos deles já foram assassinados? Então, o crime organizado, os tentáculos do crime organizado, a penetração dele nas burocracias do Estado, na estrutura do Estado, essa é a face mais perigosa do crime. É, e aí a gente vai também para o PCC patrocinando concurso de para pessoas vinculadas ao PCC para passarem em cargos da magistratura, do Ministério Público. Então essa penetração do crime organizado nas burocracias do Estado, nas estruturas do Estado, em autarquias, é muito perigosa. Agora, além disso, o crime organizado penetra também na economia formal. Ele normalmente... Quando a gente fala de economia informal, e aí a gente recorre a essas comunidades no Rio de Janeiro que nós citamos, essas comunidades vivem dezenas de milhares de pessoas, às vezes centenas de milhares de pessoas, que vivem de uma economia majoritariamente informal que depende sobremaneira da injeção de capital proveniente de atividades ilícitas. Mas quando, além disso, então essa relação entre o ilícito e o informal, ela é muito antiga. Tá? Mas ela é muito natural, ela se desenvolve de forma muito natural. Mas o que a gente observa recentemente, como a Operação Carbono Oculto no ano passado demonstrou, é o grau de penetração da atividade ilícita nos mercados lícitos, na economia formal. Então as principais autoridades do Brasil hoje reconhecem que nós hoje não podemos distinguir ou citar claramente o nível de penetração, o grau de penetração do crime organizado na economia lícita. Isso é perigosíssimo. Por quê? Porque nós não estamos falando dos diamantes de sangue de Serra Leoa. Nós estamos falando da 11ª economia do mundo. E aí é que vem a grande vulnerabilidade do Brasil quando a comunidade internacional passa a considerar Comando Vermelho e PCC como organizações terroristas, porque isso coloca o nosso sistema financeiro em uma posição extremamente vulnerável. Porque se determinados indivíduos ou determinadas empresas de fachada, ou mesmo empresas formais, elas realizam transações suspeitas ou transações ligadas ao Comando Vermelho, ao PCC, etc., estão passíveis de sofrerem sanções internacionais. Então, observem, olha, a 11ª economia do mundo é incapaz de delimitar ou identificar o quanto o crime organizado já penetrou nos mercados lícitos, na economia formal. Ora, nosso sistema financeiro assim, ele fica totalmente vulnerável a qualquer tipo de... Isso é muito perigoso. Da noite para o dia, nós corremos o risco de instituições financeiras no Brasil, bancos, por exemplo, sofrerem sanções internacionais. Então, esse é o maior risco hoje, quando nós discutimos a classificação, né, de CV e PCC como organizações terroristas. Mas o fato é, nós somos responsáveis pelas décadas de negligência no enfrentamento a esses grupos armados. Então, nós deixamos o quadro se deteriorar a um ponto de que nós temos estruturas paramilitares realizando o controle territorial. Então, o Cláudio Humberto fez menção aí à mega operação Contenção, realizada ali no complexo da PEN do Alemão no dia 28 de outubro do ano passado. Ali, imagens de drones mostraram grupos de homens, dezenas de homens, né, de diferentes grupos, armados, equipados, dotados de fuzil de assalto, fartura de munição. Fartura de munição, houve até o emprego de drones para lançar explosivos sobre a polícia. Então, as estimativas da Secretaria de Segurança Pública para aquela operação era que existiam em torno de 1.000 homens armados na comunidade. O saldo da operação, o saldo trágico da operação, ninguém se regozija com a morte de seres humanos, mas foram 117 criminosos mortos e 5 policiais também mortos. E o que mais impressiona, além dos 117 criminosos mortos, é a apreensão de um número equivalente de armas de fogo. O número de fuzis apreendidos, os dados variam entre 93 e 96. E o número de armas de fogo, incluindo armas de pistolas, etc., se somar tudo, vai entre 118 e 124. Então, assim, a mega operação Contenção no Rio de Janeiro mostra o grau de degradação das estruturas paramilitares desses grupos armados criminais. E quando a gente vai para a Operação Carbono Oculto, operações que, na verdade, se complementam, mostra o grau de sofisticação e penetração do crime organizado na economia formal.
0: Cláudio.
7: Então, Alessandro, a gente vê que tem essas conexões, né, o controle, né, de atividades econômicas. Em São Paulo isso é evidente, né? Há muitos casos em São Paulo e outros estados de controle, por exemplo, de redes de postos de combustíveis, de empresas de ônibus, em geral empresas que lidam muito com dinheiro vivo e que, portanto, facilita muito lá a atividade de lavagem de dinheiro do crime organizado. Em outros locais, no Rio de Janeiro, e também em diversas cidades Brasil afora, né, sobretudo no Norte e Nordeste, as pessoas vivem sob mira de armas, sob ameaça. As pessoas têm que pagar algum tipo de tributo, seja lá qual for o nome que dão a isso, mas as pessoas precisam pagar o crime organizado para seguir vivendo a sua vida. As pessoas precisam, são obrigadas a comprar o seu gás de cozinha em empresas que eles determinam, ou seja, empresas sob controle deles. Tem que fazer assinatura de televisão a cabo em empresas que eles indicam ou que eles controlam. Eles chegam ao cúmulo, como a gente viu muito recentemente em reportagem aqui no Grupo Bandeirantes de Comunicação, a gente viu vários casos, né, em que os chefes do tráfico determinam até o credo religioso dos moradores da favela. Dizem que tipo de igreja eles estão autorizados a frequentar. Uns preferem que, enfim, os moradores frequentem cultos evangélicos e outros cultos católicos. Quem decide é o tráfico. Chegou nesse nível. Aí, quando é confrontado com essa questão, o presidente da República disse que, olha, se a gente for reeleito, vamos reconquistar os territórios. Se a gente for eleito, né, depois de 20 anos de poder, mais de 20 anos no exercício do poder, é preocupante a gente ouvir esse tipo de coisa, né? Mas o que essa coisa da política, eu me lembro, né, quando eu fiz campanha presidencial no finalzinho dos anos 1980, início dos anos 1990, o Brasil conhecia o suposto acordo que havia entre Brizola e as facções do Rio de Janeiro. Olha, o Estado não sobe o morro e o morro não desce para o asfalto. era o que diziam lá, né? Você não podia, se tivesse em campanha, eu estou dizendo porque eu passei como profissional do ramo, eu passei por esse tipo de situação. Ah, campanha no morro, de jeito nenhum, meu caro. Tem que ter autorização do chefe do tráfico, senão não entra, senão não sobe, senão a bala come. É nesse nível de controle, né? Nesse nível de interferência na vida das pessoas. E, no entanto, nós não vemos, não assistimos, né? Por parte das nossas autoridades, a não ser, é claro, aquelas mais diretamente envolvidas, caso do Rio de Janeiro, né? Aquelas que estão lá no dia a dia, né? Sendo afrontadas pela atividade criminosa. A gente não vê, do ponto de vista do Poder Central, nenhum interesse efetivo de combater o crime organizado. É por isso que eu fico muito intrigado, né, com os sinais de que está tudo dominado, né? A minha pergunta, em resumo, é a seguinte, Alessandro. A quantos passos estamos de um narco-estado?
8: Ah, excelente pergunta. Antes de mais nada, só para chamar a atenção para o fato de que, depois da mega operação realizada lá no final de outubro do ano passado, uma pesquisa veiculada pela Atlas Intel apontou que 87,6% dos moradores das comunidades do Rio de Janeiro aprovaram a operação. Isso ilustra, né, aquela grande massa de vozes que se opõem contra o crime organizado, contra esse domínio territorial do crime organizado, mas que são vozes que são suprimidas, são caladas justamente por esse julgo criminoso. Tá? Isso é muito importante. Com relação ao Brasil se tornar um narco-estado, existe um conceito interessante que chama Estado criminal. O Estado criminal, ele possui 8 características. Se nós formos observar essas 8 características, eu não sei se eu vou conseguir puxar todas elas aqui de cabeça, mas a primeira é corrupção endêmica, o segundo é a incorporação de práticas ilícitas ao arsenal político do Estado, a proliferação de áreas não governadas no interior do Estado, insegurança jurídica, decomposição do sistema persecutório, nós temos também a acomodação de poderes entre o Estado e o não-Estado, enfim, se nós levantarmos todas essas características, nós vamos ver que o Brasil, ele está caminhando, sim, para se tornar um Estado criminal. Quando a gente fala em narco-Estado, nós estamos nos referindo àquele Estado cuja prática ilícita que foi incorporada pelo Estado é o tráfico de drogas. Então, talvez o termo narco-Estado não caiba para o Brasil, mas Estado criminal é mais coerente. E se nós estamos num estágio muito avançado de nos tornarmos um Estado criminal, você não tenha dúvida. A questão é se nós já atingimos ou não um ponto de não retorno e se nós seremos capazes de reverter, enquanto sociedade, esse grau de decomposição.
0: Nós ouvimos aqui na Bandeirantes, Alessandre Visacro. Oi, fala, Cláudio, pois não.
7: Só lembrando, desculpe, Ronda, só lembrando, né, Alessandro, que o Brasil não planta, não tem um pé de aqui não cultivamos, né, a planta da cocaína, por exemplo, mas somos os maiores exportadores de drogas para o mundo inteiro, aqui no Brasil. Ou seja, a droga entra livremente pelas nossas fronteiras. Novamente, vemos aí o governo central completamente desinteressado em evitar isso ou combater isso. Eles entram, atravessam o Brasil ao Porto de Santos para então, e outros portos, para então fazer a exportação de drogas. E isso aí me parece um sintoma bastante preocupante, né? De como estamos avançando aí na direção de um Estado criminal, como você definiu há pouco.
6: Estamos de volta com Bandeirantes a Caminho do Sol, 4h13 da manhã, nesta segunda-feira, 28 de setembro, semana começando, mês acabando, quase o final já de setembro, daqui a pouco tem o Natal já, né, pessoal? Ó, mandar uns recados aqui que chegaram. São Miguel, São Paulo, faz 18 graus, aqui também, viu, aqui na região do Morumbi faz 18 graus, a previsão é que por volta das 10 da manhã chegue a 24, ali às 3 horas da tarde, chegue aos 30 graus e depois vai diminuindo de novo até chegar aos 20 graus às 11 horas da noite. Sensação térmica é de 18 graus também aqui no Morumbi. Falou, desejou uma excelente, abençoada semana para todos nós e pediu uma vinheta divertida que tinha antigamente no Bandeirantes Caminho do Sol. E o Ailton Dias, que já está aqui no Grupo Bandeirantes de Comunicação, me ajudou a achar essa aqui, ó.
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6: Ah, estavam com saudades dessa vinheta. Mais uma vez.
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6: Aí, muito presente no Bandeirantes Caminho do Sol. Agora de volta aqui também. Junto com vocês, eu sou o Diogo Braga e fazendo companhia até daqui a pouco, 5 horas da manhã, hora que começa o Pulo do Gato. Hoje, Silvânia Alves está de volta, já está aqui no Grupo Bandeirantes de Comunicação, junto com o Pedro Campos, vão apresentar este maravilhoso programa Pulo do Gato. Manda mensagem no 11 99 04 8756. Hoje a gente homenageia Tim Maia, que faria aniversário hoje, nasceu no dia 28 de setembro de 1942, faria 84 anos, Sebastião Rodrigues Maia. Vamos para o intervalo comercial? 2 minutinhos, vai mandando mensagem aqui no 11 99 04 8756. Na sequência, a gente vem com um giro completo de notícias para você saber tudo o que está acontecendo aí na sua cidade, no seu estado, no Brasil e também no mundo. Temos ouvintes hoje aqui de Singapura e também de Tampa. Um abraço para todo mundo aqui que está fora do Brasil, é brasileiro, não esquece da gente. Muito obrigado pela sua audiência, tá certo? Vamos por aí esse intervalo e já já voltamos. É rapidinho mesmo, não sai daí, viu? Não sai daí que a gente volta com todas as notícias para vocês.
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6: Estamos de volta agora sim para girar a notícia para você que está saindo de casa agora ou está indo dormir. Só antes mandar mais alguns recados aqui que chegaram. A Tatiane Cristina do Jardim Bom Filioli do Butantã. Bom dia, meu primeiro contato com vocês. Olha que legal neste horário, desejo uma ótima semana. Aí neste horário é o Danilo. Não, eu sou o Diogo Braga, mas serve também. Um alô pro Danilo Gobato. Estou tentando conhecer um pouquinho. Obrigado, viu, Tatiane, pelo seu carinho. Muitas mensagens. Um ouvinte de Barretos. Cadê o nome dele aqui? A Vera Garcia mandou aqui a foto do tempo lá em Barretos, 24 graus já em Barretos, caramba, tá calor pra caramba. E tem mensagens de áudio também chegando aqui no Bandeirantes a Caminho do Sol nessa reta final.
12: Bom dia.
6: Bom dia.
12: Lindo programa.
6: Obrigado.
12: A Caminho do Sol, aqui é o Kiko, motorista de Botucatu. Já me preparando para ir pra luta aí, né?
6: Salve Botucatu.
12: O povão aqui da nossa querida cidade aqui. Um feliz e abençoado dia e semana para todos nós.
6: Valeu,
12: um
6: para você também.
12: Do Tico Motorista, parabéns pelo programa Pulo do Gato.
6: Obrigado, Pulo do Gato daqui a pouquinho, Tico, mas a gente...
12: de Botucatu.
6: Obrigado, a gente agradece de qualquer forma esse recado, né? Também recebemos aqui um alô do Edivaldo de Santa Luzia. Santa Luísa, lá do Pará, muito obrigado pela sua audiência. Também ficamos felizes aqui com gente de todos os cantos do Brasil e do mundo. Tem mais mensagem de áudio também.
13: Bom dia.

0: Tá aí um trechinho da música que o Bosco pediu. Agora sim, vamos girar a reportagem. Enquanto isso, você vai mandando mensagem aqui no 11 999 04 8756. Começando, claro, com a notícia mais importante de todas. Preste atenção nesse recado do Nelson Gomes.
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0: Ouviram o recado do Nelson Gomes? Qualquer dúvida, só mandar aqui pra gente que a gente responde. 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Começando com as notícias desta madrugada, um policial penal foi preso em flagrante suspeito de matar a esposa a tiros em Cajamar, na região metropolitana de São Paulo. Esse caso aconteceu na noite de ontem, na Rua das Macieiras, no bairro Vila Nova. A vítima, identificada como Aline Alves Bugni, de 31 anos, teria sido morta a tiros pelo próprio companheiro, policial penal Felipe Arthur, de 40 anos. Os dois estavam juntos há cerca de 12 anos e tinham uma filha de 6 anos. Segundo Tiago da Silva dos Santos, irmão da vítima, Aline já tinha se manifestado e com a intenção de se separar, mas tinha receio das reações do marido. Ele relatou que o agente apresentava comportamento agressivo, ciúme possessivo e que tinha se afastado da esposa e de familiares e também amigos. O irmão afirmou ainda que o policial penal fazia uso constante de bebidas alcoólicas e drogas, mantinha arma de fogo em locais de fácil acesso na casa e costumava fazer disparos para o alto durante churrascos no final de semana. De acordo com o relato do familiar, o crime teria sido presenciado indiretamente pela filha do casal. O acusado colocou a criança de 6 anos no quintal e mandou que chamassem um avô, e ao descer a menina disse ao avô: "Vô, minha mãe morreu." Na sequência, o acusado foi até o local e agrediu o idoso. O suspeito foi preso em flagrante e na delegacia o policial chegou a alegar que a esposa tinha cometido suicídio. O caso foi encaminhado à delegacia de Cajamar. Atenção para os moradores de Santa Catarina e do Rio Grande do Sul. O INMET emitiu um alerta laranja de perigo para tempestades nesses dois estados, válido durante toda essa segunda-feira. E segundo a Defesa Civil do Rio Grande do Sul, tempestade com vento e granizo devem atuar ao longo de toda a madrugada no Rio Grande do Sul. Risco moderado de destelhamento e alagamentos, válido até às 5 horas da manhã desta segunda-feira. Então atenção aí todos os moradores do Rio Grande do Sul e também de Santa Catarina. Falando em enchentes, milhares de pessoas buscam abrigos nesta segunda-feira em centros de acolhimento na capital da Tailândia, enquanto partes de Bangkok permanecem alagadas após os estragos provocados pelas fortes chuvas deste final de semana. Cerca de 8 pessoas morreram e mais de 580 mil casas foram atingidas por conta dessa enchente na Tailândia. Indo para Brasília, o ministro Flávio Dino do Supremo Tribunal Federal derruba a decisão de outro ministro, André Mendonça, que ainda por cima é vice-presidente do Tribunal Superior Eleitoral. A decisão determinava a remoção de postagens nas redes sociais que associavam o candidato à presidência Flávio Bolsonaro a uma suposta derrubada do título de Nossa Senhora Aparecida como padroeira do Brasil. Ivan Brandão traz os detalhes.

0: O ministro Flávio Dino, do Supremo Tribunal Federal, derruba uma decisão do ministro André Mendonça, tomada no TSE, que havia determinado a remoção de mais de 1000 publicações das redes sociais que associavam o candidato Flávio Bolsonaro a um suposto projeto de lei para retirar o título de padroeira do Brasil de Nossa Senhora Aparecida. Dino respondeu a um pedido feito pela defesa do humorista Antônio Tabet, que teve uma publicação derrubada pela decisão de Mendonça. Nesse caso específico, Flávio Dino entendeu que em nenhum momento Tabet mencionou nominalmente o senador e candidato Flávio Bolsonaro. O ministro entendeu que é impossível enxergar se houve ilicitude na postagem sem que haja um processo para analisar esse caso e que derrubar estes posts pode gerar duras consequências contra a liberdade de expressão e até mesmo a liberdade religiosa.
1: Os ministérios da Justiça e Segurança Pública e da Fazenda derrubam 506 sites com indícios de oferta irregular de apostas no Brasil. O trabalho busca interromper o acesso a plataformas que operem sem autorização e impedir que novos endereços sejam usados para oferecer apostas ao público brasileiro. A identificação dos 506 sites faz parte do monitoramento realizado pelo governo após a entrada em vigor da medida provisória que proibiu a exploração e também a publicidade de apostas e jogos online no país. A subvenção paga pelo governo federal a produtores e importadores de diesel para evitar uma alta do preço nos postos está válida por mais um mês. O prazo do repasse era válido até ontem, domingo, mas acabou sendo prorrogado por mais 30 dias. O valor é de R$ 2,12 por litro. O governo diz que a medida é necessária pela incerteza da cotação do petróleo no mercado internacional influenciada pela guerra no Irã. As campanhas eleitorais entram na reta final nesta semana. Rafael Procópio.
2: Com o primeiro turno das eleições acontecendo no próximo domingo, entram em vigor diversas determinações da Justiça Eleitoral que buscam garantir isonomia na disputa e o acesso dos eleitores ao pleito. Esta segunda-feira, por exemplo, é o último dia para o registro no sistema do TSE das pesquisas eleitorais de opinião pública que serão realizadas antes do primeiro turno. Durante a semana, os principais institutos de pesquisa irão publicar os últimos resultados antes da primeira votação. Já nesta terça-feira, começa a valer, indo até o dia 6 de outubro, a determinação que proíbe a prisão de eleitores em todo o Brasil, exceto em caso de prisão em flagrante ou de sentença contra crime inafiançável. A terça também marca o último dia para questões administrativas envolvendo partidos. Presidentes de legendas ou representantes das federações têm somente até este dia 29 para expedir credenciais de fiscais e delegados que vão supervisionar a votação e a apuração do primeiro turno.
1: O registro de votação nas eleições deste ano vai valer como prova de vida no INSS. Os detalhes com a Vitória Fernandes.
3: O comparecimento às urnas nas eleições de 2026 poderá servir como prova de vida para beneficiários do INSS. O Instituto vai cruzar os dados da votação com as informações dos segurados. Com isso, o registro de votação poderá ser usado para confirmar que o beneficiário está vivo. Assim, ele não precisará ir a um banco ou a uma agência apenas para fazer a prova de vida. Existem outras formas de fazer essa comprovação automaticamente. A prova de vida precisa ser renovada a cada 10 meses. Depois desse período, o segurado ainda tem 60 dias de tolerância para regularizar a situação. O superintendente explica, porém, que uma notificação enviada pelo aplicativo Meu INSS não significa que o benefício será bloqueado. A forma como o registro da votação será usado pelo INSS está prevista em uma portaria publicada pelo próprio Instituto em 2022. E há um alerta importante: quem não for votar não terá o benefício bloqueado por causa disso.
1: São Paulo registra um aumento expressivo de casos de sarampo neste ano. Desde janeiro já são 37. No mesmo período do ano passado, foram apenas 2 casos em todo o estado. O episódio mais recente foi de um homem de 42 anos que não tinha histórico de vacinação contra a doença. A capital paulista concentra a maior parte dessas notificações, com 33 delas. O Papa Leão XIV promete erradicar os casos de violência sexual na Igreja Católica. As informações com o repórter Arthur Coelho.
4: O líder da Igreja Católica, Leão XIV, reafirma a tolerância zero contra crimes cometidos por religiosos durante viagem à França. Nesse domingo, o Papa escutou relatos de 7 vítimas francesas de abusos cometidos por sacerdotes. A Santa Sé divulgou o comunicado oficial com agradecimentos aos participantes pela coragem nas denúncias apresentadas. O pontífice cobrou vigilância contínua dos líderes religiosos locais para a proteção integral de crianças e jovens. Um levantamento de 2021 revelou que mais de 330 mil crianças sofreram agressões por membros do clero e fiéis ao longo de 7 décadas no país europeu.
1: Muitas mensagens chegando aqui no número da Bandeirantes. Nelson Gomes, repete pra gente, pra todo mundo aqui que estiver acompanhando o Bandeirantes Caminho do Sol, mandar o seu recadinho aqui pro programa.
5: 11 999-048756.
1: Mais uma vez, pra quem não anotou.
5: 11 999-048756.
1: Agora vamos para a mensagem de áudio que chegaram aqui no Bandeirantes a Caminho do Sol.
6: Bom dia!
1: Bom dia!
6: Correndo a rádio aqui, que bom ouvir o Bandeirantes a Caminho do Sol. Ah, sou ouvinte assíduo aqui, a galera da Usina São Manuel aqui do interior é assíduo também.
1: Alô, Usina São Manuel!
6: 4, Lucas Taveira, Maju Arruda Leite. Creio que o Ailton Dias deve estar por aí também. Eu não
1: já tá
6: consegui
1: aqui
6: ouvir o teu nome, mas deixa eu
1: Diogo aqui Braga.
6: Abraço. Satisfação obrigado em ouvir o programa de novo. A minha última mensagem ao Vitor Lupato foi no dia 5 de fevereiro de 2024. Creio que foi o último programa que o Lupato fez. Mas feliz em ouvir vocês, beleza? Um forte abraço. Toda a galera em peso aqui, ó. Andrezinho do Espeto Caipira, o Fuscão, Rogério Molecote, Marcão Bomba que vos fala. Todo mundo aqui que trabalha na Usina São Manuel. Forte abraço.
1: Um abraço pra todo mundo, obrigado por essa audiência aí, tanta gente, Rogerinho, acho que André, né, muito obrigado a todos, bom dia, estou muito feliz com a volta do programa Caminho do Sol, já acompanhava desde a primeira edição, Fredson Trindade de Ananindeua, no Pará, todos os dias, desde quando começou o programa, eu tô na escuta, que legal, um abraço pra você, um abraço também para o, cadê o nome do ouvinte, Sid Clay, que mandou um bom dia aqui pra gente, bom dia pra você também. Viu, meu amigo de Sid Clay, mandando um abraço. Quem também mandou bom dia, cadê o bom dia aqui, ó? O Henrique de Limeira, sempre na escuta, bom dia pra você. Bom dia, Diogo, aqui, Heraldo Lopes, Ponta Grossa, Paraná, um abraço pra você. Mais mensagens de áudio chegando aqui também.
7: Bom dia, bom dia, Caminho
1: bom
7: do Sol.
1: Dia.
7: Parabéns aí pelo programa.
1: Obrigado, viu?
7: Tô gostando muito.
1: Valeu.
7: Já tinha acompanhado há tempos atrás, viu? Estou muito contente, muito feliz por vocês.
1: Obrigado mesmo.
7: Me dê motivo do Tim Maia. Foi tema do meu primeiro beijo na virada do ano de 83 para 84, no Réveillon. Foi o som de Me Dê Motivo. Muito obrigado aí, um abraço.
1: Essa aqui?

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1: Tem mais participação de ouvinte aqui.
2: Bom dia.
1: Bom dia.
2: Caminho do Sol, meu querido. É uma satisfação poder falar com vocês.
1: Pô, que legal, obrigado.
2: E apreciar esse grande programa gostoso, maravilhoso. Aqui vai uma mensagem de carinho, de amor e de fé. A minha Nossa Senhora Aparecida, e que ela nos dê um caminho reto, direito, para todos os nossos políticos, aqueles que acreditam, né? E que nós tenhamos uma eleição maravilhosa, uma virada de chave neste paizão Brasil. Vai Brasil! Vai Corinthians!
3: Vai
2: um
3: Corinthians!
2: Durval Candiani aqui.
1: Abraço pra você. Mais mensagem.
4: Bom dia,
1: bom dia. Dia,
4: Bandeirantes a Caminho do Sol, aqui é Valdir de Suzano, ouvindo o seu programa toda madrugada. Obrigado.
1: Obrigado mesmo, valeu.
4: Bom dia, aqui é Carlos Roberto de Suzano, ouvindo...
1: Essa já foi. Parabéns, Diogo Braga, boa semana, Marcelo Oliveira, sido ouvinte do Sacomã. Valeu, viu, Marcelo? Obrigado mesmo, Zona Sul, aqui de São Paulo. Valeu pela mensagem. Bom dia a todos, ouvintes. Vivaldo de Limeira, que legal, interiorzão de São Paulo, presente aqui sempre no Bandeirantes a Caminho do Sol, em todos os programas da Bandeirantes, é verdade. Muito obrigado pela audiência de todos vocês.
5: Bom dia, pessoal da Bandeirantes.
1: Bom dia.
5: Aqui é Maria Aparecida, da Zona Norte. Muito feliz em estar ouvindo o Bandeirantes a Caminho do Sol.
1: Valeu.
5: Eu tenho 75 anos. Imagine quantos Caminhos do Sol eu já tenho ouvido.
1: Que legal.
5: Anos. Um beijo.
1: Ó, Júlia Lopes, de Enseada, no Guarujá, mandou... Olha que boa energia que você transmite. Obrigado, viu, Júlia? Fico muito feliz com essa mensagem. Que bom que vocês possam sentir aí essa boa energia, que todo mundo comece bem o dia. Ou também tem gente que tá indo dormir. A gente não pode esquecer das pessoas que estão indo dormir também. Bom dia, Rosano de Lençóis. Um abraço para você. Bom dia, ótima semana. Paulo Nati Poupa, de Bauru, já indo pra luta. Que legal. Vamos para um rápido comercial, que a gente já tá atrasado aqui no Bandeirantes a Caminho do Sol. Já tá chegando ao fim o programa. Falta 20 minutinhos para acabar, mas você pode mandar mensagem aqui no 11 99 04 8756. Enquanto a gente vai pro nosso querido break, vamos sair pro intervalo tocando mais Tim Maia, que faria hoje 84 anos, nasceu justamente num dia 28 de setembro. E essa música tem tudo a ver com a primavera que começou semana passada, né? Vamos curtir um pouquinho.

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4: Estamos de volta nesta reta final de Bandeirantes a Caminho do Sol. Passa rápido, gente. Acho que 5 horas é muito. Aí, ó, tá acabando já, falta 20 minutos. E daqui a pouco, ó, olha o que tem daqui a pouco, ó. É, o miado avisando que daqui a 20 minutinhos tem Pulo do Gato com Silvânia Alves e Pedro Campos, tá certo? Vamos contar um pouquinho da história do nosso querido aniversariante do dia, que faria 84 anos hoje. Tim Maia nasceu no dia 28 de setembro de 1942, Sebastião Rodrigues Maia, cantor, compositor, maestro, produtor musical, multi-instrumentista, empresário e político brasileiro, um dos pioneiros na introdução do gênero soul e funk na música popular brasileira e reconhecido como um dos maiores ícones na música no Brasil. Nasceu e cresceu no Rio de Janeiro, na cidade onde, durante a juventude, conviveu somente com Jorge Benjor e Erasmo Carlos. Em 1957, fundou o grupo The Sputniks com outro ícone da música brasileira, Roberto Carlos. Em 1959, emigrou para os Estados Unidos, onde teve seus primeiros contatos com o soul, vindo a ser preso e depois deportado por roubo e porte de drogas. Em 1970, gravou o seu primeiro álbum intitulado Tim Maia, que rapidamente tornou-se um sucesso, com dois sucessos. Um, a gente acabou de tocar na saída para o nosso intervalo, que era justamente Primavera. E agora, outro sucesso desse primeiro disco,

E nesses discos seguintes também teve esse outro sucesso aqui, ó. Cadê ele? São tantas músicas do Tim Maia que a gente até se perde aqui. Tantos sucessos.

0: O relógio marcou 4h45 da manhã, enquanto a gente curtia mais um sucesso de Tim Maia. Tem várias participações, mensagens de ouvintes, inclusive pedindo músicas. Vamos começar com as de áudio aqui no Bandeirantes a Caminho do Sol.
1: Bom dia.
0: Bom dia.
1: Bom dia, Diogo. Tudo bem?
0: Tudo bem, você?
1: Mando um abraço a todos os corretores de imóveis. Aproveitar que a semana está começando. Aliás, não tem semana para corretor de imóveis.
0: É isso mesmo.
1: É de segunda a segunda. Diogo, aqui é o corretor Xavier, São Paulo, capital. Grande abraço, meu amigo, a todos.
0: Um abraço a todos os corretores de imóveis. Aquele abraço.
2: Bom dia, ouvintes.
0: Bom dia.
2: Da Rádio Bandeirantes, São Paulo. Meu marido João Zanetti, popular Zanetti, que de Criciúma, Santa Catarina, ligadinho no caminho do sol.
0: Alô, Criciúma. Exatamente.
3: Bom dia,
0: bom
3: meu
0: dia.
3: Amigo da Bandeirante.
0: Tudo
3: que
0: bem?
3: Ótimo que voltou esse programa.
0: Ah,
3: a Caminho
0: incrível,
3: do
0: né?
3: Sol. Maravilhoso. Bom dia pra todos aí. É Noel.
4: Bom dia, amigos do Caminho do Sol.
0: Bom
4: aqui
0: dia.
4: É Roberto Júnior de Uberlândia, Minas Gerais.
0: Fala,
4: pois
0: meu.
4: É. Ontem chegamos a quase 40 graus.
0: Caramba,
4: em São Paulo,
0: graus.
4: Como é que tá? Bom dia, Caminhos do Sol.
0: Olha, aqui em São Paulo... Peraí, a gente já solta o próximo. Aqui em São Paulo, neste momento, está 19 graus, marcando aqui os termômetros, mas a temperatura deve chegar mais ou menos isso aí também, viu? Hoje, não, isso aí não, menos, vai. Hoje deve chegar uns 30 graus aqui em São Paulo, 40 graus só aí. Na sua cidade, tá certo? Aqui não tá tão quente não, mas vai esquentar ao longo do dia.
5: Olá, Bandeirantes a Caminho do Sol. Bom dia.
0: Bom dia.
5: Diogo, né?
0: Isso, Diogo.
5: Então, Diogo, eu sou ouvinte assíduo, eu sou gordo da Ford, eu sou ouvinte assíduo desse programa aí de anos 90, cara, entendeu?
0: Que legal.
5: Então vamos lá hoje, a luta, né, cara?
0: Vamos
5: manda
0: nessa.
5: Um miado não, um alô pra nós agora.
0: A gente manda também miado aqui.
5: Né? Com o Pedro aí, né?
0: Ó.
5: Tá bom? Manda pra nós um abraço pra nós aí. E vamos que vamos. Vai, Corinthians!
0: Aí, ó.
6: Bom dia a todos.
7: Vai, Corinthians!
6: Rádio Bandeirantes, ouvintes, todos os trabalhadores. Aqui é Jaqueline de Campinas.
0: Oi, Jaqueline, bom dia.
6: Indo ali para mais um plantão de 12 horas.
0: Bom
6: com
0: trabalho
6: a ajuda e a
0: pra
6: força
0: você.
6: De Deus. Abraço para todos e um excelente dia.
0: Valeu para você também. Ó, o Fábio Lima de Santos. Diogo, toca Lábios de Mel. É para já.

0: São muitas mensagens. Olha, mais um ouvinte internacional que pediu música aqui no Bandeirantes A Caminho do Sol. Cadê o nome dele aqui? Sebastião de Portugal, que felicidade. Hoje já tivemos um ouvinte falando lá de Tampa, nos Estados Unidos. Semana passada de Frankfurt também tivemos outro de Singapura. E agora vez de Portugal das Caras aqui. Obrigado, viu, Sebastião? E ele pediu a música Telefone, do Tim Maia.
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0: Olha que legal a história dele, ele falou que essa música foi quando ele conheceu a esposa dele há 39 anos atrás. Parabéns, viu? Parabéns pela lembrança, pelo casamento. Vamos ouvir mais um pouquinho dela.

0: Tá aí, telefone do Tim Maia. A gente está homenageando hoje Tim Maia, que faria 84 anos, justamente no dia 28 de setembro. Ele nasceu lá no ano de 1942. É isso mesmo, 1942. O Fernando de Mandaqui, de São Paulo, mandou um recado para o Ailton Dias. Ó, parabéns pelo programa, Diogo, excelente astral. O rapaz da usina São Manuel perguntou do Ailton Dias. Aí ele falou, eu pergunto, quando é que ele não está? É verdade. Aliás, Ailton Dias, olha aqui, ó.
1: Quero café!
0: Aí, Ailton Dias, estão pedindo café aqui pra você. Falou que faz parte da mobília do estúdio. Ailton Dias faz parte da mobília, é. E tem mais participação por áudio também aqui. Você pode mandar no 11 999-048756.
2: Bom dia, Diogo.
0: Bom dia.
2: Bora, caminho do sol. Abraço, meu você passou daqui tipo pra cena.
0: Ó, abraço, obrigado, viu, pela mensagem. Ó, o Douglas Carvalho do Jabaquara, é uma satisfação voltar a ouvir Bandeirantes Caminho do Sol neste momento, aguardando para continuar ouvindo o Pulo do Gato, que já já está no ar. O pessoal aqui já está se preparando para entrar.
3: Olá, Diogo, bom dia.
0: Tudo
3: bom
0: bem, dia, bom dia.
3: Vamos lá, gente. Hoje, aqui tá falando é o gordo da Ford. Vamos que vamos, né?
0: A vamos luta, que vamos. Né?
3: Vai, Corinthians! Obrigado, bom
4: vai,
3: dia.
4: Vai, Corinthians!
0: Bom dia, Diogo. Parabéns pelo retorno ao Caminho do Sol, Zé Luiz de Guaxupé. Olha o Guga Palmeirense Ribeirão Pires, já mandou mensagem também. Bom dia, Diogo. Excelente semana. Adoro todas as músicas do grande Tim Maia. Mali Gomes. Maravilha. Muito obrigado, gente, por todas essas participações. Agora, vamos para um rapidíssimo intervalo, reta final aqui de Bandeirantes a Caminho do Sol. E a gente vai de novo para o intervalo, tocando, claro, Tim Maia, o nosso homenageado de hoje.

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0: Reta final de Bandeirantes a Caminho do Sol. Nossa homenagem hoje ao aniversariante Tim Maia, faria 84 anos. Muitas mensagens. Olha, acho que hoje foi o dia que mais mandaram mensagem. Muito obrigado a todo mundo. Passando rapidinho pelos jogos de hoje. Série B, tem jogo. América Mineiro e Juventude se enfrentam. O América Mineiro, cadê o América Mineiro? Tem 17 pontos, é o 19º da Série B. E o Juventude tá lá em cima. Juventude brigando pelo título, tem 50 pontos, é o 4º lugar. Pela Nations League, o torneio de seleções europeias, Bélgica e França, 3h45. No mesmo horário, a Turquia enfrenta a Itália. Pelos amistosos, hoje tem Japão e Venezuela, 7h25 da manhã, e Coreia do Sul e Uruguai. Vamos dar prioridade para vocês nessa reta final aqui de Bandeirantes a Caminho do Sol. São muitas mensagens e é claro que não dá para colocar todas hoje, mas são muitas. Eu agradeço todo mundo que mandou aqui.
1: Bom dia, Diogo.
0: Bom dia.
1: Estamos aqui na escutinha aqui, viu?
0: Que legal.
1: Do Bandeirantes Caminho do Sol. Acabamos de subir a Serra da Anchieta aqui. Graças a Deus.
0: Boa viagem.
1: Está ótimo, porque para descer foi terrível, viu? Estamos carregadinho aqui, subindo aqui, destino Campinas. Beleza?
0: Boa viagem para Campinas.
1: Um abraço, boa semana, que Deus abençoe todos nós.
0: Para você também.
2: Bom dia. Oferecendo um cafezinho aí pro Ailton Dias. Não quero só pro Ailton Dias, mas para todos aí. Olha aqui no Porto de Santos, preparando aqui para carregar e pegar a estrada Rosimar aqui da Baixada Santista.
0: Bom trabalho e boa viagem.
3: Bom dia, sou o Guga Palmeirense de Ribeirão Pires.
0: Alô, Guga.
3: Uma ótima semana aí pra nós. E eu queria fazer uma pergunta aí. Quem tá com saudade do Campeonato Brasileiro? Meu Deus, essa data FIFA não serve pra nada. Um abraço e uma ótima semana aí pra nós. Avante palestra!
0: Olha o hino do Verdão pra você. É um dos poucos que estão com saudade da data FIFA, hein? Porque o resto do torcedor tá difícil de encontrar algum que esteja.
4: Bom dia, Diogo Braga. Aqui quem tá falando é o Pico Mendes. Eu sou de Santos. Vim buscar um passageiro aqui em Guarulhos. Tô ligadão em ti aqui.
0: Pô, que legal.
4: Coloca aí pra gente também aquela do Tim Maia. O caminho do BR tá na hora. Essa daí é boa demais. Valeu.

0: E com essa música maravilhosa que o ouvinte pediu, O Caminho do Bem, do Tim Maia, a gente encerra mais uma edição do Bandeirantes a Caminho do Sol, segunda semana só do programa começando, e que legal a participação de todos vocês, foi um prazer. Eu encontro vocês amanhã, meia-noite até as 5 horas da manhã. Agora vem o Pulo do Gato com Silvânia Alves e Pedro Campos. Até mais!
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4: Alô, São Paulo. Bom dia, Brasil. Folhinha virando na alvorada da primavera. Hoje é segunda-feira, dia 28 de setembro de 2026. Estamos dando início a mais uma edição do Pulo do Gato, seu programa de prestação de serviço de todas as manhãs, transmitindo aqui direto dos nossos estúdios no Grupo Bandeirantes de Comunicação, na região do Morumbi, na zona sul de São Paulo, Rua Radiantes, jornalista José Paulo de Andrade. Silvânia Alves está de volta depois de um período de férias para o nosso convívio aqui no Pulo do Gato. E aí, Silvânia, tudo bem?
5: Oi, tudo bem. Bom dia, Pedro. Bom dia a todos. Com saudade e voltando aqui com força, né? Descansamos um pouquinho, muita chuva, mas como choveu, como tem chovido esse mês de setembro, né? Somente nesses últimos dias que o tempo firmou um pouquinho, mas chuva não deu para reclamar de chuva não, viu?
4: 18 graus de temperatura em São Paulo, sim, é o que temos nesse momento. A temperatura deve chegar aos 30 graus nesta manhã. Vai ser um dia de muito calor. Daqui a pouquinho nós vamos ter a previsão completa do tempo para você que está ligadinho aqui no Pulo do Gato programar a sua segunda-feira e também a sua semana. O Diogo Braga está aqui na nossa retaguarda. O Paulo Marcelo Mamone e o Ailton Dias na mesa de som. 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Já já, então, tem a previsão do tempo. Vamos lembrar aqui os acontecimentos desse dia 28 de setembro. Hoje quem está completando aniversário é ela, Roberta Miranda, grande cantora sertaneja do Brasil.

Roberta Miranda, que é Maria, viu? É Maria Albuquerque Miranda, o seu nome de batismo. Nasceu em João Pessoa, em 1956, no dia 28 de setembro. Cantora, compositora, multi-instrumentista, a rainha do sertanejo.

0: muitos e muitos sucessos, né? E uma cantora preferida dos caminhoneiros do Brasil.
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2: uma das cantoras brasileiras que mais vendeu álbuns, mais de 28 milhões de cópias. Entre os maiores sucessos estão A Majestade Sabiá, que nós já ouvimos, e também Vá Com Deus.

0: querida Roberta Miranda, né, Pedro? Ela faz muito sucesso, é muito ativa nas redes sociais, onde faz muito sucesso entre os fãs.
1: 70 anos pra Roberta Miranda hoje, hein? Parabéns aí pelo aniversário. A lua cheia muda pra minguante no sábado, às 10 horas e 26 minutos. O sol vai nascer às 5 horas e 49 minutos e vai se pôr às 6 horas e 4 minutinhos desta segunda-feira. O Pulo do Gato está no ar, recebendo a Lívia Caetano para falar direto do Instituto Clima Tempo. Como é que fica o tempo hoje, Lívia?
2: A semana começa com tempo bastante instável na região sul do país. Nesta segunda, uma área de baixa pressão no interior do continente, associada a algumas perturbações na atmosfera, mantém as condições para chuva e temporais. No estado gaúcho, já chove desde cedo e ao longo da manhã, em grande parte do estado, com risco de chuva forte, raios, granizo e rajadas intensas. E as instabilidades também avançam pelo sul e pela faixa central de Santa Catarina até o fim do período. No sudeste, o cenário é de muito calor. O sol predomina pela manhã, as temperaturas sobem rapidamente e o tempo segue firme em grande parte da região. Na capital paulista, mínima em torno de 16 graus e o sol aparece entre poucas nuvens. Ao longo da tarde e também à noite, as condições para chuva aumentam e pode chover de maneira moderada a forte com trovoadas. E a máxima pode chegar até os 33. No centro-oeste, o tempo segue firme em grande parte da região, com chance de chuva isolada no extremo norte de Mato Grosso pela manhã. E a atenção fica voltada para o calor extremo, já que as temperaturas ficam muito elevadas durante a tarde. No nordeste, chove rapidamente alguns pontos da faixa litorânea entre a região de Natal e Sergipe, além da área entre Salvador e Ilhéus. Enquanto isso, o interior segue quente e seco. E na região norte, a previsão de pancadas de chuva isoladas em Roraima, norte, região central e no leste do Amazonas, além do oeste da região central do Pará, desde cedo e também ao longo da manhã. Já nas demais áreas, o tempo segue firme e em Manaus, as instabilidades continuam. Lívia Caetano, da Clima Tempo.
0: São 5 horas e 8 minutos e com as chuvas dos últimos dias, a situação das barragens de mineração preocupam Minas Gerais e o repórter Eliseu Júnior tem mais detalhes.
3: O fenômeno El Niño coloca as barragens de mineração em estado de atenção para o próximo período de chuvas. A Agência Nacional de Mineração alerta que mudanças no padrão de precipitação podem provocar chuvas intensas e concentradas e aumentar a pressão sobre estruturas de contenção de rejeitos. A orientação é para que as empresas reforcem os sistemas de drenagem, estruturas de saída de água e equipamentos de bombeamento. Segundo dados da ANM, no primeiro semestre deste ano, 463 declarações de condição de estabilidade foram registradas. Do total, 18 estruturas não tiveram a estabilidade atestada.
1: Daqui a pouquinho tem os destaques do Pulo do Gato e tem a sua participação. Manda mensagem pra cá, participa da programação da Bandeirantes. A Bandeirantes não é a mesma sem a sua mensagem. O nosso WhatsApp tá na tela pra quem nos acompanha, mas tá aqui no rádio também. Fala, Nelson.
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14: Seguimos com os destaques do dia para você que tá ligado aqui no pulo do gato. A fumaça que atinge a capital do Amazonas piorou nos últimos dias, está trazendo risco à saúde. A gente tem falado sobre esse problema para você que acompanha o pulo do gato desde a semana passada. O Caio Fonseca atualiza as informações. Caio.
15: O fogo pode estar a quilômetros de distância de Manaus. A fumaça, não. Há meses ela acompanha a rotina de quem vive na capital do Amazonas. Mas na última semana, o cenário piorou. E os números ajudam a dimensionar o problema. Nos primeiros 9 meses deste ano, o Amazonas já registrou 5.771 focos de calor, segundo o Instituto Nacional de Pesquisas Espaciais. Isso é 27% a mais do que o registrado durante todo o ano passado. Na última quarta-feira, o aplicativo Selva, da Universidade do Estado do Amazonas, classificou a qualidade do ar em Manaus como péssima para a saúde. O monitoramento chegou a registrar 324 microgramas de partículas finas por metro cúbico de ar, mais de 20 vezes a referência diária indicada pela Organização Mundial da Saúde.
16: São 5 horas e 14 minutos e, apesar da queda nacional do preço dos seguros de carro, o Rio segue como o município com valor mais alto, não é, João Boeirinho?
17: A cidade do Rio de Janeiro é a única das 11 capitais analisadas por uma plataforma de crédito com preço do seguro de carro acima da média, mesmo com a queda registrada em agosto. O levantamento foi feito pela Crédito e Seguros. O estudo comparou o preço das apólices dos 10 carros mais vendidos do país em agosto com o mês anterior. Na média das capitais, o valor caiu cerca de 24% para o perfil masculino e 21% para o feminino, depois de uma alta em julho. Na capital fluminense, a apólice média ficou em R$ 3.134 para o perfil masculino, cerca de 42% acima da média das capitais. Para o feminino, ficou em R$ 2.733, 29% acima da média.
14: Obrigado, João, pelas suas informações. Comerciantes já se preparam para o fim do ano, Roger Caroso.
1: Os setores de comércio e serviços devem abrir cerca de 130 mil vagas temporárias e efetivas em todo o país até o fim de 2026. O número representa 12 mil postos a mais do que no ano passado, segundo o levantamento da CNDL, Confederação Nacional de Dirigentes Lojistas, e do SPC. E o movimento de contratação já começou. Segundo a pesquisa, 36% das empresas do comércio e dos serviços já contrataram ou pretendem contratar funcionários para o período. A remuneração média para estas vagas temporárias é de R$ 1.805, uma queda de R$ 138 em relação a 2025.
16: 5:15 agora. E o uso de medicamentos para emagrecer, como Mounjaro, tem gerado relatos de fadiga entre os pacientes. Moisés Mororó.
6: O uso de medicamentos à base de tirzepatida, como Mounjaro, tem crescido entre pessoas que buscam perder peso. Ao mesmo tempo, alguns pacientes relatam cansaço, indisposição e uma falta de energia durante o tratamento. Uma das possíveis explicações está na redução do apetite e, consequentemente, da ingestão de calorias e nutrientes, além de efeitos adversos do próprio medicamento.
14: 5 horas, 16 minutos. Daqui a pouquinho tem as informações do esporte para você. Não teve rodada do Campeonato Brasileiro no fim de semana, porque estamos no meio da data FIFA. Amanhã tem jogo do Brasil. Tudo isso quem vai contar para você é o Diogo Braga, na sequência, aqui no Pulo do Gato.

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2: Hora do esporte, aqui no Pulo do Gato. Ele, Diogo Braga, vai contar pra gente tudo que tem de importante no esporte. Tivemos futebol feminino no fim de semana e tem jogos da seleção brasileira. A seguir, o Brasil vai enfrentar amanhã novamente a Austrália, né, Diogo?
3: Exatamente, Pedro. Bom dia pra você, bom dia, Silvânia. Bom dia. Bom retorno.
4: Obrigada.
3: Seja bem-vinda de volta das férias. Obrigada. É isso mesmo, o Brasil enfrenta no mesmo horário, o mesmo time, no mesmo país, Austrália, amanhã, 7 horas da manhã. Esse jogo também acontece na Austrália, nessa jogo da volta, digamos assim, que teve na partida sexta-feira passada. O Brasil não foi tão bem, espero que dessa vez o
2: Mas
3: Brasil...
2: a volta é lá mesmo, né?
3: A volta é lá mesmo, tudo lá, mesmo horário, tudo lá. E a gente espera que o Brasil desempenhe o futebol no mínimo superior ao que mostrou sexta-feira passada. E no próximo sábado, às 11 horas da manhã, enfrenta a Índia também na Índia, esses amistosos da data FIFA. Você bem falou que não teve rodada da Série A, mas a Série B tá pegando fogo, viu? No sábado, Operário e Ceará empataram em 2x2, o Náutico venceu por 3x1 o Sport e o Atlético Goianiense venceu o Clássico Goiano por 1x0 e subiu na tabela. O Atlético Goianiense agora tem 49 pontos e disputa o título com o Criciúma, que tem 50, Juventude 50, Novo Horizontino 51 e os dois primeiros. Fortaleza é o segundo com 52 e o Vila Nova é o líder com 54 pontos. Também tivemos alguns jogos neste domingo que aconteceram na Série B. Criciúma venceu por 3x0 o Avaí, nesse clássico lá de Santa Catarina. CRB 3x0 no Cuiabá e o Fortaleza empatou em casa por 2x2 contra o Atletique. Pelo feminino, Pedro, tivemos a primeira final do Campeonato Brasileiro e deu São Paulo de virada. No sábado, o São Paulo venceu por 2x1 o Corinthians, a Gabi Zanotti abriu o placar, esse jogo teve transmissão aqui da Bandeirantes, e depois a Crivellari e a Isa Guimarães viraram para o Tricolor Paulista neste sábado, agora dia 3 também. Tem o jogo da volta no Morumbi, o Tricolor vai com uma boa vantagem jogando em casa. Pelos jogos da Nations League, aquele torneio de seleções europeias que se enfrentam, teve um jogaço no sábado, Espanha 3, Inglaterra 2. Gols da Espanha de Yamal, Alex Baena e Urzabal. Pela Inglaterra, o Gordon e o Kane fizeram. A Croácia também venceu por 2x1 a República Tcheca. E nos amistosos internacionais, os Estados Unidos venceu por 4x1 o Peru, Canadá 1x0 o Chile e o México e a Colômbia empataram em 1x1. Ontem, além da Série B, tivemos também mais alguns jogos da Nations League, né, esse torneio das seleções europeias. A Holanda venceu por 2x1 a Sérvia, Dinamarca 2, País de Gales 0. Olha aí o que a gente deveria ter feito, Pedro. Portugal 2, Noruega 1. Venceu a Noruega com gols de João Félix e Gonçalo Ramos, e o Haaland fez para a Noruega. E quem tá igual o Brasil numa fase dificílima, a Alemanha perdeu para a Grécia nesta data FIFA também, o jogo que aconteceu ontem, gol do Kurbelis para a Grécia, 1x0. E os amistosos tivemos só Bolívia 0, Paraguai 2. Alguns dos destaques deste final de semana. Como eu disse, hoje ainda tem Série B, América Mineiro e Juventude se enfrentam às 7h30 da noite. Pelos

0: bem simbólico, 34 a 31 para o time de Baltimore. Esses os destaques deste final de semana e também de hoje. Pedro Campos, Silvânia.
1: Muito bem, o Diogo Braga segue aqui na nossa retaguarda, no Pulo do Gato, que volta na sequência com as notícias do dia para quem está acordando cedo e também a participação dos ouvintes que estão mandando mensagem para cá.
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0: nas eleições 2026.
1: São 5 horas e 25 minutos, vamos falar de eleições. O presidente Lula, candidato à reeleição, pretende criar uma polícia especial para o combate ao crime organizado no país. Segundo ele, a iniciativa em um eventual novo mandato é necessária dentro de uma mudança de estratégia de enfrentamento à criminalidade. A força seria vinculada à criação de um Ministério da Segurança Pública com capacidade de atuar em situações que exigem intervenção federal. As declarações do petista foram dadas ao Canal Livre da Band, dentro da série de entrevistas do programa com os candidatos à presidência. Lula defendeu a presença permanente de policiais em comunidades para enfrentar a ocupação do crime organizado. Para isso, uma nova Força Nacional é necessária.
2: No dia seguinte está criado o Ministério da Segurança Pública.
3: Presidente.
2: Com a definição de uma polícia especial que eu quero criar. Uma força nacional capaz de fazer intervenção em qualquer situação. Não é aquela intervenção que muitas vezes...
4: Que é atual da Força Nacional, né?
2: Não, intervenção que, quando levava o exército para lá, sabe, para fazer intervenção, que os bandidos saíam tudo, aí quando o exército saía, os bandidos voltavam.

0: Essa força nacional, ela é boa, mas não é suficiente.
1: Não.
0: Nós precisamos de uma força nacional preparada para ser força nacional, com soldados preparados. Vai ocupar de forma ordenada. Mas mais do que a polícia ocupar, é preciso que o Estado tenha presença com políticas públicas em cada comunidade.
2: Lula afirma que a melhor estratégia para enfrentar o crime é por meio da asfixia financeira e alertou para a presença dessas organizações na sociedade brasileira como uma indústria multinacional. Na entrevista, o presidente falou sobre a proibição das bets no Brasil e admitiu que a regulamentação do setor feita pelo governo dele não deu certo. De acordo com Lula, a facilidade com que as plataformas burlaram a fiscalização foi um dos principais motivos que o levou a interromper a atividade no país.
1: O senhor se arrepende, presidente, de ter regulamentado? Porque foi regulamentado no governo do senhor. O senhor se arrepende
0: de
1: ter regulamentado?
0: Foi regulamentado, mas não deu certo.
1: Então o senhor se arrepende?
0: Nós chegamos para ouvir mais de mil betos ilegais. Mas a capacidade dele se mover é muito grande. Agora mesmo, nós tomamos dessa medida, alguns estão querendo ir para Portugal para transmitir de lá.
1: Já subiu.
0: Nós vamos para cima. Porque dessa vez é o seguinte, não vai acontecer. Eu não vou permitir que as mulheres e os homens gastem o dinheiro da comida das crianças jogando. Porque é uma doença provada, tá, pelo Ministério da Saúde. A ludopatia é uma doença séria. As pessoas se endividam e não conseguem escapar.
2: Lula foi entrevistado no canal Livre da Band pelos jornalistas Rodolfo Schneider, Fernando Mitre, Eduardo Negri e Adriana Araújo. Você acompanha a reapresentação do programa hoje aqui na Bandeirantes às 11 da noite.
3: Daqui a pouquinho vai ter mais trechos, né, do canal Livre para a gente exibir aqui, especial com o presidente Lula candidato à reeleição. Mas já que ele tratou desse assunto das bets, 40 milhões de brasileiros apostaram em bets. E um setor que movimenta bilhões de reais por dia. E é preciso fazer um alerta a partir da notícia da última sexta-feira com a proibição anunciada pelo governo. Importante resgatar o dinheiro se você tem dinheiro depositado em uma dessas plataformas. Quem vai contar os detalhes, o passo a passo disso é o repórter Márcio Campos.
0: Por isso, agora nós temos que pensar, sabe, como é que a gente vai fazer essa revolução digital? Como é que a gente vai fazer essa discussão sobre inteligência artificial? Como é que a gente vai colocar os nossos institutos federais e as nossas universidades para formar gente especializada nisso? Porque eu não quero ficar dependendo da inteligência artificial chinesa, muito menos americana. Eu quero saber se é possível a gente criar uma. Eu desafiei há 2 anos atrás o Conselho Nacional de Ciência e Tecnologia. Vamos construir uma inteligência artificial que fale em português, para que a gente não fique devendo nada ao mundo. E isso vai acontecer.
3: Agora vamos então às informações do Márcio Campos a respeito dos apostadores que precisam sacar o dinheiro que estão aí nas plataformas de bet com a proibição do governo por medida provisória na última sexta-feira.
4: A mensagem do governo federal já começou a chegar no celular de apostadores. Um aviso de que o dinheiro poderá ser retirado até o dia 5 de outubro. Depois disso, os bancos farão a devolução. No Brasil, 84 empresas tinham autorização para operar 193 marcas de bets. Juntas, elas movimentavam R$500 milhões de reais por dia e somaram 88 bilhões de reais em depósitos. No total, mais de 40 milhões de pessoas já haviam feito apostas no país. Até este mês, o governo contabilizava cerca de 32 milhões de cadastros ativos. Desses, mais de 30 milhões fizeram pelo menos uma aposta no primeiro semestre deste ano. E olha só, todas as bets legalizadas já estão fora do ar. O apostador que tenta acessar recebe a seguinte mensagem: em cumprimento à nova medida provisória, novos depósitos estão temporariamente indisponíveis. O apostador tem até 5 de outubro para retirar voluntariamente o saldo. Os sites e aplicativos deverão sair do ar a partir de 6 de outubro. Eles serão bloqueados no país. Entre 7 e 8 de outubro, as empresas de apostas deverão informar às instituições financeiras o saldo individualizado por CPF de cada apostador, além da conta bancária de origem dos depósitos. Com base nessas informações, os bancos farão a devolução dos valores entre os dias 9 e 14. 14 de outubro. Em caso de dificuldades operacionais, a Caixa Econômica Federal poderá intermediar a devolução.
3: Tá aí as informações do Márcio Campos para você a respeito dessa questão da proibição das bets no país. São 5 horas e 31 minutos. 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
2: São 5 horas e 33 minutos. Voltamos com o Pulo do Gato. Vamos direto a Brasília conversar com o Vitor Gomes. Muito bom dia, Vitor. Qual é o destaque de hoje?
10: Muito bom dia, Silvânia. Bom te ver de volta. Bom Obrigada. Dia, Pedro. A todos que nos acompanham. Destaque não tão bom assim, viu? Mas fazer o quê, né? Nós trabalhamos com notícia e temos que trazer aqui para os nossos ouvintes, telespectadores agora, né? A justiça soltou a mãe de um recém-nascido que foi encontrado morto em uma região aqui do Distrito Federal, no Recanto das Emas. O bebê estava carbonizado em meio ao lixo. A mulher de 35 anos foi liberada em audiência de custódia neste sábado. O companheiro dela, um homem de 56 anos, teve a prisão mantida. O casal havia sido preso em flagrante na última sexta-feira, suspeitos né, de infanticídio. A perícia ainda vai apontar se o bebê estava vivo ou morto quando foi deixado no local. Um caso de grande repercussão que chamou atenção aqui nesse fim de semana no Distrito Federal. Volto com vocês.
3: Vitor, tem alguma explicação por que ela foi liberada?
10: Ainda não, mas vamos atrás, viu? Ao longo do dia a gente traz essa informação aqui, Pedro.
3: Obrigado, Vitor Gomes, porque é um absurdo, né? A mãe está envolvida nesse caso de deixar um recém-nascido dessa forma, né? Quanta crueldade, maldade da mãe que deveria ser a primeira a proteger o filho. Então, algum motivo tem para a justiça colocar em liberdade essa mulher e manter o companheiro dela preso por esse crime gravíssimo que, vez por outra, acontece. Não é a primeira vez que a gente se depara com um caso como esse. Mas qualquer que seja a justificativa para soltar, é uma justificativa que será questionada, porque não é possível que não haja uma punição para quem comete um ato desse, né, de maldade contra um recém-nascido absolutamente indefeso. E justamente aquela que deveria cuidar da proteção acabou sendo a investigada pelo crime ao lado do companheiro. Terrível essa história que o Vitor Gomes traz para nós. E mais um ponto de descrédito para a justiça brasileira, que tem muitas vezes decisões que são questionadas pela população, e essa é certamente mais uma delas, Silvânia.
2: Muito triste mesmo. 5h36, vamos continuar girando a nossa reportagem. Chegando agora a Adele Rubichet. São Paulo amplia o acesso a medicamentos de prevenção ao HIV nas estações de metrô.
8: Chegam às 6 as máquinas de distribuição gratuita de medicamentos de prevenção ao HIV nas estações de metrô de São Paulo. A instalação mais recente foi feita neste fim de semana na Estação Brigadeiro da linha 2 Verde. Os equipamentos oferecem PrEP, um medicamento tomado antes de uma possível exposição ao vírus para prevenir a infecção, e PEP, tomado em até 72 horas após uma situação de risco para evitar o contágio. Além disso, também há kits de autoteste para HIV. Os equipamentos funcionam diariamente das 4h40 da manhã à meia-noite. Para retirar o medicamento, é preciso passar por uma avaliação pelo canal S-PREP, disponível pelo aplicativo E-Saúde SP.
3: 5h37 da manhã, já tem mais informação aqui no Pulo do Gato. Tem o nosso consultório do Pulo do Gato, o Dr. Evaldo Stanislau estará aqui conosco para dar dicas para você melhorar a sua saúde, né? Todos os dias tem uma consulta grátis para você aqui no programa. Até já.
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12: 5 horas e 40 minutos. Mais repórteres chegando agora. O Juliano Couto. Vestígios de um sítio arqueológico são descobertos durante uma obra em uma rodovia do Paraná.
13: Gravuras rupestres, fragmentos de vidros, louças e porcelanas que, segundo estudos preliminares, podem ser datados da segunda metade do século XIX e início do século XX, foram encontrados durante as escavações das obras de duplicação da BR-153 entre Jacarezinho e Santo Antônio da Platina, no norte pioneiro do Paraná. Segundo a concessionária responsável pelos trabalhos na rodovia, após a identificação de 5 sítios arqueológicos na região, os objetos começaram a ser retirados conforme as diretrizes definidas pelo Instituto Histórico e Artístico Nacional, o IFAM.
14: O ex-presidente José Sarney segue internado em São Paulo. Adélio Robichet.
15: Com 96 anos de idade, o ex-presidente José Sarney mantém o tratamento para combater uma pneumonia. Ele segue internado no Hospital Sírio-Libanês, em São Paulo, desde a última quinta-feira. Segundo o mais recente boletim médico, o quadro clínico é estável. Em um primeiro momento, ele iniciou o tratamento no Maranhão e só depois veio a transferência para o hospital da capital paulista.
12: O criminoso que assassinou o próprio namorado em São Paulo está preso. Isabela Mota.
16: A polícia investiga as circunstâncias da morte de um homem encontrado com marcas de facadas em um apartamento na Rua Augusta, no centro da capital paulista. O companheiro da vítima ligou para o SAMU e disse que teria sido o autor do ataque. Na sequência, ainda durante o sábado, o assassino fugiu. A vítima foi identificada como Erivan Araújo Gonçalves, um homem de 32 anos. Ele estava hospedado em um imóvel alugado pela plataforma Airbnb. No fim do dia, o namorado de Erivan, apontado como autor do crime, se entregou à polícia.
14: Soldado da PM foi preso porque agrediu, partiu para cima do sogro. A Aisha Moraes traz os detalhes pra gente.
16: Um policial militar de folga matou o próprio sogro após uma discussão por causa de uma vaga de garagem. O caso aconteceu no Jardim Bela Vista, em Guarulhos. A briga começou depois que o sogro, de 45 anos, encostou a moto no carro do PM, que estava estacionado no local. O agente afirma que o sogro tentou pegar a arma e que atirou em legítima defesa. Testemunhas, porém, negam essa versão. O homem foi socorrido, mas não resistiu aos ferimentos.
12: 5h43, a causa da morte de Beatriz Fica de Santoro segue sem respostas, não é, Gustavo Santos?
11: A Polícia Federal e a Marinha Brasileira ainda investigam a morte da segundo-tenente Beatriz Fica de Santoro. Segundo a Marinha e a família da vítima, ela foi encontrada desmaiada na última quinta-feira dentro de um alojamento militar na USP, na capital paulista. A versão, porém, diverge do boletim de ocorrência, que consta que Beatriz chegou ao hospital já sem vida. Além de registrar o caso como morte suspeita, o documento também cita a necessidade de investigação por possível fraude processual, já que a tenente foi retirada do alojamento antes da chegada da perícia. Beatriz foi enterrada na última sexta-feira, em Mogi das Cruzes, e o caso segue em investigação.
14: Homem é baleado na frente de crianças no Brooklyn, na zona sul de São Paulo. Informações com Arthur Covre.
17: A polícia busca pelo criminoso que baleou um homem de 39 anos em assalto no Brooklyn, na zona sul, na noite do último sábado. Segundo a polícia, a vítima estacionou o carro em frente a um mercado na rua Texas. Em seguida, uma mulher e duas crianças descem do veículo. Quando o homem abriu o porta-malas, o bandido se aproximou em uma moto. Ele disparou quando a vítima retirava a aliança para entregá-la ao assaltante, que fugiu. O homem foi socorrido em estado grave e levado para o Hospital das Clínicas.
14: Obrigado, Arthur, pelas suas informações. 5 horas e 44 minutos. Em menos de um minutinho, o quinto sinal marca 5 e 45 da manhã. Faltam 15 minutos para 6 horas. Tá acabando o mês de setembro, hein? Últimos dias do mês de setembro. Na quinta-feira, já vamos entrar no décimo mês desse ano de 2026.
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12: 5h45 agora. Pesquisar com antecedência é o segredo para não cair em promoções furadas durante a Black Friday. Metade das pessoas que pretendem comprar já monitora os preços agora para garantir descontos reais quando a data chegar no fim de novembro. A repórter Olivia Freitas explica essa situação.
19: As últimas férias da funcionária pública aposentada Lúcia Garcia Pereira foi com as amigas em uma praia do Nordeste este ano. Ela aproveitou a Black Friday do ano passado e comprou o pacote com um belo desconto. A turma agora quer repetir a dose e aproveitar a Black Friday de 2026. E ela já está de olho nos preços.
20: A gente não pode comprar por impulso. A gente pesquisa muito antes para ver se realmente o desconto é de verdade.
19: E muita gente tem pensado assim. Um estudo conduzido pela LWSA apontou que 50% dos consumidores que pretendem comprar na Black Friday começam a pesquisar mais de um mês antes da data. E não é à toa. Em 2025, o PROCON de São Paulo recebeu quase 3 mil reclamações. Entre as principais queixas está a maquiagem de descontos. Primeiro a loja sobe os preços e depois anuncia a promoção. A melhor forma de evitar essas armadilhas é acompanhar os preços antes. Por isso é preciso planejamento e antecedência. Estratégias importantes para aproveitar de fato as boas oportunidades e se organizar para fazer o gasto caber no orçamento. Enquanto o dia 27 de novembro não chega, a dica é já fazer uma lista com os itens que pretende comprar. Depois, comparar preços, definir quanto pode gastar e até criar uma reserva de dinheiro, como explica a educadora financeira Cíntia Sena.
21: Olhar e observar quais são os meus gastos do cotidiano, onde que eu posso já reduzir, eliminar para que eu assuma um compromisso dentro dessa minha estrutura de orçamento, que eu consiga honrar e evitar uma inadimplência.
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14: Continua repercutindo o debate que a Bandeirantes promoveu na semana passada no Fórum de Seguros. Mais informações com a repórter Maria Eugênia Kutait.
0: No Brasil, cerca de 1 a cada 4 idosos continua ativo no mercado de trabalho. O setor de seguros trabalha com esse dado para oferecer produtos cada vez mais adequados para essa parcela da população. A afirmação é da Andréa Nogueira, diretora de seguros massificados e consórcio da Mafre.
1: A gente tem uma vertical, que é o Mafre Sênior, e a gente já tem duas iniciativas de seguros para atender as reais e atuais necessidades desse público. A gente tem o Mafre Sênior Residencial, que é um produto residencial que tem as coberturas básicas de um produto, de uma proteção para casa, mas também tem serviços de comodidade, de acessibilidade e praticidade para o dia a dia e para as necessidades das pessoas mais idosas. Outro produto também é o Empresarial Sênior, que a gente desenvolveu para as instituições de longa permanência de idoso, muito formatada para o atual contexto dessas instituições.
0: Andréa Nogueira foi uma das palestrantes do Fórum Bandeirantes de Seguros, que teve apoio da Mafre. 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
14: 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Então, a partir de hoje tem essa novidade também com a transmissão da nossa programação. 5h51.
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14: 5 horas e 54 minutos da manhã, São Paulo registra um aumento expressivo nos casos de sarampo nesse ano. Desde janeiro, são 37 registros. No mesmo período do ano passado, foram apenas 2 casos em todo o estado de São Paulo. O episódio mais recente de um homem de 42 anos que não tinha histórico de vacinação da doença. A capital paulista concentra a maior parte das notificações, são 33. O sarampo é uma doença viral, altamente contagiosa, transmitida pelo ar entre as pessoas. Os principais sintomas são a febre alta, tosse, coriza, conjuntivite e manchas avermelhadas na pele. De acordo com a coordenadora de Vigilância em Saúde, Mariana de Souza Araújo, a grande maioria dos pacientes não tem registro de vacinação ou estavam com o esquema vacinal incompleto.
3: Desde quando a gente começou essa intensificação, a gente já aplicou mais de 2 milhões de doses, mas ainda a gente tem muito adulto ainda que precisa se vacinar.
14: Do sarampo, a vacina tríplice viral está disponível na rede pública e protege também contra caxumba. Então é importante fazer esse alerta. Se você não lembra, toma a vacina. Se você está na faixa etária que tem que tomar a vacina e não se lembra, o melhor que você tem a fazer é tomar a vacina para se livrar desse problema e ficar protegido contra o sarampo, Silvânia.
4: A vacina é recomendada para pessoas de 6 meses até 59 anos. Às 5h56, saúde ainda é destaque no Pulo do Gato.
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5: Hoje o nosso assunto com o Dr. Evaldo é prevenção ao HIV.
6: Prevenção da infecção pelo HIV hoje é feita através de uma associação de medidas protetivas. O uso do preservativo continua muito importante, a testagem frequente é essencial e, uma vez identificada uma pessoa infectada pelo vírus HIV, iniciar o tratamento para interromper a cadeia de transmissão. Porém, o grande avanço foi a PrEP, a profilaxia pré-exposição, disponível gratuitamente no Sistema Único de Saúde. Ela é composta pela utilização de comprimidos anti-HIV que devem ser feitos de maneira continuada ou intermitente, sob demanda, quando a pessoa tem uma vida sexual menos frequente. Entretanto, a dificuldade é que apenas 30 a 35% das pessoas se mantém aderente à PrEP ao longo do tempo, tornando as pessoas vulneráveis à infecção. Para solucionar esse problema, surgiu a PrEP injetável, que prevê o uso de injeções que podem ser feitas até a cada 6 meses. Entretanto, são medicamentos ainda muito caros, inacessíveis e não disponíveis no Sistema Único de Saúde. Mas é uma ferramenta muito importante. Um estudo recente da Fiocruz demonstrou que mais de 90% das pessoas que usam a PrEP injetável ficam efetivamente protegidas ao longo do tempo. Trata-se de uma informação relevante e mais um motivo para que tenhamos mais rapidamente acesso a todas as inovações terapêuticas e preventivas relacionadas ao HIV. Fique bem e até a próxima.
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14: Milhões de eleitores vão às urnas no próximo domingo para depositar votos para presidente, governador, senador, deputado federal, estadual, secretário de Planejamento Estratégico e de Eleições do Tribunal Regional Eleitoral de São Paulo. Regina Rufino dá uma dimensão de toda essa estrutura e destaca, em especial, a participação dos cidadãos convocados para trabalhar no pleito. São os voluntários, mesários e demais agentes que são aí treinados para participar do processo eleitoral.
8: Aí são quase 470 mil pessoas que vêm trabalhar por convocação 2 dias. Então, eles não estão no nosso ambiente no dia a dia, eles nem nos conhecem, né? Então, assim, são pessoas, cidadãos comuns, que vêm trabalhar na eleição. E nos cartórios eleitorais, nós temos aí, são 393 zonas, no caso do estado de São Paulo.
12: A preparação das urnas eletrônicas teve o acompanhamento dos partidos, de entidades fiscalizadoras e da população. E segundo Regina Rufino, esse processo foi, como sempre, conduzido de forma muito clara em audiências públicas.
8: Essa preparação das urnas eletrônicas é feita numa audiência pública, ou seja, aberta à fiscalização por partidos políticos, coligações, federações, pela própria população, entidades fiscalizadoras. Então, além das pessoas estarem trabalhando, ser um contingente muito elevado, nós também fazemos tudo de portas abertas. As pessoas podem acompanhar todo esse processo.
14: Nesse ano, o e-título ele vai poder ser baixado no dia da eleição, mas não vai deixar para a última hora, hein? Vai que tem uma instabilidade, alguma coisa. Baixa hoje aí, já fica tranquilo, tá? É uma novidade dessa eleição. Aqui em São Paulo são 393 zonas eleitorais, cerca de 114 mil urnas eletrônicas. É uma eleição gigantesca, é o maior colégio eleitoral do país. O quinto sinal marcou 6 horas da manhã. É hora do giro de notícias do Pulo do Gato.
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0: 6 horas da manhã, segunda-feira, dia 28 de setembro de 2026. Essas são as notícias do dia. No Rio Grande do Sul, tem alerta para forte chuva. Atenção, gaúchos. Gilberto Echauri.
1: Os temporais registrados no Rio Grande do Sul desde a última sexta-feira já afetaram 9.517 pessoas, segundo o balanço da Defesa Civil. Foram 27 ocorrências em 29 municípios, principalmente por causa de granizo e vendavais. Uma pessoa ficou ferida em Alegrete, 10 estão desabrigados e outras 20 pessoas desalojadas. Ao todo, 2.969 estruturas foram danificadas. Santiago, no sul do estado, concentra o maior número de atingidos. São 5 mil pessoas e 1.000 casas danificadas. Até o momento, não há registro de mortes ou desaparecidos relacionados a este evento. Rio Grande do Sul, que segue sob alerta laranja para tempestades durante toda esta segunda-feira.
2: A Mega Sena acumula e pode pagar 52 milhões de reais ao vencedor do concurso de amanhã. As dezenas sorteadas ontem foram 05, 35, 36, 41, 43 e 48. Eu vou repetir. 05, 35, 36, 41, 43 e 48. Ninguém acertou? Então, as seis dezenas. O concurso foi o de número 3.063. A Quina teve 29 apostas ganhadoras, para cada uma R$ 73.111. E a quadra paga individualmente R$ 1.322,81.
0: O metrô de São Paulo amplia o horário de funcionamento das operações nas madrugadas nos fins de semana. Repórter Marcos Rocha.
3: O metrô estende até 31 de janeiro de 2027 a operação durante toda a madrugada de sábado para domingo. As linhas 1 azul, 2 verde, 3 vermelha e 15 prata estão incluídas no funcionamento. Uma pesquisa realizada pelo Metrô Paulista aponta que cerca de 72% dos passageiros que utilizam serviço nesse horário usam o meio de transporte para atividades de lazer. Outros 27% dos deslocamentos são relacionados ao trabalho. A operação começou em dezembro do ano passado e já registrou mais de 660 mil embarques, com uma média de 15 mil passageiros por madrugada.
2: A subvenção paga pelo governo federal a produtores e importadores de diesel para evitar uma alta do preço nos postos está válida por mais um mês. O prazo do repasse era válido até esse domingo, mas acabou prorrogado por 30 dias. O valor é de R$ 2,12 por litro. O governo diz que a medida é necessária pela incerteza da cotação do petróleo no mercado internacional, influenciada pelo conflito no Irã.
0: Tem uma fake news rolando e nessa hora a imprensa profissional ela é fundamental a respeito do que está sendo atribuído ao candidato Flávio Bolsonaro e mudanças da forma como a padroeira do Brasil ela é reconhecida. Isso é mentira. Até uma grande emissora de televisão que publicou essa informação por um dos seus comentaristas teve de se retratar e publicar que se trata de uma fake news. Não é uma informação verdadeira essa. E isso foi parar na justiça porque houve publicação nesse sentido na internet. E o candidato Flávio Bolsonaro foi até o Poder Judiciário para pedir a retirada desse conteúdo. O ministro André Mendonça, do TSE, determinou a suspensão de um post de um humorista a respeito do assunto. Aí olha a gravidade. No fim de semana, o ministro Flávio Dino, que nem do TSE é do Supremo Tribunal Federal, decidiu passar por cima, mais uma vez, de uma decisão do André Mendonça e liberar o post do humorista que já está novamente no ar. Mas eu repito para vocês, antes das informações do mais grave, que é a decisão de um ministro contra o outro, é importante o jornalismo profissional dizer com alto e bom som que se trata de uma mentira esta ideia que se tem de se acabar com Nossa Senhora Aparecida como padroeira do Brasil por proposta do candidato Flávio Bolsonaro. Não caia nessa e é importante esclarecer, já que o assunto está muito forte, né, no noticiário. Mas vamos entender um pouco melhor essa decisão do Flávio Dino com o repórter Ivan Brandão.
4: O ministro Flávio Dino, do Supremo Tribunal Federal, derruba uma decisão do ministro André Mendonça, tomada no TSE, que havia determinado a remoção de mais de 1.000 publicações das redes sociais que associavam o candidato Flávio Bolsonaro a um suposto projeto de lei para retirar o título de padroeira do Brasil de Nossa Senhora Aparecida. Dino respondeu a um pedido feito pela defesa do humorista Antônio Tabet, que teve uma publicação derrubada pela decisão de Mendonça. Nesse caso específico, Flávio Dino entendeu que em nenhum momento Tabet mencionou nominalmente o senador e candidato Flávio Bolsonaro. O ministro entendeu que é impossível enxergar se houve ilicitude na postagem sem que haja um processo para analisar esse caso e que derrubar estes posts pode gerar duras consequências contra a liberdade de expressão e até mesmo a liberdade religiosa.
2: Os ministérios da Justiça e Segurança Pública e da Fazenda derrubam 506 sites com indícios de oferta irregular de apostas no Brasil. O trabalho busca interromper o acesso a plataformas que operem sem autorização e impedir que novos endereços sejam usados para oferecer apostas ao público brasileiro. A identificação dos 506 sites faz parte do monitoramento realizado pelo governo após a entrada em vigor da medida provisória que proibiu a exploração e a publicidade de apostas e jogos online no país.
0: Reta final das campanhas eleitorais nesta semana, Rafael Procópio.
5: Com o primeiro turno das eleições acontecendo no próximo domingo, entram em vigor diversas determinações da Justiça Eleitoral que buscam garantir isonomia na disputa e o acesso dos eleitores ao pleito. Esta segunda-feira, por exemplo, é o último dia para o registro no sistema do TSE das pesquisas eleitorais de opinião pública que serão realizadas antes do primeiro turno. Durante a semana, os principais institutos de pesquisa irão publicar os últimos resultados antes da primeira votação. Já nesta terça-feira, começa a valer, indo até o dia 6 de outubro, a determinação que proíbe a prisão de eleitores em todo o Brasil, exceto em caso de prisão em flagrante ou de sentença contra crime inafiançável. A terça também marca o último dia para questões administrativas envolvendo partidos. Presidentes de legendas ou representantes das federações têm somente até este dia 29 para expedir credenciais de fiscais e delegados que vão supervisionar a votação e a apuração do primeiro turno.
2: O registro de votação nas eleições vai valer como prova de vida no INSS. Fala, Vitória Fernandes.
6: O comparecimento às urnas nas eleições de 2026 poderá servir como prova de vida para beneficiários do INSS. O Instituto vai cruzar os dados da votação com as informações dos segurados. Com isso, o registro de votação poderá ser usado para confirmar que o beneficiário está vivo. Assim, ele não precisará ir a um banco ou a uma agência apenas para fazer a prova de vida. Existem outras formas de fazer essa comprovação automaticamente. A prova de vida precisa ser renovada a cada 10 meses. Depois desse período, o segurado ainda tem 60 dias de tolerância para regularizar a situação. A forma como o registro da votação será usado pelo INSS está prevista em uma portaria publicada pelo próprio Instituto em 2022. E há um alerta importante: quem não for votar não terá o benefício bloqueado por causa disso.
0: Declarações dos candidatos recentes. O presidente Lula participou do programa Canal Livre da Band ontem e falou sobre violência. Diz que tem uma nova estratégia para combater o crime.
7: No dia seguinte está criado o Ministério da Segurança Pública.
8: Presidente.
7: Com a definição de uma polícia especial que eu quero criar. Uma força nacional capaz de fazer intervenção em qualquer situação. Não é aquela intervenção que muitas vezes...
9: Que é atual da Força Nacional, né?
7: Não, intervenção quando levava o exército para lá, sabe, para fazer intervenção, que os bandidos saíam tudo, aí quando o exército saía, os bandidos voltavam. Essa Força Nacional, ela é boa, mas não é suficiente.
9: Não.
7: Nós precisamos de uma Força Nacional preparada para ser Força Nacional, com soldados preparados. Vai ocupar de forma ordenada. Mas mais do que a polícia ocupar, é preciso que o Estado tenha presença com políticas públicas em cada comunidade.
2: Flávio Bolsonaro participa hoje de uma caminhada no Brás e visita o mercado municipal no centro de São Paulo. Durante o fim de semana, ele passou por Aracaju. Flávio Bolsonaro segue na estratégia de tentar associar Lula ao jogo do Tigrinho, além de mencionar o caso Master e a fraude do INSS.
10: Esse presidente que está afundando o brasileiro em dívida, que é o pai do Lulinha, que é o pai do Tigrinho e que é o pai do Cassino Online.
0: Ronaldo Caiado, do PSD, cumpriu a agenda em Goiás. Candidato participou de uma missa em Goiânia. Augusto Cury, do Avante, fez carreata em Belo Horizonte. Renan Santos, do Missão, esteve em Salvador, na Bahia, e em Vitória, no Espírito Santo, para cumprir agendas de campanha. 6h10 da manhã, atenção com a hora, gente.
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0: 6 horas e 12 minutos da manhã, aconteceu de quinta a sábado passados, aqui em São Paulo, o Fórum e Festival de Longevidade. Foi a 8ª edição. Nós conversamos com o presidente do Fórum e Festival, Walter Feldman, que fez um balanço do que a Bandeirantes contou entre quinta e sábado, direto do Parque do Ibirapuera.
15: Eu diria que foi uma mudança radical em relação às outras edições. Ter a Bandeirantes aqui como parceira permanente, registrando, discutindo, debatendo, trazendo convidados que representam o debate e a contribuição para a longevidade no Brasil, foi de fundamental importância para levar tudo que está vendo aqui para o grande público de São Paulo e do Brasil. Até porque ontem eu cruzei com várias delegações de muitos estados brasileiros que vieram para participar do fórum, para ouvir, mas para também trazer a sua contribuição. Em termos de balanço, Pedro, eu dizia que houve muita inovação. Primeiro local, o Parque Ibirapuera é o local mais icônico de São Paulo e ele tem um público próprio que, ao ver a existência do fórum, veio para cá para também participar, além daqueles que se inscreveram e foram palestrantes e que deram a sua contribuição técnica e teórica. Uma grande presença de público. Eu diria que superaram os 12 mil que nós esperávamos, em torno de 4 mil por dia, além de todo o contato daqueles que não vieram, mas que têm as informações pela Rádio Bandeirantes, mas também através das redes sociais. E terceiro, a grandiosidade do temário. Eu diria que todos os temas que abrangem a questão da longevidade estão sendo aqui discutidos, como cultura, lazer, entretenimento. Eu estava saindo agora de uma mesa sobre a questão dos cuidados e dos cuidadores, para os quais hoje tem uma política nacional aprovada em 2024, que vai mudar a realidade da atenção e do apoio à pessoa longeva com necessidades. Eu diria que talvez nenhum grande tema que fosse próprio desse tópico da longevidade deixou aqui de ser discutido.
0: Walter Feldman, obrigado também por conversar conosco aqui, por tudo ao longo desses dias, e seguimos juntos que esse assunto de longevidade não para.
15: Obrigado, olha, é um grande prazer, e conte conosco, porque o ano que vem nós esperamos ter a Bandeirantes de novo.
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17: Moradores de um bairro em Barueri, na região metropolitana de São Paulo, convivem com um córrego que durante muito tempo trouxe mau cheiro e enchentes para a região. Quando rios e córregos param de receber esgoto sem tratamento, o impacto aparece na qualidade de vida da população e também no meio ambiente. Para que essa recuperação aconteça, é preciso uma série de intervenções, como a construção de novas redes de esgotos, interceptores e obras de drenagem. Com menos poluição, a água e o entorno começam a se recuperar. Segundo especialistas, não adianta apenas coletar os dejetos das residências. O processo só é eficaz quando o esgoto é tratado do início ao fim para se tornar útil novamente. Mais do que uma questão de infraestrutura, é uma mudança que reflete na saúde, no meio ambiente e na qualidade de vida. E o impacto passa a ser percebido por quem vive nas redondezas.

0: com o policial penal que depois foi preso em flagrante pela polícia. Esse caso já registrado, portanto, como feminicídio, porque a mulher morreu simplesmente pelo fato de ser mulher e porque não aceitava o fim do relacionamento. Esse homem, agora esse policial penal, está à disposição da justiça. E são casos muito parecidos, né, que a gente traz aqui envolvendo policiais, seja policiais penais ou então policiais militares. O caso de maior repercussão é envolvendo, claro, o tenente-coronel Geraldo Neto e a policial militar Gisele Alves aqui no Brás, no centro de São Paulo, pessoal.
1: Mais um crime, né? Mais uma violência contra a mulher registrada em São Paulo, em Cajamar. O Guilherme trazendo aí os detalhes para nós. E é uma onda infreável. Toda semana tem um caso de repercussão a respeito, dessa violência extrema, muitas vezes motivada por ciúmes, motivada, por questões ali do relacionamento. E parece que a gente está empacado nessa história sem conseguir avançar nesse tema, né? Vamos ter que achar um outro jeito, além, né, da punição, para os culpados, porque é um crime terrível, mas precisamos arrumar outras estratégias para tentar barrar. Normalmente essa violência acontece dentro de casa, é difícil a polícia, agir no, na hora do flagrante ali, porque é dentro da residência, onde as pessoas têm a sua privacidade. Não tem o olhar da polícia, por isso os vizinhos são muito importantes. Percebeu algo estranho? Não precisa ir lá, mas chama a polícia, avisa alguém, avisa as autoridades que você está ouvindo algo diferente na casa ao lado. Denúncias são anônimas, você não vai ser reconhecido, você pode salvar a vida. É como, por exemplo, nesse caso aí, se alguém tivesse avisado a polícia, poderia ter evitado essa morte trágica, né? Então, vamos ver como é que a justiça vai tratar mais esse caso. Obrigado aí, o Guilherme Oliveira, que volta ao longo da nossa programação.
2: Ainda falando de feminicídios, e o Pedro Campos e ouvintes, eu me deparei com uma notícia hoje na internet que me chamou muito a atenção. A Itália também vive pico repentino de feminicídios nesse mês. Foram 16 casos em agosto e setembro, antes 6 no período anterior. Especialistas criticam a falta de prevenção e preparo para a aplicação de lei que prevê prisão perpétua para condenados. Então, o problema, infelizmente, não é só aqui. 6h20.
1: Você está acompanhando o Pulo do Gato nessa manhã, hein? Com as notícias importantes do dia e a nossa prestação de serviço. O Pulo do Gato. Já já tem mais informações com a nossa reportagem nas ruas, tem a previsão do tempo e as notícias do futebol aqui no Pulo do Gato.
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9: 6:24, os candidatos se preparam para os últimos dias antes das eleições. É o destaque da Maju Arruda Leite. Muito bom dia, Maju.
10: Oi, Silvânia, Pedro, bom dia a você, bom dia ao ouvinte aqui do Pulo do Gato, boa semana a todos. Os candidatos à presidência da República vão às ruas nessa reta final da campanha eleitoral do primeiro turno e os dois principais candidatos, os favoritos à presidência da República, estão de olho no voto indeciso e também no voto útil, até porque Lula e Flávio Bolsonaro estão muito próximos nas últimas pesquisas eleitorais, inclusive empatados tecnicamente no segundo turno e também apresentam uma rejeição entre os eleitores semelhante. O presidente Lula escolheu a região norte para dar início a essa última semana antes do primeiro turno. Hoje ele estará em Belém, vai participar de um ato com apoiadores e também com os candidatos da região e depois amanhã vai para Fortaleza, onde também vai participar de um ato de campanha ao lado de apoiadores e também da militância. Já o candidato pelo PL, Flávio Bolsonaro, estará hoje aqui na cidade de São Paulo, que é o maior colégio eleitoral do país. Ele que tem feito agendas públicas por aqui ao lado do governador Tarcísio de Freitas e também do prefeito da capital, Ricardo Nunes. E hoje não será diferente. Os três estarão juntos no centro da cidade de São Paulo, também em uma caminhada na região do Praz e depois em uma visita ao mercado municipal também aqui na região central de São Paulo. Então, os dois candidatos que disputam ali a liderança, né, nas pesquisas, estarão, então, de olho nesses votos indecisos e também nos votos úteis, no voto útil nessa última semana antes do primeiro turno. É claro, a programação da Bandeirantes sempre de olho nos candidatos. Volto com vocês.
11: É isso aí, Maju Arruda Leite. É mais uma eleição acirrada que vai ser decidida no segundo turno. Tem muita coisa, muita informação para a gente passar aqui para os nossos ouvintes, para que eles possam receber o que os candidatos estão dizendo, formar convicção e registrar a opção que desejarem na urna. É assim que funciona na democracia. E eu lembro a você que a partir das 6 horas da manhã do próximo domingo tem programação especial na Bandeirantes. A Silvânia Alves vai estar aqui logo cedinho, abrindo os nossos trabalhos, trazendo a prestação de serviço que você precisa. E depois, durante todo o dia, os jornalistas, comentaristas, todos estarão convocados para essa grande cobertura com muita responsabilidade, muita isenção para a Bandeirantes levar para você a informação. O eleitor bem informado é o eleitor

0: que vai fazer a melhor escolha e vai seguir pelo melhor caminho. A nossa função aqui é trazer e tirar todas as dúvidas que as pessoas têm. Porque a cada eleição tem alguma coisinha nova, né, Silvânia?
1: Ah,
0: essa
1: sim.
0: Aqui tem a questão lá da biometria, tem a questão do e-título, que vai poder ser baixado no dia da eleição. Tem sempre alguma coisa a ser esclarecida, a ser lembrada. E a Maju Arruda Leite, que está aqui com a gente, uma das repórteres que estarão aí atrás dos candidatos para contar o que eles vão fazer no dia da eleição, que hora que eles vão votar, como vai ser a votação. Tudo isso é informação que você vai ter aqui na Bandeirantes. Então, todo mundo se preparando bastante para essa cobertura do domingão, hein, Maju Arruda Leite?
2: É isso, estaremos dispostos já, de pé, a partir das 6 horas da manhã, acompanhando os candidatos. Então, é um dia que a gente fica todo ali em função do candidato, acompanhando a votação dos amigos ali dos candidatos, né, ou do vice, ou de algum senador que compõe a chapa, e a partir das 5 horas da tarde é o momento que os repórteres também vão ali no QG da campanha, onde os candidatos ficam reunidos com os apoiadores e também com os candidatos ali, com os líderes, né, justamente para acompanhar o voto a voto e para depois se pronunciar em relação ao resultado do primeiro turno das eleições de 2026. Então, domingo, um dia especial aqui na Bandeirantes.
0: Valeu, Maju Arruda Leite, 6h28.
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0: Mais informações com Maria Eugênia Kutait.
5: O brasileiro está vivendo cada vez mais, mas o tempo médio vivido com uma doença é de 2 anos e meio. Esse assunto foi discutido no Fórum Bandeirantes de Seguros, que teve como um dos palestrantes Egídio Dória, coordenador da Universidade Aberta da Terceira Idade da USP e do Programa de Envelhecimento Ativo da instituição.
6: Para você envelhecer bem, você tem que ter um planejamento de longo prazo. E dentro desse planejamento, a saúde física e mental é fundamental. Obviamente, à medida que nós envelhecemos, o risco de nós desenvolvermos alguma doença crônica não transmissível é maior. E juntamente com essas doenças, as complicações associadas a ela. Então, a prevenção e o controle adequado dessas doenças é prioritário para um envelhecimento saudável e ativo. Consequentemente, você ter um plano de saúde suplementar é importante para que você consiga atingir esses objetivos em relação à sua saúde física.
5: A cobertura completa do evento está em youtube.com/radiobandeirantes.
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1: 6h30, vai marcar o quinto sinal. Hoje tem pagamento para aposentados e pensionistas que ganham até um salário mínimo e têm benefício de final 3.
0: Já, as informações do esporte para você que acompanha aqui a nossa programação com o Pedro Coen e também, já também, a previsão do tempo. Hoje é dia de trabalho em foco aqui na Bandeirantes e a participação do ouvinte que não para. Ouvinte que manda mensagem sobre o caso de feminicídio que nós trouxemos há pouco, as informações com o Guilherme Oliveira.
7: Bom dia, Silvânia Alves. Bom dia, Pedro Campos. Meu nome é João Carlos e eu falo de Santo André. Em relação aos feminicídios na Itália, lá pelo menos tem a prisão perpétua, que a pessoa pode ser levada à prisão. Aqui no Brasil não acontece nada. A pessoa é presa em flagrante pelo feminicídio e sai na audiência de custódia, sabe? Então, são as nossas leis também que favorecem. A impunidade que se apresenta perante as nossas leis favorece o cometimento dos crimes. Bom dia.
0: É isso aí, né? O ouvinte tem razão, a gente está cansado dessa impunidade, de ver que as coisas não funcionam como em outros países. Por isso, talvez, nós tenhamos tantos casos de violência sendo registrados por aqui. O sujeito mata, se é réu primário tem benefício, fica pouco tempo na cadeia, não cumpre efetivamente a legislação e aí o que nós temos é o quê? O resultado da impunidade. O recado que é passado para a sociedade é que o crime compensa. E as pessoas se sentem até estimuladas à prática de delitos. Então, é hora de virar isso, de pensar melhor, de, no momento eleitoral, escolher os candidatos que conversam e comungam mais com as suas ideias a respeito da forma de punição dos bandidos que cometem crimes para evitar essa questão toda. 6h32, previsão do tempo aqui no Pulo do Gato. Vamos conversar com a Aline Araújo, Silvânia.
1: Isso, e saber até quando vai esse calorão aqui em São Paulo. Muito bom dia, Aline.
8: Bom dia, Silvânia, Pedro, bom dia a todos que nos acompanham. O calorão ele vai permanecer aí pelo menos até o meio da semana. Hoje amanhecemos um pouco mais nublado aqui na capital paulista, mas conforme amanhã já avança, o sol vai voltar a aparecer e no período da tarde ele também aparece, esquenta bastante, mas a partir de hoje a gente já começa a ter maiores instabilidades e entramos aí em alguns dias com pancadas de chuvas ocorrendo no período do fim de tarde e início da noite. Essas chuvas podem vir acompanhadas de raios, principalmente por causa da combinação da instabilidade, das altas temperaturas, e aí eles formam essa condição para nuvens um pouco mais carregadas. O volume não é alto, em média 10 a 15 milímetros aqui para a capital paulista, e a temperatura máxima hoje chega a 33 graus, amanhã 34, e aí na quarta-feira a gente começa a sentir uma leve queda nas temperaturas por causa de uma frente fria que vai passar aqui pela nossa região. Para hoje, região do litoral sul e Vale do Ribeira já tem previsão de temporais, e aí para amanhã já abrange quase toda a região de divisa com o estado do Paraná e também a região do litoral também, pegando inclusive a capital paulista. Aí já entramos aí em temporais um pouco mais expressivos a partir da terça-feira. E aí, entre quarta e quinta, as temperaturas despencam, principalmente em relação a esses primeiros dias. Elas vão cair em torno dos 20 a 23 graus aqui para a capital paulista. Então, o calorão está com os dias contados.
1: E essas chuvas virão em forma de tempestade ou de pancadas, Aline?
8: Por enquanto, elas vêm em formas de pancadas para hoje, mas elas podem ganhar raios e um pouquinho de ventos mais intensos. Para hoje, esses ventos podem variar aí entre 40 e 45 km por hora. E aí, a partir de amanhã, esses ventos se intensificam um pouco mais e podem aí ultrapassar até mesmo 50 km por hora. Então, para hoje, ainda em forma de pancadas. Para amanhã, elas já podem vir acompanhadas de temporais e aí com ventos e raios um pouco mais intensos.
1: Podendo causar aí prejuízos, né? Obrigada, Aline. Um bom dia para você, uma boa semana.
8: Para vocês também, boa semana e até amanhã.
0: 6h34 da manhã, atenção com a hora, é hora do esporte.
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0: Hora do esporte, Pedro Coen tá aqui para trazer as notícias para a gente. Não teve rodada no fim de semana, a gente já está sabendo disso, né, Pedro? Porque tem data FIFA. Bom dia.
9: É isso aí, Pedro. Bom dia a você, a Silvânia.
1: Bom dia.
9: Seja muito bem-vinda de volta.
1: Obrigado.
9: A todos que nos acompanham aqui no Pulo do Gato. Não teve rodada do Campeonato Brasileiro Masculino, apesar de ter nessa sexta-feira, Pedro, a gente vai falar mais sobre isso, mas teve o primeiro jogo da final do Campeonato Brasileiro Feminino, com transmissão da Bandeirantes, inclusive, né? E uma curiosidade que fica desse jogo, além da vitória do São Paulo, né, é que pela primeira vez na história do futebol feminino, o Corinthians perdeu uma partida na arena, né, no estádio. Já tinha perdido outras partidas, né? Evidentemente, claro que com o seu mando também, mas na arena do Corinthians foi a primeira vez que a equipe feminina perdeu na história do Brasil, né? Então fica essa curiosidade da grande vitória do São Paulo para entendermos também o tamanho que tem esse triunfo tricolor dentro da arena do Timão. Jogo da volta no próximo sábado às 16h30, também com transmissão da Bandeirantes. Só que nesta semana tem outras coisas para a gente discutir. E antes de falarmos dos jogos da seleção brasileira, antes da gente falar do clássico Sansão que acontece na próxima sexta, eu gostaria de registrar aqui algo muito interessante que aconteceu ontem pela terceira vez aqui no Brasil, que é a partida da NFL, né? A Liga de Futebol Americano, que sempre faz alguns jogos internacionais, algumas rodadas internacionais, e desde 2024 a principal Liga de Futebol Americano do mundo está presente aqui no Brasil. Em 24 e 25 jogou na Arena do Corinthians, em Itaquera, e ontem o seu jogo foi no Maracanã. Então, uma partidaça ontem, o Baltimore Ravens venceu o Dallas Cowboys literalmente no último segundo pelo placar de 34-31. Então, para quem gosta desse esporte, assim como eu, foi muito divertido de acompanhar mais um jogo da NFL aqui no Brasil. Agora sim, trocando de assunto, vamos voltar a falar de futebol que joga com os pés, né? Aquele futebol que a gente gosta, que a gente mais gosta aqui no Brasil. Até porque amanhã tem seleção brasileira em campo, mais uma vez contra o time da Austrália. E o Carlo Ancelotti já mandou o recado: vou mexer, vou mudar. Algumas das trocas, né, que nós conjecturamos, que nós pensamos para esse time do Carlo Ancelotti é o Rayan, que marcou o gol de empate na última sexta-feira contra a Austrália, no empate por 1-1, no último lance do jogo, deveria entrar em campo, e também no gol, né? Já que o Ancelotti levou 3 goleiros do futebol brasileiro, né? Além do Hugo Souza, que jogou na última sexta, o Otávio do Cruzeiro e também o goleiro Pedro Morisco do Coritiba estão presentes. Então, essas devem ser algumas das mudanças feitas por Carlo Ancelotti para a partida de amanhã. O que a gente tem de certeza é que sim, a equipe vai mudar, porque ele falou sobre isso na última entrevista coletiva. Além da partida de amanhã, 7 horas da manhã, em Brisbane, contra a seleção australiana mais uma vez, no próximo sábado, o Brasil também volta aos gramados, aí contra a Índia, em Calcutá. Este jogo, 11 horas da manhã de sábado, acontece com transmissão da Bandeirantes. E uma outra coisa que acontece nessa semana, claro, já adiantei aqui, é o clássico Sansão, na sexta-feira, às 8 horas da noite. Mas até lá, tem muita água para rolar e muita coisa para acontecer para a gente discutir. Mas o que nós sabemos e temos certeza é que São Paulo e Santos jogam na sexta-feira, às 8 horas da noite. Então, para quem estava com saudades do Campeonato Brasileiro de futebol masculino aqui no Brasil, né, aqui em São Paulo, terá a oportunidade de acompanhar pelo menos um clássico aí na sexta-feira, pessoal.
0: Muito bem, Pedro Coen com o resumo do esporte pra gente aqui no Pulo do Gato. Obrigado, viu, Pedro? Até a próxima.
9: Eu que agradeço, gente. Até mais. Tchau, tchau.
1: Até mais.
0: Quero mandar um miado nesta manhã para Paula Pons e também o irmão dela, o gêmeo Fernando. Os dois, claro, né, estão completando aniversário hoje. 48 anos para eles. Ele mora em Madrid, na Espanha. Tá recebendo, então, o miado internacional aqui do Pulo do Gato, hein? 6h39.
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12: 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Tem muitas empresas do nosso segmento, não só do nosso segmento, mas de outros segmentos, que estão fechando portas por falta de colaboradores.
13: E esses estagiários são de que área? Várias áreas? Tem uma área específica?
12: Tem até área de TI conosco. Qual que é o nosso intuito do Instituto? É realmente entregar para o mercado de trabalho um profissional realmente apto a exercer a função. Não é simplesmente entregar um certificado.
13: E aí, com isso, com toda essa experiência, essa bagagem, ele já vai ter condições, por exemplo, de exercer uma outra função nas empresas.
12: Corretamente. Hoje mesmo estamos fechando parceria até com a Yamaha, certo? Para futuro empregadores para eles. Colaboradores, no caso.
13: É mais do que até um emprego, né? Uma oportunidade. Está ajudando na formação.
12: Hoje eu observo o seguinte: tem muita gente fazendo curso superior, mas não está exercendo a função que fez. Porque uma coisa é imaginar, outra coisa é estar dentro do dia a dia. E eu quero colocar eles no mercado de trabalho realmente vivenciando a rotina do dia a dia, se é isso que eles querem também.
13: Alexandro Cardoso Barbosa, olha, parabéns pela iniciativa, viu? Raramente a gente vê aqui no Trabalho em Foco alguém que tem esse olhar, né, além das questões ali comerciais da empresa, gerando algo positivo para os jovens que estão buscando emprego aí de jovem aprendiz e estagiário. Obrigado, Alex, até uma
12: próxima.
13: Obrigado
12: a você, Pedro.
13: Valeu.
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0: Quinto Sinal vai marcar 6 horas e 45 minutos da manhã. Vem aí o Repórter Bandeirantes, apresentado por Silvânia Alves.
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1: 6 horas e 45 minutos. Plano de ataque terrorista contra a base militar coloca Reino Unido em alerta. É o destaque do correspondente da Bandeirantes na Europa, Felipe Killing. Bom dia, Killing.
15: Bom dia, Pedro. Tudo bem? 5 homens continuam presos no Reino Unido, suspeitos de preparar um ataque terrorista contra uma das bases militares mais estratégicas usadas pelos Estados Unidos na Europa. Eles foram detidos depois que 3 vans suspeitas foram vistas seguindo em direção à base de Fairford, no sudoeste da Inglaterra. Especialistas do Exército analisam materiais encontrados nos veículos sob suspeita de ligação com explosivos. Agora, a polícia antiterrorismo investiga uma possível participação do Irã. Fairford vem sendo usada por bombardeiros americanos em operações contra alvos iranianos. E Teherã já havia alertado que bases britânicas usadas pelos Estados Unidos poderiam se transformar em alvos. O presidente dos Estados Unidos, Donald Trump, afirmou que os suspeitos eram monitorados havia algum tempo e pretendiam causar, segundo ele, grandes danos. A imprensa britânica revelou ainda que o nível de segurança da base havia sido elevado poucas horas antes das prisões que aconteceram neste domingo. 85 casas na região foram evacuadas e um perímetro de segurança continua montado. As identidades e nacionalidades dos 5 homens ainda não foram divulgadas. A investigação tenta agora descobrir quem organizou a operação e se havia apoio de um governo estrangeiro, principalmente a República Islâmica do Irã. Eu volto com você.
1: Obrigada, Kellen. 6h47, o Papa Leão XIV promete erradicar os casos de violência sexual na Igreja Católica. Detalhes com o repórter Arthur Coelho.
16: O líder da Igreja Católica, Leão XIV, reafirma a tolerância zero contra crimes cometidos por religiosos durante viagem à França. Nesse domingo, o Papa escutou relatos de 7 vítimas francesas de abusos cometidos por sacerdotes. A Santa Sé divulgou o comunicado oficial com agradecimentos aos participantes pela coragem nas denúncias apresentadas. O pontífice cobrou vigilância contínua dos líderes religiosos locais para a proteção integral de crianças e jovens. Um levantamento de 2021 revelou que mais de 330 mil crianças sofreram agressões por membros do clero e fiéis ao longo de 7 décadas no país europeu.
1: 6h47.
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1: 6:48, o nosso ouvinte Márcio está perguntando o seguinte: Pedro, vocês estão falando tanto de eleição, qual que é a ordem de votação no próximo domingo na urna eletrônica? Vamos lá então esclarecer para ele e para quem tem dúvida. Primeiro, o eleitor vai votar para deputado federal, depois deputado estadual, depois dois votos para senador. Lembrando que se você registrar o número do mesmo senador duas vezes, não vai computar dois votos para o senador. Um voto vai ser registrado para ele, o outro vai ser anulado, porque você não pode votar duas vezes no mesmo senador, tá bom? Depois, governador e, por último, presidente da República. Então, deputado federal, deputado estadual, dois senadores, governador e presidente da República. Se tiver mais dúvida, é só mandar para cá.
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2: 6h53, planos de saúde terão de cobrir exames de mamografia para todas as pacientes. Roberta Scherer.
3: Aos 36 anos, a Carolina Cury, que é empresária, percebeu algo estranho na mama. Mas como tinha menos de 40, a idade em que a mamografia começa a ser indicada, precisou insistir para fazer o exame.
4: Nós conseguimos identificar a doença numa fase inicial e fazer um tratamento muito mais brando. Dentro de tudo que poderia acontecer, foi o melhor dos cenários, digamos assim.
3: A partir de 1º de outubro, será norma da Agência Nacional de Saúde. Nenhum plano pode negar o exame de mamografia por causa da idade da paciente. Basta indicação médica baseada em suspeitas ou histórico. A medida também vale para homens, já que mesmo com menor incidência, eles também podem ter esse tipo de tumor. Antes, o exame já fazia parte da cobertura obrigatória para mulheres, só que com idade entre 40 e 69 anos. O médico oncologista especialista em câncer de mama, Abraão Dornelas, explica.
5: Poder utilizar a mamografia nas pacientes que têm mais de 70 anos. A gente vai continuar fazendo rastreamento para essas pacientes, porque a expectativa de vida no nosso país cresceu muito e mulheres com 70 anos têm muita vida pela frente.
3: Pelo SUS, a mamografia é feita em mulheres de 40 a 74 anos. O câncer de mama é a principal causa de morte por câncer entre mulheres aqui no país. O Instituto Nacional de Câncer calcula que nos próximos 2 anos, o Brasil pode registrar mais de 78 mil novos casos e 20 mil mortes. Por isso, a prevenção é essencial.
5: É um exame que tem uma capacidade técnica de diagnosticar lesões muito, muito pequenas. O tratamento é feito precocemente e as chances de cura dessa mulher são muito elevadas.
4: Graças a esse exame, eu estou aqui para contar essa história, para falar para mais mulheres e para curtir a minha família, sabe? Para estar com eles.
6: É isso aí. Obrigado, Roberta Scherer. 6h55.
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5: Pulo do Gato vai ficando por aqui hoje, hein? Para você que está acompanhando a nossa programação pelo rádio, vem aí o horário eleitoral, como determina a legislação. Está acabando, gente. Está acabando, felizmente. Até quinta-feira, vamos segurar essa onda aí. E depois disso, no segundo turno, né? Onde tiver segundo turno, nós vamos ter um horário eleitoral, mas aí já bem menor, com uma quantidade menor de políticos ocupando o nosso espaço. Então, para você que está no rádio, agora às 7 horas... tem horário eleitoral, 25 minutos da propaganda política. E para você que está nos acompanhando pela internet, vem aí o Jornal Primeira Hora, Silvânia.
6: Tchau, gente. Obrigada. Fiquem com Deus. Até amanhã, hein?
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8: 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Hora Oficial do Brasil, 7 horas.
9: Segunda-feira, 28 de setembro de 2026.
8: Flávio Dino derruba a decisão de André Mendonça e posts afirmando que Flávio Bolsonaro irá retirar título de padroeira de Nossa Senhora Aparecida voltam para as redes.
9: Candidato do PL classifica publicações como o maior fake news da campanha, critica ministro e chama a sentença de canetada.
8: Mesmo com julgamentos sobre o tema paralisados, ministros do Supremo têm novos confrontos nos bastidores sobre escândalo do Master.
9: Em meio a incertezas e insegurança jurídica, associações do setor de apostas esportivas prometem judicializar proibição a bets no Brasil.
8: Após empate, seleção brasileira segue preparação e deve ter mudanças no time titular para enfrentar novamente a Austrália amanhã.
9: Pela primeira vez no Rio de Janeiro, jogo de futebol americano tem maior público do ano no Maracanã e vitória no último segundo da partida.
8: Tempo.
10: A segunda-feira será de temporais no sul do país, com o estado gaúcho concentrando as condições mais severas. Há risco de chuva intensa, raios, granizo, rajadas fortes e elevados acumulados de chuva. E as instabilidades também avançam por Santa Catarina e pelo centro-sul do Paraná. Enquanto isso, o calor segue intenso no sudeste e no centro-oeste. No interior do nordeste, a atenção fica voltada para a baixa umidade, enquanto o norte terá pancadas fortes e temporais em alguns pontos. Em Porto Alegre, há risco de chuva forte e temporais desde cedo e também ao longo do dia, com máxima de até 22 graus. Em São Paulo, em Belo Horizonte, máxima de até 33. Com pancadas de chuva à tarde e à noite na capital paulista. Enquanto em BH, o tempo segue firme.
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9: Vamos a Brasília, direto da Bandeirantes de Brasília, repórter Vitor Gomes com a gente. Bom dia.
0: Oi, Ana, bom dia para você, bom dia, Nelson,
11: bom dia,
0: e a todos que nos acompanham. Olha, uma nova postagem do ministro Gilmar Mendes volta a gerar apreensão entre os ministros do Supremo Tribunal Federal na crise mais grave já vivida pela Suprema Corte. No fim de semana, o decano defendeu o procurador-geral da República, Paulo Gonet, que foi mantido à frente do caso Master pelo Conselho Superior do Ministério Público Federal. Para ele, a decisão do Conselho Superior confirmou que nada havia que impedisse Paulo Gonet de seguir atuando nos processos e, muito menos, algo que arranhasse a reputação do PGR. Gilmar Mendes ainda citou indiretamente o colega, ministro André Mendonça, destacando que o que fica é um retrato sem filtro de vazamentos seletivos, além de um inquérito que, segundo o ministro, curiosamente ganhou tração conforme avança o ciclo eleitoral. Integrantes do STF avaliam que o fato novo voltou a expor a corte. Eles entendem que a mensagem colocou lenha na fogueira publicamente em um momento em que o tribunal tenta conter as tensões. Paulo Gonet foi citado por terceiros em mensagens obtidas no celular de Daniel Vorcaro. O PGR também aparece em uma foto ao lado do banqueiro, fumando charuto e com copos de uísque na mesa em um evento em Londres, pago pelo Banco Master. O procurador pediu a nulidade do relatório da Polícia Federal, que demonstra uma proximidade entre o ministro Alexandre de Moraes e Daniel Vorcaro. O documento foi apresentado pelo ministro André Mendonça, que desencadeou uma crise no Supremo. Com Gonet mantido na investigação, o presidente do Supremo e o relator do inquérito fez uma série de pedidos para resposta nos próximos dias. O ministro Edson Fachin determinou à PGR o envio de um parecer sobre o afastamento de Andrei Rodrigues da diretoria-geral da Polícia Federal. A decisão foi tomada por André Mendonça e acabou revertida pelo ministro Flávio Dino. Fachin requisitou ainda uma análise sobre 4 revisões de prisões: a do cunhado e operador de Daniel Vorcaro, Fabiano Zettel, a do pai do banqueiro Henrique, do primo Felipe Vorcaro e de Daniel Lopes, apontado como operador financeiro do suposto esquema. O presidente do STF solicitou ainda um parecer a respeito do relatório da Polícia Federal usado por Alexandre de Moraes contra André Mendonça e sobre o pedido da Ordem dos Advogados do Brasil, que quer o sigilo do material das investigações que mencione a atuação de defensores. Volto com vocês.
9: Obrigada, Vitor, pelas informações. 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
2: Bandeirantes, nas eleições 2026. Flávio Bolsonaro participa hoje de uma caminhada no Brás e visita o mercado municipal no centro de São Paulo.
9: A expectativa é de que aliados, como o governador do estado, Tarcísio de Freitas, e o prefeito da capital paulista, Ricardo Nunes, marquem presença.
2: Durante o fim de semana, Flávio passou por Aracaju, de olho nas pesquisas que apontam vantagem de Lula no Nordeste.
9: E logo de cara, se apresentou como o carioca mais nordestino da história do Brasil.
2: O candidato do PL participou na capital de Sergipe de uma motociata e de um comício ao lado de aliados locais e do vice na chapa dele, o alagoano Alfredo Gaspar.
9: Flávio Bolsonaro segue na estratégia de tentar associar Lula ao jogo do Tigrinho, além de mencionar o caso Master e a fraude do INSS.
12: Esse presidente está afundando o brasileiro em dívida, que é o pai do Lulinha, que é o pai do Tigrinho e que é o pai do Cassino Online.
2: Flávio Bolsonaro lembrou do processo movido pelo PT contra ele na Justiça Eleitoral por ter chamado Lula de o pai do Tigrinho na propaganda política.
9: O senador ironizou, mostrando um papel escrito exame de DNA.
13: E aí, para não ter mais dúvida, eu já entrei na justiça aqui, vou anexar lá no processo que ele entrou contra mim, o exame de DNA.
2: Na
8: reta final da campanha, Flávio foi aconselhado por assessores a focar nos pontos considerados fracos de Lula, como a questão da segurança pública.
9: O candidato do PL vai dar atenção a bandeiras, como a redução da maioridade penal para 16 anos e a castração química para estupradores.
8: Ronaldo Caiado, do PSD, cumpriu agenda em Goiás durante o fim de semana.
9: O candidato participou de uma missa em Goiânia e falou sobre as polêmicas envolvendo Nossa Senhora Aparecida.
8: Além da proibição de apostas determinada pelo governo.
11: Eu repudio frontalmente todos aqueles que querem usar de um momento como esse, tá certo? De qualquer restrição a qualquer opção religiosa que a pessoa tenha. Isso é um direito de cada um e que cabe ao Estado brasileiro garantir essa liberdade religiosa. Eu sou tão restritivo a jogo que eu acredito que eu sou o único Estado no Brasil que não autorizou loteria. Coube ao governador. Eu não autorizei loteria no meu Estado de Goiás, enquanto governador fui.
9: Augusto Cury do Avante participou de uma carreata em Belo Horizonte.
8: O candidato vai continuar com a estratégia de se apresentar como uma alternativa à polarização que atrapalha o país.
14: Infelizmente, a direita e a esquerda polarizaram tanto a nação que a nação brasileira está completamente doente. Mentiram para nós que há dois barcos, há um barco só. Mentiram para nós que há dois times, há um time só, chamado Família Brasileira.
9: Renan Santos, do Missão, esteve em Salvador, na Bahia, e em Vitória, no Espírito Santo, onde cumpriu a agenda de campanha.
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9: Lula pretende criar uma polícia especial para o combate ao crime organizado no país.
8: Segundo ele, a iniciativa, em um eventual novo mandato, é necessária dentro de uma mudança de estratégia de enfrentamento à criminalidade.
9: A força seria vinculada à criação de um Ministério da Segurança Pública com capacidade de atuar em situações que exigem intervenção federal.
8: As declarações do petista foram dadas ao Canal Livre da Band, dentro da série de entrevistas do programa com os candidatos à presidência.
9: Lula defendeu a presença permanente de policiais em comunidades para enfrentar a ocupação do crime organizado.
8: Para isso, uma nova força nacional é necessária.
15: No dia seguinte está criado o Ministério da Segurança Pública.
16: Presidente.
15: Com a definição de uma polícia especial que eu quero criar. Uma força nacional capaz de fazer intervenção em qualquer situação. Não é aquela intervenção que muitas vezes...
17: Que é atual da Força Nacional, né?
15: Não, que às vezes não intervenção quando levava o exército para lá, sabe, para fazer intervenção, que os bandidos saíam tudo, aí quando o exército saía, os bandidos voltavam. Essa Força Nacional, ela é boa, mas não é suficiente.
17: Não.
15: Nós precisamos de uma Força Nacional preparada para ser Força Nacional, com soldados preparados. Vai ocupar de forma ordenada. Mas mais do que a polícia ocupar, é preciso que o Estado tenha presença com políticas públicas em cada comunidade.
9: Lula afirma que a melhor estratégia para enfrentar o crime é por meio da asfixia financeira.
8: E alertou para a presença dessas organizações na sociedade brasileira como uma indústria multinacional.
9: Na entrevista, o presidente falou sobre a proibição das bets no Brasil e admitiu que a regulamentação do setor feita pelo governo dele não deu certo.
8: De acordo com Lula, a facilidade com que as plataformas burlaram a fiscalização foi um dos principais motivos que o levou a interromper a atividade no país.
17: O senhor se arrepende, presidente, de ter regulamentado? Porque foi regulamentado no governo do senhor. O senhor se arrepende
15: de ter regulamentado? Foi regulamentado, mas não deu certo.
17: Então o senhor se arrepende?
15: Nós chegamos para mais de mil betos ilegais. Mas a capacidade dele se mover é muito grande. Agora mesmo, nós tomamos dessa medida, alguns estão querendo ir para Portugal para transmitir de lá.
17: Já subiu.
15: Nós vamos para cima. Porque dessa vez é o seguinte, não vai acontecer. Eu não vou permitir, que as mulheres e os homens gastem o dinheiro da comida das crianças jogando. Porque é uma doença provada, tá, pelo Ministério da Saúde. A ludopatia é uma doença séria. As pessoas se endividam e não conseguem escapar.
8: Na participação no Canal Livre desta semana, Lula foi abordado a respeito de diversos temas, como os questionamentos de especialistas sobre a dívida pública.
9: O petista destacou que esse não é um assunto que lhe causa pânico e prometeu reduzir os gastos públicos caso seja reeleito.
8: O presidente disse estar confiante na redução dos juros e afirmou que a medida é necessária para o crescimento econômico.
9: O candidato à reeleição defendeu a necessidade de se começar a pensar em como fazer uma revolução digital.
8: Isso, de acordo com ele, passa por uma discussão sobre uma inteligência artificial brasileira.
9: Lula entende que é necessário desenvolver uma tecnologia nacional para evitar que o país fique dependente da disputa entre Estados Unidos e China.
15: Por isso, agora nós temos que pensar, sabe, como é que a gente vai fazer essa revolução digital? Como é que a gente vai fazer essa discussão sobre inteligência artificial? Como é que a gente vai colocar os nossos institutos federais e as nossas universidades para formar gente especializada nisso? Porque eu não quero ficar dependendo da inteligência artificial chinesa, muito menos americana. Eu quero saber se é possível a gente criar uma. Eu desafiei há 2 anos atrás o Conselho Nacional de Ciência e Tecnologia. Vamos construir uma inteligência artificial que fale em português, para que a gente não fique devendo nada ao mundo. E isso vai acontecer. Os minérios críticos e as terras raras. Nós não vamos exportar mais a nossa riqueza, do jeito que era exportado.
9: Lula foi entrevistado no Canal Livre da Band pelos jornalistas Rodolfo Schneider, Fernando Mitre, Eduardo Oineg e Adriana Araújo.
8: Você acompanha a reapresentação do programa hoje, aqui na Bandeirantes, às 11 da noite.
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8: Mais de 40 milhões de brasileiros já apostaram nas bets que movimentavam R$500 milhões por dia.
9: Com a proibição anunciada pelo governo, é importante resgatar o dinheiro, caso você ainda não tenha depositado nas plataformas.
8: O repórter Márcio Campos traz mais informações para a gente.
16: A mensagem do governo federal já começou a chegar no celular de apostadores. Um aviso de que o dinheiro poderá ser retirado até o dia 5 de outubro. Depois disso, os bancos farão a devolução. No Brasil, 84 empresas tinham autorização para operar 193 marcas de bets. Juntas, elas movimentavam R$500 milhões por dia e somaram R$88 bilhões em depósitos. No total, mais de 40 milhões de pessoas já haviam feito apostas no país. Até este mês, o governo contabilizava cerca de 32 milhões de cadastros ativos. Desses, mais de 30 milhões fizeram pelo menos uma aposta no primeiro semestre deste ano. E olha só, todas as bets legalizadas já estão fora do ar. O apostador que tenta acessar recebe a seguinte mensagem: em cumprimento à nova medida provisória, novos depósitos estão temporariamente indisponíveis. O apostador tem até 5 de outubro para retirar voluntariamente o saldo. Os sites e aplicativos deverão sair do ar a partir de 6 de outubro. Eles serão bloqueados no país. Entre 7 e 8 de outubro, as empresas de apostas deverão informar às instituições financeiras o saldo individualizado por CPF de cada apostador, além da conta bancária de origem dos depósitos. Com base nessas informações, os bancos farão a devolução dos valores entre os dias 9 e 14 de outubro. Em caso de dificuldades operacionais, a Caixa Econômica Federal poderá intermediar a devolução.
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9: O novo programa de renegociação de dívidas anunciado pelo governo federal deverá beneficiar cerca de 15 milhões de pessoas.
8: Mas agora, ao contrário das outras versões do Desenrola, os bancos é que irão contatar os clientes, e só no ano que vem.
9: Podem participar da nova versão pessoas com débitos, como cartão de crédito e empréstimo pessoal, com valor original de até R$10 mil.
8: E com tempo de atraso nos pagamentos entre 2 e 4 anos e meio.
9: O Ministério da Fazenda ainda poderá definir critérios adicionais de renda e regras de priorização dos devedores.
8: O cronograma começa em novembro com um chamamento para a entrega de propostas. A dos credores será feita um mês depois, em dezembro.
9: Em janeiro de 2027, será a vez da homologação das documentações selecionadas.
8: A última etapa será em fevereiro de 2027, com a assinatura de contratos e o início do repasse do desconto aos devedores, com a quitação à vista ou com parcelamento. pagamento.
9: Dessa vez, a pessoa com dívidas não precisa procurar diretamente o banco.
8: O governo federal é que vai adquirir as carteiras de débitos em leilões e depois negociar diretamente com o endividado.
9: A União vai comprar carteiras de dívidas inadimplentes de até 10 mil reais, com desconto de 90% e repassar integralmente a vantagem aos devedores.
8: Essa é mais uma tentativa do governo de ajudar o brasileiro a colocar as contas em dia.
9: Mas de nada adianta se a população não aproveitar o momento para se organizar, lembra o advogado especialista em direito tributário Vinícius Fonseca.
18: O consumidor tem que estar sempre atento nas suas negociações, ou seja, isso acontece com cartão de crédito. A pessoa não leva em consideração a dívida inteira, a dívida como um todo, pega apenas a parcela e entende que aquilo é possível fazer, ou seja, dentro de uma parcela mensal, que isso não vai ser afetar a finança da família.
8: Serão destinados 15 bilhões de reais para o novo desenrola.
9: A estimativa é de que cerca de 150 bilhões de reais em dívidas possam ser elegíveis para compra pelo governo.
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9: Vamos a Porto Alegre. O repórter Vicente Medeiros nos atualiza sobre a situação das chuvas no sul do país. Bom dia, Vicente.
19: Bom dia a todos. Defesa Civil de Porto Alegre que mantém um alerta para chuvas, tempestades e granizos aqui no Rio Grande do Sul. E desde a sexta-feira enfrentamos em algumas regiões do estado problemas por conta da chuva. Até o momento, conforme a Defesa Civil Gaúcha, são 29 municípios que foram atingidos por condos temporais. 9.517 pessoas foram afetadas. Santiago é a cidade com o maior número de atingidos. São 5 mil pessoas e 1.000 casas danificadas. Também na região da fronteira, Alegrete, uma pessoa ficou ferida e 10 estão desabrigadas. Em todo o estado, conforme a Defesa Civil, mais de 2.200 imóveis tiveram danos, além de escolas e unidades de saúde. E para essa segunda-feira, neste momento não chove em Porto Alegre, mas há o alerta e previsão de chuva para a segunda e terça-feira. E hoje, previsão indica alguns pontos do estado que a média de chuva pode superar os 150 milímetros, que representa mais a média de um mês. E tem um alerta também para risco de inundação em alguns rios aqui do Rio Grande do Sul. Região metropolitana também alerta por conta da bacia do Guaíba, que segue sob monitoramento, e a gente traz informações aí ao longo do dia.
9: Obrigada, Vicente, pelas informações. Bandeirantes 719.
8: 9 pessoas morrem em um grave acidente com um ônibus de turismo na BR-262 em Vitória, no Espírito Santo.
9: O acidente aconteceu na altura do município de Itatiba, na madrugada de hoje, em um trecho da estrada conhecido como Curva da Ferradura.
8: Pelo menos 40 pessoas ficaram feridas e já foram socorridas.
9: O ônibus de turismo saiu de Itaoca, no litoral do Espírito Santo, com destino a Contagem, em Minas Gerais.
8: A causa do tombamento ainda será investigada.
9: Bandeirantes 719, agora o repórter Guilherme Oliveira traz as informações sobre a prisão de um policial penal acusado de matar a esposa. Guilherme, bom dia.
20: Tudo bem, Ana? Bom dia para você, para o Nelson, aqui nos acompanha aqui no Primeira Hora, essa ocorrência de ontem à noite em Cajamar, na região metropolitana. A Alice Bugni, de 31 anos, foi morta a tiros dentro de casa e a suspeita é de que o marido dela tenha cometido esse crime, o policial penal Felipe Bugni. Os dois vinham brigando há muito tempo, de acordo com os familiares. O relacionamento do casal já durava 10 anos, mas a Alice queria terminar, portanto, essa relação e o Felipe não estava aceitando esse término. Os dois, eles tinham uma filha, tem ainda, né, essa filha, de 6 anos de idade e, de acordo com as informações da polícia, a criança presenciou todo o crime. Eles brigaram durante todo o dia, todo o domingo e à noite, a Alice foi morta a tiros dentro de casa. A principal suspeita, portanto, é do marido. O pai da Alice foi quem acionou a polícia, ele foi ao local e quando chegou na casa, infelizmente, a filha já estava morta. O sogro ainda foi agredido também por esse policial penal, foi atingido no rosto, precisou passar por atendimento. O irmão da Alice também foi na casa e o irmão dela, o irmão da vítima, teria trocado socos com esse policial penal, que é o principal acusado de ter cometido esse crime. Ele foi preso em flagrante, foi levado à delegacia e ali, num primeiro momento, o Felipe Bugni disse que a companheira tinha tirado a própria vida, tinha cometido, portanto, um suicídio. Mas os policiais não acreditaram nessa versão e a prisão em flagrante ali foi mantida naquele momento. Claro, hoje haverá audiência de custódia para decidir se o Felipe vai ou não continuar preso. Esse caso, que deve ser registrado numa delegacia de Cajamar como feminicídio, quando a mulher morre simplesmente pelo fato de ser mulher. E esse caso envolvendo um policial penal, ele é bem parecido com outros casos, com outros...

0: melhor resultado, com uma média de 4,2 veículos do tipo para cada 100 mil habitantes.
1: O atendimento do SAMU é um dos serviços analisados dentro do pilar Saúde e Bem-Estar do Prêmio Band Cidades Excelentes, o Oscar da gestão pública.
0: O consultor sócio do Instituto Áquila, Henrique Massa, destaca a importância das unidades móveis de atendimento na melhora da qualidade de vida da população.
2: A participação do SAMU na saúde pública municipal, ela faz toda a diferença e ela consegue reduzir em até 9 pontos percentuais o índice de gravidade de infartos nos hospitais pela agilidade que ela tem o potencial de proporcionar dentro de um atendimento de urgência.
1: Entre os municípios maiores, com mais de 100 mil habitantes, a média de veículos do SAMU por 100 mil habitantes no país cai para 1,7.
0: Salvador chega a quase 2 unidades, o que coloca a cidade na 5ª posição entre as capitais analisadas pelo Índice de Gestão Municipal Áquila.
1: Gerente executivo do SAMU na capital baiana, Ivan Paiva, destaca a tecnologia embarcada nos veículos.
3: Nós temos 62 ambulâncias, das quais 12 são de suporte avançado, que tem um médico, é um TI móvel. Tem todos os recursos mais tecnológicos, ultrassonografia, videolaringoscopia, tudo que você muitas vezes não encontra nem em hospitais, a gente tem nas nossas ambulâncias.
1: O Prêmio Band Cidades Excelentes reconhece as boas práticas de gestão nos municípios brasileiros.
0: Depois das etapas estaduais, os destaques de todo o país se encontram na grande final nacional em Brasília, programada para dezembro.
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0: A subvenção paga pelo governo federal a produtores e importadores de diesel para evitar uma alta do preço nos postos está válida por mais um mês.
1: O prazo do repasse era válido até este domingo, mas acabou prorrogado por mais 30 dias.
0: O valor é de R$ 2,12 por litro.
1: O governo diz que a medida é necessária pela incerteza da cotação do petróleo no mercado internacional, influenciada pelo conflito no Irã.
0: Hoje, 25% do diesel que o Brasil consome é importado.
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1: Após decisão do ministro Flávio Dino, do STF, as publicações afirmando que Flávio Bolsonaro irá retirar o título de padroeira da Nossa Senhora são retomadas.
0: Repórter Luiz Felipe Nunes, bom dia.
6: Bom dia. Muito bom dia, Nelson, Ana Paula, bom dia para você que nos acompanha na Bandeirantes. A campanha de Flávio Bolsonaro classifica como fake news estas publicações que utilizam um projeto de lei do começo dos anos 2000, como se Flávio Bolsonaro fosse, em caso eleito presidente, tirar o título de padroeira do Brasil de Nossa Senhora. Houve uma primeira decisão na Corte Eleitoral a partir do ministro André Mendonça para que essas publicações fossem retiradas do ar, e agora Flávio Dino faz com que estas postagens voltem. Flávio Bolsonaro ontem esteve em Aracaju e falou sobre esta decisão e também sobre estas publicações.
7: A maior fake news dessa campanha foi essa sobre Nossa Senhora Aparecida, algo que nunca, não existia esse movimento para tirar ela de ser padroeira do Brasil, jamais existia, não tem projeto, não tem nada. E o PT, eu sei hoje, já estava há alguns dias tentando levantar essa fake news, conseguiu com a ajuda de gente dentro da CNBB, infelizmente, essa realidade, e o que aconteceu ali foi quase que automaticamente uma disseminação dessa fake news.

0: perdeu, porque a verdade está do nosso lado. E o que o Flávio Dino fez hoje é o seguinte: autorizou, liberou a Liga da Mentira do PT a atuar livremente.
1: Ontem, o atual presidente da República, Luiz Inácio Lula da Silva, deu uma entrevista ao programa Canal Livre da Band e também comentou este assunto.
2: Já teve gente da religião evangélica que um dia chutou Nossa Senhora Aparecida.
3: Mas foi uma fake news, né, presidente?
2: Eu não sei se foi fake news. Eu não sei se foi fake news.
3: Foi uma informação sobre um projeto que foi apresentado em 2007 e arquivado em 2008.
2: O dado concreto
3: é o seguinte. A própria emissora pediu desculpas.
2: O dado concreto é que isso está na rede social. Muito forte. Como já tenho a experiência de ter chutado, não é a primeira vez, a Nossa Senhora Aparecida, e dizer que ela não vai ser padroeira do Brasil, eu quero dizer o seguinte: ela vai ser padroeira do Brasil porque o povo brasileiro quer e tem fé. E eu só quero que toda religião respeite as religiões.
1: Portanto, neste momento, as publicações estão nas redes sociais, Nelson Iana.
4: Obrigado, Luiz. 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
9: Brasil deveria estar preocupado com uma decisão do setor ser extinto do dia para a noite.
1: A operação das plataformas de apostas esportivas e cassinos online, como jogos do Tigrinho, já está proibida.
10: Agora, os apostadores têm até 5 de outubro para retirar o saldo depositado nas bets. No dia seguinte, todas as páginas e aplicativos deverão sair do ar no Brasil.
1: Após o prazo final para as retiradas dos valores, entre os dias 7 e 8, os bancos serão informados dos saldos de cada CPF.
10: De 9 a 14 de outubro, ocorrerá a devolução integral do dinheiro por meio das instituições financeiras.
1: A medida provisória assinada pelo presidente Lula tem efeito imediato, mas precisa ser analisada pela Câmara e pelo Senado em até 120 dias para não perder a validade.
10: O governo enviou também ao Congresso um projeto que criminaliza a atividade no Brasil. com novas tipificações penais para reforçar a proibição.
11: A proposta estabelece pena de 4 a 6 anos de prisão para quem explorar ou operar as apostas, ainda que autorizadas por outros países.
10: Quem divulgar ou fizer publicidade para incentivar os jogos pode ser condenado a um período de 2 a 4 anos de prisão e multa.
11: E também 2 a 4 anos para quem vender ou comprar dados pessoais para captar apostas ou direcionar publicidade.
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12: Tá no ar o É da Sua Conta, nosso quadro diário com o Banco PicPay, no qual falamos sobre economia, finanças, tudo aquilo que mexe com o seu bolso. Hoje vamos começar trazendo mais um conceito interessante que talvez você ainda não conheça. Renata Flores, bom dia, explica pra gente o que é contabilidade mental.
13: Oi Pedro, bom dia para quem nos acompanha também. A gente vai começar a segunda com teoria, mas eu garanto que ela vai valer a pena. Contabilidade mental ou mental accounting é uma teoria desenvolvida pelo Richard Taylor, que por sinal ganhou o prêmio Nobel de Economia em 2017 por conta desse conceito, e essa teoria diz respeito à maneira como nós lidamos com o nosso dinheiro e como às vezes ela é uma maneira bastante irracional. Vou te dar um exemplo. O nosso salário de todo mês é aquele dinheiro que a gente ganha, sabendo que a gente trabalhou duro para receber, e aí normalmente a gente gasta esse dinheiro com mais cautela. Agora, a gente recebe ali um bônus salarial ou até mesmo 13º, muita gente enxerga como um extra, e aí justamente por isso acaba gastando de forma mais irresponsável, e o Richard Taylor vai falar sobre isso nessa teoria.
12: Entendi. Como as pessoas falam, né, que se paga algo com o dinheiro físico foi de graça, já que o valor não saiu da conta, né, Renata?
13: Exatamente, Pedro. E são pensamentos assim que atrapalham na hora da gente economizar.
12: E como usar a contabilidade mental, então, a nosso favor? Vamos ao ponto central da nossa conversa de hoje.
13: Boa, Pedro. A partir do momento que a gente entende que o nosso cérebro tem essa tendência a nos enganar, aí pequenas atitudes podem ajudar a transformar os nossos hábitos. Por exemplo, na hora de criar uma reserva. Legal buscar estabelecer objetivos claros. É a compra da minha casa própria, é a minha aposentadoria, é a faculdade de um filho. Tudo isso ajuda a dar um propósito para o nosso dinheiro. E aí, para colocar essa ação em prática, você pode, por exemplo, usar os cofrinhos do PicPay e personalizar como você quiser. Eu acho interessante que quando a gente nomeia alguma coisa, aquilo fica mais tangível pra gente. Eu, por exemplo, nomeio o meu cofrinho, escolho um objetivo de valor e uma data para atingir essa quantia. Por exemplo, o nome do cofrinho, férias. Além disso, o valor que a gente guarda fica ali rendendo a 102% do CDI, ou seja, ele vai crescendo e o seu objetivo vai ficando cada vez mais perto.
12: Boas dicas. Hoje falamos sobre contabilidade mental. Você aprende aqui no É da Sua Conta, todas as manhãs na Bandeirantes. 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Até amanhã, Renata.
13: Até amanhã. Ótimo dia, Pedro.
12: 7h38.
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2: Bom dia, ouvinte do Primeira Hora. Trânsito em São Paulo na manhã da segunda-feira. Destaque da Marginal Tietê para Castelo Branco. Vai mal desde a passagem pela Ponte Domingos Frantilli Neto até a região da Ponte da Vila Guilherme. A partir dali fica só carregado o trânsito até a Ponte das Bandeiras e aí melhora bastante, voltando a ficar ruim entre a Bandeirantes e o Cebolão. Para Ayrton Senna, tá ruim na altura da Bandeirantes? 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
5: Repórter Maju Arruda Leite traz agora informações sobre as estratégias dos candidatos a menos de uma semana para as eleições. Maju, muito bom dia.
4: Bom dia.
6: Oi, Nelson, Ana Paula. Reta final da campanha nesse primeiro turno, por isso os candidatos à presidência da República, especialmente os dois favoritos, estão de olho no voto útil e também no voto indeciso. Então, os próximos dias são decisivos para os candidatos. O presidente Lula vai começar essa semana, essa última semana antes do primeiro turno na região norte. Hoje ele estará em Belém do Pará, ao lado também dos candidatos ao governo do estado pelo PT, e também amanhã estará em Fortaleza. Já o candidato pelo PL, Flávio Bolsonaro, escolheu a cidade de São Paulo para dar o pontapé nessa reta final do primeiro turno. Daqui a pouco, por volta das 10 horas da manhã, ele estará ao lado do governador e também candidato à reeleição, Tarcísio de Freitas, e do prefeito de São Paulo, Ricardo Nunes. Eles vão fazer uma caminhada na região central de São Paulo e, em seguida, fazer uma visita ao mercado municipal. O candidato Flávio Bolsonaro também estará ao longo da tarde ao lado do governador de São Paulo, Tarcísio de Freitas. Então, os dois candidatos de olho nesses próximos dias que podem ser decisivos.
4: Volto. Obrigada, Maju, pelas informações. Bandeirantes 7h45.
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5: Hora Oficial do Brasil, 7h45.
4: Lula afirma que o modelo atual de indicações de ministros para o Supremo Tribunal Federal precisa ser alterado.
5: E não pode mais depender apenas da escola do presidente da República.
4: A declaração do petista foi dada ao Canal Livre, dentro da série de entrevistas do programa da Band com os candidatos ao Palácio do Planalto.
5: Para Lula, um colegiado deveria ser responsável por avaliar os nomes antes que o chefe do Executivo encaminhasse ao Senado.
4: Segundo o presidente, a avaliação sobre o modelo de indicações para o Supremo mudou ao analisar o comportamento dos ministros indicados por ele próprio.
7: Não deve indicar ninguém que não tenha biografia. Se a gente indicar alguém que queira curtir a biografia dentro da Suprema Corte, a gente pode dar burro na água, tá? A segunda coisa, Oineg, é que você não tem certeza. Uma coisa é quando você indica, outra coisa é quando bota a toga. É quando o cara coloca a toga, ele vira Deus. Ele vira Deus, sabe? Aí o presidente não tem mais nenhuma interferência.
4: O presidente disse que apoia as investigações sobre o filho dele, Fábio Luiz Lula da Silva.
5: Lulinha é alvo de 3 inquéritos da Polícia Federal por suspeita de tráfico de influência em contratos do governo.
4: As investigações apontam ligações do empresário com a lobista Roberta Luxinger, alvo da operação que investiga as fraudes no INSS.
5: Marco Aurélio Santana Ribeiro, ex-chefe de gabinete de Lula, também é alvo da PF.
4: Conhecido como Marcola, ele admite ter recebido dinheiro de Roberta Luxinger, que prestou serviços para o careca do INSS, mas alega que foi um empréstimo pessoal.
5: O candidato do PT à reeleição diz que acredita na inocência dos dois, mas defende que mensagens e ligações que passaram a integrar o caso sejam passados a limpo.
7: O meu filho tem que ser investigado, tá? E vai ser investigado. E jamais haverá um gesto meu pedindo proteção. Duvido. Agora eu vou fazer a defesa. Duvido que meu filho tenha falado com o diretor da Petrobras. Duvido que meu filho tenha falado com algum ministro. Duvido. O fato de uma pilantra como a Roberta, sabe, tá falando o que ela quer falar, eu conheço muita gente garganta. Eu conheço o que é o papel do lobista. O lobista passa na rua, sabe, na frente de uma pessoa que está na outra calçada. Ele falou, encontrei com meu amigo. Estava com ele no avião, estava com ele no hotel. Isso não quer dizer nada, querida. Agora, eu estou preocupado com meu filho, mas estou preocupado com o vocábulo.
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3: O Fred Sabino.
4: Alô, amigas e amigos do Esporte a Motor. Atrapalhada de Franco Colapinto no último Grande Prêmio do Azerbaijão rendeu críticas pesadas ao argentino. Após uma relargada, Colapinto errou o ponto de freada e atingiu o companheiro de equipe da Alpine, Pierre Gasly, e também Lando Norris da McLaren. Os três abandonaram a prova. Norris chegou ao ponto de dizer que Colapinto não merece estar na Fórmula 1. Quem também se pronunciou foi o chefe da Alpine, Flávio Briatore. Ele prometeu tomar medidas duras contra o piloto argentino. Os comissários esportivos também não deixaram barato. Colapinto perderá 5 posições no grid de largada do Grande Prêmio do Bahrein no próximo fim de semana. Colapinto pediu desculpas a Gasly e a toda a equipe Alpine.
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3: Bandeirante 751, Pedro Cohen, muito bom dia.
6: Oi, Nelson, bom dia a você, a Ana Paula, todo mundo que nos acompanha aqui no Primeira Hora da Bandeirantes. Ó, temos uma semana, um fim de semana recheado de esporte, uma semana que promete muito também. Afinal, temos Campeonato Brasileiro nesta semana, mas isso vai acontecer só na sexta-feira com o Clássico Sansão às 8 horas da noite. É claro, tem transmissão da Bandeirantes. Mas antes disso, tem jogo da Seleção Brasileira, que joga amanhã às 7 horas da manhã contra a seleção australiana, mesmo adversário da sexta-feira passada, quando o Brasil empatou em 1-1. E depois, no sábado, joga às 11 horas da manhã contra o time da Índia em Calcutá. Este jogo às 11 horas da manhã do sábado tem transmissão da Bandeirantes também. Às 4h30 da tarde, jogo da volta do Campeonato Brasileiro Feminino. São Paulo venceu no último sábado a equipe do Corinthians pelo placar de 2-1 e tem essa vantagem para a partida do próximo fim de semana. É a primeira vez na história que as Brabas perdem dentro da sua arena. Já tinham perdido, evidentemente, em outros estádios, mas dentro da Arena do Timão, em Itaquera, é a primeira vez que o time feminino sofre um revés. São Paulo, então, tem a vantagem para o jogo deste sábado às 4h30 da tarde. Antes de eu devolver para vocês um registro rápido aqui sobre aquilo que aconteceu ontem no Rio de Janeiro. Pela primeira vez na história, a capital carioca recebeu um jogo da NFL, principal liga de futebol americano do mundo, e foi uma grande partida. O Baltimore Ravens venceu por 34-31 a equipe do Dallas Cowboys em um jogo que foi decidido literalmente no último segundo. Já tínhamos tido outras partidas de futebol americano aqui no Brasil, mas em 2024 e em 2025, os jogos foram aqui em São Paulo, na Zona Leste, estádio do Corinthians, pessoal.
3: Obrigado, Pedro Cohen. Bandeirantes 753.
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1: A Marginal Pinheiros para Interlagos está congestionada entre o Cebolão e a Avenida Alexandre Mackenzie. Dá uma melhoradinha e volta a ficar ruim da Ponte do Jaguaré até a metade ali da Raia da USP. Depois, nova lentidão na altura da ponte da Cidade Universitária e na passagem pelo Jockey Club para Castelo Branco, nesse mesmo trecho, caminho bom. 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
2: Bandeirantes 757, Aline Araújo. Bom dia.
3: Olá, muito bom dia, Ana, Nelson. Bom dia a todos que nos acompanham. O dia começou bastante nublado aqui em São Paulo, mas as temperaturas vão se elevar e o sol vai aparecer no decorrer do dia. Para hoje, a máxima prevista será de 32 graus aqui na capital, mas tem previsão de pancadas de chuvas que podem vir acompanhadas de raios e até ventos um pouquinho mais intensos no período do fim de tarde e início da noite. Os volumes não são tão expressivos, mas ela pode ganhar aí um pouco de intensidade. Essa mesma condição vai durar pelo menos até a próxima quarta-feira, então teremos dias aí de bastante calor e temporais no fim de tarde. Para amanhã, esses temporais ganham um pouco mais de intensidade. A previsão de amanhã é de temporais já de moderada a forte intensidade. E aí, a partir de quarta e quinta-feira, vamos ter a chegada, de fato, de uma frente fria que vai trazer mudança nas condições do tempo, derrubando essas temperaturas elevadas e vai continuar a trazer chuva aqui para a capital.
2: E no litoral também, porque hoje a gente viu algumas imagens do litoral, tem ouvinte falando também que aqui em São Paulo o tempo amanheceu muito fechado.
3: No litoral também, principalmente o litoral sul de São Paulo, Vale do Ribeira, já estão em alertas para temporais de moderada intensidade já na tarde de hoje e pode seguir aí com uma intensidade um pouco mais elevada também ao longo da semana. O litoral sempre sente um pouco mais rápido essas frentes que entram pelo oceano. Então, para hoje, já tem alerta aí de moderada intensidade, principalmente no litoral sul. Então, já atenção, os ventos também podem ficar um pouco mais intensos, principalmente no horário das chuvas, que ocorrem também no período do fim de tarde.
2: Tá bom. Aline, obrigada. Boa semana para você.
3: Para vocês também. Até amanhã.
4: Tchau, tchau.
5: Termina aqui o Jornal Primeira Hora.
2: Apresentação, Nelson Gomes.
4: E Ana Paula Rodrigues.
2: Diretor responsável, João Carlos Saad.
5: Bom dia, Brasil.
2: Bom dia.
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6: Segunda-feira, 28 de setembro de 2026, está começando o Jornal Gente. Para falar sobre os assuntos do dia, estamos na semana do primeiro turno da eleição e tem muita coisa acontecendo nos bastidores e também nos assuntos que estão relacionados às campanhas dos candidatos à presidência da República e à interferência da Justiça. O ministro Nunes Marques, presidente do Tribunal Superior Eleitoral, vai hoje conversar com o presidente do Supremo Tribunal Federal, ministro Edson Fachin, sobre a decisão que foi tomada ontem pelo ministro Flávio Dino, que acabou com os efeitos de uma decisão do ministro André Mendonça, que também é do Supremo Tribunal Federal, mas está no Tribunal Superior Eleitoral, pelo rodízio de ministros do STF. E como ministro do TSE, André Mendonça tomou uma decisão de suspender algumas publicações na internet que relacionavam o tema que hoje está em voga, está em destaque nas campanhas políticas de Lula e Flávio Bolsonaro. Uma fake news, uma mentira atribuída ao candidato do PL, Flávio Bolsonaro, de que ele apoiaria ou levaria para frente um projeto de lei que tira o título, crédito de Nossa Senhora Aparecida como padroeira do Brasil. Isso mexe muito com o voto evangélico, com o voto católico, o voto religioso. E a grande repercussão está colocada. Uma grande emissora de televisão publicou por uma de seus comentaristas, esta notícia e teve de se retratar depois de confirmar que a notícia era falsa, ou seja, uma mentira. Esse não é o ponto central da minha discussão aqui na abertura do Jornal Gente. Também não é o ponto central a decisão do ministro André Mendonça se a gente tem ou não de censurar. Isso é uma grande discussão a respeito do que o Supremo tem feito sobre esse assunto desde o inquérito das fake news. O assunto principal é a decisão de um ministro da Suprema Corte contrariando a decisão de um ministro também da Suprema Corte tomada na esfera eleitoral do TSE. Isso é gravíssimo, está virando recorrente. Não é a primeira vez que Flávio Dino muda completamente os efeitos de uma decisão proferida pelo colega André Mendonça. Vocês lembram? Recentemente, durante o momento auge de crise e questionamento dos ministros do Supremo Tribunal Federal, André Mendonça decidiu afastar do cargo o diretor-geral da Polícia Federal, Andrei Rodrigues, e o diretor de inteligência, Leandro Almada. Essa decisão, ela foi revertida por uma sentença monocrática de Flávio Dino, contrariando aquilo que tinha sido determinado pelo colega e reconduzindo ao cargo o diretor-geral da Polícia Federal e também o diretor de inteligência da corporação. Esse é o ponto central do debate que o Brasil precisa travar nesse momento. Mais importante do que qualquer coisa, como que o ministro da Suprema Corte, de uma decisão monocrática, pode revogar a decisão monocrática de um outro ministro da Corte? Isso parece, de uma maneira bem leiga de análise e para o cidadão comum, que há uma hierarquia entre ministros do Supremo Tribunal Federal, o que efetivamente não existe. O que o ministro Flávio Dino está fazendo é um perigo para as instituições. Ele está colocando em risco a história do tribunal, a história do Supremo Tribunal Federal, que já está sendo arranhada de muito tempo. E é nessa escalada de decisões e de guerra, de briga, para saber quem manda mais, que o Supremo vai definhando e a sociedade fica em compasso de espera para saber o que vai acontecer, qual será o próximo passo. Tomara que essa decisão entre Nunes Marques, presidente do TSE, e Edson Fachin, presidente do Supremo, possa colocar a coisa no eixo novamente e impedir que essa escalada continue com riscos que nós corremos para o futuro do Supremo Tribunal Federal. É uma semana de eleição onde o tema Supremo Tribunal Federal está em pauta, principalmente na votação para o Senado. A gente vai falar muito sobre isso no Jornal Gente de hoje e dos próximos dias. Outro destaque na abertura do Jornal Gente chega com a Thaís Freitas aqui ao meu lado no estúdio. Tudo bem, Thaís? Bom dia.
7: Ah, tudo ótimo. Bom dia para você, Pedro Campos, a todos que estão conosco aqui, abrindo essa semana, que é a semana que antecede a votação do primeiro turno. E são muitos elementos colocados ali pelas campanhas para tentar tirar a nossa atenção. São elementos de distração. Cada campanha tem a sua peculiaridade, não é? E essa aqui, muito estranhamente, está nessa última semana falando sobre alguns assuntos que pouco tem a ver com aquilo que de fato interessa, não é? Visão de país, como que vai ser o crescimento do Brasil, como cada um dos candidatos se coloca em relação a assuntos fundamentais. Dessa vez aqui, e quem está pautando essa última semana, que fique claro, hein? Para o bem e para o mal, porque ambas as campanhas tentam criar os seus fatos. Essa última semana está sendo pautada pela campanha reeleição do presidente Lula, com dois assuntos. Esse primeiro, em relação à fake news de Nossa Senhora, e agora também com a questão das bets. Flávio Bolsonaro está jogando quieto. Para ele, está tudo certo, aliás, em termos de comunicação, não é? O segundo turno está garantido para os dois candidatos. Lula, em relação à última eleição, tem uma situação hoje muito mais vulnerável e é por isso que ele tem essa necessidade de criar fatos políticos. Luiz Inácio Lula da Silva foi o entrevistado de ontem do Canal Livre na tela da Band, da Bandeirantes, da Band News TV. Flávio Bolsonaro também já tinha sido ouvido no Canal Livre ao longo dessa campanha. Bem, Lula foi questionado sobre todos os assuntos pelos jornalistas da Band. Um deles foi a proibição das bets, que saiu na sexta-feira, às 5:00 da tarde, e o que ele disse ao Canal Livre foi isso aqui.
8: O senhor se arrepende, presidente, de ter regulamentado? Hein? Porque foi regulamentado do governo do senhor. O senhor se arrepende
9: foi
8: de ter regulamentado?
9: Foi regulamentado, mas não deu certo.
8: Então o senhor se arrepende?
9: Tá, nós chegamos para ouvir mais de mil betos ilegais. Mas a capacidade dele se mover é muito grande. Agora mesmo, nós tomamos dessa medida. Alguns estão querendo ir para Portugal para transmitir de lá.
8: Já subiu.
9: Nós vamos para cima. Porque dessa vez é o seguinte, não vai acontecer. Eu não vou permitir que as mulheres e os homens gastem o dinheiro da comida das crianças jogando. Porque é uma doença provada, tá, pelo Ministério da Saúde. A ludopatia é uma doença séria. As pessoas se endividam e não conseguem escapar.
7: Lembrando só um pouquinho da história das bets, né? Para deixar claro que a posição do atual candidato à reeleição mudou ao longo dos últimos tempos, ao longo talvez das últimas semanas. Essa lei que cria a possibilidade de jogos virtuais no Brasil foi aprovada durante o governo Michel Temer. Deveria ter sido regulamentada durante o governo Jair Bolsonaro. Não foi. Sem a regulamentação, não tem execução da lei. Bolsonaro tinha aquele prazo legal para fazer a regulamentação e simplesmente não o fez. Bem, veio a decisão para o governo Lula 3. Logo no comecinho, o que disse o governo federal naquele momento, abrindo a oportunidade para esse tipo de atuação de empresas no Brasil? Primeiro, que o mercado brasileiro estava sendo dominado por empresas ilegais e estrangeiras, que não tinham nenhuma regulamentação e que levavam todo o dinheiro para o exterior. E que também havia aqui uma possibilidade de trazer recursos para os cofres públicos tributando as bets. A tributação, aliás, começou de um jeito e foi, claro, crescendo ao longo dos meses do governo Lula, como outras cobranças de impostos também. A questão é que as bets foram, sim, aprovadas durante o governo Temer. Durante o governo Bolsonaro houve uma omissão. Elas deveriam ter sido regulamentadas naquele momento e a regulamentação veio para valer durante o governo Lula 3, inclusive com o apoio explícito das lideranças do governo no Congresso Nacional, quando esse projeto foi aprovado. Ou seja, não é que elas caíram do céu, as bets, e agora o governo percebeu que, oh, que absurdo, de forma alguma. A questão é que, nesse momento aqui de campanha eleitoral, o governo está precisando criar fatos políticos. E esse é um fato político de grande apelo popular, do ponto de vista da campanha. Fala muito diretamente ao coração, principalmente dos evangélicos, público com o qual Luiz Inácio Lula da Silva tem dificuldade de lidar e de conquistar os corações e os votos. Essa medida provisória tem, como toda MP, uma validade de 60 dias, prorrogáveis por mais 60. Ou seja, ela deve caducar, considerando ali o período também do recesso, quando o prazo fica interrompido, ela deve caducar no começo do ano que vem. A decisão do Congresso sobre ela, se for pautada, vai ser já na próxima legislatura. E aí é um livro aberto. Ninguém sabe como vai ser a composição do próximo Congresso e qual será o novo presidente da República. Há, portanto, uma chance muito, muito grande de que ela caduque e não seja efetivada como lei pelo Congresso Nacional no ano que vem. Tem um efeito imediato que é gerado já a partir de agora, já que há uma proibição da atuação das bets no Brasil. Por outro lado, as empresas de bets que se instalaram por aqui, é claro, já pensam em judicialização. Afinal, elas entraram no país com uma regra vigente, aprovada pelo Congresso Nacional e, do meio do caminho, falaram para elas o seguinte: acabou. Tchau, isso aqui não tá bom, área. E aí? E os contratos firmados e os funcionários que atuam nesse setor e a visão que existe hoje em relação à confiabilidade de contratos que são ali avalizados pelo setor público e que a qualquer hora podem ser revogados, como aconteceu nesse caso. A gente vai ouvir agora o Carlos Lima. Ele é o presidente executivo do Instituto Brasileiro do Jogo Responsável. Foi ouvido no Jornal Gente deste sábado aqui na Bandeirantes e falou sobre essa questão da insegurança jurídica.
10: A gente não tem ainda uma expectativa de como a justiça pode reagir em relação a esse tema, mas eu diria que qualquer setor econômico no Brasil hoje, ao ver a medida que foi tomada ontem, deveria estar preocupado, porque é uma situação de segurança, de insegurança jurídica muito grande. Então, qualquer setor hoje, por exemplo, regulado no Brasil, deveria estar preocupado com uma decisão do setor ser extinto do dia para a noite.
7: Agora, do ponto de vista da campanha, isso é grave, essa insegurança jurídica é muito grave. Mas do ponto de vista da campanha, há uma semana do primeiro turno, sim, existe uma marola criada por essa decisão do presidente Luiz Inácio Lula da Silva, que pelo menos tira da cena e do debate político outros assuntos muito mais ali, vidraça para o governo federal. Casos de investigação de possibilidade de corrupção do filho do presidente Lula, mas o principal deles, a situação do Supremo Tribunal Federal e a aliança tácita que existe entre o governo federal e alguns ministros em situação delicadíssima hoje no Supremo. Mas no Canal Livre da Band, é claro que esse assunto foi abordado também. Governo Federal, Supremo Tribunal Federal e o que pensa o atual mandatário sobre os ministros. Por isso que eu vou chamar agora, direto de Paris, a Sônia Blota, que vai trazer a palavra do presidente no Canal Livre aqui da Band a respeito de Supremo Tribunal Federal. Né, Soninha? Bom dia.
11: Exatamente, Thaís. Um ótimo dia para você, para o Pedro, para o Cláudio, para toda a nossa audiência. Entrevista do presidente candidato à reeleição, Luiz Inácio Lula da Silva, que repercutiu também na mídia internacional. A portuguesa RTP destacou a fala de Lula sobre a dívida elevada não ser motivo para pânico. E a britânica Reuters ficou com a proposta de Lula de criar um colegiado para alterar a forma de indicação de ministros do Supremo Tribunal Federal. Vamos ouvir o que Lula disse ao Canal Livre da Bandeirantes.
12: Agora, eu acho que tem que mudar o critério. Eu acho que não pode ser só o presidente que indique. Eu acho que nós temos que criar um critério de como envolver a sociedade civil para que a gente indique alguém que não seja só da vontade do presidente ou da OAB, ou sabe? Não, que seja alguém que passe por um crivo de um colegiado que a gente vai ter que pensar como criar para que aquela pessoa não seja mais um cara indicado pelo presidente, então tem que votar com o presidente.
11: Gente, é pesquisa. A grande maioria da sociedade brasileira quer mudanças no Supremo e no judiciário do país. A percepção é de que a corrupção ocupa a instituição. Isso sem falar dos salários exorbitantes de membros da justiça e de suas famílias enriquecendo com escritórios.
7: Pá, a gente teve aqui uma perda na qualidade do áudio da Sônia Blota, que já volta para complementar o comentário dela. Mas tem mais coisa muito importante chegando aqui no Jornal Gente agora, com o Cláudio Humberto, direto de Brasília, falando sobre um outro assunto que sempre está aqui na nossa pauta, né, Cláudio? Bom dia, seja bem-vindo.
13: Olá, Thaís Freitas, muito bom dia a todos. Olha, enquanto a gente vê no Brasil ministros do Supremo Tribunal Federal mostrando que tem lado na política e até nas eleições, e tudo isso sem o menor pudor, também podemos observar, sem sombra de dúvidas, que há juízes no Brasil. É o caso do juiz federal Anselmo Gonçalves da Silva, da primeira vara federal cível do Amapá. Ele condenou o Ministério Público Federal por litigância de má-fé ao tentar novamente suspender a exploração de petróleo na margem equatorial. Tem ali uma reserva fabulosa, estimada em 13 bilhões de barris de petróleo, que pode tirar, inclusive, da pobreza grande parte dos brasileiros, né? Bom, o fato é que essa exploração se dá a mais de 500 quilômetros da foz do Rio Amazonas. Mas aí os ativistas, como esses procuradores que tentaram novamente retardar o início dessa exploração, ou impedir de uma vez por todas, isso não afeta ou não ameaça de modo algum, do ponto de vista ambiental, a foz do Rio Amazonas. Bom, a decisão do juiz expôs que a iniciativa ativista tem apenas uma verdadeira pretensão, que é impedir a exploração petrolífera. Eles ficam falando que era preciso antes averiguar se haverá impacto entre os pescadores, entre as culturas ribeirinhas, que são pessoas que vivem na mais absoluta miséria. É como se o próprio Ministério Público estivesse se associando a gente muito atrasada do ponto de vista ideológico para manter essas pessoas na situação de sofrimento em que se encontram. O Ministério Público foi condenado por litigância de má-fé, mas tem um porém. Além disso, foi condenado também a pagamento de multa de 5% do valor da causa, de quase 800 milhões de reais. Mas adivinha quem é que vai pagar isso? Não são os procuradores ou o procurador, os responsáveis pela ação de má-fé, considerada de má-fé do Ministério Público. Mas sim, quem vai pagar são as vítimas, todos nós, através do dinheiro que é extraído do nosso bolso, a fórceps, enfim, em impostos, né? Para sustentar órgãos como o próprio Ministério Público, IBAMA e Petrobras. Os órgãos públicos, nós, é que vamos pagar pelo desatino cometido pelos procuradores que levaram o Ministério Público a essa situação de condenação por má-fé. É assim que acontece no Brasil: agentes públicos que se utilizam dos seus cargos para prejudicar a sociedade, mesmo condenados, não pagam pelos seus malfeitos. Enquanto setores do Ministério Público se associam a interesses ideológico, político e até eleitoral, construindo alegações que, na verdade, apenas condenam milhões de brasileiros a permanecerem na miséria, a nossa vizinha, do outro lado da fronteira ali, a Guiana, deixou a pobreza extrema para trás e disparou na renda per capita. Agora, o triplo da renda per capita do Brasil, depois que passou a explorar as mesmas reservas da margem equatorial. No norte brasileiro, sobretudo nessa região do Amapá e do Pará, a pobreza segue muito acima da média nacional. Quem vive de salário de procurador do Ministério Público não paga o preço da demora. Quem pesca e quem não tem emprego formal, este sim paga. Ninguém tem o direito de transformar o Ministério Público em instância de veto sobre qualquer assunto, inclusive aqueles que podem transformar a vida de milhões de pessoas pobres. Voltamos a São Paulo.
7: Aí é fácil, né, Cláudio? Porque como partido político que, quando é multado, paga a multa com dinheiro qual? Dinheiro público, que é basicamente o dinheiro que sustenta os partidos políticos. Queria essa também para nós, né, Pedro? Já pensou que delícia? Vai lá, você tem que pagar uma conta que não estava prevista. Dinheiro público. É assim que funciona. Mas a Sônia Blota está de volta aqui para concluir a abertura dela a respeito do Supremo Tribunal Federal. Nós já ouvimos aqui no que trouxe a Sônia o que disse o presidente Lula a respeito de mandato de ministro do Supremo Tribunal Federal e o processo de escolha, né, Sônia? Já a gente volta aqui com a Sônia Blota e mais destaques no Jornal Gente, ao vivo todas as manhãs, nessa abertura de manhã. Na sequência, o cientista político Fernando Schiller ao vivo conosco e também mais uma pesquisa eleitoral com um cenário para o primeiro e para o segundo turno. Você confere conosco na sequência.
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3: Rodovia Castelo Branco ainda muito congestionada para São Paulo, com a lentidão começando lá na altura do quilômetro 38. Agora vem até o 33 na região do pedágio. Melhora e volta a ficar ruim no 32 até o 28 ali na Arena Barueri, e tem lentidão no trecho de Osasco do 20 ao 16 e do 20 até o 13 pela pista lateral. 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
4: 8 horas e 21 minutos da manhã, o Jornal Gente recebe aqui o cientista político Fernando Schiller, nosso colunista, para conversar conosco. Antes de conversarmos com o Schiller, vamos colocar aqui as duas falas mais recentes dos principais candidatos que concorrem à presidência da República sobre essa questão dessa fake news, dessa mentira que foi divulgada ainda na sexta-feira. E na semana passada já tinha, né, sido aventada, mas ganhou muita repercussão no fim de semana, de que o candidato do PL, Flávio Bolsonaro, pretende de alguma forma revogar o título de padroeira do Brasil de Nossa Senhora Aparecida. O candidato do PT, que disputa a reeleição, Luiz Inácio Lula da Silva, concedeu entrevista ao Canal Livre no fim de semana e falou sobre o assunto.
5: Já teve gente da religião evangélica.

0: algo que nunca não existia esse movimento para tirar ela de ser padroeira do Brasil, jamais existia, não tem projeto, não tem nada. E o PT, eu sei hoje, já estava há alguns dias tentando levantar essa fake news, conseguiu com a ajuda de gente dentro da CNBB, infelizmente, essa realidade. E o que aconteceu ali foi quase que automaticamente uma disseminação dessa fake news, só que rapidamente se reverteu porque a verdade está do nosso lado. E o que o Flávio Dino fez hoje é o seguinte: autorizou, liberou a Liga da Mentira do PT a atuar livremente.
1: E eis que chegamos aqui às vésperas do primeiro turno discutindo Nossa Senhora Aparecida, quem diria, né? Mas o Fernando Schiller, cientista político, está chegando aqui no Jornal Gente para dar a visão dele a respeito desse assunto. Muito bom dia, Schiller.
2: Tudo bem, Thaís, Cláudio, Sônia, Pedro. Olha, é vergonhoso, né? Não tem outra expressão, porque o presidente da República, no Canal Livre, aliás, parabéns à Band aqui pelo trabalho jornalístico ontem, fez a entrevista, como fez com o Flávio também, como fez com o Caiado, fez com outros candidatos, pré-candidatos, enfim, mas vamos lá, o próprio candidato que insiste na fake news, né? Claramente insiste na fake news, quer lastrar fake news, quer dar vazão para fake news, quer dar força para fake news. Então é uma coisa lamentável, né? Assim, que a fake news esteja espalhada nas redes sociais, isso faz parte, infelizmente, faz parte do mundo da democracia digital. Todos os dias são milhões de fake news, são milhares, milhões de fake news, milhões de agressões, milhões de bobagens, milhões de toda sorte de loucura, agressões, palavrões, fake news, tudo você vai encontrar nas redes sociais, no mundo inteiro, não é só no Brasil. O que eu tenho dito sempre, o que não dá é a liderança política, muito menos as instituições, estimular esse tipo de coisa. O que cabe à liderança política, independente de ser de esquerda ou ser de direita, dizer, olha, vamos lá, vamos com calma, realidade é realidade, é ficção, é que no calor da polarização, quer dizer, assim, se perdem qualquer parâmetros éticos básicos, né? Então, tudo isso é muito lamentável. Ontem a atitude do ministro Flávio Dino, de novo, é curiosíssimo, né? Agora inverteu. O ministro Flávio Dino, que passou anos aqui dizendo que temos que combater a fake news, temos que combater o Supremo Tribunal Federal, né? Temos que caçar as fake news, todos ali daquele grupo de ministro supremo, fenômeno da desordem informacional, o Supremo é o curador. Olha, o ministro Alexandre de Moraes, com o apoio do Flávio Dino, dezenas e dezenas de palestras, decisões, censurando, mandando prender, mandando tirar da rede social, porque é fake news, porque é fake news, porque é fake news. Ontem liberou a fake news. Ontem a fake news está liberada. E com uma intervenção, olha, é impressionante, porque eu, vocês conhecem a minha posição, na minha visão, para deixar bem claro aqui, aquela postagem ali do Antônio Tabet, do humorista, jamais deveria ser censurada, jamais deveria ser censurada. Se o Antônio Tabet acha que o candidato A ou B vai fechar todas as igrejas do mundo, não precisa ser no Brasil, ele pode dizer. A minha visão é o seguinte: se qualquer um aqui, se o Cláudio, a Thaís, o Schiller, disser assim, eu acho que o candidato A ou B vai fechar todas as sinagogas, igrejas, templos do mundo inteiro. É um direito. Achar qualquer coisa é um direito. Achar qualquer coisa é um direito. Dar uma informação equivocada, bom, aí já é um pouco diferente. A Justiça Eleitoral, ela tem direito exatamente de fazer esse tipo de monitoramento no período eleitoral, fake news que tem impacto eleitoral, etc, etc. Ontem a intervenção, ela seguiu um rito, aí o Pedro, nosso jurista, aqui muito complicado e perigoso, que está virando moda no Supremo, que é o seguinte: você direcionar o relator, você direcionar o ministro que vai tomar a decisão. Então, se elimina o sorteio, como é que deveria funcionar? Se qualquer um tem uma petição, né, dirigida ao Supremo, não deveria ter, porque o Supremo acaba sendo extremamente aberto, então você vai, o Supremo, né, aqueles órgãos, partidos, etc., que têm acesso direto ao Supremo, que é muito amplo no Brasil, aquilo deve ser sorteado entre os ministros, e a partir dali, né, o processo corre, certo? O que está acontecendo? Nesse caso, por exemplo, o Antônio Tabet, ele insere essa demanda dele numa ação relativa ao Deltan Dallagnol. Não tem nada a ver diretamente com a parecida, né, com a padroeira do Brasil. Como nós tivemos essa semana aquela ação do PT, da campanha do PT, falando sobre a interferência internacional, acoplada a uma ação sobre mineração em Minas Gerais, né, um contencioso do

0: Instituto Brasileiro de Mineração. Então, por aí, como nós tivemos o Gilmar Mendes, que acoplou várias decisões, aquela, por exemplo, que proibiu a abertura do sigilo bancário dos fundos que investiram lá no Taiaiá, etc., no curso de uma ação já estava arquivada. Então, está virando moda. Basicamente é o seguinte: se alguém quer acionar no Supremo, escolhe o ministro, em primeiro lugar, escolhe o ministro, aí busca uma ação que tenha alguma relação possível, mesmo que distante, tipo essa interferência nas eleições suposta, né? Tudo imaginação, mas tem a ver com mineração no ano passado, ou essa da Padroeira do Brasil, poderia ter a ver com Deltan Dallagnol, e aí insere e o ministro toma uma decisão monocrática contra uma decisão da Justiça Eleitoral, do Tribunal Superior Eleitoral, que nem sequer a plenário foi. Que nem sequer a plenário foi. Então está na órbita do Supremo do TSE, né, Tribunal Superior Eleitoral. Então está tudo errado nisso, né? Agora, o que mais me impressiona é uma coisa que eu tenho dito aqui, viu, Thaís? Dois pesos e duas medidas. Quem diria que agora o Supremo e o ministro Flávio Dino viraram campeões da liberdade de expressão?
1: Então, esse é que é o problema, né? A questão, a novidade aí está no aparelhamento político partidário da justiça brasileira, né? Eu acho que essa é o grande diferencial, porque mentira em campanha, minha gente, já surgiram tantas. Toda campanha tem sempre uma grande mentira para se lembrar. Lembra da campanha de 2022? Aconteceu, entendeu? E mentira faz parte da atividade política. Os políticos, como a gente vê nas entrevistas de alguns dos personagens que mostramos hoje, político é viciado em mentir, né? Preciso, inclusive, falar em vício de negócio de jogos, que é o que o presidente alega em defesa da sua decisão eleitoral. Olha, mentir também. Mentir é uma coisa que deveria passar para o tratamento, né, dos políticos. Mas, assim, a novidade, você observa a campanha eleitoral lá nos Estados Unidos. Teve muita fake news, muita mentira grave, envolvendo um lado, envolvendo o outro. Você vê isso, a Sônia acompanha coisas assim em campanhas eleitorais, mesmo na vetusta Europa, né? Onde o nível baixa para níveis inacreditáveis durante qualquer campanha eleitoral. Mentira é próprio, infelizmente, da atividade política e do período eleitoral. A novidade no Brasil é o envolvimento da justiça nisso. É um ministro do Supremo Tribunal Federal atropelar uma decisão do Tribunal Superior Eleitoral, que é quem cuida do assunto, questões da eleição, para simplesmente favorecer a disseminação de uma mentira. E por razões políticas, eleitorais, né? Olha, a situação muito difícil, viu? E agora não foi por falta de aviso, né? Há coisa de 40 dias atrás, o próprio ministro Gilmar Mendes falou sobre isso, sobre a necessidade. Ele e o ministro Alexandre de Moraes defendiam a ideia de que o Supremo deveria vigiar o TSE, para não permitir que o TSE agisse fora das tradições, digamos assim, como aconteceu em 2022. Em 2022, a gente já viu o envolvimento político do político partidário do TSE na campanha presidencial. E aqui, deste ano, novamente está aí até o Supremo Tribunal Federal se envolvendo nisso. É um país onde a justiça se deixa contaminar pelo interesse eleitoral, em Chile, não tem o menor perigo de dar certo.
0: Ah, vamos lá, esse é o problema. Inclusive, no final da decisão do ministro Flávio Dino, a última frase ali, ele diz que outros casos, em linguagem jurídica ali, ele diz que outros casos estão com o mesmo caminho, sob a mesma tutela, ou seja, né? Então ele puxa para si, doravante, qualquer questão, literalmente qualquer questão. Isso é muito grave, quer dizer, na verdade, ele basicamente retira do TSE a capacidade de tomar decisão sobre a matéria eleitoral, sobre informação ou desinformação, ou fake news, ou etc, etc, etc, no período eleitoral. É, quer dizer, então nós estamos numa situação, curiosamente, como olha como o Brasil é curioso, né? Nas últimas eleições quem comandava era o ministro Alexandre de Moraes, então o TSE era o todo-poderoso. Agora, como passou para o comando do Nunes Marques com o vice-presidente André Mendonça, o que aconteceu? A turma do Supremo, a mesma turma, pegou, puxou o tema para o Supremo. Então derruba as decisões do TSE. Então, e esse é apenas um fato, né? Os dois pesos, duas medidas, o absurdo disso, dessa intervenção monocrática numa decisão que está sob júdice, no fundo, porque ela é uma decisão cautelar, né? Que vai a pleno, deveria pelo menos ir a pleno no TSE. Então é uma inversão completa, né? Uma inversão completa do que a gente está vendo. Agora, o que eu acho mais grave disso, é nós entramos no reino absoluto das decisões monocráticas. Né? E uma coisa que um jurista me definiu, uma expressão muito interessante, que é a justiça self-service. Self-service. Significa o seguinte: escolhe-se o ministro, e a partir da escolha do ministro, se rastreia. Hoje faz por inteligência artificial. Você vai lá, rastreia quais são as causas onde dá para encaixar, encaixa a sua ação, encaixa a sua demanda, mesmo que a ação esteja arquivada, ou desarquiva, ou uma ação que esteja parada há muito tempo, e daí aquele ministro passa a ser o relator. O que foi feito? Preste atenção no que eu estou dizendo. Olha, vou dar aqui o alerta. Essa decisão, esta ação do PT sobre a suposta interferência internacional, dá o poder ao ministro Flávio Dino de fazer literalmente o que ele quiser em relação ao candidato da oposição. Ele pode pedir quebra de sigilo, pode determinar operações da Polícia Federal, pode encaminhar pedido, inclusive, de registro, de cassação do registro da candidatura, porque ele agora, e se você lê as mais de 100 páginas, eu escrevi um artigo sobre isso no Estadão esse fim de semana, você vai ler, não tem nenhuma acusação objetiva de delito nenhum. Não tem nenhuma prova, nenhum documento, é pura retórica política, porque se criou outro detalhe no Brasil que é muito assustador, que é o seguinte: você mistura um monte de retórica política, conta um storytelling. Acho que a inteligência artificial ajuda aí, porque ela acaba ajudando a conectar essas coisas todas. Produz uma maçaroca de papel, assim, de 100, 150 páginas, recheia com conteúdos jurídicos, assim, terminologia jurídica, e transforma aquilo que não é um delito num delito, ou pelo menos assim, na sugestão de que haja um delito, não é? Nessa linha de ameaça à democracia, desinformação, agora ameaça à soberania, discursos de ódio, qualquer coisa. Bom, aí cria-se uma maçarocada toda e transforma-se uma demanda jurídica. Isso é muito grave, para o Estado de Direito no Brasil.
2: Fernando Schiller está conosco aqui ao vivo e hoje também tem pesquisa eleitoral sendo divulgada. Schiller, vou pedir para você acompanhar aqui junto com a nossa audiência os números da última pesquisa do Instituto Nexus. O Instituto, toda segunda-feira, coloca os números da corrida eleitoral sem grandes alterações em relação à medição passada. Vamos lá. Primeiro turno, cenário estimulado. Lula 42, Flávio Bolsonaro 37, Augusto Cury 5, Caiado 5, Renan 4, Zema 1, Samara 1. Somando esses 1, 2, 3, 4, 5, cinco candidatos que estão ali abaixo dos dois favoritos, dá 16 pontos percentuais. Ou seja, a possibilidade de que qualquer um dos dois vença no primeiro turno é remota. Não é inexistente, mas é remota, porque a desestruturação dessas campanhas deveria estar correndo a um ritmo mais forte para que essa possibilidade existisse. Segundo turno, também voto estimulado. Lula, 46%, Flávio Bolsonaro, 44% das intenções de voto, segundo o Instituto Nexus. Na linha do tempo, Lula manteve o seu percentual em 46% em relação ao levantamento da semana anterior. Flávio oscilou negativamente um ponto para baixo, mas há uma estabilidade muito grande aqui das duas candidaturas. Rejeição. Tanto a de Lula quanto a de Flávio seguem nas alturas, com a de Flávio um pouco maior que a de Lula. A de Lula, a rejeição é 48%, a de Flávio 51%. E na avaliação do governo Lula, nós temos agora 45% de avaliação negativa, 36% de avaliação positiva, com a faixa predominante de 37% de péssimo. Versus 16% de ótimo, olhando as duas pontas. Deixa eu passar a bola para o Fernando Schiller e a análise dele a respeito dos números de hoje do Instituto Nexus, mais uma pesquisa eleitoral. Schiller.
0: Olha, Thaís, eu diria que, além de uma. Tem duas notícias aí, eu vou chamar assim, levemente positivas para o governo, como, porque tu disseste mesmo que as mudanças foram muito pequenas. Então, qualquer análise aqui é levemente, né? Mas ela é levemente positiva por duas razões. Primeiro, que estancou aquele deslizamento negativo que o governo vinha apresentando, né? Então teve uma pequena oscilação positiva, mas é muito dentro da margem de erro, muito dentro da margem de erro. Então não dá para colocasse, pode ser apenas um pequeno detalhe de pesquisa, de amostragem, pode entrar muita coisa para uma oscilação tão pequena como essa, de um ponto, né, em apenas um candidato. Então, a diferença sai de um para dois, é realmente uma... Agora, a notícia real é assim, há um estancamento desse deslizamento, digamos assim, negativo do governo, né, uma estabilização, e eu acho que aqui o país está em compasso de espera, na verdade, para essa semana. Nós vamos ter muita pesquisa para saber qual o impacto dessas medidas do governo, né? O governo brasileiro, a gente já falou aqui várias vezes, eu acho absolutamente absurdo que o país possa... E isso vale para qualquer governo, né? Há uma semana, dois dias, há três dias, quatro dias, enfim, das eleições, sair comprometendo o futuro do país, editando medidas populistas. Semana passada, então, teve, além do aumento do salário mínimo, que já foi um pouco para trás, né, 15%, então nós estamos falando de 23 bilhões no orçamento no ano que vem. Nós tivemos o Desenrola 3, que, segundo o governo, vai aportar do contribuinte brasileiro, de todos os senhores aqui, 15 bilhões para comprar dívidas de privados. Isto, na minha visão, é inimaginável. Você imagina, o governo vai comprar agora dívidas de privado. Imagina o moral hazard, né, a indução que isso faz na economia. Proibição das bets, né, proibição das bets, com todas as consequências que isso tem. Depois de ter regulamentado as bets, agora proíbe, há uma semana das eleições. E essa coisa das fake news, né? Porque fake news, a gente faz a crítica aqui, dá informação às pessoas, mas qual é o efeito que essa fake news tem na base? Qual é a indução? A mesma cena que a gente viu aqui agora, mesmo no programa. Você tem o Lula espalhando a fake news no Canal Livre e o Flávio tendo que se defender. Então, assim, ao invés de estar falando da candidatura, do projeto, etc., ele está tendo que se defender de um absurdo. Está tendo que dizer que não vai tirar a padroeira, a Santa, né, Maria Aparecida, etc., de padroeiro. Então, quer dizer, é uma loucura isso. Quer dizer, é exatamente esta lógica. Quem conhece marketing político sabe que está em operação no Brasil. Mas qual o efeito disso? Na minha visão, essa pesquisa ainda não captura, porque ela foi feita exatamente em cima do momento. As próximas vão ou devem capturar isso, né? Aliás, me chamou muita atenção hoje no Canal Livre, né? Porque, aliás, ontem eu achei um programa assim, extremamente útil para entender e discussão programática, inclusive quando o presidente disse, não, vamos combater a dívida pública, né? Vamos reduzir no meu mandato, ele falou, na dívida pública. Bom, como, né? A dívida pública cresceu 12 pontos no atual mandato, vai ter crescido até o final, 12 pontos. Aí, se ele está liberando 23 para o Bolsa Família, 15 para o Desenrola, etc., pô, qual é o tamanho para estabilizar a dívida pública hoje? A IFE, Instituição Fiscal Independente, fala em 2,1% do PIB de superávit. A projeção do orçamento para o ano que vem, com esse aumento do Bolsa Família, passa de 100 bilhões. Então, nós estamos falando 2,1 mais 100 bi. Né? Então, isso é, nós estamos falando de quase 3% do PIB de esforço fiscal para estabilizar. Então, assim, a diferença entre retórica de campanha, realidade, fatos, é um negócio gritante hoje no Brasil. Mas para isso serve o jornalismo, né? Exatamente para esclarecer isso.
3: É isso aí. Fernando Schiller vai estar com a gente, muito conectado nesta semana. É uma semana que antecede o primeiro turno das eleições 2026, muito disputada no plano federal. Tem ainda a questão do Senado, que não deu tempo da gente falar hoje com o Schiller, mas ao longo da semana a gente fala, porque é uma eleição decisiva também para esse lado do Senado Federal. A gente vai conversar sobre esses assuntos ao longo da semana. Boa semana, hein, Schiller? Prepare-se que vem uma maratona aí pela frente.
0: Valeu, bom trabalho para todo mundo. Grande abraço.
2: Um abraço. Na sequência aqui tem mais notícias chegando para você no Jornal Gente, todos os dias abrindo o seu dia e hoje abrindo a semana também com a informação nesse período quente pré-eleitoral. A gente volta na sequência.
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2: Avenida Interlagos para o centro, com lentidão da saída ali da ponte Jurubatuba até o cruzamento com a Avenida das Nações Unidas. Para o bairro, tem trânsito lento da José Neves até a Sargento Geraldo de Santana, depois dali melhora. 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
3: 8 horas e 44 minutos da manhã, como a gente já estava falando na semana passada, Thaís lembrou um histórico hoje na abertura aqui do Jornal Gente. A medida provisória do governo foi publicada na sexta-feira, proibindo as casas de aposta online, as chamadas bets, que agora tem aí um prazo para devolver o dinheiro das pessoas de que tem depósitos nessas plataformas, as bets regularizadas, é claro, né, que tem ali todo esse controle, já estão até entrando em contato, alguns ouvintes nos relataram mais cedo que já receberam esse informativo com as instruções para sacar o dinheiro, Thaís.
4: É isso, Pedro, e aí passa a ter o prazo legal de 60 dias mais 60 para que o Congresso Nacional analise a medida provisória do governo. E a gente sabe, né, nesse momento eleitoral a situação é uma, mas lá em janeiro vai ser completamente diferente. Deixa eu até passar a bola para o Cláudio Humberto para ouvi-lo. Cláudio, porque existem duas frentes, né? A possibilidade de que essa medida provisória simplesmente caduque lá na frente e a possibilidade de que também haja algum tipo de decisão judicial em favor das bets, já que houve uma quebra de contrato. O governo criou regras, colocou todas na mesa, as empresas vieram, se estabeleceram e no meio do caminho o governo falou: não, agora não é mais assim, tchau. Qual é hoje a situação do ponto de vista político mais provável em relação a essa medida provisória, hein, Cláudio?
5: Bom, a gente conversa com políticos aqui em Brasília, sobretudo, inclusive, os da base governista, e eles não gostaram muito dessa coisa, não, até porque eles se ressentem, sobretudo as lideranças, de não terem sido consultadas sobre isso. Foi uma decisão do presidente, ali motivada por razões eleitorais, o pessoal, a turma lá dos marqueteiros é que ficam recomendando, dando essas ideias, que é para ver se consegue alavancar ali a popularidade do presidente, mas os próprios aliados do Lula no Congresso Nacional não botam muita fé na aprovação disso, não. Acredito mais em que o próprio governo, passada a eleição, vai começar a tirar o pé e não vai se empenhar muito que aquilo venha a ser votado e até mesmo aprovado. Portanto, eles acreditam, de uma maneira geral, acredito na caducidade da medida provisória. Eu não seria tão otimista assim, não. Eu acho que há uma possibilidade concreta. O presidente tem falado com muito vigor sobre essa história, mas novamente tomou uma decisão eleitoral e, como toda decisão eleitoral, sem medir consequências, né? Consequências, inclusive, para ele. A gente viu aí os clubes de futebol se levantarem revoltados, indignados com isso, e o presidente acena com possibilidade de empréstimo, ou seja, quer ferrar ainda mais o clube, os clubes que têm o patrocínio das betes, fazendo com que esses clubes se endividem para pagar aquilo que o patrocínio pagaria, o que é de uma estupidez total. Bom, o fato é que essa questão está meio mal parada, mas eu acho que não vão mexer nisso antes do processo eleitoral. Pelo menos antes do primeiro turno, zero chance.
4: Aliás, o Cláudio Humberto citou agora os clubes. Eu vou chamar direto de Brasília o repórter Vitor Gomes, direto da Bandeirantes Brasília, com informações sobre o posicionamento dos clubes de futebol a respeito do fim das bets no Brasil. As bets que eram grandes, em alguns casos, os maiores financiadores de algumas equipes do futebol brasileiro em todas as séries, né, Vitor? Bom dia para você.
6: Exatamente, Thaís. Bom dia para você, bom dia a toda a bancada. O chamado patrocínio master dos clubes, né? Aquele que aparece em destaque nas camisas dos times de futebol de todo o país. E em meio à reação negativa dos clubes brasileiros, à medida provisória que vocês comentavam aí, que proibiu as bets no país, o governo federal planeja uma reunião com representantes dos times para entender as demandas abertas com o corte dos sites de apostas. A previsão é que esse encontro seja realizado amanhã, está sendo ali mobilizado também pelo ministro dos Esportes, e a MP que proíbe sites e aplicativos de cota fixa, chamadas bets, foi publicada na última sexta-feira e estabelece que as empresas devem sair do ar até o próximo dia 6 de outubro. Os apostadores têm até o dia 5 de outubro para resgatar o saldo restante nas plataformas. Volto com vocês.
3: Obrigado ao Vitor Gomes pelas informações. Nós vamos conversar agora um pouco mais sobre essa crise que envolve o Supremo Tribunal Federal, a Procuradoria-Geral da República, com um advogado experiente, que é o Dr. Ricardo Saieg, que é professor da PUC. Ele também é o representante, presidente da Comissão de Direito Econômico do Instituto dos Advogados de São Paulo. Tem uma larga experiência nessas questões ligadas aí ao judiciário e está aqui para conversar, dar sua opinião, trazer um pouco do que mais chama a atenção dele nesse grande debate. Doutor Ricardo Saieg, eu fico me perguntando o que, que se passa hoje numa faculdade de Direito. Imagino que os alunos devem vir ali ávidos, né, com perguntas muito interessantes e provocativas sobre o que está acontecendo no Supremo Tribunal Federal. Porque o Supremo sempre foi uma referência, o Supremo sempre teve ali aqueles juristas que davam a palavra final com um toque de sabedoria, de interpretação da legislação. Mas isso mudou. O Supremo hoje está em descrédito. A população não acredita mais na justiça, muito pelas práticas do Supremo Tribunal Federal. Seus ministros estão enrolados, eles não querem ser investigados, eles não querem que a população passe a limpo todas essas denúncias que bateram no Supremo Tribunal Federal, principalmente pelo caso do Banco Master. Como que a gente sai dessa? Como que a justiça recupera a credibilidade? Bom dia, seja bem-vindo a Bandeirantes mais uma vez.
7: Bom dia, Pedro. Bom dia, Cláudio, Thaís, Sônia. Realmente, a gente está num momento aí bastante delicado. Mas, realmente, eu acho que é um momento de passagem. Porque a sociedade brasileira, ela como um todo, parece que não tem mais dúvida que precisa de uma reforma estrutural no Supremo Tribunal Federal, que é o ápice, né? O órgão maior do sistema de justiça. E eu creio que essa é uma oportunidade mágica. Independentemente do resultado das eleições, deve haver necessariamente uma reformulação. E uma reformulação, eu creio que até por conta da pressão popular, dessa consciência absoluta e também das próprias vagas que vão abrir por conta de aposentadoria compulsória, tem a adesão dos próprios ministros. Eu quero ser otimista. Falo isso para os meus alunos. Tem que dar certo, porque o descrédito é muito grande e existem sistemas que propiciam aí resolver de uma certa forma o que está acontecendo.
5: Doutor Ricardo Saieg, muito obrigado pela sua presença aqui entre nós, muito honrosa mesmo. E o senhor tem se destacado também pela defesa institucional do Ministério Público aqui no nosso país, do Ministério Público Federal, né? Se há o que fazer uma faxina severa no Supremo Tribunal Federal, há também o que fazer e muito no Ministério Público, né, Federal. A gente viu semana passada o corporativismo prevalecer e para impedir também qualquer tipo de averiguação, de investigação em torno do chefe do Ministério Público, apesar dos indícios preocupantes de relacionamento dele com figuras do crime. E aí eu queria saber exatamente isso do senhor. O que fazer? Uma reforma no Supremo passaria pelo quê? Porque, afinal de contas, uma reforma que não vai mexer na situação atual, como as reformas de um modo geral se apresentam, né? Não resolve muito, né? Enrico Berlinguer, o fundador do eurocomunismo, disse lá no pós-guerra, né, escreveu sobre isso, dizendo que a Itália só ia levar uns 50 anos para se recuperar do fascismo, porque todo o poder judiciário instalado na Itália foi nomeado pelo fascismo e eram todos cargos de longa duração, né? Cargos vitalícios, né? Como se diz. Aqui também no Brasil temos a mesma situação. Então eu fico olhando assim, como ser otimista, o senhor que disse que quer ser otimista, mas como ser otimista, doutor Ricardo Saeg, diante dessas coisas todas?
7: Tenha bom ânimo, está escrito na Bíblia, não é, Cláudio? E na verdade, eu acho que o Supremo foi agigantado demais. Não é questão da Constituição, foi questão da própria postura dos ministros. E ele precisa ser reduzido. O Supremo, ele me lembra assim aquele coração dilatado que agora não pulsa mais sangue. Tá com a doença de Chagas, sabe, Cláudio? Me parece que é isso que vem acontecendo. E isso extensivo à Procuradoria-Geral da República. Não é? O entrosamento lá entre eles, não é? Que é necessário, é bem-vindo, ele também está exacerbado. Isso aí não pode acontecer em hipótese alguma. O Ministério Público, e começando pelo Ministério Público, já que você começou por ele, vou terminar lá no sistema de justiça, o Ministério Público, a base do Ministério Público, os promotores e os procuradores de justiça, os procuradores da República e os procuradores regionais, eles são exemplo para o nosso país. Tá aí a Operação Lava Jato, que por conta aí de problemas regimentais e do próprio Supremo Tribunal Federal foi esvaziada, e eu não sinceramente não concordo com isso. Mas mesmo assim, não é, você não dando superpoderes, e foi justamente isso que desmantelou a própria operação, você mantendo aquele Ministério Público raiz e aquele Judiciário raiz, as coisas têm se operado, não é? Em níveis de reconhecimento mundial de segurança jurídica, tanto que o Brasil atraiu investimentos e institucionalmente eu posso garantir, não é? Viajo o mundo inteiro, nós estamos em níveis europeus. Infelizmente é essa insegurança jurídica, essa polarização que tem atrapalhado o Supremo Tribunal Federal. O ex-ministro do Supremo Tribunal Federal, o ministro Barroso, não é? Ele falava que a Constituição, por conta da Constituição ser extremamente aberta e abrangente, o Supremo pode tudo. E foi justamente essa mentalidade que aniquilou com a credibilidade do Supremo Tribunal Federal. Porque em vez de um órgão de contenção, um órgão de controle, ele passou a ser um órgão político e um órgão ativista. Não há dúvida a respeito disso, não é? Veja só, não é? O Supremo Tribunal Federal referendar o acréscimo às vésperas da eleição do Bolsa Família. Essa foi o fim da picada para mim. Mas independentemente disso, não é? Existem sistemas e essa reforma tem que acontecer. Eu acho que a reforma tem que acontecer justamente na desidratação das competências do Supremo Tribunal Federal. O Supremo Tribunal Federal tem que cuidar das grandes questões nacionais e não tem que cuidar do varejo de justiça. Não me parece que tem que tocar em inquéritos policiais, não me parece que tem que tocar em investigações. Nós temos outros órgãos e especialmente um tribunal excepcional que é o STJ preparadíssimo, mantendo o Supremo como órgão de controle, como órgão de contenção e de resistência à trincheira verdadeira do nosso Estado Democrático de Direito, como diz a Constituição. As pesquisas, elas não mentem, e contra fatos não há argumento. A maioria da população brasileira, e me parece que pelo que eu entendi da pesquisa da população, ou seja, de cada 3 brasileiros, 2 não tem mais confiança no Supremo Tribunal Federal, não é? A maioria da essa desconfiança a respeito do Supremo me lembra muito quando foi instalado o sistema de justiça na França, não é? Eu há 14 anos vou anualmente lá em atividades acadêmicas, universitárias na Universidade de Sorbonne, conheço muito bem o sistema francês, e lá eles têm o Conselho de Justiça, que não pertence ao judiciário, é um órgão justamente de contenção do próprio poder judiciário para efetivamente garantir, não é, a estabilidade, a segurança jurídica.
8: Professor, bom dia para o senhor. Boa tarde aqui de Paris. Já que o senhor citou aqui a cidade onde eu moro, e exatamente isso, né? Porque o Supremo Tribunal Federal não é um Supremo, são duas coisas, né? E existe o Conselho, que é justamente para fiscalizar a Corte. E o senhor citando a França, a gente já lembra da Alemanha, porque a Corte lá fica na cidade de Karlsruhe, que fica a 700 quilômetros de Berlim, e com um motivo proposital, é não se deixar a justiça contaminar pela política. Isso é histórico, então é muito interessante quando o senhor cita o exemplo europeu. E aí eu pergunto para o senhor, no caso do nosso Supremo, faria sentido estabelecer mandatos para os ministros, mudar a forma de indicação, limitar decisões monocráticas? Por onde teria que começar essa reforma, que é absolutamente tão necessária? E quando o senhor cita as pesquisas, de fato, a última pesquisa a esse respeito, pelo menos 73% dos brasileiros estão aí com o pé atrás em relação à Suprema Corte do Brasil.
7: Eu acho exatamente isso. O mandato sem recondução é algo necessário. O que a gente tem que ter muito cuidado é com a captura, não é? Existe um fenômeno que foi identificado nos Estados Unidos, de captura desses cargos que têm mandato. Na medida que eles têm mandato, eles têm que pensar no day after. E por conta do day after, não é, eles são obrigados a pensar: olha, eu preciso criar uma situação na qual eu vou ser chamado para continuar advogando ou fazendo parte de alguma estrutura corporativa, não é, fazendo parte de um banco importante, ficando do lado de um grande banqueiro, como acontece agora, nesse exato momento aqui no Brasil, não é? Nós temos um ministro do Supremo Tribunal Federal grudado aí num banqueiro famoso aí do nosso país. E esse ponto tem que ser refletido. Talvez o mandato com uma aposentadoria garantindo para as pessoas o quê? Que elas tenham uma vida tranquila, com um salário condigno, que era o próprio salário que eles recebiam por conta da investidura no Supremo Tribunal Federal. Eu penso que a gente tem que fazer isso, a gente tem que separar mesmo, a gente tem que despolitizar a justiça. A justiça política é complicadíssima, porque acaba havendo uma reescrita ideológica da Constituição Federal e da legislação. Veja só, não é? Um exemplo atualíssimo. O Supremo Tribunal Federal acabou, nos 30 dias que antecedem a eleição, de referendar ao aumento do Bolsa Família. Mas não foi aumento, foi correção monetária. Isso é interpretação e aí vale tudo, não é? O papel aceita tudo, principalmente quando parte de uma pessoa inteligentíssima. Então, e pior, monocraticamente. Aí é difícil, a gente acreditar na justiça, e na medida que não acredita na justiça, não acredita no Estado Democrático de Direito, não acredita no Estado Democrático de Direito, não acredita nessa democracia que está sendo tão decantada e tão defendida no plano da narrativa e infelizmente não é no plano da realidade dos fatos, né?
4: Professor Ricardo Saieg está ao vivo conosco aqui no Jornal Gente, falando para todo o Brasil. Queria perguntar uma coisa para o senhor, professor. É a seguinte, nós já vimos em outros momentos da história do Brasil, quando se quer tirar o foco de alguma coisa, se abre uma discussão muito grande. Então, tem uma coisa que não está funcionando. Precisamos reformar tudo e abrir uma assembleia constituinte, porque isso não vai acontecer. E aí a coisa que não está funcionando segue igualzinha. Nesse caso aqui, existem, claro, disfunções do Supremo Tribunal Federal, mas também existem dúvidas éticas a respeito da atuação de pelo menos dois ministros da corte e a ligação deles com um banqueiro famoso, como o senhor disse, e falido, que provocou um rombo gigantesco no sistema financeiro do Brasil e deu prejuízo a muita gente, principalmente a fundos de pensão. E aí a minha dúvida é, quando a gente abre a discussão e fala, olha, precisa mudar tudo no Supremo, não tem um risco de que nada aconteça e que casos pontuais e muito objetivos, como esses dois, os casos desses dois ministros, esses casos se percam na discussão maior?
7: Pois é, eu acho que, e eu tive a oportunidade de escrever sobre isso na minha coluna, eu acho que esse aqui é o momento do Brasil se agigantar, não é? Da gente terminar essa polarização de uma vez por todas, seja qual for o resultado da eleição, e buscar um consenso, um pacto nacional. Eu, sinceramente, né, e ele não é candidato, E foi presidente da República, né? Então eu gosto muito daquele estilo à la Michel Temer, né? De consenso. Todo mundo tem seus problemas, tal, mas eu estou falando do estilo e aí da referência para as pessoas poderem visualizar. É hora de a gente chegar no consenso, chegar no bom senso, soltar uma emenda constitucional. A gente não precisa refundar a República. A gente precisa reduzir o Supremo Tribunal Federal e reduzir a figura do presidente do Congresso Nacional, porque não é possível, né? Eu não sei, Cláudio, se realmente eu estou com a informação correta, mas parece que o Davi Alcolumbre foi eleito por 60 mil votos, que não elege nenhum vereador aqui na cidade de São Paulo. E ele tem aí o gargalo que impede a fluidez, a eficácia do sistema de pesos e contrapesos. Isso, isso é um absurdo, né? Um absurdo.
5: É, e a questão também, né, o Pedro, eu acho que eu atropelei você.
3: Não.
5: Mas, enfim, é sobre essa questão do Alcolumbre, não é só a baixa votação, né? É o despreparo, né, evidente, né? É um político à moda antiga, se é que se pode dizer, na melhor das hipóteses, né? Que baseia o exercício da sua atividade através de troca de favores, nomeação de ocupação de espaço de cargos públicos e coisas dessa natureza, né? E aí tudo vale sobre a mesa de negociação, é uma tristeza, né? E a gente vê também ele pendurado em diversos casos no Supremo Tribunal Federal, todos escrupulosamente mantidos nas gavetas de suas excelências os ministros, para o caso de o presidente do Senado se meter a besta e abrir algum tipo de procedimento de impeachment contra qualquer dos ministros. Vivemos num país nessa situação, né, doutor Ricardo? É por isso que a gente fica observando essas propostas e preocupações como a que o senhor expressa. E assim, eu não vejo lugar para otimismo, né? Eu voltando aqui àquela primeira pergunta, né? Porque é possível fazer uma reforma, doutor Ricardo Saieg, por exemplo, no judiciário e na política de uma maneira geral, sem que de efeito imediato? Porque todo mundo, a proposta, vamos estabelecer mandato para ministro do Supremo Tribunal Federal, mas é mandato só para os novos ministros. Aí tem também, sabe, são medidas que só vão produzir efeitos, aqueles efeitos que são tão necessários em caráter de urgência, daqui a 20 anos, 30 anos, né? Tem como, do ponto de vista constitucional, estabelecer uma reforma com efeito imediato?
4: Antes do professor responder, só aquela pergunta que o senhor trouxe para a gente, professor Saeg. Davi Alcolumbre foi eleito com 196 mil votos senador da República. Se a gente olhar, por exemplo, o senador mais votado de São Paulo, no mesmo ano, em 2022, Marcos Pontes, ele teve 10 milhões e 700 mil votos.
7: Pois é, não tem o menor sentido, né? Eu realmente reduzi a um terço. Parece a margem de confiança do Supremo Tribunal Federal da população. Mas o eu acho, sabe, Cláudio, que o que a gente precisa fazer é cumprir a Constituição, né? Eu já tinha ficado muito estarrecido quando, se eu não me engano, eu acho que o deputado chamava Daniel Silveira, não era esse que foi preso em flagrante, porque apareceu nas redes sociais e destruíram a vida do cidadão, simplesmente porque ele se opôs e no exercício parlamentar, né? O próprio o próprio Poder Legislativo, né, na medida em que a sociedade exigia que os políticos respondessem, acabaram ficando acuados, né, e manietados. E uma das teses mais marcantes do próprio ministro Zanin é o tal do lawfare, é a utilização do sistema de justiça para fazer guerra. Em vez da guerra pelos mares, pelo céu, pela terra, a guerra se trava no poder judiciário para aniquilar e jogar na cadeia ou criar consequências assim absurdas, não é? Como foi o caso do Daniel Silveira, ele se encastelou no Congresso Nacional, vieram as multas patrimoniais para destroçar o patrimônio dele e bloquear toda a receita, enfim, tirar completamente, asfixiar o cidadão. Mas você vê, a Constituição, né? A Constituição fala que o ministro que tem que ser nomeado pelo Supremo não é de notório saber jurídico, é de notável saber jurídico. As pessoas esquecem de ler a Constituição. Então, e esse notável, ele tem uma perspectiva também subjetiva, não é? De reconhecimento, de caráter, de vida ilibada. E não é só não ter protesto no cartório ou não ter antecedentes criminais. Eu acho que é muito mais que isso. O que acontece é uma reescrita ideológica, e você está coberto de razão. Agora vão ter 4 vagas no próximo mandato, e se ao invés de indicar para o Supremo Tribunal Federal, não é, pessoas de acordo com o que diz a Constituição, notáveis, e notáveis não é só no sentido técnico, eu penso que é em todos os sentidos. Por exemplo, você, Cláudio, sinceramente, eu te acho notável, né, Pedro? O Pedro vai chegar lá, eu vou chegar lá, mas o Cláudio é mais que a gente.
3: É
7: isso aí. Né? Um homem como você, que tem a sua trajetória, assim, sabe? Uma coisa que tem um reconhecimento público e que seja irretocável. Infelizmente, a gente sabe que até porque acha, a gente sabe porque é o exemplo histórico, não é? As nomeações do atual presidente, na medida do possível, são de ativistas, não é? E isso não pode acontecer em hipótese alguma. O ministro Márcio Tomás Bastos, na época, ainda segurava, não é? Como trouxe, por exemplo, o ministro Joaquim Barbosa, que foi uma referência, não é, no Supremo Tribunal Federal, e tinha todo aquele porte necessário que a Constituição exige. Eu acho que o que a gente precisa é, de uma vez por todas, e eu sou otimista porque do chão a gente não passa, e parece que a gente está lá no chão, viu, Cláudio? Então só resta levantar, não tem o que fazer, não é? E por conta disso, eu acho que vai dar certo se a gente tiver consciência. Essa campanha está muito dura, muito, muito dura, muito dura. E não é possível que as pessoas não saiam edificadas dela. Não é possível. Então, ou vai ser um desastre total, ou vai ser a reconstrução, a reedificação do nosso país. Eu estou torcendo por essa reconstrução.
3: Doutor Ricardo Saieg, foi muito bom conversar com o senhor na Bandeirantes nessa manhã. Até uma próxima oportunidade. Obrigado pela entrevista, viu?
7: Pedro, Thaís, Sônia, Cláudio, olha, é uma honra estar com vocês. Gosto muito, muito de vocês. Sou fã mesmo. Tchau, tchau, tudo de bom.
4: Muito obrigada.
5: Honra toda nossa. Um abraço.
3: Jornal Gente volta na sequência com mais destaques do dia. Continue ligado.
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10: Moradores de um bairro em Barueri, na região metropolitana de São Paulo, convivem com um córrego que durante muito tempo trouxe mau cheiro e enchentes para a região. Quando rios e córregos param de receber esgoto sem tratamento, o impacto aparece na qualidade de vida da população e também no meio ambiente. Para que essa recuperação aconteça, é preciso uma série de intervenções, como a construção de novas redes de esgotos, interceptores e obras de drenagem. Com menos poluição, a água e o entorno começam a se recuperar. Segundo especialistas, não adianta apenas coletar os dejetos das residências. O processo só é eficaz quando o esgoto é tratado do início ao fim para se tornar útil novamente. Mais do que uma questão de infraestrutura, é uma mudança que reflete na saúde, no meio ambiente e na qualidade de vida. E o impacto passa a ser percebido por quem vive nas redondezas.
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2: Corredor da Avenida dos Bandeirantes, o trânsito é lento desde a saída ali do viaduto Dante Leomanto e vai direto assim até a Praça Carananduva, um pouquinho depois do viaduto Santo Amaro. Para imigrantes, tem lentidão na Ponte de Torres, aí o restante do caminho é de trânsito intenso, mas sem paradas. 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
4: Sou eu, né, Guilherme? De volta aqui com o Jornal Gente, agora 9h15 e mais um caso de feminicídio no país. O repórter Guilherme Oliveira falando direto de São Paulo com essa história triste que envolve um policial penal e uma vítima suspeita. Ele é suspeito de ter matado a esposa a tiros na cidade de Cajamar, na Grande São Paulo. Muito bom dia, Guilherme.
11: Tudo bem, Thaís? Bom dia para você, para os colegas de bancada, para quem nos acompanha por aqui. Infelizmente, mais uma notícia de uma mulher que é morta a tiros dentro de casa, dessa vez em Cajamar, na região metropolitana de São Paulo. Alice Bugni, de 31 anos, que foi morta ontem à noite. O principal suspeito de ter cometido esse crime, o próprio companheiro policial penal Felipe Bugni, de 40 anos. Segundo familiares da Alice, ela já vinha tentando terminar um relacionamento de 10 anos. Isso porque o atual companheiro, até então policial penal, ele era agressivo com a vítima e ele apresentava transtornos, começou a apresentar transtornos nos últimos tempos. Então ela queria terminar esse relacionamento. O casal tem uma filha de 6 anos, uma menina, e de acordo com as informações preliminares até então, essa menina presenciou o crime. De acordo com as informações ainda, o casal brigou durante todo o dia de ontem e à noite houve esse crime, Alice sendo morta a tiros dentro de casa. A própria menina de 6 anos que acionou o avô, pai da Alice, que mora praticamente junto ali, é uma casa junta da outra, e quando o pai da Alice chegou no local, já encontrou a filha sem vida. E ainda segundo a polícia, o sogro, portanto, desse policial penal, ele foi agredido com socos pelo Felipe Bugni, de 40 anos. O sogro precisou passar por atendimento, o policial penal foi preso em flagrante. Ali na delegacia, ele disse que a Alice teria tirado a própria vida, teria cometido um suicídio, mas os policiais não acreditaram nessa versão e agora o policial penal vai passar por audiência de custódia nesta segunda-feira. Infelizmente, mais um caso que a gente traz por aqui envolvendo um policial sendo acusado, sendo suspeito de matar a própria companheira. A gente já trouxe casos recentes e o de maior repercussão envolvendo o tenente-coronel da Polícia Militar, o Geraldo Neto, que já é réu, nesse caso, por feminicídio, porque, segundo a polícia, ele matou a própria companheira, a Gisele Alves Santana, num apartamento no Brás, no centro de São Paulo. Qualquer novidade sobre esse caso, pessoal, a gente volta por aqui.
8: Este é o Guilherme Oliveira, direto de São Paulo, com mais uma notícia triste, mais um caso vergonhoso desse escândalo chamado feminicídio no Brasil, situação que a Band está batendo na tecla para que isso, que não ocorra, vai ser difícil, mas que aconteça cada vez menos. Guilherme Oliveira, direto de São Paulo, e agora a gente vai para Nova York, porque os Estados Unidos e a China vão reduzir tarifas sobre 60 bilhões de dólares do comércio bilateral de vários produtos. E essas informações chegam agora com o Eduardo Barão. Olá, Barão.
12: Olá, bom dia para você, para todos no Brasil. Estados Unidos e China anunciaram um plano para reduzir tarifas sobre cerca de 60 bilhões de dólares em produtos comercializados entre os dois países. Esse acordo prevê a redução de impostos sobre 30 bilhões de dólares em mercadorias de cada lado e representa mais um passo na tentativa de estabilizar as relações comerciais entre as duas maiores potências do mundo. A lista de produtos inclui itens agrícolas americanos, como milho, trigo, carne, laticínios e óleos vegetais. Também estão previstos cortes sobre peixes, frutos do mar, cosméticos e equipamentos médicos. Do lado americano, a redução das tarifas deve beneficiar produtos chineses como brinquedos, eletrodomésticos, utensílios domésticos, roupas de cama e artigos de decoração. O anúncio ocorre após a reunião entre Donald Trump e Xi Jinping na semana passada em Washington. Os dois governos também concordaram em estender a trégua comercial até janeiro, abrindo espaço para novas negociações. Apesar do avanço, não há ainda há questões pendentes entre os dois países. A implementação, por exemplo, de medidas e o alcance dos cortes tarifários serão determinantes para avaliar os efeitos do acordo sobre o comércio internacional e os consumidores.
8: Este é o Eduardo Barão, direto de Nova York, que amanhã volta com mais informações. O Jornal Gente agora faz um rápido intervalo e volta na sequência.
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2: Rodovia Anhanguera para São Paulo, lenta ali na região do Rodoanel, entre o quilômetro 23 e o 22. E depois, na chegada, entre o 14 e o 11, no acesso à ponte Atílio Fontana, pela pista lateral. Para o interior, vai bem agora? 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
3: 9:22, estamos na semana do primeiro turno, hein? Quando a gente tiver no Jornal Gente de segunda-feira que vem, você vai anunciar o que esse horário, Thaís?
4: O resultado da eleição. Nossa, me deu até um friozinho na barriga.
3: Calma,
4: aqui,
3: viu, o resultado da eleição.
4: Não, você fica tenso também com apuração de eleição? Eu fico, viu, Pedro? Né? Mais uma dessa aqui, tão
3: claro,
4: acirrada, né?
3: Assim, para quem trabalha com notícia, lógico, é muito mais legal trabalhar numa eleição dessa do que numa eleição onde já tá tudo definido, né?
4: Sim.
3: Porque tem um suspense ali, tal, a gente vai... É, qualquer coisinha, Cláudio, pode mudar o resultado da eleição, não é?
5: É, exatamente. Qualquer mentira, inclusive, né? Qualquer fato concreto, né? Tudo pode mudar o resultado de uma eleição, sobretudo quando ela é polarizada, né? Tá ali no pau a pau, né? A gente percebe isso nitidamente, né? Nas ruas e também nas pesquisas. Mas, é, como você disse, qualquer coisa pode alterar. Então, é preciso, o trabalho do jornalismo político nesse momento é um trabalho muito acurado, né? De tomar pulso da situação a cada instante.
3: Termajor,

0: Antes do primeiro turno, especialmente os dois candidatos favoritos à presidência da República, Lula e Flávio Bolsonaro, os dois que, de acordo com as últimas pesquisas eleitorais, estão mais próximos ali nesse primeiro turno, com 4 pontos percentuais de diferença, de acordo com as últimas pesquisas, e também no segundo turno aparecem tecnicamente empatados. Os dois também apresentam uma rejeição entre os eleitores no mesmo patamar. Por isso, a expectativa, então, é pelos próximos dias aí serem decisivos nas duas campanhas eleitorais. O presidente Lula escolheu a região norte para dar início a essa reta final antes do primeiro turno. A partir das 5 horas da tarde, ele se reúne com manifestantes, com líderes políticos, na capital paraense, na Praça da República. Mas hoje, no período da manhã, ele segue em Brasília, onde vai assinar, a sanção do PL, que dispõe ali de diretrizes sobre o desenvolvimento do futebol feminino, e durante a tarde, a partir da uma, então, ele segue em direção ao Belém do Pará. Já o candidato Flávio Bolsonaro decidiu começar essa semana decisiva aqui na cidade de São Paulo, ao lado dos seus aliados, o candidato também à reeleição pelo governo de São Paulo, Tarcísio de Freitas, e também o prefeito da cidade de São Paulo, Ricardo Nunes. Os três estarão juntos daqui a pouco, às 10 horas da manhã, em uma caminhada na região do Brás, e em seguida os dois vão fazer uma visita, ao Mercadão Municipal. Lembrando que Flávio Bolsonaro, sempre aqui em São Paulo, está ao lado, dos dois ali aliados, né, o prefeito e também o governador Tarcísio de Freitas. Então, os dois de olho nesses próximos dias que podem ser decisivos para essa reta final antes do primeiro turno. E, claro, a gente segue acompanhando cada passo dos candidatos até o próximo domingo, dia 4 de outubro, dia de ir até as urnas eletrônicas.
1: É
0: Volto
1: isso.
0: com vocês.
1: Muito obrigada, Maju Arruda Leite, aqui trazendo a agenda dos candidatos nessa semana, que é quase o tudo ou nada. O tudo ou nada mesmo é no segundo turno, né, Pedro? Mas é muito importante para o candidato chegar na melhor condição possível num segundo turno, e é isso que eles estão tentando a partir de agora. Você vai conferir tudo conosco, é claro, como todos os dias, aqui no Jornal Gente.
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3: Trânsito pela Radial Leste no sentido do centro é lento da Praça de Vila Holândia até o metrô Guilhermina Esperança e do metrô Vila Matilde até a Avenida Aricanduva. E ali, entre o viaduto Guadalajara e Almirante Brasil, para o bairro, a lentidão vai do Alcântara Machado até a Rua dos Trilhos. 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
4: A final da Copa Conmebol Sul-Americana será mesmo disputada em Barranquilla, na Colômbia. Em uma reunião realizada nessa semana, os quatro semifinalistas, Atlético Mineiro, Vasco, Boca Juniors e Montevideo

0: Lance Titorc definiram junto à entidade máxima do futebol no continente detalhes dessa decisão. Pensando em logística e nos altos valores de passagem e hospedagem, o Atlético Mineiro liderou o movimento que tentava mudar o palco da decisão, o que não foi possível, devido, é claro, a contratos já estabelecidos entre Conmebol e o governo local. Por conta disso, a final segue mantida para o dia 21 de novembro no Estádio Metropolitano, em Barranquilla, na Colômbia.
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3: Um homem foi baleado no Brooklyn, na frente das crianças. O Luiz Felipe Nunes vai contar pra gente como é que foi esse caso. Pra quem não viu no fim de semana, foi no sábado, né, Luiz? Bom dia.
4: No sábado, Pedro, bom dia pra você, pra Thaís, pra todo mundo que nos acompanha na Bandeirantes. Infelizmente, a última informação que nós temos é que este homem, o Renato Damas Moreira, de 39 anos, faleceu depois desta abordagem, agora consumado. Mais um latrocínio no estado de São Paulo este ano, que já chegamos na casa dos 50 latrocínios, de acordo com as previsões de crescimento destes casos. Ainda existe uma redução em relação ao ano passado, mas são números que são muito maiores do que eram há uma década, por exemplo, segundo os dados da Secretaria de Segurança Pública do Estado. Este homem estava saindo de uma festa no sábado na região do Brooklyn, zona sul de São Paulo, estava com a esposa e os dois filhos, quando foi abordado por um homem. O comparsa dele estava em uma motocicleta, assim como é bastante comum na cidade de São Paulo. Houve uma tentativa de roubo da aliança do Renato. Ele, enquanto estava tirando a aliança, não apresentou qualquer resistência, mas estava tirando a aliança para entregar para esse criminoso. O bandido efetuou dois disparos contra ele, a queima-roupa, na frente das crianças e da esposa. Ele chegou a receber atendimento médico, foi levado até o Hospital das Clínicas aqui em São Paulo, mas infelizmente a última informação que nós temos é que ele morreu. A polícia agora busca esses dois criminosos, já existem diversas informações para conseguir identificá-los, mas ainda sem localização, muito menos prisão. Pedro Thaís.
3: Muito, muito triste essa confirmação, viu, Luiz? A gente já sabia, né, da gravidade do caso pelas imagens que foram captadas do momento do crime, e é mais um episódio que a gente tem que digerir a respeito da violência de cada dia, que é crescente no país. Não há quem coloque um freio em tanta violência. O Guilherme, agora há pouco, estava aqui conosco no Jornal Gente contando de mais um caso de feminicídio, né? Hoje virou moda o sujeito matar a mulher, chamar a polícia e falar que ela se matou. Mais um caso aconteceu, um policial penal que está sendo acusado desse crime. E você conta pra gente essa história. Quando tem criança envolvida, é ainda mais chocante, né? Não que já não fosse grave.
5: A gente tem a idade dos filhos desse moço que morreu, Luiz?
4: Os dois menores de idade, Thaís, mas existiu em um primeiro momento um descompasso sobre o fornecimento das idades, mas são crianças pequenas, menos de 15 anos, a gente pode colocar pelas imagens, até pelas informações.
5: Ele
4: mas
5: tinha 39 anos,
4: ele
5: né?
4: Ele tinha 39 anos. A vida
5: inteira pela frente.
4: Exatamente. Estavam saindo de uma festa e ele não apresenta qualquer resistência. É mais um caso que isso acontece. A gente mostrou na semana passada também outro caso em Osasco, de um latrocínio, também de um vendedor. Ele estava em uma loja, vendia aparelhos de telefone celular, e quando é abordado pelo criminoso, ele busca alguma coisa, possivelmente para entregar para o criminoso, mas não tem resistência, assim como a gente já mostrou em outros casos. Não que isso justifique qualquer coisa, mas mostra como, novamente, os criminosos não têm qualquer resistência em apertar o gatilho. O caso que a gente mostrou já há alguns anos, do Vitor Medrado também, um ciclista. Sim. Que no
3: aqui
4: momento
3: no
4: em que
3: do
4: aborda...
3: povo. Exatamente. É abordado. Eu estava lembrando agora desse caso.
4: No momento em que ele é abordado, já tem um disparo. Não ia apresentar qualquer resistência para os criminosos. E é mais uma vez, um caso de roubo de aliança, um caso em que são dois criminosos, um deles em uma moto, que tem o disparo, que tem o latrocínio. Agora a gente pelo menos espera que a polícia consiga, com as informações que já estão à disposição, prender esses sujeitos e depois que eles permaneçam presos.
5: Muito obrigada, Luiz Felipe Nunes, trazendo mais esse caso aqui. Triste, Deus do céu, imagina, 39 anos de idade, dois filhos, morto, saindo do mercado, sábado, que loucura. A gente não pode normalizar e tratar esse tipo de notícia como algo que faz parte aqui da nossa sociedade, porque não faz. Isso não é normal, isso não é comum. É só a gente olhar para outros países que resolveram suas questões de segurança para a gente entender o tamanho da anormalidade pela qual a gente passa aqui no Brasil. 9h34, já tem mais notícias aqui no Jornal Gente.
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8: Corredor Norte-Sul para Congonhas tem lentidão desde o cruzamento ali com a Avenida do Estado até a ligação Leste-Oeste na 23 de maio e está carregado ali do viaduto Condessa de São Joaquim até o viaduto Beneficência Portuguesa. Para Santana, vai mal do aeroporto até a passagem pelo Parque Ibirapuera. 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
3: Repercussão do Fórum de Seguros da Bandeirantes com a repórter Maria Eugênia Kutaiti. Fala, Magê.
10: No Brasil, cerca de 1 a cada 4 idosos continua ativo no mercado de trabalho. O setor de seguros trabalha com esse dado para oferecer produtos cada vez mais adequados para essa parcela da população. A afirmação é da Andrea Nogueira, diretora de seguros massificados e consórcio da Mafre.
11: A gente tem uma vertical, que é o Mafre Sênior, e a gente já tem 2 iniciativas de seguros para atender as reais e atuais necessidades desse público. A gente tem o Mafre Sênior Residencial, que é um produto residencial que tem as coberturas básicas de um produto, de uma proteção para casa, mas também tem serviços de comodidade, de acessibilidade e praticidade para o dia a dia e para as necessidades das pessoas mais idosas. Outro produto também é o empresarial sênior, que a gente desenvolveu para as instituições de longa permanência de idoso, muito formatada para o atual contexto dessas instituições.
10: Andrea Nogueira foi uma das palestrantes do Fórum Bandeirantes de Seguros, que teve apoio da Mafre. A cobertura completa do evento está em youtube.com/radiobandeirantes.
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5: De volta aqui com o Jornal Gente. Ô Pedro, você sabe que o imponderável também às vezes ajuda a definir eleições, não é? Fatos que fogem ali do controle das candidaturas, fogem do controle de qualquer um.
3: Como o quê, por exemplo?
5: Como, por exemplo, a previsão do tempo. Um domingo chuvoso e frio normalmente é um domingo de menor comparecimento nas urnas. Se o domingo tem tempo bom, sol, estabilidade, o comparecimento tende a ser maior. Estamos dando uma olhadinha aqui, primeiro no domingo de eleição, dia 4, segundo a Climatempo, nossa parceira aqui na Bandeirantes. Máxima de 24, com pancadas de chuva à tarde e à noite, mas o dia inteiro com alguma estabilidade. Ou seja, não é muito calor, não é muito frio, chuva mais para o fim da tarde, não deve ser um impeditivo o tempo para o comparecimento às urnas. Agora, o Pedro, aproveitou o fim de semana para colocar a vida em dia em termos de sol?
3: Muito.
5: Tanta gente falando que lavou a roupa das últimas semanas agora, na sexta, no sábado e no domingo, com o sol que veio a São Paulo. Bem, hoje continua com sol, temperatura alta, 32 graus a máxima. Amanhã, terça-feira, a máxima de 34. Na quarta, 32, mas... Na quinta, muda o tempo. E aí vem chuva, e chuva volumosa, e as temperaturas começam a cair. Na sexta-feira dessa semana, por exemplo, a gente volta a ter a temperatura máxima abaixo de 20 graus, só de 17 e ainda com alguma chuva. Então, hoje, amanhã e quarta, calorão. Na quinta-feira, muda o tempo. Na sexta, faz frio. Fim de semana começa a esquentar aos pouquinhos, devagarzinho, mas não deve ser, o tempo não deve ser nenhum problema no dia da eleição na região metropolitana de São Paulo. Nessa eleição tão pau a pau, né, Pedro? Qualquer coisa pode fazer diferença.
3: Exatamente. E nós vamos, claro que dentro da nossa prestação de serviço aqui, incluir também a previsão do tempo para você saber direitinho como é que vão ficar as coisas, o melhor horário, se tiver chuva, se não tem chuva na sua região, para você escolher o melhor horário para votar. Você segue sintonizado aqui na Bandeirantes, 9h43.
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21: Rodovia Raposo Tavares lenta para São Paulo, do quilômetro 20 ao 19, e ali a partir do 16 também até o 10, no acesso à rua Sapetuba do Butantã. No final da madrugada teve um acidente fatal, uma queda de moto ali na altura do quilômetro 12, ainda aguardando perícia. E para o interior o caminho é bom agora. 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
3: 9 horas e 45 minutos. O presidente do Supremo Tribunal Federal, ministro Edson Fachin, convocou uma reunião com os ministros do Supremo que hoje integram o TSE, o Tribunal Superior Eleitoral, que é o responsável por organizar a eleição de 2026 no Brasil. O presidente do TSE, Cássio Nunes Marques, o vice-presidente André Mendonça e o ministro Dias Toffoli, que são os integrantes do STF e no TSE, vão se reunir para conversar sobre esta polêmica que surgiu mais uma vez do ministro Flávio Dino tomar uma decisão contrariando a decisão que tinha sido tomada por André Mendonça a respeito de uma fake news que atinge a candidatura do candidato Flávio Bolsonaro. O ministro André Mendonça havia proibido a publicação de algumas mensagens a respeito do assunto. O ministro Flávio Dino usou um outro caso que estava em seu gabinete para desautorizar o colega André Mendonça e liberar a publicação a respeito desse assunto na internet. É mais uma crise que se aprofunda no Supremo Tribunal Federal, no momento em que muitos ministros, né, deveriam estar sendo investigados e essas investigações não foram abertas ainda. Agora o noticiário internacional. Vamos acionar o Felipe Killing, direto de Londres, na Inglaterra, para trazer informações aqui no Repórter Bandeirantes. Fala, Killing.
28: Fala, pessoal, tudo bem? É a polícia antiterrorista do Reino Unido que lidera essas investigações sobre um plano para realizar um possível ataque terrorista contra uma base militar britânica, e não é uma base militar qualquer. Fairfax fica no sudoeste da Inglaterra. É utilizada também pelos Estados Unidos. Bombardeiros americanos partem aqui da Inglaterra, dessa base militar, para atacar o Irã, que em junho chegou a afirmar que essa base militar poderia se tornar um alvo legítimo. E o que chama atenção nessa história toda é que foi uma fazendeira voltando para casa depois de uma festa na madrugada de sábado para domingo que viu três vans bloqueando uma rua perto dessa base militar. Quando ela chegou perto com o seu veículo, cinco homens acabaram correndo para o mato. Ela achou a situação muito estranha, ligou para a polícia. 25 minutos depois, esses cinco homens estavam detidos. E é claro que a polícia por aqui agora realiza uma investigação para saber se há uma participação direta do Irã nesse plano de um possível ataque terrorista. Identidade e nem a nacionalidade desses cinco suspeitos foram divulgadas. Eu volto com vocês.
3: Obrigado, Felipe Killing, pelas informações aqui no Repórter Bandeirantes, 9h48, pelo horário de Brasília.
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3: Estamos recebendo aqui muitas mensagens dos nossos ouvintes, né? Principalmente sobre essa questão da violência que nós tratamos na parte do meio do programa. Que as pessoas inconformadas com a nossa legislação, perguntando como que nós vamos mudar esse quadro. Olha, a gente não tem muita novidade a não ser a legislação ser um pouco mais dura e os juízes entenderem que para alguns casos graves é preciso aplicar penas mais altas, né? Essa história de você levar em consideração o fato de ser primário, isso precisa ser revisto, sabe, para um crime grave. O fato de ser primário em relação a uma morte que nem essa, do pai na frente das crianças, o que, que é isso?
5: Sábado,
3: como é que você vai dar algum tipo
5: festa,
3: de benefício, né, para o bandido que atirou dessa forma?
5: Estava tirando a aliança e mesmo assim o bandido atirou na cabeça dele, ele morreu hoje de manhã, 39 anos de idade. Tinha a vida inteira pela frente, Pedro, para tudo, para criar os filhos, para as conquistas profissionais, para enfim, né? Olha que doideira isso que está acontecendo aqui.
3: O Sérgio Oliveira, que é um dos nossos ouvintes aí, estava lembrando, Thaís, que hoje no Pulo do Gato, o Vitor Gomes, lá de Brasília, nosso repórter, trouxe a informação que a mãe e o companheiro de um bebezinho foram presos pela morte do recém-nascido que foi encontrado no lixo. Morto, sem vida. Não se sabe ainda quais as circunstâncias da morte, mas ele foi abandonado nessas circunstâncias. O companheiro permanece preso, mas o juiz da audiência de custódia liberou a mãe, que também é mãe de outras crianças. Então, assim, qual é a segurança que as outras crianças têm com uma mãe que cometeu um crime dessa natureza, né? Que seja pelo menos o abandono do recém-nascido nessas circunstâncias. Então, são esses os casos, exemplos vivos que a gente tem da necessidade da mudança da lei. Agradeço os ouvintes que participaram sobre esse assunto no Jornal Gente de hoje.
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2: Avenida Rebouças para o centro tem trânsito lento desde a rua Capitão Antônio Rosa até a Joaquim Antunes e depois da Estados Unidos até Oscar Freire. Para o bairro, vai mal do Hospital das Clínicas até Henrique Schaumann e depois da Cônego Eugênio Leite até a passagem pela Pedroso de Moraes. 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
3: 9 horas e 53 minutos, vamos falar de esportes. Não tivemos rodada do Campeonato Brasileiro da Série A do futebol masculino, porque nós estamos em data FIFA, mas a Bandeirantes transmitiu o futebol feminino no fim de semana, tem a finalíssima na semana que vem, e amanhã tem jogo do Brasil. Vai, Ricardo Capriotti, é contigo, bom dia.
4: Fala, Pedro, bom dia a você, a Thaís, a todo mundo que está conosco. É isso, né? Não tem futebol caseiro por aqui, vai ter na sexta, hein? Já coloca na agenda aí, sexta-feira, 8 da noite, tem simplesmente São Paulo e Santos, jogo atrasado do Campeonato Brasileiro. Mas antes disso, tem aquilo que nós já estamos destacando desde a semana passada, não é? Final do futebol feminino. Campeonato Brasileiro. Primeiro jogo aconteceu no sábado, na Arena do Timão. E olha, uma grande e importante vitória do São Paulo, hein? Vitória do Tricolor 2-1, que faz com que o São Paulo possa jogar por um empate no próximo sábado, às 4h30, na sua casa, no Morumbi, diante de milhares de torcedores que vão estar no Morumbi empurrando o time para tentar o segundo, para tentar o primeiro título nacional. O São Paulo vem de uma decisão de Campeonato Brasileiro em 2024 contra o mesmo Corinthians, perdeu esse título e agora tenta chegar pela primeira vez ao título dessa competição. E temos aí também, nesse jogo, certamente mais torcedores do que nós tivemos no último sábado lá na Arena do Timão, não é? Certamente vamos ter mais torcedores ali, porque o São Paulo está pertinho do título, pertinho de mais um título. Vamos ouvir aí o técnico do São Paulo explicando, o Thiago Viana, como foi esse jogo e principalmente, não é, a evolução do time de 2024 para cá, ficando mais próximo do título brasileiro. Fala aí, Thiago.
5: A gente, comparado com a final de 2024, a gente evoluiu muito com o projeto, né? Como eu falei, é um conjunto, né? Então, ao departamento de performance, a gente há muito tempo não tem uma lesão séria, a gente tem sempre muitas jogadoras à disposição, que ajuda a gente a poder escolher as melhores para cada momento. Enfim, é o trabalho do coletivo que sem dúvida, nesse momento está fazendo a gente ser consistente. Em outros momentos a gente também teve bons desempenhos, mas a bola acabava não entrando, né? Isso faz parte do futebol, mas eu não tenho dúvida que quanto mais você trabalha de uma forma assertiva, mais essa bola vai estar próxima de entrar do que de sair, como aconteceu em outros momentos.
4: E é claro que no próximo sábado a Rádio Bandeirantes vai transmitir esse jogaço, essa final do futebol feminino, Campeonato Brasileiro Feminino 2026, entre São Paulo e Corinthians, mais uma vez. Falando agora da seleção brasileira, amanhã tem, hein, mais um jogo Brasil e Austrália, segundo jogo, né? Depois da decepção da primeira partida, empate por 1-1 e o futebol pequenininho apresentado pelo time do técnico Carlo Ancelotti, hoje o italiano comandou o último treino antes do jogo decisivo de amanhã, da partida desta terça-feira, 7h, pelo horário de Brasília. Vamos ouvir aí o Ancelotti explicando, porque muita gente entende o seguinte: seleção brasileira na Copa joga de um jeito, amistoso joga com outra intensidade, com outra vontade. Segundo o Ancelotti, não é nada disso que acontece, não. Fala aí, Ancelotti.
6: Para ninguém, da comissão, dos jogadores, pensamos que vamos jogar amistoso. Vamos jogar o jogo que representa um país muito importante para o futebol, que é o Brasil, uma camiseta que pesa muito. Para nós, não temos amistoso. Para nós, um partido de Copa do Mundo, um partido contra o Austrália, é igual. Representamos a melhor seleção da história do futebol.
4: Bom, vamos ver, né? Se amanhã vai ter toda essa vontade, toda essa entrega que o Ancelotti está prometendo mesmo. O time que ele colocou em campo hoje, o time titular que ele colocou em campo, com 7 mudanças em relação ao jogo passado. Teve Otávio no gol, Wanderson, Jair, Gabriel Magalhães e Mauro Júnior, Danilo, Bruno Guimarães e Gabriel Bontempo, Rayan, Rafinha e Vinícius Júnior. É uma formação aí num 4-3-3. Jogo anterior ele havia escalado a seleção brasileira num 4-2-4. E também tendo o Rafinha aí, em tese, como centroavante, como camisa 9, como homem centralizado ali com a missão de marcar os gols da seleção brasileira. Amanhã a gente vai acompanhar tudo isso em tempo real com o Pedro Coin, informar os nossos ouvintes. A bola rola às 7 da manhã pelo horário de Brasília. Só que hoje também tem Liga das Nações, aproveitando essa data FIFA, né? O futebol todo aí no mundo inteiro aproveitando a parada dessa data FIFA, e na Europa são 2 jogos da Liga A. Turquia contra a Itália, Bélgica contra a França. Na última sexta-feira, a Itália perdeu para a Bélgica e a França venceu a Turquia. Agora invertem-se aí os adversários e a gente vai monitorar os jogos desta segunda-feira com o futebol também. É isso, data FIFA proporciona todas essas coisas e amanhã a gente volta falando mais de seleção brasileira e do futebol por aqui. Uma ótima segunda, excelente semana. Tchau, Pedro. Tchau, Thaís.
7: Tchau, Capri. Obrigado. Ricardo Capriotti fechando o Jornal Gente desta segunda-feira. E nós aqui, se é data FIFA, uma semana um pouquinho mais tranquila, pouquinho só mais tranquila para o esporte, para a gente aqui no jornalismo geral, né, Pedro? Especialmente na política, é a semana das mais intensas. A gente deve chegar na segunda-feira que vem já com a maior parte dos governadores eleitos em primeiro turno. Segundo turno vai ser exceção para governo do estado. Teremos também, já na segunda, formação do Senado, formação da Câmara, formação das assembleias e qual vai ser o percentual de voto de Lula e Flávio na corrida para o segundo turno. Ou seja, tem muita coisa para a gente te contar aqui nos próximos dias, tá bom? Ó o Quinto Sinal, marcando 10 da manhã, horário do Manhã Bandeirantes.
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3: 10 horas em São Paulo. Bom dia, bom dia, bom dia. Mais uma semana está no ar o Manhã Bandeirantes, falando de tudo aquilo que é mais importante para você. As notícias do seu dia a dia, do seu cotidiano, notícias que estão na sua janela, na sua rua, no seu bairro, na sua cidade, na região metropolitana e no litoral, onde há grande audiência do Grupo Bandeirantes de Comunicação. Estamos onde está a notícia. Estamos onde você está, com seu olhar de repórter, nos ajudando a fazer o Manhã Bandeirantes. E o assunto, desde a última sexta-feira, é o envolvimento do nome de Nossa Senhora Aparecida na campanha eleitoral. Algo absolutamente impensável. Algo inacreditável, onde chegou a baixaria da eleição deste ano. O caso começou após a circulação nas redes sociais de que grupos evangélicos ligados ao senador Flávio Bolsonaro queriam retirar de Nossa Senhora Aparecida o título de padroeira do Brasil. O assunto repercutiu muito e era uma fake news. Eu vou repetir, uma fake news, uma mentira plantada na internet, nas redes sociais, para tumultuar a campanha e fazer com que eleitores ficassem irritados com Flávio Bolsonaro. Uma fake news. Sabe fake news? Aquela que o ministro Alexandre de Moraes perseguiu durante 6 anos, processava, mandava prender? Pois é, exatamente essa. Na noite do dia 24, o comediante Antônio Tabet publicou no X uma imagem da santa com a frase: "A família miliciana odeia tanto mulher preta que resolveu atacar Nossa Senhora Aparecida." Segundo o ministro Flávio Dino, do Supremo Tribunal Federal, o post não citava nominalmente Flávio Bolsonaro e nem familiares e, portanto, não deveria sair do ar. Poderia continuar no ar a bem da liberdade de expressão, foi o entendimento do ministro Flávio Dino. Sim, aquele que subiu o tom várias vezes naquela fatídica terça-feira, sessão do Supremo Tribunal Federal.
9: Embora a publicação não mencione a família do senador, o senador entrou, o senador Flávio Bolsonaro entrou com representação no TSE, alegando que a postagem trazia fatos sabidamente inverídicos, ódio racial e ligação com a milícia. O ministro André Mendonça suspendeu a publicação e foi aí que veio o ministro Flávio Dino e liberou a publicação. Numa interação aí entre o Supremo Tribunal Federal e Tribunal Superior Eleitoral, numa invasão de prerrogativa do Tribunal Superior Eleitoral. Foi uma decisão monocrática, de novo, do ministro Flávio Dino. O ministro André Mendonça, que tinha acatado a ação de suspensão dessa publicação, tinha determinado a remoção do post de Antônio Tabet, proibiu novas postagens e tinha definido multa de 30 mil por descumprimento. Veio o ministro Flávio Dino e cancelou tudo. A ordem mirava publicações que tratassem como verdadeiro o boato falso de que Flávio Bolsonaro ou sua família teriam proposto retirar o título de padroeira de Nossa Senhora Aparecida. Uma fake news que mexe com a campanha nos últimos dias, faltam 6 dias para a eleição, e uma fake news que é um crime eleitoral, e assim deveria ser tratada. Mas o pior de tudo é a gente imaginar que envolveram o nome de Nossa Senhora Aparecida nessa campanha. Fosse o nome da religião evangélica, seja o nome da religião católica, religião tem que ficar fora de eleição. Não tem nenhum cabimento eleição tratar de religião e envolver a fé de cada um. Nenhum cabimento. Infelizmente, esse artifício é usado na reta final de campanha. 10h05, manhã Bandeirantes hoje com o time completo. Paula Valdez, Vitor Lupato, bom dia para vocês.
7: Bom dia Sabino, bom dia Lupato, bom dia para vocês. Estava morrendo de saudade desse time completo e também, obviamente, dos nossos ouvintes. Cheguei aqui dizendo pro Sabino, né? Falei, gente, nunca vi uma pré-eleição tão tumultuada como essa. Deus me livre, o que, que nos aguarda para esse próximo domingo, hein? Porque tem muita coisa, muita água para correr debaixo dessa ponte até o dia da eleição, agora 4 de outubro. Bom, tô de volta num dia que esses dois estão felizes, não tem como tá. Como eles não estarem. Tempo bem como eles gostam, só tá faltando sol. Tem calor, tá 24 graus agora, vai chegar a 30. Então tô vendo um sorriso estampado na cara dos dois, pela minha volta, obviamente. E também por esse calorzinho que tá lá fora, tá abafado, gente. Vem mudança no tempo entre terça e quarta-feira, mas agora a gente tá com um céu azul. Não tem aquele sol brilhando forte? Tem um pouquinho de nebulosidade, mas dá pra enxergar, vai, o azul do céu. Temperatura máxima prevista hoje pra capital de 30 graus, Vitor Lupato. Bom dia pra você.
10: Que coisa boa, hein, Paula Valdez? A sua volta e esse calor. Bom
7: tá
10: dia para você, para o Sabino. Bom dia para todo mundo que está acompanhando a gente aqui na Bandeirantes. O fim de semana já foi bom, né? No interior, pelo menos, fez um sol, tava um tempo bom, céu azul. Eu gosto. Acho que a semana começa até um pouco mais animada. Você conseguiu curtir esse período curto, vai, de descanso?
7: Curti bastante, agora tenho um marido maratonista, né? Agora tem. Por isso que foram as minhas férias. Eu fiz até um vídeo que repercutiu. Parabéns, marido. Muito nas redes sociais que eu falei: primeiro eu vou esperar dar tudo certo na maratona e deu tudo certo. Aí depois eu vou falar como a esposa do maratonista, porque ninguém fala sobre isso. Né? O longão que é no sábado, você não tem mais vida social na sexta-feira.
10: Macarrão.
7: Tem que dormir. É macarrão na sexta-feira, vou te dizer. Mas aí consegui comer bastante carne depois disso. E agora temos um marido maratonista lá em casa, deu tudo certo, graças a Deus.
10: E deu pra passear também, né? Junto com a maratona.
7: Ah, passeamos. E você sabe que eu fico passeando, a minha melhor amiga mora na Argentina, então pelo menos uma vez por ano eu tento visitá-la. Também é bom, né, de fazer esse contato. Quem mora longe da cidade onde nasceu sabe do que eu tô falando, né? Às vezes a gente tem aquelas pessoas tão próximas e que conhecem tanto a nossa história. Quando a gente viaja um pouquinho, dá para matar um pouco mais a saudade. E também, você sabe que eu não faço a maratona, né, gente? Não tô perto nem de correr 5 quilômetros. Meu negócio é dentro da academia. Meu marido falou que é uma maratona muito bacana, a de Buenos Aires, porque você vai passando por alguns lugares em que eles dançam tango, você passa praticamente pela cidade inteira.
10: Que legal.
7: É muito bacana. E é uma mobilização. 48% dos inscritos à maratona de Buenos Aires eram brasileiros. Você acredita? Brasileiros. Estava lá, só tinha português, só tinha a língua portuguesa do meu lado, em qualquer lugar que eu fosse. Aproveitando bastante, mas foi lindo. Não sei se vocês já acompanharam, eu nunca tinha acompanhado nem maratona, nem meia maratona. Até meu marido entrar nessa, tanto que a gente falou já de pisada, aqui de tênis. Mas olha, é emocionante. São histórias de superação, assim. Eu que não corro nada, mas sou pisciana, então sou muito emotiva. Eu vi, pelo menos na minha frente, assim, tinham pessoas mais velhas, pessoas com dificuldade de locomoção, pessoas com cadeira de rodas, pessoas que estavam... Eu estava no finalzinho ali, acho que eu estava nos 41, 40 quilômetros. E aí, pessoas que não estavam mais aguentando. Aí vem aquela pessoa que você não sabe nem quem é, que está lá como eu, esperando alguém, pega na mão, dá aquele incentivo, a pessoa continua. Como é importante, é uma lição de vida, né? De tanto quanto a gente pode aquilo que a gente é capaz de fazer, então a gente consegue com determinação, mas o quanto estender a mão para o outro, né, pode ajudá-lo a chegar ali no seu objetivo final. Muito, muito bacana.
9: Você sabe, Paula, que fazer uma maratona tem muito a ver com a personalidade da pessoa, né? Mostra resiliência, mostra garra, mostra que a pessoa está disposta a enfrentar os desafios aí que aparece pela vida.
7: Né? É, exatamente.
10: É uma superação para todo mundo, né? Quem tenta uma maratona.
7: Nossa, ele fica muito emocionado. E ele gosta de... É muito louco. Porque ele não corre nem com fone, nem com música. É uma que eu falo, gente, eu não consigo nem subir na esteira sem um fone. É um foco total, assim, né? É impressionante, é impressionante. Eu acho lindo demais. E é realmente muito emocionante, gente. São histórias que a gente vê ali. É muito bacana, de superação. E pra gente se inspirar, né? É bom a gente ter coisas boas pra se inspirar também.
10: Bom, 10 horas e 10 minutos. 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Vamos aos destaques do nosso Manhã Bandeirantes de hoje, 28 de setembro de 2026. Policial penal é preso em flagrante, suspeito de matar a esposa a tiros em Cajamar. Repórter Guilherme Oliveira acompanha esse caso.
11: Mais um policial é acusado de ter tirado a vida da própria companheira, dessa vez em Cajamar, na região metropolitana de São Paulo. Alice Bugni, de 31 anos, foi morta a tiros dentro de casa. Segundo uma rápida investigação, o marido dela, o policial penal Felipe Bugni, é o principal suspeito. Os dois mantinham uma relação de 10 anos, mas Alice já queria terminar esse casamento. Daqui a pouco, no Manhã Bandeirantes, a gente traz todos os detalhes.
9: Mais um caso. Ontem, a nossa companheira Adriana Araújo tratava desse assunto no Canal Livre, na entrevista com o presidente Luiz Inácio Lula da Silva, que ficou bastante irritado com a pergunta de Adriana. Aliás, o presidente irritado, nós vamos ouvir trechos hoje do Canal Livre aqui no Manhã Bandeirantes. O presidente irritado em vários momentos, deu murro na mesa, né? Balançou ali todas as xícaras, copos que estavam em cima da mesa, fez um barulhão.
7: Aliás, você começou aqui falando da fake news da Nossa Senhora Aparecida, ele falou sobre isso e a Adriana Araújo que teve que alertá-lo. Olha, presidente, mas isso é fake news, né? Ou seja, é uma notícia falsa. Agora, sempre fazendo aquele alerta, infelizmente, toda segunda-feira a gente fala, né? Ou de feminicídio, ou de acidente, de trânsito, nas rodovias. O feminicídio, ele nunca começa no feminicídio. Ele sempre começa muito antes. E é por isso que a gente tem que falar sobre isso. Eu sinto que a gente falando, a gente entrevistando pessoas especialistas no assunto, as mulheres a gente está conseguindo chegar, né? Então, a gente vê o número de denúncias aumentando, até mesmo a se dar conta de que estão envolvidas em um relacionamento que é tóxico. Como é esse caso?
12: um caso violento, daqui a pouquinho o Gui vai explicar mais pra gente. 10 anos. 10 anos. Então, assim, o feminicídio ele não começa no dia em que essa mulher é morta. Ele começa muito antes. A violência começa muito antes. E é nessa prevenção que a gente tem que trabalhar. A gente não pode desistir, gente. E olha, eu tava falando mais cedo aqui, São Paulo tá começando a semana, como o povo gosta, calor, tempo seco, mais uma frente fria, tá chegando. Deve mudar o cenário a partir já de amanhã, mas calma que não é assim, nossa, entendeu? Não vai nevar, mas vai dar uma mudança no cenário. Hoje a gente ainda tem sol, temperatura continua subindo, deve chegar a 30 graus aqui na capital, mas já tem uma maior presença de umidade e isso pode provocar pancadas isoladas de chuva. Então a gente sabe, chega a frente fria e quando a gente tem calor são os opostos. Os opostos se encontrando pode dar aquele temporal ali, bem complicado em algumas regiões do estado de São Paulo. Da Bandeirantes Santos, o repórter Fernando De Gaspari fala sobre essa primeira onda de calor da primavera.
13: Chuva fina e tempo fresco nesse começo de semana na Baixada Santista, mas esse panorama deve mudar a partir de amanhã. Deve chegar à região a primeira grande massa de ar seco dessa primavera e os termômetros vão passar facilmente dos 30 graus. Com muita chuva, como teve aí nas últimas semanas, a grande maioria das praias da nossa região estão impróprias para o banho de mar. Essas e outras informações a gente traz daqui a pouco.
10: Kit final vai marcar 10h15. O metrô de São Paulo vai manter até o fim de janeiro do ano que vem a operação ininterrupta nas madrugadas dos fins de semana. Em caráter experimental, as linhas 1 azul, 2 verde, 3 vermelha e 15 prata continuam funcionando sem interrupção entre sábado e domingo. A medida amplia as opções de transporte para quem trabalha à noite, participa de eventos ou precisa se deslocar pela cidade durante a madrugada. Desde o início do projeto, em dezembro do ano passado, foram registrados quase 665 mil embarques durante a madrugada. A média é de 15.800 passageiros por noite. E a linha 3 vermelha concentra o maior movimento, com mais de 345 mil embarques. Entre as estações mais movimentadas durante a madrugada estão Palmeiras Barra Funda, República, Consolação, Anhangabaú e Tatuapé. O metrô monitora a demanda e os impactos da operação sobre os trabalhos de manutenção para avaliar a continuidade da iniciativa. Os passageiros podem pagar a tarifa por aproximação com cartões de crédito e débito, celulares e smartwatches, além de bilhete único, cartão top e QR Code, conforme as regras de cada sistema.
12: Tribunal de Contas do município de São Paulo deu 15 dias úteis para a SP Trans explicar pagamentos relacionados à intervenção na Transwolf. A determinação faz parte de uma representação que questiona a destinação de recursos ligados à indenização de embarcações do projeto aquático. De acordo com a empresa que apresentou a reclamação, 17 milhões de reais destinados às embarcações teriam sido usados para pagar o 13º salário de funcionários durante a intervenção na Transwolf. A alegação ainda vai ser analisada pelo Tribunal de Contas e pela própria SP Trans, e a decisão não conclui que houve desvio de recursos. O conselheiro relator, Ricardo Torres, também rejeitou, pelo menos por enquanto, um pedido para obrigar a SP Trans a pagar imediatamente parcelas de um financiamento. A empresa alegou que o pagamento seria necessário para evitar prejuízos à sua atividade. O relator considerou que não foram demonstrados os requisitos para uma decisão urgente e destacou que a medida obrigaria a administração pública a fazer pagamentos a uma empresa privada. Agora, a SP Trans deverá explicar a destinação de duas notas de pagamento. As informações vão ser usadas pelo Tribunal de Contas para avançar na análise das denúncias apresentadas pela empresa.
9: A polêmica aqui se refere à empresa Transwolf, aquela mesmo que foi acusada de envolvimento com o crime organizado e que era responsável pelo transporte na periferia de São Paulo, na Zona Sul, de passageiros por barco, ali na represa Billings. e essa empresa teria recebido pagamentos indevidos da SPTrans, que é a empresa da prefeitura que coordena o trabalho das empresas de ônibus. O Tribunal de Contas avaliou, por enquanto não identificou nada de mais grave, mas a questão ainda vai ser definida pelo Tribunal de Contas e nós vamos acompanhar o assunto.
10: 10 horas e 18 minutos, esse assunto é sempre muito polêmico. Os condomínios podem impedir aquele aluguel de temporada por poucos dias? A resposta definitiva será dada pelo STJ, é o destaque de hoje da Ana Paula Rodrigues.
14: Ainda não há um prazo para que o Superior Tribunal de Justiça dê uma palavra final sobre os aluguéis de curta temporada. Em maio, ficou decidido pelo próprio STJ que 2/3 do condomínio deveriam votar a favor da liberação desse tipo de serviço. Mas muitos recursos começaram a chegar à justiça e aí todos foram paralisados até uma nova discussão acontecer. Até lá, os aluguéis do tipo Airbnb estão liberados em todo o país.
9: Pensa bem, você mora num condomínio. De repente começam a alugar por temporada, por dias, um apartamento que é seu vizinho. Olha, ninguém gosta dessa importunação de gente estranha, sei lá, fazendo barulho ou tendo posturas indevidas, porque não tem obrigação de cumprir ali o estatuto do prédio. Tá? Então, faz mais do que todo sentido essa proibição do Airbnb em alguns condomínios. Importuna a vida de quem ali está.
12: Aliás, quando são alguns apartamentos novos, né, que eu já visitei, inclusive, Sabino, você tem as áreas reservadas. Então, Sim. já desde o início, assim, você tem um elevador que só vai para aqueles apartamentos que podem ser alugados por temporadas. Esses apartamentos não têm acesso ao lado dos moradores, não têm acesso à área de lazer dos moradores, ou seja, eles vão para aqueles apartamentos ali eles sobem e não têm acesso a outros elevadores, a piscina, a churrasqueira, enfim, outras questões. Mas a gente está falando de apartamentos novos, né? Que já na construção previram essa separação. Agora, apartamentos antigos é bem complicado mesmo, né?
9: No caso que você relata, faz mais sentido, né?
10: Tem muito prédio novo que os primeiros 3 andares só para esses apartamentos de aluguel de temporada. Alguns que têm já uma área comum, uma área de lazer específica para moradores e outra específica para quem vai alugar por alguns dias. Agora, a grande questão é como que se define se pode ou não pode. É o que está na mão do STJ.
12: E olha, um homem foi baleado em frente a um estabelecimento na zona norte de São Paulo. O caso aconteceu na noite deste domingo no Jardim Elísio. De acordo com informações preliminares, um homem que estava em uma motocicleta e usava capuz atirou várias vezes contra a vítima. O homem foi atingido por disparos nas costas e na cabeça. O suspeito fugiu logo depois de cometer o crime.
10: E o repórter Luiz Felipe Nunes vai falar sobre a morte do barbeiro Renato Damas Schittini Moreira, de 39 anos, que foi baleado em frente aos filhos. Ele estava ali, né, deixando uma festa. Isso aconteceu no Brooklyn, na zona sul de São Paulo. Destaque do Luiz Felipe Nunes.
15: Morre o homem de 39 anos que foi baleado no último sábado na zona sul de São Paulo, na região do Brooklyn, quando estava saindo de uma festa com a esposa e os 2 filhos. No momento em que ele chegava ao próprio carro, foi abordado por uma dupla de criminosos que estavam em uma moto e fizeram uma ameaça para que ele tirasse a aliança e desse justamente para os bandidos. Enquanto ele fazia isso, os criminosos dispararam 2 vezes contra ele, que chegou a receber atendimento, mas infelizmente não resistiu. A polícia já conseguiu identificar um dos suspeitos e agora tenta localizá-los para prendê-los.
9: Em frente aos 2 filhos.
12: Ai, que horror.
9: Olha, de chorar.
12: Acidente de moto deixa 2 pessoas mortas na rodovia Raposo Tavares, na zona oeste de São Paulo. Júlia Firmino acompanha.
16: O acidente envolvendo uma moto deixou duas pessoas mortas na madrugada dessa segunda-feira. Isso aconteceu na rodovia Raposo Tavares, no sentido São Paulo, por volta das 4h46 da madrugada, no quilômetro 12 da região do Jardim Bonfiglioli. O Corpo de Bombeiros atendeu a essa ocorrência e informou que um casal que estava na moto voltando de uma festa acabou batendo em uma barreira rígida e foi lançado para uma outra faixa. O óbito dessas pessoas foi confirmado no local. A gente traz os detalhes aqui ao longo da programação.
10: 10 horas e 23 minutos. Operação policial no Complexo da Maré, no Rio de Janeiro, na manhã de hoje. Vamos então à capital fluminense com o destaque do Vinícius Calisto.
17: Um adolescente de 12 anos é baleado de raspão na cabeça durante a operação da Polícia Militar no Complexo da Maré, na Zona Norte do Rio. A vítima foi levada para o Hospital Estadual Getúlio Vargas, na Penha, na mesma região, mas ainda não há informações sobre o estado de saúde dela. Na mesma ação, um PM foi baleado no braço. Um bandido morreu e outros 7 ficaram feridos, além de outros 8 criminosos que foram presos. Desde as primeiras horas da manhã dessa segunda-feira, policiais do Comando de Operações Especiais da PM atuam nas comunidades da Vila do João e Vila dos Pinheiros, dominadas pelo Terceiro Comando Puro.
18: A Advocacia Geral da União aciona o STF e defende o deferimento da ação que solicita a garantia do acesso à internet móvel para todos.

0: Se eu souber, vamos lá.
1: Não, porque a Advocacia Geral da União acionando o STF, é o nosso especialista. E a gente tem o STF sendo acionado tanto nessas eleições, não seria o caso de o Tribunal Superior Eleitoral ser mais acionado? Quando acaba ali a competência do TSE e começa a do STF, você sabe?
0: Penso que sim, todos os assuntos relacionados à eleição deveriam se referir ao Tribunal Superior Eleitoral.
2: 10 horas e 25 minutos, reta final de campanha, e a repórter Maju Arruda Leite acompanha a agenda de Flávio Bolsonaro junto com o governador Tarcísio de Freitas e o prefeito de São Paulo, Ricardo Nunes, essa que acontece hoje no centro da capital paulista.
3: Os candidatos à presidência da República estão de olho no voto útil e nos indecisos nessa reta final antes do primeiro turno, especialmente os candidatos favoritos Lula e Flávio Bolsonaro, que de acordo com as pesquisas eleitorais estão próximos em um primeiro turno com diferença de 4 pontos percentuais e empatados tecnicamente no segundo turno. O presidente Lula escolheu a região norte para dar início a essa reta final antes do primeiro turno e o candidato pelo PL, Flávio Bolsonaro, escolheu a cidade de São Paulo e estará daqui a pouco ao lado do governador Tarcísio de Freitas e do prefeito Ricardo Nunes.
0: Eu tenho falado muito aqui, repito nessa reta final, que a diferença será mínima. Mesmo que no primeiro turno aí algum candidato abra alguns pontos, no segundo turno essa diferença pode ser de 1 ponto ou até menos. Uma eleição a lá Peru, como aconteceu no Peru. Agora, é preciso que se veja também se aqueles candidatos que são opção, terceiro, quarto, quinto, sexto colocado, eles não minguarão aí nos últimos dias a ponto de inchar um dos candidatos e levar uma vitória no primeiro turno. Isso é possível também, mesmo que com diferença pequena, uma vitória no primeiro turno, no chamado voto útil. Vamos acompanhar.
1: Aliás, hoje, daqui a pouquinho, até o fim do dia, a gente tem a primeira pesquisa eleitoral depois da determinação do governo federal a respeito das bets, né? Vamos ver como é que isso impacta aí o eleitorado também. O destaque agora é da Bandeirantes Brasília, com o repórter Felipe Campbell.
4: O ministro Flávio Dino, do Supremo Tribunal Federal, derrubou uma decisão do ministro André Mendonça, tomada no TSE, que havia determinado a remoção de mais de 1000 publicações das redes sociais que associavam o candidato Flávio Bolsonaro a um suposto projeto de lei para retirar o título de padroeira do Brasil de Nossa Senhora Aparecida. Dino respondeu a um pedido feito pela defesa do humorista Antônio Tabet, que teve uma publicação derrubada pela decisão de Mendonça. No caso específico, Dino entendeu que em nenhum momento Tabet mencionou nominalmente o senador e candidato Flávio Bolsonaro. O ministro entendeu que é impossível enxergar se houve ilicitude na postagem sem que haja um processo para analisar o caso e que derrubar esses posts pode gerar duras consequências contra a liberdade de expressão e a liberdade religiosa.
0: Aquilo que a gente falou, né, no começo, na abertura do Manhã Bandeirantes. A que ponto chegamos no movimento do nome de Nossa Senhora Aparecida na campanha eleitoral?
2: 10h28, uma nova manifestação de Gilmar Mendes voltou a gerar apreensão entre ministros do STF. Repórter Vitor Gomes, da Bandeirantes Brasília.
5: Uma nova postagem do ministro Gilmar Mendes voltou a gerar tensão entre os integrantes da Suprema Corte do país. Na publicação, Gilmar Mendes defendeu o procurador-geral da República, Paulo Gonê, mantido à frente do caso Master pelo Conselho Superior do Ministério Público Federal. Para ele, a decisão do Conselho confirmou que nada havia que impedisse Paulo Gonê de seguir atuando nos processos. Integrantes do STF avaliam que a manifestação voltou a expor a Suprema Corte.
0: É, não havia nada que impedisse Paulo Gonê de estar envolvido profissionalmente nesses casos envolvendo o Banco Master. Só uma fotinho dele tomando uísque e fumando charuto com o Daniel Vorkar. Mas o que é isso pro ministro Gilmar Mendes? Nada, tá tudo bem, tudo normal. Aliás, não se resolve o problema do Supremo Tribunal Federal, viu? Eu vi uma postagem nas redes sociais que alguns podem considerar de mau gosto nesse final de semana, mas mostram vários ministros cantando uma ópera só, e a letra inteira é só palavrão, se dirigindo a gente, nós eleitores. É pesado, não dá pra pôr aqui.

0: eu me senti ali exatamente naquela situação. Os ministros me xingando e me achando um otário. É assim que os ministros acham.
1: Olha, daqui a pouquinho a gente dá melhor os dados, mas já que eu falei que a Quest ia sair, né, a primeira pesquisa eleitoral pós a determinação das bets, já chegam os primeiros números e a gente tem empate técnico entre Lula e Flávio Bolsonaro num segundo turno com 42%. Num primeiro turno, o presidente Lula chega a crescer, mas num segundo turno com Flávio Bolsonaro, a gente tem um empate técnico entre os dois. Num primeiro turno, a gente teve aumento de 37% para 39% do presidente Lula, Flávio Bolsonaro 34%. O empate está realmente ainda no segundo turno. Daqui a pouquinho a gente traz os números melhor aqui para vocês. Acabou de sair essa pesquisa Quest de hoje. Os dois tecnicamente empatados dentro da margem de erro, que é de 2 pontos percentuais. Numericamente, Flávio tinha na última pesquisa, né? Que foi divulgada na semana passada, Flávio tinha 42 contra 41% do Lula no segundo turno. Os dois seguem empatados tecnicamente. A subvenção paga pelo governo federal a produtores e importadores de diesel para evitar uma alta do preço nos postos está válida por mais um mês. O prazo do repasse era válido até este domingo, mas acabou prorrogado por 30 dias. O valor é de R$ 2,12 por litro. O governo diz que a medida é necessária pela incerteza da cotação do petróleo do mercado internacional influenciada pelo conflito no Irã. Hoje, 25% do diesel que o Brasil consome é importado.
2: 10h31, as associações ligadas ao setor de apostas prometem ir à justiça contra a decisão do governo federal de proibir a operação das bets no Brasil. Para o Instituto Brasileiro do Jogo Responsável, a medida rompe com um marco regulatório criado pelo próprio Palácio do Planalto e pode empurrar milhões de apostadores para plataformas clandestinas. O setor também argumenta que as empresas autorizadas investiram muito dinheiro para operar dentro das regras estabelecidas pelo governo e ressalta que a mudança cria uma insegurança jurídica para uma atividade que passou a funcionar sob regulamentação federal em janeiro do ano passado. A operação das plataformas de apostas esportivas e cassinos online, como os jogos do Tigrinho, já está proibida. Agora, os apostadores têm até 5 de outubro para retirar o saldo depositado nas bets. No dia seguinte, todas as páginas e aplicativos deverão sair do ar no Brasil. Após o prazo final para as retiradas dos valores, entre os dias 7 e 8, os bancos serão informados dos saldos de cada CPF. De 9 a 14 de outubro, ocorrerá a devolução integral do dinheiro por meio das instituições financeiras. A medida provisória assinada pelo presidente Lula tem efeito imediato, mas precisa ser analisada pela Câmara e pelo Senado em até 120 dias para não perder a validade. O governo enviou também ao Congresso um projeto que criminaliza a atividade no Brasil com novas tipificações penais para reforçar a proibição. 10 horas e 33 minutos, esses alguns dos destaques do nosso Manhã Bandeirantes de hoje. E é claro que você conversa com a gente, participa do nosso programa pelo nosso WhatsApp. É muito fácil, só você mandar uma mensagem para esse número aqui. E pode ser do jeito que preferir, viu? Um texto, um áudio, uma foto, um vídeo, só você mandar para esse número.
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2: Dez e trinta e três, a gente vai para um rápido intervalo aqui no Manhã Bandeirantes, o primeiro desta segunda-feira, e na volta já traremos algumas das participações que vão chegando aqui pelo nosso WhatsApp. E antes disso, deixa eu só trazer aqui um esclarecimento. Na sexta-feira, nós trouxemos uma informação de um repasse que foi feito pela Artesp à Trivia Trens, que é a concessionária que assumiu por apenas 3 dias as linhas 11 Coral, 12 Safira e 13 Jade da CPTM. Recebemos depois uma nota da Artesp esclarecendo que os quase 130 milhões de reais que foram aportados, né, repassados à Trivia Trens, Esse valor não está atrelado diretamente aos 3 dias apenas que a empresa foi responsável pela operação dessas 3 linhas da CPTM. Esse valor indicado não constitui remuneração à Trivia Trens pelos 3 dias de operação integral das linhas, mas sim um aporte público destinado a investimentos previstos contratualmente e executados, independentemente desse período. Esse é o esclarecimento, então, que foi encaminhado aqui para nós pela Artesp. Rápido intervalo, a gente já volta em 2 minutinhos e meio com a participação da nossa audiência, que manda mensagem pelo 11 999 04 8756, e também com o nosso giro de reportagem.
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4: 10h38, vamos lá com algumas das participações que já estão chegando aqui pelo nosso WhatsApp.
5: Bom dia, Lupato. Bom dia, Sabino. Bom dia, Paula. Bom dia a todos da Rádio Bandeirantes. Marco de São Vicente, desejar a vocês uma ótima e abençoada semana. Triste as notícias que toda segunda-feira, ou acidente de trânsito, mais um caso de feminicídio, e a gente vê que as leis não são cumpridas, porque existem leis, precisa mudar algumas, mas elas não são cumpridas. E eu falo mais, a gente tem que começar a investir um pouco mais na educação, para melhorar algumas coisas, como as leis, o que é bem, o que é mal, infelizmente. Essa é a minha opinião. Ótima semana.
4: Valeu, obrigado aqui por compartilhar com a gente a sua opinião. Um abraço.
6: Bom dia, Rádio Bandeirantes.
7: Bom dia.
6: Paulo Roberto, caminhoneiro, falando aqui da cidade de Santos. Ouvindo aí as falas sobre o Porto de Santos, a parte da Alemoa, onde tem uma movimentação intensa ali. Vários modais ali, é tanque, combustível, contâneo vazio, contâneo cheio. O que de fato é necessário ali. A Alemoa, ela tem duas entradas e uma saída. Isso daí, muitas das vezes, durante o dia, trava. O trânsito não anda, não tem movimento. Precisa fazer uma saída diretamente para a rodovia Anchieta. Isso daí ajudaria muito com nós aqui, caminhoneiros. E o movimento da cidade também, que acaba atrapalhando a entrada e saída da cidade de Santos.
4: É, mas um ouvinte falando sobre essa questão do trânsito carregado lá na Lemoa, entrada e saída do Porto de Santos. Tem aqui um ouvinte falando sobre uma obra que está dificultando o trânsito, mandou imagem para nós.
8: Bom dia a todos da Rádio Bandeirantes. Gostaria de fazer uma denúncia que também envolve a Sabesp, que já está 3 meses na minha rua e não resolve. E ontem houve um incêndio na minha rua, o caminhão do bombeiro teve maior dificuldade de passar na rua por causa dessa obra. Teve que voltar de ré, entrar em outro espaço, demorou em torno de quase 6 minutos para chegar no incêndio. Por favor, verifique isso aí para mim, por favor.
4: Vamos atrás, ele mandou aqui o endereço direitinho pra gente. Ah, acho que é um ouvinte que em outra oportunidade também já mandou essa foto. Bem na porta ali de um prédio, né? Onde fica a entrada e a saída de carros pra garagem. Vamos tentar com a Sabesp um posicionamento sobre essa obra. É 10h41, mais um intervalo rapidinho aqui no Manhã Bandeirantes. Você não saia daí, porque na volta traremos a nossa reportagem com o Guilherme Oliveira falando sobre esse mais um caso suspeito de feminicídio. Um policial penal que teria matado a tiros a companheira aqui na Grande São Paulo.
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3: Dez horas 43 minutos, de volta com o Manhã Bandeirantes, e agora vamos acionar o repórter Guilherme Oliveira, que vai falar sobre esse policial penal que foi preso em flagrante, suspeito de matar a esposa a tiros, caso que aconteceu no fim de semana em Cajamar. E aí, Gui, bom dia para você. Quais as atualizações que temos dessa investigação?
4: Tudo bem, Lupato? Bom dia para você, Sabino, Paulo, ótima dia. Volta. Bom dia. Acompanha também. Obrigada. A audiência de custódia de Felipe Bugni, de 40 anos, vai ser hoje. Ele que foi preso em flagrante ontem à noite em Cajamar, na região metropolitana de São Paulo. Ele é o principal suspeito de ter matado a própria companheira, a Alice Bugni, de 31 anos, dentro de casa. A Alice foi morta a tiros. O policial penal disse aos policiais, num primeiro momento, que a companheira teria tirado a própria vida. Mas os policiais não acreditaram nessa versão e, portanto, ele foi preso em flagrante ontem à noite. O que disseram os familiares da Alice Bugni? O casal tinha uma relação de pouco mais de 10 anos, o casal teve uma filha, essa filha hoje tem 6 anos de idade, mas a Alice já queria terminar com esse relacionamento há algum tempo. Mas ela tinha o receio justamente da reação que esse policial penal teria, até porque ele tinha comportamentos agressivos e fazia o uso contínuo de drogas e também de álcool. Tudo isso de acordo com os familiares da vítima, da Alice Bugni. E ontem, durante todo o dia, esse casal ficou brigando e aí à noite aconteceu isso. A Alice foi encontrada morta, já com ferimentos de tiros, pelo pai dela, pelo sogro, portanto, do Felipe Bugni. E quem chamou o sogro foi a própria filha do casal de 6 anos. Eles moram em uma casa conjunta, mais ou menos. Em cima mora uma família, embaixo mora outra, e essa criança teria dito: "Vô, minha mãe morreu." Quando o sogro chegou no local, então, ele encontrou a filha já morta dentro de casa, e o Felipe ainda teria agredido esse sogro. Socos no rosto, ele precisou passar por atendimento. E aí depois o irmão da Alice foi até essa casa, ele e o Felipe Bugni acabaram brigando também, entraram em vias de fato, até que a polícia chegou e prendeu, portanto, o policial penal em flagrante. Como eu disse, ele é o principal suspeito, nada confirmado ainda por parte da polícia, mas a gente pode estar diante de mais um caso de feminicídio envolvendo um policial, né? A gente já trouxe outros casos recentes de policiais sendo acusados de feminicídio, e o caso de maior repercussão, esse já réu por feminicídio, do tenente-coronel Geraldo Neto, né? Que, de acordo com as investigações, com as autoridades, matou a própria companheira, também policial, a Gisele Alves, no Brás, no centro de São Paulo, pessoal.
5: Ai, mais um caso horrível, né? E ontem, como o Sabino bem lembrou, a Adriana Araújo fez esses questionamentos aí ao presidente Lula na entrevista exclusiva ao Canal Livre. A gente tem que lembrar que se bateu o recorde de feminicídio. E a gente tem eleições acontecendo, né? Então, assim, recorde de feminicídio no Brasil. O estado de São Paulo foi o que mais teve o número de casos de feminicídio. A gente tem visto tanta cortina de fumaça, tanta coisa acontecendo nessa eleição, que muitas coisas que são importantes parece que a gente está deixando passar, né? Porque eles estão se degladiando, é fake news, são ministros do STF, a questão do Master, enfim. A economia, poucos conseguem dizer exatamente como é que vão dar um jeito. Inclusive, a gente teve uma série de entrevistas muito bacana no Gente, com a Juliana Rosa, aqui na Bandeirantes e também na Band News TV, a respeito disso, com os responsáveis nas campanhas pela questão econômica. E poucos conseguem realmente dizer: olha, a gente vai tirar aqui para colocar ali. O tirar, o corte, ninguém fala. E a outra questão é o feminicídio. poucos conseguem trazer, mais do que o feminicídio, a violência contra a mulher, o que, que vai ser feito realmente. E aí a gente tem que lembrar que também poucas mulheres temos ali, né, na disputa. Na disputa presidencial, por exemplo, bem diferente do ano passado, a gente tem uma mulher que não chega a pontuar em muitas dessas pesquisas eleitorais. A gente tem poucas mulheres sendo representadas e sendo representantes nessas eleições. E quando elas são, saiu uma pesquisa dizendo que são as que mais são violentadas também dentro do meio político eleitoral, o que faz com que muitas, quem sabe, até não queiram se engajar na questão política, porque acabam sofrendo mais violência e retaliação também por conta disso, né? Mas, infelizmente, é o que a gente estava falando mais cedo, né, Gui? É um caso como todos os outros que você trouxe aqui pra gente. Toda segunda-feira tem. Não começa no feminicídio. Já existia um relacionamento agressivo por 10 anos e que nada foi feito por algum motivo. Mas é essa prevenção que a gente tem que cobrar os governos estaduais e federais de atuarem. Porque essa prevenção, definitivamente, ela não está acontecendo. Se não é a gente aqui no nosso papel de falar, a Band tem a campanha A Band Não Se Cala. Se a gente depende dos governos, parece que pouco é feito. Essa é a minha sensação, pelo menos. Valeu, Gui.
3: Obrigado, Gui.
6: Obrigado, Guilherme.
4: Um abraço.
3: 10 horas e 49 minutos, intervalo rápido, mais um aqui no Manhã Bandeirantes de hoje. A gente já volta com a nossa reportagem.
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3: 10 horas, vai lá, Paula.
5: 10h52, a gente está aqui de volta, a gente está falando de uma eleição bem conturbada, né, numa pré-eleição, e a gente acaba de ter uma desistência aqui em São Paulo. Ricardo Salles desistiu da candidatura ao Senado para apoiar Derrite e André do Prado. A gente lembra que os dois realmente estão pontuando melhor aí nas pesquisas eleitorais. O anúncio foi feito agora há pouco, em uma agenda em que Salles estava acompanhando a agenda do governador Tarcísio de Freitas, inclusive inclusive, na sua candidatura à reeleição, e dos candidatos Guilherme de Ritchie e André do Prado. A gente sabe que nas propagandas, inclusive do próprio Tarcísio, ele tem colocado o nome de de Ritchie ao lado dele. A gente tem, então, agora, nesse momento, a confirmação do deputado federal Ricardo Salles, do Novo, aqui de São Paulo, desistindo da candidatura ao Senado por São Paulo. Daqui a pouquinho a gente vai ter também a Maju Arruda Leite aqui com a gente, porque ela estava justamente nessa agenda em que essa desistência aconteceu. Aconteceu há pouco, agora de manhã, mas deve ter sido uma tramitação ali também, né, Sabino? A gente sabe que, pelo menos aqui em São Paulo, o cenário está bem embolado, né? Você lembra que nesse ano você tem que votar em dois senadores, em dois nomes diferentes, inclusive, tá? Se votar duas vezes no mesmo, um desses votos não vai ser contabilizado, vai ser anulado. Então, assim, você tem que votar em dois nomes diferentes no Senado nas eleições deste ano. E ali, desde o início, Tebet e Marina brigam ali com a primeira colocação, são nomes mais conhecidos, são duas mulheres que já disputaram, inclusive, a presidência da República, mas de Ritchie, principalmente de Ritchie e André do Prado, vem se aproximando delas e está tudo meio embolado ali. E aí, Ricardo
6: empate
5: Salles,
6: técnico,
5: diante...
6: Né?
5: Empate técnico. Diante desse empate ali, e também Ricardo Salles estava com uma pontuação muito aquém disso tudo, pelo que a gente vê nas pesquisas, não teria realmente chance. Agora vem há menos de 7 dias, né, das eleições, confirmando a sua desistência para apoiar André do Prado e de Ritchie, ou seja, para tentar levar, né, Sabino, os votos que seriam dele para um desses dois e garantir que a ala mais ligada a Tarcísio e até mesmo a candidatos de centro-direita da presidência da República consigam reverter essa história contra Marina e contra Tebet para chegarem ali no primeiro lugar, um ou até, quem sabe, os dois sendo eleitos, né? Daqui a pouquinho a Maju traz para a gente as informações, até porque ela está acompanhando agenda dos candidatos, inclusive a agenda do candidato Flávio Bolsonaro, que com certeza voltou a falar, ou vai voltar a falar ainda, na questão da fake news envolvendo a questão da Nossa Senhora Aparecida, né? A gente está testando aqui a Maju e já ela conta para a gente em detalhes, porque a gente tem, né, Lupato, o momento em áudio da desistência, da fala de Ricardo Salles, quando ele diz que desiste a candidatura ao Senado.
6: E uma candidatura ao Senado, assim, ela não se desiste à toa, nem de forma que não haja negociação por trás. Uma longa negociação deve ter acontecido. É óbvio que os números da pesquisa não incentivavam a continuidade de Ricardo Salles. Eu sou muito cético em relação à pesquisa para o Senado Federal. Aliás, o Murilo Hidalgo, do Instituto Paraná, ele próprio concorda que pesquisa para o Senado deveria ser feita só na boca de urna, porque não se consegue identificar essa tendência muito antes, porque são dois candidatos. Você normalmente tem o primeiro, mas você não tem o segundo voto. Ricardo Salles deve ter negociado esse apoio André do Prado. Aliás, André do Prado, que ele tinha criticado duramente no debate aqui da Band News TV, debate com os senadores, e agora declara o seu apoio. Deve ter negociado, provavelmente, uma colocação num eventual futuro governo, ou de Tarcísio, ou de Flávio Bolsonaro.
5: Até porque acaba de chegar a informação de que o anúncio foi feito justamente depois de uma reunião de Salles com Tarcísio de Freitas, né? Há 6 dias, como a gente está falando aí, do primeiro turno das eleições.
3: Maju Arruda Leite, agora sim conosco. E aí, Maju, bom dia.
10: Oi, Lupato, Paula, Sabino, bom dia a vocês, bom dia a todos.
3: Bom
10: dia. Desistência de Ricardo Salles nessa disputa ao Senado foi anunciada agora há pouco ao lado do governador Tarcísio de Freitas, eles que estão reunidos no comitê de campanha do governador Tarcísio de Freitas na Avenida Brasil. E a primeira pessoa a falar foi o governador Tarcísio de Freitas, dizendo da importância, né, para a direita, a representatividade, então, dessa desistência de Ricardo Salles. Vamos ouvir.
11: Seria muito ruim que São Paulo tivesse candidaturas da esquerda chegando ao Senado Federal, e a gente precisa, então, unir em torno daquelas candidaturas que vão poder ser vitoriosas. A gente dá um passo muito importante, um passo fundamental, que é essa abertura de mão aí do Ricardo Salles e o apoio agora às candidaturas de Guilherme de Ritchie e André do Prado. Eu preciso...
10: Inclusive, Guilherme De Ritchie e André do Prado também estavam ao lado do governador Tarcísio de Freitas e de Ricardo Salles no anúncio dessa desistência. Quem também falou foi o próprio deputado Ricardo Salles, dizendo que esse momento é importante à união da direita.
12: Aqui em São Paulo, graças à liderança do governador Tarcísio, nós estamos relativamente confortáveis com uma grande possibilidade, creio eu, de vencermos no primeiro turno. Então, é importante sinais para a sociedade, para a gente entender que o momento é tão grave que diferenças, opiniões diferentes, tem que ser deixadas de lado, justamente porque o risco de uma catástrofe numa reeleição do presidente Lula é muito grande.
10: Volto com vocês aí no estúdio.
3: Obrigado, Major Arruda Leite. Daqui a pouco ela traz mais detalhes também sobre as agendas dos presidenciáveis nessa última semana de campanha.
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13: São Paulo é destaque no turismo. 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A marca é impulsionada por mega-eventos como Carnaval e Lollapalooza e que será ampliada até o fim do ano com a São Paulo Fashion Week e a Fórmula 1.
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3: 11 horas em ponto, marcou o quinto sinal da Bandeirantes. A partir de agora, também com a gente aqui no Manhã Bandeirantes, toda a nossa audiência na Baixada Santista, que nos acompanha pela Bandeirantes Santos em 106.7. Sejam todos muito bem-vindos, assim como continuam conosco todos que estão escutando a Bandeirantes em 107.3, que é a nossa frequência aqui para São Paulo e para toda a região metropolitana. Vamos falar de esporte, como sempre fazemos, às 11 da manhã. Pedro Cohen, tudo bem com você? Bom dia.
16: Tudo bem, Lupato. Bom dia a você, ao Sabino, a Paula. Bom dia. Todos que nos acompanham aqui no Manhã Bandeirantes. Pois é, né? Um fim de semana agitado até, dá pra gente comentar assim. Aqui na Bandeirantes, no sábado, todo mundo acompanhou, né? A final do Campeonato Brasileiro Feminino, o primeiro jogo da final do Brasileirão Feminino.
3: Deu São Paulo.
16: Exatamente, São Paulo levou a melhor contra o Corinthians, venceu por 2-1. E a curiosidade que fica desse jogo é que pela primeira vez na história o Corinthians perdeu em Itaquera, a equipe feminina do Corinthians. Evidentemente já tinha perdido em outros estádios, né? Em outros momentos, outras arenas, enfim. Mas na arena do Corinthians foi a primeira vez. Jogo de volta no próximo sábado, às 16h30, mais uma vez, dia 3 de outubro, né? São Paulo tem essa vantagem, o técnico Thiago Viana comentou sobre a evolução da equipe desde a final de 2024, fica então aí a expectativa do torcedor são paulino que verá o seu time jogar duas vezes seguidas, né? Até porque o tricolor joga na próxima sexta-feira, né? O time masculino do São Paulo joga na sexta contra o Santos, no clássico Sansão, também no Morumbi, um dia antes da final do Campeonato Brasileiro Feminino. Mas, antes disso, tem muita coisa para acontecer no mundo do futebol. Inclusive, amanhã, às 7 horas da manhã, a seleção brasileira entra em campo contra a Austrália, mais uma vez. Hoje, o técnico Carlo Ancelotti concedeu entrevista coletiva. Falou com os jornalistas presentes na Austrália. Tinha pessoas de todas as nacionalidades, inclusive, né? Respondeu pergunta em inglês, respondeu pergunta em português, em italiano. E, enfim, falou sobre muitas coisas, inclusive sobre as críticas que ele, Carlo Ancelotti, vem sofrendo no comando da seleção brasileira. Falou que sempre sofreu críticas quando trabalhou no Milan, no Real Madrid, no Paris Saint-Germain, no Everton, enfim, recebeu críticas em todos os momentos e que nunca isso interferiu na sua forma de trabalhar, na sua forma de enxergar e entender futebol, e que não será agora que isso vai acontecer. Carlo Ancelotti também disse que sim, haverá mudanças no time de amanhã que enfrentará a Austrália, né, se a gente comparar com a equipe que entrou em campo no empate em 1-1 contra a equipe dessa mesma Austrália na sexta-feira, né? O Brasil faz dois jogos contra os australianos, os Socceroos, né? Eles são conhecidos assim porque soccer é futebol em inglês e roos de canguru, né? Fico curioso esse apelido, mas enfim, o Brasil joga duas vezes contra os Socceroos nessa data FIFA, e no próximo sábado, dia 13 de outubro, às 11 horas da manhã, também com transmissão Bandeirantes, a equipe brasileira enfrenta a Índia em Calcutá. Então o Brasil tem essa data FIFA pela frente para estudar. O próprio Ancelotti falou na entrevista coletiva hoje também que os jogadores que ele convocou para estes jogos, para essas três partidas desta data FIFA, não são os jogadores que serão presença, nem todos são presença confirmada nas próximas convocações, na Copa América que se aproxima, na próxima Copa do Mundo em 2030, e que é tudo um estudo. Ele convocou muitos jovens, convocou muitos jogadores que ele não conhece de perto para entender o que ele pode, o que dá para fazer com o elenco que ele tem na mão, o que ele pode mexer, quem ele pode convocar nas próximas vezes, o que ele pode fazer para mudar a expectativa que o torcedor tem, né, e para cumprir a expectativa que o torcedor tem, melhor dizendo. Então sim, o Carlo Ancelotti vai mudar a equipe para amanhã, esperamos uma equipe, um time muito diferente, uma escalação diferente daquilo que vimos na última sexta-feira. Brasil e Austrália, então, amanhã às 7 horas da manhã. Única diferença, além da equipe brasileira que entra em campo, né, amanhã, é a cidade do jogo, porque o horário é o mesmo, 7 horas da manhã, assim como foi na sexta. Na semana passada, jogamos em Queensland, amanhã, a partir partida é em Brisbane, que é uma outra cidade australiana, então Brasil e Austrália, né? E já falei aqui, mas não custa nada reforçar que no sábado, dia 13 de outubro, tem Brasil e Índia em Calcutá. Também devemos ter mudanças para esse jogo. O técnico Carlo Ancelotti, claro, né? Depois da partida de amanhã e da entrevista coletiva pós-jogo, vai começar a pensar na equipe de sábado, mas sim, lembrando que essa é uma data FIFA de testes, como mesmo disse o Carlo Ancelotti. Ó, trocando de assunto agora, Lupato, mais ou menos, né? A gente vai seguir falando de CBF aqui e de futebol, mas vamos passar para o futebol de clubes, porque a CBF divulgou nesse fim de semana a data detalhada das partidas da semifinal da Copa do Brasil. A gente já sabia que os jogos aconteceriam só na primeira semana e segunda de novembro, né? Dia 1º, e agora a gente já sabe que as partidas de volta acontecem no outro fim de semana, dia 7 e 8 de novembro. E aí, tem uma notícia ruim, principalmente para os torcedores palmeirenses e vascaínos que ainda estão no ensino médio ou tentando entrar numa faculdade, né? Ou, enfim, querendo fazer qualquer outra coisa que o Enem possa proporcionar. Porque o jogo da volta, né? O do dia 8 de novembro, acontece no segundo domingo de Enem. E às 5 horas da tarde, o Enem vai até às 7, ou seja, vai ter gente que vai perder esse jogo, vai ter gente que não vai conseguir assistir a partida da volta da semifinal da Copa do Brasil na íntegra.
3: E o Vasco, né, decide em casa, né? Então,
16: exatamente.
3: Pior para o torcedor vascaíno que poderia ir ao estádio.
16: O estádio não vai poder, exatamente, né? Então teremos esse contratempo aí para os torcedores vascaínos e também para os palmeirenses, né? Grêmio e Atlético Mineiro jogam no sábado, dia 7 de novembro, então gremistas e atleticanos não terão esse problema, não terão nenhuma dificuldade de acompanhar a semifinal. Lembrando que o Grêmio abre os trabalhos no domingo, dia 1º de novembro, em casa, às 6h30, e depois decide em Belo Horizonte contra a equipe do Galo. Palmeiras e Vasco jogam também no sábado, no domingo, melhor dizendo, dia 1º de novembro, e depois decidem dia 8 no Rio de Janeiro com o mando do Vasco da Gama. O Palmeiras começa e o Vasco fecha essa sequência de Copa do Brasil. Antes de eu encerrar e de devolver para vocês, vamos registrar aquilo que aconteceu ontem no Rio de Janeiro. Eu acho que é interessante da gente falar que pela terceira vez a NFL veio pro Brasil, né? Principal liga de futebol americano do mundo.
3: E é um baita evento, além de um jogo de futebol americano.
16: A gente pode perceber que é um baita evento, Lupato, porque quebrou o recorde de público em eventos esportivos no Brasil em 2026. Então, não só lotou o Maracanã, né, e quebrou o recorde de público do Maracanã em 2026, como quebrou o recorde de público de todos os eventos esportivos em 2026 aqui no Brasil. É a terceira vez que a Liga de Futebol Americana, a NFL, vem para o nosso país. Em 2024 e em 2025, os times jogaram em São Paulo, na Zona Leste, no estádio do Corinthians em Itaquera. Inclusive, em 2024, o campeão, né, estreou aqui, naquele feriado de 7 de setembro. Philadelphia Eagles venceu a equipe do Green Bay Packers e acabou sendo campeã no fim do ano. Ontem, mais uma partidaça, um jogaço, um espetáculo que Baltimore Ravens e Dallas Cowboys proporcionaram para quem esteve no Maracanã. Os Ravens ganharam com um field goal literalmente no último segundo da partida por 34-31. O jogo estava empatado, né? E aí os Ravens, com esse field goal marcado no último segundo, marcaram seus 3 pontinhos ali e assim venceram a partida na noite de ontem lá no Maracanã, pessoal.
6: Ô Pedro, eu tenho aqui 3 mensagens reclamando, viu? É o Marco, o Antônio e o Sabino reclamando. Você deu um pouco de destaque aqui para conquista do São Paulo, viu? Ó,
16: vamos lá, a gente pode falar o Sabino, Marco Antônio, Antônio e Sabino. O Sabino, né?
5: Que reclamaram.
16: A gente pode dar uma passada um pouco mais longa no jogo do São Paulo, né? São Paulo venceu de virada, algo que já é muito difícil, já é muito complicado ganhar do Corinthians. Ganhar do Corinthians dentro da arena do Timão e ganhar do Corinthians dentro da arena de virada é ainda mais difícil, né? Isso só mostra o trabalho, a competência desse time do Thiago Viana, que foi a melhor defesa, não só na primeira fase, mas também na fase de mata-mata do Campeonato Brasileiro Feminino. O Corinthians é um time muito forte, tem o melhor ataque da competição. O São Paulo mostrou que consegue bater de frente. A gente sabe que nos últimos anos, principalmente, a equipe corintiana feminina tem mostrado que é a grande potência da América do Sul. Não à toa, tem tantas jogadoras convocadas. Para essa próxima data FIFA, que começa dia 10 de outubro, o Arthur Elias convocou 4 atletas do Corinthians, 2 do São Paulo, a goleira Carlinha e a zagueira Tayla, que inclusive fizeram boas partidas no último sábado. O Corinthians foi, ou melhor, o São Paulo foi melhor que o Corinthians, apesar de ter jogado fora de casa. Quando sofreu o gol, conseguiu manter a calma, foi para cima, fez os seus 2 gols. Depois do segundo gol, o gol da virada, o jogo deu aquela acalmada, uma amenizada, né? Ficou ruim, a palavra certa é essa, mas o fato é que o São Paulo não se importa nem um pouco com isso. Thiago Viana, depois do jogo, mandou um cumprimento especial para a psicóloga do time do São Paulo, né? Disse que o trabalho que os terapeutas tricolores fazem nos bastidores é sempre muito importante. E até por isso o São Paulo conseguiu essa vitória. Mandou um cumprimento também, evidentemente, né, à sua comissão técnica, às atletas, ao departamento médico, mas em especial ao psicólogo do clube, né? E que consegue fazer um trabalho excepcional com o São Paulo, que agora tem na mão um pé na taça do Campeonato Brasileiro Feminino aí, que acontece no próximo sábado, às 4:30, no Morumbi, né? Lembrando
3: jogando
16: que o jogo...
3: em casa.
16: Exatamente, joga em casa e o jogo tem torcida única. Assim como as 21 mil pessoas que estiveram presentes na Arena do Corinthians no último sábado eram corintianas, todas as pessoas presentes no Morumbi serão São Paulinas no próximo fim de semana.
6: É. Mandaram agora 3 emojis aqui sorrindo.
16: Ah, boa.
5: Eu acho que o Marco Antônio e o Sabino tinham que torcer mais pro futebol feminino.
16: Tá bem melhor do que o masculino.
6: É melhor.
16: Bem melhor.
6: Bota pra jogar esse time.
3: O Corinthians, que no Brasileirão Feminino, venceu todos os títulos do Brasileirão de 2020 a 2025.
16: Sim.
3: Ou seja, 5 seguidos, agora o São Paulo tentando quebrar esse...
16: E são 7 no total, né? Poderia vencer o seu 8º título na história. E o São Paulo, que perdeu em 2024 pro Corinthians, quer quebrar essa hegemonia corintiana. Já foi campeão da Supercopa no ano passado, né, em cima desse mesmo Corinthians, e agora precisa e quer, né, levar essa taça pra sua casa, né? Cada jogadora quer também comemorar o título.
3: Valeu, Pedro Cohen, até
16: obrigado,
3: amanhã.
16: Pedro,
3: amanhã,
16: gente.
3: Você
16: valeu,
3: já vem aqui para falar mais do resultado desse jogo do Brasil, né?
16: Com toda certeza, né? E falar sobre a entrevista coletiva do Carlo Ancelotti, né?
3: É isso.
16: Tchau, gente.
3: Olha, agora são 11 horas e 11 minutinhos. A gente vem falando bastante sobre futebol feminino, até porque no ano que vem acontece pela primeira vez na América do Sul uma edição da Copa do Mundo Feminina. Bandeirantes de olho em tudo isso. Acontece aqui no Brasil essa Copa do Mundo.
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3: Maria Eugênia Kutaiti.
17: A inglesa Alessia Russo é um dos destaques do futebol feminino mundial. Ela iniciou sua trajetória nas categorias de base do Chelsea aos 11 anos. Posteriormente, jogou no futebol universitário americano pela Universidade da Carolina do Norte, mas foi no Manchester City que se destacou como artilheira. Desde 2023, atua no Arsenal, clube pelo qual tem uma Champions League e uma Copa da Liga Inglesa. A atleta, que é um dos destaques da seleção inglesa, também deve jogar a Copa do Mundo de 2027 aqui no Brasil, se o país se classificar.
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5: Agora, 11h12, a gente tá com um assunto polêmico aqui com a nossa Ana Paula Rodrigues, que a gente já pincelou para você no início do Manhã Bandeirantes, que é a questão daqueles aluguéis por temporada nos condomínios. Pode ou não pode? A gente até chegou a falar que os condomínios mais novos, né, que foram construídos depois disso tudo, aí já tem, inclusive, espaços definidos para quem é morador e quem não é. Mas os antigos, não. A Ana conta pra gente agora como é que tá esse imbróglio, porque tem muita gente contra e muita gente a favor. A favor, quem quer ganhar um dinheirinho. Contra, quem tá lá morando. E aí, como o Sabino falou, e aí a pessoa que vai lá ficar um fim de semana, uma semana, às vezes não tem não, as regras do condomínio, né? Não vai lá e não coloca elas em ordem. E mais do que isso, eu diria até, Ana, a questão da segurança, né? Porque a gente já viu casos aqui em São Paulo em que as pessoas fingem fazer esse aluguel e fazem um rapa no condomínio inteiro, né? Bom dia pra você.
18: Tem de tudo um pouco, né, gente? Bom dia aqui pra todo mundo. Bom, e a notícia é que o imbróglio continua, tá tudo enrolado ainda e não tem data para que o Superior Tribunal de Justiça tenha uma decisão final em relação a esse assunto. Todas as ações estão paradas na justiça. Lá em maio, o STJ definiu o quê? Que para liberar o aluguel de temporada, o Airbnb nos condomínios, era preciso fazer uma votação e aí se 2/3 aprovassem, estava liberado. Agora, se a maioria votasse contra, aí o aluguel por temporada estaria proibido. Só que mesmo assim, várias ações foram para a justiça. São pelo menos 50 que a gente tem no Tribunal de Justiça só de São Paulo sobre esse tipo de decisão. Porque começaram a discutir isso nas assembleias dos condomínios e alguns começaram a negar isso. E aí os proprietários entraram na justiça falando, não, isso aqui não é previsto em lei, isso é uma atividade comercial, tem que ser liberado. E aí, depois de tantas ações na justiça, o STJ vai discutir de novo a questão em uma data que ainda não está fechada. E o que, que importa? Até que a gente tenha uma decisão final, está liberado. Não podem proibir o Airbnb, o aluguel de temporada nos condomínios. E a gente tem alguns exemplos aqui de como essa questão é muito complicada, principalmente em condomínios muito grandes. Em um, com mais de 300 apartamentos em São Paulo, alguns proprietários conseguiram na justiça o direito de oferecer esse tipo de serviço. Fizeram uma votação, a maioria apoiou. Só que na Assembleia Geral, houve um movimento ali contrário para proibir esse tipo de serviço. O síndico profissional Paulo Pinheiro explica a situação.
19: O que foi decidido foi o ajuste de convenção para evitar problemas com as locações de curtíssima temporada, né? Aquelas de 2 dias, 3 dias, que acima de 90 dias a locação é considerada normal para os padrões do condomínio.
18: Bom, o advogado especialista em direito condominial, o Rodrigo Carpati, explica que muitos condomínios são omissos em relação ao tema, né? E aí isso acaba estourando só na justiça.
20: Desse tipo de locação, que é conhecido como hospedagem atípica pelo próprio STJ, a construção dos tribunais foi no sentido de que a hospedagem atípica tem sim uma destinação comercial e essa destinação comercial ela é contrária àquela destinação residencial dos prédios, logicamente, residenciais.
18: Bom, um outro caso emblemático é o do edifício Copan, que é muito famoso em São Paulo, né, que foi projetado pelo arquiteto Oscar Niemeyer, é tanto um ponto de moradia quanto um ponto de turismo em São Paulo. E se chegou a um ponto lá onde 20% dos 1.160 apartamentos hoje são para aluguel de curta temporada. A movimentação ali já é gigante, né, por causa justamente dos atrativos turísticos, tem também comércio, né? Na parte de baixo, feirinhas todo fim de semana. E aí o síndico Guilherme Milani diz que para atender todo mundo ali, né, quem quer ficar no prédio e quem mora no prédio, o condomínio reforçou a segurança eletrônica e criou regras para responsabilizar os proprietários de apartamento que tem Airbnb.
0: Primeiro criamos um aplicativo e o anfitrião ele é obrigado a fazer um cadastro com documentos e nós passamos somente a conferir toda e qualquer anormalidade, quebra de regra, imediatamente a gente aciona um anfitrião. E ele, a depender da situação, ele é obrigado a cancelar a hospedagem, a pessoa tem que sair.
18: Aí é super interessante realmente, né? Inclusive essa questão do aluguel de temporada está sendo discutida em outros países também, mas aí por um outro ponto de vista, né? Aqui no Brasil, a gente tem a questão da privacidade e da segurança. Na Europa, por exemplo, a gente tem uma questão de moradia muito séria em algumas capitais. Barcelona, Madrid, Berlim, essas cidades grandes da Europa têm passado por um déficit habitacional grande por causa da reserva de apartamentos para curta temporada. E aí esse assunto chegou à mesa da União Europeia, que quer criar regras mais rígidas para esse tipo de assunto, né? Então, devem discutir ali novas regras limitando o número de apartamentos para esse tipo de aluguel por temporada.
3: É um daqueles assuntos polêmicos, porque os dois lados têm argumentos plausíveis, né? Quem quer alugar, bom, quem comprou o apartamento fui eu que tenho o direito de fazer o que bem entender com esse apartamento. Aí a regra, no caso do Copan, por exemplo, é justa. O dono do apartamento vai ter que se responsabilizar se essa pessoa que alugou por duas noites, ela fizer alguma coisa de errado. E tem que se responsabilizar mesmo, assim como você se responsabiliza com tudo. E por outro lado, também é muito compreensível a pessoa que mora num prédio e que não quer ficar com um vizinho rotativo, né? Você tem um vizinho diferente a cada 2-3 dias, nem conhece essa pessoa, não sabe o que ela está fazendo ali. Agora, o que é importante é uma decisão logo, né? Ainda sem data, essa indefinição, que acaba causando muita briga, inclusive, dentro dos condomínios, né? As pessoas que não concordam com o posicionamento do condomínio em relação a isso. O mais rápido possível seria interessante que o STJ tomasse essa decisão para a gente ter uma regra clara, né? Do
5: que pode, do que não pode. Sabe o que eu estava pensando agora? Por exemplo, tá? Todo condomínio que tem piscina tem a regra da piscina, né? Geralmente, você, um convidado que vai na sua casa, não pode ir na piscina, né? Então, você tem um familiar que está na sua casa, não pode ir na piscina. E aí, do nada, você tem ali... Não, mas ele não pode ficar na piscina. Mas uma pessoa que ninguém conhece, ninguém sabe quem é, e fica lá por 1-2 dias, pode usar essas áreas de lazer, né? Eu acho que não faz muito nexo de que a pessoa que aluga e ninguém sabe quem é pode ter direitos maiores do que as pessoas que estão lá junto com os proprietários.
6: E aquela história, é meu primo.
5: É, exatamente.
6: Eu emprestei o apartamento, é meu primo.
18: Por isso que, na minha opinião, faz muito sentido essa regra, né, que foi discutida em maio pelo STJ, né? O condomínio para e discute. Até porque tem condomínios onde a piscina praticamente não é usada, tem condomínio onde a questão é mais a garagem. No meu prédio, por exemplo, a gente teve uma questão de uma pessoa que estava no Airbnb, chegou em casa dirigindo bêbada e bateu no carro de um condômino. Oh. E o dono do apartamento que estava alugado não queria se responsabilizar. Então, isso levou tempo, deu uma baita dor de cabeça. E o dono tem que se responsabilizar. Então, acho muito interessante que o condomínio tenha por obrigação discutir. Ó, a partir de agora, todos os condomínios estão obrigados a discutir essa regra e o que ficar decidido, fica decidido. Não. E acabou.
5: Eu confesso, eu gosto muito de apartamento antigo. Eu acabo morando mais em apartamento antigo. E aí eu não me sinto segura, não. Eu não me sinto segura dessas coisas de no meu que eu moro hoje em dia é proibido, não pode, não. Porque é isso, a gente já viu tanta coisa acontecendo, tanta falha que tem insegurança, e você nunca sabe se aquela pessoa... Imagina os porteiros, também nunca sabem se aquela pessoa é ou não é, aí tem um aviso, e já estão tão acostumados com é ou não é, que chega uma hora que já não sabe mais quem está entrando e quem não está entrando. Eu já sou mais favorável àquilo que a gente falou, dos condomínios novos, que são feitos já com essa diferença. Então assim, ó, tem um elevador que só leva para esses aluguéis temporários, tem outro elevador que só leva para os moradores e nem necessariamente se encontram. Acho que para nossa realidade é mais seguro, pelo menos é o meu pensamento. Eu não
6: acho,
5: me sentiria...
6: que você tocou numa palavra importante, né? Segurança. Né? Isso é uma questão também que influencia bastante nessas decisões dos condomínios.
3: É, e aí a Ana até trouxe, né, que em outros países, em outras cidades do porte de São Paulo mesmo, essa discussão também acontece e tem provavelmente o mais drástico dos exemplos em Nova York. Uhum. Lá em 2023, Nova York decidiu que aluguel de apartamentos inteiros por menos de 30 dias é ilegal. Ou seja, ainda pode funcionar a plataforma e tal, mas você não pode disponibilizar o aluguel por 3 noites lá no seu apartamento. Menos de 30 dias é ilegal. Muda bastante, né?
5: É, muda bastante.
3: A forma como se hospeda na cidade, no caso de Nova York, encareceu bastante também, né? Porque os hotéis são super caros. Sim. Era uma alternativa para o turista, né? Para ficar ali um período. E agora isso não existe mais.
5: Eu uso muito, inclusive, né? Nos outros lugares. Mas geralmente quando eu uso, são apartamentos agora. Usei inclusive apartamentos mais novos, assim. Então eles estão acostumados e tem essa diferença, sabe? Tem um lugar para onde você vai, ou muitas vezes o edifício inteiro, que é baixinho, com poucos apartamentos, é todo ele realmente para Airbnb. Mas quem está nos acompanhando pode colocar aqui, mandar também seu áudio, seu vídeo para a gente, dizendo o que você acha, né? Dessa determinação, se você é contra, a favor, e se tem experiências como da Ana, que ela falou aqui do condomínio dela, por exemplo. Podem ser positivas ou negativas essas experiências, né?
3: Pois é, principalmente na praia, né? Tem muita briga por isso, né? Nas cidades do litoral, quando a temporada é bem determinada ali já, né? E aí é sempre uma confusão. Nossa audiência aí na Bandeirantes Santos pode participar pelo nosso WhatsApp. Obrigado, mas, Ana.
18: Valeu, Ana. Gente.
5: Obrigado. Tata, que você ganha muito mais dinheiro hoje com esse tipo de aluguel temporário do que com aluguel normal, né? De 2, 3 anos.
3: Tem gente que compra apartamento para isso.
5: Né? Exatamente.
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21: Bom dia, amigos da Bandeirantes. Aqui é o Maza, motor de aplicativo.
5: Bom
21: amigos,
5: dia.
21: Eu tenho uma dúvida. Tem um senhor que ele tem um carrinho antigo, amarelo, se eu não me engano tem um vermelho também, eu não tenho certeza, que ele fica na região do Morumbi, ali no Panambi. Ele encosta o carrinho, ele usa uns ternos extravagantes, chamativos. Ele usa um óculos também. Ele fica fazendo pose, charme. Eu não entendo, já tem anos que eu vejo esse senhor. Estaciona o carrinho dele e fica fazendo pose. E eu não sei qual é a história dele. Algum de vocês sabe qual é a história desse senhorzinho? Vocês conhecem esse senhorzinho?

0: E aí a dedução é minha, um solitário, né? Nessa cidade que tem tantas sociedades anônimas, né?
1: Verdade.
2: 11h25, prestação de serviço também que chega pelo nosso WhatsApp.
3: Bom dia a todos, aqui é o Luciano de Praia Grande.
1: Bom dia.
2: Bom dia.
3: É grave acidente na estrada rodovia Padre Manuel da Nóbrega, no trevo de Agenor de Campos, em Mongaguá. Tá sentido Praia Grande e Itanhaém. Tá, está tudo parado, policiais desviando para Marginal.
1: Ixi, vocês sabem que ontem eu voltei, né, e pego uma parte ali de realmente de quem vem do litoral norte. E eu achei que realmente tava para um domingo muito mais movimentada a estrada do que geralmente eu pego, porque eu pego praticamente todo fim de semana. E eu não sei se foi esse calor que levou mais gente para o litoral, mas realmente achei ontem uma estrada muito mais movimentada do que realmente eu pego aos domingos.
2: 11h26, daqui a pouquinho outras participações que chegam aqui pelo nosso WhatsApp, que é o 11999048756. Mas agora, para quem nos acompanhou na semana passada, viu que a Bandeirantes acompanhou tudo que aconteceu no 8º Fórum e Festival Longevidade 2026, que aconteceu no pavilhão da Bienal, no Parque Ibirapuera. É o destaque do Pedro Campos agora.
4: Mais repercussão do 8º Fórum e Festival de Longevidade aqui na Bandeirantes. Vou conversar agora aqui com a Fabiene Gutin, que é um dos exemplos que nós temos aqui do que é longevidade com qualidade, com saúde, com tudo mais. Queria que a senhora contasse um pouquinho a sua história para o ouvinte da Bandeirantes. Seja bem-vinda, tudo bem?
5: Muito obrigada pela oportunidade, viu? Nós, atletas longevos, nós não somos o exemplo das medalhas e de tudo, nós somos o exemplo do que a gente ainda pode ser, das possibilidades que a gente abre através do movimento. Não, eu nado, o ano passado, para quebrar o conceito do etarismo, eu nadei no mar 7 dias seguidos, 10 quilômetros por dia, para completar 70 quilômetros, aos 70 anos.
4: Obrigado, viu, Fabiane, pela sua entrevista e parabéns aí pela história.
5: Muito obrigada a vocês, viu?
2: 11h28, diga.
0: Só para registrar aqui, para você que está ligando o rádio agora, que o Manhã Bandeirantes já noticiou a desistência do candidato Ricardo Salles ao Senado Federal. O candidato do Novo desistiu, anunciou sua desistência hoje, em evento ao lado do governador Tarcísio de Freitas, e disse que apoiará Guilherme Derrite e André do Prado.
2: E daqui a pouquinho também a gente vai falar sobre aquele caso, as imagens que chamam muita atenção. O pai estava descendo do carro com a esposa, os dois filhos, uma tentativa de assalto, ele foi baleado e morreu. Isso aconteceu no fim de semana no Brooklyn, na Zona Sul de São Paulo. Vai ser o destaque de daqui a pouquinho. Eu com o Luiz Felipe Nunes. Só que agora.
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8: O brasileiro está vivendo cada vez mais, mas o tempo médio vivido com uma doença é de 2 anos e meio. Esse assunto foi discutido no Fórum Bandeirantes de Seguros, que teve como um dos palestrantes Egídio Doria, coordenador da Universidade Aberta da Terceira Idade da USP e do Programa de Envelhecimento Ativo da instituição.
9: Para você envelhecer bem, você tem que ter um planejamento de longo prazo. E dentro desse planejamento, a saúde física e mental é fundamental. Obviamente, à medida que nós envelhecemos, o risco de nós desenvolvermos alguma doença crônica não transmissível é maior. E juntamente com essas doenças, as complicações associadas a ela. Então, a prevenção e o controle adequado dessas doenças é prioritário para um envelhecimento saudável e ativo. Consequentemente, você ter um plano de saúde suplementar é importante para que você consiga atingir esses objetivos em relação à sua saúde física.
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1: 11h30, Luiz Felipe Nunes está aqui com a gente. O Lupato estava falando dessa história, mais uma horrorosa que a gente tem, né? É,

0: o Sabino até chegou a falar antes, dá um embrulho no estômago. Um homem morto na frente dos filhos.
1: Dá vontade de chorar essa cena. É um horror.
0: Ai, Luiz Felipe Nunes está aqui e isso tudo aconteceu durante um assalto no Brooklyn. É outra questão que a gente tem que lembrar de novo. A eleição é agora domingo, hein, gente? Segurança. Você está se sentindo seguro diante das notícias, né, que a gente dá todos os dias para não normalizar, porque a gente fica aqui falando, né? Mas se a gente se coloca no lugar dessa família, dessas pessoas, e aí, você está se sentindo realmente seguro, né, Luiz? Porque mais um caso chocante. Bom dia para você.
2: Bom dia para vocês, bom dia para todo mundo que nos acompanha na Bandeirantes. Infelizmente, mais um latrocínio na cidade de São Paulo, agora com Renato Damas Moreira, um homem que tinha 39 anos, faleceu depois deste assalto que aconteceu no sábado, na zona sul da capital paulista. Novamente, um caso em que há uma dupla de criminosos em uma moto, existe uma abordagem exigindo uma aliança. O sujeito, neste caso, o Renato, tenta tirar a aliança do dedo, mas antes disso, um dos criminosos já dispara contra ele. O Renato estava saindo de uma festa de casamento, estava chegando no carro dele com a esposa, os dois filhos pequenos, quando é abordado por um destes criminosos. Ele estava em uma motocicleta, tinha um comparsa também com ele muito próximo, e no momento em que ele tenta tirar a aliança, há esse disparo, um disparo primeiro, depois o Renato ainda tenta se levantar até conter o criminoso, que efetua outro tiro contra ele. A esposa leva os dois filhos para longe, tenta tirar os filhos, um deles chega a entrar no carro e depois sai para ir ao encontro da mãe e do irmão. E os três presenciam a morte do Renato. O Renato chegou a ser levado no sábado para o Hospital das Clínicas. Houve uma tentativa de atendimento médico, mas hoje nós tivemos, infelizmente, a confirmação de que ele morre. E esse criminoso que efetua os dois disparos segue como se nada tivesse acontecido, como se estivesse apenas operando aquilo que ele já faz com normalidade. Dá o segundo disparo, segue em disparada com a moto e deixa o corpo do Renato no chão, em frente ao carro dele, que estava com as portas abertas e também com o porta-malas. Já houve a identificação desse sujeito que disparou, infelizmente, contra o Renato. E agora as buscas existem contra este primeiro suspeito e também contra o outro que estava dando apoio. Ele não chega a aparecer nas imagens que foram depois solicitadas e estão com o Grupo Bandeirantes de Comunicação, além da polícia, mas já há o fato consumado de que existia outro criminoso também. É mais um latrocínio. Toda semana a gente divulga latrocínios por aqui, eles seguem acontecendo. Na semana passada, no fim da última semana, nós falamos sobre um caso em Osasco contra um vendedor de celulares e agora contra mais um pai de família, um homem de 39 anos, que agora será velado pelos familiares. A mãe dele não mora em São Paulo, estava em Minas Gerais, mas agora vem até a capital paulista para, infelizmente, participar do velório do Renato, esse homem de 39 anos.
1: Agora, pensem comigo, para quem está vendo principalmente a cena aqui na nossa live, pensem comigo, o que merece esse cara que atira num pai de família na frente dos dois filhos? O que merece? Hã? Vocês estão pensando a mesma coisa que eu, né?
0: É muito...
3: É uma covardia, né?
0: Nossa.
3: A gente vai acompanhando as imagens e aí, no finalzinho desse vídeo, algo que é desesperador. A mãe deixa os dois filhos ali na calçada, né? Me parece uma calçada bem ao lado, que fica já fora dessa imagem que a gente teve acesso. E aí corre desesperada para tentar socorrer o marido que tinha acabado de ser baleado duas vezes. Porque não bastou um tiro, né? Depois ele vai e atira de novo, né, no Fernando. Então é, de fato, muita covardia. Mais um desses crimes que a gente fica assim, pensando e repensando sobre o que acontece, e vamos ver, né? Investigação policial agora para identificar.
0: Ah, eles estão sempre de identificar, eles estão sempre de
3: capacete.
0: É sempre algo para não se identificar. Eles não perdem nada, é isso que eu falo. A gente vive preso, eles todos soltos por aí, porque a gente sai de casa tendo muito a perder. tendo muito a perder. Então a gente fica trancafiado, né? Se pudesse, vou dizer pra vocês, eu ficava trancafiada num lugar. É, porque assim, a gente sai de casa, a gente tem medo, a gente faz tudo, a gente tem medo. Aquilo que a gente já falou, não pode aliança, não pode isso, não pode aquilo. O que ele não tem nada a perder. Ele não tem nada a perder. Até porque existe, né, estatística de que criminoso morre cedo. Eles sabem que eles não vão viver até os 70, 80, 60, 50 anos. É muito difícil isso acontecer, porque eles estão ali na vida do crime todos os dias. Agora, eles não têm nada a perder. A gente tem tudo a perder. Aí, por isso, a gente fala, olha, não reage. Mas não adianta. Hoje em dia, a gente depende do humor do bandido. Não adianta, às vezes, você não reagir. Leva um tiro. É morto. E assim a gente segue com a normalização disso. Mais um número e nada é feito para mudar essa situação.
3: Luiz, obrigado, viu?
2: Tchau, tchau, gente. Obrigado.
1: Valeu. Obrigado, Luiz.
3: 11 horas e 36 minutos, mais um rápido intervalo aqui no Manhã Bandeirantes. Na volta, traremos resultados de pesquisas eleitorais divulgadas hoje. Falaremos mais uma vez sobre a desistência de Ricardo Salles, que era candidato do Partido Novo ao Senado aqui em São Paulo. E agora não é mais, esse anúncio foi feito hoje. E traremos trechos da entrevista exclusiva do presidente Lula ao Canal Livre. Entrevista essa que foi ao ar ontem.
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1: 11 horas e 38 minutos. 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
3: 11h40.
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0: nesse domingo, a gente teve entrevista exclusiva ao Canal Livre do presidente Lula, que conversou com Rodolfo Schneider, Fernando Mitre, Eduardo Eneg e Adriana Araújo. Entre os temas, é claro, STF. O presidente Lula disse que o modelo atual de indicações de ministros para o Supremo Tribunal Federal precisa ser alterado e não pode mais depender apenas da escola do presidente da República. A declaração do petista foi dada ao Canal Livre, que aconteceu, foi gravada, inclusive, dentro do Palácio do Planalto e faz parte da série de entrevistas do programa da Band, que já entrevistou também os outros candidatos à presidência da República. Para Lula, um colegiado deveria ser responsável por avaliar os nomes antes que o chefe do Executivo encaminhasse ao Senado.
7: Agora, eu acho que tem que mudar o critério. Eu acho que não pode ser só o presidente que indique. Acho que nós temos que criar um critério de como envolver a sociedade civil para que a gente indique alguém que não seja só da vontade do presidente ou da OAB, ou sabe? Não, que seja alguém que passe por um crivo de um colegiado que a gente vai ter que pensar como criar para que aquela pessoa não seja mais um cara indicado pelo presidente. Então tem que votar com o presidente.
8: Segundo Lula, a avaliação sobre o modelo de indicações para o Supremo mudou ao analisar o comportamento dos ministros que foram indicados por ele depois que assumiram a toga.
7: Eu aprendi algumas coisas. A primeira coisa que eu aprendi é que a gente não deve indicar ninguém que não tenha biografia. Se a gente indicar alguém que queira construir a biografia dentro da Suprema Corte, a gente pode dar burro na água. Tá? A segunda coisa, Oineg, é que você não tem certeza. Uma coisa é quando você indica. Outra coisa é quando bota a toga. É quando o cara coloca a toga, ele vira Deus. Ele vira Deus. Sabe? Aí o presidente não tem mais nenhuma interferência, porque ali o cara... Eu tinha 6 ministros que eu indiquei quando eu fui preso. Sabe? E eu fui condenado com o comportamento de alguns que eu indiquei. Eu nunca me queixei. Porque eu não indico alguém porque é da minha confiança. Eu indico alguém que eu tenho informações de que ele pode ser a pessoa adequada para fazer. Eu não indico um amigo.
0: Em entrevista ainda ao Canal Livre, o presidente disse que apoia as investigações sobre o filho dele, Fábio Luiz Lula da Silva. Lulinha é alvo de 3 inquéritos da Polícia Federal por suspeita de tráfico de influência em contratos do governo. As investigações apontam ligações do empresário com a lobista Roberta Luxinger, alvo da operação que investiga as fraudes do INSS. Marco Aurélio Santana Ribeiro, ex-chefe de gabinete de Lula, também é alvo da Polícia Federal. Conhecido como Marcola, ele admite ter recebido dinheiro de Luxinger, que prestou serviços para o careca do INSS, mas alega que foi um empréstimo pessoal. O candidato do PT à reeleição disse que acredita na inocência dos dois, mas defende que mensagens e ligações que passaram a integrar o caso sejam passados a limpo.
7: O meu filho tem que ser investigado. Tá? E vai ser investigado. E jamais haverá um gesto meu pedindo proteção. Duvido. Agora eu vou fazer a defesa. Duvido que meu filho tenha falado com o diretor da Petrobras. Duvido que meu filho tenha falado com algum ministro. Duvido. O fato de uma pilantra como a Roberta, sabe, tá falando o que ela quer falar, eu conheço muita gente de garganta. Eu conheço o que é o papel do lobista. O lobista passa na rua, sabe, na frente de uma pessoa que está na outra calçada. Ele falou, encontrei com meu amigo. Estava com ele no avião, estava com ele no hotel. Isso não quer dizer nada, querida. Agora, eu estou preocupado com meu filho, mas estou preocupado com o vocábulo.
8: O presidente Lula também abordou o caso envolvendo o ex-banqueiro Daniel Vorkaro durante essa participação dele em entrevista exclusiva ao Canal Livre. Disse que o dono do Master o procurou em uma reunião em dezembro de 2024 para alegar que estava sofrendo perseguição. O petista reiterou que respondeu que o caso deveria ser tratado tecnicamente pelo Banco Central, sem interferência política.
7: Veja, eu atendo centenas de empresários de todos os níveis, pedido pelas mais diferentes fontes. E eu atendo. Olha, esse cidadão apareceu junto com outro cidadão chamado Augusto, acho que era o sócio dele, apareceu no meu gabinete, estava lá 2 ou 3 pessoas, estava inclusive o Galípolo, que eu chamei para participar da conversa, me dizendo que estava sendo perseguido, que estavam querendo quebrar o banco dele. Eu falei o seguinte, olha, não vai ter perseguição política. Você pode ficar certo que no meu governo não tem perseguição política. Você está tendo chance de se defender. Nós vamos apurar. Se você estiver errado, você paga o preço. Se não estiver errado, você não paga. Ele estava errado, pagou. Está preso. O que mais que eu poderia fazer? O que mais?
0: Ainda na entrevista ao Canal Livre, o presidente Lula também abordou outros temas, como o crime organizado no país. Disse que o combate passa pela presença permanente de policiais em comunidades para enfrentar o crime organizado. Falou mais uma vez que é necessária asfixia financeira e também falou sobre a proibição das bets no Brasil. Ele admitiu que a regulamentação do setor feita pelo governo dele próprio não deu certo, porque as plataformas burlaram a fiscalização e esse foi um dos motivos principais a interromper as atividades no país. Falou também a respeito da dívida pública, disse que confia na redução dos juros e ainda falou sobre a crise com os Estados Unidos, dizendo que é necessário desenvolver uma tecnologia nacional para evitar que o país fique dependente da disputa entre Estados Unidos e China. O presidente Lula foi entrevistado do Canal Livre, da Band, pelos jornalistas Rodolfo Schneider, Fernando Mitre, Eduardo Eneg e Adriana Araújo. E você acompanha a reapresentação do programa hoje, aqui na Bandeirantes, às 11 horas da noite.
8: 11 horas e 46 minutos. Quem está conosco mais uma vez é a Maju Arruda Leite, que está acompanhando as agendas dos dois favoritos que aparecem nas primeiras posições dentro das pesquisas, o presidente Lula, que busca a reeleição, e também o candidato do PL, senador Flávio Bolsonaro, filho do ex-presidente Jair Bolsonaro. Essa última semana de campanha é muito movimentada para os dois lados, né, Maju? Cadê?
9: Direto da região central de São Paulo, na região do Brás, porque daqui a pouco aqui o candidato à presidência pelo PL, Flávio, e também da São Tarcísio, o prefeito da capital, Ricardo Nunes. O Flávio Bolsonaro escolheu a cidade de São Paulo para anunciar nessa reta final antes do primeiro turno. A expectativa é que em instantes eles comecem uma caminhada aqui na região do Brás, na Galeria Pajé, e na sequência eles seguem em direção ao mercado municipal, também aqui no centro de São Paulo, para fazer uma visita ali ao Mercadão. Já o presidente Lula escolheu a região norte para dar início a essa semana decisiva para os dois candidatos. Lembrando que o presidente Lula, neste momento, está em Brasília, ele vai sancionar um PL que tem ali algumas diretrizes, né, para o futebol feminino. À 1 da tarde, ele segue em direção, então, ao Belém do Pará, capital paraense, onde ele também vai participar de um ato público ao lado de apoiadores e também de candidatos ali que o apoiam no estado do Pará. E amanhã ele vai para Fortaleza também, região Nordeste, segundo dia da semana. Presidente Lula, então, estará por lá. Os dois muito focados nessa última semana no voto útil e também nos votos indecisos, porque, como vocês já disseram aqui, os dois estão muito próximos no primeiro turno, isso de acordo com as últimas pesquisas, empatados tecnicamente no segundo turno. Então é uma semana que pode ser decisiva para os dois candidatos favoritos à presidência da República. Volto com vocês.
0: Valeu, Maju. Deixa eu só colocar aqui rapidinho, já que o Sabino, acho que começou o Manhã Bandeirantes de hoje falando sobre as fake news na eleição deste ano, né? E aí o nosso pessoal de Brasília resgatou uma postagem do ministro Flávio Dino, que foi o que foi contra ali a decisão do TSE a respeito da Nossa Senhora Aparecida, ligação ali do Flávio Bolsonaro, toda essa fake news, essa notícia falsa. E aí o pessoal de Brasília resgatou uma postagem do mesmo Dino em 2023. Ele falava o seguinte: reitero que fake news é crime, não é piada ou instrumento legítimo de luta política. Esse crime é ainda mais grave quando se refere a uma crise humanitária, pois pode gerar pânico e aumentar o sofrimento das famílias. A Polícia Federal já tem conhecimento dos fatos e adotará as providências previstas em lei. Isso é quando o Dino falava sobre fake news em 2023, 3 anos antes das eleições deste ano.
8: 11h50, rápido intervalo, a gente já volta para a reta final do Manhã Bandeirantes.
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0: Bom, antes de encerrar aqui nosso Manhã Bandeirantes, tem duas pesquisas eleitorais muito importantes para trazer para você. Uma delas fresquinha acabou de sair, pesquisa Quest, intenção de votos para presidente primeiro turno. A gente tem Lula aparecendo com 39%, Flávio Bolsonaro com 34%. Desde a última pesquisa, Lula subiu 2 pontos percentuais e Flávio 1 ponto percentual. No segundo turno, tudo empatado, inclusive numericamente. Tanto Lula quanto Flávio Bolsonaro, cada um tem 42%. Na última pesquisa, Flávio tinha 42% e Lula 41%. Tiveram algumas perguntas também a respeito do reajuste do Bolsa Família, se você sabia e você aprova ou desaprova. 45% disseram que não sabiam, mas aprovam. Restrição às apostas online, 40% aprovam. Canetas de emagrecimento gratuitas para tratamento de obesidade, 38% sabiam e aprovam. Aprovação do presidente Lula continua a desaprovação muito alta, 49%. E quando a gente fala de rejeição, a gente tem uma rejeição maior para Flávio Bolsonaro, mas os dois tecnicamente empatados. Flávio com 56%, Lula 54% de rejeição. Lula aumentou bastante desde a primeira pesquisa em agosto, de 52% para 54%. Flávio de 54% para 56%. E aí o que dá mais medo, se é uma reeleição de Lula ou a volta dos Bolsonaros, é dividido por sexo. Quando a gente fala das mulheres eleitoras, 47% tem mais medo da volta de Bolsonaro. Quando a gente fala dos eleitores homens, 50% dizem que tem mais medo da reeleição do presidente Lula.
1: E pesquisa também Nexus. Pesquisa Nexus, feita com 2 mil entrevistados entre 25 e 27 de setembro, com 2 pontos de margem de erro. Primeira informação, os principais problemas do país. A maioria absoluta acha que segurança pública, violência é o maior problema do país. Depois, saúde pública e, em terceiro lugar, corrupção. Sobre a avaliação do governo Lula, são 45% aqueles que desaprovam o governo Lula e 36% aqueles que aprovam. E aí sim, os números de primeiro turno, intenção de voto para primeiro turno, Lula tem 44%, Flávio Bolsonaro 39%, portanto sai da margem de erro, Lula está na frente de Flávio Bolsonaro. Depois Augusto Cury com 5, Ronaldo Caiado com 5, Renan Santos com 4 e Zema com 1. Comparecimento eleitoral declarado para 2026, aqueles que já decidiram comparecer, 89%, ou seja, as pessoas não querem faltar esse ano na eleição. E finalmente, segundo turno, 46% para Lula, 44% para Bolsonaro, empatados tecnicamente.
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8: 11 horas e 58 minutos. Voltamos, segunda-feira. De volta também com o nosso time completo por aqui, né? Depois de férias, primeiro eu, depois Paula Valdez. Agora vamos juntos.
1: Só eu
8: juntos.
1: Que não tiro férias, hein?
8: Calma que depois das eleições, vai ser o momento dele. De glória do Sabino. Valeu,
0: meus
8: amigos.
0: O Marco Antônio e o Sabino.
8: Até amanhã.
1: Amanhã Bandeirantes volta amanhã às 10 da manhã, logo após o Jornal Gente. Pra vocês, boa tarde. Tchau, Paula, tchau, Vitor.
0: Tchau, Sabino. Tchau, Lupato. Obrigada pela audiência e pela companhia. Mais um dia. Amanhã seguimos por aqui no Manhã Bandeirantes. Grande beijo para todos vocês.
8: Valeu para você que está com a gente no rádio. Vem aí a propaganda eleitoral obrigatória, mas a nossa programação continua com o Elia Júnior e o Nossa Área pelo nosso YouTube, pelo Bandplay, para você sintonizar também. Até amanhã. Um abraço a todos. Uma ótima tarde. Tchau.
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1: Olá pessoal, boa tarde. Estamos juntos sempre. Para você aqui, é claro, na sua melhor frequência. Muito bom que você esteja a bordo da nossa rádio Bandeirantes, estamos nesta segunda-feira, dia 28 de setembro. Sim, estamos cada vez mais próximos desse ato importante, fundamental e determinante para a vida republicana do Brasil, que é a eleição do próximo dia 4 de outubro. Reta final desta conquista que é nacional e determinante para que os nossos destinos possam ser mais e melhor qualificados. Muito bom saber que você está por aqui também, mesmo nesse horário político, que a gente possa estar juntos, não só pelo youtube.com/Rádio Bandeirantes Oficial, como também pela Fest TV, também pela Band Play. Muito bom saber, cada vez mais ouvintes chegam a esta frequência. Muito interessante entender também que o rádio ele se moderniza, que as tecnologias elas evoluem muito, mas o rádio nunca perde a sua essência. Muito interessante saber que agora com imagem pela Fest TV, a gente pode também estar mais próximo de você em qualquer canto desta imensa nação de 8 milhões e 500 mil quilômetros quadrados, mas é muito importante também que o rádio mantenha aquilo que é fundamental, que é a sua identidade, que é a sua essência. E eu não tenho a menor dúvida que vamos continuar por aqui nesta nossa longeva trajetória, buscando cada vez mais estarmos próximo de você e, acima de tudo, buscarmos fazer não só uma boa companhia, mas, acima de tudo, tentarmos levar o melhor entretenimento e a melhor informação esportiva. Este é o seu, nossa área. Esta é a sua Rádio Bandeirantes. A partir de agora, o nosso giro, que a partir deste momento tem qualidade, informação e muita opinião para você.
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1: Olha, com essa ideia de que juntos sempre seremos mais fortes. Com a ideia de que a gente possa estar com você também com imagens aqui pela Fest TV, que você pode não só entender um pouquinho melhor o que é que vai acontecer com o seu time nessa trajetória final de 10 rodadas de Campeonato Brasileiro, nessa paralisação de Copa do Mundo, principalmente depois desta Copa que apresenta a Espanha como campeã e se mantém com a Espanha liderando o ranking mundial entre todas as seleções. Importante entender também que a Nations League, ela faz com que o continente europeu tenha jogos de muito maior e de muito melhor qualidade do que aqueles que naturalmente acompanhamos aqui, infelizmente, no continente sul-americano. Alô, Pedro Coin, seja bem-vindo. Notícias da Europa para você, Pedro. Boa tarde.
2: Oi, Elia. Boa tarde a você, a todos que nos acompanham aqui em mais um Nossa Área na Bandeirantes, agora na Fest TV. Vamos lá, ó, falar sobre esse futebol europeu. Você já adiantou, tem jogo importante da Nations League hoje às 13h45, duas partidas de segunda rodada, né? Já teve jogo dessas equipes. A Turquia encara a seleção italiana e a Bélgica joga contra a França. Vamos falar rapidinho aqui sobre a seleção italiana, que precisa do resultado, precisa vencer. Afinal, perdeu para a Bélgica na partida de estreia dessa data FIFA nesta Nations League. Por isso, o técnico Mancini está bem preocupado e está pressionado no cargo, né? A gente sabe que a Itália vem passando por um momento muito complicado com os seus treinadores, passa por um momento em que ninguém consegue parar no cargo e o Mancini, mais uma vez, está pressionados, até porque a Itália corre risco de rebaixamento na Nations League. Então hoje o resultado é crucial, de suma importância, uma vitória contra a Turquia, que também não teve um bom resultado, perdeu para a seleção francesa na primeira data dessa Nations League, dessa data FIFA. Perdeu para a França, que tem Zinedine Zidane como novo treinador. Então, o resultado e o jogo de hoje é de suma importância, crucial, tanto para os turcos quanto para os italianos. No outro jogo desta tarde, Elia, Bélgica e França, jogo importantíssimo também de duas equipes que somaram pontos na primeira partida dessa Nations League, desta data FIFA. Começando pelos franceses, que tem treinador novo, Zinedine Zidane, mais uma vez à beira do gramado. Já comentamos aqui que a estreia dele foi muito boa, vitória contra a Turquia pelo placar de 1-0. E pro jogo de hoje não terá Kylian Mbappé. Só que isso não é um problema para a imprensa francesa, pelo menos, que entende que os jogadores que ainda estão ali, as opções de ataque do Zidane, o Barcola, o próprio Cherki, o Dembélé, o Olise e outros que estão por ali, podem sim dar conta do recado. Então a expectativa é de mais uma vitória para cima da Bélgica, apesar da ausência de Kylian Mbappé na tarde de hoje às 13h45. Falando de quem manda o jogo, do mandante, Elia, os belgas, que também tem aí um novo treinador, né? O Van Bommel assumiu a seleção belga a partir desta data FIFA. Ele elogiou muito o seu elenco, disse que sim, os jogadores são inteligentes, entendem aquilo, a língua que ele está falando e tudo aquilo que ele pode proporcionar à sua equipe. Neste pouco tempo de trabalho, ele já conseguiu evoluir, isso claro, nas palavras do próprio Van Bommel, já conseguiu evoluir os seus jogadores e tem para a partida de hoje, apesar de alguns desfalques, né? A gente não tem algumas das principais caras dessa seleção belga ou daquela incrível geração que nós nos acostumamos a ver presentes na partida de hoje, mas temos sim alguns outros atletas, viu, Elia? E podemos ter, inclusive, uma boa volta, né? Apesar das perdas aí do Sabi e também do Fofaná, que são desfalques para a partida de hoje contra a França. A grande vitória contra a Itália na primeira rodada dá aos belgas, uma expectativa para que vença a França hoje e sim, que tenha soberania, pelo menos no seu grupo, né? Na Nations League, Elia. Amanhã a gente fala mais disso, é claro, nesta terça-feira, mas é a vez dos ingleses, de Thomas Tuchel e também dos atuais campeões do mundo, a Espanha, a entrarem em campo, não um contra o outro, afinal jogaram neste fim de semana. Os espanhóis enfrentam os croatas e a Inglaterra enfrenta, Elia, a República Tcheca.
1: Maravilha, daqui a pouquinho o Pedro Coin volta com mais informações para você da Nations League, até porque esse é o momento de entender por que a Europa está tão à frente. O que aconteceu com o continente sul-americano, que só consegue manter a Argentina no topo da cadeia? Infelizmente, o Brasil desce posições no ranking mundial e, independentemente de descer posições nesse ranking, perde qualidade, perde eficiência, perde eficácia e porque não conquista absolutamente nada há 24 anos. Más gestões, más escolhas e, acima de tudo, maus confrontos. Quando a França está enfrentando a Itália, quando a Alemanha está enfrentando a Bélgica, quando a Bélgica está enfrentando a Turquia, quando a Espanha está enfrentando a Inglaterra, nós estamos enfrentando em duas partidas desta data FIFA a seleção da Austrália. E para completar aquilo que seria cômico se não fosse trágico, o nosso terceiro jogo nesta data FIFA será contra a fraquíssima seleção da Índia. Ou seja, não temos confronto, não temos medida e quando temos, não conseguimos nos apresentar com qualidade. E olha que interessante, como é bom a gente poder estar juntos também aqui pela Fest TV, ver você curtindo nossa área com imagens, não só no youtube.com/Rádio Bandeirantes Oficial, mas quer esteja você onde estiver, com a Fest TV, você também tem imagens neste horário político que é obrigatório, mas conosco você continua a ter informação e, espero eu, também um pouco de entretenimento. Olha que interessante poder entender, a seleção italiana, ela estreia com derrota nessa Nations League. Seleção italiana que é treinada pelo Roberto Mancini, sim, um técnico italiano de uma escola ultrapassada. Técnicos italianos têm apresentado baixos e maus resultados, quer eles estejam onde estiverem. Infelizmente, essa escola que ficou característica por treinadores qualificados, resultadistas, que é a escola de Conversiano, de onde, por acaso, saiu e surgiu o técnico que atua na seleção brasileira, o Carlo Ancelotti. Essa é uma escola que se mostra ultrapassada, com péssimos resultados, que não leva a Itália a 3 Copas do Mundo consecutivas. O que é que você pode imaginar de uma escola que para no tempo e me parece claramente ultrapassada? O que é que nós, brasileiros, poderemos aguardar de um treinador que, sim, foi o mais vitorioso nesta sua longa trajetória, comandando grandes equipes do futebol mundial, entre elas o Real Madrid, o Chelsea e o Milan, mas nós não tivemos a capacidade de entender que o futebol mutante, que as transformações que acontecem dentro do futebol, elas foram muito rápidas nesses últimos 2-3 anos. E com essas transformações, o treinador que não teve capacidade de se adaptar, que não evoluiu com estas transformações, ele para no tempo. E quando ele para no tempo, ele participa de uma escola envelhecida e, eu diria, infelizmente, ultrapassada. Este, no momento, é o caso do brasileiro Carlo Ancelotti. Futebol feminino, este sim, não é ultrapassado e muito pelo contrário, é muito bem comandado. Seleção brasileira é comandada pelo ótimo Arthur Elias. Este sim, um treinador qualificado, que avança no tempo, que é preparado academicamente e que coloca a seleção feminina do Brasil hoje num patamar muito superior à da seleção masculina. Essa é a realidade do futebol. O feminino do Brasil hoje está numa posição muito mais qualificada e de melhor vantagem em relação à seleção masculina. Isso em termos de planeta bola. É uma realidade dura, difícil de constatar, mas cada vez mais verdadeira. Decisão de campeonato brasileiro. Corinthians e São Paulo. São Paulo sai à frente. Sim, São Paulo sai à frente com uma vitória importante e jogando fora de casa. A definição é agora no Morumbi e o São Paulo depende apenas e tão somente de um empate. Mas nunca ouse duvidar das brabas. O time corintiano é muito forte e tem o melhor retrospecto histórico. Alô, Emily, é você.
3: Acho que é dar sequência no que a gente vem fazendo. Nós fizemos 2 jogos de quartas de final e de semifinal muito bons. Hoje eu acho que faltou um pouco, muito mais sentir o que o Corinthians sempre sentiu aqui dentro. É uma impressão muito minha. Isso eu cobrei no intervalo do jogo. Parecia que o São Paulo estava na casa delas e a gente ali, eu não sei, foi uma impressão muito estranha, que eu tive e externei para elas no vestiário, que isso não poderia acontecer. Segundo tempo a gente entra um pouco melhor e a gente acabou dando as brechas para que as coisas acontecessem de uma forma negativa para nós. Mas eu acho que é dar sequência no trabalho na semana, é motivar o máximo que a gente puder motivar. A gente precisa de um gol para entrar no jogo novamente, na decisão, e é isso que a gente vai fazer. O tamanho do Corinthians, existe essa expressão, né, de poder do Corinthians, e eu acho que a gente tem que utilizar isso a nosso favor e chegar lá e ser o que nós deixamos um pouco de ser hoje aqui em casa. Acho que é uma análise muito igual, foi um jogo muito aberto para as duas equipes. Tiveram momentos muito bons do Corinthians, momentos muito bons do São Paulo. Estatisticamente falando, as duas equipes teve mais ou menos 50% de posse de bola. Os números quantitativo, a gente teve muito mais finalizações, muito mais escanteios, muito mais chutes a gol, mas o São Paulo foi eficaz. Nós fomos eficientes e eles foram eficazes e acabaram aproveitando a oportunidade de um jogo que você não pode falhar, acontece, como aconteceu, E a gente tem que reverter agora esse placar no sábado que vem.
1: Olha isso, tem que tentar reverter no próximo sábado, mas repito, nunca ouse duvidar das brabas. O retrospecto histórico vitorioso da equipe corintiana, desde o período em que ela era treinada pelo Arthur Elias, ele se mantém como retrospecto de grande qualidade. E foi até surpreendente essa vitória do time do São Paulo, porque jogando fora de casa, com 50% de posse de bola, o time São Paulino acabou surpreendendo a equipe corintiana. Mas é fato. As duas equipes têm grandes jogadoras, não por acaso têm representantes na seleção brasileira, que no ano que vem, não só aqui no Brasil, mas principalmente diante das mais importantes equipes do mundo, disputa a Copa. E uma Copa sendo disputada em território brasileiro tem um sabor mais do que especial. Aliás, por falar nisso, a melhor cobertura da Copa do Mundo Feminina em 2027 aqui na... Quem fala pra você agora é o técnico São Paulino, Thiago Viana. Alô, Thiago.
4: São Paulo. O futebol é um esporte muito complexo e todos os pontos eles influenciam de alguma forma, né? A gente, comparado com a final de 2024, a gente evoluiu muito com o projeto, né? E uma dessas evoluções foi a contratação de uma psicóloga que está com a gente desde o começo do ano, a Nath, fazendo um trabalho incrível e, sem dúvida, contribuindo com essa parte mental. E como eu falei, é um conjunto, né? Então, ao departamento de performance, a gente há muito tempo não tem uma lesão séria, a gente tem sempre muitas jogadoras à disposição, que ajuda a gente a poder escolher as melhores para cada momento. Enfim, é o trabalho do coletivo que sem dúvida, nesse momento está fazendo a gente ser consistente, né? E aí, cara, é o que você falou, assim, em outros momentos a gente também teve bons desempenhos, mas a bola acabava não entrando, né? Isso faz parte do futebol, mas eu não tenho dúvida que quanto mais você trabalha de uma forma assertiva, mais essa bola vai estar próxima de entrar do que de sair, como aconteceu em outros momentos. Fazer um jogo mais equilibrado, um jogo que, naturalmente, o contexto ele já gera muita emoção, já gera muita... ansiedade, né? Gera muitas situações mentais que você precisa controlar. Então, a nossa estratégia junto com a psicóloga foi de tirar esse peso, tá? E encontrar esse equilíbrio, né? Se a gente tira demais, a gente fica muito acaba perdendo atenção e relaxa ruim. E se a gente coloca demais também, você acelera muito o jogo. E a nossa ideia hoje era, independente do que acontecesse dentro de campo, a gente manter a ideia, manter a proposta, acreditar no que a gente construiu durante a primeira fase inteira, que gerou a nossa liderança, né? Independente do resultado, né? A gente sabe que, como eu comecei, as entrevistas são 180 minutos, sem dúvida nenhuma, um passo importante, mas ainda tem muita coisa pela frente.
5: Obrigado.
1: Só para sinalizar que ele tirou aqui do topo. Nessa hora é uma decisão em 180 minutos. O importante é quando você tem uma decisão em 180 minutos é que você não deixe tudo a perder nos primeiros 90. Algo que aconteceu, para quem tem boa memória, recentemente com o Santos jogando quartas de final de Copa do Brasil em 180 minutos contra o Palmeiras. O primeiro jogo disputado na Arena do Palmeiras, o Santos vai e perde por 3-0. Quando esse tipo de coisa acontece, você carimba a classificação do seu adversário à próxima fase, e foi exatamente o que o Palmeiras, com naturalidade, acabou fazendo na partida de volta, que foi disputada na Vila Belmiro. No caso do futebol feminino, é fato, o São Paulo conquista uma vitória determinante, mas que não exclui do Corinthians a possibilidade de garantir, neste sábado, jogando no Morumbi, uma vitória que não seria nada surpreendente. Não é porque o São Paulo é muito forte também, não é porque o São Paulo joga em casa, que o Corinthians, nesse momento, não tem a condição de reverter o marcador. Por isso, o futebol é tão engrandecedor. Por isso, essa perspectiva de uma grande decisão do feminino só faz com que esse futebol ele possa ser elevado a uma potência muito maior. E essa é a nossa grande expectativa. Alô, Pedro Có, informações da Nations League na rodada de terça-feira. Você de volta por aqui, Pedro.
2: Vamos lá, Elia, porque tem mais jogo amanhã, né? A Inglaterra, que perdeu para a Espanha na primeira rodada da Nations League, enfrenta amanhã a República Tcheca, às 3h45. E na outra partida, Elia, que eu, honestamente, aqui é a opinião, acho mais legal, porque temos a atual campeã do mundo, a Espanha, que venceu na estreia da Nations League, enfrentando uma equipe que vem com jogadores inacabáveis, né? Jogadores intermináveis. Modric, Perisic se recusam a aposentar da seleção croata, e esses dois times jogam amanhã, Espanha e Croácia, às 3h45. A gente sabe que esse time espanhol tem algumas dúvidas, mas mais certezas do que dúvidas aos olhos do técnico Luis de la Fuente, né? Até porque tem jogadores que foram muito bem na Copa do Mundo e alguns atletas que inclusive são considerados ao prêmio da Bola de Ouro. Estamos falando aqui evidente e principalmente do Lamine Yamal, que é o atacante espanhol. Né? Mas tem outros pilares desse time do De La Fuente, né? É o caso do goleiro Unai Simón e também de outras personagens que fazem parte de La Roja. Na outra partida entre República Tcheca e Inglaterra, eu destaco aqui também o poderio ofensivo dessa seleção inglesa, que apesar de ter perdido para a Espanha, mostrou resiliência e mostrou força, né? Mostrou que sabe jogar contra grandes times. Até por isso tem um duelo amanhã um pouco menos complicado, mas sim com mais pressão. Precisa vencer, precisa ganhar. E para isso, os principais nomes desse time vão ter que voltar a aparecer. Harry Kane, Bellingham e outros grandes nomes, né? Outros grandes destaques dos grandes times da Europa vão precisar aparecer para que a Inglaterra siga sonhando em, quem sabe, conquistar pela primeira vez a Nations League, Elia.
1: É isso, são as informações para você que vem diretamente do estúdio central da Bandeirantes, no Morumbi, claro, informações que dizem respeito a essa Nations League, que é muito interessante. A Nations, ela pode não ser um campeonato europeu, como, por exemplo, é a grande competição europeia de seleções, ou seja, uma competição que tem a Espanha como atual campeã, mas é fato, quando você tem confrontos dessa magnitude, você vai ao longo da sua jornada, você vai qualificando a sua equipe, você vai colocando a sua equipe em outro patamar. E aí você tem até a capacidade de poder chegar e dizer, olha, o que é que acontece com essa Alemanha? A Alemanha, que era treinada pelo Julian Nagelsmann e foi muito mal na última Copa do Mundo, a Alemanha tira o Nagelsmann, que é um treinador muito jovem, e passa a colocar o Jürgen Klopp, que é uma referência histórica como o maior treinador da história do Liverpool. E aí, a Alemanha estreia com derrota e não apresenta um futebol de qualidade, e todo mundo fica na expectativa de que, olha, será que o Klopp já não é mais o mesmo? Não, muita calma nessa hora, tudo é só uma questão de tempo. Mas é fato, quando você vai aprimorando, quando você vai qualificando a sua equipe, você vai preparando ela para adversidades maiores. Algo que não se refere ao Brasil. Algo que, infelizmente, está muito distante da realidade brasileira. Ah, mas a Argentina também não tem grandes adversários qualificados. Mas a Argentina vem de um vice-campeonato mundial. A Argentina vem de uma qualificação importantíssima que só ela teve capacidade de fazer ao longo destes últimos 12 anos. Mesmo com inferioridade financeira em relação ao Brasil, a Argentina, em termos de seleção, ela vem recentemente de um título mundial e mais recente ainda de um vice-campeonato mundial. Quem ousa dizer que a Argentina, em termos de seleção, não está no caminho certo? Ah! Mas houve a era Messi, que está nos seus estertores, já que o Messi vai se despedir oficialmente agora da seleção da Argentina. Mas quem disse que esse time comandado pelo Lionel Scaloni não tenha virtudes para buscar alternativas, para entender qual é o caminho? Virtudes que, infelizmente, eu não consigo enxergar na seleção brasileira. A Croácia não conseguiu se remodelar? Sim, em tese não. Afinal de contas, a gente segue com o Luka Modric e com o Perisic. Mas nunca se esqueça, há sim uma reformulação em boa parte da equipe. 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
3: Lá vamos nós. A partir de agora estamos unindo a maior e melhor rede de rádios do Brasil. Ótimo que a gente possa estar juntos, começando mais uma semana, energia boa, começando com você, aqui é claro, na sua melhor frequência, até porque estamos nesta segunda, dia 28 de setembro. Sim, o momento se aproxima e o momento é de adaptação. A gente tem uma proximidade cada vez

0: mais exígua, cada vez com menos distanciamento em relação às eleições que acontecem no próximo domingo. E temos também a ideia de que não só somos responsáveis pelas nossas escolhas, mas são as nossas escolhas que irão determinar o nosso futuro. Então é determinante também que cada um tenha muita responsabilidade. Aliás, responsabilidade na arte da escolha não é uma tarefa tranquila, porque toda vez que a gente está escolhendo, por mais verdadeira, por melhor que seja a nossa escolha, sempre haverá a ideia de que em algum momento estaremos abrindo mão de algo. Porque se você escolhe A, está abrindo mão de coisas que podem vir a ser interessantes do lado B, que é aquele que você não optou. E faz parte da vida, pelo menos, buscar aquilo que é o mais importante, aquilo que vai qualificar e que vai fazer com que o seu caminho possa ser menos tortuoso e a sua estrada melhor pavimentada. E tudo tem a ver também com uma ideia de adaptação. Acho bem interessante essa questão de pensarmos juntos na adaptação. O rádio é um veículo que tem uma capacidade enorme de se adaptar e ele foi evoluindo demais. Desde a sua invenção até os dias de hoje, é só uma evolução constante, mas o rádio nunca perdeu a essência e nunca perdeu a sua importância. Isso que eu acho legal para que a gente possa continuar juntos e cada vez mais próximos. Em relação à adaptação, hoje todos vivem essa questão do encerramento, pelo menos até aqui, das bets. E os clubes, por sua vez, estão fazendo as suas respectivas contas. Tem clube que perde 18, 20% da sua receita, tem clube que perde menos, entre 6 e 8%, mas todos das séries A e B do futebol brasileiro, com o final das bets, eles estão perdendo. Se estima que a quantia perdida será de R$1 bilhão para as equipes. Mas o futebol, ele já existia antes das bets. Então, o futebol não vai parar porque as bets estão fora. Muito pelo contrário, quem tiver mais capacidade de se adaptar, mais rapidamente vai poder evoluir nessa questão. E outra coisa, talvez o final desse patrocínio das bets para os clubes, ele traga de volta aquilo que é a essência do futebol, que é o poder da escolha. Imagine que, durante estes últimos anos, a gente esteja vivendo algo como a inflação dos salários, a desproporção das aquisições, um valor irreal no que diz respeito ao mercado mundial e principalmente para uma nação, que é o caso da brasileira, ainda em construção, um país terceiro-mundista que paga salários para jogadores de futebol e para treinadores de primeiro mundo. Então, a partir do momento em que você tem que viver a realidade da extinção, pelo menos momentânea, das bets dentro do futebol, você vai ter que se adaptar, você vai ter que ter qualidade para poder escolher aquilo que é melhor para o seu clube, mas que não tem mais aquela tranquilidade de você poder colocar 2 milhões de salário para 4, 5 jogadores de um elenco. Você não vai poder pagar mais de 3 milhões de reais por um Gabigol. Essa não é mais a realidade do futebol brasileiro. E eu acho isso muito interessante, porque agora a gente vai ter aquilo que se chama de fair play financeiro, onde você adquire aquilo que tem responsabilidade fiscal, ou seja, adquire aquilo que tem possibilidade de pagar. 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
3: Lá vamos nós, maravilha que você siga por aqui, cada vez mais ouvintes chegam a essa frequência, muito, muito obrigado, juntos sempre seremos mais fortes, muito feliz também, estamos chegando à Fast TV, avise os seus amigos, as suas amigas, agradecer essa enorme audiência feminina que curte a nossa área de segunda a sexta-feira e é sempre muito legal tê-las a bordo também. Aliás, a partir de agora, vamos com o melhor giro do rádio esportivo do Brasil para você.
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3: É isso, estamos em meio à data FIFA, com foco voltado para as seleções nacionais dos respectivos países, mas nem por isso a sua Bandeirantes tira o olho das equipes do futebol aqui do estado de São Paulo e do Brasil de uma maneira geral. Até porque o Flamengo lidera o Campeonato Brasileiro e abre 3 pontos de vantagem sobre o Palmeiras nesta reta final. É sempre um alento. O Corinthians, ai, ai, ai, está a 3 pontos da zona da degola. Alô, Guilherme Agrela, boa tarde.
4: Fala, Eliá, tudo bem? Ótima tarde a você e a todos que nos acompanham aqui no Nossa Área. Vamos lá, falar deste Corinthians que tem mais um pré-candidato oficial às eleições presidenciais. Se trata de André Castro, aquele mesmo, o André do Bilhão, que perdeu as últimas eleições indiretas para o Osmar Stable depois do impeachment do Augusto Melo. Bom, agora ele se junta a Rosala Santoro, que aliás nos concedeu uma entrevista exclusiva ontem aqui na Bandeirantes, Sérgio Genequian, José Augusto Mendes e o André Negão como 5 pré-candidatos. Lembrando que o prazo para as inscrições desses candidatos e as suas respectivas chapas na comissão eleitoral do Corinthians se encerra no dia 15 de outubro e também o início disso começa no dia 1º deste mesmo mês. Dentro de campo, Yuri Alberto e Gabriel Paulista vivem a expectativa de voltar para o jogo contra o Internacional fora de casa pelo Campeonato Brasileiro.
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3: Pois é, impressionante que uma equipe que tenha quase 3 bilhões de reais de dívida tenha tantos candidatos à presidência. Eles se proliferam de uma maneira extremamente impressionante, eu diria. Lá vem o Palmeiras, que não se sabe se sobe ou se estabilizou na ladeira. É ou não é, Bruno Migliozzi? Boa tarde.
5: Fala, Elia, tudo bem? Boa tarde. Abraço para você, para o amigo ligado aqui na Bandeirantes durante a nossa área, chegando com as informações do Palmeiras, o Verdão, que se reapresenta de olho no duelo contra o Bahia, retomada no Campeonato Brasileiro, ainda com os desfalques de data FIFA. São 11, 8 convocados para as seleções principais e 3 com as seleções de base, não é? A seleção brasileira sub-20 levou 3 garotos do Verdão. De resto, a novidade fica por conta de Paulinho. Esteve na atividade, fez trabalhos com bola e deve estar à disposição, pelo menos, no banco de reservas para o próximo compromisso do Verdão no Campeonato Brasileiro, dia 8 de outubro, contra o Bahia, jogo em casa pelo Brasileirão. O Paulinho, recuperado de uma lesão no músculo adutor na coxa direita, iniciou o trabalho de transição física e, aos poucos, ao longo da semana, deve evoluir nos trabalhos com o restante do elenco. Elia!
1: Palmeiras!
3: Tá falado, esta é uma novela que parece tão longa quanto aquela dos antigos, O Direito de Nascer, novela da TV Tupi. Os antigos irão se lembrar, a novela com mais de 1000 capítulos. Essa é a novela Paulinho, quando ele volta ao Palmeiras. E no São Paulo, oi PDV, um abraço!
6: Boa tarde, Elinho. Um abraço pra você, pro amigo ligado aqui no Nossa Área. O São Paulo ainda adota cautela e até um certo silêncio com relação à MP do governo que proíbe as bets. O tricolor paulista tem contrato com a Superbet até o final de 2030, podendo chegar a valores na casa de 1 bilhão, dependendo aí de metas e inclusive de análises de outros contratos firmados pelos clubes rivais, que, claro, também estão aí em compasso de espera. Mas a própria Superbet tem isso em contrato, né? Que em caso de proibição das casas de apostas no país, ela poderia rescindir com o tricolor paulista. E esse, por enquanto, é o caminho que deve ser tomado, pelo menos aí pela empresa. Claro que São Paulo já se move no mercado para tentar encontrar um novo patrocínio master, mas não fala disso ainda publicamente, com uma certa cautela com o que vai acontecer nos próximos dias.
2: São Paulo.
3: Quinto sinal marca 12 horas e 45 minutos, descendo a serra para a melhor fase do Santos. É ou não é, Everton Ramos? Boa tarde.
7: Tudo bem, Elia? Forte abraço para você, para o ouvinte ligado com a gente aqui no Nossa Área. O Santos viu com bons olhos o desmembramento feito ontem pela CBF de mais 4 rodadas do Campeonato Brasileiro. Isso porque o Peixe, no dia 11, enfrenta o Atlético Mineiro na mesma semana em que o Galo começa a disputa das semifinais da Sul-Americana. Na semana seguinte, no domingo, dia 18, pega o Fluminense entre a partida de ida e de volta também das semifinais da Libertadores. E por fim, no dia 28, uma quarta-feira já na reta final do mês de outubro, tem um clássico da saudade contra o Palmeiras, na mesma semana em que o Alviverde inicia as semifinais da Copa do Brasil. Santos, que tem treinamento programado para todas as tardes desta semana, até sexta-feira, clássico contra o São Paulo, 8 da noite, no Morumbi.
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13: A final da Copa Conmebol Sul-Americana será mesmo disputada em Barranquilla, na Colômbia. Em uma reunião realizada nessa semana, os 4 semifinalistas, Atlético Mineiro, Vasco, Boca Juniors e Montevideo City Torque, definiram junto à entidade máxima do futebol no continente detalhes dessa decisão. Dia 21 de novembro, no Estádio Metropolitano, em Barranquilla, na Colômbia.
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3: Maravilha que você siga por aqui. Amanhã, logo cedo, pode colocar o despertador. Tem Austrália e Brasil, melhor cobertura do rádio esportivo do Brasil aqui na... Bandeirantes. Pois é, se espera, a expectativa é grande para que essa partida seja melhor do que a anterior. E mais do que isso, expectativa fundamental para que a equipe do Brasil consiga ter alternativas táticas, algo que até aqui eu simplesmente não vi. Alô, Carlo Ancelotti, é você.
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16: Eu acho que o objetivo de todo mundo, torcedor, é ver a seleção ganhar o jogo, jogando bem, naturalmente. Por aí eu não creio que o torcedor brasileiro estava contente do jogo de 94, quando l'equipo era molto solido, che ganò la Coppa del Mondo con il talento di Romario. Cioè, gioco bonito, sì, ovviamente, temo la qualità e i giocatori per giocare un gioco bonito, però credo che, acho che è importante ganare un gioco. La priorità ora è buscare o costruire una nuova generazione di futbolisti che possano accompagnare la selezione nel prossimo futuro, che è la Coppa America e la Coppa del Mondo. Essa è la priorità. Può essere che oggi i 26 non sono i migliori, però algo temos que fazer. Temos que accompagnare o giovane che può rappresentare o futuro, accompagnarlo de perto. Questo significa che até un anno un giocatore che non giocava non era chiamato, agora un giocatore che non gioca no club e pensiamo che è bom para o futuro da seleção, vou chamar.
3: Horas e mais 53 minutos. Maravilha que a gente possa estar juntos, começando mais uma semana. E a gente tem essa torcida para que esse início de semana ele possa ser produtivo, ele possa ser inteligente, ele possa ser com horizonte um pouco mais azul, que a gente possa não só encontrar aquele tradicional céu de brigadeiro, nem aquela maravilha que seria o mar de Almirante, mas que a gente tenha, acima de tudo, a capacidade de poder, quando tivermos um momento do mar mais revolto, a gente tenha a capacidade de saber como nadar para escapar da arrebentação e entender que não dá para remar contra a maré. Aquele momento mais duro, aquele momento mais adverso, é o momento mais importante para que a gente tenha a capacidade de fazer a mais importante e a mais segura de todas as escolhas. Eu espero sinceramente que o técnico Carlo Ancelotti, que na minha opinião tem um passado incrível, mas um presente de um trabalho muito fraco na seleção brasileira, que ele tem alternativas para poder apresentar novidades, para que ele possa mostrar a mim e ao futebol brasileiro que a CBF, quando resolveu de maneira errada antecipar a renovação do seu contrato, que ela não estava tão errada assim. Porque quando você antecipa uma renovação sem que nenhum resultado tenha sido pré-estabelecido, você corre grandes riscos. E este me parece ser claramente o caso da seleção brasileira. 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
5: E a Espanha foi a grande campeã da Copa do Mundo Sub-20 Feminina, edição de 2026. O jogo aconteceu ontem no Estádio Municipal de Lodz, na Polônia. As espanholas superaram a seleção da Coreia do Norte na disputa de pênaltis num placar de 4-3. Destaque, inclusive, para a goleira da Espanha, Laia López, que foi decisiva nessa cobrança de pênaltis, defendeu 2. Espanha, que eliminou a seleção brasileira durante o torneio na fase das quartas de final e amplia a sua sequência positiva de conquistas, né, de títulos dentro do futebol feminino.
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6: É isso, tudo que é bom dura pouco, chegando ao final de mais um Nossa Área pra você. Gostou? Ah, que maravilha! Nós também. Boa tarde, fiquem com Deus e boa sorte.
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1: Olá, minha gente querida, muito boa tarde para todos vocês, felizmente ligados aqui na Bandeirantes. Bora para mais um Bora Brasil comigo, com a Ana Paula Rodrigues, na produção sempre especial da Maria Eugênia Kutaiti. E é claro, com todos vocês, firmes e fortes, prontos para iniciarmos a semana. E se Deus quiser, fazemos o melhor. Ou pelo menos com a certeza de que entregaremos o melhor. Você aí e a gente daqui. Final de semana de muito sono, pelo menos para mim. Dormi pra caramba. Puxa vida, fazia tempo que não dormia tanto. Então eu começo a semana com a bateria bem recarregada mesmo. E eu espero que você esteja dessa forma também. Mesmo porque é uma semana de reta final aí, de reta eleitoral no primeiro turno. Final de semana nós teremos que votar, iremos às urnas, né, em busca de ou continuidade ou mudança, mas o mais importante é você ter condição de escolher bem, para você tomar a sua decisão e ficar bem tranquilo depois. Aquela decisão que você toma assim, sem ser meio que no cara ou coroa, como muitos de nós já fizemos. Né? Nossa, quantas vezes você votou só no impulso, ou só porque alguém falou para você votar? Até hoje tem isso. Ah, quem que você indica aí pra eu votar? Não tem que ter muito disso não, viu? Eu acho que você tem que escolher corretamente. Hoje, com a inteligência artificial, eu acho que dá pra você apurar ainda mais essa decisão, sabe? Você já vai meio com a decisão tomada, com 90% de escolha, mas faça uma checagem antes. Eu fiz isso esses dias e gostei, sabe? Fiz umas buscas lá. Esse candidato aqui, essa candidata, qual que é o perfil, quais são as ideias e tal, será que se encaixa a mim? E uma simples busca na internet, eu acho que hoje dá para você escolher, ou pelo menos saber o que você está escolhendo. Faça isso que eu acho que você não vai se arrepender. E no mais, foi um final de semana daqueles de culinária, como sempre. Nós tivemos uma feirinha aqui no Grupo Bandeirantes de Comunicação essa semana de panela, copo, essas coisas. Já encontrei umas 3 ou 4 pessoas que me disseram que usaram a panela que foi comprada no, na quinta ou na sexta. Então, teve estreia de panela nesse final de semana para tudo quanto é lado aqui no Grupo Bandeirantes de Comunicação. E além disso, gente, o que eu sempre peço, né? Força para a gente conseguir romper a semana. Força para a gente conseguir desenvolver tudo que tem que ser desenvolvido nessa semana. Você ajudando a gente daí e a gente, dentro do possível, ajudando você daqui. Amiga querida, um beijo no coração, com muito respeito, carinho. Para você, amigo, aquele abraço bem apertado e vamos nessa. E você, Ana Paula Rodrigues, foi bem de final de semana, minha amiga? Boa tarde.
2: Eu fui bem, tudo bem? Boa tarde aqui é o ouvinte da Bandeirantes. Fui muito bem, aproveitei para descansar, um fim de semana de sol, corri, fiquei no sol lá, torrando um pouquinho, né? Fazendo uma vitamina D, porque agora tá assim, né? Tem que aproveitar enquanto tem o sol em São Paulo.
1: Tava
2: porque
1: bonito.
2: Depois lavei uma tonelada de roupa. Botei as plantinhas no sol para secar a terra delas tudo.
1: As plantas nem acreditaram.
2: Nem falaram, nossa, fotossíntese, vou poder fazer e tal. Então foi muito bom, né? Eu gosto desse calor, eu sei que não é agradável para todo mundo, é gosto, né, e tudo mais. Mas eu curto, então para mim foi bem legal. E aí deu para recarregar as baterias, porque nesse próximo fim de semana, além de ir às urnas votar, eu farei isso, você também, né, a Magé é a mesma coisa, a gente também vai trabalhar. A Bandeirantes estará com um esquema todo especial voltado para a cobertura das eleições, já desde bem cedinho, às 6 da manhã, antes mesmo de as urnas começarem a funcionar antes das sessões de votação serem abertas. Porque a gente precisa orientar, Joel, se tiver alguma ocorrência grave, algum problema, urnas que já começam o dia, vão quebrando e vão sendo substituídas, questão do tempo. A meteorologia está falando da chegada de uma frente fria fortíssima no fim de semana e muita chuva no domingo. Então, qual vai ser o melhor horário para votar? Vai ser de manhã ou vai ser à tarde? Que horário que vai estar chovendo? Que hora que vai estar mais tranquilo? Então, a gente vai trazendo tudo isso para quem está com a gente desde bem cedinho aqui no domingo. Já começo falando uma coisa. Vai estar liberado baixar o e-título no próprio domingo, no dia da eleição. Nos últimos anos, o TSE suspendia esse download na véspera. Então, chegou no domingo, você tem o aplicativo tem, não tem, tivesse. Agora vai poder. Outra coisa, não pode entrar com o celular no lugar ali da urna para votar, né, Joel? Então é muito candidato. Já vai separando assim aquele pedacinho de papel. Aí você escreve aqui, ó, e deixa dobradinho ali perto com o seu documento que você vai levar para votar, para não esquecer no domingo. Tem uma semana para tomar essa decisão, gente.
1: Verdade. Você falou em plantinhas, eu plantei algumas mudas esse final de semana.
2: Ah, é?
1: É aquele negócio de colocar a mão na terra, sabe? De apertar. Isso é uma delícia. Aí tive até que ir lá no tanque pegar a escovinha para tirar a terra debaixo da unha.
2: Que delícia.
1: Não, foi gostoso. Plantei umas mudinhas bem legais de tempero, que eu adoro, né? Aquela revigorada. Só que eu identifiquei uma praga. Tá com pulgão, bastante pulgão. Sabe por quê, né?
2: Não.
1: Exatamente por isso que você falou aí.
2: Pouco
1: sol,
2: muita umidade.
1: Na terra. Exatamente. Já comprei um produto natural, porque quando você tem essa hortinha assim, que é muito para consumo, não é legal você ficar batendo inseticida, produto químico, essas coisas. Aí eu fui atrás de uma alternativa natural e tem um sabão à base de potássio.
2: Olha!
1: Sabão de potássio para jardinagem. Ele é natural e age do jeito que tem que agir. Ele, além de atacar a base ali do pulgão e tal, que tem uma relação direta com cochonilha, que não precisa explicar aqui, vai resolver o problema, ele ajuda a limpar as folhas que estão sujas.
2: Com cochonilha e tudo mais. Joel é muito específico,
1: Ah,
2: né?
1: Eu adoro essas coisas.
2: Aquele remedinho que você me deu lá para uma plantinha que eu tinha em casa, acho que era para rosa do deserto, ajudou bastante.
1: Óleo de ninho.
2: Mas ela não tá afim mesmo, cara. Ela ajudou muito, ela melhorou, e aí começou a acontecer um outro negócio, ela tá meio, sei lá, ela tá infeliz.
1: Você sabe quem é especialista em rosa
2: ela
1: do deserto?
2: Ela tá chateada.
1: Sabe quem é especialista em rosa do deserto?
2: Quem?
1: Deve ter umas 50, mais ou menos, e que faz muda e tal. A Decida.
2: Ah,
1: entende muito. Você pode até
2: tiver
1: mandar
2: uma muda sobrando, depois eu te agradeço.
1: Não,
2: também, porque a minha eu acho que vai
1: eu
2: pro
1: trago
2: espaço.
1: Ela vem pra cá, ela pode até trazer no mês que vem agora. Mas fala o que tá acontecendo aí que ela vai resolver com certeza.
2: Eu vou mandar
1: certeza
2: uma foto, ela tá triste.
1: Ela me falou esses dias do substrato. Se
2: pode
1: não me engano,
2: ser
1: tem que ser
2: tá
1: bem seco
2: terra
1: e tal.
2: Pode ser isso.
1: Eu vou, ela deve mandar mensagem daqui a pouco. O que tá acontecendo com a
2: ela
1: sua
2: tá
1: rosa?
2: Meio, ela não cresce mais, saíram umas folhas, mas elas estão do mesmo tamanho. Ela tá lá parada.
1: Daqui a pouco
2: só
1: chega
2: existindo
1: a orientação aqui,
2: tá
1: pode
2: bom
1: ter certeza. Magê, e você, tudo bem? Tudo em paz? Muito boa tarde, querida.
3: Tudo certo, Joel. Boa tarde pra você, pra Ana. Eu fui pra praia no fim de semana, então eu tô com essa blusa, não dá pra ver, nem pra quem tá apenas nos escutando, mas eu tô queimada, Joel, de um jeito que tá doendo pra dormir, assim.
1: Caladril
3: pra deitar na cama
1: nela.
2: Ê, lasqueira. A menina descobriu a praia agora, ficou tão feliz que o sol saiu, que até esqueceu
1: do jeito que ela é.
2: Com essa pele assim, né,
1: ela
2: que aceita do sol.
1: É.
2: Boa.
1: Passa aloe vera, qualquer creme à base de aloe vera, hidratante, para
3: tá
1: recuperar
3: bom
1: a sua pele sedosa, Maria
3: Boa
1: Eugênia.
3: Obrigada.
2: Vamos
3: Boa
2: lá então, 1 e 9. Vai mandando mensagem pra gente aqui no nosso WhatsApp no 11 999 048756. Daqui a pouquinho tem a sua participação. Vamos lá para os destaques de hoje. Ricardo Salles desiste de concorrer ao Senado e declara apoio a Guilherme Derriti e André do Prado. O anúncio foi feito ao lado do governador Tarcísio de Freitas em agenda do candidato à reeleição. Na reta final da campanha eleitoral, o que os candidatos podem ou não fazer nas ruas? A gente vai falar sobre as regras para o uso dos wind banners que estão espalhados pelas cidades. Família fala em ciúme possessivo após morte da esposa de um policial penal na Grande São Paulo. O homem foi preso logo após a mulher ser encontrada sem vida em casa com um tiro na cabeça. E agora há pouco, a prisão foi convertida para preventiva. A polícia já tem dois suspeitos da participação na morte de um homem em um assalto no Brooklyn no fim de semana. A vítima estava com a esposa e os filhos na saída de um casamento e não reagiu. O litoral paulista está em alerta para temporais nesta segunda-feira. Na região metropolitana também pode chover, mas a temperatura ainda sobe. A virada do tempo começa amanhã. Trânsito parado na marginal do Tietê, sentido Castelo Branco, da Casa Verde até o Piqueri, onde mais cedo houve um acidente com moto. A Raposo Tavares ainda tem bloqueio parcial da pista para São Paulo, no quilômetro 13, onde duas pessoas morreram numa queda de moto. A Prefeitura prorroga até 9 de dezembro a validade do cadastro municipal de motoristas de táxi, veículo escolar, carga e também motofrete. A medida beneficia 3.400 condutores. São Paulo chega a 37 casos de sarampo e reforça a necessidade de vacinação. 27 dos 37 pacientes não tinham registro de vacinação ou estavam com esquema incompleto. A rua Manguari, na Vila Maria, Zona Norte, passa a operar em sentido único da rua Galileu Gaia para a pista local da Marginal do Tietê. A mudança, implantada no fim de semana, deve aumentar a segurança dos pedestres na região.
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2: Ótima tarde, ouvinte. Bandeirantes, cidade até tranquila, por enquanto é congestionada, sentido rodovia Ayrton Senna, desde a ponte freguesia do Ó até a Vila Guilherme. A pista local ainda vale a pena, porém um pouco mais lenta na passagem pelo Centro de Esportes Radicais. Mesmo assim, siga todo o caminho, voltando já próximo à Ponte das Bandeiras. 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
3: Já voltando aqui, minha gente querida, vamos que vamos. Segunda-feira tá difícil aí. Vamos melhorar essa parada. Vamos dar uma injeção de ânimo em você. Força aí pra caminhada. Todo mundo tem a sua caminhada e ela é difícil pra muitos de nós, né? Mas vamos aí, firme e forte, sem deixar aquela coisa ruim tomar conta de você, muito pelo contrário, vamos dar uma sacudida e levantar poeira.
4: Nossa, até porque hoje tem, né? A gente já tá com 30 graus aqui em São Paulo, muito vento e muita neblina na Baixada Santista. Sistema Anchieta Imigrantes está com operação com boio, inclusive, tá tanto a Anchieta quanto a Imigrantes lentas na descida por causa das filas que estão acontecendo por lá. Vamos falar de eleição? A gente vai falar sobre o que pode ou não pode ser feito, Joel, nesse período final, nessa reta final da campanha eleitoral. Por quê? Tem muita propaganda espalhada pela cidade de São Paulo e a gente pode denunciar pelo aplicativo Pardal, que é do Tribunal Superior Eleitoral, aquilo que a gente acredita que seja irregular. Aliás, não só a cidade de São Paulo, em todas as outras. Você já deve ter visto muito daqueles wind banners, que são aqueles banners que ficam pendurados num pedaço de metal ou num pedaço de madeira, enfiados ali numa base e ficam sacudindo ao vento, né? E eles são espalhados, às vezes você vê 10 do mesmo candidato, um na sequência do outro ali em alguma região. Só que não podem simplesmente chegar, deixar aquilo dali ali e partirem para uma outra. Tem deveria, né, ter fiscalização, tem horário para isso. E é o que o Guilherme Oliveira vai explicar aqui pra gente. O que pode, o que não pode. Guilherme, boa tarde pra você.
3: Oi, Gui.
5: Tudo bem, Joel, Ana? Boa tarde pra vocês, a quem nos acompanha aqui no Bora Brasil. Vamos começar primeiro com o que pode nessa campanha eleitoral, até porque a gente está em reta final, né? Segunda-feira, o primeiro turno já no domingo. Então, os candidatos, de fato, estão intensificando essas propagandas para tentar, obviamente, ganhar o maior número de votos nesse primeiro turno das eleições. A Ana começou a falar desses wind banners, né? Que são essas faixas colocadas em hastes de metal. Essas estruturas, elas podem ficar nas ruas, não só aqui de São Paulo, mas de qualquer localidade do país. Mas tem uma regra para essas estruturas serem colocadas. Não podem, por exemplo, elas não podem obstruir o fluxo do pedestre, ou então de um veículo, ou então de uma bicicleta. Para quem acompanha a gente por imagem, a própria Ana Paula Rodrigues mandou essa foto para nós, que chama muito a atenção. São dezenas dessas estruturas, uma atrás da outra. E tudo isso, apesar de ser assustador, tudo isso está liberado, porque está no horário permitido e não prejudica o fluxo de veículos ou então de pedestres. Essas estruturas, elas podem ficar nas ruas das 6 horas da manhã até as 10 horas da noite, assim como as pessoas que ficam ali em semáforo ou quando o cruzamento fecha com a bandeira, né, de algum respectivo candidato. Essas pessoas podem, elas são contratadas para isso, desde que façam essa propaganda das 6 horas da manhã até as 10 horas da noite. Folheto de candidato. Pela primeira vez também, a Justiça Eleitoral autorizou a distribuição desses folhetos, diferentemente daqueles santinhos que são jogados nas portas de escolas ou então de outras zonas eleitorais. Esses folhetos, eles não podem ter, por exemplo, um brinde. Então, esses folhetos podem ser entregues para a população sem problema nenhum. Isso no tete a tete, ali na conversa, as pessoas entregam, faz ali a propaganda eleitoral, enfim, e depois vai embora. Então, tudo isso que a gente está acompanhando na tela agora do Bora Brasil é tudo liberado, não tem problema nenhum, apesar de chamar a atenção. Agora, essas estruturas, wind banners, faixas ou então bandeiras de candidatos, não podem essas estruturas serem colocadas em qualquer lugar, não, muito pelo contrário. A gente vai acompanhar agora a explicação da Priscila Madureira, ela que é chefe de gabinete da Corregedoria do Tribunal Regional Eleitoral de São Paulo. Vamos acompanhar.
6: É totalmente proibido colocar placas, faixas, cartazes, cavaletes, bonecos ou fazer pichações em bens públicos e equipamentos urbanos, como postes de iluminação, paradas de ônibus, pontes, viadutos e árvores. Essa proibição vale também para bens de uso comum, mesmo que privados, como shoppings, templos e transporte coletivo. Outdoors continuam banidos. Também são proibidos os showmícios com apresentações artísticas e a distribuição de brindes aos eleitores, como camisetas e bonés. Por fim, a lei pune com rigor o derrame de santinhos na véspera ou no dia da votação, perto dos locais de votação, prática que configura propaganda irregular e crime eleitoral.
5: Bom, tá aí a explicação do que não pode. Como a Ana disse, tem um aplicativo para qualquer eleitor, qualquer pessoa fazer uma denúncia de um crime eleitoral que esteja sendo cometido. É o aplicativo Pardal, é só baixar no celular, esse é o aplicativo da Justiça Eleitoral e você pode colocar ali a irregularidade, qual candidato que está cometendo a irregularidade e qual é ela, se tem uma faixa ou uma bandeira depois das 10 horas da noite, se alguém está entregando um panfleto junto com um brinde, isso também não pode. Cada cidadão pode cumprir o seu papel e fazer ali a denúncia, pessoal.
4: Então, denuncie aquilo que você acredita que não é correto. Agora, vamos esperar o fim de semana, como é que vai ser. Será que vai ter santinho jogado no chão, perto dos locais de votação? Vocês têm alguma dúvida?
3: Eu te digo o seguinte, eu acho que aí já é um bom início, ou uma boa forma, da gente começar a fazer um filtro.
4: Ah, eu não voto nessas pessoas também.
3: O sujeito que está desrespeitando já na largada desse jeito, a chance dele te desrespeitar depois, não honrando o seu voto, é muito grande.
4: Exato.
3: Então, assim, vamos prezar já pelo início correto, sabe? Você viu ali alguma bandalheira, alguma coisa fora da linha nesse sentido, já troca. Manda mesmo que estivesse pensando já em votar no sujeito ali, seja um candidato ou uma candidata, já troca. Né? A gente tem esse poder, o poder é nosso. São poucos momentos em que o povo tem o poder mesmo de decisão. Aquele momento que você olha para você e fala, ah, aqui é só eu. Aqui não é ninguém mais. Esse é um momento valioso nesse sentido. Então usa ali para apertar o botão e já começar a excluir quem tem que ser excluído.
4: Eu acho também.
3: Pô, esses caras ficam emporcalhando a rua. Não merecem o nosso respeito. Isso aí já mostra que a gente que não tá nem aí para nada, sabe? Que vive a revelia aí do seu direito de andar em uma rua legal, uma rua em que visualmente ela seja adequada para você, em que você consiga ali transitar sem obstáculos. Quem já pensa desse jeito pode ter certeza que não pensará em você lá na frente.
4: É isso, o recado tá dado. Valeu, Guilherme, obrigada.
3: Tchau, Gui, excelente semana para você, queridão.
5: Para nós, sempre uma honra.
3: Honra é nossa.
4: Vamos seguir com a reportagem.
3: Guilherme Whey Protein.
4: Correndo pra caramba. Ó, vamos lá seguir com a nossa reportagem. Agora a Maju Arruda Leite tá aqui com a gente pra falar sobre uma notícia que chegou hoje e surpreendeu, né? Ricardo Salles abriu mão da candidatura dele ao Senado, fez esse anúncio ainda durante a manhã. E aí, Maju Arruda Leite, tudo bem? Boa tarde.
3: Oi, Maju.
7: Oi, Ana, Joelma, boa tarde a vocês. Boa tarde. Não é mais da atuação em São Paulo, ele que é do Partido Novo e a partir de hoje vai apoiar então as candidaturas também da direita, André do Prado do PL e Guilherme Derrit do PP, os dois que compõem a chapa do governador de São Paulo, Tarcísio de Freitas. Esse anúncio foi feito na manhã de hoje, nessa reta final das eleições, um anúncio que foi feito no comitê de campanha de Tarcísio de Freitas, do Republicanos da Avenida Brasil. Então, eles se reuniram antes desse anúncio e logo depois os dois, Tarcísio de Freitas e Ricardo Salles, conversaram com jornalistas e, de acordo com o Ricardo Salles, essa desistência tem um só motivo: a união da direita para que essas duas vagas no Senado sejam, então, da direita. Vamos ouvir.
8: Aqui em São Paulo, graças à liderança do governador Tarcísio, nós estamos relativamente confortáveis com uma grande possibilidade, creio eu, de vencermos no primeiro turno. Então, é importante sinais para a sociedade, para a gente entender que o momento é tão grave que diferenças, opiniões diferentes, tem que ser deixadas de lado, justamente porque o risco de uma catástrofe na eleição do presidente Lula é muito grande.
7: Já o governador de São Paulo, Tarcísio de Freitas, classificou essa desistência de Ricardo Salles como um passo fundamental e disse que as divergências devem ser superadas diante desse cenário eleitoral polarizado.
9: Seria muito ruim que São Paulo tivesse candidaturas da esquerda chegando ao Senado Federal, e a gente precisa então unir em torno daquelas candidaturas que vão poder ser vitoriosas. A gente dá um passo muito importante, um passo fundamental, que é essa abertura de mão aí do Ricardo Salles e o apoio agora às candidaturas de Guilherme Derriti e André do Prado.
7: Lembrando, Aninha e Joel, para trazer para o nosso ouvinte como está essa disputa pelo Senado Federal. Aqui em São Paulo, o Ricardo Salles era o quinto colocado nessa corrida, de acordo com o último Datafolha, com 4% das intenções de voto. A candidata Marina Silva, da Rede, que compõe a chapa de Fernando Haddad, aparece numericamente na frente, com 15% das intenções de voto. Em seguida, Simone Tebet, do PSB, que também compõe a chapa de Fernando Haddad, 14%, enquanto Derriti, do PP, e André do Prado pontuaram 12% cada nessa última uma pesquisa do Datafolha. Quem nos acompanha pelo YouTube da Bandeirantes consegue ver que eu estou num cenário diferente. Eu falo ao vivo direto do Mercadão Municipal, na região central, onde nesse momento estão o candidato à presidência da República pelo PL, Flávio Bolsonaro, acompanhado de Tarcísio de Freitas, candidato à reeleição pelo governo de São Paulo, e também o prefeito da capital, Ricardo Nunes. É a segunda agenda do dia. No começo da manhã de hoje, eles fizeram uma caminhada na região do Brás, em uma das galerias aqui do centro da cidade de São Paulo. Para finalizar, agenda também do outro candidato à presidência da República, o candidato à reeleição Lula, decidiu iniciar essa reta final antes do primeiro turno na região norte. Ele tem uma agenda mais tarde em Belém do Pará e amanhã vai para Fortaleza. Nessas duas regiões, ele vai fazer apoio, caminhada ao lado dos apoiadores. Volto com vocês.
4: Tomara que tenha alguma coisinha para a imprensa beliscar aí também, né? Porque só ir no Mercadão e não conseguir comer nada é duro.
3: Ela tá no mezanino ali, bem perto, entendeu? Das mortadelas, dos sandubas, entendeu? De mortadela.
4: Pelo menos um sanduichinho. Valeu, viu, Maju?
3: Tchau, Maju. Trabalho. Abraço, querida.
4: Até mais.
3: Um abraço.

0: Bem. Aqui Carlos Nascimento de Rio Grande da Serra.
1: Opa.
2: Oi.
0: Eu vi a Aninha falando aí que tá 30 graus aí em São Paulo. Tá. Mandei uma foto para você de como está aqui Rio Grande da Serra. Só neblina.
1: Tudo fechado. Valeu.
2: Que coisa.
1: Tá muito fechado o tempo mesmo.
2: Sábado de manhã lá em casa eu não via nada.
1: Não,
2: nada,
1: aqui também. Nada. Eu saí para correr no sábado, eu ia sair mais cedo, porque tava com previsão de calorão. Aí eu acordei, olhei a janela, tudo fechado, eu falei, o quê? Vou mais tarde, porque essa neblina vai segurar a temperatura, dito e feito. O tempo só abriu depois nas 9 e eu já tava ali, ó, suave,
2: só
1: com o treino
2: boa.
1: Feito.
3: Boa tarde aí, Leonel.
2: Tarde.
3: Amigo, velho, que tá pegando aqui da Baixada Santista pra São Paulo.
1: Baixada Santista.
3: Imigrante. Muita neblina.
1: Neblina.
3: A visibilidade ainda é boa. Porém, em um dos viadutos tem uma carreta container quebrada na pista central. Tá gerando um pouco de trânsito. O carro tá envolvido já no local. Mas a neblina tá forte, viu? E chovendo. Abraço a todos, boa semana pra nós.
1: Valeu, obrigada.
2: Abraço,
1: por isso falamos. Tá com operação com boio no sistema Anchieta Imigrantes.
4: Aninha.
1: Oi.
4: Bom dia.
2: Bom dia.
4: Você compra substrato NPK e bocage. Vai gastar aí R$20 no máximo.
1: Conhece?
4: Você tira o torrão com raiz do vaso, tira um pouco do excesso da terra, põe o NPK.
1: Uhum.
4: Uma colherzinha de bocage. Só isso.
2: Bocage.
4: Põe de novo a planta no vaso.
1: Vou anotar aqui.
4: Com esse cotorrão. Completa com substrato, se você quiser, né? Até o caule da planta. E rega ela. Aí deixa ela ser feliz. Roberto, Hermenegildo Matarazzo, São Paulo.
1: É, às vezes ela tá triste porque não tá comendo, né? A terra tá ruim. Obrigada pela mensagem.
5: E Aninha, Joel, boa tarde, né? Irão Maximiliano, paulistano, morador de Jundiaí, trabalho no Brás, mais cedo para casa hoje. Rodovia dos Bandeirantes, sentido São Paulo, quilômetro 29, teve um acidente, então quem puder já cortar pela Anhanguera ali em Jundiaí, faça que vai fugir de uma dor de cabeça, sentido São Paulo. Um abraço, meus amigos, programa maravilhoso. Tudo de
1: Obrigada.
5: Bom para vocês, uma ótima
2: Obrigado,
5: semana.
2: Amigo.
1: Valeu.
6: Olá, boa tarde, Cotarde, Joel, Aninha. Sabe qual é a coisa boa da segunda-feira? Nós sabemos que vamos ter vocês 5 dias consecutivos em nossas
2: delícia.
6: Vidas.
2: Delícia!
6: Deus abençoe, bom
2: que
6: trabalho.
2: Que legal.
6: Aqui é o Marcelo Parreira de Santos, o bisavô de 56.
1: Ah,
6: Deus abençoe.
2: Valeu, Marcelo.
1: Tá feliz da vida com o neném em casa, né? Não tem coisa melhor.
2: Legal,
1: obrigada
2: obrigado.
1: Pela mensagem. E eu fui procurar aqui. Bokashi é um adubo orgânico fermentado de origem japonesa, claro, né? E que é usado para fortalecimento de raízes.
2: Olha, que top, cara.
1: Legal. Gostei da dica do nosso ouvinte. Vou
2: Muito
1: aproveitar.
2: Muito bom mesmo.
1: É isso. 1h29, mais um intervalo. Daqui a pouquinho a gente tá de volta.
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9: A rodovia Regis Bittencourt tem trânsito lento no sentido São Paulo entre Itapecerica da Serra e Embu das Artes. São 6 quilômetros de lentidão, do 286 ao 280. Livre a passagem pelo Rodoanel, também todo o trecho urbano de Taboão da Serra. 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
3: Rodovia Raposo Tavares, no sentido São Paulo, com seu único trecho de lentidão em Cotia. Entre o quilômetro 28 e o 25, 10 minutos em média é o tempo estimado no trajeto. Fora isso, mesmo o acesso à Granja Viana agora está livre nos dois sentidos, assim como a passagem pelo Rodoanel. 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
4: Já de volta aqui com o Bora Brasil às 13h33. Muito obrigado hoje sempre pelo seu carinho. Pode continuar mandando a mensagem para cá, viu? Pô, que mensagem gostosa essa que nós ouvimos há pouco. De que a parte boa da segunda-feira é que nós estaremos por mais 4 dias além da segunda juntos. É. Como é gostoso ouvir isso, né? A segunda que às vezes ela pode deixar muita gente aí meio que para baixo. Isso não acontece mais comigo. Já aconteceu em outros tempos. Hoje não. A gente tem muita alegria e felicidade em poder trabalhar aqui, sabe? É um trabalho que se confunde com um hobby. Se confunde porque não é 100% hobby, porque você tem os compromissos, né? E você não pode, por exemplo, se dar o luxo de, ah, hoje eu não vou. Não é assim, mas o que a gente faz com muito gosto, no nosso caso aqui, no meu e da Ana, com certeza absoluta, dá para se confundir em alguns momentos, sim, com o hobby. E não tem um hobby mais gostoso do que poder estar perto de quem você gosta, de vocês. Vocês que todas as tardes sintonizam aqui na Bandeirantes, sintonizam aqui no Bora Brasil. Obrigado mesmo.
5: E a gente agradece demais e retribui tentando entregar o nosso melhor, né, Joel? E para isso a gente conta com o trabalho da grande reportagem aqui do Grupo Bandeirantes e que infelizmente chega agora para falar de uma notícia ruim. E é preocupante a quantidade de latrocínios que a gente tem relatado aqui no ar. Nós fechamos a semana passada falando de um comerciante que foi morto em um assalto em Osasco quando a loja de celulares dele foi invadida por um criminoso de moto. Até onde eu sei, Joel, me corrija se eu estiver errado, ele não foi preso ainda.
4: Não.
5: O ladrão que matou esse comerciante. E hoje a gente está falando de um pai de família que foi morto na frente dos filhos em um assalto nesse fim de semana no Brooklyn. A Júlia Sarmento está aqui com a gente para trazer as informações. Tudo bem, Júlia? Boa tarde.
4: Oi, Júlia. Bem-vinda, amiga.
6: Bom, boa tarde, Joel, Ana. Boa tarde para quem acompanha a nossa programação. Pois é, mais um caso triste que aconteceu no último sábado. O Renato, de 39 anos, ele estava chegando no estacionamento de um supermercado acompanhado da esposa e dos dois filhos, duas crianças ali, quando eles desceram do veículo. E aí o Renato estava retirando algumas coisas ali da mala do carro deles. E aí, nesse momento, um criminoso que estava em uma moto e estava armado se aproxima e anuncia o assalto. O Renato, ele estava com alguma coisa ali na mão que pelas imagens a gente não consegue identificar exatamente o que é. Parece algo mais longo, assim. E ele tem o ímpeto ali de ir para cima do criminoso em algum momento que tinha pedido para ele entregar a aliança. Inicialmente o Renato tenta tirar a aliança, mas depois acaba ali fazendo um movimento um pouco para frente e o criminoso atira duas vezes. O Renato foi atingido na cabeça e também no braço, caiu no chão ali, já em uma situação muito grave. E o criminoso conseguiu fugir de moto. E aí a gente precisa chamar atenção a alguns pontos, porque esse bandido não estava sozinho, ele estava acompanhado de um comparsa, também em uma moto que ficou parado do outro lado da rua, um pouco mais à frente, dando apoio. E nesse momento a polícia está à procura destes dois bandidos. O Renato, ele foi socorrido para o Hospital das Clínicas em estado grave, mas na madrugada ali deste domingo, né, já da segunda, do domingo para segunda, infelizmente os médicos fizeram ali o anúncio, né, o laudo de que ele teve morte cerebral. Alguns familiares dele de Minas Gerais estavam vindo aqui para a capital paulista para se despedirem do Renato, e a gente aguarda as informações agora de velório, de enterro e principalmente sobre a investigação. O caso que nesse momento está com a segunda cerco e os policiais estão empenhados aí em descobrirem, né, quem são estes criminosos, porque pelas câmeras de segurança eles conseguiram identificar a placa de uma das motos e o modelo das duas. Então é uma questão de tempo para que a polícia dê resposta e consiga chegar até esses bandidos.
5: Cara, e a gente estava vendo as imagens aqui. Júlia, obrigada, viu? Tchau, bom trabalho, Júlia, aí para você.
6: Tchau, gente. Boa tarde.
5: A gente estava vendo as imagens aqui desse crime. O carro está estacionado em cima da calçada com o porta-malas virado para a rua. E a esposa, né, desse homem está com as duas crianças, que são pequenas, Joel. Acho que a mais velha deve ter uns 10 anos ali do lado do carro e ele mexendo no porta-malas. E quando o criminoso se aproxima do homem para anunciar o assalto, a esposa tenta tirar os dois filhos para correr. E um deles corre para dentro do carro. Então, não sei se foi isso que motivou esse homem a pegar esse pedaço. Ele pega um pedaço de alguma coisa, não sei se é uma madeira, se é um ferro, mas é uma barra, é alguma coisa comprida ali que ele tem na mão. É, ele olhou para dentro do carro, deve ter visto a criança ali dentro, né? Então, a gente sempre fala que não reaja, porque reagindo, esses criminosos já estão com o dedo frouxo, atirando de qualquer maneira. Mas mesmo quando você reage, não dá para julgar uma pessoa dessas. É, a criança entra no carro, depois ela sai. Eu não sei até que ponto ele viu que a criança já estava em segurança ou não. Enfim, é isso, assim. Você está ali com uma arma apontada para você, seus dois filhos e sua esposa atrás de você. As coisas mais importantes da tua vida ali também sob a mira de uma arma. É muito difícil, né?
4: É aquele instinto protetor que bate em alguns momentos, tanto por parte do pai quanto da mãe, de querer proteger a família, proteger os filhos.
5: Exato.
4: Então é uma ação que te coloca numa condição de risco, mas que não dá para ser julgada de jeito nenhum.
5: De jeito nenhum.
4: É aquele instinto de querer proteger o bem maior que você tem, que é a sua família. O erro ali está no vagabundo, está circulando na rua, roubando as pessoas.
5: Com uma arma na mão.
4: Está num vagabundo circulando nas ruas, pronto para fazer o que esse cara fez. Foi destruir uma família. Gente, a imagem, espero que vocês não vejam. Porque os dois menininhos, as duas crianças, estão ali olhando para o pai, olhando para a mãe, prontos para seguirem para um aniversário.
5: Era um casamento. Tinha acabado de sair de um casamento.
4: Saíram no casamento, estavam indo para um aniversário, ou seja, para dar continuidade naquele momento de alegria da família. Imagina, junta o pai, a mãe, as duas crianças. Primeiro vocês vão no casamento, depois, olha, não acabou ainda por aqui não, a gente vai para um aniversário, a gente vai seguir comemorando, sabe? E essas crianças, agora é que começa a destruição mesmo. Você imagina como é que esses meninos vão crescer, sendo criados por uma mãe solo, e não é pelo fato de serem criados pela mãe solo. É pelo fato de terem visto o pai morrer na frente ali do jeito que nós estamos relatando a vocês. Então fala pra mim, é justo um negócio desse? Eu sei que eu poderia esbravejar, como muito provavelmente farei, pedindo pra polícia ir pra cima dos caras, vou torcer pra polícia passar o fogo, e vou torcer mesmo pra polícia sentar o pau nesses caras. Eu digo no plural porque tinha um outro ali.
5: De uma outra moto dando apoio.
4: Exatamente. Destruidores de família, como esses dois caras, não merecem nem serem presos. merecem levar um balaço muito bem dado da polícia. Mas e aí? Fala pra mim, tá resolvido o problema? Alguma coisa vai trazer o Renato de volta? Trará o pai dessas duas crianças de volta? O marido dessa esposa de volta? Lógico que não trará, assim como não traz, não tem condição de trazer também o Bruno de volta e, consequentemente, aquela harmonia de família que existia. Ô, gente, isso é de uma crueldade sem tamanho. Por isso que a sociedade ela tem que atuar cada vez mais para a gente não ser benevolente com o bandido. O bandido que não quiser ficar eternamente preso no sistema penitenciário, guardado dentro de uma cela, ele tem que saber que ele não pode fazer um negócio desse. Que ele não pode meter uma arma na cintura e sair roubando as pessoas. Isso aí é tão cruel que ele viu as duas crianças, viu a esposa e, mesmo assim, como para ele nada disso vale nada, ele falou, pô, vou matar mesmo, não tô nem aí. Pelo amor de Deus, que horror, que horror.
5: É muito ruim, né? É muito ruim e a gente fica com medo de tudo, né? Eu tava conversando com uma colega nossa aqui do grupo, que tava contando que na semana passada, não vou falar o nome dela, ela tava saindo de casa para trabalhar com o celular ali na mão, como muitos de nós saímos, né? E o motoqueiro passou por trás dela e subiu na calçada com tudo. No desespero, o que ela fez? Ela pegou o celular e jogou por cima do portão. Nossa. Aí o cara gritou, moça, eu vim fazer uma entrega no teu vizinho. Eu não sou ladrão. Aí ela se acalmou, os dois deram risada e a vida seguiu. É. E aí eu ainda falei pra ela assim... Foi o que eu falei. Numa dessas, isso é um cara que tá armado. É. Ela assim, Ana, eu nem parei pra pensar. É. Porque a gente não pensa. É. A gente, na verdade, até pensa em se proteger. Ela pensou, pô, meu único bem, eu trabalho com isso aqui. Pá, jogou por cima do portão.
4: Ela jogando o celular é a mesma coisa desse pai. Cara, pegando então, alguma coisa ali no porta-mala do carro pra se defender.
5: Então, assim, a gente tá pensando só em se proteger. Tudo vira desconfiança. É. Qualquer pessoa pode ser alvo a todo momento. Tá muito difícil quando a gente fala de segurança pública em São Paulo, viu? Muito difícil. E aí a gente fala dos números que a Secretaria de Segurança Pública apresenta, de ai, os latrocínios estão caindo e tudo mais, só que ainda estão acontecendo. E acontecendo em grande número. Então teve uma queda, mas ainda tem muito assassinato acontecendo em assaltos. É a pior tipo de coisa que a gente pode falar aqui, o pior tipo de notícia que a gente pode dar.
4: E vamos falar a verdade, a gente precisa trabalhar para mudar essa realidade nacionalmente falando.
5: Exatamente.
4: Porque esse problema de bandido assaltando, matando, sempre acontece a seguinte regra. O bandido, primeiro, ele comete um roubo, aí ele vai preso. Aí ele é solto. Aí ele rouba de novo. Preso, solto. Rouba de novo. Vai até matar.
5: Isso.
4: É o ladrão que se transforma num latrocínio.
5: A ameaça dele tá andando então, com uma arma na mão não é vista pela justiça com a mesma gravidade. E devia.
4: E é um ciclo vicioso. Sim. Em que quase que sempre são os mesmos bandidos fazendo a mesma coisa. O que eu estou querendo dizer é o seguinte, se você resolver o problema que nós temos hoje prendendo esses bandidos que estão roubando e matando, você já começa a pensar em melhorar e muito esse ambiente horroroso que a gente tem. O governo não baixou a medida provisória semana passada para acabar com as bets pelo poder que tem, no caso o presidente da República? Por que não pensa em baixar uma medida provisória excepcional por 120 dias, que é o período máximo de valia de uma medida provisória, para prender esse tipo de bandido? Olha, durante essa medida provisória, os bandidos que forem presos, eles ficarão detidos lá por 20 ou 30 anos, sem condição de pensar em progredir de regime. Por que não avalia-se algo nesse sentido? Para usar o poder de uma caneta em benefício do cidadão.
5: E para forçar o Congresso a tomar uma medida.
4: Exatamente.
5: Né?
4: Eu duvido que o Congresso tenha condição de ir contra uma medida provisória desse nível que nós estamos cogitando aqui. Então a gente precisa abraçar essa causa para seguir com muita força em prol de um ambiente melhor para você, para mim, para todos nós. Um ambiente minimamente seguro, sabe? O que nós não temos hoje, cara, é medo para tudo quanto é lado. Você entra no carro olhando para os lados, desce do carro deixando a aliança no carro, desce do carro deixando o aparelho celular olhando para os lados. Você age hoje como os bandidos agiam no passado.
5: Sendo que eles que deveriam ter medo.
4: Exato,
5: né?
4: O bandido. Não a gente. Você lembra aquela época que bandido ficava na esquina, olhando, se escondia na moita, pular? Hoje é gente que está assim. Que horror.
5: É isso, e eles agem na caruda mesmo. É. Intervalo, daqui a pouquinho a gente está de volta. Boa.
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5: Já de volta aqui com o Bora Brasil às 13h50, agradecendo imensamente ao seu carinho, agradecendo pela proteção, que a gente tenha cada vez mais proteção divina para seguir com as nossas funções, né? E recentemente eu ouvi algo assim que pode se encaixar com esse momento que você está vivendo agora aí. Às vezes você fica naquela, né? Pô, eu vou tomar uma decisão, só que a decisão é muito séria em relação à minha vida. Como é que eu faço para ter uma orientação e saber que a decisão assertiva, correta, ela foi tomada? Eu sou uma pessoa que acredita em Deus. Muito, muito, muito. Principalmente pelas provas que tive ao longo da minha vida, não só recentemente. E uma vez uma resposta foi dada de uma forma muito interessante. Os especialistas dizem que há muitas formas de comunicação e que Deus fala com você de várias formas. Não necessariamente aparecendo em uma imagem de filme, ó, eu sou Deus, estou aqui e tal. Mas são várias formas de comunicação. E quando você toma uma decisão e que na sequência vem uma tranquilidade muito grande, sabe aquela tranquilidade de, puxa vida, eu tomei uma decisão e eu estou tranquilo, eu estou confortável com ela. Esse é o principal indicativo de que a sua decisão é assertiva. De que a sua decisão, ela tem um aval lá de cima. Então, se você está vivendo esse momento, pense nisso também. Pense que pode ter uma influência lá de cima.
6: É isso, tem que sempre levar isso em consideração mesmo. Tem ouvinte mandando mensagem para cá para falar sobre calor.
7: Aninha.
6: Oi?
7: Dá uma olhada na temperatura aqui em Campo Grande hoje.
6: Vixe, Campo Grande, 40. Aí ele mandou um print do celular dele. 36 graus, que delicinha. Obrigada, viu, pela mensagem. Mais gente falando sobre isso.
5: Forno Grande.
8: Aninha, Joel, Plínio de São Bernardo.
6: Oi, Plínio.
8: Em compensação, na região de Mogi e Suzano, sol para todo mundo. A temperatura aqui deve estar uns 30, 31.
5: Delícia.
6: Boa, obrigada pela mensagem. Um abraço para você também. Mais ouvinte.
0: Bom dia, Ana, Joel, Marcelo, caminhoneiro de Santos.
5: Ô, Marcelo.
0: Pedágio da Anchieta com comboio bem carregado, bem complicado. Segundo o colega aí que tá lá pela Imigrantes, parece que também tá tendo lá na Imigrantes.
6: Tá sim.
0: Mas na Anchieta tá aqui, tudo parado, passou o pedágio, tudo parado, operação comboio. Tá bem feia a coisa, hein?
6: Tá sim, tá com comboio na Anchieta e na Imigrantes. Valeu, nas duas rodovias, visibilidade ruim.
9: Boa tarde, Bandeirantes. Aqui é Cadu Carvalho, direto de Guarulhos.
5: O Cadu.
9: Informando que o acesso da marginal para a rodovia Fernão Dias Tietê está impraticável. Sai de um buraco, cai no outro. Desvia de dois, cai em três. Está impossível. Agradeço a atenção.
5: Abraço, Cadu.
6: Tem muito buraco na cidade de São Paulo. Esses dias eu passei por mais um daqueles que dá vontade de chorar. Tancredo Neves, na pista sentido Avenida do Estado. Uma quadra antes, pertinho daquele semáforo, para você entrar no viaduto Grande São Paulo, sabe? Que é onde você divide para ir para o ABC, para ir para a Zona Leste. Oh, na faixa isso. Da esquerda, tem um buraco gigante. Se você cair ali, você vai chorar. Então, Tancredo Neves, sentido Avenida do Estado, faixa da esquerda, um pouco antes do viaduto Grande São Paulo. Passa com cuidado. Esse fim de semana eu passei também, Joel, pela Gabriel Monteiro da Silva. Eu cheguei a falar aqui de um buraco. Não, tá mal, cara. Tá mal. Deram uma maquiada no negócio lá. Tem um buracão, sentido Rebouças, uma quadra antes da Avenida Brasil, na faixa da direita. Ao invés de fecharem o buraco, enfiaram um cone lá, cara. O buraco tá lá semanas e ninguém faz nada. E também é desses que são muito grandes. Se cai um carro, quebra roda. Se cai uma moto, o motoqueiro vai ser lançado. Porque o buraco é muito fundo. Então, assim, a cidade tá difícil mesmo, viu? Tem muito lugar ruim.
10: Boa tarde, Joel, Ana.
6: Oi.
10: Todos da bancada. Segunda-feira abençoada, bom demais. Já fui ver um trabalho lá em depois de Bragança Paulista. Já estou de volta. Daqui a pouquinho lá pro sítio e só alegria.
5: Rapaz, que delícia.
10: Eu estou vendo aí, o Joel, o pessoal comentando aí com respeito à aliança, corrente. Poxa, é muito triste isso, né? Porque a gente que é batalhador, eu principalmente, eu falo de mim, gosto de uma correntinha de ouro, um cordãozinho,
5: né? Eu também gosto,
10: né? E minha aliança, que eu prezo ela mais do que tudo, 43 anos de casado, e a gente não pode andar livre aí, né? A gente tá sempre sujeito a tá à mercê aí dos ladrão, né? Dos bandidos. Mas é isso, Joel. Vamos falar de coisa boa. Ótimo programa pra você. Às 4 horas, tô contigo lá na TV.
5: Boa.
10: Tá bom?
5: Obrigado,
10: Joel. Aqui de Santo Amaro.
5: Até daqui mais. A pouco, queridão.
10: Boa tarde a todos.
5: Obrigado mesmo.
6: Valeu, obrigada. 1h56, mais um intervalo. Já já a gente volta.
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11: Bom momento da marginal do Rio Pinheiros, que em quase toda a extensão vai bem nos dois sentidos. A exceção é a pista local, sentido Castelo Branco, congestionada por 700 metros a partir da Ponte do Jaguaré até o portão 13 da CEAGESP. Se você não vai à central de abastecimento, utilize a pista expressa ou prefira a Gastão Vidigal, que vai bem agora nos dois sentidos. 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
2: Na Radial Leste, obras na altura da Almirante Brasil deixam agora lentidão. Já ao final do viaduto Alcântara Machado, no sentido bairro, e no sentido centro, a partir do viaduto Bresser até o estreitamento da obra. Caminhos alternativos agora não precisam ser utilizados, mas se você preferir a Rua da Moca, também vale agora em toda extensão. 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
3: Chave girada, sinal aberto para todo o território nacional. A partir de agora, felizmente, nessa segunda-feira, hoje sempre vai, prontos aqui para recebê-los com muito carinho. Pode sentir o nosso abraço virtual. Abraço em que você tem vários braços, os meus, da Ana Paula Rodrigues.
4: Sim.
3: E também da Maria Eugênia Cutati na produção especial.
4: Aqui.
3: Vamos firmes e fortes nessa segunda-feira, amanhã, depois, para na sexta, a gente nesse mesmo horário tá aqui comemorando aquela expectativa gostosa pro final de semana. Pô, Jossi, já tá pensando no final de semana? Tô. Acho que a vida da gente é olhar pra frente e ficar imaginando o que tem de legal pra acontecer, né? É só coisas boas.
4: É.
3: E no meio do caminho, que pintar de mais ou menos, a gente joga pro lado direito, joga pro lado esquerdo, dá um
4: bico. Vai tirando da frente.
3: Vai.
4: É isso.
3: Exatamente. Saúde pra vocês todos, que o nosso bom Deus nos abençoe, nos proteja, nos conduza para o melhor caminho.
4: É isso, vamos nessa então, bem-vindo você que tá chegando agora com a gente aqui a Bandeirantes, tem os destaques dessa segunda hora do Bora Brasil. Flávio Dino pede que o plenário do STF julgue a decisão do ministro que liberou publicações sobre a revogação de Nossa Senhora como padroeira do Brasil. Notícias falsas de que Flávio Bolsonaro tiraria o título da padroeira foram derrubadas por André Mendonça, mas a decisão foi revista pelo colega. Entidades que representam as bets pedem ao Supremo a suspensão da medida provisória de Lula que proibiu apostas online. O governo federal marcou para amanhã uma reunião com representantes de clubes de futebol que reclamam da perda de patrocínio. Bandidos tomam ônibus escolares que iam para uma excursão e montam barricadas na linha vermelha no Rio. O ataque foi uma represália à operação de mais cedo no complexo de favelas da Maré, que deixou 14 pessoas baleadas. Atenção, eleitores que têm benefícios do INSS. Os registros de votação das eleições deste ano vão valer como prova de vida. Ainda não há previsão de quando o Superior Tribunal de Justiça deve retomar uma nova decisão, ou deve tomar, na verdade, né, uma nova decisão sobre os aluguéis de curta temporada em condomínios. Todas as ações relativas a isso estão paradas na Justiça. Até lá, o Airbnb não pode ser proibido. O mercado eleva a projeção da inflação para 4,99% neste ano. A mudança da expectativa vem após a prévia da inflação da semana passada mostrar uma nova trajetória de alta. O Flamengo confirma a lesão de Arrascaeta em partida pelo Uruguai. O jogador deve passar por uma cirurgia para corrigir uma fratura no punho. A seleção masculina volta a campo amanhã, às 7h contra a Austrália. O primeiro amistoso, na semana passada, terminou empatado em 1-1. A chuva forte continua no Rio Grande do Sul, com raios e granizo, e avança sobre Paraná e Santa Catarina. O Amazonas e outros 6 estados da região norte também estão em alerta amarelo de chuvas intensas nesta segunda-feira. No Sudeste, a virada do tempo começa amanhã.
3: Só que antes da virada do tempo por aqui, temperatura lá em cima. São Paulo agora 30 graus.
4: Tem lugar aqui, ouvinte mandou mensagem agora há pouco de Campo Grande, 36, né, Joel?
3: Forno Grande.
4: É, isso aí. É.
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4: Quem fala sobre essa onda de calor e a chuva no sul é a Lívia Caetano.
5: Ao longo da tarde, as instabilidades continuam fortes na região sul do país. O estado gaúcho concentra o maior risco de temporais, com chuva intensa, muitos raios, granizo e rajadas mais fortes. E há chance de acumulados elevados em algumas áreas da campanha, região central, vales e serra, onde a condição é de perigo. E a chuva também se espalha por Santa Catarina e alcança o centro-sul e o leste do Paraná. No sudeste, o forte aquecimento favorece pancadas de chuva isoladas entre a tarde e a noite. Pode chover em algumas áreas do sul, da região central, nordeste e leste paulista, além do sul de Minas e na Serra da Mantiqueira. De maneira mais forte no litoral e no sul paulista, enquanto o calor e a baixa umidade continuam sendo destaque no interior. Na região central do país, a tarde será de calor extremo e tempo muito seco, com máximas próximas dos 42 graus, como na capital Cuiabá. A chuva ocorre de maneira bastante isolada em áreas noroeste mato-grossense e alguns pontos do leste e sul de Mato Grosso do Sul. E em Campo Grande, pode chover de maneira mais fraca à tarde. A umidade do oceano mantém condições para chuva no litoral entre a Bahia e a região de Natal, com fraca a moderada intensidade. Enquanto no interior, predomina o calor e a baixa umidade. E na região norte do país, o calor e a umidade favorecem pancadas fortes no Amazonas, Acre, Rondônia e Roraima, além do oeste e sul do Pará, com alerta para temporais em alguns pontos. E em Manaus, a chuva continua, e também alerta para temporais ao longo do dia. Lívia Caetano, da Climatempo.
3: Obrigado, nossa Lívia Caetano. Bom, como vocês ouviram aí, São Paulo quente, algumas outras regiões quentes, chuva no sul e daqui a pouquinho mudança pra gente aqui no sudeste. A gente tem seguido exatamente assim, muita chuva com misto de frio, Rio Grande do Sul, Santa Catarina e vai avançando Paraná. Quando chega ali no Vale do Ribeira, a gente já começa a se preparar aqui em São Paulo também. É. E de novo, né? Esse caminho que tem tudo a ver com o que a gente está vivendo nacionalmente, falando que é o El Niño que vem ganhando cada vez mais força. Com muita água no sul e sudeste, temperaturas elevadíssimas e bolsões que impedem a aproximação de frentes frias na região centro-oeste. E lá para cima, no norte, você que nos ouve do norte também, muita água.
4: E aí, para colaborar com tudo isso, amanhã tem a formação de mais um ciclone extratropical, né, no litoral do Rio Grande do Sul, e vai trazer muita chuva para cá, principalmente no fim de semana. Pode ser que até lá a previsão mude, né, para São Paulo, principalmente. A gente vai estar de olho aqui para trazer as informações para você. Vamos antes lá para o Rio de Janeiro, porque o Rio amanheceu hoje de novo com operação, dessa vez lá no Complexo da Maré, com troca de tiros e os bandidos revidando a ação policial. A população que fica no meio desse fogo cruzado, dessa vez com ônibus escolar, Joel, que estava lotado de estudantes indo para uma excursão. O ônibus foi rendido por bandidos armados, uma confusão absurda. Watson Ramos está ao vivo com a gente direto do Rio de Janeiro para trazer as informações aqui para a gente. Tudo bem, Adson? Boa tarde.
3: Oi, Adson, bem-vindo.
6: Oi, meus amigos. Boa tarde para você, boa tarde para todo mundo. Sempre um prazer falar com você e só fico com pena de que é sempre nessas ocasiões, assim, né? O Rio de Janeiro não dá trégua. Hoje a gente teve uma operação da Polícia Militar em favelas do Complexo da Maré, que são dominadas pelo Terceiro Comando Puro. Eu quero aproveitar, eu sei que eu tô falando pra rádio, mas atrás de mim tem uma imagem que impressiona. Eu vou narrando para vocês e também quem tá ouvindo a Rádio Bandeirantes também. Tem aqui atrás de mim uma Porsche Cayenne, um carro de luxo, alto padrão, pode chegar a custar mais de R$1 milhão. Essa Porsche estava no interior do Complexo da Maré. Aqui do outro lado dela tem inclusive os vidros quebrados e é uma Porsche blindada, veículo que estava sendo usado pelos criminosos para se locomover dentro do complexo de favelas, pelo menos em 4 comunidades que são controladas pelo Terceiro Comando Puro. Essa operação ainda está em andamento aqui no Complexo da Maré. A situação por agora, aqui nas vezes expressas no entorno, é bem mais tranquila do que a gente teve de manhã, quando pelo menos em 2 pontos, na Washington Luiz e na linha vermelha, esses criminosos fecharam as vias exatamente para tirar o foco da operação fazer com que os policiais se desloquem e eles possam, então, se locomover com mais tranquilidade dentro da comunidade. A gente tem pelo menos 8 pessoas feridas, além de um policial do Batalhão de Operações Especiais, que foi baleado no braço de raspão, está bem, fora de risco, e também um menino de 12 anos de idade, que foi baleado na cabeça também de raspão, foi atendido e liberado. Aí, durante essa ação, os bandidos, nessa tentativa de tirar o foco da polícia, pararam 2 ônibus, na verdade, 3 ônibus, que estavam indo para uma excursão escolar, cheio de crianças. Esses alunos de uma escola na Barra da Tijuca estavam se deslocando para Vassouras, que fica no sul do estado, e é quando eles passavam aqui pela linha amarela, então eles foram abordados por esses criminosos, que tiraram as chaves dos veículos, aquela velha tática, para usar os carros como barricadas aqui na linha vermelha, para impedir a passagem da polícia. Esses menores, essas crianças que estavam dentro dos ônibus, elas foram então, passaram para um outro veículo, conseguiram seguir viagem, ninguém ficou ferido ainda bem, mas foi um susto danado. Inclusive, conversei com a mãe de um deles, que disse que estava em casa quando o filho de 12 anos ligou e disse: mãe, teve um probleminha aqui, a gente está na linha vermelha, mas os bandidos entraram no ônibus. Aí ela já ficou desesperada: como assim, o que aconteceu? E depois ele conseguiu explicar o que tinha acontecido, ele já estava bem, mas você imagina o susto que essa mãe passou e muita gente que estava passando pela linha vermelha nessa manhã também, Joel.
4: Nossa Senhora, até a mãe conseguir entender, o surto foi enorme, né? Por causa disso aí que aconteceu. E toda vez que alguém tem que passar pela linha amarela, linha vermelha, Avenida Brasil, rola uma tensão, né? Principalmente nesse começo de manhã, quando a gente tem essas operações, quando costumam acontecer, né, iniciar essas grandes operações.
3: A covardia é muito grande, né, cara? Imagina só parar um ônibus cheio de criança, deixar as crianças aterrorizadas, como o Adson falou, para desviar o foco da ação e fazer a polícia ter que obrigatoriamente priorizar aquela situação. É terrível usar criança como escudo, né? E é o que o bandido faz. O bandido não tá nem aí pra nada. Ele quer simplesmente arrebentar com a sociedade. Se for preciso matar crianças ou colocar criança em risco para eles conseguirem o objetivo ali, eles vão fazer isso.
4: Exato.
3: Então, cada vez mais desse jeito, cada vez mais dispostos a agir com brutalidade, agir com muita maldade, porque isso aí é maldade pura.
4: Exatamente isso.
3: Obrigado ao Adson, né?
4: Que o restante querido do Adson. Dia seja um pouco mais tranquilo, Adson, pra gente e pra vocês aí também. Bom trabalho, viu?
3: Um abraço, meu amigo.
6: Tchau, tchau, gente. Fica com Deus. É um abraço.
3: Com Deus
4: é
3: também.
4: Isso. É absurdo, né? É isso aí que a população fica no meio, né? Desse fogo cruzado todo no Rio de Janeiro. Ó, daqui a pouquinho a gente vai pra Brasília, porque a gente tem assuntos importantes pra falar com a nossa reportagem. A gente vai falar sobre essa história aí da fake news de Nossa Senhora Aparecida, que tem novas decisões dentro do STF. O ministro Flávio Dino pediu que o assunto seja discutido pelo colegiado, por todos os ministros em plenário. Só que enquanto isso, as publicações já estão rolando na internet. O assunto ganhou uma proporção muito grande nesse fim de semana e a gente vai falar sobre isso. E a gente vai falar também sobre as bets que foram ao STF pedir que a medida provisória assinada pelo presidente Lula na sexta-feira seja derrubada. Mas antes disso tudo, vamos sentir o cheirinho do campo.
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3: Grande Valteno de Oliveira.
4: Oi,
3: muito
4: Valteno.
3: Boa tarde, tudo bem, queridão?
4: Tirou o bigode, tirou o cavanhaque.
3: Olha só que estileira.
4: De rosto limpo.
3: Basiquinha, camisetinha preta básica, pá, tá voando.
4: É.
7: Só um pouquinho só.
4: Só um pouquinho.
3: Tudo bem, Valteno?
7: Em ritmo de eleição.
3: Nossa senhora, imagina. O Valteno, até que enfim
7: muito
3: saiu...
7: Muito trabalho aqui, meninos.
3: Até que enfim saiu a alface, hein? Tava com medo dela passar do ponto e amargar.
7: Poxa vida, nossa. Eu também. O cheirinho do campo hoje, para quem tá nos ouvindo, gente, o cheirinho é um cheirinho de alface, né? A alface começou a ser cultivada lá no Egito, 2700 antes de Cristo. Ela foi domesticada, depois foi trazida pelos colonizadores portugueses no século 17. E depois ela foi cultivada no Brasil inteiro, de norte a sul do país. E ela é a verdura mais consumida no Brasil e uma das mais consumidas no mundo. Eu não sei se a gente tem aí um pedacinho da reportagem ou da entrevista que eu fiz com o gerente de campo de uma fazenda aqui perto de Brasília, que produz 8 variedades de alface. Eles vendem 30 mil pés de alface por semana. Vamos ver se a gente tem um pouquinho dessa história para mostrar para os nossos ouvintes?
8: O segredo é que você tem que estar olhando para a planta todos os dias. E você tem que ter uma boa equipe, né? Executando todas as tarefas. E dando para a planta aquilo que ela está pedindo. Água na hora certa, comida na hora certa e tratos culturais em dias.
7: É isso aí, meninos. Vocês gostam de alface? Eu fiz aí essa reportagem porque lá é realmente uma fazenda modelo aqui nessa região. É tudo feito de maneira orgânica. E entre as 8 variedades de alface, tem uma chamada snack, que é uma alface bem pequenininha, mas ela é bem crocante. Mas a alface mais consumida no Brasil é a americana. Você, Joel, você, Aninha, e você que está nos ouvindo, qual é o tipo de alface que vocês mais compram?
4: A que eu mais compro é a crespa, porque é a que você acha mais fácil, pelo menos aqui em São Paulo. Mas a que eu mais gosto é a mimosa, que parece uma alga. Ah. Só que ela não faz barulho, não. Só que ela dura pouco na geladeira. Uh-huh. Ela estraga mais rápido, a vida útil dela é menor. E acho que muita gente compra a americana porque é exatamente
9: ela
4: o contrário.
9: Ela é mais dura essa daí que você
4: ela
9: falou.
4: Dura muito. Não, a mimosa é mais mole. A mimosa é bem molinha.
9: Mas não é aquela que eles colocam só um pouquinho aqui no
4: não,
9: buffet?
4: Não.
9: Deve ser mais cara?
4: Aqui no buffet eu nunca vi a mimosa.
9: Não?
4: Não. Ah. Ela parece uma alga. Ela tem, a folha dela parece de uma alga. Ela é comprida e tem as ramificações, sim, assim, pequenininhas.
9: Eu gosto da americana, acho gostosa.
4: Que dura bastante. O pessoal compra e enfia na geladeira e deixa lá,
9: agora,
4: né?
9: Agora você já viu a arte de detonar algo que é saudável, né? Eu nem sonho em fazer isso. Eu vi um cara esses dias... Eu nem sabia, o Valterno...
4: A mimosa é essa aqui, ó.
9: Que tá na moda você comer alface com aquele pozinho de tempero, sabe? Aquele pozinho que a gente usa pra temperar feijão, arroz e tal.
4: Aquele que faz bem pro coração, né? Que você, quando tem um negócio no coração, há muito amor, você usa.
9: Exatamente.
4: A gente.
9: E aquilo ali é sódio puro.
4: É lógico.
9: Aí tem gente
4: aí você come a salada. Não, e fora os temperos prontos, né, também, né? Que você compra e eles são cheios de sódio, de corante, um monte de coisa. Você fala, não, tô comendo uma saladinha.
9: Aí
4: você pega o tubo e... joga
9: aquela
4: tudo
9: roxa
4: cima.
9: Amarga não é alface, não, né?
4: É alface.
9: Nossa, aquela eu adoro.
4: Alface roxa.
7: Alface roxa. A mimosa que a Aninha citou, ela tem nas cores roxo e verde também.
4: Ah.
7: E a mimosa, ela é como como a Aninha falou mesmo, ela é bem... Ela é bem... parece uma alga mesmo. Ela é molinha,
4: e ela
7: sabe?
4: É bem sensível.
7: A alface que eu mais gosto, também é americana, Joel, mas quando você provar snack, você vai ver que ela é muito parecida com a alface americana.
4: Alface snack.
7: E ela é mais crocante ainda. Agora, para quem está nos ouvindo, é importante saber, gente. Não importa, seja orgânica, seja convencional, tem um trato importante antes de comer alface.
4: Ah, eu já comi
7: quem
4: essa
7: dá
4: alface,
7: dica,
4: sim.
7: E a presidente aqui... quem dá dica é a presidente do Conselho Regional de Nutrição aqui do Distrito Federal, Andréia Esquivel. Vamos ver qual é a dica rapidinho para comer alface, se não tem problema?
10: É muito importante que se faça uma higienização segura para todos os vegetais. A alface se enquadra como essa categoria. Então é importante que primeiro destaque as folhas, lave em água corrente para tirar o excesso de sujidades e depois deixe de molho numa água clorada com uma solução clorada, que pode ser um hipoclorito de sódio, ou uma solução com uma colher de sopa de água sanitária em um litro de água. Uma colher de sopa para um litro de água, faz a solução, deixa de molho essas folhas por 15 minutos e depois passa de novo numa água corrente. E elas estão aptas a serem consumidas.
7: É demais isso?
4: É muito
9: bom
4: legal.
9: Demais, rapaz do céu. Essa que apareceu na imagem aí, pra quem não tá com imagem, só com áudio, é a Lisa.
4: Uhum.
9: Essa é uma delícia também, o Valterno.
4: E a snack que o Valterno tava falando, eu fui procurar aqui.
7: Verdade.
4: Não sei se nosso ouvinte já viu a alface romana, que é uma alface comprida, ela parece um pouco a chicória. No Rio a gente chama chicória, não sei como é aqui. Só que ela é pequenininha. É do tamanho de uma palma da mão.
9: Posso mudar meu voto?
4: E aí, quando você vai comer em alguns restaurantes, o pessoal bota um recheiozinho nessa folha.
9: Posso mudar o meu voto, relator?
4: Pode.
9: Eu voto na Lisa.
4: A sua favorita.
9: Na Lisa, Lisa, boa. Lisa. Nossa, a hora que eu vi, minha boca até encheu d'água.
4: Mas eu acho engraçado que a gente tem um monte de tipo de alface. E é curioso, né, Valteno? Como a gente não acha tanta variedade assim no mercado, né? É difícil. Às vezes, quando você vai na feira, você vê um pouco mais. Se não, é basicamente a roxa, a lisa e a crespa. Você não acha muito outros tipos em mercado e tudo mais, né?
7: Não, não acha. Inclusive essa snack é muito difícil de ser encontrada. A gente acha muito alface crespa, acha alface lisa e americana, que já se popularizou, que é a alface mais consumida hoje no Brasil, é a alface americana, que é também muito saborosa. A gente destaca ela assim, dá para comer, não pode comer sem lavar, como a gente já viu aí, mas ela é muito saborosa. Vocês sabem que o cultivo da alface leva de 35 a 40 dias, depende do calor. Se tiver mais calor, ela leva um pouquinho mais tempo. Se tiver frio, tem um pouquinho, aliás, se tiver calor, colhe menos. Se fizer frio, ela vai demorar um pouquinho mais. Alface não gosta muito de frio e nem gosta muito de água. Chove muito, alface mela. A gente fala em Goiás, alface melou. Então, né, Joel, essa é a conversa. Mas é isso, eu tô aqui, faltava entregar para vocês esse produto da alface nessa confusão toda que a gente tá vivendo. A alface acalma. Não fiquei sabendo se dá sono, mas a alface é muito boa. É rica em vitamina A, vitamina B. Faz bem para a saúde e não faz mal.
9: Valteno, eu chego lá na roça, né? Aí na final de ano, aquela chuva danada, né? Eu falo, pô, mas cadê a horta, gente? Cadê a horta? Ah, já tá chovendo demais. As verduras não aguentam, melou tudo a alface e tal. Eu falei, então tá bom, eu espero. Aí eu chego lá no meio do ano, sem chuva nenhuma, né? Em junho, em julho e tal. Mas cadê a horta, gente? Pelo amor de Deus. Ah, já tá frio demais. Esfriou demais. Deu um frio aí em maio, junho, julho. As verduras não aguentam. Sabe? Aí eu fico sem jeito, né, Valdena? Brincadeira, cara. É chuva, é frio, é tudo. Tá parecendo pescaria quando você chega, né? Oi, rapaz, mas não tá pegando nada. O cara, ih, se eu tivesse vindo semana passada.
4: É, a desculpa sempre tem, né?
9: Exatamente.
4: A desculpa sempre tá lá. Valeu, Valteno. Obrigada, viu?
7: Muito bom, meninos, falar com vocês.
4: Sempre
7: um abraço
4: bom.
7: Grande, até amanhã.
9: Boa semana, queridão.
4: Obrigada,
9: beijo, tchau.
4: Até mais. Tem ouvinte falando aqui sobre a nossa conversa com o Valteno também.
11: Boa tarde, Aninha e Joel. Eu adoro alface frisé. É difícil achar, mas ela é bem crocante e gostosa. Oh,
9: beleza.
11: Daniel do Riacho Grande.
4: Chique. Mais uma que eu não conheço também.
9: Abraço, meu amigo.
12: Joel, alface boa pra fazer chá de Maria Mole. Essa alface da Mimosa aí, ó.
9: Rapaz.
12: Essa é boa aí pra tomar o chá.
9: Aí sim, ué.
4: Valeu, tá voando, obrigada. Mais uma.
13: Chá de alface. Boa tarde, Joel. Boa tarde, Ana. Renato de São Vicente.
9: Ô, Renato.
13: Eu sou daquele cara que reclama de chuva, reclama de sol, reclama de calor, reclama de vento, reclama de frio. E eu tô cheio de motivo pra reclamar de tudo isso, porque faz sol, faz chuva, faz calor, faz frio. Mas eu ainda tenho a máxima que eu prefiro reclamar do calor do que reclamar do frio. Valeu.
9: Tem
4: uma...
9: Abraço,
4: a gente tem uma vinheta especial pra você.
14: O importante é reclamar.
15: Por que fazer um serviço?
16: Bem...
4: Aí, essa pro nosso ouvinte. O importante é reclamar, botar
9: essa
4: pra
9: vinheta,
4: fora.
9: Você pensar bem nela, na Paula Rodrigues.
4: Mais um.
17: Boa tarde aí, Aninha. Boa tarde, Joel.
9: Boa tarde.
17: Ouvindo aí essa coisa toda a respeito da alface aí, só vou colocar uma dica aí que eu aprendi até com um médico. Para ajudar a dormir melhor, mais profundamente, e até recuperar o sono em caso de insônia, o chá da raiz do alface. Ixi. É ótimo.
9: Olha.
17: E eu falo por experiência própria, porque durante alguns meses eu tive que usá-lo aí, tá?
9: Que coisa boa.
17: Então é uma dica aí, quem quiser, ou tiver com problema de sono, o chá da raiz do alface é ótimo.
4: Aí, ó.
9: Muito
4: você que
9: sentido.
4: Jogava raiz fora direto, já tem algo pra fazer com ela.
9: Muito sentido, porque a alface, ela tem esse poder mesmo de dar um pouco de sono. E na raiz é onde se concentra a maior parte das substâncias da planta como um todo.
4: Faz sentido.
9: Olha que legal. E raiz é igual você falou, você joga fora.
4: Não ia servir pra nada,
9: corta,
4: né? Então
9: ali,
4: tenta.
9: Faz um chá. testa, né, gente? Não vai mudar nada. Mas pode acontecer você fazer mais xixi.
4: E não dormir. Nesse caso, não dormir. Seguir do mesmo jeito. Ó, vamos falar sobre algo que continua do mesmo jeito, que é a história... Não, eu ia falar de uma outra coisa, mas espera aí que eu acho que eu vou segurar. Porque a Maria Eugênia Cotaide está me avisando aqui que Brasília está chegando. Está chegando no gerúndio mesmo. Afonso Marangoni vai se conectar para falar com a gente aqui. Boa, ótimo. Boa. Porque a gente está aí com essa polêmica do TSE agora, envolvendo essa fake news, né, que foi levantada no fim de semana e se espalhou pelas redes sociais, pelos grupos de WhatsApp, de uma maneira muito maluca, que é a história de que Flávio Bolsonaro poderia derrubar a padroeira do Brasil como Nossa Senhora, substituí-la, enfim. Isso gerou uma repercussão muito grande, mais ainda depois que o STF entrou na história, né, Marangoni? Tudo bem? Boa tarde.
9: Segue lá, Dini Mendonça, hein?
4: É.
16: Exatamente isso, viu? Boa tarde, Joel, Ana Paula, todo mundo que nos acompanha aqui no Bora Brasil. Os ministros do Supremo se envolveram, né, nesta questão mais ampla, e aí a crise escalou realmente de forma definitiva, né? Porque agora o que está acontecendo é o Supremo desautorizando o Tribunal Superior Eleitoral. E eu vou fazer um retrospecto dessa história, porque vai que alguém não está sabendo ainda, né, Joel, Ana Paula? É muito difícil, porque esse assunto está dominando as redes sociais, principalmente desde o fim de semana. Mas o que aconteceu foi que, num primeiro momento, né, a jornalista da Globo News, Maria Cristina Fernandes, lá na quinta-feira, disse, né, que tinha uma mobilização ali de nomes da Igreja Católica contra uma proposta de evangélicos para tirar, né, de Nossa Senhora Aparecida esse título, né, de padroeira do Brasil. E aí ela, em nenhum momento, faz associação a Flávio Bolsonaro nem nada, mas a própria emissora fez uma retificação, uma errada, dizendo que sim, existiu um projeto, né, para fazer essa mudança, mas lá em 2007, e que ele já foi arquivado em 2008, ou seja, há quase 20 anos, e que não existe atualmente nenhum projeto tramitando no Congresso Nacional com esse teor, e que a jornalista, né, não fez nenhuma menção ao Flávio Bolsonaro. Só que claro que aí a confusão já estava formada, né, nas redes sociais, muita fake news dizendo que Flávio

0: que era mentira, era preciso remover. Só que aí a defesa do Antônio Tabet entrou no Supremo, Supremo Tribunal Federal. E aí, num processo, num inquérito que é relatado pelo ministro Flávio Dino, um inquérito que já existia ali e que tramitava desde o março. E aí o ministro Flávio Dino, que foi escolhido para dar a decisão na prática, né, ele toma uma medida que é derrubando a decisão de André Mendonça, lá do Tribunal Superior Eleitoral, que também é ministro do Supremo, né? E aí começou a valer a decisão dele de restabelecer a postagem de Antônio Tabet e de assuntos correlatos à Nossa Senhora Aparecida. Ele até disse, né, que apoiadores de Nossa Senhora quisessem se manifestar, estavam se sentindo com medo de fazer manifestações, então que isso era desproporcional, violava a expressão livre das pessoas, né, a liberdade de expressão e também a liberdade religiosa. Mas aí não parou por aí, Joel e Ana Paula, e as atualizações mais recentes que temos é a defesa do senador e candidato à presidência Flávio Bolsonaro do PL entrou no Supremo e aí escolheu dessa vez um processo relatado pelo Luiz Fux. E aí é um caso ali de discussão de marco civil da internet, etc., pedindo para o Fux, né, uma medida liminar, voltando a deletar, a deixar suspensa essas postagens, principalmente a do Antônio Tabet, humorista e jornalista, né? O Luiz Fux ainda não decidiu, vamos ver se ele vai se sentir apto a tomar alguma decisão nesse caso, ou se vai também, a pedido da defesa, levar isso ao plenário. De toda forma, levar ao plenário já foi pedido pelo Dino. O Dino agora, hoje, falou que a decisão dele do domingo, o ideal é que seja analisada pelos 10 ministros que integram o plenário do Supremo, para que resolva, né, essa questão aí de uma vez por todas. Cabe ao presidente do Supremo, Edson Fachin, decidir se vai levar para o plenário e quando. É uma prerrogativa dele. Só que a preocupação que existe mesmo, Joel e Ana Paula, é que isso acabe respingando e a crise interna pela qual passa o Supremo Tribunal Federal, que nós estamos acompanhando ponto a ponto, possa resvalar também no TSE, porque por ordem, né, da Constituição, três dos integrantes da Corte Eleitoral são membros do Supremo. E no caso atualmente é André Mendonça, Nunes Marques e também Dias Toffoli. E pode ser que esta animosidade que exista dentro do Supremo Tribunal Federal chegue e tenha respingado no Tribunal Superior Eleitoral, que não é ideal. A gente sabe, né, Joel e Ana Paula, que o Supremo está acima do TSE, mas historicamente são cortes que estão sempre em sinergia, tomando decisões, respeitando as prerrogativas uma das outras, justamente para que se dê ali um conforto ao eleitor, ao cidadão, sabendo que são cortes que falam a mesma língua, né? E agora, esta mudança de entendimento, essa divergência entre ministros ali, tem gerado uma tensão nesse sentido, até por isso de uma reunião do presidente Edson Fachin com o presidente Nunes Marques e os outros ministros que integram o TSE, para comentar assuntos, em relação ao Tribunal Eleitoral, e esse tema certamente vai entrar também. Então, uma confusão que está instalada, né? Vamos ver o que vai ter de atualização. Se Fux vai tomar alguma decisão ou se vai deixar o plenário decidir. E se for o plenário, a gente também não sabe, né? Se vai ser tão rápido a ponto de já decidir antes do primeiro turno no domingo ou se vai ficar para uma data ainda a ser definida.
1: Depois do primeiro turno já foi, né? O eleitor vai levar isso para a urna de qualquer maneira. Valeu, Marangoni.
2: Tchau,
1: Obrigada,
2: Marangoni.
1: viu? Bom
2: Abraço.
1: trabalho.
0: Abraço.
2: Gente,
1: Até mais.
2: obrigado. Até daqui a pouco lá na tela da Band, às 4 horas no Brasil, gente. Ana, obrigado. Excelente trabalho para
1: Valeu.
2: você aí. Excelente sequência.
1: É isso aí. Valeu. E ó, fica com a gente aqui na Bandeirantes que a gente vai seguindo com a nossa reportagem em Brasília também, porque as entidades, né, que representam as casas de aposta online estavam analisando se iriam judicializar ou não a questão e decidiram por judicializar. A Associação Nacional de Jogos e Loterias e o Instituto Brasileiro de Jogo Responsável protocolaram hoje um pedido no Supremo Tribunal Federal para suspender os efeitos da medida provisória que foi assinada pelo governo Lula na sexta-feira e determinou a proibição imediata das apostas. As apostas já estão proibidas, esses sites estão de pé ainda, porque quem tem dinheiro lá precisa entrar para fazer o pedido de estorno. O que as entidades argumentaram é que essa medida provisória foi publicada sem demonstração de urgência e que o próprio executivo enviou ao Congresso um projeto de lei que resultou num marco regulatório do setor em 2023. E o que essas associações querem é que a MP seja suspensa até que o Congresso possa debater novamente o assunto ou o julgamento de ações na Corte, em definitivo, possam acontecer. Vamos lá para Brasília. O Felipe Campbell vai conversar aqui com a gente, porque além dessas empresas que representam as bets,

0: tem do outro lado grupos que estão reclamando da perda de dinheiro do patrocínio. Fala, Felipe Campbell, tudo bem? Boa tarde.
1: Muito boa tarde, Ana. Em meio à reação negativa dos clubes brasileiros à medida provisória que proibiu as bets no país, o governo federal planeja uma reunião com representantes dos times para entender as demandas abertas com o corte dos sites de apostas. A previsão é de que o encontro seja realizado nesta terça-feira. A MP, que proíbe sites e aplicativos de cota fixa, foi publicada na sexta-feira e estabelece que as empresas devem sair do ar até o dia 6 de outubro. Os apostadores têm até o dia 5 para resgatar o saldo restante nessas plataformas. O presidente Lula afirmou em entrevista ao programa Canal Livre na Band que decidiu pela proibição das casas de apostas esportivas, as bets, antes que elas acabassem com o Brasil. O candidato à reeleição admitiu que a regulamentação não deu certo e que sentiu a necessidade de encerrar o funcionamento das atividades. Na visão de Lula, o problema central é o impacto do jogo na vida das famílias, especialmente de baixa renda. Além disso, uma força-tarefa interministerial derrubou 506 sites com indícios de atuação irregular no mercado de apostas no Brasil. A ofensiva foi conduzida pelo Ministério da Fazenda em conjunto com o Ministério da Justiça e Segurança Pública. O objetivo foi barrar plataformas clandestinas, impedir o surgimento de novos domínios e fazer a medida provisória ser cumprida, essa que vetou a exploração de propagandas de apostas de cota fixas e jogos online no país. Ao mesmo tempo, a derrubada das páginas, o monitoramento governamental identificou publicidade ativa nas principais plataformas de tecnologia logo após o início da vigência da medida provisória. O Laboratório de Operações Cibernéticas vai manter a vigilância ativa para coibir novas formas de divulgação e sugeriu a abertura de um canal técnico direto entre o governo e executivos da Meta, do Google e do TikTok.
0: Tá bom, valeu, Campbell. Obrigada pelas informações. Vamos ver no que essa história vai dar. 2h34, tem intervalo, daqui a pouquinho a gente está de volta.
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0: 2h38, Bora Brasil de volta aqui na programação da Bandeirantes. Agora para a gente falar sobre a situação das chuvas e das barragens em Minas Gerais. Está chovendo bastante nos últimos tempos, né, na região sudeste, e a fiscalização está reforçada porque algumas barragens de mineração estão sob risco. O Eliseu Júnior, de Belo Horizonte, tem as informações.
5: O fenômeno El Niño coloca as barragens de mineração em estado de atenção para o próximo período de chuvas. A Agência Nacional de Mineração alerta que mudanças no padrão de precipitação podem provocar chuvas intensas e concentradas e aumentar a pressão sobre estruturas de contenção de rejeitos. A orientação é para que as empresas reforcem os sistemas de drenagem, estruturas de saída de água e equipamentos de bombeamento. Diretor da ANM, Agência Nacional de Mineração, Luiz Paniago, destaca que o órgão está mobilizado para vistoriar as estruturas.
6: Então a gente está com um foco maior nessas barragens de Minas Gerais, São Paulo, Espírito Santo, né, que são estruturas que podem ser que tenham um maior volume de chuvas. A ANM já tomou todas as atitudes, né, para que os empreendedores tomem suas ações de prevenção, assim como nossas vistorias estão focadas também nessas estruturas de extravasão, além de todo o complexo geotécnico da estrutura. Então, em resumo, a ANM está muito focada em ações proativas e as vistorias estão sendo feitas, entendemos que o passar do El Niño não vai causar nenhum tipo de situação anômala em barragens de mineração.
5: Professor na Universidade Federal de Itajubá, Carlos Martinez, destaca os pontos de alerta e chama a atenção para a necessidade de fiscalização.
7: Inspeção constante. Os principais riscos, por exemplo, uma barragem de água. É risco, por exemplo, de haver uma passagem de água sobre a barragem, levando aquela estrutura. Ou ter uma erosão interna, ou seja, a água se infiltrar dentro da barragem e criar um processo de erosão interna. No caso de uma barragem de rejeito, a gente também tem que verificar a condição de estabilidade geotécnica do maciço e do depósito, que é aquele material que está lá dentro. Então, a melhor maneira que existe é você acompanhar isso por meio de instrumentos e por meio de inspeções que são constantes e tem que ser contínuas.
5: Segundo dados da ANM, no primeiro semestre deste ano, 463 declarações de condição de estabilidade foram registradas. Do total, 18 estruturas não tiveram a estabilidade atestada.
0: Agora são 2h40. O Vitor Lupato está com a gente aqui no estúdio para falar sobre uma operação que aconteceu hoje em São Paulo. São 8 presos até agora, Lupato. Tudo bem? Boa tarde.
8: Tudo bem, Ana. Boa tarde para você, para todos que estão ligados aqui no Bora Brasil. Exatamente, a operação que foi nomeada de Octavius nas ruas da cidade de São Paulo, principalmente na manhã de hoje, objetivo combater uma rede de desmanches ilegais. 8 pessoas foram presas, segundo a informação que foi divulgada pela polícia, na Zona Sul de São Paulo, o foco dessa operação. Zona Sul da capital paulista, operação coordenada pelo DEIC, que é o Departamento Estadual de Investigações Criminais. E aí, essa investigação já tinha começado há algum tempo, lá atrás, em 5 de julho, quando a polícia recebeu um chamado para a localização de um carro roubado que ficava em uma rua. Quando chegaram lá nesse endereço da denúncia, os policiais encontraram o carro, que foi recuperado, e prenderam um homem em flagrante. A partir dessa prisão, com o depoimento desse suspeito e também com a análise de todo o conteúdo que estava dentro do celular dele, que foi apreendido junto com a prisão, os investigadores conseguiram identificar uma rede mesmo de desmanche de veículos roubados e furtados na cidade de São Paulo. Depois de muito investigar, hoje foram às ruas para cumprir 19 mandados de busca e apreensão em estabelecimentos comerciais que eram usados para as atividades ilícitas. Durante essas buscas, como eu disse, 8 suspeitos foram identificados e presos em flagrante por receptação. E aí, claro, além também dessas prisões, foram apreendidas placas, peças e até mesmo carros roubados e furtados que foram recuperados nessa operação chamada Octavius e que foi às ruas da capital paulista, principalmente na Zona Sul, durante essa segunda-feira.
0: Boa. Valeu, Lupato. Obrigada, viu?
8: Valeu, um abraço.
0: 2h43.
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4: 2:45, está na hora do repórter Bandeirantes.
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5: O relógio marca 2:45. Agora você acompanha o repórter Bandeirante. Bandeirantes, uma operação na Bahia e no Rio de Janeiro mira um grupo criminoso que vendia armas ilegalmente. Os detalhes com a repórter Clara Neri.
6: Quatro pessoas apontadas como integrantes de um esquema criminoso que transformava armas legais em armamento para o mercado clandestino foram presas nesta segunda-feira durante a Operação Mercador realizada pelas polícias civis do Rio de Janeiro e da Bahia. Segundo a Polícia Civil, o grupo utilizava documentos falsos, laudos psicológicos fraudulentos, comprovantes de residência adulterados e até vínculos de trabalhos inexistentes para conseguir os registros e comprar fuzis, carabinas e pistolas de diferentes calibres. Parte desse armamento foi encontrada posteriormente com integrantes de organizações criminosas.
5: As atualizações do caso de Isabelle Caracriste com o repórter Moisés Mororó.
7: A Polícia Civil do Ceará já ouviu mais de 25 pessoas na investigação sobre a morte da universitária Isabelle Caracriste, de 22 anos, encontrada morta há 2 semanas no condomínio onde morava em Fortaleza. Entre os últimos depoimentos estão os do ex-namorado da jovem, da síndica do prédio e da diarista da família do atual namorado. João Munhoz Neto, de 34 anos, está preso preventivamente e é investigado por violência psicológica e induzimento ao suicídio. A polícia também analisa imagens das câmeras e outros elementos periciais para esclarecer as circunstâncias da morte.
5: Agora 2:47, esse foi o repórter Bandeirantes.
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5: Hoje o nosso assunto com o Dr. Evaldo é prevenção ao HIV.
6: Prevenção da infecção pelo HIV hoje é feita através de uma associação de medidas protetivas. O uso do preservativo continua muito importante, a testagem frequente é essencial e, uma vez identificada uma pessoa infectada pelo vírus HIV, iniciar o tratamento para interromper a cadeia de transmissão. Porém, o grande avanço foi a PrEP, a profilaxia pré-exposição, disponível gratuitamente no Sistema Único de Saúde. Ela é composta pela utilização de comprimidos anti-HIV que devem ser feitos de maneira continuada ou intermitente, sob demanda, quando a pessoa tem uma vida sexual menos frequente. Entretanto, a dificuldade é que apenas 30 a 35% das pessoas se mantém aderente à PrEP ao longo do tempo, tornando as pessoas vulneráveis à infecção. Para solucionar esse problema, surgiu a PrEP injetável, que prevê o uso de injeções que podem ser feitas até a cada 6 meses. Entretanto, são medicamentos ainda muito caros, inacessíveis e não disponíveis no Sistema Único de Saúde. Mas é uma ferramenta muito importante. Um estudo recente da Fiocruz demonstrou que mais de 90% das pessoas que usam a PrEP injetável ficam efetivamente protegidas ao longo do tempo. Trata-se de uma informação relevante e mais um motivo para que tenhamos mais rapidamente acesso a todas as inovações terapêuticas e preventivas relacionadas ao HIV. Fique bem e até a próxima.
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5: 2h51, reta final do Bora Brasil, e a gente volta a falar de eleições, né? Porque domingo estaremos indo às urnas em todo o país. E fique atento, você que está aqui nos acompanhando, é beneficiário do INSS, porque tem uma notícia interessante para você. Os registros de votação das eleições deste ano vão valer como prova de vida do INSS. Vamos lá para Porto Alegre, a Vitória Fernandes tem as informações aqui para a gente.
8: Comparecimento às urnas nas eleições de 2026 poderá servir como prova de vida para beneficiários do INSS. O Instituto vai cruzar os dados da votação com as informações dos segurados. Com isso, o registro de votação poderá ser usado para confirmar que o beneficiário está vivo. Assim, ele não precisará ir a um banco ou a uma agência apenas para fazer a prova de vida. Existem outras formas de fazer essa comprovação automaticamente. Mas há poucos dias do pleito, o Superintendente Regional Sul do INSS, Alberto Alegre, considera essa uma alternativa mais prática para o segurado, que também é eleitor.
9: Então veja quantas portas, e essa agora está dando bastante notoriedade, porque nós estamos às vésperas de uma eleição. Então o segurado que é eleitor, gente, ele já vai cumprir o seu dever cívico de votação e de quebra ainda sai com a sua prova de vida. Ele não sai nenhuma prova disso, tá? Ele pode, inclusive, depois até olhar pelo aplicativo. Mas esse batimento ele é realizado.
8: A prova de vida precisa ser renovada a cada 10 meses. Depois desse período, o segurado ainda tem 60 dias de tolerância para regularizar a situação. O superintendente explica, porém, que uma notificação enviada pelo aplicativo Meu INSS não significa que o benefício será bloqueado.
9: 10 meses após a última prova de vida, fica mais 60 dias aguardando. O aplicativo envia a informação que ele precisa fazer a sua prova de vida, e aí somente depois desse um ano, vamos dizer assim, poderá haver uma possível suspensão do pagamento, um bloqueio, não a cessação do benefício. Entendo, não está cessando o benefício, mas uma forma de tentar chamar a atenção do segurado para que ele faça a sua prova de vida.
8: A forma como o registro da votação será usado pelo INSS está prevista em uma portaria publicada pelo próprio Instituto em 2022. E há um alerta importante: quem não for votar não terá o benefício bloqueado por causa disso. Nesses casos, o INSS continua usando outras informações do governo para confirmar que o segurado está vivo. Entre elas, estão a emissão de documentos e os registros de atendimento no SUS. Somente quando nenhuma dessas fontes confirmar a situação é que o beneficiário será chamado para fazer a regularização. A medida é resultado de uma parceria entre o Tribunal Superior Eleitoral e o INSS.
5: É isso aí. Então, ao longo desses próximos dias, muitas dúvidas vão pintando, né, em relação às eleições deste ano. Vai mandando para cá o nosso WhatsApp para isso também, porque aí a gente vai conversando com você, nosso ouvinte, você que está nos acompanhando, para ir tirando essas dúvidas. E lembrando que no domingo, a partir das 6 da manhã, uma programação especial aqui na Bandeirantes, toda voltada para as eleições, com informações de todos os cantos do país. Agora são 2h54, vamos falar de esportes, aquela reta final do Bora Brasil que a gente gosta. Hoje quem está com a gente é o Everton Ramos, que vai falar sobre um monte de coisa. Entre elas, a lesão de Arrascaeta. Exatamente. Cara, eu tava com esse medo. A seleção uruguaia só devolve o Arrascaeta machucado pro Flamengo, Everton. Boa tarde.
0: E vai ser assim mais uma vez.
5: Pelo
0: boa
5: amor
0: tarde,
5: de Deus.
0: Ana, pra você, pro ouvinte ligado com a gente.
5: Boa
0: nessa
5: tarde pra quem, né?
0: Reta final. Pro palmeirense, talvez?
5: Pô, pelo amor de Deus.
0: Até porque o Flamengo, tudo bem, a gente pode entrar nesse debate, né? O Flamengo tem uma seleção de craques, mas o seu camisa 10 é o desfalque da vez, né? O Uruguai venceu mais cedo a Coreia do Sul em Seul por 4-1, só que essa imagem chamou a atenção do Arrascaeta ali com um problema no punho esquerdo. Logo depois do jogo, ele passou por uma reavaliação e foi confirmado uma fratura no punho esquerdo. O atleta deve voltar ao Brasil, passar por uma nova avaliação do departamento médico do Flamengo e também por uma cirurgia. Então, com isso, o Flamengo perde o camisa 10 para essa reta final de temporada que tem para a equipe rubro-negra à frente o Campeonato Brasileiro e também a Libertadores, Ana. Esse é o cenário.
5: Isso é a expressão que eu posso fazer aqui no ar. A que eu queria não dá. Data FIFA, né? A gente gosta muito, só que não. É uma recomendação cirúrgica, mas a equipe ainda vai avaliar para ver se vai ser isso mesmo, se vai ser necessário fazer a cirurgia ou não. Aí é questão de aguardar. Mas a expressão dele quando ele caiu por cima do braço foi de muita dor, né? Muito. Então a recuperação realmente não será fácil. É o temor que todo mundo que empresta jogador para alguma seleção, né, tá passando nesse período de data FIFA. Aliás, por falar nisso, seleção brasileira que volta a campo amanhã, né?
0: Exatamente, né? Amanhã, mais uma vez, 7 da manhã, para quem for acordar naquela nossa brincadeira de mata-mata, Ana, o jogo de volta, né?
5: Isso.
0: Porque a ida na semana passada, 1-1, o torcedor brasileiro não gostou nada e até por isso, Ancelotti prepara ao menos 7 mudanças para a partida de amanhã, mais uma vez, contra a Austrália. Uma das principais mudanças táticas dele deve ter o Rafinha como centroavante. Passando para o ouvinte ligado aqui nessa reta final de Bora Brasil, uma provável escalação da seleção brasileira amanhã com o Otávio, goleiro do Cruzeiro, no gol, Wanderson na lateral direita, Jair, dupla de zaga com Gabriel Magalhães, e o Mauro Júnior na lateral esquerda. No meio campo, Danilo do Botafogo, Bruno Guimarães e Gabriel Bontempo do Santos. Deve estar entre os titulares. O trio à frente com Rayan, Vinícius Júnior e Rafinha. Lembrando que amanhã, além de amanhã, às 7 horas da manhã, o Brasil ainda tem um terceiro jogo nesta grande data FIFA, questionada por muitos há menos de 2 meses aí de um final de Copa do Mundo. O Brasil vai enfrentar a Índia no próximo sábado, 11 da manhã. Esse com transmissão da Bandeirantes, Ana.
5: Isso aí, primeira vez, né, que o Brasil vai entrar em campo contra essa seleção, que a gente vai ter um amistoso desse tipo. Vamos ver como é que a seleção amanhã vai ficar. Você vai acompanhar os destaques aqui ao longo da programação da Bandeirantes. Estaremos por aqui pelas nossas redes sociais, pelo nosso YouTube também. O que mais?
0: Ana, ontem a CBF ela detalhou 4 rodadas do Campeonato Brasileiro e o que chamou a atenção de muitos foram muitos jogos sendo colocados nas sextas-feiras e às segundas-feiras à noite, tá? Então a segunda-feira já era meio que uma rotina também, já tinha em algumas rodadas. Agora a sexta-feira vai ser uma novidade, né? A segunda-feira que nós já tínhamos, a sexta-feira vai ser uma novidade, inclusive com Corinthians, Flamengo jogando nesses dias alternativos. E o que também chamou a atenção é que da reta final de outubro pro começo de novembro, nós teremos 12 dias seguidos com jogos na elite do futebol brasileiro, seja pelo Campeonato Brasileiro, seja pelas semifinais da Copa do Brasil, que também já tiveram suas datas definidas, datas e horários, tá? Palmeiras e Vasco em dois domingos, 1º de novembro e 8 de novembro, às 4 e 5 horas da tarde. E Grêmio e Atlético Mineiro também no dia 1º de novembro e no dia 7 de novembro, às 6h30 e 6 horas, respectivamente, então os horários sendo anunciados. Lembrando que a data FIFA tá rolando, mas que sexta-feira tem bola rolando, tá? É. Sexta-feira tem um jogo adiado da 21ª rodada, tem clássico Sansão na casa do São Paulo, no Morumbi, 8 da noite, tem São Paulo e Santos. Ainda uma semana também de data FIFA, que no próximo sábado a gente vai conhecer, Ana, a campeã brasileira feminina de 2026. Será Corinthians? Serão as brabas do Corinthians ou as soberanas do São Paulo? São Paulo venceu, tem vantagem 2-1 fora aí de casa.
5: Final no sábado, né?
0: Sábado, 4h30 da tarde.
5: Segundo jogo da final.
0: Com transmissão também da Bandeirantes.
5: Boa, valeu, Everton. Obrigada.
0: Abraço.
5: Gente, obrigada também pela companhia, viu? Bora Brasil fica por aqui. A gente volta amanhã a partir da 1h. Tchau.
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5: A partir de agora, a Bandeirantes acontece para você aqui na nossa programação com Ronald Gimenez, Verusca Donato e Cláudio Zaidan.
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0: 3:30. Tudo bem? Seja bem-vindo, obrigado pela companhia. Vamos juntos dessa forma até as 5 horas da tarde com o Bandeirantes Acontece, trazendo as informações mais importantes aqui para você. Obrigado por você participar também das nossas redes sociais, pelo youtube.com/radiobandeirantesoficial, você que nos acompanha nas outras redes, pelo Instagram. Se você puder aproveitar e se inscrever no nosso Instagram, é muito, muito, muito importante, e porque há um universo de informações ali à sua disposição. Tá legal? Tem o Twitter, tem o Threads, tem o Facebook, tem o TikTok, todas as redes à sua disposição. Verusca Donato, tudo bem? Seja bem-vinda.
1: Olá, boa tarde para você que está nos ouvindo. Um ótimo início de semana. Faltam 6 dias para o domingo das eleições. Você já preparou a sua colinha? Não esqueça, são 6 candidatos no domingo.
0: É, não é fácil não. E não se acanhe para colocar a cola. Cola é fundamental para você se sentir seguro na hora do seu voto. Uma sequência longa de candidatos, números e apertos ali na tecla verde. Tudo bem, Cláudio Zaidan? Seja bem-vindo. Boa tarde.
2: Fala, Ronald. Como vai? Tudo bem, Verusca?
1: Olá.
2: Faltam 5 dias pro 8º episódio de Noel Rosa no Memória, hein?
0: Ah!
2: O Paulo Eduardo já preparando.
0: Verdade,
2: lá com o Milton Parron.
0: Verdade.
2: Memória destacando o gênio Noel Rosa. É tão extraordinário que são 9 episódios. Esse vai ser o 8º, né? Abraço pro Roger, pra Vitória, também para o Alan Marcel e pra Clara Viterbo, grande Clara. Um abraço pra vocês, bom trabalho pra todo mundo.
0: Valeu. 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Vamos falar dos principais assuntos desta segunda-feira, as notícias mais importantes, aquilo que você precisa saber, aquilo que tem aqui na nossa equipe, tudo organizado para trazer a informação mais completa.
1: A gente começa com mais uma pesquisa eleitoral, as pesquisas que devem estão vindo aí, praticamente todas elas, semana a semana, essas serão muito importantes, principalmente para quem ainda está indeciso e para guiar o rumo da campanha e dos candidatos nessa reta final. A gente fala sobre a nova pesquisa Quest, divulgada nesta segunda-feira, e que mostra Lula com 39% das intenções de voto e Flávio Bolsonaro com 34% num cenário de primeiro turno. Com essa diferença de 5 pontos, está fora do intervalo da margem de erro. Não há mais empate técnico entre os dois candidatos, como estava na semana passada. Na pesquisa anterior, Lula tinha 37%, portanto, o candidato cresceu 2 pontos percentuais, e Flávio Bolsonaro tem agora 33%, portanto, cresceu 1 ponto percentual. Os demais candidatos, Caiado e Cury, aparecem com 4%, Renan 3% e Zema 1%. A pesquisa também mostra Lula e Flávio Bolsonaro, agora sim, empatados num eventual cenário de segundo turno, ambos com 42% das intenções de voto.
0: A manhã de hoje foi marcada por mudanças na disputa pelas duas cadeiras de São Paulo, pelo Senado Federal. Quem explica é a repórter Maju Arruda Leite.
3: Ricardo Salles, do Partido Novo, não é mais candidato ao Senado Federal por São Paulo. Ele anunciou a desistência da candidatura dele na manhã de hoje e declarou apoio às candidaturas de André do Prado, do PL, e também Guilherme Derrit, do PP. Os dois compõem a chapa do governador de São Paulo, Tarcísio de Freitas, candidato à reeleição pelo Republicanos.
0: Os dois estão entre os candidatos melhor colocados na corrida ao Senado e estão juntamente nessa disputa ali, disputando voto a voto, tudo isso em pesquisa, né, com Simone Tebet do MDB e Marina Silva da Rede.
1: A Advocacia-Geral da União deve ajuizar ainda esta semana, segundo fontes do governo federal, uma ação para cobrar das casas de apostas esportivas às chamadas BETs, uma indenização de R$1 bilhão. Se você se lembra, o presidente Lula assinou na sexta-feira a medida provisória das BETs, proibindo as BETs em todo o país. A principal justificativa é o aumento dos gastos públicos com o tratamento de ludopatia, o transtorno mental de vício em jogos. Serão alvo dessa ação 15 BETs que foram listadas pelo Ministério da Saúde por supostamente adotarem práticas de estímulo ao vício. Zaidan?
2: Exato. Há muitos estudos que mostram a possibilidade de você alimentar esse vício, né? Porque a dopamina, ela se manifesta também quando o sujeito tem um ganho eventual, bem eventual, né? E vale notar que os representantes dessas casas de apostas já bateram lá na porta do Supremo. Ao mesmo tempo, há muita pressão sobre o Congresso, que é bom lembrar, é uma medida provisória. Se o Congresso não votá-la até a data limite, a medida provisória deixa de ter vigência e, portanto, volta tudo ao que era antes. Ela tem vigência imediata, mas se não for votada no prazo estabelecido, um abraço. A medida provisória deixa de existir, não tem mais nenhum valor. E, por outro lado, na apresentação dessa ação no Supremo, existe inclusive um pedido, são três pedidos, não é? E o terceiro é basicamente o seguinte: ó, se os outros dois não forem considerados, que haja pelo menos um prazo de transição. Mas o primeiro pedido é para que a medida provisória só entre em vigência depois de apreciada pelo Congresso. Bom, isso não faz sentido, não é? Porque significaria que deixaria de ser uma medida provisória. Passaria a receber um tratamento de um projeto de lei, que só entra em vigência depois de aprovado, promulgado. Se uma medida provisória só vai ter valor, só vai entrar em vigência depois de sua apreciação pelo Congresso, ela não é mais medida provisória. Isso é uma obviedade. Então não faz muito sentido esse primeiro pedido. E um último aspecto, na gritaria toda, muita gente diz sobre perda de arrecadação. É bom lembrar o seguinte: nós não estamos falando de uma riqueza que deixará de ser produzida, né? Não é que um setor industrial desapareceu, um grupo de produção de minérios ou de produção agrícola desapareceu e, portanto, isso afeta a produção e afeta o PIB e afeta a arrecadação. Não é isso. Esse dinheiro não desaparece. O dinheiro hoje, ele sai dos apostadores, né? Milhões de apostadores, premia um ou outro que consegue acertar ali, e a maior parte do dinheiro é transferida desses apostadores para as casas de apostas, né? É óbvio, o governo, desde a regulamentação, falou: opa, uma parte é minha, então ele arrecada. Agora, o dinheiro não desaparece, não havendo essa possibilidade de aposta. Ele vai para a padaria, para o supermercado, para o açougue, para a venda, para o posto de gasolina. E o governo terá arrecadação sobre um eventual aumento de venda, né? Ou uma recuperação de vendas que caíram em razão das apostas, o que é uma constatação sociológica e de mercado já estabelecida, né? Já claramente comprovada. Então não é um setor produtivo que desaparece e aquela riqueza não será produzida. O dinheiro continuará circulando, só que por outros caminhos, e o governo vai morder como morde tudo que circula.
1: É muito importante isso que o Zaidan disse: tem prazo a medida provisória, são 60 dias logo depois que ela é publicada, que ela vale. O governo pode prorrogar por mais 60, portanto 120 dias, para que o Congresso aprove, senão a medida provisória perde o efeito. É importante isso. E no Supremo Tribunal Federal, o relator é o ministro Luiz Fux. A ação, quem deu entrada foi a Associação Nacional dos Jogos e Loterias.
0: Presidente Lula diz que a dívida pública preocupa, mas não é motivo para pânico. Em entrevista ao Canal Livre da Band, o presidente afirmou que as reservas internacionais dão segurança ao país e prometeu trabalhar para reduzir o endividamento. Zaidan?
2: Há um festival de sandices, né, sendo ditas a respeito da dívida pública. Primeiro, muitas vezes há uma lógica na análise que só é pertinente quando essa dívida é feita em moeda externa, em dólar. A dívida brasileira é predominantemente contratada em reais, isso há mais de 20 anos, né, quando houve a internalização da dívida pública. E o Brasil, inclusive, tornou-se credor do FMI, era devedor, passou a ser credor. A dívida desapareceu? Claro que não. Só que ela passou a ser em reais e mais de 90% dos credores, detentores de títulos, etc., são do Brasil. Principalmente bancos, né, corporações, o rentismo, porque usa a compra de título com indexação em taxa Selic, um rendimento considerável, né? Mas, então, essa análise não faz sentido quando ela é considerada de acordo com a mesma análise feita para, por exemplo, a Argentina, dívidas contraídas em dólar, né? A outra questão é que a dívida pública no mundo, ela se tornou um grande canal de acumulação de capital. Em vez de acumular, como é feito tradicionalmente, na atividade produtiva, o capital consegue acumulação com títulos públicos. A gente sempre lembra aqui da advertência do Fundo Monetário Internacional, que antes do fim desta década, a dívida pública global será maior que o PIB global.
1: A gente continua aí nos assuntos de economia, dessa vez falando que o mercado financeiro elevou novamente a projeção para a inflação de 2026. Segundo o Boletim Fox, que é divulgado todas as segundas-feiras pelo Banco Central e mostra o que pensam as principais instituições financeiras do país, a estimativa para o IPCA, que é a inflação oficial no país, passou de 4,92% para 4,99%, enquanto a previsão para a taxa Selic no fim do ano permaneceu em 13,5%. Já a previsão para o crescimento da economia caiu pela terceira semana consecutiva. E Zaidan e Ronald, essa previsão de inflação maior tem a ver, inclusive, com o que a gente falou aqui na semana passada, por conta do IPCA 15, que no mês anterior, em agosto, tinha apresentado uma deflação de menos 0,40%. Em setembro, subiu essa inflação para 0,70%. Portanto, o mercado apostando numa inflação maior no final do ano. A projeção para o PIB recuou de 1,88% para 1,86% neste ano. Foi pequena, portanto. Há quatro semanas, as expectativas, segundo o Fox, era de que a economia do país cresceria 1,92%.
0: China e Estados Unidos concordaram em reduzir tarifas sobre 60 bilhões de dólares em mercadorias importadas um do outro, abrangendo uma variedade de produtos, e estenderam uma trégua comercial. O Ministério do Comércio da China afirmou que a prorrogação da trégua com os Estados Unidos será de mais de 2 meses, até 10 de janeiro do ano que vem. Os países também abriram um canal de comunicação para tratar do tema inteligência artificial, que agora será chamado de superinteligência, ou SI, numa sigla em português. Aidan.
2: E as pessoas, provavelmente, aquelas que param para pensar o que está acontecendo, e aí, mas espera aí, quem mudou o nome, né? Ou podem perguntar, como assim? Quem tem o direito de determinar o nome, né? A imagem do Alan Marcel nos mostra ali o Donald Trump, e ele é o autor da façanha, né? Ele falou, eu não gosto desse nome, inteligência artificial. Então, aí ele pensou em inteligência superior, uma série de sugestões bem ruins, né? E aí pararam nesse troço de superinteligência. Enfim, né? O Trump falou, e aí as pessoas começam, não, agora é superinteligência. Mas por quê? Porque o Trump falou, né? Então, continue à vontade, chamando esse troço de inteligência artificial, do que você quiser.
1: O preço do petróleo voltou a disparar nos mercados internacionais. Adivinhem por quê? Depois que os Estados Unidos rejeitaram uma proposta de trégua de 7 dias. apresentada pelo Irã. O plano foi apresentado durante a Assembleia Geral na ONU na semana passada, a gente também falou sobre isso, né? Com o objetivo de interromper as hostilidades e reabrir o Estreito de Hormuz, uma das principais rotas para o transporte de petróleo no mundo. A recusa eleva as pressões sobre o fluxo global de energia e a estabilidade regional. Nesse momento, o petróleo tipo Brent, que é o petróleo que a gente usa aqui no Brasil, que é o petróleo refinado pela Petrobras, está em $104 o barril, alta de 0,55% no dia, mas no ano, o petróleo tipo Brent já apresenta 72,45% de aumento desde que os Estados Unidos declararam guerra aí ao Irã junto com Israel em 28 de fevereiro.
0: Um policial...
2: Verusca, só...
0: Fala, Zaidan.
2: Desculpa, Roland, desculpa. É que eu me lembrei, quando a Verusca falou do preço do barril, eu me lembrei que antes do primeiro choque do petróleo, em 73, o barril era vendido mais ou menos a $2.50 de dólar. Ai,
0: boa lembrança, Zaidan. Um policial penal foi preso em flagrante suspeito de matar a esposa a tiros na noite deste domingo em Cajamar, aqui na Grande São Paulo. Quem traz os detalhes do caso é o repórter Guilherme Oliveira.
4: A justiça converte em preventiva a prisão do policial penal acusado de ter matado a própria companheira ontem à noite em Cajamar, na região metropolitana de São Paulo. Felipe Bugni e Aline Bugni mantinham uma relação de pouco mais de 10 anos. Nesse relacionamento, uma filha, hoje com 6 anos. A mulher de 31 queria terminar o relacionamento, mas o policial penal não estava aceitando muito bem essa decisão. E depois de uma briga, segundo os familiares, o homem tirou a vida da própria companheira. Daqui a pouco a gente traz os detalhes.
1: Será que esse calorão vai se manter pelos próximos dias? Vamos à previsão do tempo.
5: Tempo. Ao longo da tarde, as instabilidades continuam fortes na região sul do país. O estado gaúcho concentra o maior risco de temporais, com chuva intensa, muitos raios, granizo e rajadas mais fortes. E há chance de acumulados elevados em algumas áreas da campanha, região central, vales e serra, onde a condição é de perigo. E a chuva também se espalha por Santa Catarina e alcança o centro-sul e o leste do Paraná. No sudeste, o forte aquecimento favorece pancadas de chuva isoladas entre a tarde e a noite. Pode chover em algumas áreas do sul, da região central, nordeste e leste paulista, além do sul de Minas e na Serra da Mantiqueira. De maneira mais forte no litoral e no sul paulista, enquanto o calor e a baixa umidade continuam sendo destaque no interior. Na região central do país, a tarde será de calor extremo e tempo muito seco, com máximas próximas dos 42 graus, como na capital Cuiabá. A chuva ocorre de maneira bastante isolada em áreas noroeste mato-grossense e alguns pontos do leste e sul de Mato Grosso do Sul. E em Campo Grande, pode chover de maneira mais fraca à tarde. A umidade do oceano mantém condições para chuva no litoral entre a Bahia e a região de Natal, com fraca a moderada intensidade. Enquanto no interior, predomina o calor e a baixa umidade. E na região norte do país, o calor e a umidade favorecem pancadas fortes no Amazonas, Acre, Rondônia e Roraima, além do oeste e sul do Pará, com alerta para temporais em alguns pontos. E em Manaus, a chuva continua. E também alerta para temporais ao longo do dia. Lívia Caetano, da Clima Tempo.
0: 3:18, intervalo rápido. Voltamos já já com muito mais aqui neste Bandeirantes Acontece. Não saia daí, não.
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0: Volta com o Bandeirantes Acontece, agora 3h22. A gente vai lá para a Capital Federal falar com o Rafael Procópio, afinal, o Ministério do Esporte vai ter uma reunião com os clubes e federações estaduais e o assunto, claro, a medida provisória com a proibição das bets. Fala, Procópio.
12: Oi, pessoal, boa tarde para vocês. Excelente segunda-feira para todos que estão nos acompanhando. Como era de se esperar, a decisão do governo federal da última sexta-feira trouxe algumas reverberações nos poderes da República. Que decisão é essa? A medida provisória assinada pelo presidente Lula, que finalizou o serviço de bets no nosso país. Propaganda já estão proibidas e essas plataformas estão progressivamente saindo do ar no Brasil até segunda ordem. Lembrando que essa medida provisória foi assinada no comecinho da noite, de sexta-feira, e toda medida provisória, ela começa a valer, tem força de lei a partir do momento que ela é assinada e colocada no Diário Oficial da União, mas o Congresso Nacional precisa confirmar ou derrubar essa decisão em até 120 dias. E já foi publicada na própria sexta-feira essa MP que acaba com as bets, com esse mercado regulado no nosso país. E por ter acontecido na sexta-feira, não houve mais um prazo para que pessoas, entidades interessadas, ingressassem na justiça contra essa medida provisória, mas isso já aconteceu nesta segunda-feira. E, em especial, vamos falar de duas: a Associação Nacional de Jogos e Loteria e o Instituto Brasileiro de Jogo Responsável. Eles ingressaram no Supremo Tribunal Federal. Essa questão está sob a relatoria do ministro Luiz Fux e eles estão questionando essa decisão do governo federal assinada pelo presidente Lula. Eles questionam vários pontos, principalmente a questão do governo derrubar uma situação regulada no nosso país desde o ano passado, mas eles criticam principalmente como isso foi protocolado através de uma medida provisória dizendo que não existia urgência para que o governo fizesse isso da forma que fez. O fato é que essa questão trouxe ativos eleitorais, vem trazendo, na verdade, para o candidato Lula, presidente da República, mais candidato à reeleição, que viu aí alguns índices de popularidade com essa medida desde sexta-feira. Mas é claro que isso não agradou a todo mundo e principalmente os clubes de futebol. Na própria sexta-feira, vários clubes, para não dizer todos os principais clubes do nosso país, fizeram manifestos na internet vetando aí essa possibilidade que se confirmou do fim das bets no nosso país. E sabendo que isso tem sido um ganho de caixa muito grande para os times brasileiros nos últimos anos, está previsto já para esta terça-feira uma reunião da presidência da República, no geral, do presidente da República. Ele pode participar dessa reunião com os líderes aí dos principais clubes de futebol para tentar, enfim, mostrar as questões, o porquê que essa decisão foi tomada tomada na última sexta-feira e quais caminhos o governo federal pode fazer junto com os clubes daqui para frente para diminuir aí as perdas de arrecadação que esses clubes devem ter caso essa medida provisória que anuncia o fim das bets seja realmente, está valendo desde sexta-feira, mas se depois ela realmente for confirmada pelo Congresso Nacional, os clubes de futebol, que praticamente todos são patrocinados por essas bets até este momento, vão ter que procurar outra fonte de renda e o governo vai entrar nesse jogo com um trocadilho para tentar de alguma forma ajudar esses clubes que, bom, podemos dizer que estão bem chateados com essa decisão no momento. A gente segue aqui de olho, tudo pode mudar nesses próximos minutos, nesse próximo dia, nessas próximas horas. E é claro que qualquer novidade sobre esse assunto, sobre essa judicialização, caso esse trâmite comece a andar de fato no Supremo Tribunal, claro que a gente traz aqui para quem está nos acompanhando.
0: Valeu, Procópio. Muito obrigado. Ô Zaidan, a questão do que o Procópio trouxe aí, que os clubes são patrocinados, quem tem patrocínio de bet tem, quem não tem parece que tá com a camisa vazia, né? Porque a grande maioria não tem de outros setores, são pouquíssimos os clubes que têm patrocinadores de outros setores. Não é só a questão da camisa, né, Zaidan? Porque os campeonatos são patrocinados por essas empresas e as cotas dos campeonatos podem sofrer algum tipo de abalo, então não é só a grana que vem do pagamento mensal, e tem muito clube com cota adiantada, né, de meses adiante já, mas tem a questão da cota que os clubes recebem das competições das quais eles participam também, né.
2: E há também contratos com alguns jogadores cujo pagamento só foi possível, ou o clube só assumiu esse compromisso porque havia garantia de que uma bet pagaria uma parte do salário, né? Então tem isso também. Agora, aquela história, a última pesquisa mostra que 62% da população apoia essa medida.

0: natural, faz parte do jogo, né? Como muitos jornalistas reclamam, só deveriam fazer como os clubes, né? Dizer por que estão reclamando, né? Exatamente porque estão perdendo patrocínio. Simples. Preciso ser direto nas coisas, não ficar tentando achar uma explicação metafísica, filosófica, né? Para esse ponto de vista. Mas, então o futebol vai acabar, é bobagem, né? Mas muita gente tem se aproveitado dessa situação para tentar incutir em torcedores que isso vai ser a catástrofe. E, portanto, eles devem reagir como eleitores na defesa de seus clubes. Né? Então há esse tipo de oportunismo. Mas o importante nessa história é que não haja, por conta dessa situação, que é ruim mesmo para os clubes, porque eles têm esses contratos, mas é importante que o governo não coloque dinheiro da população para socorrer o clube. Isso já foi feito e é feito com uma frequência impressionante, de várias maneiras. De várias maneiras. Isso não pode acontecer. Não pode haver uma compensação com o dinheiro da população. Aliás, o Mercadante chegou a dizer que era uma cascata aquela história de que o BNDES poderia colocar uma linha de recursos para os clubes, né? Em forma de crédito, seja o que for. E talvez a posição mais realista seja a do Grêmio. O Grêmio acabou de acertar um contrato com o Bet e agora está dizendo o seguinte: vamos aguardar, né? Porque, além do Supremo, que já foi acionado, ao Congresso, que ao fim dará a palavra final, né? Vai dizer se a medida... Pode ignorar a medida provisória e ela ser derrubada, parar de ter vigência. Ou pode votar contra. Então, o Grêmio aposta numa reviravolta no Congresso Nacional.
1: Fala, Zaidan, só lembrando aí, né, Zaidan e Ronald, que 22%... do que as empresas de bets, né, e apostas online arrecadavam, iam para o Ministério dos Esportes. Na verdade, o que ela arrecadava, a receita bruta das empresas, depois do pagamento dos prêmios, né, quando pagava os prêmios a quem jogava. E aí 22% ia para o Ministério dos Esportes, que agora fica sem, né? Vamos ver como é que vai ficar essa história.
2: É isso aí. Agora 13h30, intervalo, já voltamos.
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4: Observando a Rua das Juntas Provisórias, agora com lentidão na sua segunda metade no sentido centro. A fila começa junto à Rua Labatute e vai até o viaduto Grande São Paulo. Isso porque o viaduto tem agora lentidão no sentido Vila Prudente, com ocorrência bem no acesso a Luiz Inácio de Anhaia Melo. Não deixa lentidão na Avenida do Estado. 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
4: Bom momento da radial agora no sentido centro, sem lentidão, mesmo na aproximação às obras que antecedem o viaduto Alcântara Machado. Para quem está no sentido bairro, desde o comecinho da radial a descida do viaduto Alcântara Machado, tem lentidão, impacto da mesma obra. Caminho alternativo melhor pela Rua da Moca. 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
2: 13h32. Deixa eu fazer aqui um registro. Com base nesse mesmo assunto que estávamos falando aqui sobre a relação do governo federal e as bets, uma força-tarefa do governo derrubou 506 sites com indícios de

0: oferta irregular de apostas online depois da decisão da medida provisória, que é da semana passada, né, da sexta-feira, depois que houve essa a edição da medida. Uma rede para divulgação de apostas online com 212 mil usuários no Telegram também é monitorada. O Ministério da Justiça e Segurança Pública informou que ampliou o monitoramento do mercado de apostas no ambiente digital depois da publicação da medida provisória do fim das bets por meio de uma força-tarefa entre o órgão e o Ministério da Fazenda. Disse aqui o Ministério da Justiça, o trabalho busca interromper o acesso a plataformas que operem sem autorização e impedir que novos endereços sejam usados para oferecer apostas ao público brasileiro. Intervalinho, já voltamos com muito mais.
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2: Avenida Rebouças, no sentido marginal do Pinheiros, agora congestionada e com ocorrência na altura da Joaquim Antunes. Vai parando desde o comecinho, próximo a Doutor Arnaldo. Melhor seguir pela Augusta, até pela Rua da Consolação também, que no trecho paralelo a Rebouças tem boas condições. 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
2: Marginal do Tietê já melhorando no sentido Castelo Branco, mas vale evitar a pista expressa entre as pontes Vila Guilherme e Cruzeiro do Sul e da Freguesia do Ote à Ponte do Piquiri. No sentido rodovia Ayrton Senna, o pior trecho está da ponte Júlio de Mesquita Neto até a Cruzeiro do Sul. A pista local segue sendo a melhor. 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
3: Estamos de volta. Eu quase solto aqui antes da hora, né, Ronald? Mas eu ainda tô me adaptando.
4: É do jogo, Vênus Cacau. Não tem problema, não.
3: É que eu tô ansiosa.
4: Ah, que isso. Vamos nessa.
3: Bora lá falar de Brasília, né? Mais uma questão aí envolvendo os ministros do Supremo Tribunal Federal. Isso porque o ministro Flávio Dino, do STF, anulou uma decisão de outro ministro do Supremo Tribunal Federal, André Mendonça, que tomou uma decisão como vice-presidente do Tribunal Superior Eleitoral. Portanto, antagonizando aí TSE com STF. E o André Mendonça havia determinado a remoção de toda a publicação das redes sociais sobre a polêmica envolvendo o senador Flávio Bolsonaro e um projeto de lei sobre Nossa Senhora Aparecida. Quem explica pra gente esse assunto é o Afonso Marangoni. Olá, Afonso.
5: Exatamente, boa tarde Ronald, boa tarde Verusca, boa tarde Zaidan e boa tarde, claro, a você que nos acompanha aqui na Bandeirantes. Essa questão aí, essa polêmica envolvendo Nossa Senhora está dominando as redes sociais nos últimos dias, então eu vou contar essa história trazendo primeiras atualizações que já são muitas, viu? A defesa do senador Flávio Bolsonaro acionou o Supremo Tribunal Federal para que seja derrubada uma postagem do humorista Antônio Tabet, justamente sobre essa polêmica envolvendo Nossa Senhora Aparecida. E aí eles ingressaram, né, com um caso que já existe na corte, que está sob a relatoria do ministro Luiz Fux. Então eles fizeram, né, esta medida justamente já sabendo quem seria o relator que pode, né, tomar alguma decisão. Ainda não está claro se isso vai acontecer ou não, porque é ato contínuo, né, o ministro Flávio Dino, que já tinha tomado uma decisão anteriormente, agora submete o caso ao plenário do Supremo. Quer que o plenário, de forma geral, tome uma decisão sobre isso, ainda não tem uma data marcada, que é uma competência do presidente da corte, Edson Fachin. Bom, no fim de semana, o próprio Flávio Dino derrubou uma decisão do colega André Mendonça, que no âmbito da Justiça Eleitoral, que ele também integra o TSE atualmente, tinha suspendido, né, esta postagem de Antônio Tabet, justamente no entendimento de André Mendonça, porque estamos aqui numa reta finalíssima das eleições, isso poderia, né, ter alguma influência. Então ele vai pela decisão de proibir este conteúdo. Só que aí foi que o ministro Flávio Dino tomou uma decisão justamente dizendo que não, que era uma medida desproporcional do colega e que prejudicava, né, a liberdade de expressão, inclusive a liberdade religiosa. E para que pessoas que defendem Nossa Senhora tal podiam se sentir acanhado ali de fazer alguma postagem. Então, teve agora, está valendo essa decisão do Flávio Dino. Vamos ver, né, se o Luiz Fux vai tomar alguma decisão pedida ali pela defesa do Flávio Bolsonaro ou se vai se aguardar uma sessão plenária para se decidir isso de uma vez por todas. E qual que é a polêmica, né? É difícil a gente imaginar Ronald, Verusca e Zaidan que alguém não esteja acompanhando, porque tô todo mundo sendo bombardeado por isso o tempo todo. Mas vai que alguém decidiu, né, desligar de tudo nos últimos dias. Aí eu vou trazer um contexto rápido aqui. Começou tudo isso com uma fala ali, um comentário, né, da jornalista Maria Cristina Fernandes na Globo News, em que ela fala, né, que uma bancada, que católicos estariam se mobilizando contra ali, né, um eventual projeto que estaria sendo articulado para tirar Nossa Senhora Aparecida do posto, né, de padroeira do Brasil. E aí depois a própria emissora fez uma correção, dizendo que esse é um projeto lá de 2007, que foi arquivado em 2008, então quer dizer, faz 20 anos que foi arquivado, e que não tem nenhum projeto nesse sentido tramitando atualmente no Congresso Nacional, e que ela, né, não faz vinculação a essa declaração, a candidatura é do Flávio Bolsonaro. Mas é claro que muita gente se aproveitou disso, compartilhou fake news falando que o Flávio Bolsonaro defenderia essa questão, que é uma coisa que ele nunca disse, e pelo contrário, né, depois dessa repercussão toda, se manifestou dizendo que não pensa em nada disso e que, portanto, até a emissora lembra, né, um projeto que já está arquivado. Então, a gênese dessa grande questão foi isso, e aí depois, então, várias fake news e desinformações nas redes sociais e decisões agora do Supremo. Antes do Supremo e do TSE. Antes de passar para vocês, só para comentar aqui, a gente está trazendo todos os dias, né, essa crise pela qual passa o STF, crise interna. E a preocupação é que esta crise interna possa acabar desdobrando também para o TSE, que nós sabemos, né, na composição sempre vai ter 3 ministros do Supremo. Hoje é Nunes Marques, que é o presidente, André Mendonça e o Dias Toffoli. Então, também há, né, esse outro entendimento, quer dizer, essa outra nuance da história, que é que se pode gerar um mal-estar entre Supremo Tribunal Federal e TSE num momento de muita proximidade, né, das eleições. Até em relação a isso, o presidente Edson Fachin, a expectativa de um encontro, né, que deve ter acontecido, ainda a gente não teve essa confirmação, mas com o presidente do TSE, Nunes Marques, e também com os outros dois ministros que integram a Corte Eleitoral, para conversar, né, sobre questões, e certamente esse assunto deve entrar na discussão. Bom, é isso. Ronald, Zaidan, Verusca, é muita coisa. Tentei fazer uma síntese aqui, e a gente não está também imune a novas atualizações, e se elas surgirem, a gente chama vocês e atualiza tudo aqui para quem nos acompanha na Bandeirantes.
4: Valeu, Marangoni, muitíssimo obrigado. O Zaidan, e hoje o candidato Flávio Bolsonaro apareceu num dos eventos públicos, né, segurando uma imagem de Nossa Senhora Aparecida. E aí é sempre um limiar, né, de agradar a um, desagradar a outros, porque já há um grande movimento de redes sociais dizendo que há uma sensação negativa entre evangélicos exatamente por esse movimento de aproximação com a imagem da santa e essa relação entre católicos e evangélicos, as crenças e os procedimentos no dia a dia com a religião, que são admitidos e não admitidos por cada um dos lados. Isso parece ter trazido reflexos para a eleição nesse finzinho de corrida eleitoral, né?
6: Claro, mas o mais problemático, não é, Ronald, é o que está acontecendo no Supremo Tribunal Federal. A questão em si, nós nem temos tempo para uma abordagem teológica, né? Mas vale ressaltar que saiu, por exemplo, esses canais que fazem campanha o tempo todo, né? E que disseram, não, olha aqui, está o Flávio Bolsonaro dizendo o Brasil é do Senhor Jesus, né? Como se houvesse uma oposição entre Jesus Cristo e Maria. Quer dizer, isso é de uma ignorância teológica formidável. E é claro que não há nenhuma possibilidade de convergência entre católicos e protestantes a respeito desse assunto, né? A respeito de Maria. Agora, o que acontece é que a decisão do Flávio Dino, ela derruba uma decisão do André Mendonça, mas aí entra um aspecto técnico. Não é André Mendonça como ministro do Supremo, porque aí seria algo escandaloso, né? Imagina uma decisão de um ministro do Supremo ser derrubada por outro como se houvesse uma hierarquia, como se o Flávio Dino tivesse uma posição superior à do André Mendonça. Então, tecnicamente, ele anulou uma decisão de André Mendonça como juiz do Tribunal Superior Eleitoral e não como ministro do Supremo. E o Flávio Dino disse que levaria essa questão para o plenário, pediu ao Fachin para marcar uma data. Isso é possível desde que você apresente alguma importância de decisão constitucional. A primeira alegação do Flávio Dino é a respeito de liberdade religiosa. Aí ele forçou, né? Não está em discussão aqui liberdade religiosa. Isso não. Ele forçou, ele tentou colocar um tema conceitual para dar importância ao seu pedido de votação no plenário físico, nada de votação virtual, para que confirmem ou derrubem sua decisão, dele, Flávio Dino. O segundo argumento, aí já é interessante. Ele quer discutir até onde vai a autoridade do TSE, em questões que podem até extrapolar a disputa eleitoral. E aí ele aponta a questão da decisão monocrática no TSE. Então ele fala da Constituição coletiva, é um colegiado. Mas peraí, quantas e quantas vezes houve decisões monocráticas no TSE e isso não foi contestado, sempre foi julgado normal. Mas o grande problema é como quem delega autoridade a essa gente começa a enxergar seus delegados, no caso, aqueles que receberam a delegação da sociedade para protegerem a Constituição e julgarem de acordo com o texto constitucional. Claramente hoje, esse assunto aqui foi para o André Mendonça, o cara fala, ele vai decidir a favor do Flávio Bolsonaro. Esse assunto aqui foi para o Flávio Dino. Ele vai decidir a favor do Lula. Isso é terrível para o papel institucional e constitucional do Supremo. Porque as pessoas já não olham o Supremo como aqueles que estão lá exclusivamente para a defesa da Constituição. Mas passa a vê-los como agentes políticos e até político-eleitorais. E cá entre nós, cada movimento que fazem confirma essa impressão. Então agora, assunto para o plenário físico, mas claramente a decisão coloca, sim, muitos pontos de interrogação a respeito da autonomia do TSE. Claro que o Supremo está acima e pode rever posições do TSE, decisões do TSE, até cassações decididas pelo TSE. Mas o Flávio Dino parece ter avançado algumas casas, né? Foi além do limite que está convencionado como aceitável. Vamos ver o que o plenário diz a respeito.
4: 3h49, a gente vai fazer um intervalo. Vem aí o Boletim Históricas, um intervalo e na sequência o comentário do Cláudio Zaidan. Não saia daí.
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7: A inglesa Alessia Russo é um dos destaques do futebol feminino mundial. Ela iniciou sua trajetória nas categorias de base do Chelsea aos 11 anos. Posteriormente, jogou no futebol universitário americano pela Universidade da Carolina do Norte, mas foi no Manchester City que se destacou como artilheira. Desde 2023, atua no Arsenal, clube pelo qual tem uma Champions League e uma Copa da Liga Inglesa. A atleta, que é um dos destaques da seleção inglesa, também deve jogar a Copa do Mundo de 2027 aqui no Brasil, se o país se classificar.
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4: Daqui a aproximadamente 13 meses, final de outubro de 2027, haverá eleição presidencial na Argentina. Javier Milei disse que quer ser candidato, quer tentar mais 4 anos na Casa Rosada. Como está Milei? Depois de quase 4 anos no poder na Argentina, lá posse em dezembro. Né? A eleição acontece no final de outubro, aí 10 de dezembro, o eleito assume a cadeira lá. Pois bem, os números se acumularam esta semana, começando pelo insuspeito JP Morgan, o maior banco dos Estados Unidos, dos maiores do mundo. Só tem rivais na China, né? Tem 4 grandes rivais na China. JP Morgan está dizendo o seguinte: é muito provável que a Argentina emplaque recessão nesse semestre. Aqui num semestre não... dentro do calendário ordinário, né? Mas, ou seja, 2 trimestres consecutivos de redução da atividade econômica. JP Morgan, que gosta muito da política do Milei, que banqueiro não gosta, mas o JP Morgan está dizendo: olha, a economia está muito fraca e o dinheiro que a Argentina obtém, as divisas que ela obtém nos setores de exportação, minerais, comida, isso não tem qualquer impacto na renda interna e na geração de empregos. O desemprego oficial está em 7,9%. Mas, na verdade, é muito maior. Existe um problema na metodologia, aliás, também no Brasil. Já dissemos aqui, tudo bem, a metodologia utilizada pelo IBGE, ela é consagrada pela OIT, mas é uma metodologia ruim, porque você pergunta para o sujeito: você trabalhou nos últimos dias? Ele: ah, anteontem eu fiz um bico ali, e às vezes nem é remunerado o bico, em troca de uma camisa, em troca de um prato de comida, ou até para ajudar um parente. E ele entra na estatística como empregado. Teve alguma atividade nos últimos dias. Isso é uma metodologia ruim, é usada também na Argentina. Então, o número de desempregados é muito maior. Mas mesmo o número oficial é problemático. 8%. Não é só isso. Desde que Milei assumiu a presidência, chegou à presidência, cerca de 33 mil empresas fecharam as portas. Não é que reduziram sua atividade, produziram menos, ou comercializaram menos, ou encomendaram menos, ou mandaram muita gente embora. Não. Fecharam as portas. E um problema maior nesse número, um percentual significativo, é de indústrias. Indústrias, e nós dissemos aqui desde o primeiro dia de Milei, que ele iria provocar a mais brutal desindustrialização na Argentina. Porque não é acidental, não é que ele quis fazer uma coisa e fez outra, ou tentou um caminho e o resultado foi diferente do que ele previa. É exatamente o que ele quer fazer. Milei acena para um passado em que a Argentina exportava comida, teve um papel importante no abastecimento de países europeus com comida e com alguns minérios, e formou uma elite muito rica. Esse é o passado de Milei. Milei é rigorosamente um reacionário. Ele não quer conservar. Ele não é revolucionário, nem é um conservador. Ele é um reacionário. A ideia de voltar a um passado que ele idealiza. Mas que é um passado muito ruim. É um passado que reduz um país potencialmente rico como a Argentina a condição de fornecedor de minérios de comida. Os industriais estão dizendo que a política econômica de Milei está afogando o mercado argentino com produtos importados. A indústria dos Estados Unidos, da China, de alguns países europeus, está simplesmente tomando de assalto o mercado argentino. E não é apenas processo que tem sido observado no mundo inteiro da dominação dos produtos chineses. Mas mesmo o que ainda é industrializado está nas mãos de capital internacional. Resultado: nesse mesmo período, e aí é o número mais conservador, para que não haja dúvidas a respeito de que são os números oficiais. Infelizmente, são maiores. Mas os números oficiais falam em 235 mil pessoas demitidas nesse período. Desindustrialização, desemprego, e aí a consequência: o empobrecimento. A Argentina tem hoje números oficiais, e repito, eles são generosos, porque os números, infelizmente, são maiores. Mas os números oficiais apontam 33% dos argentinos em estado de pobreza. Para sermos ainda mais generosos, vamos colocar um número arredondado para baixo: 15 milhões de argentinos em estado de pobreza, um país com 47, 48 milhões de habitantes. Mas o número é ainda maior, chega a 17 milhões de pessoas. Mais grave: a pobreza está atingindo 44% das crianças, que não tem defesa, né? A criança não pode buscar uma ocupação melhor, uma outra fonte de renda. Ela tem uma relação passiva com a economia, com a ordem econômica, com as relações sociais de produção. 44% das crianças estão em estado de pobreza. Bom, então Milei não tem nenhuma chance de ser reeleito? Claro que tem. Claro que tem. Primeiro porque uma parte considerável dos argentinos apostou na ideia de que Milei era o antissistema. É um discurso mentiroso. Milei, pelo contrário, ele é a expressão do sistema. Ele é um soldado que vive a bater continência para o sistema, ou a ordem social e econômica. E é também um soldado dos interesses dos Estados Unidos. Milei anunciou agora, vai comprar helicópteros militares, caças e blindados dos Estados Unidos. Não há dinheiro para universidades, não há dinheiro para pesquisas. Houve um êxodo de pesquisadores, cientistas, que levaram todo o resultado de seu trabalho para a Suíça, para o Canadá, para a Alemanha, para Israel, para os Estados Unidos. Saíram da Argentina, porque não há recursos para que essas pesquisas sejam feitas. Porque é uma etapa da pesquisa, um estágio da pesquisa, em que necessariamente ou uma instituição pública ou uma instituição de empresários que conseguem enxergar resultados para a economia daqui a 10, 20 anos, mas alguém tem de sustentar essas pesquisas. Como na Argentina a iniciativa privada não faz e o Estado deixou de fazer, eles foram embora. Mas é preciso agradar a Trump. Então compremos armas, até porque em algum momento Pete Hegseth ou Marco Rubio ou o próprio Trump pode chegar a E6, né? E dizer: eu preciso que vocês colaborem numa missão militar que temos aqui na América do Sul. E Milei terá então o prazer de bater continência e dizer: claro, estamos às ordens. Com a mesma vontade com que ele saltou naquela caneta que Trump usou para assinar o tal Escudo das Américas, para formalizá-lo. Houve uma disputa pela caneta usada por Trump. E Milei pegou, e Trump disse que não consegue aprender esse idioma miserável de vocês, e eles riram como bajuladores baratos. Mas ele tem chance de se reeleger, porque muita gente acredita que as coisas estão ruins porque o sistema está reagindo a Milei, e não porque Milei provocou isso. Mas em algum momento ele irá reivindicar a autoria, porque é isso que ele quer produzir. É exatamente o que ele quer produzir. E também convenhamos, né? Os peronistas fracassaram terrivelmente, com muita incompetência, alguns momentos de corrupção. Governo Cristina, Alberto Fernandes, que foi um desastre, e entre eles outro desastre, mas é um desastre liberal, de Macri, Maurício Macri, aliado de Milei. Há uma candidata muito boa na Argentina, e ela é considerada a política hoje com mais prestígio, a mais respeitada entre os argentinos, que é a Miriam Bregman. Mas uma coisa é ter prestígio, ser respeitado, outra coisa é ter possibilidade de ser eleita. Ela é uma trotskista. E ainda que houvesse esse fenômeno eleitoral e ela fosse a vencedora na eleição, dificilmente os que em algum momento colocaram Videla na Casa Roçada tolerariam um governo de Bregman. Milei agora se agarra à questão das Malvinas, é um tema muito popular. Mas os resultados econômicos e sociais são trágicos.
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4: Meus caros Ronald Jimenez e Verusca.
6: 4:07. Este é o Bandeirantes Acontece, que faz uma pequena pausa para voltarmos daqui a pouco com muito mais aqui. 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É o Entendendo a Notícia. Ficará disponível como podcast nos agregadores que você mais gosta, como Spreaker, como Spotify, como Deezer, Google Podcast, todos eles à sua disposição e no nosso site também.
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9: Avenida Aricanduva no sentido centro, bom momento, apenas intensidade na aproximação ao viaduto Engenheiro Alberto Badra. Trânsito mais intenso na subida do viaduto e super tranquilo para quem vai só acessar a radial. No sentido bairro, lentidão na Aricanduva entre Shopping e Avenida dos Latinos. Caminho melhor pela Avenida Rio das Pedras. 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
9: Mudança de cenário na rodovia Regis Bittencourt, agora congestionada no sentido São Paulo, do quilômetro 286 ao 282, e no sentido Curitiba, com obras, tem pista estreitada em Embu e congestionamento do quilômetro 279 ao 283. O rodoanel segue livre na passagem pela Regis. 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
6: Em instantes a gente vai trazer aqui no Bandeirantes Acontece as notícias do esporte. Tem seleção brasileira, tem a contusão de um jogador importantíssimo para o clube brasileiro na Libertadores da América e na sequência das competições aqui no Brasil, Campeonato Brasileiro, e tem aquele espetáculo que foi ontem no Maracanã, um quase Super Bowl brasileiro, né? O encontro do Baltimore Ravens com o Dallas Cowboys. E foi épico. A gente fala já já tudo isso com o Everton Ramos. Não saia daí.
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9: O Rodoanel tem a pista externa formando lentidão devido à dificuldade de acesso à Rodovia dos Imigrantes, que está em operação comboio e tem a fila formada exatamente a partir do Rodoanel. Condição um pouco mais tranquila agora pela Anchieta, apesar de também ter comboio em vigor. No Rodoanel, pontos de lentidão na pista externa do quilômetro 68 ao 71. 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Setembro de 2026.
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25: Alô, amigas e amigos do Esporte a Motor.
0: atrapalhada de Franco Colapinto no último grande prêmio do Azerbaijão rendeu críticas pesadas ao argentino. Após uma relargada, Colapinto errou o ponto de freada e atingiu o companheiro de equipe da Alpine, Pierre Gasly, e também Lando Norris da McLaren. Os três abandonaram a prova. Norris chegou ao ponto de dizer que Colapinto não merece estar na Fórmula 1. Quem também se pronunciou foi o chefe da Alpine, Flávio Briatore. Ele prometeu tomar medidas duras contra o piloto argentino. Os comissários esportivos também não deixaram barato. Colapinto perderá 5 posições no grid de largada do Grande Prêmio do Bahrein no próximo fim de semana. Colapinto pediu desculpas a Gasly e a toda a equipe Alpine.
6: Chegou a hora de nós falarmos aqui no Bandeirantes Acontece sobre esporte. Everton Ramos já está aqui conosco. Tudo bem, Everton? Seja bem-vindo. Fiz o preâmbulo correto dos assuntos para a gente falar do fim de semana esportivo e do que vem por aí. Boa tarde.
1: Fez e na ordem certa. Tudo bem? Boa tarde, Ronald. Olá. Verusca. Prazer estar aqui com vocês. Pela primeira vez nessa formação. E claro, também com o Zaida com a gente também. Boa tarde a todos os ouvintes do Bandeirantes Acontece. Começando falando de seleção brasileira, já que amanhã, mais uma vez, às 7 horas da manhã, quem quiser acordar, o Brasil, a seleção brasileira, vai fazer a partida de volta, né? Dessa sequência de 2 amistosos contra a seleção australiana em Brisbane, no Suncorp Stadium, ou seja, a expectativa é de que o gramado esteja muito melhor em relação ao da semana passada, e também que a gente tenha uma atuação da seleção brasileira que brilhe os olhos para quem acordar pela manhã para acompanhar esse jogo. Para isso, Carlo Ancelotti já deve fazer algumas modificações. Serão 7 no total, a principal delas a entrada do Rafinha como centroavante. No último jogo, ele geralmente tem sido utilizado pelo Ancelotti pelos lados. Nessa, ele foi testado entre os titulares como o centroavante na vaga que foi do Endrick na partida da semana passada. Provável Brasil para o duelo de amanhã tem o goleiro Otávio no gol, o Wanderson do Mônaco na lateral direita, dupla de zaga com Jair e Gabriel Magalhães e o Mauro Júnior do PSV na lateral esquerda. No meio campo, Danilo do Botafogo, Bruno Guimarães e Bom Tempo do Santos, o trio de ataque com Rayan, Vinícius Júnior e Rafinha.
2: Eu posso fazer um comentário? Hoje eu estava ouvindo a coletiva do Ancelotti e ele disse que na seleção pode ser que não estejam ali os 22 melhores. Isso soou, para mim, que não sou muito do futebol, mas assim, soou horroroso para mim, que não sou do futebol. Né? Como soou isso, Everton?
1: Não caiu muito bem mesmo. Porque, até porque o que a gente espera é que ele convoque os 22 melhores jogadores que estão naquele momento. De fato, não foi das melhores falas do Ancelotti, que na semana passada também já foi criticado ao pedir ali uma certa paciência do torcedor brasileiro e ao dizer que o empate contra a Austrália não foi lá um resultado muito ruim. Pra gente, campeão, 5 vezes campeão mundial, a gente sabe que tem, sim, um empate com sabor de derrota, né, meus amigos?
6: Ô Zaidan, Rafinha de centroavante, e aí, o que você acha?
3: Ele tem jogado assim no Barcelona, né? E tá fazendo um início de temporada formidável. Mas não é que encontraram a solução pro Rafinha jogar muito na seleção. Porque ele já teve outros momentos muito bons no Barcelona, sem ser de centroavante. Foi para a seleção para jogar na mesma função e não jogou. Então não, isso não é uma garantia. Mas para mim, o mais importante nessa escalação que o Everton traz é uma mudança no meio-campo. Porque esse 4-2-4, que é claro, isso não é pebolim, né? Os caras não ficam ali estáticos. Então, é um ponto de partida. Muitas vezes o 4-2-4 vira um 4-5-1. É normal isso. Mas, pelos jogadores escalados pelo Ancelotti, fica caracterizado mesmo. E ao longo do jogo, você tem muito o 4-2-4. Porque o Rafinha volta, tal, mas ele não é um cara para ir lá no meio campo, marcar bem ou armar. Ele é um cara para chegar, para definir. O mesmo vale para Vinícius Júnior, para Endrick, que jogou a última, para o Rayan, para o Estevão. O Estevão é um cara que pode jogar como terceiro do meio campo. Esse pode, mas não foi testado ali. Aliás, o Maresca chegou a usá-lo quando o Maresca estava no Chelsea. Agora, a entrada do Bom Tempo muda isso, porque ele passa a jogar 4-3-3. Então, ele tem 3 jogadores no meio campo que marcam, que armam e que chegam. O Danilo tem acho que 10 gols no campeonato pelo Botafogo. Ele sabe fazer isso, sabe chegar. O Bruno Guimarães faz isso o tempo todo, né? Um cara que chega muito lá na frente. E o Bom Tempo também. Mas os três também marcam. Então, de fato, ele terá três meio-campistas. Com isso, ele deixa abertos o Rayan e o Vinícius e coloca o Rafinha como centroavante, como ele tem jogado no Barcelona. A defesa inteiramente modificada, né, Everton? Inclusive o goleiro. Esse goleiro do Cruzeiro é bom. É bom. Tomara que ele mostre na seleção que ele mostra no Cruzeiro. Porque ele tem feito jogos muito bons no Cruzeiro, tanto que o Cássio tem ficado no banco, né?
4: Everton, e a gente ficou assustado com uma contusão do Arrascaeta do Flamengo, né? Jogando pela seleção do Uruguai. Que coisa o Flamengo cedendo jogadores para a seleção do Uruguai, né?
1: E a data FIFA deixando uma grande baixa para o Flamengo que está nessa disputa, né? Por Libertadores, por Campeonato Brasileiro. Hoje mais cedo o Uruguai foi a Seul, na Coreia do Sul, e venceu uma goleada por 4-1, destaque do próprio Arrascaeta e também uma bela partida do Varela. Só que o que chamou a atenção foi a imagem, então, dessa contusão do Arrascaeta no punho esquerdo, né? Ele se machuca durante a partida.
4: Temos a imagem?
1: E logo depois, rodando a imagem pro ouvinte que tá com a gente também na Fast TV, no YouTube.
4: Nossa senhora, então, nesse dá pra momento, ver claramente ali a fratura acontecendo, hein?
1: Imagem bem forte.
2: Nossa. Gente do céu.
1: E aí logo depois a seleção, né, uruguaia, já publicou e já trouxe a informação de que foi diagnosticada uma fratura no punho esquerdo do atleta, que já deve retornar ao Brasil e passar por exames no Flamengo, e aí há de ver a necessidade dele passar ou não ainda por uma cirurgia. Mas pela imagem, acho muito difícil que ele não passe por uma cirurgia, e fica aí um desfalque pro Flamengo, que tá lutando nessas duas frentes.
4: É isso aí. Triste o que aconteceu com a Arrascaeta, e sempre essa interrogação que fica quando os clubes cedem jogadores para seleções.
2: Ah, uma pergunta.
4: Diga, Virusca.
2: O clube pode se recusar a ceder o jogador?
4: O clube, ele tem que ser indenizado, né, nesse caso, né? Ele tem que ser indenizado pela fratura. E quando há competições oficiais, a seleção tem que arcar com o pagamento, com o salário daquele jogador. Agora, o prejuízo, independente de pagamento ou não, o prejuízo esportivo é inestimável, né? Aquilo que vai acontecer com o Flamengo.
2: A gente não sabe quanto tempo vai
4: ficar. Exato. Quanto tempo o cara fica inoperante. Só pagar não adianta, né?
3: Mas pode, a não ser em Copa do Mundo, aí você tem uma punição e tal. Mas é aquela história, né, Verusca? Os clubes, principalmente os do Brasil, do Uruguai, da Argentina.
4: Querem, né, Zaidan?
3: Enfim, da América do Sul, eles adoram ter jogador convocado porque é a chance de vender, né?
4: Valoriza.
3: O Everton, que é o nosso doutor Santos Futebol Clube, sabe o quanto o Santos gostou dessa convocação do Bom Tempo, né, Everton?
1: Com certeza, né? O quanto ainda mais deve ser valorizado o nome do atleta, que já foi veiculado em alguns clubes da Europa, em outras janelas de transferência, o caso do Bayern de Munique e do Chelsea, e o quanto o Santos pode, né, ter ali de um valor ainda superior em uma possível venda dele no futuro, que deve acontecer, é claro, né?
4: Everton, só pra gente encerrar.
3: Senhores, rápido. Um ressurgimento. Só pra falar do ressurgimento. Tem que estar 3-0 Azurra.
4: Verdade. Opa, quem sabe, é o início de uma nova trajetória vitoriosa de uma das seleções mais tradicionais do mundo. O Everton, um grande evento ontem, era o que se esperava, mas superou todas as expectativas de público e também de emoção, né, lá no Rio de Janeiro com o futebol americano.
1: Eu acho que ninguém esperava um enredo tão similar ao do futebol tradicional no Maracanã pro futebol americano na reta final, já com o cronômetro zerado ontem no Maracanã, no maior público do estádio em 2026, superando aquele Flamengo e Cruzeiro pela Libertadores em 311 torcedores a mais. Foram 72.792 pessoas presentes na bela vitória do Baltimore Ravens para cima do Dallas Cowboys, um jogo decidido em um field goal, 56 jardas, né? Um chute ali do Tyler Lupe, que fez então com que o Baltimore Ravens vencesse a equipe do Dallas Cowboys na primeira partida realizada no Rio de Janeiro, na história da NFL, com muita, muita emoção no final.
2: Foram mais de 72 mil, né?
4: Ingressos
2: vendidos, é isso?
4: Isso, 72 mil. O recorde do ano de público num evento esportivo aqui no Brasil. Com o futebol americano.
2: Eu fiquei curiosa, né? Mas por que trazer a NFL aqui pro Brasil, né? Assim, eu na minha ignorância de esporte, mas eu vi os meninos aqui comentando, Zaidan, você precisa ver como é que eles falam sobre a partida ontem, Baltimore versus Dallas. Eu até anotei. parece coisa assim que eles cobrem há anos esse esporte. E aí eu tava, minha curiosidade, né, parece que arrecadou quase 340 milhões de reais em 2024, quando foi aqui em São Paulo.
4: Duas aqui em São Paulo, 24 e 25, e essa mais 5 anos.
2: Mas em um ano só, a SP Tours diz que arrecadou 340 milhões de reais.
4: É muita coisa. E só para pontuar...
3: O estrago no gramado é muito grande, não?
4: Ah, foi. E o gramado, ele sofreu um aparato que nunca se viu no Brasil antes, que foi uma costura do gramado. Uhum. O gramado foi costurado ontem. Aliás, o gramado hoje está sendo trocado integralmente lá no Rio de Janeiro, né? Então, foi necessário, porque o gramado estava soltando muito, né? No futebol estava soltando. Então, eles trouxeram uma tecnologia que é praticamente de uma costura. Você faz ali um overlock, para quem manja de costura, no gramado, e o gramado fica muito mais assentado. Aí fica um misto de gramado sintético e gramado natural. E só para pontuar e a gente poder encerrar,

0: Uma pergunta para o Everton. Everton, você que esteve sábado lá no estádio do Corinthians, né? O jogo de volta é Morumbi, né? Está confirmado para o Morumbi, né?
1: Confirmado, inclusive serão duas partidas no Morumbi em menos de um intervalo de
0: São Paulo
1: 24
0: ganhou
1: horas.
0: no estádio do Corinthians, 2 a
1: Primeira
0: 1,
1: vez, primeira derrota do
0: né?
1: Corinthians em
0: Conseguiu,
1: casa,
0: viu?
1: né? Primeira derrota do Corinthians feminino jogando em Itaquera em 33 jogos. Vale destacar que o Corinthians, em grande parte da temporada regular, faz seus jogos na fazendinha, né? Mas já nessa reta final, nos jogos mais importantes, vai até Itaquera, como fez sábado e acabou sendo derrotado
0: Mais de 21 mil, né, Everton?
1: de virada. 21 mil pessoas presentes, ainda longe daquele recorde de 2024, numa mesma final entre Corinthians e São Paulo, 44 mil pessoas, mas a expectativa é que esse número seja batido no jogo decisivo, sábado, 4h30, no Morumbi, com o mando do São Paulo, a grande partida decisiva e o São Paulo com vantagem de 2-1.
2: Com acompanhamento da Bandeirantes. É
1: Com
2: isso aí.
1: transmissão da Bandeirantes.
2: É isso aí. A gente volta em instantes. Valeu, Everton.
1: Abraço, gente.
3: Obrigada,
1: Valeu.
3: Everton.
1: Até já.
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5: Trânsito já congestionado na Professor Francisco Morato, sentido bairro, começando logo depois da Alvarenga. Essa lentidão se estendendo até a Chocó Salvador Svaber, altura da estação São Paulo-Morumbi. Tem ocorrência, inclusive, no meio do caminho, na altura da Comendador Elias Arce. Melhor seguir caminho pela Avenida Eliseu de Almeida. 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
5: Trânsito congestionado no entorno do estádio do Palmeiras, na Pompeia. Rua Palestra Itália, já muito ruim da Caraíbas em diante. Avenida Pompeia também, no sentido da Tietê da Padre Chico, praticamente emendando já com o viaduto Pompeia. Por enquanto, muito melhor seguir pelas avenidas Sumaré e Antártica. 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
2: 4h31. Deixa eu trazer uma informação aqui para você, porque nós falamos várias vezes no Bandeirantes Acontece a respeito da CPI do lixo. Não é da CPI do lixo, mas você vai entender por quê. A Operação Cavalo de Troia é do GAECO, que é do grupo aqui de São Paulo que combate o crime organizado, né? Você já ouviu falar, a gente falar do GAECO tantas vezes. O GAECO prendeu vários executivos do setor do lixo e funcionários públicos na cidade de Bauru, no interior de São Paulo. E agora estão sendo investigados casos parecidos com Marília, Sorocaba, Ribeirão Preto. E sexta-feira foi protocolada uma ação popular em Jundiaí. E Jundiaí usa os mesmos modelos, as mesmas empresas, do mesmo jeito, o mesmo jeitinho de fazer lá do modus operandi do esquema do lixo. E a pergunta que fica é: cadê a CPI do lixo? CPI do lixo foi protocolada, aí não começou, só foi começar depois de um ano, e nós estamos chegando no fim do ano de novo. E a CPI do lixo da Assembleia Legislativa aqui de São Paulo não andou. O que que acontece com a CPI do lixo, sua presidência, seus integrantes, que não faz andar? Tem tanta coisa que cheira mal na CPI do lixo, mas é impressionante que não anda. Mas aconteceu essa ação do GAECO e é muito importante porque colocou na cadeia integrantes de esquemas no interior de São Paulo. Jundiaí tá para chegar, hein? Cuidado aí você que é de Jundiaí. A gente volta em instantes.
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2: O Grande Prêmio de Mônaco de Fórmula 1 de 1987 terminou com dobradinha brasileira. Ayrton Senna ganhou pela primeira vez nas ruas de Monte Carlo e Nelson Piquet conseguiu seu melhor resultado no GP. A Bandeirantes acompanhou.
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4: Tem informações sobre o Fórum da Longevidade com o Pedro Campos. Fala, Pedro.
5: O 8º Fórum e Festival de Longevidade, que aconteceu no Parque do Ibirapuera, no pavilhão da Bienal, foi um local de descobertas para idosos, que tiveram a oportunidade de ter contato com vários assuntos que estão ligados com a longevidade. Foram apresentações, discussões, painéis sobre temas que envolvem a saúde, finanças, o esporte e outras questões que estão relacionadas, como, por exemplo, o convívio social. O CEO do Fórum e Festival de Longevidade, Sérgio Serapião, conversou conosco sobre essa característica de multiplataformas das séries apresentadas durante os debates no evento.
6: Ah, eu tenho menos capacidade física para correr como eu corria antes. Ah, legal, tá. Mas qual é a minha capacidade relacional? Espiritual, cognitiva. Como é que isso vai se transformando? Isso pode ser a beleza. E eu me perceber aos 70, aos 80, diferente do que eu era, mas talvez com outras potências construídas. Aqui é o lugar para você encontrá-las e conectá-las.
5: Mais informações sobre o Festival e Fórum de Longevidade ao longo da programação da Bandeirantes.
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4: Vamos lá, direto para os Estados Unidos com Eduardo Barão. Fala, Barão. E os pandas, Barão?
7: Olá, Ronaldi. Boa tarde para você, para todos também no Brasil. Dois pandas gigantes desembarcaram em Atlanta, vindos da China. Pinpin e Fuxuan chegaram nesse domingo no chamado Panda Express. Os dois ficam emprestados ao zoológico de Atlanta por 10 anos, num gesto de aproximação das duas superpotências. A China empresta pandas como um sinal de boa vontade e também os usa como armas de pressão quando as relações azedam. Em 2023, os pandas foram retirados do zoológico de Washington. Esse empréstimo de agora foi um dos resultados do encontro de 3 dias entre Donald Trump e Xi Jinping na semana passada. A diplomacia dos pandas, né, esse gesto também, passa por números. Estados Unidos e China concordaram em reduzir tarifas sobre 60 bilhões de dólares em mercadorias importadas um do outro. Cada país indicou 30 bilhões de dólares em produtos considerados não sensíveis, que passam a ter tratamento mais favorável. A lista varia. Do lado chinês, entram milho, trigo, carne, laticínios e óleos vegetais aqui dos Estados Unidos. Do lado americano, a redução alcança eletrodomésticos e brinquedos chineses. Também há fogos de artifício, flores artificiais, luzes de árvores de Natal e cadeirinhas infantis para carros. A agricultura pesa nessa conta. Segundo a Casa Branca, Pequim assumiu um compromisso de 17 bilhões de dólares em compras de produtos agrícolas americanos.
4: Rapaz, eles são lindinhos, o Verusca, mas aí eu tava tendo uma aula sobre pandas aqui com as minhas amigas, a Verusca e a Clara Viterbo.
8: No mundo pandice?
4: Eu queria saber, no aspecto pandice, se os pandas, eles são meio agressivos, não são fofinhos assim,
8: não,
4: né?
8: Não, não são fofinhos. O que eu ouvi, né? Não tenho especialização em panda, mas eu ouvi que eles são agressivos, São ursos, né? Gente às vezes esquece. Porque eles são tão fofinhos, mas dizem que eles são agressivos.
4: Não são de pelúcia, né?
8: Não. Agora, você sabe que essa diplomacia panda também está em negociação no Brasil? China se ofereceu para mandar um casal aqui para o Brasil. Seria ou para o Zoológico de Brasília ou para o Zoológico de São Paulo.
4: O Brasil não tem pandas.
8: Não. Você não tem. E aí, a China empresta os pandas como um sinal de afeto, de diplomacia, de que os países estão tendo uma boa relação, foi o que aconteceu agora com os Estados Unidos. Só que o Brasil não tem dinheiro para alimentar esses pandas e transportar os pandas.
4: Mas eles só não comem bambu? Com todo respeito?
8: Comem 40 quilos de bambu por dia.
4: É mesmo?
8: Eu tava olhando aqui num site de veterinária. Ó, é mais ou menos 6 milhões por ano para manter um casal de panda.
4: 40, quanto?
8: 6 milhões.
4: 6 milhões de reais por ano para um casal de pandas?
8: Um casal de pandas. Como é que você vai justificar isso?
4: Fica difícil, não é?
8: Não, para os Estados Unidos é fácil, né? Eles têm dinheiro.
4: É verdade. Ó, pandas à parte, a gente vai fazer um rápido intervalo. Daqui a pouquinho, a Verusca volta com o repórter Bandeirantes, as informações mais importantes desta segunda-feira. 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A nossa equipe está lá pronta para trazer no detalhe todos os conteúdos, os que estão no ar e os que não estão no ar aqui durante a programação de jornalismo da Bandeirantes. A gente volta em instantes com o repórter Bandeirantes. Não saia daí.
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6: Agora são 4 horas e 45 minutos. Há 10 dias do primeiro turno das eleições, o eleitor que pretende usar o aplicativo da Justiça Eleitoral, o e-título, para votar, deve ficar atento com os prazos. Mas esse ano o aplicativo poderá ser instalado até no dia da votação. Mais detalhes com o repórter Paulo Xavier.
7: O aplicativo e-título poderá ser baixado no dia da votação, tanto no primeiro turno, no próximo domingo, quanto no segundo turno, dia 25 de outubro. O anúncio foi feito pelo presidente do Tribunal Superior Eleitoral, ministro Cássio Nunes Marques. Quem tem biometria cadastrada e fotografia digital poderá utilizar o e-título como documento oficial de identificação na hora de votar. Em eleições anteriores, o download e o primeiro acesso ao e-título eram interrompidos no dia do pleito como medida preventiva para reduzir a sobrecarga do sistema. A Justiça Eleitoral recomenda que eleitoras e eleitores baixem o e-título e realizem a ativação com antecedência.
6: O Instituto Nacional de Meteorologia emitiu alertas laranjas sobre o perigo de tempestades no Paraná com granizo e ventos de até 100 km por hora. Além disso, a passagem de uma frente fria trará tempestades com maior intensidade a partir de amanhã, com previsão de formação de um ciclone extratropical. Mais informações com a repórter Brenda Neverovski.
8: Cerca de 2.700 pessoas foram afetadas pela chuva de granizo que atingiu Pinhão e Clevelândia, no centro-sul do Paraná, neste domingo. Em Clevelândia, 700 casas foram danificadas. E além do granizo, o Paraná registrou altas temperaturas. Capanema, no sudoeste, teve 39 graus Celsius com sensação térmica de 46. E o estado segue com alerta do Instituto Nacional de Meteorologia de grande perigo para onda de calor e, ao mesmo tempo, perigo potencial para tempestades.
6: Agora são 4 horas e 47 minutos.

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1: Ronald, lentidão se acentuando agora na Avenida Rio Branco, no sentido marginal do Tietê, da Avenida Duque de Caxias até a Alameda Nótima. Inclui a passagem pela Praça Princesa Isabel. As paralelas seguem bem melhores agora. Vale a Conselheiro Neves, também a Alameda Barão de Limeira. 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
2: Volta com o Bandeirantes. Acontece, em instantes vem a Maju Arruda Leite falando sobre a desistência do Ricardo Salles na corrida ao Senado, mas tem outro chamado da Débora Mendonça falando do trânsito. Fala, Débora.
1: Aumenta a lentidão na ligação leste-oeste. Quem segue em direção à Lapa tem pontos de parada da 23 de maio a 9 de julho e no sentido radial leste, Avenida do Estado, da 9 de julho até o final. Essa lentidão já emenda com a radial devido às obras logo depois do viaduto Alcântara Machado. Mas, por enquanto, na radial agora é só isso. Depois vem apenas o tráfego intenso na altura do viaduto Alberto Badra. 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
3: O candidato Ricardo Salles, do Partido Novo, desistiu da candidatura ao Senado por São Paulo. O anúncio foi feito hoje durante uma agenda com o governador Tarcísio de Freitas. Vamos ouvir, portanto, as informações da Maju Arruda Leite.
4: Oi, Ronald, Zaidan, Verusca, uma boa tarde a vocês, boa tarde a todo mundo ligado aqui no Bandeirantes. Acontece mudanças nessa disputa pelas duas vagas de São Paulo no Senado Federal. Ricardo Salles não é mais candidato ao Senado pelo Partido Novo. Ele anunciou na manhã de hoje a desistência da candidatura dele ao lado do governador de São Paulo, Tarcísio de Freitas. Primeiro, ele se reuniu com o governador e também com os outros candidatos ao Senado, André do Prado, do PL, Guilherme Derrite, do PP, e na sequência, eles conversaram com o jornalista e anunciaram, então, a desistência de Ricardo Salles. Segundo Salles, o motivo da desistência por essa corrida ao Senado aqui por São Paulo é justamente para unir a direita. E ele declarou apoio, portanto, às outras candidaturas que representam a direita, Guilherme Derrite e também André do Prado, os dois que compõem a chapa com o governador de São Paulo, Tarcísio de Freitas, candidato à reeleição.
5: Aqui em São Paulo, graças à liderança do governador Tarcísio, nós estamos relativamente confortáveis com uma grande possibilidade, creio eu, de vencermos no primeiro turno. Então, é importante sinais para a sociedade, para a gente entender que o momento é tão grave que diferenças, opiniões diferentes, tem que ser deixadas de lado, justamente porque o risco de uma catástrofe numa reeleição do presidente Lula é muito grande.
4: Ainda de acordo com o governador de São Paulo, Tarcísio de Freitas, a desistência de Ricardo Salles é um passo fundamental para unir a direita em meio a esse cenário eleitoral polarizado.
6: Seria muito ruim que São Paulo tivesse candidaturas da esquerda chegando ao Senado Federal e a gente precisa então unir em torno daquelas candidaturas que vão poder ser vitoriosas. A gente dá um passo muito importante, um passo fundamental, que é essa abertura de mão aí do Ricardo Salles e o apoio agora às candidaturas de Guilherme Derrite e André do Prado.
4: Lembrando que Ricardo Salles, do Partido Novo, era o quinto colocado nessa disputa ao Senado por São Paulo. Ele tinha 4% das intenções de voto, isso de acordo com o último levantamento do Datafolha, divulgado na quinta-feira passada. A candidata Marina Silva, da Rede, lidera as intenções de voto aqui em São Paulo com 15% e, na sequência, Simone Tebet, com 14% das intenções de voto, as duas que compõem a chapa do candidato ao governo de São Paulo, Fernando Haddad. Em seguida, nós temos Derrite, do PP, e André do Prado, do PL, os dois pontuando 12% das intenções de voto, então os quatro em um empate técnico dentro da margem de erro de 2 pontos percentuais para mais ou para menos. Volto com vocês.
3: Bom,
2: fala, Verusca.
3: A gente pode ter algumas surpresas aí também, né? A candidatura de Romeu Zema também do Novo vem dando pistas. Tem muita gente dizendo que ele pode ser que ele desista, ele que tem entre 1% e 2% na maioria das pesquisas da intenção de votos, mas o vice dele, o senador Eduardo Girão, que é também do Novo, né, do Ceará, diz que não tem essa chance. Mas pode ser que nessa reta final, para favorecer, né, segundo dizem a campanha de Zema, para favorecer, portanto, Flávio Bolsonaro. Mas a gente estava conversando aqui, não é, Ronald? É muito difícil você dizer, o candidato vai desistir e vai ajudar fulano, né? No caso, por exemplo, do Salles, ele tem na Quest 3%, a Maju falou 4% no Datafolha. Será que esses 4, 3% vão para os outros candidatos? Derrite e André do Prado, né?
2: Até porque, né, Zaidan, a eleição para o Senado, ela tem uma característica muito diferente. São dois votos. E o que o histórico mostra é que as pessoas vão preocupadas com um voto. Eu estava ouvindo outro dia o Murilo Hidalgo falando sobre isso. Muitas vezes a pessoa não vota em dois candidatos dessa maneira como se pensa que ela vota. Às vezes ela anula o segundo voto porque ela é surpreendida com o voto que aparece ali. Pô, mais um? Acabei de votar já no senador e tem mais um? É uma coisa meio incerta a segunda vaga do Senado. Pelo menos o histórico mostra isso, viu, Zaidan?
7: Exato. E às vezes a pessoa tenta votar no que já votou. Não pode, isso. Você não pode.
2: Parece que não deu certo, né, o voto, e ela vai tentar reafirmar o voto, né?
7: Exato. É sempre bom ressaltar. Você tem, em um ano, determinada eleição, dois senadores por estado, ou seja, 54 senadores, já que são 26 estados e o Distrito Federal. Na eleição seguinte, em 30, por exemplo, será só um senador por estado, né? Então o Senado tem essa característica. Diferentemente da Câmara, que coloca todas as cadeiras em disputa.
3: É bom a gente fazer uma observação.
2: Diga.
3: O nome do Ricardo Salles vai para a urna.
2: É.
3: Quem votar nele, se não der tempo de trocar,
2: vai anular
3: o voto. É, porque ele está desistindo. E aí esse é mais um ingrediente que a gente se perguntava aqui, será.
2: Só que corrobora com isso que a gente está falando aqui, que não há transferência automática,
3: exato,
2: né?
3: Exato, se transfere, né?
7: Isso aí. Como disse o filho do John Lennon, o Julian Lennon, né? Muito tarde para Deus, né?
2: Zaidan, um grande abraço, até amanhã.
7: Estaremos à escuta do Emoção ao Viver, hein, Rolas?
2: Valeu, obrigado, Zaidan. Companhia luxuosa. Obrigadão.
3: Beijo, Zaidan.
2: Valeu, Verusca. Até amanhã.
3: Até amanhã, Ronaldo.
2: Obrigado pela companhia. Agora, faltando 4 minutos e meio para 5 horas da tarde, vem aí o Resenha. A gente se encontra amanhã, a partir das 3, com muito mais informação do seu dia, na terça-feira, aqui no Bandeirantes Acontece, da Rádio Bandeirantes. Valeu, obrigado pela companhia. Tchau.
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8: A Avenida dos Bandeirantes tem congestionamento no sentido Rodovia dos Imigrantes e é somente excesso de veículos, da Rua Guaraiúva até Antônio de Macedo Soares, um pouco depois do Viaduto dos Bandeirantes. Ainda vale seguir pela Roberto Marinho. No início, o tráfego apenas intenso e a lentidão vem adiante, nos 600 metros entre a Vicente Liporassi e a Avenida Washington Luiz. 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
8: Túnel Maria Maluf ainda fluindo pela metade com boas condições no sentido Sacomã e no desemboque um trânsito já carregado que emenda com a Tancredo até a Nossa Senhora da Saúde. Para fazer um caminho melhor, siga em direção a Ricardo Jafé, utilize a Avenida Professor Abrão de Moraes e à direita na Ribeiro Lacerda, na altura do shopping, cruzando a Avenida do Cursino em direção a Tancredo. 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

0: Onde está Pedro Martelli, hein? No dia que a Bandeirantes começa oficialmente na Fast TV, na LG Channels, onde está nosso líder, Pedro Martelli?
1: O inimigo número um do aviso de férias.
0: Exatamente.
1: Exatamente. Na CLT brasileira, Pedro Martelli não está conosco, tirou férias relâmpagos.
0: Muito bem. E assim a gente começa esse resenha mais do que especial no dia 28 de setembro de 2026. Vocês estão bem? Como foi o final de semana de vocês? Tudo certo, Gabriel?
2: Tudo certo, PDV. Boa tarde pra você, boa tarde pro Bruno Miliozzi e também pro ouvinte da Bandeirantes. Pois é, cara, tava no rodeio no final de semana.
0: No rodeio?
2: Tava no rodeio em Jaguariúna.
0: Jaguariúna?
2: É, fui lá acompanhar, avaliar, né? E aqui o pessoal me chama pra poder avaliar se eu viro a cadeira ou não. Aí eu não virei a cadeira pro Luan Santana, Matheus Cauã e pro Gustavo Mioto eu virei.
0: Caramba, hein? Grandes atrações, hein? Bom,
1: parabéns pelo critério.
2: Ah, não, a gente tem que ser justo, né? Então um abraço pro Luan Santana, que ele melhore da próxima.
0: E você, Bruno Miliozzi, virou a cadeira pra quem esse final de semana?
1: Ah, eu virei cadeira, virei mesa, virei sofá, virei todos os móveis possíveis, PDV, pra tentar encaixar no apartamento, né, de mudança. Então foi um final de semana agitado aí, de pouco sono. E haja mobília, hein? Você até em momento de mudança você se toca quanta coisa que você tem entulhada, né? Quanta coisa você tem guardada. Foi esse o tom do meu final de semana, é claro, além do trabalho, né? Estive aqui também no Domingo Esportivo Bandeirantes com o João Paulo Capelanes, mas hoje definitivamente muito feliz pela estreia da nossa Fast TV, não é? O pessoal no LG Channels, na TLC, onde quer que você esteja. Se você não está entendendo, a gente já te explica. Mas agora também com mais uma opção para você acompanhar Bandeirantes com qualidade de vídeo, qualidade de áudio, do jeito que você já conhece e na praticidade do celular, do seu televisor. Além, é claro, do YouTube, do rádio, das nossas plataformas online, todas à sua disposição para você continuar na escuta, na sintonia com o Resenha das 5 às 6.
3: Quem está na Fast TV está podendo ver nesse momento coisa que o ouvinte da Bandeirantes não vê. Por exemplo, essa trança que eu fiz no peito aqui, ó, pra você que tá aqui na festa, você tá vendo, olha como é que ficou bonito, tá vendo? É, eu me inspirei no Arouca de 2010, aquela trança do Arouca em 2010, junto com Wesley, junto com, como é que era o nome do menino, zagueiro? Edu Dracena.
0: Durval.
3: Durval, nossa, o Durval era só a chinelada, né? Eu me inspirei naquela, tá bonita, né? Agora pra você que tá no rádio, siga escutando a gente, porque enquanto tá dirigindo, também não pode,
0: também,
3: né?
0: É importante,
3: né? Depois verdade, você vê.
0: Aliás, essa é a importância de um veículo multiplataforma, né? Nós estamos nas ondas do rádio, como sempre, como é tradicional da Bandeirantes. Nós estamos também no YouTube, estamos na Fast TV LG Channels. Neste primeiro
1: estamos
0: momento.
1: Estamos onde está o ouvinte Bandeirantes.
0: Estamos onde está o ouvinte Bandeirantes e o ouvinte Bandeirantes está onde nós estamos. Bom, temos de assunto. Ah, vocês assistiram ontem a NFL no Maracanã? Que jogão, hein, cara?
1: Pô, eu vi o finalzinho, cara. Não consegui acompanhar tudo. Jogaço. Mas mais uma prova, né, da aproximação do brasileiro com esse esporte. Foi muito bacana. Dois times legais de acompanhar, né? O Dallas Cowboys, que eu estive lá, inclusive, né? Estive em Dallas.
0: É verdade, né?
1: Os caras são apaixonados.
0: Cidadão.
1: Sim, eu tenho até a camisa do Dallas Cowboys que eu arrumei lá. Mas
3: cidadões?
1: Perdão?
3: Você virou cidadões de...
1: Virei cidadões de Dallas. Virei um cowboy, definitivamente. Não, mas, pô, muito legal. E, assim, a gente vê como os caras realmente vêm pra cá, né? Além dos brasileiros, muitos norte-americanos no Rio de Janeiro. O pessoal realmente acompanha. Assim como foi em São Paulo recentemente, né? A gente teve dois jogos em São Paulo também com um público muito grande. E o roteiro foi bacana pra promover o esporte, né? No país, porque o finalzinho ali era uma cobrança de pênalti, né? O pessoal acompanhou nessa pegada no final do jogo.
0: Inclusive a narração do grande Everaldo Marques ontem, né? Na transmissão do Sport TV, ele foi muito bem nesse sentido, né? De fazer ali essa ligação do Maracanã, um templo do futebol, com o jogo ser definido exatamente num chute, né? Num futebol que é jogado com as mãos, mas também com os pés, né? Principalmente com relação a esses chutes que valem ponto, né? Seja na pontuação de 3, que ontem acabou definindo o jogo a favor do Baltimore Ravens, como também no extra point depois que você faz o touchdown e também para devolver a bola, né? O famoso punch. Então foi muito legal, né? Eu que sou fã da NFL, acompanho sempre, foi um jogaço. Aliás, ontem foi um dia de grandes jogos, depois também tivemos o Los Angeles Chargers enfrentando o Denver Broncos. Foi um jogaço também lá em Denver, no Colorado. Então, para quem ontem quis acompanhar pela primeira vez a NFL de curiosidade, né? E acho que e se de alguma forma, né, prestou atenção ali em como a coisa anda, com certeza acho que virou fã da modalidade.
1: O que eu não gostei foi da fala do quarterback dos Cowboys. O Dak Prescott,
0: o que, que ele fez?
1: Os caras fizeram no pré-jogo ali um mosaico, né? Como a gente faz aqui no futebol brasileiro tradicionalmente. Fizeram um mosaico com o Maracanã, de um lado era o Dak Prescott, do outro o Lamar Jackson dos Ravens. E aí perguntaram se ele gostou da homenagem, ele disse que não. Disse que achou horrível, que achou que não parecia com ele, não gostou da caricatura que fizeram dele. Achei de um extremo mau gosto, até porque o povo brasileiro recebe esses caras tão bem, né? A gente faz uma festa legal e promove o evento deles por aqui, até porque tem um público muito grande, o cara poderia ser um pouquinho mais simpático, né? Porque essa questão do mosaico é uma questão muito do nosso futebol, mas não só do brasileiro, né? Ao redor do mundo os caras fazem, poderia ter sido um pouquinho mais gentil em relação a isso. Claro que foi num tom ali jocoso, né? De brincadeira, mas eu achei meio mala, viu, PDV? Não gostei tanto.
0: Mala demais. E perdeu ontem, né?
1: Sim, saiu derrotado. Talvez por isso, né? Também tenha...
0: exatamente.
1: Estado de mau humor na entrevista.
0: Aliás, o Lamar Jackson, entrevista ali pro Zé Renato Ambrosio na beira do campo, já tava mais simpático depois da vitória. Duas equipes que estavam ali precisando da vitória, né? Vem tanto o Baltimore como o Dallas de uma temporada anterior bem ruim, né? Abaixo das expectativas. Então eles tentam uma recuperação nessa temporada. Mas só dando uma passada mesmo, né? Porque o nosso foco é o futebol. Aliás, boa vitória do São Paulo, hein? No sábado, na casa do Corinthians, né? A gente tá acostumado com essa, podemos dizer assim, hegemonia corintiana, se tratando de futebol feminino. E que é claro que a gente tem que sempre exaltar o que o Corinthians fez e faz, né? Com relação ao futebol feminino. As brabas, mas é importante a concorrência, né? A concorrência fortalece muito o futebol feminino e é isso que tá aparecendo. São Paulo, em meio a uma crise gigantesca financeira que vive o clube institucional, o futebol feminino tá evoluindo bastante, faz frente ao Corinthians na primeira decisão, ganha na casa do Timão e agora a expectativa é de um Morumbi lotadaço no sábado para quem sabe a confirmação do título do Tricolor, apesar da vitória na casa do Corinthians e dessa expectativa de um grande público, tá tudo em aberto, né?
1: Tudo em aberto. E, pô, eu achei muito legal, PDV, porque a gente tá tendo agora um outro time ganhando esse protagonismo, é o caso do São Paulo. E mesmo com o Corinthians sendo e continua como a potência do futebol feminino no Brasil, a gente tá vendo um movimento muito bacana, né? Já abriu venda de ingressos, inclusive, pro jogo no Morumbi, foi confirmado, né? O jogo no Morumbi no próximo sábado, e a promessa de que o público seja, inclusive, maior do que o presente no estádio do Corinthians, que chegou a receber, se eu não me engano, foi 2024, na final, que também era Corinthians e São Paulo, mais de 40 mil pessoas. No sábado tivemos 20 mil pessoas, né, aproximadamente, que também é um público muito bacana pro futebol feminino, e o São Paulo deve estourar esse número aí no jogo no Morumbi, o que é legal pelo crescimento do esporte, da modalidade, né? Em data FIFA também é bacana, essa marcação na final foi inteligente nesse sentido para atrair atenção para esse jogo do futebol feminino, e no sábado que vem temos, portanto, a grande decisão desse Brasileirão. Mas, pô, fico feliz que tenha sido um jogo aberto, um jogo bacana. E foi a primeira derrota do Corinthians jogando em Itaquera,
3: arena,
1: do Corinthians,
3: né? Feminino.
0: Eu ia pegar justamente a sua opinião, Hernani.
3: Foi tão triste, né? A gente ia acompanhar uma virada, né? Ainda mais a Gi Crivellari marcando o gol. Um momento empate, calando toda a arena. E depois a Isa, né? A Isa foi... Não, mas o gol da Isa foi cruel, porque a... A Mineira já tinha tentado entregar uma no primeiro tempo, aí depois ela dá aquela pichotada. Cara, eu fiquei tão, assim, triste pelo torcedor corintiano.
4: Nossa, mas também gosta de provocar, né? Gosta de provocar, né?
0: Mas o Zupac, você tá tomando lado nessa história?
4: Não, jamais. Eu sou jornalista com J maiúsculo, né? Então, por São Paulo mereceu a vitória, foi uma virada muito sintética, né?
0: Mas sintética?
4: Sintética
0: é em outro, não é, Zupac?
3: Não, além de ser outro, é quase que uma vitória sem personalidade, uma vitória sem cor, sem brilho, artificial. Eu não vi isso São Paulo ser dessa forma, PDV.
4: Mas eu vi. Podemos discordar aqui ou tem que concordar com tudo?
0: Não, mas pode... Mas
4: se a gente puder...
0: Cuidado que o Tony Ramos pode aparecer a qualquer momento aí também.
3: Não, eu tô só vendo isso aí. Porque ali, quando é Corinthians... O tratamento nesse programa é uma beleza, né? Agora, quando for falar de São Paulo, vem o... Pode vir, menino. Pode vir, ele vai falar, ele trouxe reportagens da partida. Isso, tá com cabelo bonito, tá. Quem tá na LG Channel vai poder acompanhar.
0: Sim.
3: Everton Ramos trazendo todos os detalhes dessa partida pela TV. Que foi eu como tricolor paulista.
0: Nossa,
3: nossa, mas foi uma vitória deliciosa. Acabou o tabu no feminino também. Né, Everton Ramos?
5: Pois é, Tony Ramos. Meu.
0: É. Família Ramos.
3: Somos sempre... primos.
5: O Gabriel tá perdido por aí também.
2: Não, eu tô, né, por aqui também.
0: É. O Gabriel. Somos primos. Ramos, cara.
5: Tony Ramos.
0: Que coisa maravilhosa.
2: Família Ramos tomando conta da Bandeirantes.
5: A Gabi não tinha Ramos, não, né? Só Santos.
2: Santos,
0: é. É muito bom falar da Gabi no passado, né?
5: Não tinha.
0: Porque realmente, né? Ali foi com Deus, né?
5: Bom, meus amigos, respondendo o Tony Ramos... É, tem alguns pontos favoráveis e alguns pontos que eu queria também trazer aqui como crítica dessa partida final e decisiva do Campeonato Brasileiro Feminino, mas trazendo ainda esse ponto positivo, que partida inteligente do São Paulo, né? Porque nos 10 primeiros minutos, parecia para quem tava no gramado e quem tava acompanhando ali a decisão que o Corinthians ia massacrar, que o Corinthians ia abrir ali uma goleada na partida de ida, consegue abrir o placar antes dos 10 minutos do primeiro tempo, só que fez o gol, aí o São Paulo foi quem se transformou no jogo. Esperávamos um São Paulo mais retraído, não, o São Paulo se joga à frente e aí consegue o gol de empate com a Crivellari ainda no primeiro tempo.
3: Sim.
5: E o segundo gol, gol da virada, numa falha da Duda Mineira no segundo tempo, e o São Paulo consegue vencer, primeira derrota do Corinthians em 33 jogos em Itaquera. A gente destaca também que o Corinthians, na maioria das partidas, disputa na Fazendinha, né? Mais as decisivas em Itaquera, e aí veio essa derrota, a primeira derrota da história, mas... E o que eu queria trazer pra vocês de pontos negativos, amigos, é que...
2: Por que você não valoriza o gol que a Zanotti fez no levantamento da Vicky Albuquerque? Um levantamento...
5: Mas não vale tem... dois, né? Não vale por dois. Perdeu do mesmo jeito.
2: Você tá me ironizando?
5: Não é.
2: Você tá me ironizando?
5: Mas tô errado?
2: Eu acho que você tem que ser um repórter que tenha o respeito pelas suas equipes.
5: Não, sim.
2: Você não pode falar do gol como se fosse uma coisa qualquer. O PDV sabe mais do que ninguém, e ele torce pra Ponte Preta, que o gol é valioso.
0: É verdade. Vale muito, viu? Vale. O gol vale tanto quanto um pãozinho, né?
5: Acho que o pãozinho talvez seja valendo.
2: Você desconcertou o imitador. Então você tem que valorizar algum levantamento da Vicky Albuquerque. Foi absurdo.
5: Não foi qualquer coisa, de fato.
2: E a Zanotti subiu sozinha porque as duas zagueiras do São Paulo estavam perdidas.
5: E a cabeçada dela perfeita no canto.
2: Testada.
5: Nossa, foi uma baita finalização. Os dois primeiros gols pra mim foram bem, bem bonitos. Porque também
3: o da
5: Crivellari é um cruzamento da Aline, da direita. Nossa. E a Crivellari não faz de cabeça, mas também faz ali num chute preciso. Um
3: voleio, né?
5: Bonito demais. Bom, um bom jogo, um bom espetáculo pra uma final de Campeonato Brasileiro para 21 mil pessoas, a gente ainda tentando bater aquela marca, meus amigos, de 44 da final do ano retrasado, num Corinthians e São Paulo, justamente, viu? E há essa expectativa justamente pro duelo decisivo no próximo sábado, 4:30,
3: vai dar nós.
5: No Morumbi. Vai dar, Tony Ramos?
3: É, já deu o tricolor. Aliás, o convite é pra torcida tricolor para poder lotar o estádio, né? Mas de forma alguma, né? Esse programa virou São Paulo TV?
5: Então, e eu não queria ainda puxar a bola do São Paulo e
2: pode
5: criticar a do Corinthians, mas, amigos, a sala de imprensa, a gente trouxe isso no ar. Em frente à sala de imprensa tem uma lanchonete para os jornalistas que em todos os jogos do Corinthians fica aberta. Justamente na partida de sábado pelo feminino, fechado. O estádio estava irreconhecível.
0: E olha que é cara essa lanchonete aí.
5: Exato. Mas eu e Lucas Bueno, por exemplo, a gente estava na cobertura lá pela Bandeirantes com fome, querendo comer alguma coisa... Já na reta final.
3: Olha as críticas. A gente faz pra emagrecer a imprensa, tá tudo gordo.
5: É.
3: Todo mundo acima do peso, o Everton Ramos também.
0: Não dá. A esfirrinha lá salva a vida.
3: Olha lá. A esfirrinha ajuda. Quem vê magro desse jeito, eu acho que não come. Tomar banho de perna fechada, cai no ralo.
0: Aliás, o futebol feminino do Corinthians, né, seu Andrés?
3: Comigo
0: era bom. Pouca gente fala, né?
3: Com a gestão nossa era boa. Com o Duílo era boa. Com o Roberto não existia. Porque ele não gostava, a verdade é essa. Eu gostava, gosto das meninas. Agora o Pinoca Aventureiro acabou com tudo. Ele tirou o investimento. Ele tirou o investimento do futebol feminino. Agora o Osmar Estalo
4: Tá perdido? Ó, não passe de mágica que ele para de pagar as meninas.
0: É.
4: É verdade.
0: É verdade.
4: Premiação da Libertadora. Não receberam.
5: É verdade.
4: Eu tô por dentro das coisas.
5: E tem outra tudo... chegando aí, viu?
4: Outra?
5: Mês que vem tem outra Libertadores.
4: Pum!
1: E tem uma coisa que a gente abordou pouco, mas até porque a gente tá falando de futebol feminino, é esse fim dos patrocínios. Claro que vai afetar os times profissionais, mas eu tenho certeza que os clubes, em sua maioria, vão priorizar corte de gastos em outras categorias, né? Imagino que futebol Sim. de base, futebol feminino, né? E, enfim, os clubes que ainda têm departamento de outros esportes, né? Basquete e tal, eu acho que...
0: Cada vez mais raro, né?
1: Sim. É mais raro. Eu acho bem possível que isso aconteça, que o corte sobre mais para essas modalidades no primeiro momento.
5: Só que a gente tem um adendo que, se eu não me engano, que no futebol feminino você é obrigatório a ter um time feminino para disputar a Libertadores masculina, né? A Conmebol exigia isso, pelo menos, alguns anos atrás.
1: Sim.
5: O Mirassol teve
2: Na
5: que...
2: Na Série A do brasileiro, você já precisa ter uma equipe feminina.
1: É obrigatório.
2: Obrigatório.
1: Por exemplo, clubes como o Ceará colocarem um time de garotas de 15, Exato. 16 anos só por ter, né?
2: Pra cumprir, esse... né?
0: Teve jogo com goleada.
1: Foi. Pegaram o Corinthians, acho que foi 12, 13 a 0, um negócio assim. Algo que os times podem fazer, né?
2: É um descaso, né?
1: Isso, mas eu acho que é um descaso bem possível de voltar a acontecer no nosso futebol com essa questão financeira que a gente, né, sempre frisa, ainda é reflexo da má administração do nosso futebol.
5: Aproveitando que vocês falaram desse assunto, vocês viram que há pouco, não estava por aqui, vai que eu não fui um ouvinte premiado, né?
4: Vamos ver.
5: A Federação Paulista emitiu uma nota.
1: Não vi.
5: Não, há pouco
4: fiscal?
5: Mesmo.
4: Fiscal? É nota fiscal para pagar os clubes? Para pagar?
1: Seria importante.
4: Salário?
1: É
4: nota
1: fiscal paulista.
4: É nota fiscal?
5: Sobre uma reunião agora à tarde.
0: Opa, manda pro ar.
4: Ó, de sorteio?
5: Não foi no sorteio.
4: Paulistão? Desculpa,
5: interrompi. Tem a ver com apostas, não sorteio. A Federação Paulista de Futebol se reuniu nesta segunda-feira com representantes áreas de marketing, comunicação e jurídica dos clubes paulistas da Série A e B do Campeonato Brasileiro, além do Juventus, para alinhamento e avaliação do impacto da medida provisória relacionada ao mercado de apostas. FPF e clubes seguirão discutindo o tema e definiram que seguirão atuando sempre de forma coletiva, visando o melhor para o futebol.
1: A Série A e B e o Juventus? Não entendi essa.
5: Também não.
1: E a portuguesa?
5: Todos os times da elite, talvez, estejam nas séries A e B.
0: O Juventus subiu?
5: O Juventus subiu
1: esse ano.
5: E a portuguesa tá na elite? A portuguesa segue na elite,
0: Sim,
5: né?
0: Segue na elite. Segue.
5: Não foi citada.
1: Não chamaram a Lusa.
0: Então, qual que é o objetivo da nota? É dizer o quê?
5: Dizer que basicamente houve uma reunião para alinhar e avaliar o impacto da medida provisória, mas que nada foi definido a partir daí.
4: Apurei que a música que estava de fundo nesta reunião era Eduardo Costa, Eu Aposto. Aposto.
0: Não falta dinheiro para a Federação Paulista, né? Do mesmo jeito que não falta dinheiro para a CBF, porque o que essas instituições, no caso federações e confederação, elas lucraram ao longo dos últimos tempos com competições, com patrocínios, né? Então eu acho que o primeiro socorro, se é que ele precisa existir com relação aos clubes, deveria vir justamente, acho que, né, de quem rege Sim. o futebol, tanto estadual quanto nacional. Porque tudo bem, acho que algumas federações, elas não têm condição. Mas a Federação Paulista, ela é quase que uma CBF, se você for ver, Sim. em termos de arrecadação.
1: Aliás,
0: eu imagino.
1: Tô perguntando pra vocês, porque eu não vi manifestação da CBF até agora sobre esse assunto. Nada, né?
2: Até agora, nada.
1: Curioso, a Federação Paulista aparece primeiro do que a
0: Vou dar uma pesquisada.
1: Confederação Brasileira de Futebol. Posso estar enganado. Eu lembro que nesse final de semana eu não tinha visto ainda a manifestação da CBF. Talvez
2: que
1: hoje tenha saído.
2: Em duas competições suas.
0: É isso mesmo,
2: silêncio. Rights,
1: silêncio,
2: né,
1: da CBF.
2: De uma bet.
1: Uma
2: Copa
1: questão...
2: Copa do Brasil e Brasileirão.
1: É a principal afetada. São suas competições, né? Diretamente, os clubes que ela... fazem dela o que ela é, né? A Confederação Brasileira de Futebol existe graças aos clubes. Então, um silêncio ensurdecedor, né?
2: Nossa, gostei.
1: Gostou,
2: ele. Silêncio ensurdecedor, porque traz a antagonia das palavras e as convergem na ironia, né? Cara, é uma pergunta, já que a gente só encontra respostas quando pergunta algo. Quando você está procurando resposta, em resposta não encontra nada. Miliose,
1: diga.
2: Por que você acha, então, dentro dessa análise, que a CBF ainda não se manifestou? Rabo preso,
6: medo de ainda enquanto for uma medida provisória, não estremecer relações com empresas que botam dinheiro no futebol brasileiro. É um questionamento que veio na minha mente agora.
1: Eu acho que é um questionamento, pô, extremamente válido. Eu não sei a resposta, por que a CBF não se manifestou. Isso faz sentido, que você falou, porque é uma medida provisória com uma validade. Não é como todas, tem uma validade limite de 120 dias, isso pode mudar ainda com outras possibilidades, pode sair uma liminar, então pode ser a CBF se preservando de um assunto polêmico. Pode ser essa posição também, né, preservando ali os contratos, mas assim, internamente é inviável pensar que a CBF não esteja aquecida, movimentada nesses dias, porque é algo que está mexendo diretamente com o bolso de uma confederação brasileira que se preocupa bastante com isso, né, nos
5: últimos anos. É um silêncio que chama a atenção. Inclusive, amanhã estaria agendado um encontro do Lula com representantes de clubes para tratar esse fim das bets, tá? Representantes já confirmados de Corinthians, Santos, Atlético Mineiro e Internacional, além de representantes da própria CBF. Então deve acontecer uma reunião amanhã justamente com o presidente da República para tratar deste assunto.
1: Eu tô sentindo falta também de posicionamento dos clubes diante dos torcedores. Sabe por quê?
7: Sim, é verdade, cara.
1: Porque a gente teve essa divulgação de nota antes da medida provisória, só que depois da medida provisória, algumas pesquisas apontam, né, um público que concorda, né? Os torcedores fizeram enquetes, pesquisas, e grande parte dos torcedores são contra aquela nota publicada pelos clubes, e os clubes não se posicionaram para esse torcedor. Eu acho que isso é uma ausência. Eu vi alguns dirigentes, né, o do Vitória falou inclusive na Bandeirantes nesse final de semana, dirigente do Atlético Goianiense, né, o Adson Batista se manifestou, o BAP, que é uma das figuras que mais está aparecendo com o Flamengo, que era um dos clubes que tinha os maiores contratos com casas de aposta. De resto, aqui em São Paulo, nada, né?
7: Nada. Desculpa, porque eu não assisti ao jogo sábado e não sei, os times femininos tinham patrocínio do Master igual do masculino?
5: Nossa, boa pergunta, PDV. Eu confesso pra você que eu não parei pra reparar atentamente, principalmente ao patrocínio Master, porque é o do masculino, né? Vinham sendo os mesmos ali no centro da camisa. Confesso pra você que eu não
7: porque
5: reparei.
7: Porque, na sexta-feira... Tanto São Paulo quanto Santos,
1: sim,
7: vão entrar em campo
1: sem o patrocínio. O São Paulo continuou com o patrocínio,
7: o
1: time feminino.
7: O São Paulo entrou com o Superbet, entrou, né?
1: Isso.
7: Mas ao mesmo tempo, enquanto você não for notificado pela empresa que está rescindindo o contrato, não tem também por que você tirar da camisa.
1: Não, e só vale
7: mas, ao mesmo tempo, dia 5, né? Exatamente, isso que eu ia dizer. Ao mesmo tempo, só a partir do dia 5 que você não pode mais. Neste momento, desde sexta-feira, você já não pode mais colocar dinheiro em nada, né?
1: Sim.
7: Quem quiser agora. Os depósitos foram bloqueados. Então, assim, você pode fazer qualquer tipo de propaganda. Não pode, mas. Uma propaganda agora de qualquer casa de aposta não surtiria nenhum efeito com relação à atividade, né?
1: Sim, sim. Mas acho que até por conta dessa medida teve esse prazo, e só depois do dia 5, que é também o dia em que todo o dinheiro será devolvido, né? O dinheiro remanescente em bancas de casas de apostas será devolvido aos apostadores, que teremos...
7: O Corinthians também.
1: O Corinthians também
7: estava com o Esportes da Sorte, né?
1: Sim, sim.
7: Agora, pelo que eu apurei pelos lados do São Paulo, existe um... Também da mesma forma que a gente está aqui, o que vai acontecer, os clubes também estão um pouco nessa, porque... A informação que o São Paulo tem inicialmente é de que a Superbet, inicialmente, até porque isso está em contrato, em caso de proibição das casas de aposta, eles poderiam rescindir o contrato. E até uma coisa meio óbvia, né? Uhum. Não faz o menor sentido, né? Nem você continuar divulgando e nem você ser o divulgador, né? Obviamente, não. Você vai divulgar algo que não existe mais, em tese, ou que não pode, né? Ser operado no Brasil. Então, ao mesmo tempo, o São Paulo também já tenta se movimentar com o seu departamento de marketing. Porque, gente, a gente está falando aqui de clubes gigantes, enormes, sabe? Eu acho até que é um momento das marcas olharem para essa situação de que não vai ter mais uma vinculação com algo que a gente discute aqui com relação à saúde pública, né? Nos últimos tempos existia, por exemplo, um movimento, vou pro break, mas existia um movimento de não querer associar, por exemplo, você faz propaganda de bet, eu não quero associar a minha marca
1: Então, assim, minha rede de alimentação, por exemplo.
7: Isso,
1: minha
7: comida, exatamente. Então, assim, já existia. Então, talvez agora seja um movimento também dos clubes tirarem proveito dessa situação, não ficarem, ah, olha só o que, que vamos fazer. Pô, estamos falando de São Paulo, estamos falando de Corinthians, sabe? De Flamengo. O presidente do Flamengo vem com esse papinho, sabe? Pelo amor de Deus, é o Flamengo, gente. Sabe? Flamengo que já estampou Petrobras a camisa. A
1: Caixa Econômica Federal.
7: Caixa Econômica, né? Pô, uma época a Caixa botou dinheiro em praticamente todos os times.
1: Eram 12, né? 13 clubes.
7: Exatamente. Era quase como as Bets agora. Era a Caixa Econômica Federal, né? Enfim, daqui a pouco a gente fala mais a respeito disso. Já já também tem Guilherme Agrela aqui trazendo uma novidade.
4: Novidades?
7: É, sorteio. Sério? Hoje tem sorteio.
4: Tem sorteio?
7: Sim, sim. Hoje começa um novo programa aqui, já com um sorteio especial para os ouvintes.
1: Falar, a gente tem você. Parentesco, PDV, com esse programa?
7: De eu espero que não. Tá bom. Mas teremos.
4: Vai ter que vir mais tarde?
7: Parece que gostaram tanto do resenha que agora vai ter dois, né?
1: Ô, louco.
4: Vou ter que vir mais tarde, mas nem ferrando. Quer dizer, programa, se você tá contratado, você tem que vir. Você é funcionário. Mas eu sou funcionário do resenha. Mas também, enfim, daqui a pouco tem novidade.
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4: Eu achei engraçado que eu chamei o Agrela. O Gabriel já saiu. Ele tá com medo de ter que ficar pra fazer esse resenha das nove, que ele não tá tentando nem. Ele nem tá olhando, nem tá tendo contato visual com a Agrela pra não ter de alguma forma uma ligação.
5: Sorteio.
4: E ser obrigado. Sorteio. A participar do resenha. Sorteio. Segunda edição.
5: Por vídeo.
4: Então, mas eu também tô querendo me desvincular. Sorteio. Então eu vou tentar aqui chamar o Agrela e vou pôr o Gabriel aqui no meu lugar.
6: Boa.
4: Pra ele fazer umas imitações.
6: Vamos deixar só o Agrela? Vamos todo mundo.
5: Sorteio.
4: Vamos deixar só o Agrela.
5: Vamos deixar ele fazer uma prévia do programa.
4: Tudo bem, Guilherme Agrela? Boa tarde. O que, que o senhor traz de novidades pra gente aí? Tem muita coisa boa pintando, hein? Quais são os seus próximos projetos?
7: Mais ou menos. Você não tá querendo falar sobre o Resenha Segunda Edição, mas tudo bem. Eu vou falar com um ouvinte da Bandeirantes. Depois que a trilha passar. Já viu? Nossa. O vizinho dele passando aqui embaixo. É lindo, né?
4: Vai.
7: É o seguinte, você ouvinte da Bandeirantes, que vai participar... Ah, não. Para, vai. Para, deixa eu falar.
5: Olha, ele não dá margem pra concorrência.
7: Você ouvinte da... Você telespectador da Bandeirantes, agora que vai participar com a gente do Resenha Segunda Edição. O que, que eu quero pedir pra você que está nos acompanhando na Fest TV, LG Channels, maravilhoso.
4: Pô, fala aí, já dá uma contextualizada aí pro nosso amigo o que, que é a Fest TV, o que, que é LG Channels.
7: Fest TV é uma nova tendência aí de canais de transmissões. Então, por exemplo, a gente tá aqui no youtube.com/radiobandeirantesoficial e também ao vivo no seu LG Channel, pra você que tem TVs da LG. Daqui
5: explicar,
7: a pouco estaremos...
5: Né, oi. Quando o cara liga a TV, você, isso, ouvinte, liga a sua televisão, você tem aqueles ícones, né?
7: Isso.
5: Os aplicativos, aí você pode escolher, né? Plataforma de streaming, YouTube, inclusive, que a
7: gente
5: tá
7: aqui.
5: Só que tem, cada televisão tem a sua modalidade, né?
7: Isso.
5: Na LG tem o LG Channels, a TLC também. Já estamos disponíveis nas duas plataformas. E
7: exatamente,
5: por lá você vai poder acompanhar o quê, Guilherme Agrela?
7: O Resenha Segunda Edição, que é uma extensão desse programa que você ouve e assiste agora. Agora, mas melhor.
6: Olha!
7: Oi? Melhor. Pra quem tiver só na televisão.
4: Ah, é?
7: É, exatamente. Porque estaremos somente no YouTube e também na sua Fest TV. E aí, eu quero chamar o telespectador pra participar com a gente no 11999048756 com um vídeo seu contando qual a sua melhor história com futebol. Tá bom pra você?
5: Boa.
7: Ou seja, você vai gravar um vídeo na horizontal de no máximo um minutinho contando a sua melhor resenha no futebol. Quando eu era jogador, quando eu fui torcedor de um time, fui pro estádio, aconteceu isso. Meu filho, quando jogava, minha filha, quando jogava, eu tenho essa história que pra mim é a mais engraçada, é a que vai fazer a gente rir aqui na bancada. Inclusive, Everton Ramos estará conosco hoje. Ele está ansioso para saber qual a sua melhor história com o futebol. Não é isso, Everton?
6: É isso aí. E vocês esqueceram, esqueceram do vocês explicaram pro ouvinte da Fest TV, mas esqueceram do ponto principal. Não precisa de cadastro, gratuito.
7: É gratuito. Então, ó, só para você ficar ligadinho com a gente e para você ter a oportunidade de fazer o programa também. Porque nós não estaríamos aqui se não fosse por vocês, certo? Então, 11 99904 8756, videozinho na horizontal, o celular tá aqui na minha mão pra quem nos acompanha no YouTube. Eu vou receber tudo aqui e colocar você no ar, tá bom?
6: Resenha Segunda Edição a partir das
7: 9 horas da noite, depois do Esporte em Debate. Você liga no youtube.com/radiobandeirantesoficial e na sua LG, no LG Channel,
5: LG
7: canal
5: Channel?
7: 135.
5: 135.
7: Não é sorteio não, viu?
5: Certo.
7: 1

0: Mas qual que é a diferença do horizontal pra vertical? Vertical horizontal. É posição oficial isso. Do Fabiani, deitado?
1: Não. Ah, isso, é que o Fabiani, ele deita na vertical, né?
0: Ele dorme em pé.
1: Ele dorme em pé.
2: É o nosso vampiro.
1: Tá sempre dormindo, tá exatamente. Morto, então. Você vai gravar assim, ó, pra quem nos acompanha no YouTube, ó, assim. Selfiezinho assim, ó, entendeu? E aí você vai mandar a sua história pra gente, a mais engraçada com o futebol.
2: Tem uma pergunta pro senhor.
1: Diga.
2: É o primeiro programa, é uma estreia na Bandeirantes.
1: Vai ter gente o quê?
0: Nua.
2: Não é essa a minha pergunta.
1: Cara, eu adoraria, mas não.
2: Ele temos gente diferente.
3: Ele perguntou, você vai apresentar o programa de shorts? Ele falou, não, vou tirar.
1: É.
3: Então tem chance.
1: Tem chance. Não, mas aí não é nu, é semi-nu, né? Ó, tá bom, o Emilias perguntou. Pra estreia, teremos Everton Ramos, Leandro Guerreiro, que inclusive gravou um desafio com a gente de futebol.
2: Todo ladrão.
1: Sem agulhão, sem nada disso.
2: Todo
1: ele
2: ladrão.
1: É, foi bem lá no Morumbi. E também hoje com o Aloysio Chulapa, a partir caramba, das 10 horas isso. Da noite. Esse aí vai contar
2: Premier
1: as
2: mesmo,
1: grandes
2: hein?
1: Resenhas no futebol.
2: Pô, que
1: e você,
2: isso,
1: ouvinte
2: que
1: da Bandeirantes, também vai contar a sua.
3: Vai ter que manter o nível, hein?
1: É.
3: A estreia é muito boa, hein?
1: Vai ter Danone? Cara, Danone é uma coisa assim... É... O Guerreiro esses dias,
3: inclusive
1: na gravação do desafio,
3: o horário permite.
1: Ele falou que tava tentando parar de beber. O Guerreiro. Aí ele falou: se eu beber, eu participo com vocês segunda-feira. E ele vai participar hoje. Então, vai ter Danone.
3: Opa! Aí sim, é isso.
1: Videozinho seu no 119-9904-8756 com a sua melhor resenha, sua história mais engraçada com o futebol. E você vai aparecer aqui no Resenha Segunda Edição, das 9 às 11 da noite.
3: Duas horinhas de programa, hein? No fim, é, olha só, é o programa mais longo.
2: Dos programas de esporte da rádio.
3: Esportes,
2: é o mais longo.
3: É. Pois é.
1: Só porque tem Danone.
3: Eu tenho uma denúncia, que os caras do Esporte Debate, eles falavam o seguinte, que tem que dar mais uma hora pro Esporte Debate.
2: O Prédio adora tocar nesse assunto, né?
3: Porque o programa é pouco pra tanto conteúdo. Cadê, né?
2: Uma sugestão, Magrela.
1: É.
2: Convide Alexandre Pressa, o João Paulo Capelão.
1: Né? Juntos.
3: Convídeos. É, assim, né? Cadê, né? O conteúdo, né?
1: Tá de férias. Aliás, vocês viram que...
2: É, o Pressa tá de férias.
3: Ele, não, mas ele volta, né?
1: Um vídeo, né? O Pressa, esses dias, ele mandou um vídeo no grupo do digital da rádio, né? Só pra... Um bastidor rapidinho. Pra quem não sabe, a gente produz conteúdos digitais, né?
3: Sim.
1: Pra ir ao ar nas redes sociais da Bandeirantes. O Pressa de férias mandou um vídeo lá. Falei, não é possível.
4: 3 minutos.
1: Que ele de férias tá trabalhando pra cá também, né?
3: Uhum.
1: E aí ele falou, não, pô, gente, mandei errado e tal, mas pode usar, porque o conteúdo é inesgotável.
3: Mandou errado, né? Com o logo.
1: tava sonhando.
3: Com o microfone, falando, alô, você ligado aí.
2: É o costume, o cara já acorda, já coloca o uniforme.
1: É o nosso grande Alexandre Preto. Mas, ó,
4: conteúdo, né?
1: Eu tô esperando aqui, hein?
3: Ó, boa.
1: Foca aqui, ó.
3: Qual que é o zap mesmo?
1: 11 99904 8756. O seu vídeo aqui, ó. Ó o WhatsApp da Bandeirantes aqui, ó. Tá aberto. Então, tô esperando o seu videozinho. É vídeo da sua melhor resenha por aqui, tá bom? Boa. Até as 9 horas da noite. Comigo, Lucas Bueno, Everton Ramos, Leandro Guerreiro e Aloysio Chulapa no Resenha Segunda Edição. Manda aí, hein? Manda aí.
3: Boa. E a gente vai pro intervalo aqui no Resenha Primeira Edição. Daqui a pouco a gente volta.
1: Boa.
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3: Estamos de volta aqui no Resenha Primeira Edição, agora 5h39.
2: Para com isso. Para com isso. Ué,
3: não. Se tem o Resenha Segunda Edição, esse é o Primeira Edição.
2: O Toy Story 1, não chama Toy Story 1, chama só você Toy Story.
3: Você foi muito aí bem. Aí era o Shrek argumento 1, é só que eu Shrek. Precisava. Pronto, muito bem.
2: Foi muito bem.
3: Muito bem, mas as pessoas falam Toy Story 1.
0: Fala, qualquer hora ele vai pegar você na curva, menino.
3: Vai, vai pegar.
0: Aí você tá ferrado.
3: Ó, falando em pegar na curva, tem alguma coisa aí? Ou...
0: Eu tô de olho aqui no YouTube, mas ninguém mais quer mandar super enquanto o Martelli não voltar.
3: Eles
0: de férias.
3: Eles só querem saber de Fast TV agora.
0: Só
3: né?
0: Fast TV.
3: LG Channel.
0: TLC.
3: Tá certo.
0: TCL.
3: TCL. TCL.
2: Olha, eu fiquei devendo aqui, viu, no texto, só o canal do nosso LG Channels. Quando você entrar no LG Channels, você pode, em vez de procurar Bandeirantes, colocar o nosso número, né? Canal 135.
1: Ah, o Agrelo falou.
2: 135. Ele falou?
1: Falou.
2: Ah,
1: então, ouvinte, obrigado.
2: É bom. Tá dado o recado.
3: Mas é bom repetir. 135, sim. Então.
0: É isso. 135, né? O Texugo do Mel perguntou aqui.
1: Como é?
0: Queremos Danone.
1: Como chama?
0: Texugo.
2: Texugo do Mel.
1: Texugo do Mel.
0: Texugo do Mel. Um abraço aí pro Texugo do Mel.
1: Boa. Imagina que deve Osmar... ser o Mel, né?
2: Vai estar apelido.
0: Perigoso, né? É. É, o Osmar Tenório Serrote falou, a Gabi vai participar, assisto.
3: Cara,
0: não... Sem ela, não.
3: É, então, eu não sei se você vai assistir. Eu, assim, olha, se eu soubesse da Gabi, eu falava.
2: É, é uma questão que eu adoraria ter uma informação pra dar pro ouvinte, mas estaria sendo leviano. Qualquer coisa que eu dissesse. Eu tô te prometendo aqui, a Gabi volta.
3: É, não. Não posso te prometer. Eu também isso. Não posso, assim. A Duda sabe da Gabi?
1: Olha,
3: volta, ó, informação.
1: Informação.
3: Informação de Duda.
1: Apurou, né?
3: A Gabi.
1: Conteúdo.
3: A Gabi normal. Volta semana que vem. Bom,
2: que honra.
3: Importante, é bom pra dar um gás, né?
2: A Gabi é peça, é bom, peça
3: é bom,
2: fundamental.
3: É bom pra dar um gás, aí. É bom pra dar um gás. Agora, pra ficar bom, é só a Duda da informação de que o Martelli não volta mais. Aí, aí ganhamos o campeonato.
0: Derrubamos?
3: Aí ganhamos tudo, né? Sacrificar o Martelli pra ter a Gabi de volta?
0: Rapaz, hein? Que troca, hein?
3: Você tá vendo o Data FIFA, ai, Lisca? Ai.
0: Cara, na verdade eu tô vendo a data FIFA dos clubes que estão desempregados, sobre o Racing, você viu?
3: É. O Racing?
0: Mandou embora o Vojvoda, cara.
3: O Vojvoda tava no Racing?
1: Tava. Lanterna do campeonato, 30 times, sabia, hein? Não.
2: Tava no Racing.
0: O Brasil tá exportando, até os estrangeiros que o Brasil exporta, estão sendo mandados embora. O São Paulo foi embora do Tajeres, foi mandado embora com várias derrotas.
3: O São Paulo tava no Tajeres.
1: Quantos jogos também?
0: 7 partidas, nossa. Eu acho. E o Vojvoda com 13 jogos lá no Racing. Mas os caras são gênios aqui no Brasil, né? Tu não pode contratar um gaúcho que tem experiência, não.
1: Pô, mas esse um careca. É um perigo.
0: Cara, viu? Um careca que ficou 70 anos no Brasil não fala oi em português.
3: Eu tô falando de careca e você vai ficar quieto, Zupá.
0: Não, eu só tô acompanhando isso. Isso aí é um preconceito com a falta de capilaridade de algumas pessoas. Sendo desrespeitado no programa, mas tudo bem, a gente respeita. Espero que os carecas que estejam na minha página. Eu ainda tenho comunidade no Orkut. Eu amo os carecas.
3: Eu amo os carecas. É dos carecas que elas
0: que
3: gostam
0: elas
3: mais.
0: Gostam mais de pedir empréstimo.
3: Ó, deixa eu falar um negócio pra vocês antes da gente ir pro break. Ó, terminou agora a França e Bélgica, 1-0 pra França.
1: Finzinho,
3: o Olise,
1: né?
3: Marcou um golaço.
2: Golaço.
3: Mas com golaço. Aliás, as duas vitórias do Zidane, 1-0, se eu não tô enganado.
0: Sim,
3: né?
0: 1-0.
3: É, mais cedo a Itália goleou a Turquia, né? 4-1. Tivemos no final de semana o que poderia ser a final da Copa, né? Espanha e Inglaterra.
2: Sim.
0: 3-2, né?
3: Foi uma virada da Espanha, né?
1: Nossa, eu não vi. Teve esse jogo já no fim de semana.
3: Já, você vê. Não, bicho, a gente tá pegando a Austrália e os caras já estão fazendo final. Nossa, já.
2: A data tá magoando tanto, cara, nesse sentido. De novo, tá todo mundo jogando bem. Tudo jogo legal, menos o nosso, cara.
3: Espero. Se você tá magoado, imagina o torcedor do Flamengo que o Arrascaeta fraturou o punho.
1: Nossa, que imagem, hein?
3: Num jogo do Uruguai contra a Coreia do Sul. Então, assim, é que eu acho que se fosse na perna, mas o punho dá pra você ali, né? Joga com uma tala, mas mesmo assim é meio chatinho. Nossa. Te lembra no passado o Pedro, né? Desfalcou o Flamengo no, na final da, da Libertadores.
2: Agora a gente já tem uma previsão.
1: Não, não.
3: Mas
1: ele deve ser reavaliado, inclusive, agora voltando pro Brasil. Deve passar por essa avaliação do, do departamento médico, que vai ver a necessidade dele fazer uma cirurgia ou não. Mas pela imagem ali, ó, acho bem difícil não ter que...
3: Que prejuízo, então, um
1: procedimento
3: contra cirúrgico. Contra a Coreia, sabe? É esse tipo de coisa que eu falo da data FIFA. Eu gosto, mas tem que ser menos. Não dá pra dois meses depois da Copa você já enfiar uma super data FIFA. Faz uma super data FIFA, sei lá, 8 meses depois da Copa, entendeu? É, e aí você, nessa, dentro dessa super data FIFA, você... marca coisas importantes, faz compromissos importantes e vai tentando alinhar. Faz, por exemplo, eliminatórias de Copa, essas coisas, em tiro mais curto e tal.
2: Pode correr o risco de perder o cara pra uma semifinal de Libertadores por conta de um amistoso.
3: Tá, um amistoso entre Uruguai e Coreia, né? Pô, pelo amor de Deus. Amanhã tem seleção brasileira. Na volta a gente fala do time que o Ancelotti vai levar a campo. Eu acho que o time que ele vai escalar amanhã é melhor do que ele escalou.
9: No punho ele não vai poder fazer algumas atividades.
3: Isso.
9: Como, por exemplo, assinar contratos.
3: Isso, exatamente. E, isso, e provavelmente também do, com o Peru... O,
9: vai ter dificuldade de manuseá-lo.
3: Não, o seu Peru, mano, Menezes, a seleção.
1: Meu Deus.
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11: Acidente na Avenida 9 de Julho, sentido marginal do Pinheiros, no cruzamento com a Rua Groenlândia, uma faixa bloqueada. A qualquer momento pode haver a liberação, porque esse acidente não teve vítimas, mas ainda tem o trânsito congestionado desde a Rua Estados Unidos. Prefiro o caminho para a marginal pelo corredor Cidade Jardim. 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
11: Rebouças no sentido marginal do Pinheiros, congestionando a partir da Henrique Schaumann e até o túnel Fernando Vieira de Melo. Para seguir em direção à Faria Lima, melhor a Artur de Azevedo. A Cardeal Arco Verde também melhor do que a Rebouças. Já a subida em direção à Paulista vale muito a pena. Permaneça da Rebouças, apesar do tráfego intenso entre Estados Unidos e Oscar Freire. 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
11: Avenida Professor Francisco Morato, congestionada no sentido bairro. Essa lentidão que já começa pouco depois da Alvarenga, vai até a estação São Paulo Morumbi, recomeça a partir da Caminho do Engenho e a emenda com o Largo do Taboão. Por enquanto, melhor seguir pela Eliseu de Almeida, que já vai ficando com o tráfego mais intenso a partir da Rua Santa Albina. 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
0: Nossa, mas que fofoca boa,
3: Edu. Boa, boa, muito boa.
0: Mas ela vai voltar com ele ou vai ficar naquela chifraiada da...
1: isso aí eu deixo pra te contar no próximo break.
3: Os personagens estão cada vez mais picantes.
1: Mais soltinhos.
0: Cara, mas ela meteu o chifre mesmo.
1: É. Inclusive, parabéns pela sua atuação mais uma vez.
0: Obrigado, obrigado. Eu fico vermelho.
1: Se eu fosse você.
0: Eu fico arrepiado. Você gostou de Eu Fosse Você?
2: Gostei. O novo eu não vi, não.
1: Também não. Qual que foi o novo? 4, 3? Tá em qual número?
2: É o 3, não?
1: 3, né?
0: 3, isso. Acho que é. Não lembro. É tanto filme, gente. Tanto boleto pra pagar aqui.
3: Oh, falando em 1, 2, 3, 4, amanhã tem Brasil e Austrália 2, segunda edição.
1: É verdade. O jogo da volta?
3: Austrália. Tem o Brasil e Austrália 1.
0: Segunda temporada.
3: Amanhã tem o Brasil e Austrália 2.
2: A revanche. 2-2.
3: A revanche.
1: Reclamava em outro estádio.
3: É, esse é o estádio grande, né? Estádio...
1: Em Brisbane, se eu não me
3: engano. Isso, exatamente. Foi em Townsville o primeiro jogo, agora é em Brisbane. Ô, Everton.
2: Não consigo não lembrar das... meninas super poderosas, né, que salvavam Townsville.
0: É verdade. Assistia bastante.
3: Qual que é a escalação do Brasil amanhã, Everton?
1: A provável pra amanhã tem o Otávio, goleiro do Cruzeiro, no gol. Na direita, o Wanderson. Dupla de zaga com o Jair, aquele menino da Vila.
3: Sim.
1: E Gabriel Magalhães.
3: O Gabriel foi poupado, né? Tava meio com dor, foi poupado.
1: Com o Mauro Júnior.
3: Mauro Júnior.
1: Na esquerda. Trio no meio-campo com Bruno Guimarães, Danilo do Botafogo e Gabriel Bontempo. Bom.
0: Tripé.
1: E no ataque, Rayan, Vini Júnior e Rafinha como centroavante.
0: Ah, agora. Parsonove.
3: Gostou de Parsonove?
0: Parsonove, eu gosto melhor que de ponta.
1: Como é?
0: Como é?
1: O que você disse?
0: Não, é Parsonove. Falso nove.
1: Aquele
0: que parece que é um centroavante, mas não é. Que ele não fica ocupando espaço, ele recua quase como meia e deixa o zagueiro sem referência e de repente ele ataca o espaço. Nossa, não precisa mais de comentarista. Falou tanta bobagem.
3: Eu gosto mais dessa escalação.
2: Também, até pelo que o Rafinha vem desempenhando no Barcelona, mas é aquilo, né? O Rafinha, quando jogava de ponta no Barcelona, também estava bem e na seleção não desempenhou. Então não é significado de que vai dar certo na seleção brasileira, claro. Essa nova aposta, mas que é totalmente válida. Tô animado. Talvez isso me faça acordar às 7 da manhã amanhã para ver o jogo.
3: A gente precisa fazer um rodízio, mais, né? Porque eu fiz o serviço na sexta, amanhã alguém faz.
2: Pode deixar.
1: Amanhã eu me colocaria à disposição, mas eu tenho um resenha mais
3: tarde. Segunda edição, né? Aí você vai dormir meio tarde, né? Não, eu vou tentar assistir de novo amanhã. Vou tentar.
2: Tô lá. Nossa, cara, se o Santiago estiver dormindinho, deixa ele lá. Não faz ele acordar.
3: Não, mas
2: cara,
3: eu não faço ele acordar. Eu ligo na... Eu tenho TV no quarto. Aí ele dorme.
2: Então, beleza.
3: Aí dá pra... Vou tentar. Eu sou, infelizmente, ou felizmente, a curiosidade fala mais alto, o dever fala mais alto. Mas pode ser que eu
2: durma. E é ruim a sensação de só ouvir, né? Assim, é legal quando você pode...
3: Você viu ali.
19: Enfim. Boa tarde a todos. Eu tenho uma curiosidade. Eu gostaria que, para mim e para o ouvinte, a audiência rotativa, o Everton pudesse repetir a escalação para ver se vale a pena acordar.
1: Ah, eu acho que vale, viu, Tite? Vamos lá. Otávio no gol, Wanderson na direita, Jair e Gabriel Magalhães, dupla de zaga com Mauro Júnior na esquerda. Vale no meio-campo, Bom Tempo, Danilo e Bruno Guimarães.
19: Certo,
18: e o trio Brown mais à frente com Ryan, Vini Júnior e Rafinha.
19: Misericórdia. Vale, né? Como obrigação profissional, como método de estabelecimento de novos conhecimentos.
18: Sim.
19: Para o que
18: tem jogador fazer seu, então.
1: Exato, tem jogador seu.
19: É?
1: Danilo.
18: O senhor agora é treinador do Botafogo.
19: Sim, sim, eu sei. Mas que tu falasse Danilo, eu pensei, mas eu não convoquei na seleção, mas certo, verdade, né? Mas não, tá lá, mas não quer tá lá, né? É. Sabe quando tu acorda segunda, tá na academia, mas é ele no Botafogo.
18: É ele no Botafogo.
2: Qual foi o Danilo mais importante da sua vida, hein, Tite?
19: Ah, o Zida.
2: O Zida, né?
19: Zida Danilo. Cara, o que tinha de tranquilidade, tu dava um meteoro no peito dele, ele dominava e tinha uma tranquilidade, como se estivesse cortando uma jaca.
18: Aliás, estavam falando que o Danilo poderia ser o treinador do Corinthians se o Diniz fosse demitido, né? Porque ele subiu o time lá da
1: Uberlândia,
18: série B, né? Uberlândia.
19: Isso é tudo sacanagem comigo, né?
18: É, eu também acho que é sacanagem.
19: O Danilo tava no Pouso Alegre outro dia. Então. Agora tá no time que...
18: É, ele era do Sub-20, o Danilo era o treinador do Sub-20 do Corinthians há pouco tempo também.
19: Ele era no Bidon, né? Mas tá num time que é aplicativo, né? Não dá.
18: É, exatamente. Tem que
19: respeitar o Uberlândia, mas não tem como. Vocês entenderam a piada?
18: Sim. Ah, aliás, a parceria existe, né?
19: Existe, né?
18: Existe.
19: O Milhoso olhou pra mim como se eu tivesse falado um crime.
1: Vem uma dúvida.
19: Se tivesse xingado o Capriotti.
1: O Diniz ganhou já alguma das divisões nacionais?
19: Não interessa. É da sua conta.
2: Não, assunto, né? O Diniz, ele... Caraca, depois do trabalho em Osasco...
1: É Libertadores com o Fluminense, o grande título da carreira.
18: Sim. E que tá bom, né?
2: Ganhou o Carioca, não, né? Com
18: o Fluminense. Ganhou o Carioca, vezes. Exatamente.
19: Pra mim, vencer não é você ter um troféu na sua sala. Vencer, pra mim, por exemplo, é acordar às 6 da manhã e vencer o primeiro obstáculo. Vencer pra mim é chegar no seu treinamento ou com o PDV, acordar pra ver o Brasil jogar.
18: Com seu bebezinho ali no...
19: Seu bebezinho chorando, pedindo leite.
1: O Hendrick deu uma declaração bem similar a essa nesse fim de semana, vocês viram?
18: Não vi.
1: Ele falou algo como se ser jogador não é difícil. Difícil é quem acorda de segunda a domingo pra trabalhar 4 horas da manhã.
2: Parece que
1: ele
2: mudou de opinião, né?
19: Porque exato.
2: Foi o Hendrick que soltou aquela frase incrível, né? Os caras estão fazendo sacrifício de abrir mão das férias pra jogar na seleção.
19: Jogou uma bomba na minha administração.
2: Era.
19: Obrigado, Hendrick.
2: Agora parece ter mudado de opinião. Que bom, que bom.
18: Bom, amanhã então, combinado que todos nós vamos assistir
1: isso aí.
18: A seleção brasileira fazendo juntos. Uma chamada de vídeo.
1: Isso. Boa.
18: Juntos e comentando, ninguém solta a mão de ninguém.
2: De óculos, caderninho, fazendo anotações.
18: Pra ninguém dormir.
19: Comigo soltava.
18: E aí no sábado tem Brasil e Índia, né?
1: 11 da matina.
18: 11 da matina.
2: A gente pode fazer um revezamento. Eu vejo 30 minutos.
18: Boa.
0: Brasil e Índia? Eu vou assistir que eu tenho uma saudade da Índia. Que o PDV tá fazendo aí? Ele veio o jogo, assistia. PDV, vamos assistir junto?
2: Areba.
18: Vamos chamar o Martelli?
0: Areba, Martelli,
18: chama.
0: Dá aquele recadinho que só eu gosto. Quer dizer,
20: fala,
0: todo
20: galera,
0: mundo gosta.
20: Ligado aqui no Resenha, é o seguinte, eu tô passando pra trazer um recado a vocês. 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
11: Avenida Professor Francisco Morato, congestionada no sentido bairro, essa lentidão que já começa pouco depois da Alvarenga, vai até a estação São Paulo Morumbi, recomeça a partir da Caminho do Engenho e a emenda com o Largo do Taboão. Por enquanto, melhor seguir pela Eliseu de Almeida, que já vai ficando com o tráfego mais intenso a partir da Rua Santa Albina. 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
11: Avenida 9 de Julho, no sentido centro, com pontos de lentidão na saída do túnel Max Pfeffer, na aproximação a São Gabriel e da Avenida Brasil até a José Maria Lisboa. Bem mais tranquila agora a subida da Augusta ou pela Brigadeiro Luiz Antônio. 9 de Julho, no sentido...
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9: Senhores ouvintes, muito bom dia. Neste momento, as estações da Rádio Bandeirantes de São Paulo, Brasil, estão iniciando suas transmissões de hoje na frequência de 840 kilociclos.

misturada com esse barulhão tremendo, com o grito de guerra, com o grito de esperança da torcida corintiana. Neto vai cobrar, tem um mosquitinho dizendo aqui pra gente, tem um mosquitinho fazendo barulho na orelha da gente. Atenção, quem vem, Neto correu, fugiu, é só o gol!

0: tentando pronunciar o gol do Neto. Neto de falta. Escanteio velho.
1: Tudo, Clóvis tentou passar, passou, rolou para Toninho, recuado para confundir a defensiva corintiana, dá o passe curto para trás para Pelé, virou, ajeitou, chutou, gol!

chuta de fora da área. A bola bate no poste direito e vai para a caçapa corintiana. O tempo.

uma troca de bolas, campainha. Alviverde parou como se estivesse hipnotizada, falhando de maneira fatal, incrível, como nos últimos jogos.

0: Vamos lá então, todo mundo ligado aqui nos donos da bola, firme e forte, pra gente começar essa parada toda maravilhosa, diga-se de passagem, com o nosso querido, maravilhoso e incrível Decilo, com o nosso maravilhoso Leandro Guerreiro, que tava fazendo jogos, né? No final de semana?
1: Em Campo Grande.
0: Ai, que leão, grande Márcio. Ele faz uma...
1: Das crianças,
0: dos brinquedos, isso. Todo mundo em volta.
1: Mil e poucas crianças.
0: Nossa, que maravilhoso, que incrível. Diga-se de passagem que o nosso querido Everton Ramos, com o Budo Biliose, né? E também com o Paulo do Vale. É assim, ó. Em relação... Hoje eu tava nos donos da bola e eu tava vendo os 10 jogos que faltam pra todos, né? Cara, o do Vasco e do Grêmio, meu irmão, olha, o Vasco tem aí a Sul-Americana e tem também a Copa do Brasil. Se o Vasco também achar que dá pros três, não vai dar. Não vai dar. E aí é um problema sério que existe nesse planejamento em relação ao que eles pensam em relação ao Campeonato Brasileiro. O Grêmio, rapaz, é incrível. A relação do Grêmio dos 10 jogos é uma coisa muito louca, muito louca. O Internacional, eu acho, daquilo que eu estava vendo, eu acho que o Internacional já vai para o embrulho, dependendo daquilo que acontecer no dia 7 de outubro, entre Corinthians e a equipe do Internacional. Como o Luiz Fabiani está de férias, eu vou falar do Corinthians então, né? Para eu não ter nenhum tipo de... ficar nervoso. Acho que a gente tem... hoje é segunda-feira, então a gente tem que ter paciência. Vamos lá. Um treinador que perde 6 jogos seguidos. Um treinador que perde 4 jogos dentro da Neoquímica Arena. Um treinador que é a pior performance do Corinthians dentro da Neoquímica Arena. Um treinador que tem 10... o Corinthians tem 10 jogos, né? Perdendo dentro de casa. O Corinthians perdeu 8 fora. O Corinthians só tem 32 pontos. O treinador do Corinthians, o Fernando Diniz, ele é o maior responsável por tudo isso que está acontecendo. Tecnicamente e taticamente. O cara que pega o Memphis Depay não sabe se joga ou se não joga. O Roberto no treinamento, esse cara arregaçou com o Roberto. O Roberto era para jogar, ele fez o cara sentir a contusão de novo. Esse cara tirou o Breno Bidon, que estava jogando muita bola, não tá jogando nada, e foi convocado para a seleção brasileira, porque ele botou o Breno Bidon de ponta esquerda. Esse cara arrebentou com o Matheus Bidu, que não tá chegando mais nenhuma vez ali de fundo. Esse cara tá arrebentando com o Ranieri, que coloca o Ranieri como terceiro zagueiro. E outra coisa, todos os jogadores que eu citei caíram de produção com ele. Vamos lá, qual é o jogador que criou uma condição melhor tecnicamente e taticamente com o Fernando Diniz nesses últimos jogos? Nem o lateral, nem o zagueiro, nem o lateral esquerdo. O Garro tem 2 anos, ele tem 3 gols. O Garro com o Fernando Diniz jogou bem nos primeiros jogos, porque o esquema era outro. Esse cara não tem humildade suficiente para saber que o Corinthians precisa de ajuda. E esse cara é um baba-ovo de jogador grande. Baba-ovo de jogador grande. O que é jogador grande? Memphis, Daniel Alves, Ganso, Neymar. É baba-ovo. Ele xinga a molecada. Os caras grandes, ele pipoca. Marcelo, lateral esquerdo. O Hugo caiu de produção. Pô, mas se você é treinador, você tem que ter um entendimento. Ó, você caiu de produção, o que que aconteceu, amigo? Ô, por que que você não tá fazendo gol? O que que tá acontecendo? Então esse cara, ele tá arrebentando com o Corinthians. Mas aí, há uma esperança. Ou duas esperanças. A esperança do corintiano é que ganhe do Internacional. Ganhando do Internacional, beleza. Aí você tem o Palmeiras, que é um jogo diferente de tudo aquilo que é Corinthians e Palmeiras, Palmeiras e Corinthians. Se perder o jogo, ele vai ser mandado embora. E esperaram mais de 25 dias para isso acontecer. uma falta de organização, de planejamento e de conhecimento. Olha o Santos. Olha o Santos que o Cuca fez. Olha o Vasco que o português fez. Olha o Fluminense com o Marcão. Então, e eu vou dizer aquilo que eu penso aqui, nos donos da bola. Se esse cara continuar e sendo abraçado por Memphis, por Garro e por Gustavo Henrique, o Corinthians tem chances de cair. Se os caras apertar o pé, partir pra cima, tentar realmente jogar bola, não tenho dúvida nenhuma que o Corinthians tem 4 jogos em casa e se ganhar os 4, o Corinthians pode até pra Sul-Americana. É o que eu penso, porque o que esse cara vem fazendo, o que ele tá distribuindo, coisa errada em relação ao Corinthians, é uma barbaridade. Nenhum jogador hoje no Corinthians tá jogando bem, a não ser o Gustavo Henrique. Tecnicamente, todos caíram de condição técnica. Todos, sem exceção. E esse cara pode levar o Corinthians ao rebaixamento, porque ele é um treinador fraco tecnicamente, o cara que xinga todo mundo, só xinga os mais novos. É um treinador que não sabe substituir, e o pior de tudo, ele não tem a coerência e a humildade de saber o tanto que ele errou contra Cruzeiro, contra Chapecoense, contra Curitiba e contra o Fluminense. Contra o Flamengo, até que jogou bem com o time reserva, poderia ter empatado o jogo. E ele é o maior responsável. E se o Corinthians cair, não vem jogar a culpa na diretoria, não, que ela é culpada pra cacete. Mas esse cara técnica, olha a camisa do Zinho, parece camisa de vó, velho. Sabe aquelas camisas que a sua avó dá pra você? Olha, filho, que coisa maravilhosa, que coisa incrível. O Zinho é pão duro, não, velho. Eu acho que ele compra até na Fascínios. Sabe, aquelas camisas na Fascínios. Pode falar, velho.
2: Shopping D.
0: É, na Fascínios, olha lá.
2: É.
0: Cara, deve ser 18, olha lá. Olha a camisa dele, cara.
2: Parece cortina,
0: parece,
2: né?
0: Parece cortina. De casa de avó. Fora aquelas cortinas que você vai no motel que não tem toalha, né? Aquelas bem bege, né? Já passou por esse constrangimento, Paulo do Vale?
3: Jamais.
0: Você, Leandro?
1: Também não.
0: Você, Everton Ramos?
4: Tô pensando, não tô me recordando.
0: Então, pode ser que sim. Vamos lá. Então, qual a ideia pra você, Decilo, de um treinador que tem... E outra coisa, hein? Aconteceu isso no Fluminense, no Audax, no São Paulo, no Vasco, no Cruzeiro e na Seleção Brasileira. Esse cara vive porque tem o Juliano Bertolucci, que é o empresário dele. E aí, Marcelo Paes, eu quero ver se você vai cair de novo, hein? Você já caiu com Fortaleza, hein? Decilo.
2: E o Vojvoda caiu também, né? Vojvoda caiu lá no Racing. 3 meses de trabalho. Abraço para você, Neto. Falando do Corinthians, além de tudo isso que você citou, Neto, abraço a todos aqui da bancada, o amigo que está nos ouvindo, no 107.3. Ainda teve uma outra questão, ele desmontou o sistema defensivo, que era o grande ponto forte do trabalho dele, inclusive no Corinthians, né? Um time que tomava poucos gols, acertado no sistema defensivo.
0: Fluminense, né?
2: O Fluminense.
0: Ele tirou o Iago, né?
2: Então.
0: Aí botou o Guinegão, tomamos 3 da Tapiuca. Puta que pariu, velho. Os caras querem matar a gente, velho.
2: É, então, aí fica difícil. E me parece, a gente não tá acompanhando o dia a dia. Ah, folga amanhã, viu? O pessoal treinou hoje e o Corinthians tá de
0: não,
2: folga.
0: Ah, não.
2: Tá de folga amanhã,
0: não,
2: volta na quarta.
0: Isso não é verdade.
2: É.
0: Folga amanhã?
2: Semana passada só folgou 4 dias. Voltou na sexta, a gente até reclamou. Pô, sexta.
0: Eles vão
2: de manhã.
0: Dar folga amanhã, terça-feira?
2: Amanhã tá de folga.
0: Ah, ó, deixa eu falar pra vocês, que vergonha, cara. Isso é uma vergonha, não, você tá de sacanagem.
2: Não, tá. É na programação oficial do Corinthians, folga nesta terça-feira. Treinou nessa segunda-feira, Yuri Alberto fazendo trabalho parcial, Gabriel Paulista ainda com trabalho parcial também, ainda fica essa dúvida se eles conseguem voltar ou não. E a impressão que tem, a gente não acompanha o dia a dia, a impressão é que ele não ouve ninguém, é um autoritarismo, né? É, tem essa história dele falar a linguagem só dos caras mais famosos, entre aspas, e aí ele não ouve o grupo. Eu acho que o
0: cara,
2: pessoal...
0: Os caras tiveram folga Copa do Mundo. Depois teve folga de 5 dias. Treinou sexta um período
2: Ah, trabalhou o final de semana.
0: E vai dar folga amanhã pra um time que tá com 32 pontos e que perdeu a Copa do Brasil e que perdeu também a Libertadores. Isso é inadmissível. Isso é falta de organização, falta de liderança do Marcelo Paes, do presidente. Vocês estão de palhaçada com o Corinthians. É isso que vocês querem? Vocês estão de sacanagem com o Corinthians?
2: E não pode depositar toda a confiança no Yuri Alberto. Ele não joga desde o dia 30 de julho. Então ele vai voltar ainda...
0: É, mas ele recebe salário, né?
2: Sim, não. Mas
0: quando
2: aí
0: pagam,
2: tem,
0: né?
2: Mas aí, quando pagam. Aí tem a questão do ritmo, né? Pra ritmo de jogo.
0: Ah, ritmo vai chamar, vai no carnaval, pô. Ritmo.
2: Que uma,
0: ritmo?
2: Uma,
0: quem joga bola não tem jogo de ritmo, não, ó.
2: Ah, tem.
0: Ah,
2: tem,
0: para né? Com isso, desculpa, Decilo.
2: Você acha que ele já tem que voltar voando? Você acha que ele consegue?
0: Ele tem que voltar e fazer gol, pô. Ganha 2 milhões e 250. Ah, papo, vai com cacete,
2: é
0: pô.
2: É muito tempo pô, fora,
0: 20
2: né?
0: Dias?
2: É.
0: Ele... Pô, 20 dias? Pô, tem gente que tem 18 anos jogando bola e não aprendeu até hoje.
2: Não, isso é verdade. Bom, então, não é? Então o trabalho...
0: A seleção brasileira aí?
2: O trabalho do Fernando Diniz, Neto, eu acho que já chegou ao fim. E deveriam aproveitar essa data FIFA.
0: E não fizeram isso, né?
2: Não fizeram
0: isso. Tem razão.
2: Tá perdendo aí 2 semanas que poderia iniciar um novo trabalho. O Corinthians, situação complicada e a sequência não é favorável pro Corinthians, não.
0: Vamos lá, sua colocação, Leandro Guerreiro. Monstro Leandro Guerreiro. Tava vendo o Samuel, comedor de ranho. Ele batendo pênalti ou ele tava no gol? Que
1: tá,
0: não deu?
1: Tá batendo pênalti, que a camisa é muito grande.
0: Mas né? Fez o gol?
1: Fez.
0: Oh.
1: Na verdade é o seguinte, né? A idade que tá ali, a molecadinha, é 6 anos, né?
0: Ele tem 4?
1: Aí eu fiz um gato, meti lá um gatinho.
0: Meteu um gatinho? Pra ele jogar?
1: 5 anos e meio.
0: Ah,
1: então
0: cara,
1: ele tá um pouco abaixo da molecadinha. Então
0: eu vi, que legal.
1: Ele sofre um pouquinho, né?
0: Ah, mas é bom sofrer, pô.
1: É, sofre meu um pouquinho com a molecadinha.
0: Eu dou treino pro meu filho todo dia, a partir de... Comecei ontem, domingo e hoje. Eu falei assim, ó, você quer que eu te dê treino, filho? Falou, quero, papai. Só que eu não sou seu pai no treino. Eu sou professor Neto. O que eu mandar fazer, você faz. Ele fez 40 abdominal hoje. Falaram que eu precisei. Ontem, ele foi dormir 8 horas da noite. Com dor no abdômen. Falei, você quer ser jogador? Então é isso. Se você não quer ser jogador, pega isso aqui, ó. Lápis.
1: Samuelzinho treinou hoje, você também.
0: Treinou?
1: Eu faço um treininho com ele no sintético mesmo. Também, às vezes.
0: É, tem que xingar.
1: E acostumando, tava meio fresco pra ele hoje.
0: É.
1: Hoje ele sofreu.
0: É, ué.
1: Mas voltando pro Diniz, craque, eu acho que chega naquele estágio que não dá mais, sabe? Aquele estágio que o time não evolui mais, ele não consegue extrair dos jogadores o seu melhor. Então você colocou aí muitos jogadores abaixo do que vinha rendendo. Então aconteceu isso no Fluminense, aconteceu isso numa reta final de Campeonato Brasileiro pelo São Paulo.
0: Vasco.
1: E o Paes teve a oportunidade em dois resultados negativos dentro de casa, né? Com o apoio do seu torcedor, casa cheia, com a derrota de ter feito uma mudança. Até porque em cima dessa mudança te traz algo novo.
0: E já
1: traz
0: esperança. E já tava tudo passado, tudo tranquilo. E agora o cara deu folga amanhã.
1: Então, aí acontece esse tipo de coisa. Você esperar que a volta do Yuri Alberto possa ser a solução? Pode ser que sim. Até porque que a gente vê no futebol
0: ele é
1: brasileiro.
0: Raçudo, ele corre, ele é.
1: Ele vai fazer algo diferente do que os outros estão fazendo. Em abrir espaço, em correr, em não desistir de bola nenhuma. Porque tem uma galera ali também que
0: tá doido,
1: tá com um passinho curtinho, no caso do senhor Garro. Então, com a volta do Yuri, pode ser que mude o esquema também, que favoreça o Corinthians no jogo com o Internacional.
0: Vamos pro break.
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5: Quem segue pela Avenida do Estado agora encontra o trânsito mais lento no sentido marginal do Tietê, a partir do Museu Catavento até a Rua São Caetano. E no sentido do ABC, a partir da Barão de Jaguar, a pista elevada da Avenida do Estado tem lentidão até a Praça Alberto Leon. Dali para frente, em pista única, boas condições e tráfego apenas intenso sobre o Viaduto Grande São Paulo. 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
0: Vamos lá então, voltando aqui, né? É, até quando vai essa parada aí de política?
8: Eleitoral? É. Domingo tem o primeiro turno, aí a gente fica acho que uma semana normal. Sem, e depois tem o segundo turno. Volta por mais ou menos umas duas semanas, se eu não tô enganado.
0: Tá certo. Então, pra você que tá ligado aqui nos Donos da Bola, saber que a gente vai ter até sexta-feira, né? Porque depois voltamos na segunda já sabendo o que aconteceu no dia 3, domingo, né? Você vota onde?
8: Eu consegui transferir meu título agora para São Paulo. Tô votando ali perto, ali na Vila Andrade ali. Eu não conheço ainda o lugar.
0: Ah, e você vota onde?
2: Perdizes.
0: Perdizes, desculpa. É uma outra classe, né? É uma outra visão, né? Você, Leandro?
1: Jardinópolis.
0: Você vai...
1: É a cidade da minha mãe.
0: Mas você vai...
1: Vou não. Vou justificar.
0: E você, Everton Ramos?
4: Campinas.
0: Você vai votar?
4: Eu ainda não sei, craque Neto.
0: Tá, eu voto em Santo Antônio de Posse. Eu vou votar. Eu acho que quando você quer ir, voto é facultativo, certo? Se você quiser votar, você vota. Se você não quiser, você não vota.
8: Você é fácil, obrigado, mas você precisa justificar. Mas você, tranquilo.
0: É super tranquilo. E é nulo também. Você pode anular. Isso, você chega lá, exatamente. Você anula. Né? Então, assim, se você quer cobrar, se você quer desenvolver nesse sentido, você tem que votar. Você tem que votar para deputado federal, deputado estadual. Você tem que votar para senador, que hoje são dois senadores, né? Então você vai lá, você vai votar para deputado, que é um número, deputado estadual federal, senador, dois números, governador, depois presidente. É isso que você tem que exercer a sua função. E quem não quiser também, tá tudo certo. Só não reclama depois. Pro break.
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10: O Montevideo City Torque é o único representante uruguaio nas fases de semifinal de Copa Sul-Americana e Copa Libertadores. Uma chave complicada em frente ao Atlético Mineiro, que eliminou o Santos nas quartas de final. É uma curiosidade que este clube é patrocinado pelo Grupo City, pertence ao mesmo grupo que o Bahia aqui no Brasil e, evidentemente, o Manchester City da Inglaterra. Dessa vez, atenção dobrada para o Atlético Mineiro, porque existe um investimento e um planejamento para que o Montevideo City Torque se torne uma potência do futebol sul-americano.
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5: Roberto Marinho, melhor que a Bandeirantes a partir da Birrini até a aproximação ao vereador José Diniz, mas depois disso, caminho para ser evitado é até melhor pela Bandeirantes. Roberto Marinho com uma faixa menos na altura da Washington Luiz, porque tem simulado do Corpo de Bombeiros na estação Washington Luiz da linha 17 Ouro do metrô. 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
5: Quem segue pela Avenida do Estado agora encontra o trânsito mais lento no sentido marginal do Tietê, a partir do Museu Catavento até a Rua São Caetano, e no sentido do ABC, a partir da Barão de Jaguar, a pista elevada da Avenida do Estado tem lentidão até a Praça Alberto Leon. Dali para frente, em pista única, boas condições e tráfego apenas intenso sobre o viaduto Grande São Paulo. 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

0: puta que pariu, cara, não aguento mais. Carregar essa turma. E aí?
1: Ah, mas eu...
0: Tá tudo bem.
1: Tá tranquilo, né? Tranquilo, tá tranquilo.
2: Esse não dá trabalho.
1: Ô, Craque Neto, olha, sobre o Corinthians, eu acho difícil falar do Corinthians sem falar de administração, né? Eu entendo que a análise, às vezes, é de campo sobre o Fernando Diniz, mas eu acho que o problema do Corinthians, assim como o problema do São Paulo, é que eu tenho uma opinião sobre treinador, que o treinador, ele é superestimado pro bem e pro mal. Pro bem e pro mal. Tanto no sucesso, muitas vezes, o treinador, tanto no insucesso. Então, assim...
0: Mas hoje ficou muito mais fácil pro sucesso. Desculpa, filho. Eu entendi o que você quis dizer. Quem é campeão? Só um que ganha.
1: Sim.
0: 19 perde. De todas as...
1: Isso.
0: 19 perde. Aí, os caras são elogiados pra ficar na Sul-Americana, na pré-Libertadores. Isso é muito pouco.
1: Mas até por isso, só por um ganhar,
0: então, mas
1: eu acho que é superdimensionado.
0: Então, mas eu penso muito nos clubes grandes. Então, vamos lá, você tem Santos, São Paulo, Corinthians, Atlético, Internacional. Você acha que esses caras têm o direito de não estar brigando lá em cima do que eles ganham? Sabe quanto que é uma folha desses caras? Do Santos, 30 milhões. Corinthians, 30 milhões. Nesse sentido, é muito pouco o que eles fazem. Mas eu entendo...
1: É minha cobrança em cima mais do jogador.
0: Tá.
1: Do jogador.
0: Tá.
1: É que eu acho que o treinador é igual o Muricy. Quanto menos ele atrapalhar...
0: Verdade.
1: Melhor, entendeu?
0: Verdade.
1: É nesse sentido.
0: Por isso que o Fernando Diniz, ele arregaça com o Corinthians, que ele só atrapalha.
1: O meu treinador do São Paulo seria até hoje o Rogério Ceni, por exemplo, entendeu? Eu mudaria muito pouco de treinador. Em qualquer,
0: tipo Palmeiras.
1: Em qualquer circunstância. Tipo
0: verdade,
1: Palmeiras.
0: Tipo Palmeiras.
1: Tipo Palmeiras. Em qualquer circunstância. Essa é uma filosofia que eu tenho. Então, toda vez que eu preciso opinar de treinador, talvez minha opinião quase então, sempre
0: só que nós da imprensa. Só que nós da imprensa, a gente faz um forfé pra derrubar treinador, não fazemos?
1: Sempre
0: fizemos.
1: Sempre.
0: Não é?
1: Eu entendo que no Palmeiras, por exemplo, o ciclo do Abel está chegando ao fim.
0: É verdade.
1: Eu
0: mas ganhador,
1: dessa
0: né?
1: forma, mas um ciclo super ganhador.
0: É.
1: Super ganhador.
0: Pode falar desse.
2: O que acontece é o seguinte, também é usada a troca de treinador pela diretoria para apagar erros da própria diretoria.
0: E os jogadores que derrubam também,
2: se
0: esforçando.
2: Então, acaba virando um círculo.
0: Um círculo,
2: Tipo
0: o hamster, né? Aquele que você bota
2: isso, fica na rodinha, a vida inteira.
0: A vida inteira.
2: Por quê? Deu
0: a
2: errado.
0: A vida do treinador é isso aí.
2: É isso.
0: É.
2: Deu errado, o treinador tá fora. Aí você fica pagando 3 treinadores.
0: É. Acho que o Santos pagou 5 ou 6 uma certa situação aí. Leandro, o que você
3: acertou
0: disso?
3: Agora com o Cuca, né?
0: Verdade,
3: Neto,
0: o Cuca é monstro.
3: Não,
0: o Cuca é bom pra caramba.
3: De chegar, como a gente já falou na entrevista.
0: A música do
3: Gino
0: e Geno é bom pra caralho.
3: A questão, assim, que eu acho do treinador, quando a gente começa a ter a percepção que não vai acontecer mais nada. Que ele não vai conseguir mais extrair nada do jogador. Que o jogador não vai conseguir mais evoluir. Que o time não vai conseguir ter a vitória. Você não consegue ver isso mais no treinador. Eu acho que é o limite. Até porque...
0: Olha só. O Deschamps, ele foi campeão do mundo e vice-campeão do mundo. Antes da Copa do Mundo agora que ele foi mal, ele já sabia que ia sair. E entrou o Zidane. Acho que foi 1-0 o gol do Olise.
1: Duas vitórias de 1-0.
0: Duas vitórias de 1-0. Vai dar certo? Não sei. Olha esse treinador, um dos maiores treinadores de todos os tempos. Uma mentira na seleção, que é o Ancelotti. E ganha 5 milhões. Pô, como é que você não vai cobrar o treinador, pô? 5 milha, 1 milhão de dólares. Leandro?
3: Não, mas aí ele tem que lembrar, né, que o último jogo mais importante do Brasil, ele tomou um sapecaia da Noruega.
0: Verdade.
3: Não foi da França.
0: Não.
3: Não foi da
0: Alemanha, da Holanda.
3: Não foi.
2: E não foi um achado. Foi uma derrota mesmo.
0: Derrota mesmo.
3: Foi expulso um cara que deu um pênalti que não foi. Não foi nada disso.
0: É.
3: Ele vem de uma tragédia.
0: Isso mesmo.
3: Do time não jogar nada. Aí tá questionando porque ele tá sendo cobrado. Aqui é Brasil.
0: Vai questionar lá no Canadá. A mulher dele,
3: quer ficar com
0: os filhos dele, ele que se dane, uma mentira, já fez convocações pra Copa do Mundo mentirosa, já foi um mentiroso em relação à Copa do Mundo, já mostrou uma incompetência incrível e abriu as pernas pra um monte de gente,
2: errou na convocação,
0: abriu as pernas,
2: exatamente, errou na convocação e errou

0: E lá dentro, o ambiente lá dentro. Festa, mulherada, esposa, churrasco.
1: Não foi nada.
0: Uma vergonha que foi lá no Canadá, na Espanha, na Canadá, Estados Unidos e México. Uma vergonha. Uma vergonha. Essa comissão técnica mentirosa.
2: Então, se ele não quisesse ser cobrado, primeiramente, não pegava esses amistosos. Ó, vou esperar aí lá pra frente, né? Esperar ter jogos importantes, onde eu vou ter condições de fazer algo... algo melhor do que eu já fiz até agora. Mas o cara pega esse amistoso baseado no que você falou, de arrecadação, né?
0: E fora os comentaristas aí, jogador puxa-saco de seleção. Vocês viram na Copa do Mundo o tanto de puxa-saco? Que cambada de puxa-saco. Vamos lá, Everton Ramos pra falar do Santos. Neymar que tava ali na Eiffel ontem, né? Muita gente lá. Na verdade, a Virgínia tava lá também. Né? A Virgínia que falou que torce pro Cruzeiro. Ela não sabe nem onde fica o Cruzeiro. Duvida? Eu duvido. Ó, quem foi Dirceu Lopes? Ah, foi um grande...
3: Tostão, né?
0: É, quem foi o Tostão? Ah, Tostão, aquele dinheiro, Tostão, né?
3: Cruzeiro,
0: quem...
3: dinheiro também.
0: É, Cruzeiro. Quem foi Nelinho? Quem foi Piazza, né?
1: Quem... dupla sertaneja,
0: é,
1: né?
0: É, então, essa moça aí... eu sou Luana Piovani. Eu sou Luana Piovani. Eu gosto dela. E parece que os influenciadores vão pra Portugal. Ela vai desfazer desses caras todos. Ela não vai deixar ela esses caras boi, entrarem lá em Portugal. Ela não vai dar boi.
1: É, eu gosto dela também.
0: Esses caras não vão entrar em Portugal porque a Luana Piovani não vai deixar. E eu amo a Luana Piovani e gosto dela. Everton Ramos e o Santos.
4: Tudo bem, Craque Neto? Boa noite pra você, pros amigos da bancada e pros ouvintes ligados com a gente também. Nos donos da bola, você comentou do Neymar ontem na NFL, ele que inclusive na saída se declarou torcedor do Flamengo no Rio de Janeiro, Craque Neto. Mas queria começar esse giro pelas informações do Santos.
0: Mas legal isso, né? Legal, o cara torce pro Palmeiras, que vai lá.
4: Tem a camisa,
0: quando,
4: né?
0: Quando ele foi lá, ele tava com a camisa do Palmeiras. Aí depois ele torce pro Santos, aí depois ele torce pro... agora ele torce pro Flamengo.
4: No Rio.
0: No Rio.
4: No Rio.
0: Flamengo. O Neymar também gosta de fazer uma média, né? Puxa vida, né? Ele gosta, mas é o jeito dele. Você pega uma entrevista dele, é tudo igual. Não tem uma entrevista diferente.
1: Da primeira à mais recente.
0: Da primeira à mais...
1: É a mesma coisa.
0: Não é?
1: É, você puxa de arquivo é a mesma coisa.
0: Você puxa de arquivo é a mesma coisa.
1: Você espreme e não sai quase nada.
0: É ele que já é Mengo, que por sinal vai voltar contra o Mengo, né? Vai voltar contra o time dele do coração.
3: E o Gabigol também, né? É, morre de amor pelo Flamengo. Então,
0: o Gabigol é Corinthians.
3: O Santos tá bem com relação...
0: O Gabigol é Corinthians. Um cara que tá no Cruzeiro do Flamengo e bota a camisa do Corinthians. Ele é muito Corinthians, velho. É que ele não quer falar, mas quando ele para de jogar bola, ele vai abrir o jogo. Ele é muito Corinthians, cara. Ele é de São Bernardo.
4: Você acha que aquele pênalti ano passado teve alguma coisa, Craque Neto?
0: Eu não sei se teve. Eu acho que foi uma boa defesa do Cássio, não foi? De quem? Do Hugo, né?
4: O Hugo.
0: O que vocês acham?
3: Ah, ele não bateu com muita vontade, né? Ninguém bate pra errar, né? Mas...
0: Vocês já bateram?
3: Já bati algumas penalidades.
0: Aonde você bateu o pênalti?
3: Na escola.
0: Na onde?
3: Na escola, no Jardim de Infância.
0: E você bateu o pênalti aonde?
4: Eu, numa quadra society
0: lá
4: em Sumaré.
0: Como é que você sabe que ele bateu o pênalti? Como é que você sabe?
4: Ah, porque tava...
0: Me responde, tá tudo certo, só falar.
4: Aparentemente na expressão dele mesmo.
0: Ah, então quer dizer que agora você vê expressão.
3: O Memphis bateu com muita vontade.
0: Ah.
3: E o Gabigol bateu com pouca vontade.
0: Então quer dizer que quem tá errado aí?
3: O Kizola bateu com muita. E o que bate fraquinho bateu com pouca vontade.
0: Então você que bate muitas coisas também, Everton Ramos, vamos lá, Santos.
4: Vamos lá, Craque Neto, você comentou do Neymar. Neymar que iniciou no fim da última semana o processo de transição física, né? Tá começando a correr no gramado do CT Pelé. A expectativa, a melhor delas, de que ele esteja à disposição contra o time dele no Rio de Janeiro, o Flamengo, partida marcada pro dia 8. Ou seja, na semana que vem, pelo Campeonato Brasileiro, na Vila Belmiro.
0: Mas
4: que...
0: o Santos joga antes, né, filho?
4: Joga antes, joga esta sexta-feira, semana inclusive de treinos na Baixada Santista.
0: Que horas é o jogo, filho?
4: O jogo é às 8 horas da noite, na próxima sexta-feira, 8 horas da noite.
0: 8 horas, né?
4: Isso, 8 horas da noite, na próxima sexta-feira contra o São Paulo no Morumbi, partida atrasada da 21ª rodada do Campeonato Brasileiro, e aí só na semana que vem recebe o Flamengo, lembrando que a Vila Belmiro passa por obras, mas segundo a diretoria isso não vai afetar a quantidade de público ali, vai atender 100% do público.
0: Aonde vai ser o jogo?
4: No Urbano Caldeira, na Vila Belmiro.
0: 12 mil, né?
4: Isso.
0: Passa de 12 mil.
4: As obras, inclusive, a promessa da diretoria que é essa, esse processo.
0: Eu não
4: tô nem aí
0: com as obras, eu não trabalho negócio de obra, eu caguei pras obras. Isso não é problema meu, negócio de obra.
4: É que...
0: E nem nosso, aqui o quê?
4: É que esse processo de retrofit que tá sendo feito vai elevar...
0: O que é retrofit?
4: Ah, essas pequenas obras, né? A arquibancada Cosmo Damião, que tá sendo demolida, inclusive, ela deve chegar ali ao mesmo nível do gramado. Pra aumentar essa sensação de alçapão. E a diretoria diz que a Vila Belmiro vai ter uma capacidade de até 25 mil pessoas.
0: Ah, legal.
4: Mas ainda acho que pro tamanho das obras, que são obras pequenas que estão acontecendo, acho uma elevação de público muito grande. Enfim, craque
0: Neto. Agora você virou engenheiro também. Então quer dizer que você... Agora você sabia...
4: Expressão?
0: Não, você sabia bater pênalti, agora você virou engenheiro de obra agora também. Não, você falou agora,
4: não,
0: porra!
4: Foi só um palpite.
0: Do que você foi palpite?
4: Podemos palpitar. O meu palpite para que a capacidade da Vila Belmiro não chegue perto desses 25 mil, mesmo com essas obras. Ô, craque Neto, queria mencionar mesmo assim, que há pouco nós tivemos...
0: Mas eu posso perguntar para as pessoas claro. Em relação a isso?
4: Perdão.
0: Você vai querer...
4: Não. Desculpa.
0: Calma!
4: Pilo!
0: Calma! Ó, tem coisa que a gente tem que fazer calmamente. Sacou? Com tranquilidade.
4: Clima,
0: sem
4: clima.
0: Pressa.
4: Isso. Sem pênalti.
0: É, porque se for pressa, não vai dar legal.
4: Um pênalti, por exemplo.
0: Um pênalti?
4: Com calma?
0: Não, você tem que ter a cabeça no lugar. Todas as vezes que eu errei pênalti é porque eu tava apressado. Ou porque eu mudei o canto na hora. A hora que eu mudei o canto, eu perdi o pênalti. Toda vez que eu fui firme naquela batida aqui, naquela batida ali, eu não errei. Agora, Leandro, calma, Everton. Neymar voltando da transição. Transição, uma coisa impressionante, transição, né?
2: A volta do Neymar é importante, né? Porque o Neymar, antes da lesão, ele vinha jogando muita bola. Neymar pós-Copa do Mundo, né? Voltou a ser o Neymar, né? Que a gente espera, de jogador decisivo. Né, ganhou jogos importantes pro Santos, foi importante no momento que o Santos precisou e a volta dele.
0: Eu acho que como dirigente ele foi melhor.
2: Também.
0: Ele é o dirigente, a revelação é ele. Porque ele contratou bem demais.
2: Também. Eu acredito nisso também. Na hora que o Santos precisou, ele estava ali à disposição para ajudar o clube. A gente não costuma ver muito isso no futebol, mas foi importante pro momento que o Santos está passando, né? Saiu lá de baixo, tá lá no meio da tabela. E hoje o Santos consegue, né? Ter uma visão de que possa chegar até uma vaga na Libertadores. Craque Neto.
0: O goleiro do Uruguai é aquele menino, né? Canhoto, bom de bola. Não sei, dá uma olhada depois aí. Por sinal, o Uruguai jogou contra a Coreia do Norte?
4: Coreia do Sul.
3: Coreia do Sul. O Arrascaeta machucou.
0: Machucou o punho, né?
3: Machucou. Mas isso aí, o punho, não é fratura.
0: Nada. Fratura no punho.
1: Ele não pode bater lateral, mas ele não bate lateral, chuta pro gol.
0: Pode bater lateral e outras coisitas más, né? Vamos lá então, todo mundo ligado. Conta pra mim, e em relação ao Neymar do Santos, rapidinho.
1: Não, o Neymar no Santos, ele estava vivendo o melhor momento dele desde que voltou ao Brasil, quando teve essa contusão contra o Palmeiras pela Copa do Brasil, jogo da volta, e agora fica a expectativa nessa reta final de Campeonato Brasileiro. Não vai ser contra o São Paulo, deve ser contra o Flamengo, e como disse agora o nosso querido Everton Ramos. Para essa sequência aí, e para que aquilo tudo que o Santos vislumbra, né, que é talvez... uma possibilidade de vaga na Libertadores do ano que vem, acho que é legal essa volta do Neymar na reta final.
0: Vamos lá, vamos fazer uma ação pra tia do meu querido Gabriel, que por sinal, ela tá precisando de sangue, certo? Qual tipo de sangue?
5: O negativo.
0: O negativo, qual hospital que ela tá, filho?
5: É o Homocentro Unifesp, na rua Doutor Diogo de Faria, 824 Vila Clementina, no primeiro andar.
0: Então vamos lá. Ah, não tá saindo? Ah, o dele? Ah, vamos lá, vamos voltar, vamos lá, pode falar. O que que a sua tia tá precisando? Qual tipo de sangue?
5: Minha tia tá precisando de sangue tipo O negativo, né? Ela fez um transplante de medula e agora baixaram as plaquetas. Então ela tá precisando de doação de sangue O negativo. Quem puder doar em nome de Zenildes Ramos da Silva, é só ir lá no hospital Hemocentro Unifesp, na rua Doutor Diogo de Faria, 824, Vila Clementino, no primeiro andar. É horário de funcionamento das 8 às 17h30 de segunda a sexta.
0: Então vamos lá, se fosse levar o Júnior pedindo sangue pra sua tia.
6: É natural que você possa doar o O negativo para isso, que naturalmente ela possa melhorar.
0: Isso, e se o Fernando Diniz precisasse do sangue O negativo, que como que ele queria a doação?
6: O negativo!
0: O negativo, porra!
6: Pode chegar, que você vai ajudar demais.
0: E o Tite?
6: Em aspectos táticos e sanguísticos, o O negativo vai fazer com que ela faça uma transição de momento ruim para um momento melhor.
0: Então, gente, a gente tem que ser doador, tá bom? E vamos doar sangue, dá o endereço de novo.
5: É Rua Doutor Diogo de Faria, 824 Vila Clementino, primeiro andar. Beleza. Valeu, gente.
0: Valeu, gente.
5: Tamo junto, vai dar
0: vamos
5: tudo
0: pro
5: certo.
0: Break.
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0: Vamos lá, voltando aqui para os donos da bola da rádio Bandeirantes. Eu desci o jogo. Eu ia falar Paulo do Vale, meu querido Everton Ramos, né? E o parece que o Arrascaeta, o pessoal tá dando na ESPN que são 6 semanas, né? E que ele tá fora. Se esse cara ficar fora do Flamengo,
1: muda tudo, né?
0: Muda tudo, irmão.
1: Muda tudo. É um jogador muito importante. É um cara decisivo.
0: É o craque do campeonato.
1: É o
0: cara. Ele é o craque do Brasil, fala a verdade.
1: É.
0: Na seleção não joga porra nenhuma no Uruguai. Mas joga nada.
1: É um camisa 10 que o futebol brasileiro não tem já tem uns anos, né?
0: Muitos anos.
1: Seria uma pena pro Flamengo aí nessa reta final aí de Libertadores, Campeonato Brasileiro, essa coisa toda.
0: Pra você, Leandro Guerreiro?
2: Tem duas perdas, só o Arrascaeta e o Jorginho. O Jorginho foi expulso no último jogo, então uma perda muito grande pro primeiro jogo do Flamengo. E o Arrascaeta é o diferencial. É o toque de classe que o Flamengo tem, que as outras equipes não têm.
0: Vamos lá então, teaserzinho do São Paulo, meu querido Paulo do Vale. Pode ficar aí que eu vou perguntar já do Santos pra você.
3: Vamos lá, Craque Neto. Na sexta-feira, portanto, tem sanção no Morumbi, né? Um dia depois tem a final do
0: Neymar
3: campeonato.
0: Não joga.
3: O Neymar não joga. O Neymar não joga. Quem pode estar à disposição nesse jogo pelos lados do São Paulo é o Bobadilha, pois
0: é. Ah, aí o São Paulo vai. Valeu, Gabriel. Tá tudo bem, vai dar tudo certo com a sua... com a sua tia e as pessoas que escutaram aí, o importante é a doação de sangue. Vamos lá. O Bobadilha é monstro, hein? Monstro. Aí vai, cara. Bobadilha é demais.
3: Recuperado de uma lesão no joelho, vem participando das atividades do São Paulo. E mais, não pra sábado, Craque Neto. Acho que você vai gostar muito dessa notícia. Lucas Moura tá próximo de um retorno aí no São Paulo. Nossa. Agora no mês de outubro. Faz
0: outubro.
3: Falta,
0: outubro. Qual é? A verdade é o seguinte, o Lucas Moura tá quanto tempo ele está... no São Paulo, você sabe?
3: Desde 23.
0: Se você pegar o número de jogos que ele deixou de estar, é muito maior daquele que ele está. Ele é um jogador que não é protagonista, é um jogador que no São Paulo ele veio achando a imprensa de São Paulo, né? Não ganhou absolutamente nada, né? Mas tá aí, sempre machucado e agora voltando. Qual a ideia do São Paulo, principalmente enfrentando o Santos com 36 pontos, precisa ganhar no Morumbi, né?
2: Precisa ganhar. O São Paulo, infelizmente, pega o Santos no pior momento, né, pro São Paulo. Porque lá no início, quando o São Paulo ia enfrentar o Santos era um outro time. Né? Hoje o Santos tá, né, tá aí vários jogos sem perder, né, cresceu demais na competição. São Paulo, além do desfalque do Lucas que o PDV trouxe, não tem o Calleri. Mais uma vez, num jogo importante no Morumbi, o Calleri fora por cartão amarelo. Mas o Dorival teve tempo, né, para montar uma equipe aí em cima do Santos. Quem sabe, né, o São Paulo ganhar e se afastar cada vez mais da zona do rebaixamento. Era pra gente estar falando aqui, o São Paulo tá lutando por título, mas infelizmente tá lutando para sair da zona do rebaixamento.
0: E por enquanto não chegou nos 45,
2: não,
0: né?
2: Não chegou ainda, tá longe dos 45, ainda falta bastante ponto para isso.
0: Vamos lá, quem mais do São Paulo, Paulo do Vale?
3: Uma informação, aliás, de há pouco que me passaram aqui, Craque Neto, sobre a política do São Paulo. O Olten Aires fez algumas mudanças, né, na comissão de ética, e o José Rubens de Macedo Soares, que assumiu recentemente, ele suspendeu a representação que tinha contra o Carlos Belmonte. E a própria representação contra o Olten Aires deve ser retirada também. Então me parece ser um momento no São Paulo de tentar apaziguar um pouco os ânimos com relação a figuras que vinham de alguma forma envolvidas em algumas situações.
0: Isso é arrebentar com o clube, né? Falar a verdade, né?
1: Mais do mesmo.
0: Mais do mesmo, né?
1: Aquele velho acordão, olha, não brigo mais com você, você não bate mais
0: tudo
1: em
0: bem,
1: mim, tá tudo...
0: E eu te dou aquele cargo se eu ganhar.
1: Isso,
0: tá?
1: Isso aí.
0: Vamos lá. Mais o que do Santos, Everton Ramos, pra eu falar do Palmeiras.
4: Craque Neto, queria pelo menos mencionar que há pouco foi encerrado na quadra da torcida jovem do Santos em Aricanduva, na zona leste de São Paulo, o velório da influenciadora do Santos, a Nath Potira, né? Uma torcedora muito conhecida, muito querida, e eu tô até mencionando porque...
0: Eu acompanhei no Instagram, né? É difícil, né? Jovem, 37 anos, morreu de câncer, uma menina com um monte de objetivos, né? Uma menina, né, buscando as coisas.
1: E batalhou bastante, né?
0: E aí a gente... Eu tava vendo, acho que... Não sei se foi ontem, antes de ontem. Uma filha e uma mãe. A mãe morreu de câncer. A filha
1: dez
0: morreu...
1: 10 horas de diferença.
0: Depois de 10 horas de diferença.
1: É terrível, né?
4: Na região de Campinas.
0: É terrível isso. A gente, até agora aí, teve o... Cara, é inacreditável as pessoas ainda não ter... esse tipo de sentimento para com as outras pessoas, né? Independentemente se você conhece ou não. A gente tá num mundo desvirtuado de fé. Tá aí ela, ó. A gente tá... O que que é fé? No meu entendimento, eu leio a Bíblia, eu leio os salmos, versículos, né? Eu gosto de ler muito, assim, a Bíblia. Cara, eu acho que hoje em dia as pessoas usam a palavra de Deus para brigar entre si, sabe? É uma briga tão... A gente... Eu tô falando por mim, eu tô com 60 anos. Eu não via isso há 20, 15 anos atrás, 10 anos atrás, dessa briga insana da fé já com a política, das pessoas se gladiando, em todos os sentidos, tá? Tô falando de um caso, nem de eu sou devoto de Nossa Senhora Aparecida. Quem não é, me respeita. Quem é, tá tudo bem. Quem é evangélico, quem é protestante, quem é ateu, quem é, sabe, tá tudo bem. A gente só precisa. Às vezes, outro dia eu escutei uma criança, eu não vou falar o nome dele, outro dia eu escutei um menino falando: ó, o meu avô não conversa mais com a minha irmã porque minha irmã é gay. Nossa, que loucura isso. Quantas pessoas, quantas crianças saem de casa, quantas pessoas são trucidadas por causa disso, né?
1: E a única coisa que elas precisavam é de apoio desde casa.
0: Isso, desde casa, de fé, de entender isso. Mas aqui está um babaca aqui que está falando que tem muita fé. Muita fé, muita fé. E muita gratidão. Porque a fé é gratidão. Quando você não tem fé e você quer que uma outra pessoa se exploda, é você que vai se explodir. Uma hora ou outra. Isso eu tenho certeza. E aqui eu não estou falando nada de política, nada de nada. A verdade, a fé, a fé é a fé. E aí, Everton? E essa menina está sendo velada agora?
4: Ela foi velada há pouco, viu, o Craque Neto, aqui na Zona Leste de São Paulo. Ainda no sábado, né, o dia que ela acabou falecendo, tinha uma roda de oração no hospital em que ela estava internada aqui na Liberdade. Em São Paulo, foram 3 anos lutando contra um câncer no colo do útero. Ela chegou a anunciar ali uma cura, mas a doença acabou retornando durante esse período. É, ela recebeu homenagens, inclusive, ainda em vida, né, o Neymar entregou uma camisa toda autografada para ela no dia em que o Santos perdeu para o Curitiba pelo placar de 3-0 em Itaquera, na Neoquímica Arena. E então a gente mencionando aqui, claro, e desejando os nossos sentimentos à família, aos amigos da Nath Potira.
10: Craque, quando ela descobriu, né, esse problema, né, gravíssimo na vida dela, eu estava ao lado dela, trabalhava na Rádio Transcontinental.
0: Nossa.
10: Junto. E quando ela descobriu,
0: então, 30, amigo dela,
10: 30 dias depois, o pai dela faleceu com câncer. E inclusive, ela tinha até um problema pessoal, que eu não vou nem citar aqui, do caso, é o que você acabou de falar, da mãe não falar com a filha.
0: Ai, que loucura
10: até
0: isso.
10: Até me arrepio aqui, que é um absurdo.
0: Depois,
10: né,
0: que morre, irmã.
10: Agora, eu não sei como estava nos dias de hoje, né? Mas fica o nosso sentimento, uma pessoa muito alegre, sempre feliz, sempre. Você nunca via nada da parte dela triste, independente do que ela estava passando. E a gente também estava ao lado dela quando ela também disse que estava curada. Então, é pra gente ter atenção, né? Tá chegando agora outubro rosa, né? E eu sou muito grato a Deus porque a minha sogra venceu um câncer de mama esse ano. Vai poder voltar pra sua casa na Bahia. Mas fica sempre atenção, né? A cada 6 meses ela tem que refazer os exames para que a gente possa estar sempre com atenção.
0: Vou dizer uma coisa, eu não gosto de falar muito isso não, tá? Cada um tem sua vida, eu não dou palpite na vida de ninguém. Nem dos meus filhos dou palpite. Eu aqui é o que mando, hein? Meu irmão, eu já fiquei 4 anos sem falar com meu pai. Eu fiquei, acho que uns 5 sem falar com a minha irmã. Eu fiquei uns 3 sem falar com outro irmão. Fiquei um tempo sem falar com o outro também. Tudo briga de grana. Tudo dinheiro. Do meu pai, não. Chegou um momento da minha vida que eu perdoei eles. E eles me perdoaram. Porque se você não deu o perdão pra sua mãe, pro seu pai, pro seu irmão, pro seu avô, pra sua tia, pro seu namorado, pra sua ex-mulher, pro seu ex-marido, eu sei que é duro, tem coisas que às vezes você acha que não tem que perdoar. Se você morrer com perdão, se você não morrer com perdão sem ter perdoado, aí você que se vira. É o que eu penso. Vamos pro break.
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12: No corredor norte-sul, sentido Congonhas, pontos de lentidão desde o viaduto Tutóia até a Rubem Berta com a Pedro de Toledo. Depois disso, dá para seguir bem com intensidade, somente na área de desembarque do aeroporto. Tem outro trecho mais lento adiante, a partir da Roberto Marinho até a aproximação ao professor Vicente Hall. Caminho melhor é feito pela Avenida Jabaquara até a Bandeirantes e contornando o aeroporto pela Pedro Bueno. 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
12: A pista externa do Rodoanel tem trânsito congestionado já a partir do quilômetro 23, antecedendo em 1 quilômetro a Raposo Tavares e direto até o 29, saída para Regis Bittencourt. Na pista interna, o congestionamento chega a 10 quilômetros, do 40 ao 30, caminho feito em 40 minutos em média, toda essa dificuldade também para acesso a Regis. 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
0: Vamos lá então, voltando aqui para os donos da bola, daqui a pouco vai ter Esporte e Debate, Capriotti, Quesada, Capelanes, Denis e o Prétio tá de férias, né? Eu não sei se vocês sabem, mas parece que ele foi fazer uma plástica nos seios. E aí, parece que deu problema. Tô brincando. Tô de sacanagem, gente. Aí o Quesada tá puto com isso. O Quesada tá monstruosamente puto. Porque é uma união incrível aqui na Band, né? É impressionante a desenvoltura da união dos narradores, por exemplo. Vocês não têm ideia. Eles são todos amigos assim, de uma maneira bonita de ver. É elegante. É gratificante essa união.
1: Aquele clima amistoso.
0: Não, dos narradores, você não tem ideia. Nenhum deles torce pro outro ficar sem voz. Nenhum deles. Pegar uma gripe, Covid. Sabe, pegar aquela febre de 40 graus. Eles são unidos. E essa união que eu vejo, esse abraço bonito que eu tô vendo do Prético Quesada, isso me deixa feliz. O Luiz Quartarolo também tá aqui com a gente, ouvindo a gente. O Lula, que é um dos maiores repórteres desse país. Não sei se vocês mais jovens escutavam o Luiz Carlos Quartarolo da Jovem Pan. Escutava, Paulo Duval?
1: Era top.
3: Eu trabalhava na Rádio Brasil em Campinas, que era filiada à Jovem Pan. Então, se, tinha, como é que é, o esporte em discussão que tinha no, acho, no horário do almoço, é, né?
0: Monstro, né?
3: Pô, absurdo.
0: Absurdo. Absurdo. E você, Bruno Migliosi?
18: Eu peguei o Lula mais na televisão. Ainda quando moleque eu via muito o Lula na televisão.
0: É, ele veio
18: na
0: muito Fox aqui Sports, no, Band. Nos Donos da Bola, e depois ele foi contratado pela Fox Sports.
18: Isso.
0: Ficou lá um bom tempo e hoje ele trabalha, sabe aonde? Sabe o que acontece com esse mundo? Esse mundo de televisão. Eu já tô com o cabelo branco, tá vendo? Eu já tô velho, enrugado, 60 anos. Não tenho mais muito tempo. Não tenho mais muito tempo de televisão, de rádio. Nem tenho um gás também pra isso. Por enquanto até que tenho, que eu trabalho pra caramba. É, o Luiz Carlos Quartarolo, é, Henrique Guilherme, sabe, Carmona,
1: outro monstro, hein?
0: Sabe, Flávio Prado, né? Batista, que trabalhava no dia. São ícones que a gente tem.
1: Ligeirinho.
0: Muitos, né? Então, gente assim, a gente precisa ter gratidão e dizer pra vocês que vocês vão passar por isso, né? Só que a Rádio Craque Neto é uma rádio que enxerga isso de uma maneira muito bonita. Eu e o Sidney Fraoli, falar a verdade. É o seguinte, o Palmeiras joga quando, por quê, como é que tá e as paradas todas. E o Abel não foi para ser pro Sport, Gui?
18: Não foi, né, craque? Teve essa sondagem, digamos assim, uma possibilidade levantada lá em Portugal, mas segue lá o Rui Borges, técnico do Sport, não é ameaçado nesse momento. O próximo jogo do Palmeiras é só no dia 8, na quinta-feira, dia 8 de outubro, contra a equipe do Bahia, então até lá tem chão. Chão, inclusive, pro Paulinho se recuperar, fez mais um treinamento no campo, com bola. Mas, craque, tem uma notícia hoje importante, porque é uma notícia incomum, né? É, quando o cachorro...
0: Importante pra quem?
18: Oi?
0: Importante pra quem?
18: Não, importante porque é muito incomum, diferente.
0: Que cachorro?
18: Eu ia fazer uma analogia.
0: Dizer, então faça uma analogia.
18: Dizendo que quando um cachorro faz xixi no poste, isso não é notícia pra ninguém, né? Porque
0: depende qual poste, direto. Né? Depende de quem tá no poste.
18: Sim, mas dá pra dizer que nessa notícia o poste fez xixi no cachorro.
0: Tipo?
18: Porque dívida do Palmeiras. Palmeiras tá devendo, tá sendo processado por 6 milhões de reais pelo Ministério do Trabalho. Uma dívida antiga que foi dada pela primeira vez em 2016. Desde então, o time vem tentando recorrer na justiça, mas agora uma nova decisão reverteu e condenou o Palmeiras novamente
0: a esse pagamento pra pagar, de
18: FGTS.
0: Né?
18: Já tá bloqueado esse valor. Ah. O valor não é o problema. A questão é que o Palmeiras tenta o recurso novamente contra a Fazenda Nacional, a União, nesse processo que teve hoje essa decisão contrária. E alguns dos nomes que podem ser beneficiados por essa decisão, atenção, não foram eles que denunciaram a denúncia a partir do Ministério do Trabalho, mas são nomes que não tiveram pagamentos de FGTS, segundo a acusação. De 2006 a 2009, craque, foram 89 funcionários do Palmeiras, entre eles jogadores e treinadores que não receberam. Alguns nomes de destaque: Emerson Leão, Tite, Muricy Ramalho, Vanderlei Luxemburgo, Marcos, o Jair Pissene, Kleber Gladiador, Roque Júnior.
0: Mas eles vão receber esse dinheiro ou não?
18: Caso o processo tenha andamento de fato, quando eles tenham que pagar os 6 milhões de reais, eles recebem o repasse.
0: Ah, tá. Então.
18: Mas a denúncia não partiu desses nomes, eles foram contemplados aí nesse processo do Ministério do Trabalho.
0: O Ministério do Trabalho viu que não estava depositando para eles.
18: É um valor de FGTS referente aos direitos de imagem. O Palmeiras pagou os direitos de imagem, mas não fez o repasse de FGTS na época. Tá. Essa é a acusação a qual responde o Verdão.
0: Mais alguma coisa em relação ao Palmeiras?
18: Bom, dentro de campo...
0: Você quer crise com 6 milhões?
18: Não, eu só fiz uma brincadeira porque é uma notícia que a gente não dá tantas vezes, né? O Palmeiras com dívida, com problemas financeiros.
0: Então tá, break. Te falou demais, ó.
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20: Rodovias segurando motorista em direção ao interior, e eu falo agora da Castelo Branco, que tem pontos de parada desde o quilômetro 28 e até o 32, saída para a rodovia Coronel PM Nelson Tranquese, a Coti Itapevi. Para quem vai em direção à capital, ao Cebolão, a lentidão agora é do 32 até o 28 da Castelo. 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
2: Falando agora do trecho urbano da rodovia Anchieta, passagem por São Bernardo, tem trânsito congestionado no sentido da capital, do 21 até o 17. A pista local é a pior, pista expressa melhorando a partir do 18. Já para quem vai no sentido litoral, também tem lentidão em São Bernardo, do 13 até o 16. Porém, a pista local ainda vale se comparada à expressa. 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
2: Avenida Brasil, no sentido Ibirapuera, com excesso de veículos, desde o corredor Cidade Jardim, à altura da Rua Colômbia, até a chegada Brigadeiro Luiz Antônio. Melhor seguir pela Rua Groenlândia, agora com boas condições em praticamente toda a extensão, exceto pequeno afunilamento por obras, antes da 9 de julho. 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
3: Vamos lá, voltando aqui, Caiame Martins e Beto Rebeck, meu parceiro, Mesa Paulo do Vale, que faz tudo, Igor Nascimento e Lucas Abud. Diga-se de passagem. O que, que é pra eu fazer, Paulo do Vale? Por sinal, fiquei muito feliz de conhecê-la pessoalmente, foi extremamente carinhosíssima com a gente. Foi na quinta-feira, né? Aí depois ela fez o Esporte Debate, eu fui escutando. A única ressalva é que os homens não deixaram ela falar, né? Nem Capelanes, nem Quesada, nem Capriotti. Eu gostaria muito que eles pudessem realmente ter deixado a Ana Martins falar. Então ela fala aqui nos Donos da Bola.
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4: Um abraço pra você, craque Neto, todos aí da bancada do Donos da Bola, você ligado na Bandeirantes. E a Espanha foi a grande campeã da Copa do Mundo Sub-20 Feminina, edição de 2026. O jogo aconteceu ontem no Estádio Municipal de Lodz, na Polônia. As espanholas superaram a seleção da Coreia do Norte na disputa de pênaltis num placar de 4-3. Destaque, inclusive, para a goleira da Espanha, Laia López, que foi decisiva nessa cobrança de pênaltis, defendeu 2. Espanha, que eliminou a seleção brasileira durante o torneio na fase das quartas de final e amplia a sua sequência positiva de conquistas, né, de títulos dentro do futebol feminino. Vale lembrar que a seleção principal espanhola foi campeã mundial na edição de 2023, depois campeã da Liga das Nações em 2024 e 2025, e essa seleção sub-20, que agora leva mais uma Copa do Mundo, venceu lá atrás em 2022. Ano que vem tem Copa do Mundo Feminina no Brasil e a seleção brasileira já se prepara para 2 amistosos que vão acontecer por aqui no mês de outubro, um no Beira-Rio e outro na Arena Pernambuco em Recife, ambos contra a seleção da Argentina.
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2: Avenida Sumaré, melhor que de hábito para esse horário, redução de velocidade somente por 500 metros até a Caiubi. Um pouco menos que isso, a lentidão da Avenida Pacaembu, somente na passagem sob o viaduto do Minhocão, viaduto General Olímpio da Silveira. 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
8: Vamos lá então, voltando para o Corinthians aqui nos donos da bola, para a gente arrebentar a boca do balão, mas antes disso, mais informação do Palmeiras, meu querido maravilhoso Bruno Migliozzi.
9: Vamos lá, craque, falar rapidamente do balanço dos jogadores convocados do Palmeiras nessa data FIFA. Tivemos atuações aí hoje, o Piqueires foi titular o jogo inteiro da seleção uruguaia contra a Coreia, em uma atuação 4-1, consistente, né? 4-1, vitória da seleção uruguaia numa grande atuação aí do De Arrascaeta, que acabou lesionado. O Piqueires foi quem se machucou no último jogo, né, pela seleção uruguaia, dessa vez não teve novos problemas. A seleção do Paraguai, os três jogaram. Sousa, Maurício, Gustavo Gomes. O Gomes jogou só 20 minutos, entrou no finalzinho, então menos preocupação pro Gomes, que já vinha ali meio descontado fisicamente, mas participa com a sua seleção. A Argentina joga na quarta e o Gia e o Flaco podem ser opções.
8: A Argentina joga na quarta com a despedida do Messi?
9: Ainda não, tem outros amistosos. O Messi pega a Bolívia, Burkina Faso e Benin na terça-feira do dia 6 para fechar sua participação.
8: 6 de outubro. Tá, que é o último jogo dele.
9: Isso, tem mais 3 jogos. No Monumental.
8: Eu tô tentando comprar 2 ingressos pra eu ir levar o Júlio.
10: Eu posso dar um contato pra você aqui, você acha? Porque é muito sócio, né?
8: É.
10: O River é muito sócio, assim como o Boca. E às vezes eu vou passar pra você o contato.
8: Tô tentando comprar pra eu ir lá levar meu filho pra ver o Messi jogar lá. Diga-se de passagem, há uma expectativa de... com a ausência do Messi na seleção, a Argentina perde quanto pra você, Decilo?
11: Eu acho que perde uns 70% aí, e a gente não sabe quem mais vai parar, né? Não se sabe nem se o Scaloni vai continuar ou não, né? Ele não deu a palavra final ainda, hein?
12: Ele renovou?
11: Não, eu acho que até agora não. No Scaloni ainda é dúvida se vai continuar ou não. É, perde aí uns 70% a seleção da Argentina, que jogava em função do Messi. Nem dá pra ser diferente, você tem um cara desse nível aí.
8: Só veio o que ele fez na Copa, quantos gols ele fez? 8.
11: Fez 8 gols e teve...
8: foi pra final.
11: É, levou o time nas costas, é. Então perde bastante a Argentina, e nem por isso o Brasil assume o protagonismo aqui na América do Sul.
8: É.
11: Mas, louco, maluco, né? Isso?
8: Muito maluco.
11: Então não dá para esperar muito da seleção brasileira, mas seguramente a Argentina vai ter que recomeçar um trabalho praticamente do zero.
8: Para você, Leandro Guerreiro.
10: É um novo recomeço, né? Perde seu grande jogador, seu líder, né? O que decidia. Talvez possa até mudar o esquema, né, a forma de jogar, até porque o treinador não vai ser mais o mesmo também, não continua, que é um treinador importante, fez muito, né, em Copa do Mundo, apesar de novo, tem um caminho brilhante pela frente, mas a Argentina vai ter que ter um novo recomeço.
8: É a verdade, eu acho que Neymar disputou 4 Copas do Mundo e não ganhou nenhuma, não disputa mais Copa. Cristiano Ronaldo tava ter ficado ontem, mas pra mim acho que é vergonhoso, assim. Precisa mais,
11: né?
8: Não precisa mais, deu, ó, obrigado. Não vai disputar a próxima Copa, né? Ó, vamos fazer um jogo de despedida pro Cristiano Ronaldo. Messi, acabou, não tem mais. Quem a gente tem?
11: Você tem o Modric também.
8: Não, Tá o Modri, mas não dá, não tá no mesmo nível,
2: não,
8: né?
2: Não,
8: acabou
2: tá. Também.
8: Ah, acabou, acabou. Vamos lá, quem que a gente
2: Mbappé.
8: Tem? Vai continuar. Mbappé, boa.
2: Mbappé vai continuar.
8: Quem mais?
2: Haaland.
8: Não, eu tô falando desse nível.
2: Olise. Eu acredito que...
8: É.
2: Não, mas o grande mesmo, o que pega a bola na Copa e vai resolver, é Mbappé.
9: O Yamal, na Espanha?
8: É, Yamal pode ser muito pouco, né? Sim.
11: Protagonista,
8: Não, pro futebol mundial, assim. É pouco, né?
11: É pouco.
8: O Olise não fez uma Copa do Mundo legal, não pode fez. Fazer a próxima bem.
11: O Yamal também não, se esperava mais o Yamal.
8: Mas foi campeão.
11: Né? Sim, foi campeão.
8: Desculpa, mas foi campeão do mundo. Campeão do mundo com 19 anos.
11: Não. A gente fala do individual, né?
8: Sim, mas ele pode vir a ser.
11: Pode vir.
8: O cara já não tem a cobrança de ser campeão do mundo, que ele já é. Então, de uma certa maneira, ele...
11: Né? Tá num patamar acima, né?
8: Isso.
11: É verdade.
8: Quem mais? Cara, olha só o futebol como tá por baixo. É inacreditável, né? Tanto é que os três estão jogando ainda. Como é que tá o Neymar? Mais ou menos, né? Mais pra menos, vai.
11: É, e não vai ter idade para a próxima Copa.
8: Não vai ganhar. Não, ele voltou pro Santos. Quanto tempo que ele já vai ficar no Santos? 2 anos. É isso?
11: É, ele tem contrato até o final do ano.
8: Vamos supor, vai dar 2 anos.
11: Sim.
8: Qual o título que ele ganhou?
11: Não.
8: Nenhum. Salvado é o rebaixamento. É muito pouco. Entendeu? É quase... É uma coisa absurda. Né? Mas... Vamos ver. Ó, só para vocês verem. Tem a foto aí... Não sei se o YouTube tem. Eu sei que vocês estão cansados. Você não quer comer um lanche lá, filho? Vai lá na Derrola lá. Eu pago pra você. Quer jantar lá? Vai lá, janta lá. Pode jantar. Vai lá, desce lá. Vai lá, desce lá, janta. Bota na minha conta. Então, vamos lá. Quem é o goleiro da seleção? Agora, que vai jogar amanhã?
2: O Otávio.
11: Deve ser o Otávio.
8: Otávio. Desculpa. Lateral.
2: Vai ser o Wanderson.
8: Zagueiro.
11: E Mauro Júnior do outro lado.
8: Zagueiro.
2: Jair e Gabriel Magalhães.
8: Se esse zagueiro, esse goleiro, for disputar a Copa Demefer, hã? Fui bem ou não? Eu já disputei. Ninguém sabe quem é. Volante. Bruno Guimarães.
11: Danilo. Bom tempo.
8: Tudo bem, ele é bom jogador. É, mas... Pô... Aí, Rafinha e Vinícius Júnior.
11: E Rayan.
8: Gente, cara, eu tô com medo dessa seleção, cara, de perder amanhã pra Austrália. Eu acho que vai ser pior o segundo jogo, ou não? O que vocês pensam?
11: É, o gramado não vai ser o mesmo, então já não vai ter a desculpa do gramado. Eu acho que vai estar em melhores condições do que o gramado da primeira partida. São 7 mudanças em relação à equipe que vergonhosamente jogou esse primeiro jogo contra a Austrália, mas é um time que eu vou falar para você, se entrar aqui na redação, aqui, passar aqui...
8: Ninguém sabe
11: quem são esses caras, velho. Sabe? Cara. Então, e nós estamos falando de uma seleção pentacampeã.
8: Pô, acabou a Copa do Mundo ontem, você tava lá, Paulo do Vale, você tava lá, Bruno Bilhosi. Sim. Vocês viram a vergonha que foi, ou não viram?
2: Opa!
8: Não foi? Pô. Em todos os sentidos, né?
2: Sim, sim. É, pra mim a maior vergonha é as pessoas mentirem sobre a seleção
8: brasileira. Como eles mentem, né?
2: Brasileira.
8: Eles mentem demais.
2: Aí e começa a Copa e fica, não, vamos. Vai dar um jeito.
8: É.
2: Vamos chegar, sabe? É uma mentira.
8: Isso é
2: uma
8: Globo,
2: mentira,
8: velho.
2: Cara.
8: Isso. A Globo faz muito isso.
11: E acaba acreditando, cara, na própria mentira.
8: Vamos lá, vocês viram o Ronaldo falar alguma vez que a seleção estava ruim? Cafu, Roberto Carlos, Gilberto Silva, Denilson, Caio da Globo, esses caras, vocês viram? Roger Flores, vocês viram?
11: Eu vi alguma crítica agora nesse jogo contra a Austrália, mas agora.
8: Até minha mãe critica.
11: É
8: uma teta se criticar. Cara, nunca ninguém falou nada da CBF, nunca ninguém falou nada dos jogadores fazerem churrasco, levar família. Pô, o Neymar fez, como é que chama? Negócio pra destruir o sexo?
2: É, chá revelação.
8: Ô, deixa eu falar uma coisa pra você. Os caras fizeram chá revelação, velho. Ô, chá revelação, demais. Qual? Na Copa do Mundo, velho.
11: São 35 dias, família, 40 dias,
8: ó,
11: né? Fecha ali, né?
8: Filho, mulher grávida, mulher não grávida, influenciadoras. Ô, gente, vocês acabaram com a Copa do Mundo. E eu falei tudo, hein? Eu falei tudo nos Donos da Bola, na Rádio Bandeirantes, fiz os jogos. Que vergonha.
11: Começou errado no Museu da Manhã, né?
8: Isso, e parece que foi tudo bem. Ninguém mais fala nada. Então, cada um fica com o seu... com aquilo que tá na cabeça, aquilo que tá pensando. E eu fiz pros Donos da Bola agora, amanhã. Falei, Cascão, pega... vamos aqui nós, vai. 2002, último título, certo? Você tem que ter essa referência, né? Goleiro, Marcos. Lateral direito, Cafu. Zagueiro, Edmilson, Lúcio e Roque Júnior. Lateral esquerdo,
2: Roberto Carlos.
8: Ah, Roberto Carlos. Puxa, caralho, Roberto Carlos. Volante, o Kleberson. E vou botar o Ronaldinho Gaúcho, vai. Como meia. Ataque, Rivaldo e Ronaldo.
11: Ah, pouca coisa.
8: Pô, vocês acham que o futebol acabou ou não?
11: Não, e goleiro tinha, só tinha mais o Dida.
8: Dida e Rogério
11: Ceni só.
8: É.
11: E o Marco jogando.
8: Meu Deus
11: do
8: céu.
11: Não tinha ninguém.
8: Ô, meu irmão, acabou o futebol da seleção brasileira. Vinícius Júnior, mas tem que pedir, pelo amor de Deus, pra Virgínia lá no Real Madrid. Olha, você tem que passar pomada, você não pode passar pomada. Vocês viram isso? Vocês lembram disso? Ô, mas o que aconteceu com a pomada, que não sei o quê? Tira o Eduardo do YouTube, fazendo favor. Tira o Eduardo. Pomada que eu lembro é essa aqui que você passava, né? Não era? Aí...
11: subia até na árvore.
8: Né, influenciadores, cadê as mulheres? Cadê as influenciadoras? Cadê os caras? Cadê os amigos? Cadê os caras da... Cadê os parça do Neymar? Cadê os parça que tava na Copa? Cadê os ingressos? Né? Cadê as irmãs? Cadê as mães? Cadê os pais? Cadê os irmãos? Cadê os caras?
11: Ninguém fala mais do 7-1. Foi a maior vergonha da história desse país.
8: Uma pomada boa mesmo. Tá, acabou? É, vai pro... o que que é agora aí?
2: É, mais uns 30 segundinhos.
8: Não, não. Tem break aí? O que que é? É
2: pra gente encerrar.
8: Então, né? Encerra aí. Pomada boa é KY, né? KY.
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0: 30 minutos, boa noite a você que está na Bandeirantes nesta segunda-feira. Estamos chegando com o Esporte em Debate, vamos juntos até às 9 da noite com muita análise, muita opinião e a participação de todos vocês, como sempre, na Bandeirantes. 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Então, aqui nós vamos transmitir o Esporte em Debate e também aproveitar para comer aquela pizza espetacular no início de uma semana que será marcado por amistosos da seleção brasileira, por um jogo isolado do Brasileirão, pela final do Campeonato Brasileiro de Futebol Feminino e por mais alguns assuntos que vão pipocar certamente até o próximo final de semana, quando teremos o domingo, primeiro turno das eleições aqui no Brasil. Então, comigo aqui estão Denis Gavazzi, João Paulo Capelanes e Leandro Quesada. Todos bem, senhores? Tá tudo coisa linda aí?
1: Tudo ótimo.
2: Mais uma semana.
3: Coisa linda. Segunda-feira, linda. Coisa linda.
0: Mas, ó, o negócio tá tão devagar que eu tava até comentando com o Denis. Nem os clubes estão querendo saber de arrumar notícia. Os caras estão treinando. Assunto, né? Sem assunto, ninguém contrata ninguém. Ninguém briga com ninguém. Até os clubes estão num marasmo danado nessa fase de treinamentos
3: até
0: aí.
3: Até sugiro pros ouvintes aqui no chat, vocês querem que a gente fale do quê? Porque não tem assunto, cara.
0: Não, mas aquela eu sugiro, vamos falar da seleção brasileira. Seleção brasileira.
1: Eu tenho dois pontos de debate aqui.
0: Vai lá.
1: O primeiro é que eu acho que, assim como qualquer eleição, vamos falar de futebol aqui, é claro, o Stabile agora está negociando os naming rights da Arena do Corinthians com a Caixa Econômica Federal. Isso para mim, obviamente.
3: É um permutão lá, né?
1: Não sei se permutão ou vão fazer um abatimento. Deve fazer isso aí. Arena permuta, você vai brincar, né? Arena caixão, o pessoal tá brincando.
3: Não, mas é uma boa solução.
1: Mas posso falar, me chama atenção, sempre às vésperas da eleição no Corinthians, sempre alguém aparece com um grande boom. Ou é um patrocinador master, ou é um naming rights, ou é a renegociação da Caixa, ou uma contratação bombástica, é sempre
0: a
1: assim.
0: A Caixa não se manifestou até agora para falar disso.
1: Não. Inclusive, ela se manifestou de forma contrária, quando foi colocado em xeque a credibilidade dela que o Corinthians teria quitado já o valor do estádio. E ela falou, não, ninguém fez conta errada aqui não, vocês podem mexer aí no íntimo de vocês, que a nossa conta tá certinha, ainda se der e papapá. E o Corinthians se calou, não falou nada depois disso.
3: Eu ouvi você falando isso quinta-feira, deu uma cornetada monstra, é que eu tava no trânsito. Sobre esse assunto da Caixa.
1: Ah, tá.
3: Mas, cara, mesmo sendo véspera de eleição, dependendo do negócio, se for uma troca da dívida pelo naming rights e tal, mesmo sendo uma medida eleitoreira,
1: aí é
3: legal, porque, pô, você se livra de uma dívida e vira o naming rights, tipo, é um puta
1: vamos
3: pepino,
1: supor,
3: né?
1: A Caixa chega e fala assim, ó, Corinthians,
3: o estádio é um pepino
1: pro
3: Corinthians.
1: Você tá devendo 600 milhas pra gente aqui. Vamos fazer o seguinte, me dá 30 anos de naming rights do estádio, isso. Arena Caixão, claro que é uma
3: Esse brincadeira. Esse é um negócio bom.
1: E aí vocês não pagam mais absolutamente nada. 100% do faturamento é de vocês
3: em relação à receita. Legal.
4: Posso fazer o contraponto?
1: Eu assino
3: Parabéns,
1: agora.
3: Presidente.
4: Acho um péssimo negócio.
3: Por quê?
4: Vou explicar
1: para
4: vocês.
1: Você é contra tudo. Vamos
4: Posso
1: lá.
4: Explicar?
1: Pode. Arena
4: isso,
1: Memphis.
4: Isso soma... vamos pro Memphisão, é. Era Andrezão, né? Estádio Andrezão, lembra?
1: Lembro.
3: Mas deve tanto pro Memphis que podia botar o nome dele lá também.
0: Mas deveria se chamar Estádio Vicente Mateus. É. O maior presidente
4: Vicentão,
0: da história do Corinthians. Vicentão.
4: Inclusive foi o Vicente Mateus que conseguiu aquele terreno com a prefeitura.
0: Foi.
4: Né? A gente foi fazer alguns treinos lá do Corinthians na Itaquera. O Corinthians fez um contrato com a Caixa Econômica Federal que é só legal para a Caixa Econômica Federal. Só. Claro que não tem nenhum financiamento que seja super interessante para o lado de quem está pagando, né? Qualquer financiamento, ao final dessa história,

0: você tenha que pagar duas, três, quatro vezes o valor daquele imóvel. É assim. Tem gente na minha família que está pagando coisa até hoje aí, já pagou duas, três vezes. E mesmo que o Corinthians tenha pago já os 440 milhões, e o Corinthians já pagou, porque o valor de estádio são 440 milhões, é o que está no contrato. Claro que essa conta não pode ser porca do jeito que eu estou falando, porque você tem juros em cima de juros, né? Quando deu a história lá do Covid, o Corinthians ficou 2 anos sem pagar nada. E o acerto era, quando voltasse, iria pagar só os juros, não ia pagar as prestações, só os juros da prestação. Aí que eu acho que o Corinthians começou a entrar numa roubada histórica, porque a arena em si esquece a dívida, digamos que o estádio seja do Corinthians. O Corinthians consegue fazer uma riqueza de mais de 100 milhões por ano ali. Isso é um dinheirão, cara.
1: Não, mas se você...
0: Isso é um dinheirão.
1: Se você quita esse negócio, esse dinheiro fica limpo pra você.
0: O problema...
2: Você é contra isso?
1: O Corinthians tinha que se livrar dessa dívida, velho.
0: Não, vai se livrar.
1: E se a Caixa dessa possibilidade, se esse acordo for possível...
0: Deixa eu refazer minha opinião. Não é tão ideia ruim de você quitar a dívida e não ter mais a dívida. Mas, João, dá 30 anos pra que o Corinthians... não consiga fazer nada de riqueza no estádio pra si,
2: mas você tá quase
0: tendo
2: a 15
0: que repassar.
2: Morto, mas você tá quase a 15 morrendo
1: não,
2: aí,
1: não, não. A sugestão do Capelanes pra virar uma boa proposta é troca a dívida pelo name right por 30 anos. O que for faturado no estádio é do Corinthians.
2: É do Corinthians.
0: Mas então eu assino agora.
1: Foi isso que vai aceitar isso.
0: Foi isso que
2: mas
0: falou.
2: É isso,
1: mas você tá dando o name right, que é uma marca.
2: O que é? Você fazer o pé
0: no botão. A ideia é genial, mas esquece. Não,
3: eu vou dar 30 anos de name rights, é o que vale.
1: Se eu fosse corintiano, eu topava também o name right pela dívida e ainda 30% do faturamento do estádio. Eu assinava também.
0: Eu também assino.
2: Eu também.
0: Só que eu duvido que alguém vá aceitar esse tipo de coisa.
2: Pois é, por isso que eles estão negociando. Agora, eu acho que o Corinthians, assim, eu respeito todas as opiniões, eu já vi muito comunicador importante falando, nem sempre, mas muito comunicador falando assim,
0: quando você não concorda, você começa a gritar, que é o
2: faz parte do debate, aí, né? Não importa.
3: Não, gritar não.
2: Atenção.
3: Gritar
1: durante
2: não faz
1: suas férias, você não viu
2: como que não faz parte do debate. É, esporte e poesia, tem que subir o tom às vezes, Capriotti.
3: Não, mas não gritar. Não gritar.
2: Isso não é o programa do Tarzan.
1: Durante as férias do Quesada,
2: durante a série,
1: o senhor saiu bem da casinha.
2: Um pouquinho, tem toda a razão.
3: Sentiu falta de dormir de conchinha com o Quesada.
2: Eu vi esse homem de cuequinha durante a Copa.
0: Eu não vou falar de que jeito que eu te vi, senão a rádio pode sair do ar. Temos dois chefes aqui, eu posso tomar um puxão de orelha.
2: Só queria deixar claro uma coisa. Eu já vi muito comunicador importante e respeito todas as opiniões do seguinte: devolve o estádio do Corinthians. Isso é uma falência e uma zoação eterna pro rival. Corinthians, que foi a vida inteira visto como um clube sem teto, marginal sem número, etc e tal. Isso feria o orgulho do torcedor corintiano. Agora que tem um estádio de primeiro mundo, maravilhoso, que dá faturamento ao clube, vai devolver? Não. Que faça uma negociação plausível com o condizente ao clube. Em que sentido? Você entrega essa dívida, tenta zerar a dívida com o name rights. Quanto que vale o name rights anual do Corinthians? Olha o tamanho da força
3: agora,
2: da marca Corinthians.
3: Agora, você já pensou? Você já pensou se todo mundo...
2: 400 e poucos milhões.
3: Todo mundo que tem uma dívida com a Caixa Econômica Federal, de um financiamento imobiliário... Chegar lá na agência da Caixa e falar: escuta, eu coloco uma plaquinha da Caixa na fachada da minha casa,
2: um
3: lá por 30 anos.
2: Um Reels em collab.
3: Faço um Reels por semana em collab. Dá pra amortecer a minha dívida aí com a Caixa? Eu chego lá na Caixa, boto lá a plaquinha na fachada da minha casa. Uma plaquinha na fachada de casa.
2: Ah, Capri, mas aí...
3: 30 anos pra botar a plaquinha lá na fachada da minha casa.
2: Mas aí você tá misturando as coisas, eu entendo que é uma brincadeira, mas...
3: Claro que é uma brincadeira.
2: Claro que é uma sacanagem, mas...
3: Já pensou, quem tá ouvindo a gente agora lá tem um financiamento imobiliário?
2: Eu tenho 35 anos pra pagar.
3: Eu também, mas
1: minha última parcela...
3: Aqueles juros
1: extorsivos.
3: Aqueles juros danados, aqueles juros que você fala: meu Deus, não é possível. Eu vou botar uma plaquinha da Caixa aqui na fachada de casa.
2: Mas olha só como tudo vai se virar. Agora, dependendo... Eu acho que a gente não tem mais que falar das bets, já falamos aqui o final de semana inteira, mas os clubes vão se reunir amanhã. O Fábio Motta, inclusive, presidente do Vitória, revelou para nós ontem em entrevista que amanhã haverá uma reunião com representantes do governo federal e há uma possibilidade real, plausível e palpável que dinheiro público entre no futebol para quitar aí as atrocidades dos clubes endividados.
3: Isso é um vexame.
2: Isso é
3: e a gente
2: uma
3: vai falar
2: vergonha,
3: já.
2: Diria Boris Casoli.
3: Peraí, isso aí é um vexame, é uma vergonha. A gente vai falar já sobre isso, porque, de novo, né, os clubes chorando uma situação que não tem nenhum sentido. Pô, os caras sobreviveram, o futebol brasileiro sobreviveu.
1: Um buraco que eles mesmos se enfiaram.
3: 120 anos sem bet, agora eles estão reclamando. Vamos falar disso já já, a gente vai pro intervalo rapidíssimo e na volta a gente vai seguir falando desse tema. Já já é seleção brasileira.
2: Não, eu
3: vocês
2: me
3: não querem,
2: eu vou me levantar,
3: mas nós vamos falar
2: e vou embora
3: de seleção
2: do programa.
3: Brasileira.
2: Eu
3: até
2: não
3: já.
2: Vou participar disso.
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3: Bom, estamos de volta com Esporte em Debate. E antes de irmos para o intervalo, o João levantou aqui a possibilidade de que o governo federal, os clubes estão se mobilizando, especialmente os grandes clubes da Série A se mobilizando para uma tentativa de que o governo federal crie um programa para compensar a perda do dinheiro que as bets investiam nesses times. Então, é mais uma vez a possibilidade, ainda não é certeza, mas uma possibilidade de que dinheiro público, nosso dinheiro, seja usado para socorrer clubes de futebol. Como várias vezes a gente já viu isso aqui no futebol brasileiro. Várias vezes já foram criados programas aí para ajudar clubes de futebol que nunca se endireitam, vivem pendurados em dívidas. Então, eu sou totalmente contrário. Acho que o governo não tem que ajudar nada disso, os clubes têm que se virar. Eles se viravam até 2020, quando não tinha a Bet despejando dinheiro no futebol brasileiro. O futebol brasileiro foi pentacampeão do mundo sem dinheiro de Bet, e dá para continuar sendo um futebol competitivo sem ter o dinheiro das Bet.
4: Mas vamos passar um paninho só para os clubes? Só um pequeno pano? Vamos se colocar um pouquinho só no lugar dos clubes. Você faz um contrato milionário, você faz um planejamento, um projeto em cima disso, com a chancela do governo, que já falamos, que regulamentou, impôs as regras que foram seguidas pelas regulamentadas, e da noite pro dia, os caras cortam isso aí sem um prazo para que o clube possa minimamente se reequilibrar.
3: Isso você tem razão. É, nós falamos isso a semana passada direto. Assim, ó, não houve uma discussão, isso. Não houve um debate. Isso é fato. Não houve um planejamento para que os clubes, como aconteceu na Inglaterra, 3 anos para os clubes se organizarem até que as bets saíssem definitivamente do valor pesado que elas punham nos clubes ingleses. Mas aqui, isso é fato. A gente tem que ter um prazo aí de transição. Mas não dá para os clubes simplesmente dizer, não, sem bet a gente não anda, a gente não funciona. Não, isso não existe. Até porque a economia hoje está mudando completamente. Vejam vocês aí a quantidade de novas empresas que nós temos hoje no Brasil, especialmente aquelas que vêm da China, e que eu tenho certeza estão muito ávidas para investir no futebol brasileiro aqui.
5: Mas acho que não pagariam esse valor
3: chinesas,
5: altíssimo que as bets pagam.
3: Americanas. Ó, não sei, Quesada, mas difícil. Aí talvez é uma chance do futebol se reorganizar
5: mudar,
3: também, porque a gente está vivendo uma bolha.
5: Só que é um problema.
3: Quantas vezes
5: nós
3: já falamos que esses salários que são pagos no futebol brasileiro, eles são irreais.
5: Mas há um
3: problema.
5: Uma
3: hora a bolha ia estourar, como está estourando agora. Esses salários, o jogador meia boca, caneludo aí, ganhando R$1 milhão por mês. Pangaré ganhando R$1 milhão por mês. Não existe isso. Então essa é uma ótima chance do futebol se reorganizar nesse sentido. Também pega a Argentina aqui, ó. Quanto é que os boleiros argentinos recebem lá? Muito menos do que recebem aqui.
5: Não, mas é diferente.
3: Aqui.
5: A economia da Argentina é uma titiquinha, gente. Não vamos comparar. Mas como a gente não pode ficar comparando com a Inglaterra, que é um país totalmente...
3: Então, exatamente.
5: Alguém vai achar isso. Que a Inglaterra não é mais organizada que o Brasil.
3: O técnico da seleção brasileira tem salário de treinador de europeu.
5: Mas a CBF é riquíssima.
3: Então, mas tá correto isso?
5: Não, eu não vou defender a Bet e nem vou criticar a Bet. Eu vou avançar na discussão. O que eu não acho certo é, o governo há 2 anos, ele pediu um calção de 30 milhões para as Bets, e quando ele fez isso, o que ele anunciava para a opinião pública? Tá tudo certo, vamos só legalizar, certo? Vamos legalizar. Para legalizar tem que fazer o quê? Pagar 30 milhões de reais pela legalização, certo? Certo? Perfeito. Aí, 2 anos depois, o que ele faz? Ele simplesmente diz, não pode mais operar. Sendo que os clubes assinaram contratos de 1, 2, 3 anos com as Bets. No caso do Corinthians, só renovou o contrato com o Memphis Depay, ou melhor, só trouxe o Memphis Depay no primeiro contrato, que não foi pago, inclusive, e só reorganizou para fazer o segundo contrato com o Memphis, porque tinha dinheiro de quem?
4: Da Bet.
5: Da Esportes da Sorte.
4: Isso.
5: Então como é que agora você tira isso do clube? Aí tudo bem, agora o governo está preocupado em criar uma linha de crédito de 20 bilhões de reais para ajudar os clubes. Eu acho que esse dinheiro tem que ir para saúde, para educação.
4: Todos nós achamos.
5: Todos nós achamos, todos porque nós é achamos. Meu dinheiro, é o seu dinheiro, é o dinheiro do Denis, é o dinheiro do Capriotti, de todos que estão aqui nessa pizzaria, de todos que estão nos vendo e ouvindo pela Bandeirantes. Então eu acho que o governo não tem que ajudar clube coisa nenhuma. Sabe por quê? Porque tem muito vagabundo de dirigente que nas últimas décadas roubou o clube. Tem uma cambada que roubou o clube. Roubaram o nosso dinheiro. Roubaram o nosso dinheiro. Porque o dinheiro da loteria tem que ser usado para quê? Para coisas que ajudam a população. Não sei também para onde vai o dinheiro da loteria. Não sei. Né? Como o dinheiro das bets, dos impostos da bet, também precisam ir para coisas que o governo precisa fomentar no nosso país. Eu acho uma aberração a gente ter que ajudar clube de futebol a se sustentar. Eu acho um absurdo, cara. Isso é um escárnio. Tão vergonhoso quanto esse negócio do Vorcaro. É uma vergonha isso, gente.
4: E o rombo dos velhinhos? Ninguém vai falar nada, fica por isso mesmo.
0: Eu tô esperando a data lá do Supremo, lá da reunião de novo do Supremo lá, que eles pediram vistas e até agora nada, né?
4: Esquece, cara.
0: Pediram vista em 3 meses.
5: Deixa eu responder um negócio pro Denis.
0: Até agora nada, né?
5: Deixa eu responder um negócio pro Denis, porque o Denis tava falando dos valores, aí eu fui pesquisar aqui. Eu falei 20 milhões pro Denis. É que tem o reajuste, quando foi acertado em 2020, os 300 milhões da Iperamarcas para patrocinar o estádio do Corinthians, o Name Rights, até 2040. 300 dividido nesse período dá 15 milhões só de reais por ano.
4: Merreca, velho.
5: 15 milhões, sabe o que isso significa? O Corinthians faz uns 4 em cada jogo, né? Umas 5 bilheterias limpas.
4: Eu vou te dar um outro exemplo.
5: Baixíssimo, valor.
4: Dinheiro
5: de pinga, gente.
4: Vou te dar um outro exemplo. É, ontem a gente fez uma bela entrevista com o candidato à presença do Santos e me chamou a atenção o seguinte, a negociação do Neymar com o pai dele, né, envolvendo o Santos, não sei se vocês chegaram a ouvir, são 80 parcelas, 1 milhão por parcela. É praticamente o valor do naming rights da Arena do Corinthians, essa dívida que o Santos tem com o Neymar.
5: 6 anos e meio para pagar em suaves prestações.
4: São 15 milhões de reais por ano, fazendo essa matemática
5: agora
4: rápida.
5: Agora um pouquinho mais porque tem...
4: Ok, vamos lá, mas o que foi feito o acordo? Isso, 15 milhões por ano. O que se deve ao Neymar através do Santos, da porcentagem que não foi repassada, segundo o candidato? 1 milhão por mês, 12 milhões ao ano. É praticamente o naming rights da Arena Corinthians. Olha só que fase que os caras fizeram o contrato do clube.
3: Deixa para o intervalo, a gente já volta aqui com o Esporte em Debate. Até já.
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6: A final da Copa Conmebol Sul-Americana será mesmo disputada em Barranquilla, na Colômbia. Em uma reunião realizada nessa semana, os 4 semifinalistas, Atlético Mineiro, Vasco, Boca Juniors e Montevideo City Torque, definiram junto à entidade máxima do futebol no continente detalhes dessa decisão. Pensando em logística e nos altos valores de passagem e hospedagem, o Atlético Mineiro liderou o movimento que tentava mudar o palco da decisão, o que não foi possível, devido, é claro, a contratos já estabelecidos entre Conmebol e o governo local. Por conta disso, a final segue mantida para o dia 21 de novembro no Estádio Metropolitano, em Barranquilla, na Colômbia.
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3: Já estamos de volta com o Esporte em Debate, são 7 horas e 56 minutos. Ó, vamos falar de seleção brasileira, senhoras e senhores.
4: Abraço, gente, até amanhã.
3: Que é o seguinte.
17: Eu tô quase saindo também.
3: Não, é o seguinte. Amanhã tem jogo, gente. Vocês querem botar o jogo da seleção brasileira?
4: Que horas é o jogo?
3: Da mesa? Sete da
4: vai
3: manhã.
4: Transmitir?
3: Não.
4: Então não importa.
3: Não dá.
17: Chance é zero de eu assistir.
3: Primeira hora e o gente são mais relevantes nesse
4: muito
3: momento.
4: Mais, muito evidente mais. Evidente
3: que a seleção brasileira.
17: Você vai tirar a Thaís do ar, vai botar não, o...
4: Será que a Thaís toparia narrar um gol do Brasil amanhã se sair?
3: Oh, podemos testar isso, assim, né?
17: Vai tirar aí, o Pedro Campos pra botar o Rafinha dando canelada.
4: É, exatamente.
17: Não dá, né?
3: E o Cláudio Humberto fazendo uma defesa no lugar.
4: O Cláudio Humberto ia falar lindo.
17: É. Eu vi que ele já divulgou a escalação, né, o Ancelotti?
4: Já divulgou
3: são
4: e
3: sete
4: ele
3: mudanças
4: pardalzou, pra variar. É um tremendo de um pardal,
3: mas véio. Isso eu não reclamo, não. Eu acho que ele tem que testar todos esses caras mesmo.
4: Que cara pálida.
3: Testar os caras
4: Rafinha
3: lá.
4: Rafinha como nove.
3: Por exemplo,
4: ele tem o Hendrick, ele tem o Pedro. O aí ele põe o Rafinha que não joga
3: qual
4: lá.
3: Qual a importância do teste? A gente viu, por exemplo, que o Hugo não dá pra jogar na seleção brasileira. Amanhã nós vamos ver o Otávio, se tem condição de jogar na seleção ou não. Então, os testes são exatamente pra isso. Tem que fazer, João.
17: Chamou o rapaz lá, o Mauro, não sei das quantas.
3: Aí, se não tem jogo, não faz teste, você vai falar assim, pô, o Ancelotti é preguiçoso, não quer jogar, não quer saber de fazer amistoso. Mas tem que jogar.
4: Mas eu não tô cornetando aqui o goleiro, tão pouco lateral. Eu tô cornetando só que o inventor da pedra, da roda, do fogo, da lâmpada, da luz, da eletricidade, ele tá colocando o Rafinha num lugar que nunca jogou. Que não se sente bem.
3: Não, mas
4: ele
3: agora
4: tem
3: é diferente.
4: Prima pra isso.
3: Pra amanhã é diferente. Pra amanhã o Rafinha vai ficar mais à frente como ele tem jogado
17: no Brasil. Mas peraí, para. O Rafinha já jogou na esquerda, o Rafinha já jogou na direita, já jogou de meia. Nunca jogou nada na seleção.
4: Já jogou de centroavante?
17: Não lembro, na seleção não lembro.
4: Não, pela formatação tática, o Rafinha jogará de costas pro gol.
18: Ah, tudo bem.
4: Vai ficar lá dentro da área, que nem um ponto.
5: Deixa ele jogar no Barcelona.
18: Vai que ele arrebenta, faz cinco gols lá, a gente descobre
5: o Barcelona joga com três caras no meio campo.
17: A redenção do Rafinha, de costas pro gol.
4: Não, não. O negócio é o seguinte, velho. Você tem o Pedro, você tem o Hendrick, não inventa moda. Chega pra esses dois caras e fala assim, ó. Vocês serão os meus centroavantes do ciclo.
17: E põe o Rafinha onde?
4: Se você... Enfia o Rafinha onde você quiser.
17: Ah, tá.
4: Na que ponta direita. Não, na ponta direita, na ponta esquerda.
17: Pra mim, não põe ele no campo.
4: Mas não como centroavante.
0: O que eu acho.
4: Eu acho que você tem que colocar eles no banco.
0: O que eu acho
4: que
0: o Ancelotti erra é com o Vinícius Júnior. Vinícius Júnior tem lugar cativo na seleção. É imexível.
17: O Rafinha nunca jogou na seleção.
0: Não, é verdade.
17: O Vini ainda fez um bom começo de Copa.
0: É, mas
17: não é craque, mas meteu golzinho.
5: Fez 5 gols na Copa o Vini. Não tá num bom momento.
0: Mas é que o momento do Rafinha no Barcelona é melhor do que o do Vinícius do Real Madrid.
17: Anos ele vem bem.
5: O Rafinha tem ido bem todos os anos, é verdade.
0: Não, é então.
5: Mas na seleção não joga nada.
4: O melhor momento.
5: O melhor momento. O melhor momento do Rafinha na seleção foi... Antes do jogo contra a Argentina, lá na Argentina, isso. Que ele falou que ia dar porrada nos caras.
4: Tomou
5: só
4: de
5: foi.
4: Quatro.
5: Aí todo mundo achou legal. Aí ele foi lá e pediu desculpa pros caras, o Brasil tomou de quatro.
17: Pediu o bom treinador. O melhor momento dele foi a entrevista mesmo. Mas só.
4: Exatamente.
5: O bom treinador. Era o Dorival, né?
17: Ou quando ele ficou afastado da seleção.
5: Que foi o melhor momento também.
0: Mas então, se a gente for levar em consideração...
17: Ele, que ele se machucou, mas foi o melhor momento dele, quando ele não jogou.
0: Se a gente for levar em consideração o melhor momento dos boleiros, não tem time pra jogar. Não escala ninguém. Porque tudo meia boca na seleção.
5: Não, mas
0: né?
5: A seleção
0: tudo
5: tem que jogar. Não,
17: mas aí eu tô
5: eu
17: com...
5: sou contra a seleção jogar então, agora. Acho que a seleção deveria voltar a jogar só em março.
17: Mas aí eu tô com. Mas aí eu tô com o João nessa. Bota esses caras tudo no banco.
4: Foi no banco.
17: Convoca, no banco. Convoca faz pegar o avião.
0: 40 horas de
17: Bancola.
0: Voo.
17: Bancola.
4: Isso. Bancola. Cristiano Ronaldo contra a Noruega. Ficou onde? Na casinha do campo.
17: E o Branco. Jesus foi bem, né?
4: Foi bem.
17: Eu achei que podia colocar agora, mas resolvi que não era o momento pra ele. Ficou ali e tal.
5: Já deu recado. É. Já deu recado.
17: Aí a câmera fechava nele, ele com carinha de triste, isso. O Cristiano Ronaldo. Também é outro que não sabe largar o osso aí. Cristiano, você é um monstro, velho. Você vai fazer os 25 gols que faltam pro milésimo, vai. Você tá
0: fominha,
17: na história.
0: É fominha.
17: Chega de seleção também,
0: fominha.
17: Meu velho.
0: Chega.
17: Você já não jogou
5: ele
17: nada na Copa
5: disputar mais
17: do
5: uma Euro.
17: Não, ele não jogou
5: na
17: nada.
5: Copa, ele na quer Copa disputar passada, mais uma Euro.
4: Ele atrapalhou. Não jogou nada.
17: Essa Copa não jogou nada. Mas só que ele acha que tem que...
5: Não, e a do Qatar, Gabriele, arranjou uma confusão, porque tava com aquele rolo do Manchester. Os caras do Manchester falaram, pô, deixa esse negócio do clube de lado
4: Santos
5: e vamos concentrar. E o técnico também
4: era bem
5: meia boca.
4: Roberto
5: agora.
4: O Martínez essa última também foi tão ruim quanto.
5: O Jesus é o to finish, né? Porque ele falou, lembra que ele falou?
4: To finish.
5: Ele falou pro Neymar, acabou com a carreira do Neymar.
17: Mas essa ele caiu no cavalo. Eu não gosto de defender o Neymar, mas essa ele caiu no cavalo, legal, né?
4: Mais ou menos.
17: To finish, não finish. Tá jogando, cara.
4: Não, jogou o que na Copa?
17: Na Copa nada, no Santos.
4: Então.
17: Mas ele não finish. Mas ele não finish de clube.
0: Mas você que é... Como que você que é o Santos? Você que é o
17: apaixonado por ele,
0: do Neymar,
17: senhor.
0: Defende tudo não, Neymar. E como assim jogou aqui no Santos?
4: Eu defendo.
17: Peraí.
4: Eu não defendo a fake news.
17: Peraí, mas só.
4: Eu não defendo a fake news. Não, eu trabalho aqui news. Com o número. Não.
0: Não
4: foi dito
0: news.
4: Neste programa uma vez que o Santos era melhor sem o Neymar.
17: Eu falei,
0: mas nós estamos vendo aí. O Santos sem o Neymar, olha o Santos fez
4: o
0: aí sem o Neymar.
4: Com o Neymar tem hoje de 50% de aproveitamento.
0: Olha o que o Santos fez sem o Neymar aí. Olha a arrecada que o Santos deu sem o Neymar.
4: Para, Capri.
0: Olha aí, ué.
4: Para
0: o quê?
4: Para.
0: Olha o número. Olha a classificação do Santos.
4: Capriotti, vou te ajudar.
0: Olha a classificação do Santos.
4: O Neymar em campo pelo Santos.
0: O
4: Neymar em campo pelo Santos tem mais de 50% de aproveitamento. Santos sem o Neymar tem mas menos de 37%.
0: O Neymar estava perto da zona da degola, ele se machucou, saiu, o time
4: e
0: melhorou.
17: Não, peraí, velho. Eu preciso fazer outra meia-culpa.
4: Eu não vou cair nessa
0: Nós já falamos sobre isso.
4: Eu me recuso a cair nessa pilha.
0: Nós já falamos sobre isso. O Neymar, quando ele tá afim e tá com vontade, ele ajuda o Santos. Quando ele não tá afim, ele fica forçando o cartão, fica caindo. Ele não ajuda, ele prejudica o Santos.
17: Eu preciso fazer outra meia-culpa aqui. O Lucas dos Anjos tá aqui me cornetando com toda a razão. Então, um tempo atrás eu falei que o Santos ia cair e o São Paulo não.
4: Ah, olha lá você, tá vendo?
17: E é verdade,
4: Lucas. Nenhum dos dois
17: aqui. Lucas dos Anjos. Acho que nenhum dos dois vão cair agora. Mas aquele Santos de 2 meses atrás, sem Rodinei, sem Arthur, sem Gabigol, fazendo 20 gols até agora no campeonato. Coutinho nem estreou.
5: O time saltou em técnica, hein?
17: Sem o Neymar, que
5: Everton, Cebolinha, que chegou agora, Lima.
17: Aquele Santos ia cair, meu amigo.
5: Também
17: aquele
5: acho,
17: Santos ia cair.
5: Também acho.
17: Esse aqui, Santos de hoje é muito diferente, é um time forte.
5: Muito melhor.
17: É um time
5: aqui,
17: forte. Léo, o Santos não cai, Lucas dos Anjos.
4: Léo Juslex. Para o que, Capelanes? Você é um hipócrita oportunista desse assunto.
17: Gostei disso.
4: Neymar
17: aí
4: ajuda o Santos, assim como o Memphis ajuda o Corinthians. Ajuda a afundar. Ô, Léo Juslex, eu não sei se você sabe o que significa a palavra hipócrita nem oportunista. Eu tô trazendo aqui um número. Eu não tô apoiando. Eu não teria renovado o contrato do Neymar pelos moldes financeiros. O Santos deve mais de 80 milhões de reais a esse jogador. Muito porque não houve repasse dos patrocínios que ele trouxe, segundo o candidato do Santos que deu entrevista para nós ontem. Então eu não tô comparando Neymar com Memphis, com Lucas Moura. Custo-benefício do... Vamos lá. Cada um tem a sua montanha para subir. Palmeiras tem o Paulinho. Corinthians tem o Memphis. São Paulo tem o Lucas. E o Santos tem o Neymar. Simples. Nenhum de nós teria feito esse contrato absurdo, porque o custo-benefício é terrível. Péssimo. Terrível. Ou alguém teria feito?
17: Não, eu acho que são todos muito ruins.
4: Pronto.
17: Custo-benefício muito ruim. É o Paulinho e o Lucas Moura, cara, é impressionante.
4: Impressionante.
17: Impressionante.
4: O Paulinho
17: foi caro pra caramba. Eu vi o Miliose fazendo a conta.
4: Isso, mais de 200.
17: Não. 200
4: com
17: milhões.
4: Salários passa a marca de 200 milhões de
17: cara,
4: reais.
17: E a presidente na época falou que não contratava jogador.
5: Mas o João Paulo fez uma conta com a qual eu não concordo. Ele falou que o Paulinho já se paga.
4: Eu não falei isso.
5: Contra a Inter Miami e Botafogo no Mundial.
4: Eu não falei isso.
5: Eu falei
4: no Domingo Esportivo que o gol que ele marcou contra o Botafogo, que deu a classificação ao Palmeiras para a próxima fase da Copa do Mundo de Clubes, gerou ao clube pouco mais de 70 milhões de reais. É só fazer uma conta que não é tão difícil. 200 milhões menos 70 dá quanto?
5: Pronto, então, 130
4: milhões. Não, Antílope. Você fica nessa porcaria de celular e você não presta atenção.
5: Que Antílope da onde?
4: É um Antílope.
17: Não, Antílope é ofensa.
18: Ó, atenção. Não. É, lógico que é. Por quê? Porque o Antílope é chifrudo.
4: Não, mano, não fui nesse sentido. Não fui nesse sentido.
5: O problema é o seguinte, ou vocês botam ordem na casa... Porque se for pra gritar, eu também grito.
4: Não,
5: se
4: for não é
5: pra chamar de imbecil, também.
18: Eu vou colocar ordem na casa
4: agora.
18: Não
4: chamei de imbecil.
5: Eu acho o seguinte,
4: não te chamei de imbecil.
5: Você, quando,
4: não leva
5: quando
4: coração,
5: você
4: não
5: perde
4: o
5: argumento, você grita e xinga.
4: Eu não te chamei de imbecil.
5: Eu também sei gritar
4: mas
5: e sei xingar.
4: Eu xinguei.
5: Eu também sei gritar e também sei xingar.
18: Vocês dormiram de conchinha na porta.
5: Eu também sei gritar e também sei xingar.
4: Que você saia do celular e preste atenção no programa.
5: Peraí,
4: eu
5: tô lendo aqui o chat.
18: Eu sugiro que a gente vá pro intervalo agora.
4: Eu não chamei de
18: nós
4: imbecil.
18: Precisamos ir pro intervalo agora. Tem um intervalo na volta. Eu quero ver os dois dando dedinho aqui.
4: Não, aqui, ó. Aqui, ó. Abre a câmera aí. Abre a câmera aí, ó. É, aqui, ó.
18: Dedinho,
4: não, vou enfiar.
18: Vamos pro intervalo. Vamos pro intervalo.
4: Mão,
18: até já.
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5: São 8 horas e 10 minutos. Estamos de volta com Esporte em Debate aqui da Pizzaria 1900. E atenção, o João Paulo Capelanes, o senhor, por favor, peça desculpa para Leandro Quezada.
6: Eu peço.
5: Por favor.
6: Atenção, mas só quero deixar claro que
7: eu também
6: que não...
7: acho o João Antílope, mas tudo bem.
6: Pode chamar viu? De Antílope.
5: Eu também acho. Esse aqui não é um programa zoófilo.
6: Antílope é
5: aqui não tem animais.
7: Esse aqui não é um programa de animais.
6: Eu quero falar porque essa dia é o seguinte, eu não o chamei de imbecil, de besta, não falei dele.
8: Já foi, já pede desculpa.
6: Não, já pedi desculpa.
5: Dá o dedinho aí, Dá o dedinho aí. Pronto. Ô, João, pronto. Já deram o dedinho.
8: Só porque ele tá de carona com você.
6: Exatamente. Mas só quero deixar claro.
7: E Antílope é a sua avó.
6: Vai você ver como as coisas são. Ontem, quero deixar bem claro aqui, no Domingo Esportivo Bandeirantes, eu fiz uma conta rápida. O gol do Paulinho gerou 70 milhões ao Palmeiras aproximadamente. E juntando o período que o Paulinho está no clube, já passou de 200 milhões. Então, há um déficit aí, um débito, entre aspas, de 130 milhões. Porque a Sada tentou ser irônico e jogar essa responsabilidade para mim. E aí debati. E aí ele achou que eu tinha xingado. Não
8: acabou
6: xinguei, eu te amo. Pronto. Acabou o assunto. Pronto. E não vai ganhar cabelo.
7: Inclusive tem um ouvinte sugerindo aqui que você coma, e que eu coma também, nós dois juntos, uma pizza de Rivotril.
6: Pode ser.
7: Então vamos fazer isso.
6: Só o João, vocês estão falando Batista do Barbosa, Júlio chato Dibbe, é você, chato e mimizento. Gente, o pau canta mesmo às vezes, dá umas caneladas, faz parte, uai. Culpa é sua também, ficar isqueirinho aí.
8: Você falou do Paulinho, eu vou falar do Lucas. Sabe qual foi a última partida boa do Lucas no São Paulo?
6: Não.
8: Vão? Sabe quando foi, Capri?
6: Não.
8: Quezada.
7: A última grande partida dele?
8: A última boa partida dele.
7: Contra o Corinthians na final da Copa do Brasil.
8: Semifinal, gol de mão. Contra o Corinthians?
7: Sim.
6: Gol de mão.
8: Foi o último bom jogo dele.
7: Foi de mão?
8: Foi de mão. Ele entrou empurrando. Mas já foi 3 anos isso aí, fomos campeão.
5: Rapaz.
8: Mas foi o último bom jogo dele, cara. Ele jogou nada em 24 nem em 25.
7: É um baita de um jogador, mas infelizmente...
8: Nada. O custo-benefício. Gente boa, São Paulino, mas o custo-benefício, se renovarem, é um escárnio.
5: Foi igual o Oscar, né? O Oscar a mesma coisa.
8: O Oscar não jogou.
5: Não jogou,
8: então. Não teve nem essa última boa.
5: Então, mas isso também mas foi péssimo custo-benefício, né? Oscar.
7: Rames Rodrigues, aquele lateral espanhol lá que também veio.
6: Juan Fran, Cedric. Lembra o Cedric Soares também? Teve contrato renovado pelo Casares.
8: Ele e o Enzo estão recebendo e não querem ser negociados.
7: Mais alguns que a gente esquece aí que vão tirando o dinheiro do clube.
6: Por isso que a gente fala que a Lei Pelé tem que ser repensada para ontem. Eles não mexem em tanta coisa no futebol brasileiro, por que não mexer na Lei Pelé, que está defasada, atrasada, dá tudo para o jogador e nada para o clube? Por que não?
5: Eu quero dizer aqui, eu duvidei do João Paulo Capelanes, mas é verdade, amanhã o Corinthians está de folga.
6: Está de folga?
5: Parabéns à comissão técnica do Corinthians, que deu folga pro time amanhã.
8: O time tá voando, né?
5: Não, é porque quanto mais treina, pior fica, então é melhor. Eu daria o restante da semana de folga pro Corinthians. Volta só na semana que vem pra jogar, na quarta-feira. Aí acho que vai melhorar o time, porque...
6: Eles vieram de 4 dias de folga. Aí treinaram
5: sexta, sábado, domingo e segunda.
6: Perfeito, e aí folgam amanhã.
9: Volta na quarta.
8: Beleza. Ó, mandar um abraço aqui.
9: Lá pro... é escala 4x4. Deixa eu mandar. Trabalha 4 e folga 4.
8: Deixa eu mandar um abraço pro Giovanni de Renzo, que diz aqui: minha chance de vocês lerem um comentário meu no programa é equivalente ao número de participações do Denis no programa. 1 em 365.
9: Ok.
8: Que isso? Giovanni, abração, meu velho. Tá aí, ó. Tá lido.
9: É o seguinte, ó. É, 8h15 vai marcar o quinto sinal, hora oficial do Brasil. Então, já já, daqui a pouquinho a gente vai seguir falando aqui dos temas relevantes e importantes desta segunda-feira, na sequência do Esporte em Debate aqui da Pizzaria 1900, a melhor pizza
6: manda
9: do Brasil.
6: Abraço, hein? Mais de 1000 aparelhos conectados conosco, uma pancada de compromisso político aí. Manda você. Ó, o Epaminondas tá me xingando aqui, não tem problema, Epaminondas. A mesma coisa pra você, irmão, tá tudo certo. Ricardo VW, Maria Clara tá por aqui, DX Rádio Escuta sempre com a gente, o Marcos Sandreotti, Giovanni de Renzo, Antônio Carlos Dias Moreno, um abraço pro Mati Cavalcante, Gilvana Vieira Souza com a gente também, Paulo Ramos, o Gildo Zaqueu, Júlio Dibi, Gildo Zaqueu já mandou mensagem, Toninho Lobo também com a gente, muita gente participando conosco aqui, F Carreira também. Denis, qual é a chance de você me contratar? Pergunta ele.
8: Cara, manda o currículo, velho. Vai que você é bom pra caramba.
6: Você ainda olha currículo, não?
8: Pra caramba, a gente recebe bastante. Aliás, é um processo mais correto de você ter um acesso via RH.
6: Você olha LinkedIn, não?
8: Não.
6: Não.
8: Não gosto disso.
6: O Léo Juslex.
8: Manda aí, manda o currículo aí.
6: Também. Mas tá bom, me xingou, mas tá bom, faz parte.
7: Eu queria mandar um abraço especial.
6: Calma.
7: Pro Antônio Carlos Dias Moreno. O Quesada é traíra.
9: Pô, que isso, rapaz.
7: Ele logo, logo vai querer tomar o lugar do Capriotti.
9: Opa, que isso.
7: Ele conseguiu ferrar o Silvio Luiz. Além do...
6: Nossa, para que isso,
7: para com que isso. Você toma isso, cuidado, velho, que eu vou tomar o seu lugar. E o saudoso Silvio Luiz, eu fiz muitas coisas para que ele fosse demitido da Band. E um dia ele deixou a Band por minha causa, realmente.
8: Eu pensei que narrar igual o Silvio. Foi ele.
7: Oh, é muito tonto, eu prefiro, né, ser chamado de antílope do que ler uma poçalidade desse tamanho. Tá. Eu posso sugerir tirar esse cara, irmão, do nosso chat?
8: Antílope é um bichinho bonitinho. Tira,
6: deixa só entender, coisa... não pode mais chamar de antílope. Então.
7: Antônio
6: não,
7: tá Carlos proibido. Dias Moreno, você não, tá é uma proibido. Das pessoas mais desprezíveis.
6: Calma, irmão.
7: Que ouve e vê a nossa rádio, porque isso é uma coisa tão lamentável. Eu tenho 25 anos de Bandeirantes, eu nunca derrubei nenhum colega de profissão. Isso é chato, isso é indecente. Sim, acho mesmo. Vergonhoso. E outra, esse tipo de gente não faz falta nenhuma se não estiver acompanhando o programa.
9: Boa.
7: É um a menos.
9: É isso aí. Ó, Lelê, é o seguinte, vamos pro intervalo aqui, a gente já volta com... Ó, e só lembrando, gente, parem de xingar a gente aqui, porque tem intervalo, até quinta-feira, infelizmente, é isso. Já cansamos de falar, não é nossa culpa. Se a gente quer tocar intervalo de 5 em 5 minutos, os caras... Então somos obrigados, né? Então a gente já volta aí.
8: Ah, sexta-feira não tem mais propaganda eleitoral.
9: Não.
8: E não tem não. Eu. Então sexta vai ser gloriosa com vocês. Então
6: sexta-feira vamos fazer um programa
9: não
6: sem
9: tem
6: camisa.
9: Esporte em debate, você
8: não
9: tem jogo?
8: É,
9: tem
8: verdade.
9: São Paulo e Santos.
8: É verdade.
9: Não,
8: então
9: isso,
8: eu não vou faltar.
9: É, você não vai faltar.
6: É. Vamos fazer a jornada sem camisa?
9: Que... Até já, gente.
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4: Vocês sabem que o Vasco da Gama tá tentando jogar lá no Maracanã, não é? O jogo da Sul-Americana. Mas isso, o consórcio.
5: Isso aí virou briga igual Quesada e Capelanes, né?
4: É a mesma
5: Vasco
4: coisa.
5: Vasco e Flamengo lá no.
4: A mesma coisa, mas o pra consórcio do Fla-Flu, que usa o Maracanã, não liberou. Não liberou. O Vasco vai ter que arrumar outro lugar pra jogar.
6: Ué, joga em São Januário.
4: Eu acho que São Januário não tem a capacidade agora para a semifinal.
5: Tem a capacidade, eu acho que para os visitantes.
4: É.
5: Eu tava vendo o Pedrinho.
4: Não tem capacidade,
6: aumenta.
4: É.
6: Não dá? É. Vai jogar onde?
5: Eu não vou dar opinião sobre
4: Brasília.
5: Assunto, porque o estádio, o Maracanã é dos quatro clubes desde que foi fundado em 1949, blá blá blá blá, blá, blá para a Copa de 50, né? Mas hoje existe um contrato de concessão para Flamengo e Fluminense, que pagam a manutenção do estádio. E eles resolveram brigar. Tanto que no jogo da NFL esse final de semana, o Flamengo não permitiu homenagens ao Vasco dentro do Maracanã. Enfim, então tá. O couro tá comendo lá no Rio de Janeiro, viu?
4: É, acontece o seguinte: o espaço lá pro visitante não é suficiente. O Pedrinho tá dizendo que vai tentar aumentar o espaço de São Januário, mas tem gente que está ali orientando o Pedrinho aí à justiça. Ah, vai para a justiça para jogar no Maracanã. O fato é que nesse momento, o Vasco não sabe onde vai jogar. Né? Não deu o Maracanã, São Januário não tem a capacidade, então...
5: Mas estava com problema o Estudiantes também, né? No jogo com o Flamengo.
4: Mas acho que
5: o Flamengo topou uma redução de ingresso para jogar no campo do Estudiantes lá. Mas estava com o mesmo problema o campo do Estudiantes
4: e aí
5: com
4: liberou,
5: o campo do São Januário.
4: E aí liberou, aí conseguiu. Bom, vamos ver, né? Vamos avaliar, porque esses jogos já são no começo de outubro, ali na segunda semana de outubro. Então o Vasco tem duas semanas para resolver essa questão aí.
5: E atenção, companheiros, pisem agora no Vasco, hein? O Vasco será a maior potência do futebol brasileiro em 3 ou 4 anos. Anota aí.
4: Será que a Leila vai abrir o cofre?
5: Diferentemente de várias coisas, feito da Crefisa no Palmeiras, a turma da Crefipar, ou da, sei lá o nome que eles vão dar, esses caras vão ser dono da SAF.
4: Sim,
5: uma empresa bilhões. Então, não é clube associativo como hoje é o Palmeiras e o Flamengo. Os caras têm dinheiro, pô. Eles vão ser dono do Vasco.
4: Donos.
5: Donos torcedores.
4: É
5: tipo
4: isso.
5: Pedrinho, do Pedrinho BH.
4: Uma milionária
5: é uma marca muito forte.
4: Vasco é
5: uma
4: marca
5: muito
4: forte.
5: O Vasco rivaliza ali com São Paulo e Palmeiras.
4: Sim.
5: A terceiro colocado entre as maiores torcidas do Brasil. O Vasco já foi a terceira.
4: É,
5: o São Paulo chegou perto, o Palmeiras agora tá ali, porque vence nos últimos anos. Mas a marca do Vasco, e é muito louco, porque a molecada que, por exemplo, a molecada da redação, né? Que eu fico vendo lá, os amigos do meu filho. Eles não viram o Vasco vencedor, cara.
7: Não.
5: Eles não sabem o que é o Vasco.
7: O último título grande
5: do
7: Vasco.
5: O último
7: título grande do Vasco foi em 2011. Foi em 2011, na Copa do Brasil. E no apito contra o meu Curitiba também.
8: 15 anos atrás.
7: O Dedé fez um pênalti no Alexandre.
8: 15 anos atrás.
5: O Vasco vai dar um trabalho.
7: Eu também acho que sim.
8: Vai
5: dar um trabalho.
7: Mas também é aquela coisa.
5: E que bom também.
7: Tem que ver uma questão.
5: É uma bela marca.
7: Eu acho que você tem que ver uma questão estatutária também. Não adianta só chegar um bilionário, colocar dinheiro e veja só o John Textor que fez no Botafogo. Se for uma parada, mas
5: cara,
7: não estou comparando,
5: é
7: atenção, se for algo mais bem arquitetado, organizado,
5: a
7: projetado,
5: a empresa
7: na mão de pessoas certas,
5: é um pouquinho mais certa,
7: a 777, com questão da período de 171, ela prometeu mundos e fundos ao Vasco e ao torcedor.
8: Entregou nada.
7: Entregou, não, pelo contrário, não só não entregou nada, como deixou um monte de B.O.
5: O Pedrinho então, ficou assim, 2-3 anos aí pra tentar se livrar dos caras.
8: No final das contas, a melhor coisa pra um clube não é SAF, é um mecenas. Essa é a melhor coisa para
7: o Atlético Mineiro com os mecenas, Capri, como é que tá
8: mas
7: também?
8: Então, mas então,
7: é
8: mas,
7: esse negócio,
8: mas depois,
7: não,
8: que, se os mecenas saem de lá, pelo menos a situação financeira vai ficar mais encaminhada. Mas olha só.
7: Será, Capri?
8: Ah, vai, vai.
7: Olha, olha só,
8: os caras não vão deixar o Atlético Mineiro com aquela dívida estúpida lá. Já fizeram o estádio, o Atlético já tem um estádio, né? Então os mecenas, se saírem, não vão deixar o Atlético numa situação como o dono de uma SAF, que não tem nenhuma ligação afetiva com
7: o clube. No Brasil os caras ficam.
5: O estádio é legal, o CT, a Cidade do Galo é muito, sim, muito bem montada.
8: O ideal é isso, é um mecenas, um cara apaixonado pelo time, bilionário, botar dinheiro, ó, Pedrinho no Cruzeiro. Essa é a melhor receita, só que...
9: Mas o Lamarck é enteado, só tá colocando dinheiro... Porque houve uma mudança de estatuto que permite essa SAF. Porque ninguém ia chegar só com dinheiro,
7: lógico,
9: pelo amor,
7: claro,
9: a camisa do
7: tipo
9: Vasco.
7: Corinthians.
8: É a garantia que
7: se
8: o cara tem.
7: Se você é um milionário
9: que o Paulo Nobre fez isso no Palmeiras, porque
5: Lamarck,
9: ele podia ser
5: Lamarck
9: presidente.
5: Comprou acho que 90%, né, do Vasco.
9: É, que era que o estatuto Vasco, né? Permitia. Se 10 ficam com o clube.
7: Se o Quessada é um bilionário hoje, ele, vamos supor que seja corintiano, ele quer investir um dinheiro no Corinthians, ele não coloca, porque o estatuto vai dar mais poder aos conselheiros para movimentarem o seu dinheiro do que você vai ter poder pelo seu próprio dinheiro.
9: Aí no caso de uma SAF, mas eu poderia isso. Me tornar conselheiro, ou melhor,
7: aí sim.
9: Sócio,
7: aí sim.
9: Conseguir entrar como conselheiro, são dois
7: mandatos.
9: São dois mandatos. Aí eu poderia me candidatar para uma eleição à presidência.
7: Não, tudo bem.
9: Que foi o que o Paulo Nobre
7: mas
9: fez.
7: Mas você ia ter que beijar a mão de muita gente.
9: Não, teria que ser parceiro do monte de... Né? Tem que ter uns amigos da RT, os amigos não sei da onde para...
7: Do Senadinho, e assim vai. O Capriotti
8: falou... Vamos pro intervalo.
7: Só uma sublinhada rápida para não mudar o assunto. Coisa de um minuto. Capriotti falou sobre a questão de São Januário, que não sabe onde vai jogar, pode ser vai no Mané Garrincha, no Maracanã não vai rolar. Eu não quero entrar muito a fundo nessa pauta, porque eu não vou mentir para vocês que eu não fui 100% nela. Mas há uma certa polêmica em relação ao Palmeiras jogar em casa o jogo da Libertadores contra o Fluminense por uma questão também de visitante. Eu acho que vai acabar passando. O Palmeiras vai jogar na sua casa. Mas há uma força de bastidor também para que o Palmeiras não possa ter a Arena do Verde para atuar lá.
8: Por quê?
5: O Palmeiras simplesmente tem que entregar a capacidade que está no regulamento.
7: É exatamente.
8: Ah, da torcida visitante?
7: Porém, tem uma questão aí.
5: 4 ou 5 mil lugares.
7: Eu tentei conversar com o delegado e ele não me respondeu ainda. Mandei mensagem para ele por volta das 4 da tarde, ele deve estar na correria e não me respondeu. Então por isso que eu não quero me embasar. Pelo que eu entendi... E aí, de novo, eu estou buscando informação, por isso que eu não quero me aprofundar, porque eu não tenho 100% de embasamento. A polícia entende que você não pode ter mais de 4 mil torcedores visitantes na Arena do Verde. E aí é uma questão aí dúbia em relação a regulamento, se pode ou não pode. Eu acho que vai acabar passando, eu acho que vai ter aí uma afrouxada nesse sentido. Eu estou esperando receber a mensagem, vou até dar uma ligada para ele no intervalo para ver se ele consegue retornar.
8: Então vamos para o intervalo.
7: E ver se a gente tem a resposta correta.
8: Liga para ele aí enquanto a gente vai no intervalo, na volta a gente resolve isso. Até já.
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0: e tal, atenção. Agora, durante o intervalo, deu tempo de pegar a mensagem. O que diz o regulamento da Conmebol? Semifinal de Libertadores, 4 mil entradas para os visitantes. Por uma questão de segurança, de espaço, de logística, uma série de coisas, geralmente se coloca no máximo aproximadamente 2 mil torcedores na Arena do Verde como visitantes. Ah, então peraí, não tem como? Não, tem como sim. Aí ele me respondeu aqui. Por causa desse impasse, a Polícia Militar costuma impor exigências logísticas, vistorias e planos de ação específicos antes de aceitar ampliar o setor. Então isso está sendo estudado e a chance é gigantesca que haja a ampliação do setor para que torcedores do Fluminense estejam bem acomodados, confortáveis assistindo o jogo na Arena do Verde na semifinal da, Libertadores.
1: Vai rolar.
2: Menos mal, não tem nenhum sentido, né? O Palmeiras não jogar no estádio dele. São completamente.
3: Do mesmo jeito que não tem sentido o Palmeiras não fornecer 4 mil lugares, como diz o regulamento.
0: Claro. Em 2005 o senhor não usou esse argumento aí, né, clubista?
3: Mas em 2005 você tinha um meio estádio.
0: Não, a gente colocou arquibancada móvel.
3: Não, isso é perigoso.
0: Ah!
3: Você já faz 21 anos, você não absorveu isso ainda?
0: Eu não superei.
4: Marco Aurélio Cunha falava isso, né? Porque era perigoso.
0: Eu não superei. Claro que o doutor Marco Aurélio Cunha é clubista, doutor.
3: Esquece, já foi.
0: Eu não superei 2005.
3: Nunca serão.
0: Meteram a mão no Atlético Paranaense. Moralmente, o Furacão é campeão da América.
3: Nunca
0: 2005.
3: Serão.
2: Tá brincando.
0: E o Cicinho concorda comigo. E tava lá no título roubado do São Paulo.
2: Aliás, por falar nisso, agora há pouco eu recebi a informação de que pro jogo do sábado, entre São Paulo e Corinthians, a final do futebol feminino, Campeonato Brasileiro, já 14 mil ingressos vendidos, hein? 14 mil. Há uma expectativa de quebra de recorde de público. Eu acho que a torcida de São Paulo vai invadir o Morumbi no sábado para transmissão, para acompanhar esse jogo. E vai ser a possibilidade do São Paulo conquistar pela primeira vez o brasileiro. Né? Pela primeira, o Corinthians já tem 7 títulos. Tomara... E o São Paulo pode conquistar o primeiro.
4: 10 finais seguidas do Corinthians.
3: Tomara que encha mesmo. Bela campanha das meninas. Acho que o São Paulo perdeu uma oportunidade. Eu acho que vai encher sem essa oportunidade, tá? Mas perdeu uma oportunidade de fazer uma venda de ingresso casado. Sexta-feira à noite,
2: sábado,
3: São Paulo e Santos. E a galera volta sábado pra assistir a final feminina. Por quê?
2: Venda casada pode, né? Essa venda casada pode. Essa pode. Não, seria ótimo mesmo. Mas sábado vai ter muita gente. Nos dois jogos.
3: É capaz de ter mais gente no sábado.
2: Se bobear, sim.
3: Enfim.
2: Mas acho que sexta e sábado o Morumbi vai estar lotadinho.
3: Seremos campeões. Boa, meninas. Tamo com vocês.
2: Antigamente, você só tinha Pacaembu e Morumbi e o Palestra Itália aqui em São Paulo, né? Não era incomum você ter jogo no Morumbi no sábado e no Morumbi no domingo. Ou no Pacaembu no sábado e no Pacaembu no domingo. Hoje isso acabou...
0: Raro.
2: Hoje acabou espalhando, né? Porque o Corinthians tem o seu estádio, mas antigamente...
3: Você sabe que o Morumbi
2: tinha isso.
3: Num dia nosso aqui de pizzaria... Ele estava falando de futebol feminino e da falta de incentivo. E o Prestes deu uma boa ideia, que eu fui atrás dela. Que era fazer os jogos do Campeonato Brasileiro Feminino como preliminar do masculino.
0: Assim como os aspirantes fizeram a vida inteira antes dos profissionais.
3: A ideia era muito boa. Mas aí eu fui atrás e conversei com alguém da CBF, não lembro quem. Não sei se foi com o Júlio Avelar. Eu pude uma ideia boa lá no programa. Daí eu falei assim, cara, não tem 4 vestiários nos estádios. As meninas não podem terminar um jogo...
2: Vestiário.
3: E os caras estão tudo lá se trocando pra entrar e as meninas querendo...
4: Não em todos, né? Em poucos estádios tem
3: 4 vestiários é difícil.
4: Na Arena Corinthians e no Morumbi você teria
3: tem 4 vestiários?
4: Então, no Morumbi,
2: acho que dá pra adaptar.
4: Dá pra adaptar.
0: No Corinthians tem. Pega um banheirão ali, divide e já era.
4: Não, isso que o Denis tá falando é verdade. Alguns estádios não tem nem 2 pros rapazes, quanto mais criar outros 2 pras meninas.
3: Bom,
0: tá dando puxadinha aí.
3: Tá dado o recado.
4: Eu acho um outro problema, sabe qual? No dia que chove, Denis.
0: Gramado.
4: Gramado, você fazer 2 horas direto de jogo ali.
0: Mas, Quesadinha, na tua época, agora falando sério, sem etarismo, você que tem 30 anos de jornalismo esportivo, 30 anos de Bandeirantes, você chegou a fazer cobertura de aspirante antes do profissional.
4: Tinha o Expressinho de São Paulo.
0: Expressinho, em que nós não tínhamos nem de perto a tecnologia de gramado que você tem hoje. E jogava-se até mais naquela época do que
4: nos
0: hoje.
4: Nos anos 70, a torcida do Corinthians ia dúvida. Pro estádio então, pra ver o Rivelino jogar.
0: Então lá dava.
4: No time.
2: E o torneio início no Paulistão?
4: Também.
2: Você tinha domingo, o dia inteiro jogando bola.

0: dava com menos tecnologia e hoje não dá com muito mais.
1: Porque os vendedores de grama natural e grama sintética estão querendo vender a história de que o jogador não pode jogar se tiver um buraquinho pequenininho no campo.
2: Aliás, foi pra você...
1: Que sempre teve.
2: Ou pra você que o entrevistado falou que o gramado sintético machuca mais?
0: Sim, foi para você. Nós marcamos o Domingo Esportivo, né? Bandeirantes a entrevista.
2: Não, e nós temos já o estudo.
0: Sim, eu lembro
2: comprovando
0: disso. Citei o senhor, inclusive.
2: Que o gramado sintético não machuca mais, ao contrário. Né?
0: Então,
2: esses novos gramados. Esses novos gramados. É que quem cuida do gramado sempre quer vender o seu produto, né?
1: Você pode me passar depois
0: desse estudo?
1: Porque Ana Paula Simões, que é uma papa. O feminino seria uma mama, uma papa.
2: Papisa.
1: É, e ela explicou.
2: Papisa.
1: Que o gramado... Papisa, né? Que o gramado sintético tem uma contusão que é mais comum no gramado sintético. Isso não quer dizer que não aconteça no natural. No natural, tem mais esse tipo de contusão. Isso não quer dizer que aconteça no sintético. O problema é que quem vende grama natural...
0: Vamos lá.
1: Defende com unhas e dentes,
0: claro.
1: E às vezes lança algumas fake news que boa parte do público... acaba aceitando porque não estuda e não ouve os especialistas falando.
0: Então,
1: especialista que eu estou falando é médico,
0: ortopedista. Agrônomos também são especialistas. Não,
1: mas
0: claro que sim.
1: Nada supera o profissional que cuida do jogador.
2: O estudo científico.
1: O estudo científico. Opinião eu posso dar também.
2: Aquele
0: calma,
2: caminho.
0: Gente.
1: Vou dar duas opiniões
0: para
1: fechar.
0: Mas...
1: O Neymar só se... Me responde rapidinho. O Neymar só se machucou
0: essa
1: em gramado?
0: Conta não fecha.
1: O Neymar só se machucou em gramado?
0: Natural.
1: Ponto.
0: Quantos jogos na vida ele jogou no sintético?
1: Importa, então,
0: não,
1: isso...
0: claro que importa.
2: Ele não joga no sintético.
0: Ele não joga no sintético, por isso que ele não se machuca
1: no
0: sintético.
1: O sintético é uma porcaria, como muita gente defende.
0: Pera aí,
1: só
0: gente.
1: Se machucou no natural.
0: Atenção.
1: E o Palmeiras é o time que tem menos jogadores contundidos. Jogando onde, João?
0: No sintético.
1: Então, pronto.
0: Vamos lá. Ricardo Capriotti colocou... Não sei se foi o Capriotti que colocou essa entrevista no Fernandinho Fernandes, no Mundo Esportes.
2: Eu sugeri.
0: Há alguns meses.
2: Eu sugeria.
0: Eu sentei a bunda na cadeira e eu ouvi de cabo a rabo a entrevista. Me convenceu, porque o sujeito trouxe um estudo científico embasado. Tem o Breno, que é um especialista, um agrônomo, que vende gramado sintético e natural. Tanto que ele falou na entrevista que para ele é melhor vender o sintético... porque é mais caro, inclusive, e ele trouxe...
2: Mas dá menos manutenção, né?
0: Mais ou menos. A longo prazo, o sintético, ele é pior do que o gramado natural. E ele trouxe o embasamento. O que que eu fiz? Eu falei, eu quero pegar um cara que não vai querer vender o peixe dele. Vamos dar um exemplo aqui, gente. Se a gente coloca o cara da Soccer Grass, nada contra. Pelo contrário, os caras são super competentes. O que que ele vai falar? Do gramado híbrido de Itaquera, que eles montam, que eles fazem, ele vai querer vender o peixe. Esse sujeito, eu fui em busca pela imparcialidade que me tocou através dos vídeos que ele divulga nas redes sociais. E ele afirma ter dados concretos, embasamento concreto, científico, para mostrar...
2: É estudo científico?
0: Que eu, segundo ele, sim, e foi o que
2: então,
0: apresentou.
2: Ele tem que apresentar o estudo.
0: Mas atenção,
2: né?
0: Eu propus para ele, Ricardo Capriotti, que o senhor não ouve o Domingo Esportivo Bandeirantes, mas não tem problema.
2: Você quer que eu ouça 24
0: claro que
2: horas
0: você tem que me ouvir,
2: por dia,
0: rádio. Tem que me ouvir.
2: Eu ouço a rádio, mas não 24
0: não,
2: horas por dia.
0: Das 10 a 1, o senhor é meu e eu sou seu. Eu propus um debate. Eu falei, você aceita um debate? Um debate lógico, através de números, de especialistas, de dados científicos comprovados? Sim, porque eu os tenho. Ok.
1: Posso fazer o contraponto?
0: Deve.
1: Ele citou pesquisas feitas...
0: Sim.
1: Em 2010, 2011, na Suécia e na Noruega.
0: Algumas mais recentes também.
1: Na Suécia
0: Finlândia
1: e na
0: também.
1: Noruega.
0: Na Finlândia
1: Desculpa,
0: também.
1: Isso não é referência depois de 15 anos, a gente citar pesquisa de 15 anos. Desculpa.
0: Pesadinha, eu não sou especialista.
1: Não,
0: só coloquei
1: Luiz,
0: o cara,
1: eu tô
0: o cara pra falar, pra que a gente pudesse
1: eu
0: ter um
1: estou
0: debate.
1: Contestando.
0: Só isso.
1: Outra coisa que ele falou, porque aí também às vezes tem uma briga Flamengo e Palmeiras, a gente tem que tomar cuidado também pra não entrar nessas brigas. Mas vamos lá, pra não esticar muita conversa.
0: Porque o cara é flamenguista, pode falar.
1: Vamos lá. O Palmeiras é o time que joga no sintético e tem menos jogadores machucados do que o São Paulo, que tem um dos melhores gramados do Brasil.
0: Mas o sintético da Arena do Palmeiras já machucou diversos jogadores que lá atuaram.
1: Aí ele falou na entrevista em outro lugar que o Palmeiras não treina no sintético. Aí eu liguei pro pessoal do Palmeiras, porque a gente não pode acompanhar mais nenhum treino. Eu não faço questão, mas a reportaiada não consegue entrar lá para ver o treino que a gente via durante muito tempo na nossa carreira. Aí uma pessoa do Palmeiras, que me informa sobre as coisas, falou, não... Quando o Palmeiras consegue treinar, porque às vezes mal dá tempo de treinar, né? Porque sai de um jogo, avião, os caras só fazem uma recuperação e depois no outro dia já tá praticamente jogando. Uma vez por semana, no gramado sintético. Uma ou duas vezes no gramado natural. Bom. Então é o seguinte, eu acho que quando você vai defender uma coisa, o importante é, não estou dizendo que você
0: não
1: fez
0: isso. Não estou defendendo nada, eu só perguntei.
1: Não criar fake news, cara. Não criar fake news. E eu prefiro ficar com a Ana Paula Simões, que é uma das maiores estudiosas nesse sentido no Brasil.
0: Será que ela toparia o debate com o Breno? Frente a frente? Sei, podemos propor, Ricardo Capraldi. Você é um coordenador master.
2: Ou aquele fisioterapeuta que participou então, com o Fernandinho.
0: Põe o fisioterapeuta, esportes, põe a Ana Paula que tem e põe o Breno.
2: Que tem
0: e
2: um
0: deixa
2: estudo.
0: O pau cantar. Se o senhor quiser ser o mediador do Domingo Esportivo Bandeirantes, o senhor
1: eu quero
0: é o
1: participar
0: mediador.
1: Desse
0: e você
1: negócio.
0: Vai ser o jurado. Você
1: eu
0: vai
1: quero
0: ser o jurado.
1: Participar.
0: Pode ser, então?
3: Fica à vontade, só não me chama.
1: E te mas podemos ligar pra você pra falar que
3: eu vou estar ouvindo, porque eu escuto o Domingo Esportivo.
0: Você ouve?
3: Ovo.
0: Eu ouvo. Valeu, Zema.
3: Eu ouvo.
0: Manda um abraço pro Rafael Nonato, da NB9 Sport. Gente boa demais, tá ouvindo a gente aí. Valeu, Nonatão. Oi, jogador, hein? Tamo junto demais.
1: Ó, uma pergunta rápida pro João.
2: Nós vamos pro intervalo e depois na volta tem o craque bom demais, hein?
1: Você que já comeu, você prefere a grama natural ou sintética?
0: Cara, eu vou falar
1: vamos pro
0: você.
1: Comercial, vamos pro comercial,
0: grama
1: tchau. Antes
0: é
1: que
0: boa.
1: Você...
0: Porque eu sou um antílope!
3: Isso que
0: eu
3: ia falar.
0: Eu sou um antílope!
3: Essa dá pra comer, de plástico faz mal, né?
0: Exatamente.
2: Ai, meu Deus. Bom, vamos lá então, ó. Último intervalo do Esporte em Debate. Na volta, nós vamos escolher o craque bom demais da... Mas não teve rodada, ô Lelê?
1: É, mas teve Nations League e teve
2: tá bom.
1: Primeira final do Campeonato Brasileiro Feminino.
2: Então tá bom, então a gente fala disso já já na sequência. Até já.
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2: Bem, conforme prometido, está na hora de escolher o craque bom demais. Ele vem aí, o craque da rodada, Leandro Quesada.
1: Pois é, e é o Hipermax. Antes desse quadro fantástico, a gente tem a nossa vinhetinha. E eu já tenho uma ideia de quem vai ganhar o craque bom demais, hein? Vamos lá?
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1: 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E agora vamos escolher, e começamos com você, Ricardo Capriotti, o craque bom demais. É o seguinte, 1, 2, 3, 4, 5, 6 marmanjos.
2: Certo.
1: E uma craque do São Paulo Futebol Clube, tá?
2: Certo, certo.
1: João Félix, que fez um gol na vitória de Portugal sobre a Noruega.
2: Normal.
1: Mirdink, na vitória da Holanda sobre a Sérvia.
2: Fez dois, hein?
1: Oyarzabal, nos 3-2 da Espanha para cima da Inglaterra. É, Anduni, da Suíça, fazendo 3-0 na Macedônia. Olise, que hoje fez o gol da vitória da França sobre a Bélgica. Kayode, da Itália, 4-1 na Turquia. E, finalmente, Isa Guimarães, na vitória do Tricolor, 2-1 para cima do Corinthians.
2: Nós raramente temos a possibilidade, a oportunidade de escolher uma moça aqui nesse programa. Raramente. Ela fez dois, né? Ela fez os dois gols do São Paulo.
1: Fez o gol da virada.
2: Né? O gol da virada. Então, Isa Guimarães, sem dúvida alguma, a craque da rodada.
1: Isa Guimarães, o primeiro voto para craque tricolor. E aí, Denis?
9: Não tem nem o que pensar, Quesada. Primeiro que eu não assisti nenhum dos gols que você falou aí.
1: Eu imaginei.
9: Desses marmanjos todos aí. Eu não ia perder meu final de semana vendo seleção nenhuma. Como amanhã não vou ver a seleção brasileira. Mas vi o jogo do São Paulo contra o Corinthians. Bela virada do São Paulo lá dentro da casa do Corinthians. O que é muito difícil. Então, Isa é a craque do final de semana pra mim.
1: Essa vitória é uma vitória histórica do São Paulo Futebol Clube. Uma vitória incrível. O Corinthians não perde lá. É um negócio impressionante. Bom, eu vou votar também...
9: Perde do Tricolor.
1: É... Eu vou votar também na Isa Guimarães, tá? Que fez o gol da vitória do São Paulo contra o Corinthians. Vamos ver se o João
2: vai segue... votar no Carlos Miguel, é, João.
1: Você narrou, o João, você narrou algum jogo aqui, ô João? Não, né?
10: Não narrei nenhum. É. Não narrei nenhum.
9: Mas você tá na final do sábado que vem, não tá?
10: Sim,
9: você...
10: emoção é comigo.
9: Ou você sábado tá... no Morumbi. Ou você tá fazendo lobby ainda?
10: Não.
9: Já
10: eu
9: tá.
10: Eu tô tentando fazer lobby pra sexta também.
9: Não, mas já... Depende muito do que a bobagem você vai falar agora, a escala pode mudar.
10: Pois é. Não, mas o meu voto, bom, já é unânime praticamente, mas eu não seria unânime, porque toda unanimidade é burra, já diria Nelson Rodrigues. Eu vou votar no Viveiros.
1: Toda unanimidade é antílope, né?
10: Eu
1: é
10: verdade, vou votar no Viveiros, que não tá na sua lista. É. Viveiros estreou pela seleção colombiana contra o México no empate por 1-1. Eu voto do trem, Viveiros!
2: Nossa, que isso?
1: Bom, dito isto, esse quadro é um oferecimento, a gente solta o gol no final, tá? 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É bom demais!
11: Juliette, ela cruza a fronteira, volta o jogo para Mineira. Mineira de primeira, falha a zagueira, olha o contragolpe do São Paulo, tá livre, pode virar o jogo, perna esquerda no gol, Isa vai fazer, bateu no gol!

0: São Paulo! Isa! Pra virar o jogo e acabar com a festa corintiana até o momento na final do Brasileiro. Ô, Duda Mineira! Duda Mineira!
1: É isso aí.
2: Então aí está um dos gols do São Paulo nessa vitória por 2-1 sobre o Corinthians, primeiro jogo da final do Campeonato Brasileiro Feminino. Sábado tem mais transmissão Bandeirantes para o jogo decisivo do Morumbi, 4:30 da tarde. Muito bem, atenção. O que está acontecendo aí, João?
3: Para. Quesada é uma criança, velho.
2: Não, o Quesada é uma criança?
3: É, é uma criança.
2: Ah, você tá de brincadeira.
3: Ele fica atacando papelzinho em mim, sabe? Não dá, velho, sério. A gente vai ser proibido de vir na pizzaria.
2: Cara, eu fico imaginando como aquele apartamento ali em... como é que
3: New
2: é o nome?
3: New Jersey.
2: Da... New Jersey, mas tem o nome da cidade lá.
3: É, o Florham Park.
2: Durante 50 dias, o que viveu aquele apartamento, cara, com os, esses dois malucos lá dentro?
3: Cara, eu vou te falar uma coisa.
2: Aquelas paredes vão levar pra sempre as histórias desses 50 dias.
4: Já passaram o quê? 60 dias da Copa? Já?
2: É, já.
3: É isso, sim.
2: Já, é.
3: Já, fácil.
4: É, não recebemos nenhuma notificação, então.
3: Não.
4: Acho que vocês passaram batido.
3: Posso falar, velho? Eu tenho umas fotos aqui. Se alguém roubar meu celular e tiver acesso.
5: Eu tenho umas também no meu. Inclusive, meu celular já foi hackeado. Acho que pegaram essas fotos.
3: A casa cai, velho. A casa cai.
4: Melhor não, né?
5: Não, aquela sunguinha que você usou, verde, é um negócio meio estranho.
3: Qual
5: né?
3: o problema da sunga?
5: Não, tudo bem, mas é meio estranho.
2: Mas a melhor coisa foi a gente ter ficado naquele lugar, viu, Denis?
5: Foi.
2: Fico imaginando esses dois malucos em Nova York,
4: não,
2: por exemplo.
4: Não
2: ia ter, não ia ter cobertura.
4: O tal dos ICES não ia permitir.
2: Não, cadeia não ia ter cobertura.
3: Eu tenho um negócio
5: aqui. O dia que eu entrei na errado na garagem.
2: Então,
5: que eu entrei errado na garagem do ônibus, porque ele falou, vira aqui, eu falei, não é aqui, não, é aqui.
4: Meu Deus do céu, para com isso, cara, isso não pode vazar.
5: Deixa eu ver.
4: Não, não dá, não dá, isso é impublicável, cara.
3: Olha, parece um leão marinho.
5: Não, nós ficamos próximos ao aquário ali, né? O aquário de Nova York.
3: Só quem roubar esse acabou, olha aqui.
4: Coisa patética, cara, pelo amor de Deus, cara.
2: Nesse dia nós somos multados. Você sabia que nesse dia nós somos multados? Porque vazou toda a água da piscina.
5: Água esse é o que chamamos de mamute marinho?
3: Isso aqui, isso aqui.
4: Não, chega, gente. É tudo meio impublicável aqui, viu, galera?
3: Leandro Quesada!
2: Para, João,
3: ouvinte, não. Ai, fica bravo, cara. Tem coisa não. que a gente não pode mostrar.
2: O coitado ouvinte não sabe nem do que tá acontecendo.
5: Olha, João, olha para a sunguinha do João.
2: Que é isso?
4: Nossa,
3: cara. Não sou não, eu sou tonto.
2: Agora você imagina 50 dias disso, dessa quinta série sem fim aqui.
5: Não, mas eu tenho saudade, foi
2: eu
5: muito legal.
2: Eu vou direto pro céu. Sem nenhuma escala, eu vou pro céu direto.
4: Realmente,
2: sem escala.
4: Segurar essa turma lá 60 dias, aqui não deve ter sido fácil. Não bebeu nada?
3: Não, não tava bêbado não, isso aqui é voltando do jogo, morto.
2: Imagina. Bom, João, vamos lá, vai. É, depois desse mergulho que você mostrou só pra gente aqui, a piscina precisou ser reconstruída.
3: Isso é verdade.
2: Porque tivemos rachaduras na piscina ali. A piscina foi rachada.
3: Infiltração.
2: Infiltração, rachou a piscina. O condomínio bateu na porta lá e falou, ó, tem que reconstruir tudo. E o que é que o senhor fez para reconstruir a piscina do nosso condomínio?
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2: Eu tenho medo dessa serra aí, a do Jason, rapaz. É a serra do Jason, sexta-feira 13.
3: Gosta de filme de terror ou não?
2: Mais ou menos.
3: Mais ou menos?
2: Assisto,
3: o que é mais ou menos?
2: Assisto, mas
3: qual
2: não é o
3: seu
2: meu
3: filme de terror favorito? Aquele que você fala, velho, esse aqui mexeu comigo.
2: Eu acho que o da... O Exorcista.
3: Ah, o Exorcista é pesado.
2: O Exorcista,
4: acho que era uma época... Eu era moleque, eu morria de medo desses filmes.
2: É, o Exorcista acho que é
4: hoje
2: pesado.
4: Hoje em dia eu acho meio bobo, mas quando era moleque...
3: Não, na época era margina.
4: O Exorcista falou. Foi pesado, né?
2: Demais.
5: E não, o Poltergeist?
2: Exorcista também era pesadaço. Exorcista é um filme dos anos 70, que foi muito na época, assim,
4: era assustador. Foi
2: pesado demais.
3: Você sabe que o Exorcismo de Emily Rose também é um outro filme que se baseia, obviamente, no Exorcista. Eu achei pesadíssimo.
2: É.
3: Pesadíssimo. Exato. Mas um filme de terror que mexeu com a minha infância e me dá pesadelo até hoje é Chucky, o Boneco Assassino. Cara, pesado. Chucky, o Boneco Assassino.
4: Ah, eu tinha
2: para, Júlio, ele tá brincando. Isso é
3: brincadeira.
2: Não, eu
3: juro
2: por
3: tudo que é mais sagrado. Não. Chucky, o Boneco Assassino. Não, pegar, velho.
4: Passava no SBT sábado à noite, domingo à noite. Mas depois do programa Silvio Santos. Algumas
3: coisas de Chucky. Não, eu não.
2: É cabelo.
3: Mas o Fred Krueger nunca me pegou muito.
4: Não, mas o Jason pra mim pegava.
3: Ah, o Jason veio com aquela
4: porque
3: serra.
4: Porque o Exorcista assisti, mas era um filme mais velho.
2: Era.
4: O Sexta-feira 13 era quando eu era bem criança.
2: É.
4: Então quando começava aquela musiquinha, ou aquele. O áudio dele, né?
2: Você já sabia que ele ia aparecer.
3: É, exatamente. Mas posso falar porque o Jason não me pega muito? Era só um cara tá armado que acabava com o Jason. O boneco assassino não, velho. Colocaram ele na fogueira e ele sobreviveu. Então esse cara é. O que foi?
4: Tá com o carro. Tá com um carro no Valet ou não?
3: Tô.
4: Só dá o papel aí. Tá tendo uma festa aqui do lado.
3: Tá festa aqui, ó.
4: E o cara falou assim,
2: pode, por favor, aqui, ó.
4: E ele falou assim, vou...
3: Pode levar o meu também. Aí, meu irmão.
4: Não, tem que pagar lá depois.
2: Eu também, muito obrigado.
5: Agora, o Denis falou um negócio legal. Hoje a gente ficou mais velho, então esses filmes não tocam muito. Mas você imagine nos anos 30, anos 20, com Nosferatu.
3: Foi
5: o primeiro filme lá atrás, né?
3: O Iluminado. O Iluminado.
5: Que é outro tipo de terror,
3: outro, né? Exatamente.
5: É. E as séries do Frankenstein,
4: os filmes de Hitchcock,
3: dos homens. Isso, sim.
4: Muito bom.
3: Qual
4: muito
3: é o filme
4: bom.
3: De terror que impactou tua infância?
4: O Sexta-feira 13.
3: Sexta-feira 13. Os o Capriote Exorcista do Quesadinha.
5: Não, eu assisti os filmes de vampiro com o Peter Cushing e o Christopher Lee. Nossa, aquilo lá dava um medo danado.
4: E tem também o seguinte, durante muito décadas, os filmes de terror saíram um pouco da moda de cena, né? Voltou agora. É. As plataformas estão disponibilizando vários filmes de terror. Mas nos anos 90, 2000, deu uma sumidinha. Os anos
2: mas
4: 80,
2: nos anos 80, nos anos 80 na Band, eu não sei se era na sexta ou no sábado à noite.
4: Tinha o Cine Terror,
2: tinha? Tinha a sessão do terror. Acho que era no sábado à noite, se eu não me engano. Tinha um filme chamado Lobisomem... Lobisomem, não é o Lobisomem Adolescente, era um outro lobisomem.
4: Nossa, aqui ó, os ouvintes falando aqui ó, Massacre da Serra Elétrica.
2: Massacre da
4: Serra Elétrica. Hellraiser também, pesado.
2: É.
4: A Maldição de Samantha é pesadíssimo, cara.
3: Esse eu não vi.
4: É pesado.
2: Não, tem vários aí.
4: Massacre da Serra Elétrica era impressionante.
5: Antes era o quê? Antes era o quê? Era vampiro, lobisomem
2: Drácula,
5: e Frankenstein. Vampiro, Drácula. Hoje não, hoje você tem uma gama, né?
3: Não, hoje esse negócio
5: filme de espírito, esse, de terror.
3: Esse de espírito eu não consigo ver direito, velho. Isso aí mexe um pouco comigo. Porque, assim, eu não tenho nada contra espírito. Mas eu prefiro não ver, entendeu?
2: Ah. Bom, gente, ó, tá terminando aqui o Esporte em Debate. Posso aproveitar no finalzinho aqui, mandar um beijo pra minha esposa. Hoje nós estamos comemorando 35 anos de casamento.
4: Boa, Capri!
2: E olha só, eu estou celebrando com vocês aqui ao invés de celebrar
3: boa,
2: com ela.
3: Capri.
2: Né?
3: Boa, Capri!
2: Então, mandar um beijo pra ela. 35 anos, me lembro como se fosse 35 anos atrás, nessa hora a gente tava festejando lá e celebrando. Mas um beijo pra ela. E desejar que ela tenha muita saúde para ficar me aturando ainda por muitos anos.
3: Boa,
2: né?
3: Betinha!
4: Parabéns, Betinha!
3: Como você conheceu a Betinha? A Patola?
2: Então, nós.
3: E por que Patola?
2: Ah, isso é outro capítulo, mas nós estudamos juntos, a gente se conhece desde criança, né? Nós estudávamos na mesma escola lá em Osasco e a gente começou a namorar aos 17 anos, então imagina.
3: No portão?
2: Só. Não, a gente começou a namorar numa formatura do colégio, né? Numa formatura no Palmeiras. Normalmente as formaturas naquela época eram no Palmeiras, ao som de Supersom TA.
4: Supersom TA.
2: Supersom TA. Nossa. Então a gente começou a namorar aos 17 anos e estamos juntos até hoje. Se juntar namoro e casamento são 43 anos.
3: Caraca.
2: E 35 de casamento.
3: 35 anos é bodas de?
2: Bodas de alguma coisa, não sei, mas já me mandaram aqui, mas
3: agora
2: eu não
3: a pergunta
2: sei.
3: É que não quer calar. O que o senhor comprou de presente de casamento? Abre e põe na roda pra nós.
2: Um beijo. Ela vai receber um beijo hoje.
3: Tá de brincadeira,
2: hoje.
3: Capri. Ela vai trancar a porta e vai dormir na rua, velho. Você tá de brincadeira.
2: Verdade. Eu perguntei se ela queria que eu levasse uma pizza pra gente comemorar. Ela falou, não, é muito tarde. Bodas de coral aqui.
4: Bodas de coral. Muito bom. Eu faço 25 o ano que vem.
2: Boa.
3: Bodas de prata, né?
2: Sensacional. É isso aí.
4: Parabéns, Capri. Parabéns,
3: Capri. Boa, Betinha.
2: Muito obrigado. Obrigado mesmo. Capri. Obrigado. Ó, amanhã tem, hein? Amanhã às 7h30 da noite. Estaremos juntos. E ó, atenção, vocês agora que estão conosco, sigam no nosso YouTube, na nossa live do YouTube e também na FES TV, porque vem aí Resenha Segunda Edição. Nas ondas do rádio, vem aí o Guarani, vem aí a Voz do Brasil. Mas no YouTube da